0: A Lisboa começam com uma viagem na linha de Sintra, às 8 da manhã, entre a Portela de Sintra e o Rossio, em Lisboa. Sobe para 53 o número de portugueses e lusodescendentes que morreram vítimas dos sismos na Venezuela. De acordo com um balanço do Ministério dos Negócios Estrangeiros, entre os 53 mortos estão 8 crianças e 45 adultos. Estão também desaparecidos ou incontactáveis 83 portugueses. Nas ruas, os habitantes das zonas mais afetadas já se manifestaram por causa da falta de apoio por parte do governo. O enviado especial da Antena 1 à Venezuela, Daniel Catalão, conta que a população começa a exigir mais respostas por parte das autoridades.
1: Na zona principal afetada pelo sismo, falta praticamente tudo. Faltam comunicações muito fracas, estão sempre a falhar, não houve reforço, não há capacidade para que as equipas possam comunicar e, de resto, para o próprio trabalho jornalístico, acabamos por detectar isso porque é quase impossível enviar material desde o local. E falta eletricidade. Ora, o que estamos habituados a ver em locais de catástrofe é a montagem depois de sistemas elétricos para com geradores, para iluminar toda a zona, o que não está a acontecer aqui para grande desagrado. Partes da cidade de Caracas, por exemplo, que é a capital, ainda está sem luz nem água potável em partes da cidade. O que se veio tentar ajudar bastante foram as equipas internacionais que vão chegando de todo o mundo, da Índia à China, ao Brasil, a Portugal. Vêem-se muitos militares na rua e o que se ouve das pessoas é, com tanto militar, com tanta polícia diferente e com tantos milicianos no país que eram usados pelo regime para reprimir as manifestações, onde é que eles estão agora todos quando a população precisa deles? É a crítica que mais se ouve.
0: Ao todo, os sismos na Venezuela já fizeram 1.450 mortos. A DECO considera positiva a notícia do prolongamento dos apoios do governo à compra de botijas de gás por parte de famílias vulneráveis. O prazo do apoio terminava no final deste mês de junho, mas a ministra do Ambiente e Energia avançou em entrevista à Antena 1 e ao Jornal de Negócios que o apoio foi alargado por mais 3 meses até ao final de setembro. Natália Nunes, da Associação de Defesa do Consumidor, diz que esta é uma boa notícia.
2: Nós sabemos que a botija solidária tinha o apoio de 15 euros, a verdade é que durante 3 meses passou a 25 euros. E a verdade é que isso faz toda a diferença naquilo que é o orçamento das famílias, em especial daquelas mais vulneráveis. E, portanto, o facto de agora ter anunciado manter este apoio durante mais 3 meses é muito positivo.
0: O apoio solidário é de 25 euros por botija de gás. A compra é feita inicialmente pelos consumidores. A devolução dos 25 euros será feita depois. O Benfica sagrou-se bicampeão nacional de futsal ao vencer no jogo decisivo da final do play-off o Sporting por 4-3. O Benfica conseguiu assim vencer o campeonato de futsal neste que foi o 5º jogo do play-off. Isto aconteceu este domingo à noite. Há 18 anos que o Benfica não era bicampeão nacional de futsal. O Canadá é o primeiro país a chegar aos oitavos de final do Mundial de Futebol. Nesta noite de domingo, o Canadá venceu por 1-0 a África do Sul, com um jogo com um golo de Eustáquio nos descontos. O Canadá está assim nos oitavos de final do Mundial, onde vai jogar com o vencedor da partida entre Países Baixos e Marrocos. Julian Barnes passou este domingo pelo Festival Literário Babel, no Porto. Perante uma plateia cheia, o aclamado autor britânico falou da relação com os leitores e do ato de escrever, depois do anunciado último romance, A Partida, João Coraceiro.
3: No momento do adeus literário, Julian Barnes aponta para a Sinfonia do Epílogo.
4: Sinto que já disse tudo o que tinha para dizer, toquei todas as notas. Todos os meus livros continuam a ser editados. Tive um percurso muito feliz.
3: E lembra o que escreveu Turgenev, a vida?
5: Life is a matter of renunciation.
3: A vida é também renunciar, abdicar, mesmo das ambições literárias. A doença, um raro tipo de cancro no sangue, mostrou que a energia já não é a mesma, mas desse diagnóstico,
5: incurable, but manageable.
3: Incurável, mas controlável, Barnes vê nele o espelho da existência.
5: That's like life.
3: A vida, de novo a vida, ela segue agora por outros capítulos, a crítica ou o ensaio, de igual para igual.
4: Não tento dizer aos leitores como devem viver, Estou ao mesmo nível que eles. É uma parceria.
3: Com Turgenev e Tchekhov, o jovem leitor Barnes aprendeu mais sobre amor do que em algum outro lado. Com Dostoevsky em O Crime e Castigo, o que há de mais umbilical.
4: Lembro-me muito bem de ter pensado: isto tem muito mais a ver com a vida real do que vestir um uniforme cá aqui e correr pela vegetação. Tudo isso é falso. A ficção é verdadeira.
3: Uma verdade que sempre procurou em cada início.
4: A primeira página de um livro é, de certa forma, a mais importante. É com ela que se estabelece a ligação com o leitor, o nível de intimidade que se pretende.
3: A plateia cheia de leitores, a dada altura, ergue livros de Julian Barnes. Braços e mais braços cortam o ar do Porto.
0: Depois de uma carreira de 45 anos, Julian Barnes despede-se dos romances. O Festival Babel termina esta segunda-feira no Porto.
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10: Muito boa noite. Segue agora nesta edição a segunda parte do Alma Lusa com Edgar Canelas.
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11: Depois das notícias do mundo, retomamos a nossa viagem em Alma Lusa com as notícias dos nossos fados e de outras grandes músicas. Notícias sempre frescas.

E assim retomámos a viagem. Domingos Camarinha e Santos Moreira, Tristão da Silva, João Braga, Amália, Adelina Ramos e agora Argentina Santos. A nossa alma lusa tem sempre o seu riquíssimo álbum de família aqui ao lado. E encontra-nos também na nossa aplicação RTP Play e neste canal antena1fado.rtp.pt. Emissão de Edgar Canelas. Se quiser contactar-me, envie as suas notícias, os seus recados, através de correio eletrónico para este endereço alma.lusa@rtp.pt.

Tunísia, Ricardo Ribeiro, Gonçalo Salgueiro e Sérgio 11. Assim se abraçou a nossa alma lusa a este fado intenso nos últimos minutos.

E estamos a chegar ao final da viagem de hoje, aqui na nossa Alma Lusa, uma viagem que sempre fazemos por este mar de fados e de outras grandes músicas, sempre de domingo para segunda, depois das notícias da meia-noite, e disponível também esta e outras emissões na antena 1fado.rtp.pt e na nossa aplicação RTP Play, emissão de Edgar Canelas. Nos últimos minutos, para que ouvimos Mísia, Ricardo Ribeiro, Gonçalo Salgueiro, Sérgio Onze, Paulo Soares e António Pinto Basto. Vamos a caminho da hora certa e do final desta emissão com Natalino de Jesus e Pedro Calado. Eu volto na próxima semana. Um abraço e fados bons.

0: 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Duas horas no continente e na Madeira. Uma hora nos Açores. Edição do jornalista Pedro Guilherme.
1: Subiu para 53 o número de portugueses e lusodescendentes que morreram no duplo terremoto que atingiu a semana passada a Venezuela. Segundo o Ministério dos Negócios Estrangeiros, entre os 53 mortos estão 8 crianças. Há também 83 pessoas da comunidade portuguesa desaparecidas ou incontactáveis. Os habitantes das zonas mais afetadas saíram à rua este domingo por causa da falta de apoio por parte do governo. O enviado especial da Antena 1 à Venezuela, Daniel Catalão, conta que a população começa a exigir mais respostas por parte das autoridades.
2: Na zona principal afetada pelo sismo, falta praticamente tudo. Faltam comunicações muito fracas, estão sempre a falhar, não houve reforço, não há capacidade para que as equipas possam comunicar e, de resto, para o próprio trabalho jornalístico, acabamos por detectar isso porque é quase impossível enviar material desde o local. E falta eletricidade. Ora, o que estamos habituados a ver em locais de catástrofe é a montagem depois de sistemas elétricos com geradores para iluminar toda a zona, o que não está a acontecer aqui para grande desagrado. Partes da cidade de Caracas, por exemplo, que é a capital, ainda está sem luz nem água potável em partes da cidade. O que se veio tentar ajudar bastante foram as equipas internacionais que vão chegando de todo o mundo, da Índia à China, ao Brasil, a Portugal. Vêem-se muitos militares na rua e o que se ouve das pessoas é, com tanto militar, com tanta polícia diferente e com tantos milicianos no país que eram usados pelo regime para reprimir as manifestações, onde é que eles estão agora todos quando a população precisa deles? É a crítica que mais se ouve.
1: Os sismos na Venezuela já fizeram ao todo mais de 1.400 mortos. A Rússia aguarda que os Estados Unidos retomem as negociações sobre a Ucrânia, logo que acabe o trabalho diplomático relacionado com o Irão. É o que afirma o presidente russo, Vladimir Putin, que garante que Moscou está pronto para prosseguir o diálogo com a administração norte-americana, isto numa altura em que as negociações estão paralisadas. Em entrevista a um jornalista russo, publicada pelo Kremlin, Putin reconhece também que os ataques ucranianos a infraestruturas energéticas estão a causar problemas no fornecimento de combustíveis, mas o presidente russo assegura que a situação não é crítica. A Ucrânia intensificou os ataques na Rússia e em regiões ucranianas sob controle russo nos últimos meses. O presidente Volodymyr Zelensky afirmou este domingo que os ataques significam menos recursos para a máquina de guerra russa e um novo passo rumo à

0: Em Portugal, o PS insiste que o governo está aliado dos problemas do país e promete que até ao final da sessão legislativa vai avançar com propostas, desde logo, para combater o aumento do custo de vida. Garantia deixada no arranque das jornadas parlamentares do PS esta noite em Sintra, onde os socialistas querem dar prioridade a matérias como a habitação, o aumento dos preços e os combustíveis. João Alexandre.
1: São propostas anunciadas e repetidas no início das jornadas parlamentares como ponto de partida às festas de São Pedro no Conselho de Sintra.
2: É um dos santos populares, esta possibilidade de estar com as pessoas, de as ouvir, mas depois de ir às associações, de andar nos transportes públicos, de estar nas empresas, de ir aos hospitais, preparar um bom balanço da sessão legislativa e, claro, a partir daqui, construir propostas. É aquilo que queremos fazer.
1: Nas propostas do PS, aponta o líder parlamentar Eurico Brilhante Dias, medidas para fazer face ao aumento do custo de vida.
2: Para que se possa apoiar as pessoas na área alimentar, nos combustíveis, em particular com grande enfoque também no apoio aos agricultores e ao gasóleo agrícola, porque sentimos que as pessoas estão a viver pior, o país não melhorou, o rendimento não chega e é por isso que nós vamos apostar nessa área. Vamos também fazer na área da habitação.
1: Medidas que esperam os socialistas possam ajudar o governo a mudar de rumo.
2: O governo tem andado alheado da realidade do país e esse alheamento é prejudicial aos portugueses. E um partido alternativa, como é o Partido Socialista, uma oposição responsável, mas que é, acima de tudo, alternativa, vamos reforçar as nossas propostas. É assim que terminaremos esta sessão legislativa no debate do Estado da Nação, onde vamos mais uma vez dizer ao governo que o país está pior e que eles têm vindo a aliar desses problemas.
1: No arranque das jornadas parlamentares do PS em Sintra, com os socialistas a remeterem para mais tarde quaisquer questões ligadas ao orçamento do Estado.
2: O orçamento será no seu momento. Muito obrigado.
1: Numa noite com direito a passeio do grupo parlamentar pelas festas de São Pedro, ao lado do secretário-geral José Luís Carneiro.
0: Líder do PS, ao lado do grupo parlamentar em Sintra, as jornadas do Partido Socialista, que realizam-se até a terça-feira na área metropolitana de Lisboa. Esta manhã começam com uma viagem na linha de Sintra às 8 horas entre a Portela de Sintra e o Rossio em Lisboa. O Benfica sagrou-se bicampeão nacional de futsal depois de vencer o jogo decisivo da final do play-off no Sporting, vitória por 4-3 esta noite no Pavilhão da Luz. É a primeira vez em 18 anos que o Benfica se torna bicampeão. O treinador do Benfica, Cassiano Klein, diz que é um momento muito importante.
3: Como treinador foi, sem dúvida, um dos grandes momentos da minha vida. Eu digo que foi o maior, humildemente foi o maior, porque se chegar em outro país, ser acolhido e passar por esse desafio de bater a equipe do Sport, né? Você sabe que a equipe do Sport vinha num momento muito, muito bom e nós conseguimos competir muito bem com eles e esse bicampeonato acho que coroa muito o trabalho de todo mundo.
0: A leitura do treinador encarnado, o único técnico a falar na sala de imprensa, o Benfica conseguiu vencer o campeonato de futsal no quinto jogo do play-off frente ao Sporting. E o Canadá é a primeira seleção a garantir presença nos oitavos de final do Mundial de Futebol. A formação canadiana venceu a África do Sul por 1-0 esta noite em Los Angeles. O luso-canadiano Stefano Eustáquio marcou já no período de descontos num jogo apitado pelo árbitro português João Pinheiro. O Canadá está assim nos oitavos de final do Mundial, onde vai jogar com o vencedor do Países Baixos, Marrocos, jogo agendado para terça-feira.
4: Edição do jornalista Pedro Guilherme. 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
6: Muito boa noite. Uma ótima semana para si. Seguimos agora com a visão global.
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7: Nesta edição, olhamos para dois livros. O Vício dos Fundos Europeus, do economista Nuno Palma, e Maite, do basco Fernando Aramburu, um romance familiar nos tempos da ETA. E ainda, o Brexit e a situação política no Reino Unido.

0: Durante décadas de integração europeia, os fundos comunitários foram apresentados como o grande motor do desenvolvimento estrutural, económico e social de Portugal. Mas o país ficou, e continua, aquém da convergência europeia, como podemos ler no livro O Vício dos Fundos Europeus, de Nuno Palma, professor no Departamento de Economia da Universidade de Manchester, no Reino Unido. Economista, historiador económico, ele procura desmontar a ideia de que a política de coesão e as ajudas comunitárias têm sido benéficas para o país, porque alimentam dependências, adiam reformas e distorcem prioridades. Boa tarde, Nuno Palma. Quer dizer que o dinheiro que temos recebido de Bruxelas ao longo de 40 anos tem sido, ao contrário do que muitos poderiam imaginar, tem sido, na verdade, o grande problema do nosso país?
1: Muito obrigado pelo convite. Sim, efetivamente é isso que eu argumento neste livro. Portanto, há uma primeira fase das ajudas europeias, dos fundos comunitários, portanto, ali, a segunda metade dos anos 80, anos 90, não é claro qual é o efeito líquido desses fundos. E não existe nenhum estudo de investigação científica sério que possa dizer que tenham sido benéficos ou maléficos em termos líquidos, mas com 40 anos a recebermos estes fundos e a não convergirmos, parece-me que já é muito claro, e já existem alguns estudos neste sentido, que eu cito neste livro, que os estudos neste momento já nos estão a fazer muito mais mal do que bem.
0: Quer dizer que desde o início, portanto há 40 anos, o nosso futuro foi de algum modo hipotecado, porque o crescimento ou a convergência, como diz, nunca foram verdadeiros desígnios para os governos que se foram sucedendo?
1: Pois, é preciso só distinguir um bocadinho, só para sermos rigorosos, crescimento e convergência. Ou seja, Portugal tem crescido, o problema é que os outros têm crescido mais do que nós. E, portanto, pode Portugal estar a crescer e mesmo assim haver divergência. Isto é como a analogia que eu costumo dar, é dois carros na autoestrada, em que Portugal vai a 80, o carro Europa vai a 120 e alguns carros da Europa do Leste vão a 160. Nós estamos melhor, sem dúvida, do que estávamos há décadas passadas, mas os outros também não ficaram parados e os outros andaram mais rápido que nós e, portanto, nós fomos ficando para trás. O motivo imediato é que Portugal não tem tomado boas decisões, não tem sido um país bem gerido.
0: Tem
1: feito escolhas que não são as melhores, a nível dos investimentos que faz, a nível das escolhas políticas que faz, a nível de ser um país que se recusa a fazer reformas à sua economia, às suas instituições, ao seu sistema de ensino, ao seu sistema universitário, ao seu sistema de justiça, que é alucinantemente lento o sistema de justiça português, especialmente os tribunais fiscais e administrativos, são uma vergonha nacional. E, portanto, Portugal, como não consegue reformar as instituições que tem, e como não quer, eu até diria, mais do que não consegue, não quer. Não escolhe fazê-lo. Coletivamente, como país, não temos feito essas escolhas. E o que eu argumento neste livro é precisamente que estes fundos europeus têm contribuído para que Portugal não queira fazer essas escolhas. Porque Portugal vive de mão estendida.
0: Portugal, de algum modo, entre aspas, vai despejando dinheiro em cima dos problemas que vão aparecendo e vai resolvendo, é isso?
1: Exato, mas não é dinheiro próprio.
0: Sim.
1: É dinheiro dos contribuintes líquidos a nível europeu, portanto, da Alemanha e dos países mais ricos da Europa.
0: Mas claro que não nega que muitos investimentos financiados pela Europa foram úteis para o nosso desenvolvimento.
1: No curto prazo, curto, eventualmente curto, médio prazo, foram úteis. O ponto é, não é claro que não tivessem acontecido na mesma. Porque uma economia que faz reformas e que depois cresce de forma orgânica tem dinheiro para pagar essas coisas na mesma. Portanto, não é claro que o crescimento do bolo não tivesse na mesma paga essas coisas todas. O ponto é, no imediato, os fundos vão pagando coisas, vão pagando, em anos recentes em Portugal, os fundos europeus têm pago 90% do investimento público. Mas isso até leva os governos a, enfim, a dormirem à sombra da bananeira e não quererem enfrentar grandes decisões e fazer grandes reformas que pudessem pôr o país num caminho mais de crescimento mais sustentável.
0: E do seu ponto de vista, independentemente dos governos que nos foram que durante estes 40 anos estiveram no poder?
1: Sim, quer dizer, houve,
0: todos de algum modo...
1: houve governos melhores que outros, mas todos de algum modo viveram dos fundos, não é? Nos últimos 40 anos. Agora, o peso dos fundos, como eu mostro neste livro, até tem subido ao longo do tempo. Portanto, os fundos têm um peso maior para as finanças públicas, como para a economia como um todo, hoje, do que tinham na segunda metade dos anos 80 ou nos anos 90. Relato neste livro um episódio que me foi contado por Luís Mira Amaral, que na altura do PEDIP, se tivesse havido mais dinheiro, se calhar não tinha conseguido ser bem gasto esse dinheiro. Ou seja, hoje, sem dúvida, os fundos têm um peso ainda maior do que tinham nessa altura. Além disso, há um problema aqui, e não é por acaso que o meu livro se chama O Vício dos Fundos, de dependência. Ou seja, numa primeira fase os fundos apareceram uma vez, portanto apareceram uma vez, fizeram alguns investimentos essenciais. Se tivesse sido só uma vez, não teria sido um grande problema. O problema é que estamos há 40 anos a depender destes fundos. E os fundos criam dois tipos de maldições de recursos. A maldição económica, que tem a ver com a parte da economia portuguesa que não está sujeita à concorrência internacional crescer relativamente à parte da economia que está sujeita à economia internacional, à concorrência internacional. Isso é o que os economistas chamam o setor não transacionável da economia versus o setor transacionável da economia. Por exemplo, o setor não transacionável imobiliário, por exemplo, essa parte tende a crescer com os fundos, porque a parte não está sujeita à concorrência internacional, e a parte que sofre é a indústria exportadora. Portanto, os fundos estão a contribuir para não encorajar a indústria exportadora portuguesa. Essa é a parte económica da maldição dos recursos, mas depois há uma parte política da maldição dos recursos. Quando os governos podem ter este dinheiro fácil, digamos, a cair do céu, a própria população não exige dos governos uma reflexão mais profunda sobre qual é o caminho que o país deve ir. Porque quem está a pagar as contas é Bruxelas. E, portanto, o país não é confrontado com a sua própria incapacidade de gerar riqueza para financiar um Estado social generoso e que funcione bem e por aí fora. Os governos podem tirar dinheiro para cima dos problemas e comprar apoios políticos e essencialmente comprar votos através deste dinheiro que não fomos nós que produzimos.
0: Para que servem, do seu ponto de vista, para que servem e como devem ser usados ou utilizados os fundos de coesão?
1: Os fundos, os tratados europeus, estabelecem como é que os fundos, qual é o objetivo destes fundos, e como é que eles são distribuídos e como é que devem ser gastos. Tudo isso eu explico neste livro em algum detalhe. Mas existe um objetivo, que é o objetivo, digamos, teórico, e o objetivo teórico é claro. O objetivo teórico é gerar convergência. Estes fundos, objetivamente, não estão a cumprir a sua função. Porque se a função dos fundos é gerar convergência e a convergência não está a acontecer, é muito justo dizer que estes fundos estão a falhar no seu objetivo. A política de coesão está a falhar há mais de duas décadas. Em Portugal e não só, na Grécia, sul de Itália, partes da Espanha, na Andaluzia, por exemplo. Portanto, há várias partes da Europa em que claramente os fundos não estão a cumprir o seu objetivo. E, portanto, e a Europa, a União Europeia, a Comissão Europeia, devia ter uma reflexão clara sobre este problema e reconhecer que assim é, reconhecer que esta política está a falhar, mas recusa-se a fazê-lo. Basta ler os relatórios que a própria Comissão Europeia produz sobre estas matérias de 3 em 3 anos, têm sempre uma visão absurdamente otimista sobre a política de coesão. Dizer, está prestes a gerar resultados. E, portanto, 3 em 3 anos estão sempre a dizer agora é que vai gerar grandes resultados. Portugal vai convergir e todas estas zonas vão convergir e não se tem verificado isso e eles não têm tido a decência de reconhecer que têm falhado repetidamente neste tipo de previsões.
0: Como escreve, Portugal tem vindo a divergir há décadas dos níveis médios de rendimento per capita da União Europeia, mas nós olhamos para outros países do leste da Europa, por exemplo, e percebemos que esses países também receberam fundos e convergiram. Qual é a grande diferença entre esses países e nós, para nós não conseguirmos fazer isso?
1: É uma ótima pergunta, à qual eu respondo em detalhe no livro. Basicamente, este tipo de situações de maldições de recursos são sempre condicionais. Uma analogia muito simples é a questão do petróleo. A Venezuela recebeu, tem muito petróleo e isso foi muito mau para a economia e para o sistema político da Venezuela. A Noruega tem petróleo e isso não teve efeitos nenhuns na Noruega, que é um dos países mais ricos do mundo, nem para a economia nem para o sistema político. Porquê? Porque a Noruega soube aplicar bem esse dinheiro e soube não gastá-lo todo de uma vez, criando um fundo soberano. Ou seja, para o dinheiro fácil, digamos, ser bem utilizado, os países que o recebem têm que ter condições políticas, institucionais, de capital humano, literacia económica e financeira, até culturais, eventualmente, para os saber utilizar o dinheiro. Portugal não tem essas condições a nível europeu. Muitos países da Europa Leste tinham essas condições e, portanto, os fundos, pelo menos, não foram. Qual é o efeito líquido dos fundos para eles? Não é uma questão, não é uma pergunta fácil de resolver, tem a ver com um contrafatual que nós não observamos, mas pelo menos os fundos ou não foram maus, ou até eventualmente até os ajudaram, ou pelo menos não impediram a sua convergência, porque os países souberam, tinham as condições certas para que os fundos não os prejudicassem. O que eu afirmo é que Portugal, e não é o único país, Portugal, há outros na Europa, não tem essas condições. Portugal não tem condições institucionais, de capital humano, culturais, para saber gerir estes fundos. Portugal não é capaz de o fazer.
0: E o que é que podemos fazer para mudar isso? O que é que defende?
1: Este problema não pode ser resolvido exclusivamente a nível nacional.
0: Desde logo há responsabilidades de Bruxelas também, como
1: exatamente,
0: já disse.
1: Exatamente, há responsabilidades grandes de Bruxelas, da Comissão Europeia, porque, antes de mais, de reconhecer, de um ponto de vista intelectual, que isto está a falhar. Porque para já não reconhecem. E portanto, este livro.
0: Essa discussão não está sequer a ser feita. Não
1: está sequer a ser feita. Eles recusam-se a fazê-la. E os relatórios que eles próprios produzem, enfim, são produzidos por pessoas que têm conflitos de interesse, no sentido de estão a ser pagos pela própria comissão para os fazer. E portanto, não são relatórios independentes. São relatórios que, enfim, têm incompatibilidades, a meu ver, associados a quem os escreve. Portanto, este meu livro, O Vício dos Fundos Europeus, que é a tradução, eu escrevi o livro em inglês, esta é a tradução de um livro que vai sair agora em inglês, por acaso a tradução até saiu ligeiramente antes, e vai sair em inglês o original agora daqui a um mês ou dois, pela Cambridge University Press, e portanto, enfim, é a primeira monografia a abordar esta questão de uma forma sistemática. Portanto, eu tenho a certeza que, pelo menos para já, serei ignorado.
0: Mas
1: a obra fica, porque lá está, porque a União Europeia não...
0: Sente-se a pregar no deserto, é isso?
1: Sim, mas o teste do tempo pode ser que me venha a dar razão.
0: Imagine que os países contribuintes líquidos, como a Alemanha ou a Suécia, como escreve no seu livro, um dia se cansam e fecham a torneira. Isso é possível?
1: Claro que é possível. É possível e é provável. E até acho mais provável, alguns países da Europa do Leste têm tido uma boa performance, como é o caso da Polónia, do que a Alemanha, porque não tem o mesmo sentimento de culpa histórica que tem a Alemanha. E mesmo na Alemanha, as últimas gerações também já não têm aquele sentimento de culpa histórica, não tiveram nada a ver com o nacional-socialismo, não é? Portanto, um dia os contribuintes líquidos podem dizer: pá, chega, não estou farto de pagar pão para malucos, aqueles tipos que estão a receber isto há 50 anos e não convergem, chega. E nesse dia Portugal, e se eles cortarem, então se cortarem de repente, Portugal terá uma crise económica e social imediata sem precedentes. Mas eu afirmo que, enfim, apesar de todos os custos dessa crise, eu até preferia que fosse um desmame mais gradual para evitar uma crise nos seus piores termos, a realidade de Portugal, do meu ponto de vista, até precisa dessa crise para se confrontar com a realidade factual.
0: Para ter um banho de realidade.
1: Exato.
0: Já o apresentei. O Nuno Palma é professor no Departamento de Economia da Universidade de Manchester. É, portanto, um espectador privilegiado da agitação política em curso em Inglaterra. Até que ponto esta instabilidade política está relacionada com o Brexit?
1: Repare, o Reino Unido era contribuinte líquido para a política de coesão, não é? Podia receber do FEDER algum dinheiro a nível regional, não a nível nacional. Porque o Reino Unido é um país com muitas desigualdades regionais, não é? Londres é muito rica, depois o resto do país nem por isso. Mas o que eu quero dizer com isso é, um país que faz más escolhas, quando faz más escolhas, como foi o Brexit, foi uma péssima escolha, foi um tiro no pé, o país depois é confrontado com as consequências dessa escolha. Que é o que eu afirmo que não acontece em Portugal, não é? Porque não tem ninguém para pagar a conta. E, portanto, nós temos de ver esta sequência de primeiros-ministros todos a caírem uns a seguir aos outros. É tudo uma consequência do Brexit. E isso é mesmo por isso. É porque eles acabam por ser confrontados com as consequências da escolha que tomaram. E que são escolha, que foi uma escolha, portanto, com consequências bastante desagradáveis, tanto a nível estritamente económico, aquilo não tem funcionado bem em termos económicos, a economia inglesa tem tido um crescimento muito medíocre, e depois também em termos das consequências que teve para os tipos de imigração e os tipos de imigrantes que foram para lá, portanto desapareceram os imigrantes, digamos, culturalmente, de alguma forma culturalmente próximos aos ingleses, como eram os polacos, que iam para lá em grandes quantidades, até porque a própria Polónia tem tido um bom desenvolvimento económico, portanto muitos voltaram, têm voltado para a Polónia, portanto a imigração líquida de países da União Europeia para o Reino Unido tem caído em termos líquidos, portanto tem sido imigração negativa, têm saído mais pessoas do que entraram desde o Brexit de países da União Europeia, mas a imigração para o Reino Unido, países do género Paquistão, tem aumentado brutalmente desde o Brexit. E portanto, até muitos eleitores que votaram no Brexit um voto, enfim, contra os imigrantes em geral e não só contra o Brexit em particular, porque é assim que as pessoas pensam, não é? Ainda que não fosse isso formalmente que estava a votos, muitas dessas pessoas também se sentem um bocadinho traídas pelo Brexit, porque vêem, então, mas saíram os polacos e entraram imensos paquistaneses, e os números mostram isso claramente. A Inglaterra sente as consequências das suas escolhas e paga as consequências de fazer más escolhas. E é por isso que tem havido estas demissões todas contínuas e toda esta instabilidade, que é um resultado, de alguma forma, do Brexit.
0: E agora, do ponto de vista político, para onde é que acha que o país vai?
1: Bem, infelizmente, eu acho que é inevitável que o Reform Party vá ganhar e que o Nigel Farage seja primeiro-ministro. Acho que é uma questão de tempo.
0: Pode estar para breve, é isso?
1: Bem, isso depende de quanto tempo é que este Andy se aguente, mas parece-me que é inevitável dentro de alguns anos.
0: Andy Burnham, que é ex-presidente da Câmara de Manchester, portanto, acha que ele pode dar uma segunda vida ao Labour e ao Reino Unido?
1: Bem, é esse o seu objetivo. Agora, muitas das políticas que ele fez em Manchester, que eu conheço bem porque estava lá, ele era popular em Manchester, sem dúvida. Enfim, nacionalizou carreiras de autocarros, fez assim várias coisas que muita gente apoiava. Acho que aquele tipo de coisas que a nível local podemos discutir a sua eficácia, a nível nacional, se ele tentar fazer esse tipo de coisas a nível nacional, não vão funcionar. E portanto, eu duvido que ele se aguente muito tempo. Duvido mesmo.
0: E depois temos aqui então Nigel Farage.
1: Sim, parece-me inevitável que o Farage seja primeiro-ministro mais cedo ou mais tarde. Infelizmente, porque eu não gosto dele, porque ele é um mentiroso, fartou-se de mentir quando foi a questão do Brexit, inventava números, inventavam que a Turquia podia estar-se prestes a juntar à União Europeia, o que é um absurdo. Qualquer Estado-membro pode vetar a entrada de qualquer outro Estado-membro, portanto bastava um vetar, o próprio Reino Unido podia vetar, portanto eram coisas completamente absurdas, inventadas, mas ele, enfim, é um político eficaz, com carisma, e que funciona junto, digamos, ao povo inglês, até porque lá está, porque os partidos tradicionais, o Labour e o Partido Conservador, que pode estar para acabar, um partido com mais de 200 anos, que está em risco de vida, parece muito provável até que o Partido Conservador torne-se um partido muito pequeno, já também dos Liberal Democrats, e depois eventualmente fica o Partido Trabalhista e o Partido Reform, e que o Reform ganhe as eleições quando houver uma general election.
0: Obrigado, Nuno Palma, autor do livro O Vício dos Fundos Europeus, um livro já disponível. Vamos continuar a falar do Reino Unido, agora com o professor universitário Bernardo Ive Cruz, doutor em Ciência Política pela Universidade de Bristol. Tudo indica que Andy Burnham será primeiro-ministro, Foi eleito deputado há dias numa eleição suplementar para que pudesse ter lugar em Westminster e assim disputar a liderança do Labour. É o homem certo para o lugar?
2: Muito obrigado pelo convite. O ex-presidente da Câmara de Manchester e agora deputado trabalhista tem um longuíssimo historial de serviço público. Foi ministro de um conjunto muito variado, aliás, de pastas. Já tinha sido candidato à presidência do partido.
3: É visto como um progressista dentro do seu próprio partido.
2: É um progressista, é um homem mais à esquerda, uhum, no quadro do partido, mas foi, por exemplo, ele foi ministro com o Tony Blair foi num governo, talvez o governo do trabalhista mais centrista da história do partido. É um homem que tem, como disse, um carisma e tem uma imagem muito é muito bem visto pela população.
3: E chega ao cidadão, a mensagem dele chega bem ao cidadão, é uma pessoa que comunica bem nesse sentido.
2: Sim, aliás, viu-se ele quando foi candidato a presidente da Câmara de Manchester, ganhou, era conhecido aliás como o Rei do Norte, usando a expressão que ficou famosa no Game of Thrones, ele era referido como the King of the North. E portanto sim, é um homem que tem a possibilidade de chegar aos eleitores. Resta saber se a mensagem dele está alinhada com aquilo que os eleitores querem ouvir. Os últimos 10 anos no Reino Unido foram 10 anos muito difíceis. Foram muito difíceis, logo à cabeça, porque nós vamos para o 7º primeiro-ministro em 10 anos.
3: Nos últimos 20 anos, só dois primeiros-ministros é que saíram porque perderam as eleições.
2: Exatamente.
3: Gordon Brown e Rishi Sunak. Há dois anos.
2: Sim.
3: Todos os outros acabaram por sair empurrados
2: nos últimos 10 anos.
3: Nos últimos 10 anos, empurrados pelos seus.
2: O David Cameron saiu pelo seu pé na manhã seguinte ao referendo. Mas os outros foram todos empurrados pelos respectivos partidos. Há uma noção muito clara que os sistemas parlamentares nisso, as democracias parlamentares nisso são todas iguais. Nós não votamos para primeiro-ministro. Nós votamos para a composição do Parlamento. E depois do Parlamento sai um governo com um primeiro-ministro. Mas quem tem a legitimidade eleitoral são os deputados. Nós cá em Portugal também não elegemos o primeiro-ministro. Nós elegemos um Parlamento e dentro do Parlamento sairá um governo e um primeiro-ministro. Os britânicos têm essa separação muito clara no sistema político. O coração do sistema político é o Parlamento, não é o governo. E portanto, se
3: estiver assegurada uma maioria,
2: se tiver uma maioria e essa maioria
3: não há nenhuma razão para não continuar, não é?
2: Um primeiro-ministro
3: mudando o líder do partido.
2: Há uma questão importante que é diferente no caso britânico em relação ao caso português, que é em Portugal, quando quando se vai para o governo, se for um deputado, tem que deixar de ser deputado. Há uma separação absoluta entre o executivo e o legislativo. As pessoas que foram eleitas para o Parlamento e depois são convidadas para entrar no governo deixam de ser deputados e vão ser governantes. No caso britânico, só se pode ser deputado, só se pode ser membro do governo se for deputado. Porque a ideia é nós temos que estar no Parlamento para podermos ser controlados pelo Parlamento. E portanto, o Andy Burnham, agora, para poder ser líder do partido, teve que ser eleito deputado. Uhum. Arranjou um amigo que se demitiu e portanto fez uma eleição intercalar e ele ganhou, e ganhou bem. Ganhou com ampla maioria, batendo aliás o candidato do
3: partido Reform
2: mais à direita, uhum, em que as sondagens diziam que aquilo ia ser ali apertado
3: e ele acabou por ter uma vitória confortável,
2: sim, mais de metade dos votos, uhum, dos votos expressos. Mas portanto, a legitimidade democrática do Parlamento não está posta em causa, e como é o Parlamento que designa o primeiro-ministro, se a maioria dos deputados quiserem que seja o Andy Burnham, e os trabalhistas têm 420 em 650 deputados, portanto têm uma maioria vastíssima, uhum, basta o partido dizer é este senhor que é o nosso primeiro-ministro e a legitimidade democrática está garantida.
3: À partida é isso que vai acontecer.
2: À partida é isso que vai acontecer. Houve-se agora, entre ontem e hoje, ou entre terça e quarta-feira, começaram-se a ouvir uns rumores de que haveria mais dois potenciais candidatos, ambos mais centristas.
3: Os críticos de Burnham, que querem, exatamente, de algum modo, marcar também uma posição, porque sabem que não vão ter possibilidade. Não
2: tem possibilidade, tudo indica, a não ser que haja agora uma surpresa extraordinária, mas querem dizer que o partido não está refém ou não está seduzido pelo Andy Burnham e que, portanto, há aqui dentro do partido há outras visões do mundo. Estes dois potenciais candidatos, que é o atual ministro da Presidência do Conselho de Ministros e o anterior secretário de Estado da Defesa, são ambos uma linha mais centrista, mais moderada, mais ao centro, e basicamente querem dizer isto não é assim, não são favas contadas, há aqui dentro do partido outras visões do mundo e outras perspectivas, mas tudo indica que lá para o mais tardar no final do verão, quando o Parlamento voltar de férias, o Andy Burnham seja não só o líder do Partido Trabalhista, mas primeiro-ministro do Reino Unido.
3: E será uma mudança mais no estilo e não tanto nas políticas? Como é que vai ser? Como
2: é,
3: que
2: é uma boa pergunta. Atual primeiro-ministro, Sir Keir Starmer, é um homem muito moderado, muito centrista, muito, muito sério. Mas que tem tido sem experiência prévia de governo e portanto ele entrou diretamente, passou de procurador da coroa, portanto procurador-geral da coroa, para deputado e deputado para líder do partido e depois ganhou as eleições e ganhou-as bem. Mas tem tido muita dificuldade em implementar políticas. Lançam umas ideias, algumas interessantes, algumas até de fundo, com ramificações e consequências interessantes, mas depois não é capaz de levar o partido e a máquina da administração pública com ele. E portanto ele tem, estes dois anos, tem-se caracterizado por ideias que eu pessoalmente aplaudo, uhum, mas depois uma incapacidade muito grande das implementar. Aliás, há uma expressão no Reino Unido que é o U-turn, que é voltar para trás. E as grandes políticas do atual primeiro-ministro têm todas regressado ou voltado para trás ou não têm avançado. O Burnham tem muito mais experiência. Há muitos anos que anda nisto, já foi membro de vários governos, em várias pastas diferentes, e portanto há uma expectativa de que ele seja mais eficaz na execução das políticas.
3: Portanto, é de esperar uma mudança, pelo menos na execução de políticas.
2: Na execução e na implementação de políticas.
3: Sendo que com o novo primeiro-ministro vamos ter também novos ministros. Normalmente
2: vamos
3: funciona
2: ter
3: assim,
2: um novo governo, sim.
3: Portanto, haverá sempre alguma mudança.
2: Alguma mudança. Há algumas dúvidas sobre, ou questões que se colocam sobre quem é que será a pessoa que vai abraçar a pasta das finanças, porque tudo passa por ali, qualquer pessoa que tenha passado por um governo sabe que há duas pessoas que mandam de facto, que é o primeiro-ministro e o ministro das Finanças, e depois todos os outros estão a tentar gerir esta relação com o primeiro-ministro e o ministro das Finanças. Um manda e o outro tem o dinheiro.
3: Ainda queria ouvi-lo sobre uma questão que já foi abordada aqui, que é do ponto de vista constitucional, não há qualquer obrigação para ir a eleições, nem é uma questão que se coloca. Há uma maioria parlamentar e, portanto, Burnham, eleito líder, é eleito também, passa a ser o primeiro-ministro, porque ir a eleições nesta altura, na verdade, seria um risco. Olhando os últimos estudos do Opinião, dão a vitória ao Reform UK, que é o partido de extrema-direita do Sr. Farage, e ganharia mesmo contra Burnham. Como é que olha para isto?
2: É uma tendência que nós estamos a ver um pouco por toda a Europa. E nos Estados Unidos também.
3: Que nos leva a pensar que o Burnham tem aqui três anos
2: ao fim da legislatura
3: para mostrar
2: o que vale. E, portanto, uma das razões, ou a outra razão que leva à saída do primeiro-ministro Starmer, é a ideia, a percepção que o partido tem de que ele não seria capaz de vencer eleições. Perdeu de forma bastante significativa as eleições locais, e junto com as eleições locais houve eleições para a Escócia e o País de Gales. Na Escócia continuam os independentistas escoceses, mas no País de Gales, pela primeira vez nos últimos 100 anos, o Partido Trabalhista perdeu as eleições. E pela primeira vez na história da democracia britânica, ou pelo menos que há memória, uma primeira-ministra, no caso, que era a primeira-ministra do País de Gales, não só perdeu as eleições, como nem sequer foi eleita. A senhora, que até há uns meses dirigia o País de Gales, perde de tal maneira as eleições que ela própria não chegou a ser eleita para o Parlamento de Cardiff. Neste momento, as quatro nações que compõem o Reino Unido, portanto Inglaterra, Escócia, País de Gales e Irlanda do Norte, três dessas nações são governadas por partidos independentistas. Das quatro, três dizem: nós não queremos nada a ver com o Reino Unido, com a União, nós queremos sair. O mais entusiasmado tem sido o movimento independentista escocês. O que tem mais possibilidades de facto se tornar independente é a Irlanda do Norte, porque de acordo com os acordos de Sexta-feira Santa, que puseram fim à guerra, quase guerra civil, ou à guerra sectária, na Irlanda do Norte, os irlandeses do Norte têm o direito de fazer um referendo sobre se querem continuar no Reino Unido ou se querem juntar à República da Irlanda. Portanto, basta a população da Irlanda do Norte anunciar: é a altura de fazermos um referendo, que o processo constitucionalmente está garantido nos acordos de Sexta-feira Santa. Mas agora também o País de Gales é governado por um partido que diz: nós não queremos nada com a Inglaterra. E portanto, desde do Brexit para cá, há movimentos nacionalistas. O Farage é um movimento nacionalista inglês. Uhum. O que tem aliás ajudado ao nascimento e ao crescimento dos movimentos nacionalistas nas outras nações do Reino Unido. Porque dizem, então, se este senhor que é nacionalista inglês está a crescer, significa que a devolução, os nossos direitos, o nosso posicionamento,
4: que é que não podemos fazer aqui
2: na
4: nossa terra, né?
2: Se na Inglaterra tivermos um governo nacionalista inglês, qual vai ser a relação da Inglaterra com a Escócia, da Inglaterra com o País de Gales, da Inglaterra com a Irlanda do Norte? E portanto nós temos que nos precaver, não vai isto correr mal e este senhor ser eleito primeiro-ministro do Reino Unido, o Reino Unido dirigido por um nacionalista inglês, com estas tensões todas dentro das quatro nações. Há aqui um, desculpe-me a expressão, mas há aqui um grande potencial da geneira dentro do conjunto do Reino Unido.
4: Vamos então ao Brexit. Nesta semana assinalámos os 10 anos do Brexit. Dois terços dos britânicos consideram que foi negativo, foi um fracasso. Isto de acordo com um estudo recente do European Council of Foreign Relations. Os britânicos dizem que ficaram mais pobres, menos seguros e, surpreendentemente, de acordo com este estudo, abertos a uma reintegração com a União Europeia. Isto é impossível, não é?
2: Impossível não é. Eu vivia no Reino Unido quando foi o referendo. Eu era presidente da Câmara de Comércio Portuguesa no Reino Unido. E quando o...
4: Naquele dia levantou-se sem estado de choque.
2: Naquele dia não me deitei. Porque cheguei a casa já assim um bocadinho tarde, liguei a televisão na BBC, e onde os apoiantes da continuação do Reino Unido na União Europeia deviam ganhar, estavam a ganhar. Mas deveriam ganhar por 70 a 30 e estavam a ganhar por 51 a 49, 52 a 48. E às 4 da manhã veio a notícia, nada a fazer, o Reino Unido saiu da União Europeia. O processo foi todo mal conduzido. Começou logo pela ideia do referendo em si. O primeiro-ministro Cameron lançou a ideia do referendo para resolver uma questão interna do seu próprio partido.
4: Do seu próprio partido, sim.
2: E convencido que estava que aquilo resolvia a questão de uma vez por todas. O referendo ia correr bem, o Reino Unido ia continuar dentro da União Europeia, calava as vozes
4: dissonantes do seu partido,
2: ou
4: céticos.
2: A vida continuaria e resolvíamos esta questão de uma vez. E em Bruxelas também havia essa ideia. Bom, deixa passar o referendo e o Reino Unido poderá estar de corpo e alma então na União Europeia. E do lado dos apoiantes da saída do Reino Unido da União Europeia foram feitas promessas absolutamente mirabolantes. O Reino Unido ia ser um céu na terra. Tudo ia correr bem, nada iria correr mal. A União Europeia iria, obviamente, aceitar todas as exigências que Londres viesse a fazer. Os Estados Unidos iriam naturalmente fazer um acordo de comércio livre magnífico. O Reino Unido ia deixar de pagar para o orçamento da União Europeia e, portanto, aquele dinheiro ficava todo, ia todo para o Serviço Nacional de Saúde. Havia um famoso autocarro que andava por Londres a dizer 350 milhões de libras por semana que vão para o Serviço Nacional de Saúde. E iriam conseguir as quatro vitórias, que era controlar o orçamento, não pagávamos a Bruxelas, controlar as fronteiras, já não era possível a estes malandros desses europeus virem para aqui viver sem controle, controlar as leis, o orçamento, as leis vão ser todas feitas em Westminster, e controlar a nossa política. Voltamos a ser nós a mandar no nosso destino. Só que o Reino Unido deixou de fazer parte do maior mercado interno do mundo, onde vivem 450 milhões de consumidores ricos. E para o comércio, a geografia ainda conta. É muito mais fácil eu vender de Londres para Lisboa do que vender de Londres para Canberra ou para Nova Delhi. É muito mais próximo. Claro. E não havia barreiras. A gente entrava, saía, comprava, vendia, etc, etc. Na altura do Brexit foi feito um estudozinho. Os carros que eram produzidos no Reino Unido entravam e saíam do Reino Unido 4 vezes no processo de construção, e iam fazer qualquer coisa à França, depois voltavam para o Reino Unido. E depois iam fazer qualquer coisa à Espanha.
3: Sem custos acrescidos.
2: Sem custos acrescidos, a não ser a logística,
3: claro,
2: de levar e trazer. Logo a
3: tudo
2: seguir.
3: Isso acabou.
2: Tudo isso acabou. Bruxelas disse: nem pensar, queres sair, sais. O Reino Unido não foi capaz de fazer uma coisa que os conservadores moderados ainda tentaram, que era: tá bem, nós saímos da União Europeia, mas vamos para a EFTA, onde estão a Noruega, a Suíça e o Liechtenstein, e portanto temos aqui um instrumento formal e institucional de relacionamento com a União Europeia. Disseram que não, nem pensar, nós saímos de uma, não vamos para outra, vamos ser este país independente. E agora está-se a pagar, agora não, há 10 anos esta parte, está-se a pagar o preço disto. O Brexit tem vindo a consumir primeiros ministros uns atrás dos outros, desde o Cameron, que se demitiu na manhã seguinte ao referendo, até agora.
3: E claro, está tudo relacionado, não é?
2: E está tudo relacionado. Porque as pessoas estão a viver pior. A vida está mais difícil, isso, está mais cara. E aquelas promessas maravilhosas que foram feitas na altura do Brexit, quase nenhuma se concretizou, se é que algumas.
3: As pessoas identificam efeitos negativos do Brexit no custo de vida, na economia, nas oportunidades para os jovens, muito importante, e na imigração ilegal, que aliás foi o tema central.
2: Foi o tema central do referendo.
3: Surpreendentemente, esses 52% que votaram pelo Brexit acreditam também eles agora que a situação da imigração ilegal piorou.
2: Porque piorou. Os números mostram que há mais imigrantes ilegais. A substituição dos cidadãos europeus que saíram por cidadãos de outros países que entraram, entraram mais do que saíram, entraram mais do que os europeus que lá estavam. No caso dos europeus, eram cidadãos europeus, portanto tinham direito a lá estar. Era uma imigração legal, não regulada, mas legal.
3: Deixa-me voltar aqui à tecla. É possível o Reino Unido um dia voltar ao convívio com os seus parceiros de Bruxelas? Aparentemente é mais possível do lado de Londres, bastaria modificar, sim, as leis, etc. Mas não tanto do lado de Bruxelas, porque obrigaria a um novo pedido de adesão.
2: E aquelas matérias em que o Reino Unido não estava obrigado a fazer parte, como o espaço
3: agora,
2: Schengen,
3: provavelmente
2: a moeda
3: iria ser
2: única,
3: exigido agora.
2: Provavelmente seriam exigidos aceitar. Agora, há também do lado da União Europeia, o mundo também mudou muito, há 10 anos a esta parte. Tivemos a pandemia, temos a guerra. Do lado da União Europeia, nomeadamente desde a invasão da Ucrânia, percebeu-se que para este novo mundo onde a Europa vai ter que aprender a viver, o Reino Unido faz falta. E aliás vemos que hoje há uma reunião em Berlim dos chamados E5, que são os 5 Estados da União da Europa, peço desculpa, que estão na primeira linha do apoio à Ucrânia, que são a Alemanha, a França, a Polónia, a Itália e o Reino Unido. E do E5 há um grupo que é mais restrito e mais ativo, que é o E3, que é a Alemanha, a França e o Reino Unido. Portanto, o mundo também mudou para a Europa. E o Reino Unido é um de 2 Estados europeus que tem capacidade nuclear e é um de 2 Estados europeus que tem assento permanente no Conselho de Segurança das Nações Unidas. Portanto, já não é tão simples também a Bruxelas dizer nós não queremos nada com esta gente. Porque há matérias que hoje em dia estão em cima da mesa do Conselho Europeu, nomeadamente defesa, segurança e diplomacia, em que o Reino Unido é um ator importante. E faz falta a Bruxelas. Portanto, eu acho que está-se a criar um caldo de necessidades mútuas em que mais cedo ou mais tarde o Reino Unido e a União Europeia vão ter que se sentar à mesa e ter uma conversa de coração na mão, a dizer, está bem, nós fomos embora, mas olha, agora gostávamos de voltar para casa, o que é que se arranja, o que é que se encontra.
4: Bernardo Ivo Cruz. Quando a ficção se cruza com a história, o novo livro do basco Fernando Aramburu desenrola-se ao longo de 4 dias em San Sebastián, no verão de 1997. Tem a ETA e a morte de Miguel Ángel Blanco como cenário histórico e, ao mesmo tempo, conta os dramas mundanos de 3 mulheres. Uma delas é Maite, que dá nome ao romance e que em basco significa amor. De passagem por Lisboa, perguntei a Fernando Aramburu se esse nome surgiu por acaso.
5: Bueno, es una medio casualidad.
6: Bem, foi um pouco por acaso. É um nome bastante comum no País Basco. No início não pensei no significado do nome, mas a certa altura do trabalho apercebi-me disso e achei que tinha sido uma decisão acertada.
4: Maite é um livro, é mais um livro seu sobre o povo basco durante os anos do terrorismo da ETA. É um tema que não consegue evitar?
5: Em certo modo, não, porque para mim não é exatamente um tema.
6: De certa forma, não, porque para mim não é exatamente um tema ao qual cheguei por curiosidade, por desejo de aprender, mas sim porque faz parte da minha experiência pessoal. Deixou-me uma ferida interior muito profunda, continua a interpelar-me e, na verdade, o que me interessa mostrar nos meus romances não é tanto a história do terrorismo da ETA, mas sim como as pessoas a viveram. Assim, para cada romance, escolho algumas personagens e coloco-as a viver numa época da qual também fui contemporâneo e na qual houve, infelizmente, muita violência.
5: Numa época da qual eu também fui contemporâneo e em que houve, por desgraça, muita violência.
4: Trata-se de uma história que acompanha Maite, a irmã, a mãe, durante os 4 dias do sequestro e execução de Miguel Ángel Blanco em 1997. É, portanto, um romance a par dos dados históricos?
5: Não exatamente, porque se sabe muito pouco do hecho de Miguel Ángel Blanco.
6: Não exatamente, porque se sabe muito pouco sobre o caso de Miguel Ángel Blanco, mas digamos que o sequestro de Miguel Ángel Blanco está presente nas reflexões da protagonista, nas conversas e motiva alguns episódios do livro. A ideia é que as personagens não estejam isoladas no contexto histórico, mas que sejam também influenciadas pelo que acontece à sua volta. E isto está na base do meu projeto, que consiste em traçar um retrato humano, mas em relação ao lugar e ao momento histórico.
5: Um dibujo humano, pero em relação com o lugar e com o momento histórico.
4: É um romance em que os personagens são também eles, de algum modo, vítimas?
5: Bueno, en realidad lo que yo trato de mostrar son distintos comportamientos. A veces son
6: Bem, na verdade, o que procuro mostrar são diferentes comportamentos, por vezes são comportamentos de pessoas que sofrem diretamente a violência e, nesse caso, não há dúvida de que estas pessoas são vítimas. Noutros casos, são agressores. Bem, há uma mistura geral. Também há os diferentes ou aqueles que desviam o olhar. Ou seja, há uma variedade de comportamentos que se verificam na sociedade basca e que me parecem muito estimulantes na hora de escrever os meus romances. Mas digamos que nem todos são vítimas, nem todos são agressores. Por vezes há vítimas que, noutras facetas da vida, têm comportamentos éticos ou, pelo contrário, há agressores que, noutros aspectos da sua vida, são vítimas. Ou seja, o terreno não está claramente delimitado. Não é uma questão de preto e branco, de bons e maus. Há toda uma mistura e todo um mundo de complexidade e de nuances.
5: Não está claramente delimitado. Não é uma questão de branco e negro, de buenos e malos. Há toda uma mezcla e todo um mundo de complexidade e de matizes.
3: Depois do fim da ETA, como é que está a sociedade basca hoje?
5: Bueno, a sociedade basca está agora muito tranquila.
6: Bem, a sociedade basca está agora muito tranquila. Existe um desejo coletivo de que o que aconteceu não se repita. De facto, o que se chamava de conflito foi apagado das ruas. Quase não se vê nada que lembre o que aconteceu há algumas décadas. E então, vamos dizer que, pouco a pouco, a sociedade basca está a restabelecer os laços sociais e, hoje em dia, é possível coexistir. Ou seja, desenvolver um projeto pessoal sem violência, passear pelas ruas sem que nos insultem ou agridam. Por isso, a situação é infinitamente melhor do que nas décadas passadas.
5: É infinitamente melhor que em décadas passadas.
3: Fernando Aramburu, Maite, um livro para este verão. Apoio de Carla Pinto, Visão Global regressa no próximo domingo. Boa tarde.

0: 3 horas no continente e na Madeira. 2 horas nos Açores. 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
1: Notícias às 3 da manhã com Pedro Guilherme. A Rússia aguarda que os Estados Unidos retomem as negociações sobre a Ucrânia assim que termine o trabalho diplomático relacionado com o Irão. É o que afirma o presidente russo, Vladimir Putin, que garante que Moscou está pronto para prosseguir o diálogo com a administração norte-americana numa altura em que as negociações estão paralisadas. Em entrevista a um jornalista russo, publicada pelo Kremlin, Vladimir Putin reconhece também que os ataques ucranianos a infraestruturas energéticas nos últimos tempos têm causado problemas no fornecimento de combustíveis. Contudo, o presidente russo assegura que a situação não é crítica. A Ucrânia intensificou os ataques na Rússia e em regiões ucranianas sob controle russo nos últimos meses. O presidente Volodymyr Zelensky afirmou este domingo que os ataques significam menos recursos para a máquina de guerra russa e um novo passo rumo à paz. Aumentou para 53 o número de portugueses e lusodescendentes que morreram vítimas do duplo terremoto da semana passada na Venezuela. Segundo o Ministério dos Negócios Estrangeiros, entre os 53 mortos estão 8 crianças. Há também mais de 80 pessoas da comunidade portuguesa desaparecidas ou incontactáveis. Os sismos deixaram um rastro de destruição nas ruas. Foi o que testemunhou o enviado especial da Antena 1 à Venezuela, Daniel Catalão.
2: O que não ficou arrasado tem cicatrizes profundas, edifícios que não vão voltar a ser habitados. Alguns estão completamente destruídos, outros estão inclinados a cair para os vizinhos. Outros têm a parte central dos pisos desaparecidos, caiu o teto e esmagou completamente o resto do edifício. A rua comercial principal de Cátia Lamar, que é uma estância turística, ora, a rua comercial é irreconhecível para quem nunca a conheceu, porque as lojas desapareceram, basicamente. E agora o que sobra? Gente à procura de vida, mas sem grande esperança, gente à procura de morte para poder dar um enterro a quem morreu, ou gente à procura de mantimentos, de comida e água, porque tudo falta. São eles que pegam nas ferramentas e voluntariamente fazem o trabalho de procura.
1: Ao todo, os sismos na Venezuela já fizeram 1.450 mortos, são mais 20 vítimas mortais do que o balanço divulgado no sábado. Em Portugal, André Ventura avisa que eventuais aproximações do governo da AD ao Partido Socialista podem ter consequências. A criação da prestação social única foi aprovada na semana passada, depois de um acordo entre PSD e PS. O Parlamento volta a apreciar, na semana que vem, o decreto sobre a perda da nacionalidade e o Éder do Chega alerta para aproximações aos socialistas.
3: O que eu espero é que o PSD e o CDS não deixem passar a oportunidade de assumirmos na sexta-feira uma coisa que nos comprometemos, que é quem vem para Portugal adquirir a nacionalidade portuguesa e comete crimes com essa nacionalidade, deve perdê-la. Isto não parece ser nem desumano nem injusto. Quer dizer, nós damos um benefício a uma pessoa que vem de fora, obtém a nacionalidade através de um processo. O que nós propusemos na nossa lei é que se cometer um crime de violação, de terrorismo, de homicídio, perca essa nacionalidade, se tiver outra nacionalidade, evidentemente. Isto parece-me do mais justo que há. Se o PSD e o CDS também mudarem nisso, significa que se estão a aproximar mais do Partido Socialista do que daquilo que é a visão do Chega. E isso, obviamente, tem consequências.
1: André Ventura também rejeita as críticas deixadas durante a tarde pelo líder do PS, que falou em namoro da AD com o Chega.

0: Nas palavras do líder do Chega este domingo, na sede do partido em Lisboa, no dia em que foram eleitos os novos presidentes das distritais do Chega, Patrícia Almeida, deputada na Assembleia da República, é a nova líder do Chega em Lisboa. Já Luís Coraceiro venceu no Porto, derrotando o deputado Rui Afonso, que até aqui era o presidente da distrital. Em Setúbal, por exemplo, Nuno Valente, presidente da Câmara do Montijo, destronou o deputado Nuno Gabriel, e José Paulo Sousa, atualmente vereador na Câmara de Silves, é o novo líder da distrital de Faro. As eleições internas no Chega decorreram este fim de semana. Numa nota enviada à comunicação social, o partido enaltece o que diz ser o espírito democrático e o compromisso demonstrados com o futuro do Chega. No próximo domingo estão marcadas eleições para as restantes estruturas distritais, entre elas Viseu, Coimbra, Leiria e Beja. A DECO considera positiva a notícia do prolongamento dos apoios do Governo à compra de botijas de gás por parte de famílias vulneráveis. O prazo do apoio terminava no final deste mês de junho, mas a Ministra do Ambiente avançou em entrevista à Antena 1 e ao Jornal Negócios que o apoio foi alargado por mais 3 meses, até ao final de setembro. Natália Nunes, da Associação de Defesa do Consumidor, diz que esta é uma boa notícia.
1: Nós sabemos que a botija solidária tinha o apoio de 15 euros, a verdade é que durante 3 meses passou a 25 euros. E a verdade é que isso faz toda a diferença naquilo que é o orçamento das famílias, em especial daquelas mais vulneráveis. E portanto, o facto de agora ter anunciado manter este apoio durante mais 3 meses é muito positivo.
0: O apoio solidário é de 25 euros por botija de gás. A compra é feita inicialmente pelos consumidores. A devolução dos 25 euros será feita depois. O tempo quente e seco vai estender-se ao longo da semana a todo o território de Portugal continental. 5 distritos do interior estão a partir desta segunda-feira sob aviso amarelo. Aviso que é válido para a Guarda, Castelo Branco, Porto Alegre, também Évora e Beja. A partir da terça-feira, o aviso amarelo estende-se a Bragança e Vila Real e no dia seguinte ao resto do continente. O Instituto do Mar e da Atmosfera prevê um longo período com tempo quente e seco. A temperatura máxima pode chegar aos 40 graus no Val do Tejo e também no Alentejo. Mais de uma centena de bombeiros combatem esta hora um incêndio em Freixo de Espada à Cinta, em Trás-os-Montes. O fogo, que começou por volta das 2 da tarde, em Ligares, está a ceder aos meios, mas a noite será de muito trabalho e vigilância. Foi o que disse a agência Lusa, o comandante dos bombeiros de Freixo de Espada à Cinta. Não há casas em perigo. O escritor Julian Barnes esteve de passagem este domingo pelo Festival Literário Babel, no Porto. O autor britânico falou da relação com os leitores e do ato de escrever, depois do anunciado último romance, A Partida, João Coraceiro.
2: No momento do adeus literário, Julian Barnes aponta para a Sinfonia do Epílogo.
3: Sinto que já disse tudo o que tinha para dizer, toquei todas as notas, todos os meus livros continuam a ser editados, tive um percurso muito feliz.
2: E lembra o que escreveu Turgenev, A Vida?
4: Life is a matter of...
2: A vida é também renunciar, abdicar, mesmo das ambições literárias. A doença, um raro tipo de cancro no sangue, mostrou que a energia já não é a mesma. Mas desse diagnóstico...
4: Incurable, but manageable.
2: Incurável, mas controlável. Barnes vê nele o espelho da existência.
4: That's like life.
2: A vida, de novo a vida. Ela segue agora por outros capítulos. A crítica ou o ensaio... De igual para igual.
3: Não tento dizer aos leitores como devem viver. Estou ao mesmo nível que eles. É uma parceria.
2: Com Turgenev e Tchekov, o jovem leitor Barnes aprendeu mais sobre amor do que em algum outro lado. Com Dostoevsky em O Crime e Castigo, o que há de mais umbilical.
3: Lembro-me muito bem de ter pensado. Isto tem muito mais a ver com a vida real do que vestir um uniforme cá aqui e correr pela vegetação. Tudo isso é falso. A ficção é verdadeira.
2: Uma verdade que sempre procurou... Em cada início.
3: A primeira página de um livro é, de certa forma, a mais importante. É com ela que se estabelece a ligação com o leitor, o nível de intimidade que se pretende.
2: A plateia cheia de leitores, a dada altura, ergue livros de Julian Barnes. Braços e mais braços cortam o ar do Porto.
0: Depois de uma carreira de 45 anos, Julian Barnes despede-se dos romances. O Festival Babel termina esta segunda-feira.
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7: E na rádio olhamos para a semana que foi e para a semana que vem com Rita Rock. Boa noite, boa semana.
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8: E lá vamos nós. Portugal segue em frente no Mundial.
9: É amarela da Colômbia. Colômbia no primeiro lugar do grupo. Portugal no segundo lugar do grupo. 7 pontos para a Colômbia, 5 para Portugal, 4 para o Congo e um Uzbequistão sem pontuar neste campeonato do mundo. Portanto, Portugal não conseguiu o objetivo, vencer a Colômbia e chegar ao primeiro lugar do Grupo K. 3 jogos, 1 vitória, 2 empates, curto, muito curto para quem quer ser campeão do mundo. É assim, como dizias, Fernando, aí vai Portugal até ao Canadá. Péssimo, péssimo em termos de logística.
10: É isso, Portugal está em Palma.
9: Agora vamos ter apoio, desculpa, Fernando.
10: Vamos ter apoio nas bancadas com toda a certeza. Grande e extensa comunidade portuguesa no Canadá e sobretudo na cidade de Toronto. É para lá que Portugal vai jogar frente à Croácia nos 16avos de final. Fica no segundo lugar. Vamos ver agora. Vamos ver agora também as paralhas para, enfim, Portugal colocar os olhos mais acima, porque esse é o objetivo. O slogan da Federação é vai dar Portugal, e para dar Portugal tem que ir eliminando os tubarões até lá acima. Mas
11: tens logo a Espanha, Fernando. A Espanha como possível adversária, neste caso a Espanha como possível adversária logo nos oitavos. O vencedor do Portugal e Portugal-Croácia irá defrontar o vencedor do Espanha, e ainda falta saber se Áustria ou Argélia, mas enfim, a Espanha será sempre favorita. Pode aqui já projetar-se um eventual Portugal-Espanha, sempre e quando Portugal elimina a Croácia nos oitavos de final.
8: Temos estado em emissão especial atrás de emissão especial a acompanhar os jogos de Portugal e com horas de pré-jogo extraordinárias. Olhamos para os países com que Portugal joga, para a sua história, características, curiosidades e depois, claro, seguimos com o relato inigualável dos nossos enviados Nuno Matos e Fernando Eurico. Vamos passar estas emissões em revista apenas com um cheirinho de tudo de bom que se tem passado, mas para já vamos conhecer o meu convidado de hoje.
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8: O meu convidado de hoje tem uma caneta de excelência e reporta como ninguém. Olá, Mário Antunes.
12: Olá, Rita.
8: Já vamos conversar.
12: Boa.
8: Último jogo foi com a Colômbia, portanto, siga a colombiana mais famosa do mundo, pelo menos na música. Também ela, a voz do hino deste Mundial 2026.

0: sido muito especiais as nossas emissões a que chamamos um sonho americano. Mas como não podemos ouvir tudo, procure isso mesmo, um sonho americano na RTP Play e pode escutar o que por aqui temos feito. Por cá, vamos ouvir um cheirinho das reportagens, como já disse, já que é impossível passar em revista todos os nossos fantásticos convidados. Ora bem, e se estamos com a colombiana Shakira, vamos até ao Sabor Colombiano, onde esteve esta noite a Noemi Gonçalves.
1: Nesta noite de festa, e o futebol tem isso, faz a festa onde quer que estejamos, aqui neste restaurante único de Lisboa, onde se pode comer comida colombiana, a festa já se vai montando. Devo dizer que aquilo que se passa em termos de colorido neste restaurante é muito parecido ao que vai acontecer em Miami, porque há muito menos vermelho do que amarelo. Eu trouxe a camisola de Portugal e depois o restaurante está cheio de gente com equipamento da Colômbia. Mas Jonathan López, boa noite, obrigada por nos receber na sua casa.
2: É obrigado nós por vocês vir aqui, por saber que aqui temos uma parte pequenina de Colômbia.
1: E nessa parte pequenina da Colômbia não há mesa que não tenha um prato, portanto, há coisas, nós hoje, esta noite vamos ser adversários em campo, mas há muito mais em comum entre portugueses e colombianos do que se possa imaginar. Para já gostamos todos de futebol, depois gostamos todos de ver futebol, mas sentados a uma mesa com um bom dom petisco à frente. Portanto, o que é que hoje vai ser mais servido, o que é que as pessoas procuram mais em momentos de bola?
2: Hoje vamos a ter empanadas colombianas. É uma comida, uma entrada que tem carne, batata e milho moído, que nós mesmos moemos com nossas mãos em um molino e servimos aqui. É comida muito representativa do nosso país.
0: Foi assim com a Colômbia, já vamos ouvir como foi com a República Democrática do Congo e com o Uzbequistão. E nem de propósito, o meu convidado de hoje foi repórter em Lolé e já o vamos repescar num dos diretos congoleses. Mas para já, vamos conhecê-lo melhor. Abram alas para o grande Mário Antunes.
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0: Bom, Mário, então como é que é isto de se viver no Algarve, ter raízes no Fundão? Que mixórdia de temáticas vem a ser esta?
4: Uma sucessão de acasos na minha vida. Efetivamente sou beirão, nasci no Fundão, mas os primeiros passos no jornalismo foram dados ali, com o Jornal do Fundão e com uma rádio local, a Rádio Cova da Beira, mas ainda apanhei o tempo do serviço militar obrigatório, que me tirou do Fundão para o Porto, do Porto para Lisboa, e do nada surge-me uma oportunidade em Faro, na então RDP, e cá fiquei. E desde esse tempo ando à volta do mundo e à volta do largo.
0: E cerejas ou sol?
4: As duas coisas. Se for possível, uma caixinha de cerejas ou sol.
0: Tens muitas saudades do tempo em que vivias nas beiras, no Fundão. Saíste lá com que idade?
4: Saí lá com 18, 19 anos.
0: Então ainda te fizeste um homem lá para cima.
4: Fiz-me um homem lá no Fundão. Como é que eu vou dizer isto, sem magoar ninguém? Eu vivo sempre o dia de hoje. Não vivo o amanhã, nem vivo ontem. O amanhã porque não consigo...
0: Não tens superpoderes, não me digas.
4: Não tenho superpoderes. Há quem acredite, mas não tenho. Isso é um...
0: Ai, que olha-se para ti que só se imagina uma capa de super-homem, não estou a perceber.
4: É um boato, corre, mas não é verdade. Mas tenho esta particularidade de viver sempre o dia de hoje. Portanto, ou seja, há coisas das quais eu guardo saudades, que estão arrumadas, obviamente, é a minha terra, mas são memórias. Eu já passei tanto tempo em Faro e no Algarve, já, enfim, constituí família várias vezes em Faro, que tudo isto me leva a que eu não fico parado. São retratos, são fotografias.
0: Que e se calhar já conheces mais esse território do que conheces o outro, não é?
4: Da realidade presente, sim, definitivamente conheço melhor, até porque não acompanho, vou muito raramente ao Fundão, gostava de ir muito mais vezes, não acompanho efetivamente a evolução no dia-a-dia, no mês-a-mês, até no ano-a-ano que a minha beira natal tem sofrido.
0: Tu já falaste que dás voltas ao largo. Largo, é sobre o À Volta do Largo, já vamos falar mais daqui a um bocadinho, mas só para te perguntar se esta tua dupla condição, digamos assim, em termos regionais, também facilita essa tua, esse teu gosto, digamos assim, pelo país, que depois se repercute bem neste trabalho específico que fazes agora das crónicas do À Volta do Largo.
4: Sem dúvida. Eu no À Volta do Largo esqueço que estou em Faro, esqueço que estou no Algarve, de vez em quando sou Beirão, sou do Fundão, sou da Covilhã, sou de Castelo Branco, sou da Idanha, de Monsanto, enfim, sou de muitos territórios. Mas a minha carreira, que já não é assim tão curta, tem-me levado não só ao mundo, mas dentro do país a diferentes, digamos assim, a diferentes regiões, em campanhas eleitorais.
0: Portanto, isto assenta-te que nem uma luva, não é?
4: É porque eu ainda por cima sou um apaixonado por Portugal, por nosso país, em termos do território, das pessoas, da cultura e das tradições.
0: Olha, e a rádio? Já falaste aí ao de leve como é que a coisa começou, mas vamos olhar mais pormenorizadamente. Que rapaz Mário é que decidiu ir para a rádio?
4: Eu tive a sorte de aparecer numa rádio local quando ela nasceu, num sótão de um prédio, no Fundão, tinha para aí 16 anos, mas a rádio já era uma paixão. Eu tinha uma telefonia pequenina e as pessoas podem não acreditar nisto, mas isto que eu estou a dizer é pura verdade. Eu com 10, 11 anos já tinha a minha telefonia e já ouvia rádio, e quando não tinha sono era a rádio que eu ouvia, não ficava tão colado aos dois canais que existiam na altura.
0: Depois de imitavas os locutores, como se dizia?
4: Eu tentava imitar.
0: E eras bem sucedido?
4: Não.
0: Mas foram essas experiências que depois te fizeram ficar com essa vontade de fazer disso a tua vida, não é?
4: Foram, porque lá está, como eu te estava a dizer, o facto de eu ter aparecido uma noite na rádio quando ela estava praticamente a começar, os primeiros dias de emissão, alguém me achou piada e tive a sorte de encontrar pessoas mais velhas que me deram ali, enfim, uma perspectiva de que aquilo podia ser, naquela altura, um hobby, sem dúvida nenhuma. E depois, com o tempo, fui achando que podia dar alguma coisa à rádio. Deixa-me dizer-te que eu hoje tenho uma leitura muito própria, e digo isto às vezes, partilho com as pessoas: a rádio já me deu mais a mim do que alguma vez eu lhe vou conseguir retribuir em toda a minha vida.
0: Oh, que lindo.
4: Mas é verdade, nunca vou conseguir retribuir aquilo que a rádio já me deu e que fez de mim quem sou. Não apenas como repórter, como jornalista, como homem da rádio, mas como, sobretudo, como pessoa.
0: Olha, e a música também faz parte da tua vida ou é só jornalismo?
4: Ui. Essa pergunta dá pano para mangas. A música não só faz parte da minha vida, como é talvez o elemento para lá da família e dos amigos e do é talvez o elemento mais presente no meu
0: dia. Mas te acompanha. E então, o que é que trazes hoje?
4: Eu trago a música que, se me perguntassem se o mundo acabasse amanhã, lá está, eu agora estou a falar de amanhã, ainda por cima num sentido catastrofista, mas se o mundo acabasse amanhã...
0: E sem superpoderes.
4: Mas se me dissessem qual era a música que eu levava comigo, eu levava um tema icónico de uma banda que nasceu na década de 70, Joy Division, de Ian Curtis, Love Will Tear Us Apart.

0: a escolha do Mário e daqui a nada mais um pedacinho da conversa com o nosso repórter no Algarve. Mas antes disso, dou-lhe aqui uma dica para a linha do tempo.
1: You go. Where shall I go? What shall I do?
2: Frankly, my dear, I don't give a damn.
0: O Jorge já vai desvendar. Para já, o Mário, o meu convidado de hoje.
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0: Mário Antunes, eu preciso fazer aqui uma declaração de interesses. Tu és o meu repórter do coração. E tu sabes disso, e toda a gente aqui sabe disso, mas agora fica assim público. Só para ficar lavrado em ata, estás a ver a ideia?
4: Mas isso é uma maldade.
0: Não é não, porquê?
4: Porque agora fico sem jeito de continuar a responder a estas perguntas.
0: Mas eu vou provar que eu vou-te pôr aqui um bocadinho a fazer, para além do À Volta do Largo, até vou fazer duas coisas. A seguir vamos ouvir o À Volta do Largo e vamos ouvir um bocadinho da tua reportagem, por exemplo, quando fizemos em Lolé o Portugal República Democrática do Congo. O que é que te parece?
4: A escolha é tua.
0: A escolha é minha, está nas tuas
4: mãos.
0: Olha, ser jornalista, diferentes facetas, é verdade, mas ser repórter é aquilo que tu mais gostas, não é?
4: A minha paixão é contar histórias, independentemente da sua faceta, daquelas que são de carga humana, daquelas que nos podem levar ali ao Meixial, que ainda há bem poucos dias esteve a arder, que nos podem levar às ruas de Sarajevo, ali no intervalo entre o fim da guerra na Jugoslávia e o princípio de alguma paz que subsiste até hoje, que nos podiam levar a Timor-Leste durante a independência, mas também, lá está, a uma visita, quem sabe um dia, a Bogas de Baixo, a terra de origem do meu pai. Eu gosto de contar histórias, independentemente do tipo de notícia que possa estar por trás. Eu já editei noticiários, faço reportagem com regularidade, entrevistas, e depois, mais recentemente, há 2 anos para cá, quase 2 anos, aceitei este desafio
0: de
4: assinar uma crónica diária. Sou repórter, não sou cronista.
0: Certo, mas gostas muito de fazer o À Volta do Largo, certo?
4: Gosto muito de fazer, adoro este registro novo, este desafio que se me colocou nesta fase também da minha carreira.
0: E porquê que reportagem, mais do que edição e mais do que entrevista e mais do que tudo, é pelo contacto com as pessoas, é por poderes, enfim, levar a quem nos ouve aquilo que se está a passar e que é verdadeiro e que está à frente dos teus olhos, sei lá.
4: É também por isso e por mais coisas do que isso. Há um lado plástico, digamos, na reportagem, aquela em que eu consigo, depois, através da manipulação, no bom sentido, de sons ambiente, de trilhas sonoras, de vozes, em que eu consigo contar uma história sem imagens, quando eu sei que estou a chegar àquele ponto da história que passa na minha cabeça, há ali um momento qualquer de um, enfim, de uma adrenalina boa, de uma coisa fantástica que eu consigo atingir. Quando sei que estou a ter sucesso com essa forma de contar uma história, que pode ser uma história muito simples, pode ser só um texto com conversa com alguém, e depois com o texto eu ter a capacidade de mostrar às pessoas de olhos fechados alguma coisa que elas não estão a ver, mas que de alguma forma visualizam mentalmente.
0: Também és daqueles que vai com o microfone atrás dos passos das pessoas, só para ficar com os passos reais e não ter que ir aos sistemas informáticos buscar passos e buscar ambientes que na realidade não são aqueles que verdadeiramente existiram.
4: Sou esse tipo,
0: és a pessoa.
4: Sou esse tipo de maluquinho. Nem imaginas o banco de sons que eu tenho até guardados no meu smartphone, que recolho cada vez que encontro alguma coisa de muito interessante. Um dia destes estava aqui a olhar para o telefone e estava a ouvir sinos, e eu pensei, que sinos serão estes? E isto reportou-me para uma das minhas últimas viagens em trabalho mais demoradas, que foi a Espanha, nas eleições gerais há 2 anos. E eu entrei em Nàquera, que é uma vilazinha da comunidade valenciana, a uns 50 quilómetros de Valência, e o silêncio era tanto que depois de repente há uns sinos de uma igreja a tocar e umas vozes de pessoas a caminhar em direção à igreja, que eu registrei aquilo tudo. E isto é o que faz muitas vezes, lá está esta questão de não olhar para a imagem, mas escutar o som.
0: Olha, vamos escutar uma das crónicas que fizeste esta semana e daqui a pouco já vamos ouvir um bocadinho da reportagem em Lolé, como tínhamos anunciado. Tens alguma preferida desta semana ou posso ser eu a escolher?
4: És tu que vais escolher.
0: Muito bem, aí vamos nós.
4: Esta quarta-feira, o Teatro Nacional Dona Maria II reabre depois de 3 anos e meio encerrado para obras. Na verdade, o teatro andou pelo país e nunca parou, mas isso é história para mais adiante. Por agora, a reabertura física do espaço. Guiados pela repórter Oriana Barcelos, foi possível sentir na rádio outra vez aquele perfume das grandes salas de espetáculo. Das madeiras, dos lustres, dos tecidos. Quando se entra, há agora mais luz, relatava a Oriana, que notou a presença ainda de um ou outro andaime erguido do chão. Nada comparado com o que já foi. Pedro Pinho, diretor artístico, prometeu na rádio um teatro que vai continuar a ser de todo o país. Nestes 3 anos e meio, o Dona Maria II andou em itinerância. Levou espetáculos a 100 municípios de todo o país. Foi um dos capítulos mais inspiradores dos últimos anos. Ainda que forçada pelas obras e pelo fecho da grande sala, a Odisseia Nacional levou Dona Maria II a percorrer estradas, cruzar paisagens, ao encontro de comunidades de norte a sul. A Odisseia revelou que a verdadeira dimensão do Dona Maria II não se limita às suas paredes. Mas também não há como esconder que o teatro ergue-se numa das praças mais simbólicas de Lisboa, essa cidade dinâmica, que no entorno já não é a mesma daquele dia em que fechou as portas. Há novos vizinhos e outros já lá não estão. Pedro Penin quer dialogar com esses atores do Rocio, contar-lhes histórias do teatro, ouvir deles na primeira pessoa outras que nunca foram contadas. São ideias para explorar numa reabertura lenta que vai acontecer já a partir desta quarta-feira. O teatro vai voltar a pulsar no coração do Rocio com a energia da criação artística. A partir de 24 de junho e durante um mês, trabalhadores, artistas, vizinhos do Rocio são convidados a participar num prólogo. Prólogo de um teatro que reabre diferente. Já não é, se é que alguma vez o foi, o Teatro do Rocio, o Teatro de Lisboa. O Odisseia tornou-o num teatro nacional e não apenas no nome. Penin fala num comovente laço criado com os portugueses, que agora reclamam para si a posse do Dona Maria II. Já falta pouco para o fim da viagem, mas não se abram as bagagens porque há outra prestes a começar.
0: Um dos ingredientes que as nossas emissões especiais do Mundial têm no pré-jogo é também a música ao vivo. E como prometi que ouviríamos o Mário na emissão que tivemos em Lolé, vamos escutar o Edmundo Inácio, que lá, no Mercado Municipal, onde montámos o nosso estúdio improvisado, tocou, cantou e encantou.

0: Já só falta conferir como foi no Porto, emissão que juntou o jogo com o Uzbequistão, que deu goleada e a noite bem louca do São João. Mas para já, a nossa imperdível, impagável e incondicional Linha do Tempo. Avança, Jorge Alexandre Lopes.
1: Segunda-feira passam 90 anos do nascimento do ator Henrique Viana. Há 40 anos, a Argentina, liderada por Diego Maradona, conquistava o Mundial de Futebol, derrotando a Alemanha Ocidental na final. É dia de São Pedro, o último dos santos populares, comemorado em vários concelhos do país, como Póvoa de Varzim, Sintra, Almada ou Évora. É também Dia Internacional dos Trópicos, Dia do Papa e Dia da Câmara Fotográfica. Terça-feira são 90 anos da publicação de E Tudo o Vento Levou, o romance de Margaret Mitchell tornado célebre. Há 40 anos, o álbum True Blue de Madonna era editado. São 35 anos da épica final do Mundial Sub-20 no velho Estádio da Luz entre Portugal e Brasil. A geração de ouro, comandada por Carlos Queiroz, com Luís Figo, Rui Costa, Jorge Costa, entre outros, sagrava-se nos penaltis campeã do mundo. O álbum Revenge dos Eurythmics faz 40 anos, naquele que é o Dia Mundial das Redes Sociais e Dia Internacional do Asteroide. Quarta-feira entra julho no calendário. O Sporting Clube de Portugal faz 120 anos. A princesa Diana de Gales, se fosse viva, comemoraria 65 anos. O cartão jovem foi criado há 40 anos. É dia da região autónoma da Madeira, feriado regional. É também Dia Mundial das Bibliotecas, Dia da Força Aérea Portuguesa, Dia Mundial da Arquitetura e Dia Nacional do Arquiteto. Quinta-feira, a modelo e atriz americana Jerry Hall faz 70 anos. O Nobel da Literatura, Ernest Hemingway, morria há 65. Também se assinala uma década da morte do humorista Camilo de Oliveira. Naquele que é o Dia da Polícia de Segurança Pública. Sexta é Dia Internacional sem Sacos de Plástico. Ao meio-dia, entra-se oficialmente na segunda metade do ano. Passam 55 anos da morte de Jim Morrison, o líder dos The Doors. Sábado, são 250 anos da aprovação da Declaração de Independência dos Estados Unidos, documento fundador da nação norte-americana. É também Dia Internacional das Cooperativas. Por fim, domingo assinala-se o nascimento há 420 anos do pintor Rembrandt. Há 80 anos, era apresentado em Paris o primeiro biquíni moderno. Há 50, nascia o futebolista português Nuno Gomes. E há 30, nascia a ovelha Dolly, primeiro animal mamífero clonado. Linha do Tempo, a semana que vem, 7 dias com datas que contam a história e nos devolvem memória.
0: São as datas que nunca envelhecem, todas as semanas por cá.
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0: E a toda a hora, a informação na rádio. Esta semana a tragédia que aconteceu na Venezuela foi naturalmente o destaque nas notícias. Mas a esta hora vamos conferir com o José Guerreiro o que é que os espaços extra da informação nos reservam na semana que vem.
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0: Revistamos o Porto. Foi emissão dupla. Primeiro com o jogo de Portugal e depois especial São João. Ora, ouçam a Valentina Jesus à meia-noite.
4: E estava eu a dizer, já temos fogo de artifício. Ali ao fundo, estamos na zona da Ribeira, ao fundo dos aliados, várias cores a pintar os céus da cidade do Porto. Aliás, temos neste momento as cores da nação, verde e vermelho, e eu acho que pode ser sido feito de forma propositada, não é? Até porque hoje, como sabemos, o Portugal ganhou 5-0 e, portanto, os céus do Porto também a se pintarem das cores da nossa bandeira nacional.
0: Foi uma festa e à tarde também a fizemos com vários convidados, muita reportagem e a música ao vivo da Joana Almeirante e dos Blind Zero.

0: Foi assim e assim vamos continuar com Portugal no Mundial. Por cá, fechamos a conversa com o meu convidado de hoje. Mário Antunes, o homem que anda à volta do largo e que vai escolher o que é que se ouça nesta casa.
1: Bom, não podia deixar de ser. Falámos aqui muito em reportagem e na minha faceta de repórter, e obviamente que eu estou atento àquilo que nós vamos escutando, sobretudo a nossa rádio, na rádio pública.
0: Há um doc, deixa-me adivinhar.
1: Como é que acertaste?
0: Sou muito espertinha.
1: É o nosso espaço de médias e grandes reportagens,
0: sim.
1: Exatamente. É um convite a que as pessoas consigam, têm ali um espaço para poderem ouvir trabalhos mais respirados, mais demorados, em que de facto o jornalista se entrega um bocadinho mais.
0: Nós temos os episódios, todas as reportagens, aliás, disponíveis na RTP Play e também em podcast, é só ir procurar e ouvir, mas há aqui alguma em particular que tu achas que faça sentido recuperar hoje?
1: Assim, de repente, e até pelo sentido de oportunidade com a tragédia que aconteceu na Venezuela nos últimos dias, com aqueles dois abalos sísmicos sucessivos e que estão, enfim, a provocar o caos num país onde há muitos portugueses e uma comunidade de falantes de português muito grande, lusodescendentes, estava-me a lembrar de uma reportagem que passou, salvo erro, em meados de maio, da Celina Faria, uma excelente repórter que nós temos nas ilhas, e que foi à Venezuela, 4 meses depois da captura do ex-presidente Nicolás Maduro. E a Celina andou pelas ruas de Caracas, por bairros populares, enfim, respirou esse ambiente, e talvez fosse uma oportunidade boa para nós percebermos como é que a Venezuela estava há pouco tempo atrás, enfim, o caos e a...
0: Que tem sido descrito nos últimos dias.
1: Exatamente, era uma boa oportunidade.
0: É uma boa oportunidade. Vamos só ouvir um cheirinho. Estas reportagens têm mais ou menos à volta de 40 a 45 minutos, portanto é só mesmo um cheirinho, mas acho que vale muito a pena, e obrigada pela tua escolha. Despeço-me, sou tua fã. Beijinhos.
1: Obrigado, pessoa favorita.
2: Apesar do contexto económico, da incerteza política e das sanções ainda em vigor, há portugueses que continuam a investir na Venezuela. Durante a deslocação a Caracas, a rádio esteve na inauguração em Caricuau, a cerca de 15 quilómetros da capital venezuelana, de um novo supermercado do grupo Páramo. É meio da manhã, o dia está quente. Muita gente aguarda à porta pela abertura do espaço. O sócio, Rui K. Pontes, assume que a Venezuela continua a ser um país atrativo para o negócio.
3: A Venezuela segue sendo uma oportunidade de trabalho e de crescimento para muitas famílias portuguesas e venezuelanas. A Venezuela é realmente um país de oportunidades. Eu penso que se há oportunidade, se há possibilidade de fazer muito aqui, todavia há muito por fazer. Eu penso que seguiremos crescendo neste mercado, tanto na área de supermercado como na área agrícola e ganaderia, que é nossa área, o que o grupo como tal abarca.
2: O grupo, fundado e gerido por imigrantes naturais da Madeira, já tem 12 espaços comerciais em Caracas. Os portugueses na Venezuela desejam estabilidade e segurança, mas são poucos os que aceitam falar de política. Sem medo, há um lusodescendente que se assume revolucionário para sempre. Era amigo muito próximo e fiel apoiante do antigo presidente venezuelano, já falecido, Hugo Chávez.
4: Sempre fui e serei revolucionário, porque eu sou crítico.
2: Estamos com um venezuelano, filho de um madeirense, com aparência e roupas muito semelhantes às do revolucionário Che Guevara.
4: O meu nome é Humberto Lopes. Desde pequeno que me chamam Che, mas foi Hugo Chávez que me identificou como o Che venezuelano. Depois de Chávez, tudo terminou. Hoje em dia assumo que Maduro não seguiu o legado de Chávez. Há quem esteja à espera de Maduro, mas eu não acredito que ele volte para o poder. Porque a senhora Delcy Rodrigues já fez o juramento como comandante das Forças Armadas. E ela, em tão pouco tempo, fez mais do que Maduro. Ele só se ria e dançava.
2: Che tem um cachimbo, roupas com tons verdes e uma boina como Che Guevara. Ao lado de um jipe militar usado por Hugo Chávez na campanha eleitoral, o lusodescendente assume que já pertenceu aos círculos bolivarianos e aos coletivos, movimentos sociais armados, muito temidos no país.
4: Quando havia marchas da oposição, os opositores também não eram cordeirinhos. Nós tínhamos as nossas brigadas de choque, tal como eles. O que fazíamos era evitar que a oposição chegasse ao Palácio Presidencial Miraflores, que fizessem uma marcha violenta, porque sempre diziam que era pacífica, mas havia sempre roubos e maltratavam as pessoas, os velhinhos, e depois culpavam-nos.
2: Nicolás Maduro ausente e Délcio Rodrigues na presidência e o irmão Jorge Rodrigues na liderança da Assembleia Nacional, o regime é celebrado nas ruas, em manifestações, como a marcha para assinalar o poder popular e a paz. É quinta-feira, 9 de abril, faz calor e as ruas enchem-se de tons vermelhos a partir do meio da manhã. Perto do Palácio Presidencial de Miraflores, em Caracas, Rádio Escuta, Alejandro Pérez.
5: Um saludo fraterno a mis hermanos de Madeira, de Lisboa, de Funchales, de las Azores também. Quiero decirle una cosa, en esta lucha que tenemos aquí, en Venezuela, agora de chapa frente, porque ese es nuestro camino, la paz y el amor. No hagas la guerra, haz el amor.
0: 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E agora está na hora do adeus com a Joana Almeirante, que também tocou ao vivo na nossa emissão especial no Porto. E continuamos por cá a torcer por Portugal e a dizer também o nosso habitual. Até para a

0: 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Quatro horas no continente e na Madeira. 3 horas nos Açores. Edição do jornalista Pedro Guilherme.
1: O PS insiste que o governo está aliado dos problemas do país e promete que até ao final da sessão legislativa vai avançar com propostas, desde logo para combater o aumento do custo de vida. Garantia deixada este domingo no arranque das jornadas parlamentares do PS em Sintra, onde os socialistas querem dar prioridade a matérias como a habitação, o aumento dos preços e os combustíveis. João Alexandre.
2: São propostas anunciadas e repetidas no início das jornadas parlamentares como ponto de partida às festas de São Pedro no Conselho de Sintra.
3: É um dos santos populares, esta possibilidade de estar com as pessoas, de as ouvir, mas depois de ir às associações, de andar nos transportes públicos, de estar nas empresas, de ir aos hospitais, preparar um bom balanço da sessão legislativa e, claro, a partir daqui construir propostas. É aquilo que queremos fazer.
2: Nas propostas do PS, aponta o líder parlamentar Eurico Brilhante Dias, medidas para fazer face ao aumento do custo de vida.
3: Para que se possa apoiar as pessoas na área alimentar, nos combustíveis, em particular com grande enfoque também no apoio aos agricultores e ao gasóleo agrícola, porque sentimos que as pessoas estão a viver pior, o país não melhorou, o rendimento não chega e é por isso que nós vamos apostar nessa área. Vamos também fazer na área da habitação.
2: Medidas que esperam os socialistas possam ajudar o governo a mudar de rumo.
3: O governo tem andado alheado da realidade do país e esse alheamento é prejudicial aos portugueses. E um partido alternativa, como é o Partido Socialista, uma oposição responsável, mas que é, acima de tudo, alternativa, vamos reforçar as nossas propostas. É assim que terminaremos esta sessão legislativa no debate do Estado da Nação, onde vamos mais uma vez dizer ao Governo que o país está pior e que eles têm vindo a aliar desses problemas.
2: No arranque das jornadas parlamentares do PS em Sintra, com os socialistas a remeterem para mais tarde quaisquer questões ligadas ao orçamento do Estado.
3: O orçamento será no seu momento. Muito obrigado.
2: Numa noite com direito a passeio do grupo parlamentar pelas festas de São Pedro, ao lado do secretário-geral José Luís Carneiro.
1: O líder do PS ao lado do grupo parlamentar em Sintra. As jornadas do Partido Socialista decorrem até terça-feira na área metropolitana de Lisboa. Para esta manhã está agendada uma viagem na linha de Sintra, às 8 da manhã, entre a Portela de Sintra e o Rossio em Lisboa. O tempo quente e seco vai estender-se ao longo da semana a todo o território de Portugal continental. 5 distritos do interior estão a partir de hoje sob aviso amarelo. O aviso é válido para Guarda, Castelo Branco, Porto Alegre, Évora e Beja. Mas a partir da terça-feira o aviso estende-se a Bragança e Vila Real e no dia seguinte ao resto do continente. O Instituto do Mar e da Atmosfera prevê um longo período com tempo quente e seco, com a temperatura máxima a chegar aos 40 graus no Vale do Tejo e no Alentejo. Mais de uma centena de bombeiros combatem esta hora um incêndio em Freixo de Espada à Cinta, em Trás-os-Montes. Um fogo começou por volta das 2 da tarde, perto da localidade de Ligares. Nesta altura está a ceder aos meios, embora a noite seja de muito trabalho e vigilância. Foi o que disse a Agência Lusa, o comandante dos bombeiros de Freixo de Espada à Cinta. Não há casas em perigo. A partir da próxima semana, Portugal vai estar a cumprir a meta dos 15% traçada pela União Europeia para a ligação elétrica à Espanha. A revelação é feita pela Ministra do Ambiente, Maria da Graça Carvalho, que à Antena 1 e ao Jornal Negócios adianta que na próxima quinta-feira vai ser inaugurada no Minho a ligação de muito alta tensão entre Portugal e Espanha, ficando assim alcançada a meta dos 15%.
4: Nós temos que reforçar as nossas redes elétricas e vamos no dia 2 de julho inaugurar a grande ligação de muito alta tensão entre Portugal e Espanha, na fronteira com Espanha, no Alto Minho, e foi um investimento de 44 milhões de euros e que com esta ligação chegamos aos 15% de interligação, que é o indicado pela Comissão Europeia como o ideal para a interligação entre os dois países.
1: A ligação de muito alta tensão, de 400 kV, é feita via Ponte de Lima e Fonte Fria.

0: Em Espanha, na calha estão ainda as interligações entre a Península Ibérica e França. O governo português reúne com os executivos francês e espanhol no dia 6 de julho em Paris para definir o calendário para a ligação elétrica à França. Aumentou para 53 o número de portugueses e lusodescendentes que morreram, vítimas do duplo terremoto que atingiu na semana passada a Venezuela. De acordo com o Ministério dos Negócios Estrangeiros, entre os 53 mortos estão 8 crianças. Há também mais de 80 pessoas da comunidade portuguesa desaparecidas ou incontactáveis. Ao todo, os sismos na Venezuela já fizeram mais de 1.400 mortos, mais 20 vítimas mortais do que o balanço divulgado no sábado. André Brito.
1: Todos os segundos contam.
2: Estamos em horas críticas, em horas cruciais, para seguir rescatando vidas.
1: O presidente da Assembleia Nacional da Venezuela reforçou que
2: cada vida salvada é um milagre.
1: Jorge Rodrigues atualizou o número de vidas perdidas.
2: A cifra de falecidos chega a 1.450 pessoas.
1: Entre mortos, feridos, desalojados e outras situações, quase 13 mil pessoas foram diretamente afetadas pelos sismos, aos quais já se seguiram mais de 500 réplicas.
2: Continuamos, repito, em la búsqueda incessante de pessoas com vida entre a devastação.
1: Quase 800 edifícios ficaram afetados ou colapsaram.
2: Se han afectado 38 hospitais que já estamos rapidamente reparando e 1.645 estruturas de outra índole, puentes, carreteras, etc.
1: Ao mesmo tempo, o governo tem criado abrigos para quem perdeu a casa e tem distribuído comida pela população.
2: Se han distribuído 7.225.000 quilogramos de alimentos. Se han distribuído também de forma direta 20 mil bolsas de comida.
1: E para quem procura familiares e amigos, o governo criou uma página na internet.
2: A seguinte página web, localizapacientes.com, repito, localizapacientes.com.
1: Um endereço que pode ser utilizado em qualquer parte do mundo e é de todo o mundo que continua a chegar ajuda.
2: Não estamos neste momento atendendo nenhum tipo de consideração, nem de índole política, nem de índole geográfico, nada.
1: Jorge Rodrigues diz por isso que a gratidão da Venezuela será para sempre.
0: Muitos edifícios desabaram por inteiro, outros sofreram danos estruturais e vão ter de ser demolidos, deixando ainda mais pessoas sem teto. Na sequência do duplo terremoto que atingiu a semana passada a Venezuela. O Canadá é a primeira seleção a garantir presença nos oitavos de final do Mundial de Futebol. A formação canadiana venceu a África do Sul por 1-0 esta noite em Los Angeles. O luso-canadiano Stephen Eustáquio marcou, já no período de descontos, num jogo apitado pelo árbitro português João Pinheiro. O Canadá está nos oitavos de final do Mundial. Vai jogar com o vencedor do jogo Países Baixos-Marrocos, agendado para terça-feira.
3: Edição do jornalista Pedro Guilherme. 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
1: Muito boa noite, uma ótima semana, uma ótima segunda-feira. Por aqui abre-se agora a linha do Horizonte. Hoje comigo João Pedro Bandeira. E começamos com um dos maiores fenómenos de popularidade em Portugal nos últimos meses. Estou a falar atualmente dos Vizinhos, os alentejanos Vizinhos, para ouvir agora com o Pobre Ex-Namorado.

É um dos grandes êxitos, pelo menos no nosso país, do enorme Gilberto Gil. Linha do Horizonte, na RTP Antena 1, comigo João Pedro Bandeira e também com a Rosa. Atenção que nos levou este ano ao Festival de Eurovisão com o Bandido.

0: daqui a pouco. 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
3: Diego Redes e Em Argentina Nasci. Simon Cooper, no livro World Cup Fever, escreve que depois de 1945 o futebol foi substituindo a guerra como fonte de orgulho nacional na Europa. As seleções passaram a personificar os países e os jogos transformaram-se em choques de culturas, nos quais cada estilo era interpretado por critérios nacionalistas e identitários. A memória da Segunda Guerra Mundial marcou adeptos e equipas, sobretudo na rivalidade entre França e República Federal da Alemanha. O ponto mais dramático dessa tensão ocorreu na meia-final do Mundial de 1982, em Sevilha. A Alemanha chegou à final após vencer a França de Michel Platini num jogo épico. O tempo regulamentar terminou 1-1. No prolongamento, a França colocou-se a vencer por 3-1. Mas os alemães, liderados por Rummenigge, recuperaram em 7 minutos e levaram a partida para os penaltis. Foi a primeira decisão por grandes penalidades da história dos Mundiais e terminou com vitória alemã por 5-4, reforçando o mito da invencibilidade germânica nesse tipo de desempate. Esta cultura começará a ganhar forma com o milagre de Berna, em 1954, quando a RFA derrotou a Hungria, então considerada invencível, na final do Mundial. No pós-guerra, o sucesso futebolístico ajudou a Alemanha Ocidental a reconstruir uma identidade nacional assente na disciplina e na resistência. Mas o jogo de 1982 ficou também marcado pela agressão do guarda-redes Harald Schumacher a Patrick Battiston. O avançado francês caiu inanimado, partiu

dentes e costelas. Mas Schumacher não recebeu sequer um cartão. Para muitos europeus que tinham vivido a guerra, a agressividade alemã em campo reativou ressentimentos. A Alemanha era retratada como uma equipa vilã, capaz de vencer pela força bruta seleções associadas a uma ideia estética do jogo. A persistência dessa memória surgiu também no Mundial de 1990. Na véspera da meia-final entre Inglaterra e Alemanha Ocidental, em Turim, o treinador Bobby Robson começou a palestra aos jogadores dizendo: "Nós vencemos na guerra." O capitão Gary Lineker antecipara a frase e escrevera numa folha escondida, provocando o riso geral do balneário quando a mostrou. O episódio ilustra como a guerra continuava a estruturar o imaginário futebolístico europeu. O próprio vandalismo dos hooligans ingleses foi muitas vezes associado a uma alegada tradição guerreira que via as deslocações ao estrangeiro como atos de conquista. Esta carga histórica alterou-se no Mundial de 2006, organizado pela Alemanha. Como anfitriã, a Alemanha procurou afastar-se da imagem de nacionalismo agressivo e apresentar-se como uma nação normal. Após ser eliminada na meia-final, chegou a ser descrita como perdedora amável. O futebol europeu perdeu assim parte da sua densidade bélica, embora esse sentimento reapareça por vezes. Um exemplo é a Argentina e a canção conhecida como Muchachos, cujo título original é Em Argentina Nasci. Transformada em hino dos adeptos durante o Mundial 2022, no Qatar, que deu à Argentina o seu terceiro título, a composição liga futebol, identidade nacional e memória histórica. A letra menciona os rapazes das Malvinas, referência aos soldados argentinos que combateram na guerra contra o Reino Unido em 1982. A canção une a herança de Diego Maradona e Lionel Messi à memória coletiva desse conflito. Simon Cooper observa que esta carga histórica e política é constante no futebol argentino. O próprio Maradona afirmou que a vitória sobre a Inglaterra no Mundial de 1986 serviu como vingança simbólica pela derrota nas Malvinas. Muchachos prolonga essa tradição ao associar o orgulho futebolístico a uma memória nacional de perda, resistência e desforra. A canção sistematiza ainda a frustração acumulada da seleção argentina ao mencionar as finais perdidas e os muitos anos de choro. Esse ciclo de desilusões é apresentado como encerrado pela vitória sobre o Brasil na Copa América de 2021, no Maracanã, antes da consagração no Mundial de 2022. Tal como aconteceu na Europa no pós-guerra, o futebol transforma derrotas históricas, traumas nacionais e vitórias desportivas numa narrativa coletiva de redenção patrioteira.

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1: E foram assim os panfletos esta segunda-feira com o Pedro Tadeu. Mais à frente vamos descobrir mais uma palavra, mas uma palavra do dia, para já seguimos com as Puras Donzelas de Cláudio Pascoal. Vamos.

Sempre divertida, Cláudia Pascoal. Daqui a pouco, Mafalda Lopes da Costa traz-nos a palavra do dia e identidade. Já vamos aqui ter uma pequena conversa com Elisa. Chama-se Conversar.

palavra do dia é identidade. A palavra identidade deriva do termo latino identitas, que por sua vez é formada a partir de idem, que significa o mesmo em latim. Etimologicamente, refere-se à qualidade ou ao estado daquilo que é idêntico ou permanece igual a si mesmo. O termo identidade começou por ser confinado à lógica para designar a essência de um ser e mais tarde expandiu-se para o meio social e psicológico, especialmente a partir dos meados do século XX, para definir o conjunto de características únicas de um indivíduo, uma identidade.

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8: Somos 11,4 milhões graças às irmãs Patrocínio e à Tempo de Antena. São estes os temas para ouvir de forma bem divertida, claro. Portugalex de António Machado e Manuel Marques.
9: Segundo o INE, a população em Portugal atingiu os 11,4 milhões, muito graças à imigração e à família Patrocínio, em que cada pessoa tem cerca de 53 filhos.
10: No fórum de hoje queremos saber se ficou contente com este aumento ou se está a sentir-se apertado.
9: E parece que já temos em linha o Ministro da Defesa, Nuno Melo, que nos fala do barbeiro onde foi fazer o seu corte Playmobil. Ora viva!
11: Ora, bom dia a todos. Eu penso que é cada vez mais óbvio que temos de recuperar Olivença à Espanha para ficarmos com mais espaço. Olivença é nossa e a paella e o Júlio Iglesias também. É preciso ter tupete.
9: É uma sugestão. Muito obrigado. Vamos agora ouvir André Ventura, que vai falar da imigração subsídio-dependente e dizer que isto não é o Bangladesh e blá blá blá blá blá blá.
12: Bom dia a todo o auditório. Nós não queremos que Portugal seja um chamariz à imigração subsídio-dependente. Isto não é o Bangladesh e blá blá blá blá blá blá. E digo mais, blá blá blá blá blá blá blá blá blá.
9: Creio que ficou clara a sua posição, muito obrigado. Vamos agora ouvir a Carolina Patrocínio, que nos fala do ginásio. Ora, bom dia.
13: Literalmente, olá a todos. Não é verdade que a família Patrocínio ocupa assim tanto espaço, até porque somos todos bastante fit. E também não é verdade que temos 53 filhos cada um. A média é de 52 por pessoa, ok? Literalmente. Vocês é que são gordos. Quantos agachamentos já fizeram hoje?
9: Eu fiz literalmente zero. Obrigado, Carolina. As nossas linhas encerram hoje aqui. No próximo fórum vamos lançar a questão: acha que a peruca que João Félix pôs ao Bruno Fernandes durante a celebração de um golo do CR7 ficava bem ao Nuno Melo para substituir o corte de Agrobeto?
10: Ficamos agora com o obrigatório Tempo de Antena. O espaço que se segue é da exclusiva responsabilidade da Sociedade Protetora das Pessoas que demoram meia hora a escrever uma mensagem no WhatsApp, gerando grande ansiedade no receptor. E depois enviam um singelo ok.
14: Portuguesas, portuguesas, nós demoramos mais tempo a escrever mensagens porque temos as pontas dos dedos muito largas e torna-se difícil carregar só numa tecla de cada vez. Estamos fartos que gozem connosco e nos pressionem para escrever mais depressa. Em vez de ficarem a olhar para os três pontinhos a pensar se teremos tido um AVC, vão distrair-se. Podem ir jantar, podem ir ao cinema, a um concerto e quando voltarem, talvez ainda lá estejam os três pontinhos. Mas a dada altura vai aparecer o ok, ou emoji dos óculos escuros. Companheiros, gritem todos comigo. Aguentem os três pontinhos. Nós não somos tolinhos. Se estão com pressa, vão chatear a Vanessa.
9: Portugalex, com António Machado e Manuel Marques, testes de Patrícia Castanheira, sonoplastia de Tomás Anori, em caso de dúvida ou persistência dos sintomas, consulte o seu médico ou farmacêutico.
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8: É com o Fernando Tordo que vamos seguindo em frente, antes dos 90 segundos de ciência. Sofre.

0: Chama-se A Esperança Chegou. E a esperança é que tenhamos todos uma ótima semana, a preferência na nossa companhia agora com 90 segundos de ciência.
1: Olá, sou Deborah Mary Pallas, sou investigador no Centro de Ciência de Mar e parte da Universidade do Algarve, professor de Biotecnologia. O Sal Plus é um projeto virado para zonas do interior, neste caso Castro Marinho, e são projetos que tentam valorizar a produção de sal, mas não só. O sal é produzido normalmente uma atividade muito intensa durante 6 meses e depois isso fica com mais 6 meses, onde existe a possibilidade de criar outro tipo de atividades. E então, o que nós queremos fazer, juntando os produtores de sal em Castro Marinho, mais a Câmara Municipal de Castro Marinho, é encontrar potenciais atividades para estes 6 meses, quando não é possível produzir sal. No entanto, também há aqui a possibilidade de fazer uma valorização a nível de micro-organismos, começar a desenvolver noções sobre os micro-organismos, as comunidades presentes nos diferentes sectores durante a produção de sal. E desta maneira, ter a noção da dinâmica e da modificação que vai ocorrer nas salinas, em termos da microbiota, tentar entender se tem ou não tem um papel na produção de sal, porque isso não é muito claro, e também tentar aproveitar estes micro-organismos depois para produzir biomassa, que pode ser de potencial interesse comercial, fazendo um conjunto de processos de screening para tentar caracterizar, de facto, a característica única e que é que podia ser explorada em outros tipos de aplicações. De modo é o projeto, no fundo, eu diria que seria esta.
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0: Às 5 temos notícias depois das manhãs de José Candeias. Boa semana!

0: São 5 horas 4 nos Açores.
1: Aumenta o número de portugueses e lusodescendentes que perderam a vida nos terremotos na Venezuela. São já 53. Estão também desaparecidos ou incontactáveis dezenas de portugueses. O cenário não é crítico, mas Vladimir Putin reconhece problemas no abastecimento de combustível após sucessivos ataques com drones ucranianos a refinarias russas. Moscou aguarda que os Estados Unidos retomem as negociações sobre a Ucrânia.
0: É esta hora com 15 graus em Bragança e também no Porto, Coimbra e Lisboa com 16 graus, Faro com 22 nas ilhas, estão 17 graus na Horta, 18 em Ponta Delgada, 21 no Funchal. Edição das 5 com Pedro Guilherme.
1: Subiu para 53 o número de portugueses e lusodescendentes que morreram na sequência do duplo terremoto que atingiu a semana passada a Venezuela. Segundo o Ministério dos Negócios Estrangeiros, entre os 53 mortos estão 8 crianças. Há também 83 pessoas da comunidade portuguesa desaparecidas ou incontactáveis. Os habitantes das zonas mais afetadas saíram à rua este domingo por causa da falta de apoio por parte do governo. O enviado especial da Antena 1 à Venezuela, Daniel Catalão, conta que a população começa a exigir mais respostas por parte das autoridades.
2: Na zona principal afetada pelo sismo, falta praticamente tudo. Faltam comunicações muito fracas, estão sempre a falhar, não houve reforço, não há capacidade para que as equipas possam comunicar e, de resto, para o próprio trabalho jornalístico, acabamos por detectar isso porque é quase impossível enviar material desde o local. E falta eletricidade. Ora, o que estamos habituados a ver em locais de catástrofe é a montagem depois de sistemas elétricos para com geradores para iluminar toda a zona, o que não está a acontecer aqui para grande desagrado. Partes da cidade de Caracas, por exemplo, que é a capital, ainda está sem luz nem água potável em partes da cidade. O que se veio tentar ajudar bastante foram as equipas internacionais que vão chegando de todo o mundo, da Índia à China, ao Brasil, a Portugal. Vêem-se muitos militares na rua e o que se ouve das pessoas é, com tanto militar, com tanta polícia diferente e com tantos milicianos no país que eram usados pelo regime para reprimir as manifestações, onde é que eles estão agora todos quando a população precisa deles? É a crítica que mais se ouve.
1: Retrato feito pelo enviado especial da Antena 1 à Venezuela, Daniel Catalão. Os sismos que atingiram o país na passada quarta-feira já fizeram ao todo mais de 1.400 mortos. O balanço foi atualizado no domingo. São mais 20 vítimas mortais em relação a sábado. A Rússia aguarda que os Estados Unidos retomem as negociações sobre a Ucrânia, logo que acaba o trabalho diplomático relacionado com o Irão. É o que afirma o presidente russo, Vladimir Putin, que garante que Moscou está a postos para prosseguir o diálogo com a administração norte-americana numa altura em que as negociações estão paralisadas. Em entrevista a um jornalista russo, publicada pelo Kremlin, Putin reconhece também que os ataques ucranianos a infraestruturas energéticas estão a causar problemas no fornecimento de combustíveis, mas o presidente russo assegura que a situação não é crítica. A Ucrânia aumentou os ataques na Rússia e nas regiões ucranianas sob controle russo nos últimos meses. O presidente Volodymyr Zelensky afirmou este domingo que os ataques significam menos recursos para a máquina de guerra russa e um novo passo rumo à paz. O tempo quente e seco vai estender-se ao longo da semana a todo o território de Portugal continental. 5 distritos do interior estão a partir de hoje sob aviso amarelo, aviso que é válido para a Guarda, Castelo Branco, Porto Alegre, Évora e Beja. Amanhã, terça-feira, o aviso amarelo estende-se a Bragança e Vila Real e no dia seguinte ao resto do país. O Instituto do Mar e da Atmosfera prevê um longo período com tempo quente e seco e a temperatura máxima a chegar aos 40 graus em várias zonas de Portugal continental. Nesta altura, mais de uma centena de bombeiros combatem um incêndio em Freixo de Espada à Cinta, em Trás-os-Montes. O fogo começou por volta das 2 da tarde em Ligares. Tem estado a ceder aos meios, embora a noite seja de muito trabalho e vigilância. Foi o que disse a Agência Lusa, o comandante dos bombeiros de Freixo de Espada à Cinta. Não há registro de casas ameaçadas. André Ventura avisa que eventuais aproximações do governo ao Partido Socialista podem ter consequências. A criação da prestação social única, aprovada na semana passada, num resultado de um acordo entre PSD e PS, o líder do Chega alerta para aproximações aos socialistas.
3: O que eu espero é

0: que o PSD e o CDS não deixem passar a oportunidade de assumirmos na sexta-feira uma coisa que nos comprometemos, que é quem vem para Portugal adquirir a nacionalidade portuguesa e comete crimes com essa nacionalidade deve perdê-la. Isto não parece ser nem desumano, nem injusto. Quer dizer, nós damos um benefício a uma pessoa que vem de fora, obtém a nacionalidade através de um processo. O que nós propusemos na nossa lei é que se cometer um crime de violação, de terrorismo, de homicídio, perca essa nacionalidade, se tiver outra nacionalidade, evidentemente. Isto parece-me do mais justo que há. Se o PSD e o CDS também mudarem nisso, significa que se estão a aproximar mais do Partido Socialista do que daquilo que é a visão do Chega. E isso, obviamente, tem consequências.
1: A posição de André Ventura, o Parlamento volta a apreciar nos próximos dias o decreto sobre a perda da nacionalidade. O líder do Chega também rejeita às críticas deixadas pelo líder do PS, que falou em namoro da AD com o Chega. A DECO considera positiva a notícia do prolongamento dos apoios do Governo à compra de botijas de gás por parte de famílias vulneráveis. O prazo do apoio terminava no final do mês, mas a Ministra do Ambiente, Maria da Graça Carvalho, anunciou em entrevista à Antena 1 e ao Jornal de Negócios que o apoio foi alargado por mais 3 meses, até ao final de setembro. Natália Nunes, da Associação de Defesa do Consumidor, diz que esta é uma boa notícia.
2: Sabemos que a botija solidária tinha o apoio de 15 euros, a verdade é que durante 3 meses passou a 25 euros. E a verdade é que isso faz toda a diferença naquilo que é o orçamento das famílias, em especial daquelas mais vulneráveis. E portanto, o facto de agora ter anunciado manter este apoio durante mais 3 meses é muito positivo.
1: O apoio solidário é de 25 euros por botija de gás. A compra é feita inicialmente pelos consumidores. A devolução será feita depois. O Benfica sagrou-se bicampeão nacional de futsal ao vencer no jogo decisivo da final do play-off o Sporting por 4-3 esta noite no Pavilhão da Luz. É a primeira vez em 18 anos que o Benfica se torna bicampeão. O treinador, Cassiano Klein, diz que é um momento muito importante.
3: Como treinador foi, sem dúvida, um dos grandes momento da minha vida. Eu digo que foi o maior, humildemente foi o maior, porque você chegar em outro país, ser acolhido e passar por esse desafio de bater a equipe do Sport, né? Você sabe que a equipe do Sport vinha num momento muito, muito bom e nós conseguimos competir muito bem com eles e esse bicampeonato acho que coroa muito o trabalho de todo mundo.
1: Leitura do treinador do Benfica, que foi o único técnico a falar na sala de imprensa. O Benfica conseguiu assim vencer o campeonato de futsal no 5º jogo do play-off frente ao Sporting.
4: Edição das 5 com Pedro Guilherme, do simultâneo RTP Antena 1, Continente, Madeira e Açores, RTP África e RTP Mundo, com toda a informação em noticias.rtp.pt. Olá, muito bom dia, boa segunda-feira. Sou José Candeias com João Carrasco, Carlos Mateus.
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4: E já a abrir, as duas linhas telefónicas são novas, por isso retenha para a sua ligação, a sua inscrição, 21-382-0201, 21-382-0202. Boa semana.

bela canção. 422, a garota não. Assim abrimos a semana. Abre a semana e acaba o mês. E já lá vai o mês de junho e lá vai o mês dos Santos Populares, terminando hoje, dando bons dias a muitos concelhos, até porque é feriado. Viva São Pedro, é o último Santo Popular, diria que até o mais aconchegado. No decorrer da emissão já vai saber porquê. Olha, e pronto, aqui fica também um dos motivos, se quiser vir até à rádio, o que acontece neste dia de São Pedro. A noite provavelmente foi longa, mas pronto, São Pedro que nos encaminha para o dia de hoje e abrindo a semana, e aqui reforçando as linhas telefónicas que são diferentes, 213820201, 213820202. Essa viagem, a preparação do dia, essa agricultura, se calhar, indo para o campo, ah, pois claro, vem por aí calor e então no interior, por isso há que fazer-se amanhã logo cedinho, não é? Se der motivo para vir até à rádio, isso então era do melhor. 213820201 ou 0202.

0: Agora falta falar-lhe da sua mensagem, se quiser enviá-la, ou até mesmo a pretensão de vir ao programa ao vivo. Pode ser uma forma até mais rápida de se inscrever. Bem, tudo isso, dando conta através de mensagem escrita ou de voz, até um minuto e meio. 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
0: E dou os bons dias e as boas-vindas ao Abílio Marques. Olá, Abílio, bom dia.
5: Olá, bom dia, Zé Candeias, um abraço.
0: E...
5: para a sua equipa.
0: Ah, meu amigo, esse abraço, quantos quilómetros tem?
5: Este abraço já vem da Áustria, vem de Portugal para a Suíça, da Suíça para a Áustria e vai agora de regresso a Portugal, aqui a chegar a Bordeus.
0: Portanto, daí, de Bordeus até aqui, são quantos quilómetros? Mil e quantos?
5: Estamos à volta de 1.200 quilómetros, mais ou menos.
0: Aí, epá, eu acho que nunca levei um abraço de 1.200 quilómetros, pá.
5: É sempre bem dado um abraço ao meu amigo.
0: É, muito bom. Logo a abrir amanhã, está bom. Sim, senhora.
5: Eu já a semana passada mandei mensagem para o amigo... Quando lhe mostrei aí que tinha apanhado 44 graus.
0: Verdade.
5: Nos Bordeus.
0: Vocês, como é que têm sido estes dias aí pelo centro? Foi até à Áustria? Na Áustria houve mais frescura? Como é que é?
5: Não. Na Áustria, nas montanhas, apanhei 43 graus a carregar o caminhão. Ali no Alcatrão, ali em plena parada.
0: Bílio, como é que você sentiu as pessoas... Ainda por cima de uma zona de montanha, que obviamente seria mais fresco. Como é que você viu as pessoas?
5: Aquilo lá, eles dizem que é demais, que é muito calor, e o calor lá é pior connosco, que é o calor mais seco, torna-se mais complicado. E depois, assim, a carregar um caminhão numa parada de Alcatrão, ter que abrir o caminhão dos dois lados, ter que andar a passar cintas para segurar a carga, não é fácil.
0: E é você que faz isso tudo?
5: Sim, estamos nós é que temos que...
0: Às vezes podia haver uma logística de forma que houvesse uma ajuda, que houvesse aí uma situação dividida. Mas, Abílio, eu pergunto o que é que você sentiu nas pessoas? Que as pessoas andavam, se calhar, nem tanto na rua, mais refugiadas? Como é que você viu o movimento?
5: Nós também, o nosso serviço não dá muito para ir ao centro das localidades, é mais zonas industriais e fábricas e isso, mas...
0: Aí tudo funcionava normalmente, embora com calor.
5: Sim, funciona normalmente. As pessoas é procurar mais os lagos, mais as sombras, e é uma vida, é a rotina.
0: E, por exemplo, você comentava ou comentou com alguém, olha, eu no meu país já estou habituado. Alguma vez comentou isso?
5: Não, nós às vezes falamos. Por exemplo, quando estamos na Suíça e está um pouquinho mais de calor, não é normal, a gente até diz, olha, em Portugal, que é o país do calor, não está tanto calor.
0: Olha isso. Nesta altura, isto não é por falta de aviso. As pessoas é que se esquecem, as pessoas só ligam algumas coisas. Agora, quando se diz há muitos anos, atenção, que isto está tudo a mudar, qualquer dia o clima mediterrâneo começa a chegar ao centro da Europa e por aí fora. Olhe, Abílio, então, parando uma viagem destas, quem está em Bordeus numa segunda-feira, quando é que chega a Portugal, dá esta viagem por terminada?
5: Olha, Eu quero, se Deus quiser, descarregar na terça-feira em Loures.
0: Loures?
5: Correr bem.
0: O meu amigo é de onde?
5: Eu sou de Tondela.
0: Ah, ok. Então ainda vem a Loures, descarrega e depois é que vai para Tondela.
5: Possivelmente carrego alguma coisa na zona de Lisboa para rentabilizar o carro para até Viseu. E depois é que venho para cima.
0: Fica logo tudo preparado, passa o descanso em casa e depois chega então, para mais uma.
5: Pois, depois passo o fim de semana e da segunda-feira, se Deus quiser, é outro dia.
0: É
5: mais uma corrida, mais uma viagem.
0: Oh, pá, e que São Pedro proteja. Sabe que hoje é o dia de São Pedro?
5: Sim. Eu disse ao Zé Cadeias, desejo-lhe o bom São Pedro.
0: Ah, boa, pois claro. O meu amigo lá pela sua zona, Tondela, aquilo agora, digamos, é só as festas de verão, que agora vêm e viram por lá, não?
5: Sim, lá não tem a tradição. Fizeram as massas de São João, pelo São João, mas não tem tradição de Santos Populares.
0: Pronto, tem o São João, então isso é que é importante. Tá bom, meu amigo. Então, esta viagem que diz Áustria por aí fora, quê? Uma semana, então?
5: Sim, na segunda-feira de manhã fui descarregar à Continental à fábrica de pneus em Famalicão, carreguei na Maia, descarreguei na Suíça e me carreguei na Áustria.
0: E olha, meu amigo, é mais uma viagem. Quando é que tem férias? Isto já estamos no mês de julho, não tarda? Como é que é?
5: Só em agosto, é sempre as últimas semanas de agosto.
0: E isso é sempre no mesmo pouso ou gosta de mudar, Abílio?
5: Eu aceito a minha casinha também. E também já estou a chegar e já estou a minha validade está a acabar já de caminhonista. E já tenho 34 anos de internacional, já chega.
0: Epá, quando é que você quer dar este ciclo por terminado? Tem previsto?
5: Se Deus quiser, em outubro já meto a reforma, no fim do ano já fico com as botas penduradas.
0: Acha que vai ter saudades de andar na estrada?
5: Claro que sim. Eu não vou conseguir parar. Eu vou ter que arranjar alguma coisinha para me entreter, porque se eu me sento no sofá a olhar para a televisão, está aí para o lado.
0: Isso até eu lhe ia bater à porta a mandá-lo mexer para o homem. Deus nos livre.
5: É que a gente, tanto ano, já são 34 internacional mais 10 nacional, são 44 anos de estrada.
0: Mas o que é que o cansa neste momento, e querendo você também a reforma, quais são os objetivos, o que é que também acha que quer mudar na sua vida?
5: Olha, eu a nível de vida, eu continuava sempre a conduzir. Eu adoro conduzir. Eu gosto. É assim, quem vem para esta vida tem que gostar disto.
0: Ah, isso é uma verdade. Olha, claro.
5: Chega à fronteira, começa a olhar para trás, ei, põe a culpa tão longe. Tem que gostar disto. Por isso é que a malta nova, esta gente nova agora, não tira a carta, nem ninguém quer ir para o internacional, porque... Pois tem as namoraditas e tem isto e aquilo e não querem vir cá para cima. Os velhos é que têm que andar.
0: Ouça, e por exemplo, você sendo ali da zona de Tondela, a reforma, o tempo mais livre, pode motivá-lo, pronto, a ter lá o seu espaço, a sua propriedadezinha, o seu terreno, como é que é, Abílio?
5: Sim, dei lá o quintalzinho, entretenho por lá, o tratorzinho, e vou andando por lá.
0: Mas... Então, se você tem trator, é porque tem uma área boa.
5: Não, o trator não é bem um trator, é aquelas motocultivadoras.
0: Está bem, ok, antes disso que me enxava.
5: Tenho lá um bocadinho.
0: Então, ao meu amigo, olha, vamos por partes. Então vamos por partes. Você reforma-se, começa a entreter-se para ambientar, a estar em casa, depois, se calhar, uma ou outra viagem até com a família para poder, ter o tempo que não teve e se calhar, um ou outro pescate para o meu amigo continuar aí num pesadão, ou não?
5: Sim, eu não vou deixar de viajar pela Europa. De vez em quando vir comprar assim uma autocaravanazinha e vir por aí acima.
0: Agora é que já estamos a falar outra vez. Agora é que já estamos a falar outra dimensão. Esse poderá ser um objetivo seu, Abílio. Ter aí uma autocaravanazinha, ir com a sua senhora, ir mostrar-lhe até por onde andou.
5: Exato, embora que eu muitas vezes falei com ela pela vir, nunca quis vir, e quero mostrar a ela o que é andar na Europa.
0: Mas óbvio, sejamos concretos. Uma coisa é você convidá-la num ritmo de seu profissional. Outra coisa é você dizer-lhe, agora temos uma autocaravana, o tempo é nosso, sem regras, a regra é nossa. Como é que acha que ela poderá sentir-se? Isso já é outra coisa, não é?
5: Sim, é diferente, porque vir em trabalho é...
0: Não, pois não
5: é,
0: claro, exatamente.
5: Só conhece Alcatrão, não conhece mais nada. E uma autocaravana sempre... Pronto, corremos mais nas cidades principais da Europa, visita sítios que...
0: Depois você vai dizer, como é que ela se chama? Como é que chama a sua senhora?
5: Margarida.
0: Ai, que nome bonito. Ó, Margarida, olha, paramos aqui, que eu já sei que temos aqui umas boas condições para parar, fazer a comida, lavar a loiça, essas coisas todas, e abastecer, e vamos seguindo. Portanto, essa, digamos, esses pontos, isso já você conhece, já você domina. Depois é ir ver aquilo que você teve uma ideia, porque, vamos imaginar... Você vai à Áustria, a zona de montanha é lindíssima, as estradas são fantásticas, mas depois conhecer Viena, Salzburgo, essa zona do Tirol, já é outra, Innsbruck, por exemplo, já é diferente, não é, amigo?
5: Exato. Eu estive imigrado na Alemanha, estive lá 9 anos, ela esteve lá comigo e ela trabalhou em Tirol. Ela conhece.
0: Ui, sei lá, e você sabe tirolês ou não?
5: Não, ela é que trabalhou em Tirol, eu só sei alemão.
0: Está bem, mas isso é lá uma coisa. O tirolês tem uma forma de cantar e de se exprimir muito engraçada, é, não é? Você sabe gritar como eles?
5: Eu não, para ele só falo em alemão,
0: e
5: tirolês não.
0: Olha, já é melhor do que eu.
5: Eu desenrasco o alemão e por isso é que, olha, venho cá para cima para este lado, porque sei falar com eles.
0: Ora bem.
5: Não sei falar francês. Eu não sei falar nada francês.
0: Não interessa, amigo, o gesto diz tudo. Ah, só se tiver...
5: É o bonjour, é sargento.
0: Exatamente, e mangi, passa para cá o meu, e se quiseres friar, toma, e vai a tondela, que eu dou-te a morcela.
5: É verdade.
0: Oh, meu grande Abílio. Ouça, aí já é amanhã, já estamos aí em pleno, ou não?
5: Eu levantei-me, eram 4:30 da manhã, já estava claro.
0: Portanto...
5: Hoje está melhor, está hoje, esta hora... Só estão aqui 24 graus, mas está melhor que os outros dias. Refrescou, choveu um bocadinho, eu passei o fim de semana em Angolene, refrescou, choveu e refrescou um bocadinho de tempo.
0: Pronto, ok, agora venha bem, meu amigo. Atravessando aí agora a Espanha, que aí as temperaturas já poderão ser diferentes. Meu caro Abílio, desejo-lhe uma boa viagem, bom regresso a casa e neste dia de São Pedro, meu amigo, venha aí um abraço, vá lá.
5: Um abraço para o Zé Candeiro, para toda a sua equipe, para toda a malta que anda aí a trabalhar, mas não é só caminhoneiros, é padeiros, bombeiros, toda a gente que faz da noite e dia e que tem tudo bom para toda a gente.
0: E pescadores, hoje é o dia de São Pedro, dia dos pescadores também.
5: Exatamente. E todos sejam felizes.
0: Você gosta de sardinhas assadas?
5: Gosto, adoro.
0: Olha.
5: Sardinha.
0: Ó Margarida, vamos na autocaravana. Compramos num sítio que eu sei até onde a gente pode comprar o peixe. Epá, vamos fazer um churrasco num sítio muito bonito. E ó guidinha, aí vamos nós a descobrir a Europa. O tempo é todo nosso. É verdade, não é? Um abraço, Abílio, tudo bom, amigo? Uma boa semana, boa viagem. Obrigado.

Ana Moura, 27 minutos para as 6 da manhã. As linhas telefónicas hoje diferentes. 213820201. 213820202. Portanto, valendo a sua inscrição para lhe ligarmos onde quer que você se encontre. Quanto à previsão do tempo para esta segunda-feira, o Instituto Português do Mar e da Atmosfera a prever céu pouco nublado ao limpo, mais nuvens no litoral centro até meio da manhã, o vento esse sopra por vezes forte nas terras altas do norte e centro, também durante a manhã e na faixa costeira, em especial a sul de Peniche, ao início da manhã e a partir da tarde, que chatice. Neblina e nevoeiro em alguns locais do litoral e a subida de temperatura máxima, em especial no interior, dando até aviso amarelo para os distritos do interior. Na Madeira temos períodos de muitas nuvens, mais sol na região do Funchal, logo também a previsão de aguaceiros fracos nas vertentes norte e o vento por vezes forte nas terras altas e nos extremos da ilha. Sobe também a temperatura na Madeira. A previsão para os Açores é de um dia ótimo, de verão, um dia com boas abertas. Vamos a temperaturas máximas: 37 graus para Évora e Beja, Castelo Branco e Porto Alegre 36, Santarém 34, Bragança, Braga, Vila Real e Setúbal 33, Viseu 32, 31 graus Guarda, Lisboa e Faro, Coimbra 30, Viana do Castelo, Porto e Leiria 28, Penhas Douradas, Sines e Funchal 26, Aveiro, Sagres e Porto Santo 25, Santa Cruz das Flores e Horta 24, 23 graus Angra do Heroísmo e Ponta Delgada.

Pois bem, hoje então é o dia de São Pedro. É claro que a véspera é sempre muito mais assinalada, ou até porque depois de tanta real e depois de tantas coisas, o certo é que as pessoas querem agora é um descanso, embora haja muita tradição ainda durante o dia de hoje, até porque é feriado em 17 concelhos, pelo menos pela pesquisa que fiz, Alcfândega da Fé, Bombarral, Castro Daire, Castro Verde, Évora, Felgueiras, Lages do Pico, nos Açores, Macedo Cavaleiros, Montijo, Penedono, Porto de Mós, Póvoa de Varzim, Ribeira Brava, na Madeira, Ribeira Grande, nos Açores, São Pedro do Sul, Seixal e Sintra. Portanto, são os concelhos onde se festeja então o São Pedro. Se formos à Alfândega da Fé, no coração de Trás-os-Montes, entre olivais e paisagens quentes, o dia é de tradição religiosa e convívio. Procissão em honra de São Pedro, música popular e mesas cheias, destacando o azeite. Ainda não provei cereja este ano. E enchidos. E claro, ali naquela zona, Alfândega da Fé, há sempre os miradores e as rotas do azeite. Isto, quem gosta também de um passeio por lá. No Bombarral, sendo feriado, é a terra da Pera Rocha e do vinho do Oeste. E o dia, obviamente, desde as bandas ao arraiais, à animação. Depois, olhe, quero uma dica. Tem ali o Buda Eden. Portanto, é um jardim fantástico, um dos maiores jardins orientais da Europa, eu conheço. É assim, mas vá com tempo. Vá com tempo, não só para ver, mas também para se espojar na relva. Também é feriado em Castro Daire, entre a Serra e Termas. A festa mistura bailes, devoções, à procissão e, claro, aquela zona da Serra de Montemuro e as Termas do Carvalhal é o que para já eu também dou como dica. Castro Verde, e vamos para o Alentejo. A festa tem canto, é a tradição, é o calor, é a devoção a São Pedro. Junta-se, portanto, toda aquela cultura rural alentejana e depois quem vai a Castro Verde, ouvintes, é imperdível aquela Basílica Real e aquelas paisagens na Península, aquele enquadramento. Ai, São Pedro, São Pedro.

0: Passarinhos, aqui com São Pedro. Devia ser sempre assim. Bom dia, esta é a Antena 1, a rádio de Portugal, de Lisboa para todo o mundo. Estamos em todas as frentes. Sempre assim. E faltam 19 minutos para as 6 da manhã. Ui, as mensagens que já que aí estão a chegar. Maravilhoso WhatsApp. Isso. Quem manda mensagens do estrangeiro, quem escuta no estrangeiro e que fala a língua portuguesa. Isto vai de Timor até à costa oeste das Américas. Portanto, o WhatsApp aqui da Antena 1 de Portugal, isso, esta emissão que você está a ouvir em tantas frentes, seja nos online, das rádios, e por isso, por aqui é o mais 351-912-120-501, mais 351-912-120-501. E por isso, por falar de mensagem, então... Zé Candeias, bom dia. Hoje é feriado na minha terra. Teófilo Otoni, Minas Gerais. Feriado de São Pedro. Pois é, o São Pedro também encerra um ciclo de festas aí no Brasil. Claro, muitas das tradições levadas pelos portugueses e também pela fé e pela devoção que também têm aos santos populares. São João, então, mais no Norte, no Nordeste, e São Pedro então, em Minas Gerais, nessa cidade Teófilo Otoni, portanto, uma zona fantástica aí desse estado. Um abraço, Elias Silva, você por cá por Portugal, se lá estivesse, o que é que você fazia? Se lá estivesse, se tiver tempo, diga lá o que é assim uma grande tradição, portanto, lá na festa de São Pedro. Já agora para juntar, acho que aqui tenho. Ora bem, Zé Candeias, cá estou, para mais uma Feira dos Pocarinhos, diz o Eduardo Montes. Ai, que giro! Portanto, Feira dos Pocarinhos, é agora, Eduardo, confirme lá, por favor, quando é que é, datas precisas, já agora queria saber. Mais mensagens, aqui no 912-120-501. Esta é a de Bós, vamos lá escutar.
1: Bom dia, José Candeias. Bom dia, Antena 1. Bom dia, equipa. Um abraço para todos os ouvintes, para todos os trabalhadores da noite. Um beijinho para a Zaya e para a Isabel, que eu sei que estão a ouvir. Uma boa semana para todos. Vamos começar o nosso programa preferido, segunda à sexta.
0: Muito obrigado.
1: Um abraço, Candeias, és o maior.
0: Um abraço, amigo. Vá, uma boa semana. Próxima.
2: Bom dia, Zé Candeias.
0: Sim?
2: Desejo uma boa semana. Só para informar que deve ter havido um acidente.
0: Opa.
2: No sentido, no IC19, sentido de Sintra-Lisboa, na saída para Carcavelos. Não sei o que é que se passa, mas está lá muitas luzes azuis. Obrigada, bom dia, boa semana.
0: Nelson Ribeiro. Nelson Ribeiro, muito obrigado. Ouvintes, então se nos puderem dar aqui mais alguma chega, o que é que se passa aí no IC19, na saída para Carcavelos, aqui o Nelson testemunhou por ali muitas luzes, portanto, de emergência, poderá significar alguma informação que nos queiram aqui transmitir, até porque informação dada é então também uma informação colhida para haver alternativa. Façam favor, 912-120-501.
3: Bom dia, Sr. Zé Candeias.
0: Alô?
3: E a toda a equipa que está com você.
0: Alô?
3: Desde já a todos os ouvintes também, o pessoal da roda, trabalhadores que estão a fazer serviço de noite, para quem estiver a descansar, uns ótimos descansos, pois aqui em Portugal ainda temos hoje esse dia, mas em Espanha, infelizmente, esse dia não existe, e a mim já me toca a subir para Salamanca para entregar mais uma viagem de milho ali nos arredores, e depois vamos começar assim a semana. Desde já deixo aqui a parte de um abraço para todos os ouvintes e uma boa continuação, que já se vê e ver o amanhecer do sol pela manhã.
0: E está tão lindo.
3: Um bom dia a todos e uma boa semana, e aí vamos nós para a luta.
0: Um abraço, amigo. Vá, boa viagem. Muito obrigado. Pois está a amanhecer e é, cada vez é mais cedo. Adoro esta altura do ano, porque ainda por cima estou num estúdio que agora tenho mesmo de frente ao sol. O sol, quando nascer, ou das duas uma, ou ponho óculos escuros, ou baixo a persiana, ou então deixo-me ficar, porque que é quem candeia candeias. Ora bem, 15 minutos para as 6 da manhã. Vamos lá ao próximo ouvinte. As linhas telefónicas hoje são diferentes.
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0: Vem à antena estreando-se. Bom dia, Cristim Paulino.
5: Muito bom dia, Sousa Candeias.
0: Repita-me o seu nome, se eu estou a dizer bem. É Cristim.
5: É precisamente.
0: Cristim. E de onde me fala o Cristim Paulino?
5: Porto Alegre.
0: E é da zona ou está de passagem?
5: Sou da zona. Sou cá de início, vou lá para o Porto.
0: Mas então reside no distrito de Porto Alegre?
5: Mesmo em Porto Alegre.
0: Cidade bonita.
5: Cidade bonita.
0: Isso é... Ainda há dias...
5: Marvão.
0: Exato. Opa, isso é daquelas zonas...
5: Boa comida.
0: Também. E boa gente. Também. E boa gente.
5: Boa gente também.
0: Boas aguinhas, isto, é, vocês. O que é que... Cristinho, o que é que vos falta por lá? Gente?
5: Gente, sim, um bocado desertificado. O trabalho também é pouco, sabes? A indústria é muito pouca. E as pessoas saem, né? Saem do Porto Alegre.
0: Ouça, falta gente e eu ainda lhe vou dizer o que é que ainda falta mais, a ver se o meu amigo assina por baixo. Uma boa estrada e uma boa linha de comboio.
5: É preciso, né? Assina duas vezes.
0: Né? Assina duas vezes? Então assina a família toda. Estou-me a beber o Cristim com o abaixo assinado por Porto Alegre e pelos arredores. Assinem aqui. Estrada nova, linha de comboio nova. Assinem
5: todos.
0: Eu acho que não havia ninguém que não assinasse, não era?
5: Não, assinava toda a gente, sim. O interior é o interior, né? A gente quer que a queira, mas é interior, não é?
0: Será que é preciso pensar muito que ao longo da vida as terras, quando tinham uma boa estrada ou uma linha de comboio, aquilo desenvolvia-se logo?
5: Mas não tinha dúvida. E está mais provado, não é?
0: E você que é camionista sabe disso perfeitamente pelo mundo que corre, não é?
5: Sim. Não é muito, eu faço aqui em Portugal e Espanha, mas nota-se bem.
0: Olhe, não vamos mais longe, até porque vocês são paredes meias com os espanhóis. Diga-me o que é que encontra em Espanha que seja diferente porque chegou lá uma linha de comboio?
5: Um movimento. Em tudo, em mercadorias, tudo.
0: Portanto, e a Espanha, com as suas regiões, e vocês logo aí, com a Extremadura e a Andaluzia ao lado, temos aí as terras que mantêm no bom ritmo, porque lá está, têm condições e vão mantendo indústrias e a agricultura mais envolvida, tudo isso, não é?
5: Sim. Nota-se bem.
0: Ah, meu amigo, quando a gente ia de comboio, chegava ali a São João das Areias, ao Marvão, uma coisa assim, não era?
5: Sim, Santo António das Areias.
0: Exatamente, e depois lá vinha, olha, pronto, morava-se que tempos, mas o certo é que lá vinha um cão a cheirar-nos aqui o traseiro, a ver se nós levávamos alguma coisa quando passávamos de comboio para Valência e de Alcântara.
5: Saquinho,
0: tomava na mão. Epa. Oh, meu amigo, é a primeira vez. Você então é motorista. Muito obrigado. Qual é o nível do seu transporte? Quais são os seus compromissos então?
5: É mercadorias em contentores. Contentores marítimos.
0: Então, isso lá. Como é que um motorista com base em Porto Alegre e transportando contentores marítimos, quer dizer que você, cada vez que sai, tem que ir ao litoral para transportar qualquer carga?
5: A maior parte das vezes, sim. Okay. Isto é falta de trabalho na zona, é falta de trabalho. Não tenho uma empresa, a empresa por causa de da alberca, e temos uma sede aqui em Elvas. Mas é falta de trabalho.
0: E a sede em Elvas existe porque é digamos, uma referência de entreposto entre Portugal e Espanha, não é?
5: Por exemplo, sim, é mais cerca de Espanha.
0: E está mais central, ou seja, ao fim e ao cabo...
5: Mais central, sim, sim, mais central.
0: Muito bem, se formos ver, a distância de Elvas para Madrid, praticamente igual à distância de Elvas para Lisboa, não é?
5: É mais quilómetro, menos quilómetro.
0: Menos quilómetro, exatamente, exatamente. E lá vamos voltar à conversa. Ó, Cristinho, você é tramado. Você é tramado. Voltamos novamente à conversa. O comboio, a linha de comboio, quer-se rápido até Badajoz, dizem os espanhóis. Agora daqui até lá ainda vai demorar, não é?
5: Aqui de Porto Alegre, por exemplo, até o entroncamento demora se calhar 3 horas da automotora. É uma coisa tão perto.
0: Olha, há quantos anos na estrada, meu amigo?
5: Há pouco, há meia dúzia de anos.
0: E isto é agora para continuar,
5: continuar
0: pela sua voz, estamos a falar com que idade?
5: 56
0: anos. Gosta deste ritmo?
5: Gosto.
0: Começando
5: gosto,
0: a semana, gosto. Como é que é? Isto só ao fim de semana é que chega a casa, não?
5: Só ao fim de semana, nesta vida é raro ir a casa, porque até aqui, o trabalho fica longe de Elvas, fica a 50 km, não dá o transporte.
0: Pois.
5: São empresas, não é? Nem sempre pode apontar o transporte para a gente.
0: O facto de às vezes passar aí por o Alentejo não pode desviar para Porto Alegre para ir só matar uma saudade,
5: é
0: ou não?
5: É complicado,
0: amigo.
5: Não pode estar ao lado, não pode sair da casa. Pronto, não pode.
0: Antes é assim. Ouça, é a primeira vez. Eu convido aqui a dizer o que é que lhe vai na alma, o que é que quer dizer. Diga, meu amigo.
5: É um prazer falar com os senhores e estar na minha companhia. Amanhã são a minha companhia. Gosto muito de vos ouvir.
0: Muito obrigado.
5: É uma rádio. Depois para nós, para a nossa vida, sempre o trânsito, estou sempre em cima. Espetacular mesmo. E o que vai na alma? É desejar aos meus colegas e tudo corra bem, já que tudo corra bem, é o que é preciso.
0: Qual é a empresa e trabalha para que empresa, Cristina?
5: É uma empresa que é TC Lafões.
0: TC Lafões. Ah, TC Lafões? É de Lafões? Conhece aquela zona? Aquilo é muito bom,
5: não, amigo. Não. A empresa não é de Lafões, é aqui da Santiria.
0: Ah, é de Santiria. Mas se calhar, para ter Lafões, aquilo cá para mim cheira uma beira.
5: Não, se for o patrão, da parte do patrão.
0: O patrão.
5: É nome mesmo.
0: Sim, Paulino, vamos falar mais vezes, não vamos, amigo?
5: Desde que quiser.
0: Exatamente. A próxima.
5: A gente manda para uma vez, pronto, temos molhado duas ou três, né?
0: La próxima, la próxima, melhor mais de Espanha.
5: Muito bem.
0: Vale? Tá bom. Cristinho,
5: foi mesmo um prazer.
0: Um grande abraço, amigo. Tudo bom para si, boa viagem, uma excelente semana.
5: Muito obrigado.
0: Obrigado, amigo, venha sempre, tudo bom.
5: Bom dia.
0: Obrigado igualmente. Estamos quase nas 6 da manhã, faltam 7 minutos. Ora bem, seguindo aqui o percurso de São Pedro, dando até motivo, se calhar alguns ouvintes virem até aqui. Oh, bom dia, Évora, cidade património mundial. Pois claro, é a Feira de São João. Olha que giro, é a Feira de São João, mas o dia de São Pedro. E claro, portanto, ainda temos aí a viver neste feriado. Felgueiras, terra do vinho verde e pão de ló de margarida. O feriado é vivido com festas populares, música e tradição. Ah, e depois, olha, visite lá o Mosteiro de Pombeiro e Rota de Vinho Verde, vai ver, vem de lá o outro. Mas São Pedro da Afurada, isto é uma freguesia, mas eu adoro São Pedro da Afurada. Aí o São Pedro vale bastante. Portanto, do lado de lá, vê-se do Porto essa terra magnífica em que eu respeito toda a Casa de Azulejo, porque a maresia é forte. Agora, aqueles restaurantes ali nas ruas, aquela forma de falar. Bom dia, São Pedro da Afurada. E depois, dia grande, feriado, Póvoa de Varzim, o São Pedro é gigantesco, rusgas, marchas, bairros em competição, são milhares de pessoas. E pronto, é a tradição marítima, são os pescadores, é a festa, é amanhã, e é este som.

0: Grupo Folclórico Palveiro de Póvoa de Varzim. Estamos a 4 minutos das 6.
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0: As linhas diretas da rádio diferentes 213820201, 213820202. Depois das 6, mantendo aí o contacto e o ritmo com o auditório, nesta manhã de segunda-feira, 29 de junho, dia de São Pedro, manhã está bonita. Boa semana para todos.

vai amanhecendo, horizonte limpo, mas a previsão para hoje dá-nos de céu pouco nublado, nuvens pela manhã no litoral centro, vento mais intenso nas terras altas e na faixa costeira, isto durante a tarde, e uma pequena subida da temperatura mais no interior. A Madeira é um dia que pode trazer aguaceiros fracos às vertentes norte e nas terras altas e nos extremos da ilha o vento poderá ser por vezes forte, céu pouco nublado na região do Funchal, um dia com muito sol no grupo ocidental, central e oriental, portanto nos Açores. Évora e Beja 37 graus, Castelo Branco e Porto Alegre 36, Santarém 34, Bragança, Braga, Vila Real e Setúbal 33, Viseu com 32 de máxima, 31 graus, Guarda, Lisboa e Faro, Coimbra 30, Viana do Castelo, Porto e Leiria 28, Penhas Douradas, Sines e Funchal 26, 25 Aveiro, Sagres e Porto Santo, 24 graus, Santa Cruz das Flores e Horta, 23 Angra do Heroísmo e também para Ponta Delgada.

0: a esta hora, com 15 graus em Braga, no Porto. Estão 17 em Coimbra, Lisboa com 18 graus, Faro com 20, nas Ilhas estão 14 graus em Angra, Ponta Delgada com 17 e o Funchal com 21 graus. 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
1: Está dominado o incêndio que lavrava desde ontem em Freixo de Espada à Cinta, em Trás-os-Montes. O fogo começou ontem à hora do almoço, perto da localidade de Ligares. Os bombeiros conseguiram dominar as chamas pouco depois das 5h30 da manhã, de acordo com informações do site da Proteção Civil. O tempo quente e seco vai estender-se ao longo da semana a todo o território de Portugal continental. 5 distritos do interior estão a partir de hoje sob aviso amarelo, aviso que é válido para a Guarda, Castelo Branco, Porto Alegre, Évora e Beja. Amanhã o aviso amarelo estende Bragança e Vila Real e na quarta-feira ao resto do continente. O Instituto do Mar e da Atmosfera prevê um longo período com tempo quente e seco, com as temperaturas máximas a chegarem aos 40 graus no Val do Tejo e no Alentejo. Aumentou para 53 o número de portugueses e lusodescendentes que morreram vítimas do duplo terremoto da semana passada na Venezuela. De acordo com o Ministério dos Negócios Estrangeiros, entre os 53 mortos estão 8 crianças. Há também 83 pessoas da comunidade portuguesa desaparecidas ou incontactáveis. Ao todo, os terremotos na Venezuela já fizeram 1.400 mortos. Em Caracas, o conselheiro das comunidades portuguesas, Alberto Viveiros, passou a noite na rua depois dos sismos da passada quarta-feira e já perdeu familiares por causa desta catástrofe.
2: A nossa comunidade está muito abatida. Cada hora vai aparecendo mais um mortos e as famílias estão todas abatidas. Tudo o apoio que se pode dar é pouco, as pessoas não têm nada, absolutamente nada, não têm nem documentação nenhuma, pois perderam tudo, só a roupa que tinham postas e inclusive alguma que até assim roupa estavam.
1: Muitos edifícios colapsaram por completo, outros sofreram danos estruturais e vão ter de ser demolidos, deixando ainda mais pessoas sem teto. É o retrato do duplo terremoto que sacudiu a região da Venezuela na semana passada. O PS insiste que o governo está aliado dos problemas do país e promete que até ao final da sessão legislativa vai avançar com propostas, desde logo, para combater o aumento do custo de vida. Garantia deixada no arranque das jornadas parlamentares do PS, ontem à noite, em Sintra, onde os socialistas querem dar prioridade a matérias como a habitação, o aumento dos preços e os combustíveis. João Alexandre.
3: São propostas anunciadas e repetidas no início das jornadas parlamentares como ponto de partida às festas de São Pedro no Conselho de Sintra.
4: Dos santos populares, esta possibilidade de estar com as pessoas, de as ouvir, mas depois de ir às associações, de andar nos transportes públicos, de estar nas empresas, de ir aos hospitais, preparar um bom balanço da sessão legislativa e, claro, a partir daqui de construir propostas. É aquilo que queremos fazer.
3: Nas propostas do PS, aponta o líder parlamentar Eurico Brilhante Dias, medidas para fazer face ao aumento do custo de vida.
4: Para que se possa apoiar as pessoas na área alimentar, nos combustíveis, em particular com grande enfoque também no apoio aos agricultores e ao gasóleo agrícola, porque sentimos que as pessoas estão a viver pior, o país não melhorou, o rendimento não chega e é por isso que nós vamos apostar nessa área. Vamos também fazer na área da habitação.
3: Medidas que esperam os socialistas possam ajudar o governo a mudar de rumo.
4: O governo tem andado alheado da realidade do país e esse alheamento é prejudicial aos portugueses. E um partido alternativa, como é o Partido Socialista, uma oposição responsável, mas que é, acima de tudo, alternativa, vamos reforçar as nossas propostas. É assim que terminaremos esta sessão legislativa no debate do Estado da Nação, onde vamos mais uma vez dizer ao Governo que o país está pior e que eles têm vindo a aliar desses problemas.
3: No arranque das jornadas parlamentares do PS em Sintra, com os socialistas a remeterem para mais tarde quaisquer questões ligadas ao orçamento do Estado.
4: O orçamento será no seu momento. Muito obrigado.
3: Numa noite com direito a passeio do grupo parlamentar pelas festas de São Pedro, ao lado do secretário-geral José Luís Carneiro.
1: As jornadas do PS decorrem até amanhã na área metropolitana de Lisboa. Para esta manhã está agendada uma viagem na linha de Sintra às 8 horas entre a Portela de Sintra e o Rossio em Lisboa. O Canadá é a primeira seleção a garantir presença nos oitavos de final do Mundial de Futebol. A formação canadiana venceu a África do Sul por 1-0 ontem à noite em Los Angeles. O luso-canadiano Stephane Eustáquio marcou já no período de descontos

0: um jogo apitado pelo árbitro português João Pinheiro. O Canadá está assim nos oitavos de final do Mundial. Vai jogar com o vencedor do jogo Países Baixos-Marrocos, agendado para amanhã. O escritor Julian Barnes esteve de passagem pelo Festival Literário Babel, no Porto. O autor britânico falou este domingo da relação com os leitores e do ato de escrever depois do anunciado último romance chamado A Partida, João Coraceiro.
1: No momento do adeus literário, Julian Barnes aponta para a Sinfonia do Epílogo.
2: Sinto que já disse tudo o que tinha para dizer, toquei todas as notas. Todos os meus livros continuam a ser editados. Tive um percurso muito feliz.
1: E lembra o que escreveu Turgenev, A Vida?
3: Life is a matter of renunciation.
1: A vida é também renunciar, abdicar, mesmo das ambições literárias. A doença, um raro tipo de cancro no sangue, mostrou que a energia já não é a mesma. Mas desse diagnóstico,
3: incurable, but manageable.
1: Incurável, mas controlável, Barnes vê nele o espelho da existência.
3: That's like life.
1: A vida, de novo a vida. Ela segue agora por outros capítulos, a crítica ou o ensaio, de igual para igual.
2: Não tento dizer aos leitores como devem viver. Estou ao mesmo nível que eles. É uma parceria.
1: Com Turgenev e Tchekhov, o jovem leitor Barnes aprendeu mais sobre amor do que em algum outro lado. Com Dostoevsky, em O Crime e Castigo, o que há de mais umbilical.
2: Lembro-me muito bem de ter pensado: isto tem muito mais a ver com a vida real do que vestir um uniforme cá aqui e correr pela vegetação. Tudo isso é falso. A ficção é verdadeira.
1: Uma verdade que sempre procurou em cada início.
2: A primeira página de um livro é, de certa forma, a mais importante. É com ela que se estabelece a ligação com o leitor, o nível de intimidade que se pretende.
1: A plateia cheia de leitores, a dada altura, ergue livros de Julian Barnes. Braços e mais braços cortam o ar do Porto.
0: O Festival Babel, que termina esta segunda-feira.
4: 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Uma boa segunda-feira para si, sou José Candeias com João Carrasco e Carlos Mateus, até às 7.
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4: As linhas telefónicas são estas: 21-382-0201, 21-382-0202.

0: Matias Damásio. Epá, que rica manhã. Ainda por cima agora estou mesmo diferente para o sol. Atenção que confirma-se. Estou bom dia.
1: Bom dia.
0: Fala Rodolfo.
1: Correto.
0: Onde é que está a Sónia?
2: Aqui, bom dia.
0: Olá Sónia. Para cima que cucu. Bom dia. Onde é que vocês andam?
2: Teruel, em Espanha.
0: São Pedro de Teruel?
2: Deve ser.
0: Então, mas... vocês estão por aí? Estão de passagem? Bom dia. Então, de onde é que vêm?
2: Viemos de França. Ai, pois nada. Foi tanto descanso que a gente já nem sabe onde é que vem.
0: Meu Deus. Mas vêm de França. Foi onde vocês carregaram? Foi, Sónia?
2: Sim. Não carregámos, fizemos uma troca de reboque, mas é a mesma coisa.
0: Agora é o Rodolfo que vem com o volante das mãos.
2: Não, por acaso sou eu.
0: Ah, ainda bem que vocês têm esse sistema que dá para os dois. Ah, perfeito. Pensam em tudo. Ah, não fosse um belo casal. Oh, meus caros, então como é que têm decorrido as viagens? Isto onde é que vocês têm andado? Isto é só França? Ou têm andado, às vezes, lá mais para norte? Como é que têm sido as distâncias, Sónia e Rodolfo?
1: Muito calor.
2: Muita Inglaterra. É praticamente as nossas viagens.
1: Isto... 36 em Inglaterra, 45 em Bordeaux.
0: Isto quem passa, por exemplo, em Inglaterra, é ver lá os camões todos metidos com os pés na água, seja em fontes, seja em lagos, seja em rio, não?
2: Pois, então eles não estão habituados ao calor.
0: Iepá. Aquilo é que eles devem virar camarão sem vir a Portugal, não é?
2: Pois é. Ai, mas... Os franceses não são diferentes, coitados. Eles também estão a passar um
0: bocado
2: em França.
0: Pois é, pá, pronto, mas é pá, a gente pelo menos dá aqui assim uma volta para não ser só um pesadelo. Oh, meus caros, isto para vocês também não tem, não é fácil. Então, cargas, movimento, descanso. O qual é que os caminhões hoje vão tendo boas condições, mas isto também não facilita, não é, Sónia e Rodolfo?
1: O ar condicionado ajuda.
0: Pois.
1: É, prática bastante, mas o calor acaba sempre por entrar.
0: Agora já vem com destino a Portugal?
1: Curiosamente vamos terminar a Portugal, mas primeiro vamos a Mija. Aqui junto aqui a Málaga.
0: Oh, Rodolfo, a esta hora da manhã há muita gente que vai a Mijas.
1: E terminamos em Portimão.
0: Eu, por acaso, várias vezes passei nessa terra e até tirava fotografia. Mijas, que obviamente em Espanha se diz Mijas. Muito bem. Então, e vocês, quando regressarem a Portugal, onde é que pousam, lembrem-me?
1: Alvito. Beja.
2: Beja.
0: Ai, meu Deus, também vem para os calores.
1: A Beja já é diferente.
2: Custa mais a suportar.
0: Ah, pois as casas caiadinhas de Alvito são mais fresquinhas, não é?
1: Pois.
0: Mas quem é que é alentejano? São os dois?
2: Ninguém. Nós mudámos desde setembro do ano passado. Saímos da margem sul e mudámos para o Alentejo.
0: Ouvintes, a vida deles é tão coincidente que até responderam os dois ao mesmo tempo. Porquê é que foram viver para o Alentejo?
2: Muito sinceramente, porque a margem sul está muito sufocante. Há muita gente a fugir de Lisboa para a margem sul e a margem sul está a sufocar. Aquilo é muito trânsito, né? Está tudo muito sufocante.
0: Porquê é que escolheram Alvito?
2: Porque nós vimos várias, na realidade. Não só no Alentejo, mas no centro do país. Mas eu, como sou assim um bocado medricas, derivado aos incêndios, achamos que o Alentejo seria o melhor.
0: E estão lá desde quando?
2: Desde setembro do ano passado.
0: Como é que têm sentido, por muito que a vossa vida seja uma vida que só passam lá o fim de semana, ou pelo menos as vossas folgas, mas como é que se têm adaptado, o que é que têm sentido? Falem-me um bocadinho disso, Sónia e Rodolfo.
2: É assim, o Alentejo está muito esquecido, não é? Está muito esquecido, mas é ótimo, é silêncio, é tudo, é bom comer, é o bom receber, o Alentejo tem tudo bom. Só que pronto, é um bocado esquecido a nível de zona geográfica, acho que o Alentejo está um bocadinho esquecido.
0: Vocês, peço desculpa, portanto, aqui do pormenor, vivem mais em apartamento ou até uma casa alentejana com quintal, com essas coisas?
2: É uma casa alentejana com quintal, com piscina.
0: O Alentejo quando eu quero, eu sou muito convidado e vou à casa da Sónia, ela faz-me um refogado.
2: E qual é o problema?
0: Olha o sol a nascer, que lindo. Rodolfo, isto foi mudar o vosso ritmo de vida, ou seja, para aquilo que vocês diariamente trabalham, conquistam, lutam, é ali que vocês encontraram então o pouso certo?
1: Sim. Eu faço o lema que vi um dia e está escrito ao estrel: o Alentejo não é uma província, o Alentejo é uma nação. E pronto, também tenho costelas alentejanas, porque o meu pai é de Gavião. E tem costelas também para a minha mãe é de Viseu cidade. E o Alentejo para mim sempre foi uma paixão. Não fomos parar lá por acaso, vimos outras alternativas, mas o Alentejo é o Alentejo.
0: Então quer dizer, temos, Rodolfo, temos quintalinho, temos piscina e temos então um churrasquinho, não, Rodolfo?
1: Sim.
0: Ia, que bom. Muito
2: sim,
0: bem.
2: Sempre cheio. Quando vamos a casa está sempre cheia.
1: Sempre cheia.
0: Mas está cheia, de quê? De gente ao dar?
2: De gente, de comer e beber, aquilo é uma alegria.
0: Então, mas quem é que vos enche a casa?
2: Família, amigos. Sim, porque a gente vai fazendo amigos lá também, não é? Agora já temos lá uns quantos.
0: Pois, porque no Alentejo, ora agora vens à minha, que eu amanhã vou à tua.
2: Exatamente.
0: Isto é lindo. E da família, visitam-vos, vêm daqui, de onde é que vão?
2: Sim, geralmente a minha família está toda praticamente aí, assim, na margem sul. A do Rodolfo, tem os pais ali no Gavião, e tem uma irmã, a irmã do Rodolfo, a minha cunhada também está na margem sul. Mas sim, quando querem e a gente estiver lá, eles vêm lá. Não há qualquer problema. E agora no verão, ainda mais, que eu tenho 8 sobrinhos, todos mais pequenos, e com piscina e tudo, já sabe como é que são as crianças.
0: Ai, oh tia, posso fazer uma ganda bomba na piscina? Pum! E eu ia atrás, que eu também adoro fazer, então eu sou pior que eles.
2: Eu faço.
0: Eu até fazia piruetas, mas a piscina tinha que ter 4 metros. Rodolfo e Sónia, quantas vezes vocês já ouviram a expressão "epá, vocês fizeram-me também"?
2: Algumas, não tão tantas como a gente estava à espera.
0: Que é que vos interessa também, não é?
2: Claro, a opinião dos outros a mim não me interessa.
0: Foi, Ana Sónia. Sim, mesmo é que é, sim mesmo. Oh, meus caros, quero-vos dar as boas-vindas. Quando é que chegam a Portugal, se tudo correr bem? Quando é que vocês vão então até a Alvito?
2: Dia 2.
1: Dia 2 já estamos em casa, já conto ver a bola em casa. Portugal é quinta para sexta.
2: A nossa seleção.
1: Já conto ver a bola em casa. Mas dia 1 já estamos em Portimão.
0: Então, se faz favor, venham mas é ver o jogo Alvito com o vosso grupo de amigos, porque de certeza absoluta que é por vossa causa também eles não terem saído ali do empate. Estão à vossa espera. Portanto, quando vocês em Alvito estiverem todos a gritar, Portugal marca golo.
2: Isto ontem, já nem me recordo bem, foi tão uma decepção que eu, ao final de 15 minutos, liguei a televisão e não quis saber Portugal. Eu estava a ver aquilo tão mal parado que eu disse, não, isto não é para mim. Eu vou-me matar aqui com os meus nervos, então não. Desliguei a televisão, não vi mais. Pronto. Pode subir o resultado depois no dia a seguir.
0: Pois, eu também. Também houve uma altura de... vou adormecer. Pumba! Meus caros, está uma manhã bonita. E aí por Espanha, como é que está? Está tudo já em pleno? Portanto, vamos viajando. E daqui a bocadinho comemos qualquer coisa, não é?
2: Sim, está lindo o dia também aqui. Está sol, está... Mas ainda só tem 15 graus.
0: Pronto, também ainda bem, meu fresquinho, mas lá virá, lá virá. Meus caros, desejar-vos uma boa viagem, desejar-vos tudo bom, também aí referenciar a vossa escolha, o vosso sítio para viver. Um abraço daí para quem?
2: Para toda a família, para todo o auditório e especialmente para si, senhor Zé Candeias.
0: Boas viagens, Rodolfo e Sónia, foi um gosto, obrigado por me receberem. Adeus, bom dia, muito obrigado.

0: 6:26, 213820000. As linhas que hoje alteraram, 213820201, 213820202.
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0: E continuando, já aqui fiz a referência a alguns dos concelhos que hoje é feriado, mantendo a tradição, porque hoje é o dia de São Pedro. É o dia de São Pedro, mas também é o dia de São Paulo. Portanto, juntam-se os dois, mas o São Pedro, como santo popular, é o festejado. Bom dia para as Lajes do Pique, também o São Pedro lá é especial, é o padroeiro dos pescadores, há procissões, tudo isto ligado ao mar, num ambiente muito comunitário. Aliás, as tradições de São Pedro é mais de bairro, mais comunitário, não é tão amplo como o Santo António ou mesmo o São João. Portanto, é uma situação mais específica. Logo, a nível de bairros, de pescadores, é uma tradição muito forte. Como há pouco referi, São Pedro da Afurada, por exemplo. Macedo Cavaleiros, também, ali também o São Pedro se festeja com uma das praias fluviais melhores do país. Temos ali a Albufeira do Azibe, não é? No Montijo, olha lá de lá, bom dia Montijo, São Pedro, é com muita festa para conhecer aquela zona ribeirinha e aquela tradição tauromáquica. Mas São Pedro, a noite ontem foi longa, mas amanhã já começa. Depois também dou os bons dias para Penedono, onde também é feriado, também o São Pedro, ali se celebra, é uma forma mais íntima a condução. E temos também na Madeira, na Ribeira Brava, na Ribeira Grande, nos Açores, também com toda a dinâmica. Sintra, bom dia Sintra, também é feriado, portanto muito venerado e comemorado ali o São Pedro. Seixal, claro, também do lado lá do Tejo, com o Tejo, lá está a pano de fundo, as festas populares, muita tradição ligada ao rio, aquela frente ribeirinha, o núcleo histórico, são imperdíveis. E, por fim, São Pedro do Sul, portanto, celebrizada pelas termas, mas todo aquele ambiente e toda aquela envolvência de destaque para o dia que hoje é feriado e o São Pedro que também por lá se comemora.

0: José Candeias. Programa arroba rtp.pt, mais uma forma de me contactar. São 6:30. E hoje o tempo no continente aponta para subida da temperatura, em especial no interior, com aviso amarelo para os distritos do interior do país. Para um dia de céu pouco nublado, embora pela manhã, nevoeiro, matinal, nuvens junto ao mar, principalmente na zona centro. Depois é o vento incomodativo, que também durante a manhã sopra mais intenso nas terras altas, e depois também durante a tarde, não só nas terras altas, como na faixa costeira ocidental. A previsão da Madeira é com mais sol no Funchal, nas terras altas, prevê-se aguaceiros fracos, bem como nas vertentes norte, onde também há vento por vezes forte, como nos extremos da ilha. Nos Açores, um dia pleno, com boas abertas e com vento fraco. Máximas: Évora e Beja, 37 graus, Castelo Branco e Porto Alegre, 36, Santarém, 34, 33, Bragança, Braga, Vila Real e Setúbal, Viseu, 32, Guarda, Lisboa e Faro, 31, Coimbra, 30, Viana do Castelo, Porto e Leiria, 28, Penhas Douradas, Sines e Funchal, 26, Aveiro, Sagres e Porto Santo, 25, Santa Cruz das Flores e Horta, 24 graus, 23 para Angra do Heroísmo e também para Ponta Delgada. Vamos à informação, abrimos a semana. Bom dia, Diogo.
1: Olá, José, bom dia.
0: Venezuela a abrir amanhã, desta segunda-feira, pois claro, não é?
1: Sim, é inevitável. O fim de semana continua também a trazer um aumento do número de mortos na sequência dos sismos que passaram na Venezuela na passada semana. Ainda prosseguem os trabalhos de resgate, há muitos desaparecidos, há também muito ainda para fazer. Vamos dar conta de tudo aquilo que está a ser feito na Venezuela. Teremos também já a reportagem de Daniel Catalão, o enviado da RTP à Venezuela. Ele vai estar agora, a partir de agora, a acompanhar também tudo aquilo que se passa no país. Atenções viradas ainda para Freixo de Espada à Cinta, em Bragança. Estão nesta altura mais de 100 operacionais no terreno, depois de um incêndio que começou ontem à tarde. A Proteção Civil refere que neste momento o incêndio está controlado, mas vamos também estar atentos a esta situação, em especial tendo em conta não só o dia de hoje, mas também a semana que aí vem, relativamente a temperaturas que vão aumentar ao longo dos próximos dias. Hoje também já há tempo quente, tens dado conta disso também, não só sobre as temperaturas em Portugal, que não acontece apenas aqui, mas também lá fora. Olha, França, por exemplo, tem sofrido também com as temperaturas altas ao longo dos últimos dias. Teremos aqui na manhã da Antena 1 reportagem da Rosário Salgueiro, às 8 da manhã, que ela fará connosco um ponto de situação daquilo que se passa em França.
0: E no ponto central, Diogo?
1: No ponto central, hoje vamos dar conta do lixo urbano. Vamos falar sobre a quantidade de lixo que os portugueses produzem, que é numa quantidade que já supera a capacidade dos aterros. Estão já no limite, tem avisado a Agência Portuguesa do Ambiente. O presidente da APA vem ter connosco aqui hoje, ao ponto central, às 8:20. A APA que tem dado conta de que o verão é o período mais crítico, nomeadamente julho e agosto. É nesta altura que os portugueses estão a gerar mais lixo. A APA quer tentar inverter essa situação. Vamos ouvir as explicações de José Pimenta Machado às 8:20 no ponto central aqui na Antena 1. De resto, vamos também abordar a reunião entre o Ministro da Administração Interna e as associações das forças policiais e de segurança. Teremos também Festival Babel para ouvir na manhã de hoje. Julian Barnes, autor britânico, passou pelo festival para uma conversa que o jornalista João Coraceiro acompanhou, e Walter Ugemain vai apresentar hoje o novo livro Século dos Imbecis, à peça de Cláudia Aguiar Rodrigues.
0: Destaques da manhã informativa com o Diogo Miguel Pereira.
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0: Os Napa e o jovem Dionísio aqui cantando Amor de novo, 23 minutos para as 7 da manhã. Estou?
1: Sim, bom dia.
0: Bom dia, meu senhor. Eu quero saber o que é que fazem no Alentejo ou faziam no Alentejo com patrões e essas coisas todas, por favor.
1: Então hoje, dia 29 de junho, é o dia de São Pedro. Era o dia que os Morais, os pastores, pronto, a gente aqui chama mais é Morais, era o dia que eles se ajustavam, ajustavam-se com os, ou com o atual patrão, né, que tinham, ou então mudavam de patrão e tinham um ajuste com o novo patrão. Era o dia que recontavam os animais, para ver se, pronto, realmente estavam os mesmos animais que quando tomaram posse. Era o dia também que o único dia, vá, basicamente, do ano que tinham de férias ou descanso era naquele dia. Era neste dia 29 de junho, que os patrões, neste caso, ou guardavam no gado os patrões, ou então arranjavam alguém para cuidar no gado, porque nessa altura as vedações eram muito poucas.
0: Oh, Fábio Batista, bom dia. Obrigado.
1: Bom dia.
0: Isto não só é a fidelidade, como é o carinho pela terra. Isto, de vez em quando, você fala aí da freguesia de Gomes Aires.
1: Com muito orgulho.
0: Seja no folclore, seja no artesanato. Diga aí para todo o mundo como é que você descreve a freguesia de Gomes Aires.
1: A freguesia de Gomes Aires é uma pequena freguesia com 68 quilómetros quadrados, uma freguesia que fica aqui na parte da serra de Almodóvar, mais já junto ao Algarve, é a última das últimas freguesias que faz partilha com o Algarve. Tem neste momento cerca de 290 habitantes, que vivem à base, pronto, já não muito agora, porque já vão sendo pouco, mas é do mundo rural, dos animais e daquilo que cultivavam. É uma freguesia bonita, uma freguesia acolhedora, onde as pessoas sabem receber bem qualquer pessoa que aqui chegue. Parece que nasci aqui, que eles acolhem muito bem.
0: Olha, Fábio, e numa freguesia destas, em que você contou essa tradição, que já não existe, havia algum motivo porque escolhiam o dia de São Pedro, ainda por cima, pronto, que não é assim tão advogado dos pastores? Como é que é? Porque este dia há alguma razão?
1: Epá, eu não tenho conhecimento de uma razão mesmo que... Pá, atribuíram se calhar este dia, o dia de São Pedro, como é aqui no meio do ano, possivelmente seria, pronto, dessa forma que ele...
0: Ou seja, quase que fecha o primeiro semestre e entra no segundo.
1: Exatamente, sim.
0: Mas essa a contagem que você falou, a contagem do gado, esta, por assim dizer, inspeção, isto dava-se sempre, mas o gado depois continuava a ser apacentado, ou seja, era apenas, por assim dizer, a meio do ano contar as cabeças de gado, era? Era uma estatística.
1: É, porque pronto, é assim, pois obviamente que eu, se o pastor andava ali com 500 animais, tomou posse agora de 500 animais, o patrão se mudava, neste caso, se mudava de patrão, o patrão tinha que saber os animais que iam ficar ali para o novo...
0: Para o resto do ano, entende, não é?
1: Pronto, para o resto do ano e a responsabilidade que o novo pastor ia ter, porque no caso de, olha, faltam aqui 10 ovelhas, o que é que aconteceu aqui, não é? Tinha que haver ali depois um ajuste.
0: Exatamente. Olha, meu caro, teve família ligada ao campo, uma vez que é daí?
1: Sim, tive o meu avô foi moral de vacas.
0: Moral ainda por cima, eia pá.
1: Moral de vacas, a vida toda, fez a vida toda, criou sete filhos e a minha avó era que, pronto, estava em casa, né, para cuidar dos filhos, obviamente.
0: Você ainda se lembra, do traje do seu avô como moral?
1: Lembro.
0: Como é que era?
1: O meu avô usava uma plica, usava uma aplica e na altura, ali um período, uma altura do ano, usava também uns sifões que é feito do mesmo material da aplica, né? Que usava para combater o frio, vamos assim dizer.
0: E o que é que ele levava para comer? Tem ideia?
1: O que é que ele levava para comer? Era pão com ou presunto, ou toucinho, linguiça, carne frita, que chamava-se carne da linguiça, na altura que se fazia as linguiças, guardava-se ali uma carne na banha, que depois servia para o resto do ano de conduto. Tios também tenho, ainda tenho dois deles que estão ligados também samurais, e eu também o fui com 6 anos, comecei também a andar atrás de guardar cabras e porcos. Hoje em dia isso é impossível, porque não se vê uma criança com 6, 7 anos a andar atrás de um rebanho de porco.
0: Uma criança com 6, 7 anos quer-se na escola, pois claro.
1: Eu andava na escola, é óbvio, mas fins de semana, acontecia da escola, férias, era a minha ocupação, era essa, com muita responsabilidade, porque um miúdo com 6 anos, a guardar ali 200 cabras, ou pé de estradas, a responsabilidade de não virem para a estrada e nem irem para a terra do...
0: Opa, ouça lá uma coisa, um miúdo com 6 anos via o focinho, a cabeça, os cornos da cabra de frente para frente, não?
1: Exatamente. Exatamente. E tinha uma delas que chamava ali a mancinha, que era só chamar, ela saía do meio do rebanho, para vir ter comigo. Eu pronto, trazia uma balsa onde tinha ali um bocadinho de pão e dava-lhe um bocadinho de pão. Uma altura até parou lá uns, estrangeiros, ingleses, não me recordo bem, mas penso que seriam, estavam ali de férias no Algarve, iam passando, viram as cabras e pararam. E eu pus um moço para marmar ali em bonito, chama a cabra, eles viram a cabra vir, e até na altura tiraram umas fotografias e apareceu aí nos panfletos a fazer publicidade, pronto, o Hotel Bela Vista em Lagos. É engraçado.
0: E você fala nisto com uma alma, vai lá, vai.
1: Isto passando-se há 30 e muitos anos atrás, né? Você já tem 41.
0: Olhe, meu caro, e hoje a vossa terra, portanto, com menos gente, mas se calhar também muito, também ali com muita gente que vai visitando cada vez mais o Alentejo, e agora como de calor, né? Há que resguardar, não é, Fábio?
1: Exatamente, sim, tem que começar cedo, que é para depois ali um bocadinho mais tarde a gente proteger-se, porque ele quando vem, a gente costuma dizer assim, olha aí, vê o mata-homens. É, e a malta, o mata-homens. Sim, o sol.
0: O sol, exatamente.
1: Quando ele nasce.
0: Ó, Fábio, só me falta perguntar-lhe, por onde é que anda, o que é que está a fazer, conta-me tudo.
1: Estou a chegar a Gomes Aires já de volta, porque já fui levar uns borregos ou... o matador, porque é a minha vida também.
0: Ah, você nunca largou o campo, por assim dizer, não, nem os animais.
1: Não. Comercializo animais, neste caso, mais propriamente borregos e cabritos, que à segunda-feira, às 4 da manhã, temos que os levar o matador, e depois recolhemos mais tarde para entregar nos talhos, por vários talhos no Algarve. Já fui, agora estou de regresso, que é para dar aqui início a outras funções.
0: Ok. Portanto, o meu amigo trabalha para uma empresa de carnes, algum matador oficial, como é?
1: Eu é por conta própria, tenho uma empresa de comercialização de animais. Nós levamos, eu neste caso levo o matadouro, eles fazem a prestação de serviço, o matadouro aqui no Vale de Santiago, o pé da Mimosa, e depois mais tarde com uma carrinha de frio, recolho os animais e na terça-feira entregamos nos vários talhos do Algarve.
0: É só você ou empresa para ir, trazer, batador, distribuir todas essas partes já depois de comercialização e de distribuição, quem mais trabalha consigo, Fábio?
1: Somos duas pessoas. Sou eu e é um rapaz do Nepal, que é o Sarad, que é uma grande máquina. Tem 28 anos, nunca tinha feito este tipo de trabalho. Ele está mais na parte do campo e tem um amor que eu muitas vezes dou exemplo quando falam às vezes aqui. Ah, os imigrantes, e assim, calma, calma, porque há muitos portugueses que não têm a sensibilidade que este rapaz e outros, alguns estão aqui por lentes que eu conheço também, que têm para os animais. Eu faço a parte das compras, faço a parte do carregar, da venda, da distribuição, só às vezes na altura do Natal ou na Páscoa, que é mais, é que...
0: Oi,
1: é que
0: aí?
1: Pois sim, aí é que se põe mais um colaborador para dar uma ajuda nessas alturas. Agora, durante o ano, somos duas pessoas.
0: E como é que aí o rapaz que você recebeu, como é que ele vive o Alentejo, como é que ele sente as pessoas, já fala com leite ou café ou não?
1: Não, mas ele chegou aqui, ele mora aqui em Gomes Aires, ele introduziu-se aqui com as pessoas, com a comunidade, de uma forma fantástica. Toda a gente gosta dele, ele convive com toda a gente. Parece ele que é filho daqui.
0: Muito bem, grande exemplo.
1: É verdade.
0: Grande exemplo e parabéns por acreditar. Oh, Fábio, você nunca me enganou. Nunca me enganou. Este homem, das mensagens de conteúdo, disse, não, este homem é... Olha, meu caro, parabéns. Ah, atenção, falta perguntar uma coisa. É que se você vai do campo, vivo, para o matador, espera por ele... Terá-lo desmanchado, frio, faz a distribuição, é de boa qualidade. Ai, meu caro Fábio, isto tem que ter uma... Ai, mãe!
1: É do melhor que há.
0: Ah, pois é. Então, isto tudo resulta num ensopado lá em Gomes Aires, onde?
1: Tem o café Arco-Íris, ou então o café do Gaio, em Gomes Aires.
0: Não pode ser na tua casa?
1: Está nada de poder.
0: Convidas um nepalês que ele até vira logo.
1: Assim, ui, coisa ele o pé, nós o pé dele, ele carrega muito no piripiri.
0: Exatamente. Não há mal que se lhe chegue. Oh, meu amigo, exatamente. Olha, vocês, além dos anos com piripiri, então aí é que não há sobreiro nem a zinheira. Nem vale a pena dormir. Vamos lá, mas é com o queijado. Oh, meu caro Fábio, dê os bons dias para o seu Alentejo, para Gomes Aires, que ao menos a terra hoje é falada, no dia de São Pedro.
1: Um bom dia para todos os airenses, para todos os alentejanos e todos os almodovarenses. Obrigado ao senhor que faz um trabalho fantástico. Eu digo isto com muita emoção porque não há mais nenhum. Isto não é de estar dando graça em nada porque... não há mais nenhum locutor, eu ouço mais outras rádios, não há nenhum locutor igual a você. Você é uma pessoa...
0: Ainda bem que somos diferentes, que é para você poder escolher.
1: É verdade, um trabalho fantástico mesmo. Só temos a agradecer.
0: Quer uma musicazinha para chegar à terra?
1: Vamos embora.
0: Um grande abraço, amigo. Tudo obrigado, bom? Viva o Alentejo, obrigado. Viva Portugal, obrigado. Viva obrigado. Tudo. Somos muito bons quando queremos.

0: Diogo, bom dia. Bom dia a todo o auditório. Aqui fala Helena Matos Brazão e o pai António Matos, sempre à escuta. Hoje é um dia especial, é o dia de São Pedro, é o dia do pai. O pai faz aninhos hoje, 77 aninhos.
1: Ah.
0: É para só deixar um beijinho que ele está a ouvir.
1: Parabéns, António.
0: E desejo uma boa semana de trabalho a todos. Uma informação, aqui tem estado dias muito difíceis aqui na Alemanha, tem estado temperaturas acima dos 40 graus.
1: Pois.
0: Aqui é diferente, não há mesmo ar, não há nada, não há. E agora uma bênção do São Pedro, está a chover. É uma coisa mesmo impressionante. Ontem tínhamos 40 graus e agora está a chover, está mesmo. Pronto, o clima está mudado, temos clima tropical. Temos de nos habituar a isto, as casas aqui na Alemanha não estão preparadas para ter calor.
1: Mais para o frio.
0: Mas está um espetáculo hoje. O dia hoje nasceu com chuva. É um beijinho para todos, uma boa semana de trabalho para todos e até à próxima.
1: Tudo
0: Tchau.
1: Bom e parabéns ao pai. Bom dia para a Alemanha. Olha, outra da Alemanha, vamos lá escutar esta.
2: Bom dia, Antena 1, todos os ouvintes e toda a equipa, uma excelente semana para todos. Aqui na Alemanha, São Pedro deu o ar da sua graça e ainda bem que tivemos aqui 2 semanas, tal como o resto da Europa, praticamente toda a Europa, ou 2 semanas muito complicadas de muito calor, e a Alemanha é um país que não está propriamente preparado para muito calor
1: Certo.
2: e a maior parte das casas transformam-se em estufas e foram 2 semanas muito, muito difíceis. Principalmente para as crianças e para os mais velhos, mas felizmente agora temos aqui uma baixa de temperatura que vai durar a semana inteira, pelo menos. Enquanto que na semana passada, por esta hora, já deveriam estar uns 28, hoje, por agora, estão 18 graus e está uma maravilha, está uma chuvinha agradável a refrescar o ambiente e a temperatura. Raul Trigo, diretamente da Alemanha, um bom dia para todos.
1: Como se diz no Alentejo, auf Wiedersehen.
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10: Bom dia, amigos da Candeias. Ora, quero desejar um grande abraço hoje ao meu amigo Paulo Romeiro, da Bujo 8 de Coimbra, e ao Fernando Calhandras. Também quero mandar um grande abraço a todos vocês da Antena 1, toda a redação. Uma excelente semana e um bem-aja. Um grande abraço para todos.
1: Muito bem, muito obrigado, muito obrigado. Isto ainda dá tempo, vamos lá ver, que é este início de semana.
11: Bom dia, Antena 1, bom dia, Zé Candeias. Bom dia a toda a rapaziada amiga. E aí para o staff da Antena 1.
1: Para o staff é muito bom.
11: É para cá o tio Viegas, do CENIC. Desde já um abraço a toda a rapaziada aí do Esporte Automóveis. E cá vamos nós aqui encher mais um caixotezinho, então, ali aos nossos irmãos. E voltar depois à cidade de Setúbal. Rapaziada, boa semanada, bom início de semana, tudo a correr bem. Façam favor de ser feliz.
1: Também acho, também acho. E pronto, assim dou por concluídos os trabalhos desta segunda-feira. Uma boa semana, um bom dia de São Pedro. E amanhã às 5 cá estarei, Miguel Freitas, com a sua equipa, segue na manhã da sua rádio. Até amanhã.

0: Bom dia, são 7 horas no continente e na Madeira, 6 nos Açores. Segunda-feira, 29 de junho, início de uma nova semana. No programa da manhã, Eduardo Maio, bom dia.
1: Olá, bom dia, Miguel.
0: Na Venezuela, cresce a desesperança.
1: À medida que se destapa o tamanho da tragédia em Caracas e em La Guaira, e a resposta escasseia. Reportagem neste jornal do enviado especial da Antena 1, Daniel Catalão, à Venezuela. A confusão instalou-se na correção dos exames nacionais do secundário, professores e disciplinas trocadas e

0: Vem ao relento nas praças e nos jardins de Lagoeira. Em Cátia Lamar, a cidade ali ao lado, a mais afetada, o enviado especial da Antena 1, Daniel Catalão, conversou nas últimas horas com uma habitante que perdeu praticamente tudo.
1: Quase se conta pelos dedos das mãos o que sobrou da vida de Gélixa Contreira. Umas roupas, o desespero e o desânimo, porque, segundo ela, do governo não virá apoio.
2: É horrível. Eu sei que, graças a Deus, temos vida e saúde, mas nos quedamos sem nada. Sem nada, sem nada, sem nada. Empezar de zero em um país que não nos apoia em nada. É horrível.
1: A descrição do terremoto não podia ser mais clara, mesmo em espanhol.
3: Esta catástrofe foi... Eu pensei que mais bem nos estavam bombardeando.
1: Vivia no bairro social Hugo de Chávez, em Cátia Lamar. São casas frágeis de 4 pisos. Algumas tombaram como peças de dominó, outras ficaram destruídas por dentro. E dentro ficaram as vidas, debaixo dos sonhos, derrubados, aqui e por toda a Lagoeira.
3: Há muitos, tenho demasiados conhecidos, demasiados que morreram. Estão tapeados. É horrível.
4: Tem muitos amigos que estão aí toda a vida.
3: Sim, demasiados.
1: Gélixa Contreira realça que tem vários amigos soterrados.
3: E esse edifício...
1: E Praia Grande desapareceu do mapa.
3: De Praia Grande, nadie se salvou. Não, nada, ou seja, é horrível.
1: Gélixa tem agora o céu como teto.
3: Eu, pelo menos, não tenho onde refugiar-me. Não tenho. E então, dizem que os refúgios já estão full.
1: Os refúgios estão cheios e os outros moradores partiram, mas ela não tem dinheiro para ir para Caracas e só tem uma certeza.
3: Porque aqui já lamentavelmente não se pode viver. De que vamos a viver aqui?
1: Cátia Lamar foi uma etapa que se fechou.
3: Aqui em La Guaira, para mim, isto já morreu. Este é um capítulo que se cerrou.
0: Reportagem do enviado especial da Antena 1 à Venezuela, em Lagoeira, Daniel Catalão. São 53 os portugueses e lusodescendentes que morreram nestes terremotos até agora, mas ainda há mais de 80 pessoas desaparecidas. O conselheiro das comunidades portuguesas em Caracas, Alberto Viveiros, fala do choque que parece crescer à medida que se revela a imensidão da tragédia.
5: A nossa comunidade está muito abatida. Cada hora vai aparecendo mais mortos e as famílias estão todas abatidas. Todo o apoio que se pode dar é pouco, é pouco. As pessoas não têm nada, absolutamente nada, não têm nem documentação nenhuma, pois perderam tudo, só a roupa que tinham postas e inclusive alguma que até assim roupa.
0: Um retrato duro de ouvir, Alberto Viveiros, o conselheiro das comunidades portuguesas em Caracas, dando conta das enormes dificuldades com que os venezuelanos e também a comunidade portuguesa que ali vive, vivem nesta altura. No balanço oficial da Venezuela, a terra sacudida na quarta-feira fez até ao momento 1.450 mortos. O jornal El País publica esta manhã um relato arrepiante de 147 deportados dos Estados Unidos que aterraram na Venezuela poucas horas antes dos terremotos. Muitos deles não chegaram a casa, acabaram debaixo dos escombros. O fogo de Freixo de Espada à Cinta entrou em resolução. O incêndio começou ontem à tarde em Zona de Mato, na localidade de Ligares, no concelho de Freixo de Espada à Cinta, distrito de Bragança. Foi dominado há cerca de hora e meia, mas ainda estão no local a trabalhar 130 bombeiros, apoiados por 37 meios. Não houve neste fogo habitações em risco, e se tudo correr bem, ele poderá ficar resolvido durante o dia de hoje. O calor vai entrar em força no território português ao longo desta semana e enfrentam já hoje o perigo de incêndio rural muito elevado. 8 concelhos dos distritos de Castelo Branco, Porto Alegre e também de Faro. Ao longo da semana as temperaturas vão subir bastante, o perigo de incêndio, de acordo com as estimativas do Instituto Português do Mar e da Atmosfera, vão intensificar-se a cada dia que passa e na próxima quinta-feira todo o território continental vai estar em perigo máximo ou muito elevado para fogos rurais. Vai uma grande confusão na correção dos exames nacionais do secundário. O Sindicato dos Professores denuncia problemas na revisão das provas. Há dificuldades na digitalização e também professores que foram chamados para corrigir exames de disciplinas que não dominam, contam hoje o Correio da Manhã e também o Jornal Público. Mas o Júri Nacional de Exames, Rosa Azevedo, garante que os problemas técnicos estão a ser resolvidos.
6: O Júri Nacional de Exame

0: Os atrasos na distribuição das provas para correção, ainda é possível cumprir os prazos. Mas no caso do exame de português, a data já foi ajustada. O processo de classificação devia estar concluído até ao dia 6. A data limite já foi alargada para 10 de julho. O Jornal Público adianta que alguns professores começaram a receber no sábado os exames que deviam ter recebido na terça-feira. Em alguns casos, faltam algumas folhas, ou seja, o exame não foi totalmente digitalizado. O Correio da Manhã revela erros na convocatória de quem vai corrigir as provas. Uma professora, que já morreu, foi convocada para corrigir o exame de físico-química. Outra docente, designada para avaliar os exames de português, recebeu as provas de economia. Há também uma professora de geologia que recebeu para correção os exames da disciplina de francês.
1: Estas provas, estes exames nacionais do secundário foram feitos por 160 mil alunos e o que está previsto é que os resultados devem ser conhecidos até 14 de julho. O Partido Socialista insiste que o governo anda alheado aos problemas do país e promete que até ao final da sessão legislativa vai avançar com propostas para combater o aumento do custo de vida. Uma garantia que foi deixada no arranque das jornadas parlamentares do Partido Socialista ontem à noite em Sintra.
2: São propostas anunciadas e repetidas no início das jornadas parlamentares como ponto de partida às festas de São Pedro no Conselho de Sintra.
3: É um dos santos populares, esta possibilidade de estar com as pessoas, de as ouvir, mas depois de ir às associações, de andar nos transportes públicos, de estar nas empresas, de ir aos hospitais, preparar um bom balanço da sessão legislativa e, claro, a partir daqui de construir propostas. É aquilo que queremos fazer.
2: Nas propostas do PS, aponta o líder parlamentar Eurico Brilhante Dias, medidas para fazer face ao aumento do custo de vida.
3: Para que se possa apoiar as pessoas na área alimentar, nos combustíveis, em particular com grande enfoque também no apoio aos agricultores e ao gasóleo agrícola, porque sentimos que as pessoas estão a viver pior, o país não melhorou, o rendimento não chega e é por isso que nós vamos apostar nessa área. Vamos também fazer na área da habitação.
2: Medidas que esperam os socialistas possam ajudar o governo a mudar de rumo.
3: O governo tem andado alheado da realidade do país e esse alheamento é prejudicial aos portugueses. E um partido alternativa, como é o Partido Socialista, uma oposição responsável, mas que é, acima de tudo, alternativa, vamos reforçar as nossas propostas. É assim que terminaremos esta sessão legislativa no debate do Estado da Nação, onde vamos mais uma vez dizer ao governo que o país está pior e que eles têm vindo a aliar desses problemas.
2: No arranque das jornadas parlamentares do PS em Sintra, com os socialistas a remeterem para mais tarde quaisquer questões ligadas ao orçamento do Estado.
3: O orçamento será no seu momento. Muito obrigado.
2: Numa noite com direito a passeio do grupo parlamentar pelas festas de São Pedro, ao lado do secretário-geral José Luís Carneiro.
1: Faltam medidas para melhorar a vida dos portugueses, avisam os socialistas. O governo não tem tratado delas e o Partido Socialista tem uma mão cheia de propostas para fazer ainda antes de ir de férias de verão. Os operadores de telecomunicações de emergência e da Proteção Civil estão em greve durante toda a semana, exigem a criação de uma carreira própria, mas garantem que o socorro às populações não vai ficar em causa com a paragem deles, porque os serviços mínimos estão garantidos. Alexandre Carvalho, presidente do Sindicato Independente dos Trabalhadores da Floresta, Ambiente e Proteção Civil, explica quais vão ser os efeitos mais visíveis desta greve.
4: A emissão de pareceres, o atender um telefone fora daquilo que é o registro das chamadas de socorro, ações de caráter administrativo, isso está condicionado pela greve. Tudo o que é ações de socorro está garantido pelos serviços mínimos, ou seja, aquilo que o sindicato pretende aqui não é condicionar o socorro, como se fez noutras greves. A nossa prioridade é garantir que o socorro é efetuado, que a população não deixa de ter os meios de socorro no terreno, mas dar visibilidade a estes trabalhadores para que o governo e os decisores políticos na Assembleia da República possam implementar a carreira profissional nestes trabalhadores.
1: O governo já mostrou disponibilidade para negociar com os operadores, mas apesar disso o sindicato entendeu que a luta dos operadores de telecomunicações de emergência devia ser visível por serem fundamentais ao sistema de socorro. Durante este protesto, que dura toda a semana, também exigem o regresso dos comandos distritais de operações de socorro. O número de turistas que chega a Portugal de avião pode levar ao aumento das rendas das casas em cerca de 200 euros por ano nos próximos 5 anos. Esta estimativa é feita pela Federação Europeia dos Transportes e Ambiente. O relatório mostra que o crescimento dos voos turísticos agrava os impactos ambientais e climáticos e pesa também no mercado da habitação. A Associação Zero faz parte desta Federação Europeia e Francisco Ferreira, que lidera a Associação Ambientalista, explica que Portugal é o segundo país da União mais afetado.
5: Só com a Espanha pior do que nós, o impacto do turismo nos próximos 5 anos pode representar um aumento das rendas da ordem dos 200 euros por renda até 2031. O turismo, ao contrário do que se pode pensar, reduz o investimento produtivo na economia e inclusive não assegura uma melhoria significativa dos salários, porque ao canalizarmos muitos dos investimentos, das prioridades para o turismo, esquecemos que seria mais importante para Portugal haver um investimento em determinados setores estratégicos em termos de indústria e de emprego qualificado e não tanto no setor da propriedade, onde realmente o turismo exerce uma maior pressão.
1: A Zero defende que é urgente travar o crescimento descontrolado do turismo e a Associação Ambientalista propõe que seja discutida a possibilidade de criar uma taxa de partida, uma taxa cobrada aos passageiros quando deixam o país de avião. Julian Barnes passou nas últimas horas pelo Festival Literário Babel, no Porto. O aclamado autor britânico falou da relação com os leitores, também do ato de escrever, e depois João Coraceiro anunciou o último romance, A Partida.
6: No momento do adeus literário, Julian Barnes aponta para a sinfonia do epílogo.
7: Sinto que já disse tudo o que tinha para dizer, toquei todas as notas. Todos os meus livros continuam a ser editados. Tive um percurso muito feliz.
6: E lembra o que escreveu Turgenev, a vida? A vida é também renunciar, abdicar, mesmo das ambições literárias. A doença, um raro tipo de cancro no sangue, mostrou que a energia já não é a mesma, mas desse diagnóstico,
8: incurable, but manageable,
6: incurável, mas controlável, Barnes vê nele o espelho da existência.
8: That's like life.
6: A vida, de novo a vida, ela segue agora por outros capítulos, a crítica ou o ensaio, de igual para igual.
7: Não tento dizer aos leitores como devem viver. Estou ao mesmo nível que eles. É uma parceria.
6: Com Turgenev e Tchekhov, o jovem leitor Barnes aprendeu mais sobre amor do que em algum outro lado. Com Dostoevsky em O Crime e Castigo, o que há de mais umbilical?
7: Lembro-me muito bem de ter pensado: isto tem muito mais a ver com a vida real do que vestir um uniforme cá aqui e correr pela vegetação. Tudo isso é falso. A ficção é verdadeira.
6: Uma verdade que sempre procurou em cada início.
7: A primeira página de um livro é, de certa forma, a mais importante. É com ela que se estabelece a ligação com o leitor, o nível de intimidade que se pretende.
6: A plateia cheia de leitores, a dada altura, ergue livros de Julian Barnes. Braços e mais braços cortam o ar do Porto.
1: Romancista, ensaísta, crítico literário reconhecido mundialmente, Julian Barnes esteve no Babel, no Festival Literário Babel, numa sessão que soube a despedida.
9: Edição de Eduardo Maio, simultâneo da RTP Antena 1 com a RTP Antena 1 Açores, Madeira e também RTP Mundo. 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
14: 7h16, manhã da RTP Antena 1 de segunda-feira, 29 de junho. Eu sou o Luís Reis, tenha bom dia.
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0: música dos Genesis na manhã da RTP Antena 1. Tenha bom dia. Daqui a 3 minutos as notícias com o Diário Regional.
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George Benson na manhã de segunda-feira, 29 de junho. Para hoje, períodos de céu muito nublado, sendo pouco nublado nas terras altas e vertente sul, o vento fraco a moderado de nordeste. Temperatura máxima prevista para o Funchal, 26 graus e 25 para o Porto Santo. O estado do mar na costa norte, ondas de nordeste com 1,5 m a 2 metros e na costa sul, ondas inferiores a 1 metro. A temperatura da água do mar está nos 23 graus.

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1: Bom dia, são 7:30.
2: O Dia da Madeira na Venezuela foi suspenso. Em solidariedade com as vítimas, o balanço atual é de 53 portugueses e lusodescendentes mortos numa comunidade que tem esperança ainda assim no socorro. Há um livro da Fundação Francisco Manuel dos Santos que conclui que as duas regiões autónomas ainda têm muito a fazer em termos de comunicação.
1: Diário Regional com assistência técnica de Fábio Petencura. A edição é de João Carramanho.
2: Está suspenso o Dia da Madeira na Venezuela. A Comissão anunciou que suspendeu as celebrações locais em solidariedade com os madeirenses afetados pelos sismos que abalaram o país na quarta-feira. Em declarações à agência Lusa, o presidente Wilder da Silva Barreto disse que todos os atos pensados para os dias 1 e 4 de julho ficaram suspensos. O responsável também disse que a ida de Rui Abreu, o chefe de gabinete Miguel Albuquerque, também ficou suspensa. Os sismos registados na Venezuela na quarta-feira passada causaram pelo menos 1.450 mortos e 3.150 feridos, segundo aquele que é o mais recente balanço oficial. Entre os mortos há pelo menos 53 portugueses e lusodescendentes e outros 83 estão ainda desaparecidos ou incontactáveis. De acordo com a ONU, mais de 50 mil pessoas estão ainda desaparecidas. A base de operações da Missão Portuguesa de Resposta aos Sismos está sediada em Catelamar, em Lagoeira, uma zona de grande concentração de portugueses e lusodescendentes. Lagoeira foi mesmo uma das zonas mais afetadas pela força da natureza. Ora, junto da comunidade portuguesa há um sentimento de esperança para encontrar mais sobreviventes, mas os portugueses devem ser também a comunidade estrangeira mais afetada pelos sismos, Marco António Sousa.
3: 5 dias após os sismos, a comunidade portuguesa em Caracas mantém viva a esperança de encontrar sobreviventes entre os escombros. Os pedidos de ajuda multiplicam-se, explica Alba Maria Ferreira, diretora de Cultura do Centro Português.
4: Há muita gente a pedir ajuda para encontrar familiares, alguns porque já sabem que os seus familiares estão falecidos e de alguma forma querem resgatar os corpos e nós não sabemos como responder. Então sentimos-nos de mãos amarradas, sentimos que não temos como ajudar. E vamos conhecendo histórias.
3: Num momento de consternação, a comunidade portuguesa une-se e cria um centro de recolha no Centro Português de Caracas, revela Martim de Abreu, o presidente.
5: Estamos cá, muito consternados com tudo o que aconteceu aqui em Caracas, na Venezuela, no estado La Guaira. Basicamente foi o maior afetado no Centro Português, com o pessoal da direção, mas o pessoal, os sócios, estamos a fazer uma colheita, um centro de acopio, para depois enviar tudo o recolhido cá, a Caritas Venezuela, para ajudar e que se chegue. Com segurança ao povo que lo necessite, a los necessitados.
3: O Comitê de Damas juntou-se à iniciativa. Gabriela Alves da Silva, voluntária, explica os produtos que devem ser doados.
6: Precisamos de medicamentos, coisas para bebés, como leite, fraldas, biberões. Também precisamos de roupa e colchões. É necessário também para os damnificados. Temos aqui também a parte de comida. Também pedem muita comida, especialmente alimentos que não se estragam com facilidade.
3: Após a catástrofe, a comunidade portuguesa na Venezuela procura ajudar quem mais sofreu com os abalos. São registros da agência Lusa em Caracas.
2: A Fundação Francisco Manuel dos Santos publicou o livro Regiões Autónomas, exatamente para assinalar os 50 anos das autonomias regionais. Paulo Miguel Rodrigues, o autor desta publicação, entende que os Açores e a Madeira ainda têm muito trabalho a fazer em matéria de comunicação, tanto junto da República como do cidadão comum. A reportagem é do jornalista Ricardo Freitas.
7: 50 anos depois, os Açores e a Madeira ainda não conseguiram convencer o país das vantagens de ter estes regimes autonómicos.
8: Uma das grandes questões que ainda hoje persiste e que desde o início da construção do processo de autonomia constitucional em que nós hoje vivemos se verifica é, por vezes, uma incapacidade de conseguir comunicar, de conseguir fazer, ver, explicar, expor de uma forma conveniente aquelas que são as grandes questões da autonomia.
7: Paulo Miguel Rodrigues, historiador, professor e investigador madeirense, é o autor do livro Regiões Autónomas, publicado em maio pela Fundação Francisco Manuel dos Santos. A falha de comunicação que diz existir entre as regiões autónomas e o continente português verifica-se tanto ao nível do governo central como do cidadão comum.
8: Às vezes inexplicável desconfiança por parte do poder central a respeito dos poderes autonómicos. Desconfiança, se calhar em alguns casos, a resvalar para a arrogância, para a prepotência, para a soberba. É também, tendo em conta isso, que é preciso saber comunicar.
7: Na sua opinião, há muita ignorância, por exemplo, em relação aos órgãos de governo próprio dos Açores e da Madeira.
8: Jamais pode comprar uma normal autarquia do espaço continental com uma região autónoma, ou tentar sequer colocá-las nos mesmos patamares. Estamos a falar de coisas diferentes e essa dimensão geográfica, que é imensa, na Madeira e ainda mais nos Açores, é relevante e é um dos fundamentos para isso.
7: Mas os principais argumentos do centralismo de Lisboa, reconhece o historiador madeirense, centram-se sobretudo nas questões financeiras.
8: O argumento de que as regiões autónomas são, digamos, uma espécie de estorvo que gasta e que não dá nada em contrapartida, é uma falácia, é um mito que, aliás, não tem qualquer fundamento histórico.
7: Há matérias que estão ainda por resolver nesta relação entre o Estado e as regiões autónomas, por exemplo, em relação à criação de partidos regionais, que continuam a ser proibidos.
8: Falar de partidos regionais não tem rigorosamente nada a ver com partidos independentistas ou de qualquer teor semelhante.
7: Matérias que tanto os Açores como a Madeira querem ver resolvidas numa futura revisão constitucional.
2: Vítor Matos, Marco Camacho em Toyota Celica venceram a edição deste ano da Volta à Madeira para Automóveis Clássicos. A organização, Duarte Gonçalves, faz um balanço positivo a esta competição.
9: Terminou com sucesso mais uma edição da Volta à Madeira em Automóveis Clássicos, uma prova que voltou a encher as estradas da região de história, paixão e elegância sobre rodas. Depois de vários dias de competição, o grande vencedor foi Vítor Matos, que conquistou pela primeira vez a vitória nesta prova.
10: Eu nunca tinha ganho nenhuma prova, portanto, e ganhar pela primeira vez e logo uma volta à ilha é fantástico. Não? Realmente era algo que não estava à espera. Para começar, felizmente, desta vez, mecanicamente não houve nenhum problema com o carro, que tenha infelizmente havido algumas situações. E depois é muito treino, muita preparação, que depois dá fruto aos resultados. Os seis primeiros ou sete, qualquer um podia ter ganho esta prova.
9: Já o diretor da prova, Nelson Ferreira, fez um balanço muito positivo da edição deste ano, sublinhando a excelente organização, o espírito de convívio entre os participantes.
11: Foi excelente, a união dos concorrentes também gostaram do itinerário e do traçado que nós idealizamos para este ano. Houve muita luta na estrada e este ano os grandes vencedores foi o Vítor Matos e o Marco Camacho em Toyota Celica, que foram os grandes vencedores. Desde ontem lideraram e hoje mantiveram essa posição. Em segundo lugar, o Jorge Gouveia com o Jaime Ferreira em Volvo Amazon e em terceiro o Ricardo Gouveia e o Luís Gouveia em Datsun 2018.
9: A prova contou com 40 participantes que percorreram algumas das mais emblemáticas estradas da Madeira, proporcionando um verdadeiro espetáculo para os amantes dos automóveis clássicos.
2: Jornais de hoje com o Marco António Sousa.
3: Polícia identificou 424 por posse de droga. É a manchete do JTM que dá conta de que entre janeiro de 2025 e maio deste ano a PSP deteve 74 suspeitos de tráfico e identificou mais de 400 pessoas. O subintendente José Catanho alerta que as novas drogas evoluem mais rapidamente do que a lei. Jornal que dá ainda destaque aos portos que já movimentaram 464 toneladas. José Manuel Rodrigues refere que a subida de 2,29% reflete a vitalidade da economia regional. No Diário de Notícias, investimento na saúde sobe 10%. Instituto movimentou mais de 505 milhões em 2025, com reforço do financiamento ao Cesarame, medicina privada e à comparticipação de medicamentos. Diário que dá ainda destaque à vespa invasora, que se instala na Madeira Espécie exótica detectada no Funchal é um registro inédito na região e poderá ameaçar o equilíbrio dos ecossistemas.
2: E a previsão do tempo para hoje é de período céu muito nublado, mas deve ser pouco nublado nas terras altas e também aqui a sul. Possibilidade de ocorrência de aguaceiros fracos só na vertente norte. Vento fraco a moderado de nordeste, superando por vezes forte nas terras altas e também nos extremos leste e oeste. Há uma subida de temperatura nas terras altas da ilha, desta aqui da Madeira, pelo que pode contar com uma máxima de 26 aqui e no Porto Santo de 25.

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7: 19 minutos para as 8, já daqui a pouco a informação desportiva na manhã da RTP Antena 1. Tenha bom dia.
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0: Perfume dos, entre aspas, na manhã de segunda-feira, 29. Mário Silva da Costa, vamos à informação desportiva.
1: O Benfica é bicampeão de futsal, as Águias venceram o Sporting na Negra por 4-3. Léo Gugiel, André Coelho, Silvestre e Cucci marcaram para o Benfica. Tomás passou por duas vezes e Diogo Santos fizeram os golos dos Leões. No final do jogo, o treinador do Benfica, Cassiano Klein, mostrou enorme felicidade pela conquista do bicampeonato.
2: Como treinador foi, sem dúvida, um dos grandes momentos da minha vida. Eu digo que foi o maior, humildemente foi o maior, porque se chegar em outro país, ser acolhido e passar por esse desafio de bater a equipe do Sport, né? Vocês sabem que a equipe do Sport vinha num momento muito bom e nós conseguimos competir muito bem com eles e esse bicampeonato acho que coroa muito o trabalho de todo mundo.
1: Ao final de 5 jogos neste playoff, o técnico encarnado refere o momento que mais o marcou nesta final.
2: O 8-2 que nós perdemos, porque realmente ali nós mostramos uma atitude muito grande. Porque imagina você no playoff, você ganha o primeiro jogo em casa e você vai fora e sofre a pior goleada da história desse derby. Como que você vai reagir? E vocês viram como que a gente reagiu no terceiro jogo. Então ali eu vi que a nossa equipe realmente é uma equipe que tem caráter, que luta, que não desiste.
1: Do lado do Sporting, o treinador Nuno Dias afirma que está orgulhoso, apesar da derrota.
3: Ganhar é muito bom, parabéns a eles, mas o sentimento que eu tenho por aquilo que a minha equipa fez nesta final é de um orgulho enorme. Nós conseguimos perder só no quinto jogo, perdemos o quinto jogo com 3 jogos, 2 deles pela margem mínima e 1 nas grandes penalidades. Da maneira como nós, condicionados, mais uma vez, viemos jogar o quinto jogo e em que o equilibramos e em muitos momentos fomos melhores.
1: Num dia, em declarações ao Canal 11, o Benfica conquista o campeonato de futsal pela 10ª vez. Já está em Portugal o próximo reforço do Sporting. Sergi Altimira chegou ontem a Lisboa. O médio espanhol chega do Betis. À chegada, e em poucas palavras, Altimira mostrou ambição.
4: Muito contento, na verdade. Com muitas ganas. Muito feliz, muito contento. Nada, ganhar todos os títulos possíveis.
5: Como vais correr o bordo, Sergi?
4: Um pouco.
1: Sérgio Altimira à chegada a Portugal para reforçar o Sporting. Já no Benfica, destaque para Clément Lenglet, o defesa central francês do Atlético de Madrid, está a ser apontado como reforço do Clube da Luz. Lenglet tem 31 anos, já jogou também no Barcelona e foi 16 vezes internacional pela seleção francesa. Estão a arrancar os trabalhos das equipas da Primeira Liga. Benfica e Sporting de Braga já tinham dado o pontapé de saída na nova época. Hoje, mais 3 equipas do principal escalão do futebol português retomam os trabalhos. São elas o Rio Ave, o Gil Vicente e também o Académico de Viseu, que está de regresso à Primeira Liga 37 anos depois. O Canadá está nos oitavos de final do Campeonato do Mundo. A seleção canadiana bateu ontem a África do Sul por 1-0 no jogo dos 16avos. Stephen Eustáquio foi o herói. Luso-canadiano, que pertence aos quadros do Futebol Clube do Porto, marcou o gol do triunfo já em período de descontos. No final do jogo, Eustáquio considerou justa a passagem do Canadá.
6: Acho que
7: merecemos a vitória. Obviamente que a África do Sul nos deu muito trabalho. São uma grande equipa, muito física. Criaram muito perigo. Ao mesmo tempo, nós mantivemos-nos compactos, fizemos um grande jogo e penso que o gol no fim é uma boa recompensa para a equipa.
1: Na próxima fase do Mundial, o Canadá vai defrontar o vencedor do jogo entre Marrocos e Países Baixos, na próxima madrugada, às 2 da manhã. Na restante agenda de hoje, dos 16avos de final do Mundial, às 6 da tarde, o Brasil defronta o Japão e às 9:30 da noite, a Alemanha mete forças com o Paraguai. Arrancou hoje o quadro principal do torneio de Wimbledon. Nuno Borges é o primeiro tenista português a subir ao corte. O número do ténis nacional vai defrontar, ao início da tarde, o norte-americano Tristan Boyer, número 193 do ranking ATP. Quanto a Jaime Faria, joga apenas amanhã diante do japonês Sho Shimabukuro.
0: Mário Silva da Costa com informação desportiva na manhã da RTP Antena 1. Nove minutos e meio para as 8. Tenha bom dia.

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4: E vamos a caminho das 8 na manhã da RTP Antena 1 de segunda-feira, 29 de junho. Para hoje conto com períodos de céu muito nublado, sendo pouco nublado nas terras altas e na vertente sul. Vento fraco a moderado de nordeste. Há possibilidade de aguaceiros fracos na vertente norte. A temperatura máxima prevista para o Funchal 26 graus e 25 para o Porto Santo. O estado do mar na costa norte, ondas de nordeste com 1,5 metro a 2 metros. E na costa sul, ondas inferiores a 1 metro. A temperatura da água do mar, 23 graus. Muito bom dia, tenha atenção às notícias.
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5: Bom dia, são 8 horas no continente e na Madeira, são 7 nos Açores. E a Venezuela está em destaque nas notícias, Eduardo Maio.
6: 5 dias depois dos terremotos, a resposta às populações mais afetadas tarda em chegar e milhares de pessoas em La Guardia vivem sem rumo. Vai contar o enviado especial da Antena 1 ao epicentro da tragédia, Daniel Catalão. O pico já passou da vaga de calor em França, mas o risco ainda espreita em várias regiões. Neste jornal, Ponto de Situação, com o correspondente em Paris, Rosário Salgueiro, que vai estar em direto. A confusão instalou-se na correção dos exames nacionais do secundário, professores de disciplinas trocadas e trocas na digitalização das provas. Contam hoje o Correio da Manhã e o Jornal Público.
5: Agora estão 17 graus em Coimbra, 18 no Porto, 19 em Lisboa, 23 graus em Faro, quanto às ilhas, 20 graus no Funchal, 17 em Ponta Delgada. As notícias, edição de Eduardo Maio.
6: Passaram quase 5 dias depois dos terremotos que sacudiram o norte da Venezuela e no estado de La Guardia, mais de 3 mil famílias.

0: que no nos apoya en nada. Es horrible.
1: A descrição do terremoto não podia ser mais clara, mesmo em espanhol.
0: Esta catástrofe foi... Eu pensei que mais bem nos estavam bombardeando.
1: Vivia no bairro social Hugo de Chávez, em Cátia Lamar. São casas frágeis de 4 pisos. Algumas tombaram como peças de dominó, outras ficaram destruídas por dentro. E dentro ficaram as vidas, debaixo dos sonhos, derrubados, aqui e por toda a Lagoeira.
0: Há muitos, tenho demasiados conhecidos, demasiados que morreram. Están tapiados. Es horrible.
2: Tiene muchos amigos que están ahí todavía.
0: Sí, demasiados.
1: Gélixa Contreras realça que tem vários amigos soterrados.
0: Y ese edificio...
1: Y Praia Grande desapareceu do mapa.
0: De Praia Grande, nadie se salvó. No, nada, o sea, es horrible.
1: Gélixa tem agora o céu como teto.
0: Yo por lo menos no tengo a dónde refugiarme. No tengo. Y entonces dicen que los refugios ya están full.
1: Os refúgios estão cheios e os outros moradores partiram, mas ela não tem dinheiro para ir para Caracas e só tem uma certeza.
0: Porque aqui, lamentavelmente, não se pode viver. De que vamos a viver aqui?
1: Cátia Lamar foi uma etapa que se fechou.
0: Aqui em La Guaira, para mim, isto já morreu. Este é um capítulo que se cerrou.
3: Todos os sobreviventes em La Guardia têm muitos conhecidos ou familiares entre as vítimas mortais ou os desaparecidos. É a imagem que fixa a tragédia que atravessa a Venezuela na reportagem de Daniel Catalão, enviado especial à Venezuela para seguir de perto as operações de resgate, também o apoio aos milhares de pessoas que foram afetados pelos terremotos de quarta-feira. O jornal El País publica esta manhã um relato arrepiante de 147 deportados dos Estados Unidos que aterraram na Venezuela poucas horas antes dos terremotos. Muitos deles não chegaram a casa, acabaram debaixo dos escombros. Está dominado o incêndio de Freixo de Espada à Cinta desde as 5 da manhã. O incêndio começou ontem à tarde em zona de mato, na localidade de Ligares, no concelho de Freixo de Espada à Cinta, que fica no distrito de Bragança. Ainda estão no local 130 bombeiros, apoiados por 37 meios, e aguardam a chegada também de meios aéreos para monitorizar, como explica o comandante dos bombeiros de Freixo de Espada à Cinta, Vítor Rentes, o incêndio nesta fase final.
4: Neste momento o incêndio está dominado. Durante a noite ambas as frentes foram dominadas. Temos um flanco apagado com linha de mangueira. Foi solicitado ao comando sub-regional disponibilização de meios aéreos para fazer arrefecimento durante toda a manhã, e as equipas irão manter-se no local em vigilância, porque pode com o calor haver reacendimentos, principalmente o flanco direito é aquele que tem mais preocupações.
3: O fogo não pôs em risco nem habitações, nem aldeias. A principal preocupação, como ouvimos aqui agora, é evitar reacendimentos, principalmente com o calor que se vai fazer sentir ao longo do dia de hoje. Alemanha, Chequia, Polónia e Hungria mergulharam na vaga de calor que já provocou centenas de mortes na Europa Ocidental. Ela espalha-se agora gradualmente para leste. Mais de 190 milhões de pessoas estão a enfrentar na Europa temperaturas extremas. A Alemanha, com um recorde histórico já registado de 41,7 graus em Koszalin, junto à fronteira com a Polónia. Há 3 semanas, contou hoje no fuso horário da Antena 1, a partir de Estugarda, Carlos Alceu, ele é economista e vive na Alemanha há uma década. Há 3 semanas que as temperaturas começaram a subir e os estragos, assim como a perturbação da vida das populações, têm vindo num crescendo.
5: Aqui na zona, nas últimas 3 semanas, foi cerca de 38, 40 graus. Houve danos nas infraestruturas, nomeadamente nas autoestradas começaram a rachar. Houve, inclusivamente, troços de comboios, linhas férreas, tiveram que ser encerrados porque tinha aumentado o risco de descarrilamento, já por não falar no aumento da afluência aos hospitais, como natural.
3: E as pessoas estão a trabalhar da mesma forma? Foi preciso ficarem a trabalhar em casa, quem pôde? Escolas, não sei se ainda estão a funcionar, já acabaram as aulas?
5: Isso varia de estado para estado, funciona muito descentralizado, o governo central emite alertas e depois cada estado toma as suas decisões. Houve algumas escolas que foram encerradas, de facto na Alemanha, mas não foi algo generalizado. A indicação que houve foi para apoiar as pessoas, promover-lhes outros meios, as pessoas que estão a trabalhar têm que trabalhar obrigatoriamente fora do escritório. Foi promover alguns meios de apoio, como mais garrafas de água, chapéus, protetores solares, intensificar essas situações, e também houve muita gente que, em vez de começar a trabalhar,

0: 7, que é o normal, também começou a trabalhar às 5h30 para tentar evitar os picos de maior calor.
1: Carlos Alceu, economista, ele vive em Estugarda e contou esta manhã no fuso horário da Antena 1 a situação difícil com o calor que os alemães estão a viver também nesta altura. Em França, o país mais atingido pela atual onda de calor, o pico das temperaturas já passou. Ontem correram o mundo as imagens da tempestade e da chuva generosa que caiu em alguns pontos do país. Não me lembro de uma chuva tão festejada, mas as condições continuam perigosas ainda em várias regiões. Rosário Salgueiro, correspondente Antena 1, está em direto a partir de Paris. Qual é o ponto de situação nesta altura em França, Rosário?
2: A onda de calor diminuiu e, sobretudo, a temperatura noturna diminuiu bastante. Deixámos de ter 30 graus à noite, passámos a ter entre 15 e 18 graus, o que vai arrefecer as temperaturas das habitações. Hoje já não há zonas em alerta vermelho em todo o território, mas há ainda muitos em alerta amarelo e alerta laranja, mas aqui agora a preocupação das autoridades é também para o alerta de incêndios, porque começa a soprar o Mistral. O Mistral é esse vento seco do sul e este ano já arderam mais florestas do que o ano passado. Estamos a falar já de 7 mil hectares este ano e agora passa-se para esse alerta e as autoridades de saúde continuam a fazer apelos à fraternidade e solidariedade entre vizinhos, desses 1000 mortos só entre a mais entre dia 24 e 28 de junho. Calcula-se que esse número vem a aumentar bastante. Hoje de manhã estava previsto sabermos um novo balanço, passou para a tarde, para depois dessa reunião interministerial presidida pelo primeiro-ministro Sebastião Lecornu. As autoridades de saúde acreditam que, com o regresso a casa de muitas pessoas que saíram das grandes cidades, houve de facto uma grande debandada na sexta-feira para zonas mais frescas. Hoje muita gente se vai aperceber que há muitos vizinhos, sobretudo muito idosos, que estão quase num fio de vida, porque desses 1000 mortos a mais, 40% foram pessoas que morreram sozinhas em casa. Foram encontradas pelos bombeiros depois de nas habitações se sentirem um odor forte. E é isso que está a preocupar também as autoridades, esse abandono de muitos idosos nas grandes cidades, e há aqui uma onda de alertas para que os vizinhos batam à porta uns dos outros para saber como é que estão os, sobretudo os mais idosos. E ainda há pessoas, na noite passada morreu um jovem de 25 anos com um golpe de calor num comboio, porque as infraestruturas públicas, mas também muitos hospitais, não estão preparados para estas ondas de calor. A reunião desta tarde vai servir também para prever já e preparar a próxima, que se acredita que chegará na segunda semana de julho.
1: Vamos esperar por esse balanço que vai ser feito logo à tarde pelo governo de Lecornu. Rosário Salgueiro em direto a partir de Paris com as informações mais recentes desta vaga de calor que atingiu a França em cheio. Agora, como ouvimos aqui, a grande preocupação tem a ver com os incêndios por causa do Mistral que já começou a soprar. Vai uma grande confusão na correção dos exames nacionais do secundário. O Sindicato dos Professores denuncia problemas na revisão das provas. Há dificuldade na digitalização e professores também que foram chamados para corrigir exames de disciplinas que não dominam. São notícias divulgadas esta manhã pelo Correio da Manhã e também pelo Jornal Público, mas o Júri Nacional de Exames garante que os problemas técnicos estão a ser resolvidos. Rosa Azevedo.
3: O Júri Nacional de Exames garante que, apesar dos atrasos na distribuição das provas para correção, ainda é possível cumprir os prazos. Mas no caso do exame de português, a data já foi ajustada. O processo de classificação devia estar concluído até ao dia 6. A data limite já foi alargada para 10 de julho. O Jornal Público adianta que alguns professores começaram a receber no sábado os exames que deviam ter recebido na terça-feira. Em alguns casos, faltam algumas folhas, ou seja, o exame não foi totalmente digitalizado. O Correio da Manhã revela erros na convocatória de quem vai corrigir as provas. Uma professora, que já morreu, foi convocada para corrigir o exame de Físico-Química. Outra docente, designada para avaliar os exames de português, recebeu as provas de Economia. Há também uma professora de Geologia que recebeu para correção os exames da disciplina de francês.
1: Vamos ver se o Ministério da Educação consegue cumprir aquela que é a data final para que os exames estejam todos corrigidos e os resultados publicados, que é o dia 14 de julho. 160 mil alunos fizeram este ano os exames nacionais do secundário. Os operadores de telecomunicações de emergência da Proteção Civil estão em greve durante toda a semana. Eles exigem a criação de uma carreira própria. Garantem, no entanto, que o socorro às populações não vai estar em causa durante esta paralisação, porque os serviços mínimos estão garantidos. Alexandre Carvalho, presidente do Sindicato Independente dos Trabalhadores da Floresta, Ambiente e Proteção Civil, explica quais vão ser os efeitos que poderão ser mais visíveis desta greve.
4: A emissão de pareceres, o atender um telefone fora daquilo que é o registro das chamadas de socorro, ações de caráter administrativo, isso está condicionado pela greve. Tudo o que é ações de socorro está garantido pelos serviços mínimos, ou seja, aquilo que o sindicato pretende aqui não é condicionar o socorro, como se fez noutras greves. A nossa prioridade é garantir que o socorro é efetuado, que a população não deixa de ter os meios de socorro no terreno, mas dar visibilidade a estes trabalhadores para que o Governo e os decisores políticos na Assembleia da República possam implementar a carreira profissional nestes trabalhadores.
1: Declarações do Presidente do Sindicato Independente dos Trabalhadores da Floresta, Ambiente e Proteção Civil, Alexandre Carvalho. O Governo já mostrou disponibilidade para negociar com os operadores de telecomunicações de emergência, mas apesar disso o sindicato entendeu que a luta destes técnicos era importante, devia ser visível por se tratar de um trabalho que é fundamental ao sistema de socorro.
5: Edição de Eduardo Maio, simultâneo RTP Antena 1 com a RTP Antena 1 Açores, Madeira e também RTP Mundo. 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
8: 8 horas, 14 minutos na manhã de segunda-feira, 28 de junho. Eu sou Luís Reis, tenha bom dia. Já de seguida temos Urbanidades na manhã da RTP Antena 1.
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10: Arquiteto Rui Campos Matos, bem-vindo aqui à Antena 1 Madeira. RTP Antena 1 Madeira é agora sim a designação desta rádio. Vamos para mais uma edição do Urbanidades. Quinzenalmente sentamos-nos aqui a falar sobre diversos aspectos relacionados fundamentalmente com a nossa cidade do Funchal. E esta semana não será diferente, já que o tema que propõe é um tema pertinente de alguma maneira e que poderia ter como título gentrificação.
11: Exatamente. É um tema que eu acho que é interessante e é transversal a todas as cidades, ou quase todas as cidades, esse fenómeno da gentrificação. Em primeiro lugar, talvez fosse bom começar por explicar o que é esta coisa da gentrificação, que é a tradução, vem do inglês, da palavra gentry, que é fidalguia. Portanto, se nós fôssemos traduzir à letra o termo gentrificação, diríamos afidalgamento, não é? É uma coisa que passa
10: às
11: a ser...
10: Às vezes diz-se popularmente, aquele aburguesou-se.
11: Aburguesou-se, é um pouco isso, não é? Sim. Portanto, subiu o standard, não é? Gentrificou-se, gentry, eles chamam gentry, é fidalguia em Inglaterra, e a gente traduz muitas vezes agora do inglês diretamente, porque é a língua dominante. E há um fenómeno transversal a muitas cidades e que assume, por vezes, para nós, aqui no Funchal, a gentrificação está muito ligada àquilo que se poderia chamar a turistificação das cidades, não é? Porque a turistificação é uma forma de gentrificação, não é? Quando nós recebemos turismo, o turista normalmente tem um poder de compra superior ao local, não é? E inflaciona, normalmente inflaciona os preços e os imóveis. Portanto, acontece que quando um bairro se torna um bairro turístico e é ocupado muitas vezes, sobretudo por alojamento local, é como se fosse um fenómeno de gentrificação. Poderíamos chamar a isso uma forma de gentrificação.
10: Há vários exemplos, se formos à capital, a Lisboa.
11: Lisboa, por exemplo, olha, vamos a um dos bairros antigos de Lisboa, Al-Aman. Sabe qual é o bairro de Al-Aman?
10: Pelo fixo.
11: Coisa para selhar, não é?
10: Sim, sim.
11: Al-Aman, quer dizer a fonte quente, é Alfama. Pois evoluiu para Alfama, mas é Al-Aman, quer dizer havia ali uma fonte quente. Ora bem, esse bairro era um bairro...
10: Já lá vivi perto.
11: Sim,
10: sim.
11: Esse bairro de Alfama era um bairro de árabe, não é? Os mouros viveram em Lisboa, era uma cidade de mouro, depois só na Reconquista é que ela foi recuperada. E continuaram a moraria, por exemplo, o bairro da Moraria é um bairro de mouros, não sei o quê. Ora bem, a Alfama vem a ser ocupada depois por judeus, portanto a população muda. Depois nós temos a memória da Alfama dos filmes dos anos 40 portugueses, é o Evaristo, tens cá disto, aquele
10: sim, pequeno, o
11: célebre, os célebres filmes, o Pátio das Cantigas, não é? Esse bairro popular das marchas e desse povo, hoje em dia já também não é um bairro popular. Porquê? Porque gentrificou-se ou turistificou-se. É o caso típico, não é? De um bairro
10: em Alfama, isso é bem patente.
11: É bem patente. Citando... Uma estrutura humilde, urbana, não é? Bastante curiosa, porque ainda mantém a fisionomia do antigo bairro árabe.
10: Houve essa vantagem. O arquiteto se conheceu aquilo há uns anos atrás. Era um bairro em ruínas, pode dizer-se. Com construções muito antigas, péssimas condições.
11: Nesse caso,
10: esse capital que entrou com o tal turismo... recuperou boa parte daquela malha.
11: Ora bem, está um ali. Dos aspectos positivos desta gentrificação é que quando se destina o bairro a alojamento local e não a hotéis, por exemplo, o hotel, normalmente são edifícios com uma certa proporção, que tem que comprar vários lotes urbanos, deitam abaixo, fazem de novo mais alto. Ali não interessa nada, porque é o que interessa ao turista, é ocupar um espaço que tem aquele caráter, não é? Do bairro antigo, da Alfama antiga. E aqui no nosso caso, no Funchal, temos também um exemplo muito curioso de turistificação, ou gentrificação, se quiser, que é o bairro de Santa Maria, que é um bairro também que tem uma história muito acidentada. Começa por ser um bairro de obreiro, não é? Como dizia o Aragão, é um bairro onde se fixam os ofícios humildes da cidade medieval. É um bairro popular. E depois vai evoluindo, fica inclusivamente fora das primeiras cintas de muralhas que fecharam o Funchal, a Manuelina, a de Dom Sebastião, já no século XVI, finais do século XVI, deixa de fora o bairro de Santa Maria. A cidade rica dos mercadores e da nobreza estava ao lado da Sé, isto é, para lá das ribeiras de Santa Luzia e João Gomes, a Poente. Era ali a cidade, estava ali tudo, alfândega, a Sé, gente com dinheiro, a Rua dos Mercadores. Do outro lado estavam um bairro pobre.
10: Uhum. Periférico, à data.
11: Periférico. Só é fechada a muralha que vai até ao Forte Santiago, só é fechada já século XVII, XVIII. Século XIX, as grandes operações urbanas, ninguém quer saber. O plano de Ventura Terra traça umas avenidas, a Avenida do Mar, mas desinteressa-se completamente pelo bairro. E a verdade é que no século XVIII, curiosamente, o que é que acontece? Com o ciclo do vinho, há gente com muito dinheiro que começa a se instalar no bairro de Santa Maria.
10: Num bairro popular, o que é
11: no
10: curioso.
11: No bairro popular é. Portanto, há grandes casas que ainda sobrevivem na rua de Santa Maria. Casas apalaçadas.
10: Ainda existem
11: essas grandes fachadas com as suas torres à vista de navios. E há inclusivamente um testemunho do século XIX, de meados do século XIX, que é o da Isabela de França, que diz assim, uma viajante inglesa que veio ao Funchal, e que diz o seguinte: este bairro é uma desgraça. No século XIX já era outra vez uma desgraça. Repare, o século XVIII tinha-se gentrificado, no século XIX já era uma desgraça.
10: Este
11: bairro é uma desgraça. Mas eu sei que há muitos anos atrás foi um bairro rico, porque estão lá casas de grande categoria. Hoje em dia até lhe chamam o Brasil. Chamava o Brasil porque o Brasil tinha se tornado independente em 1822 e havia aquela fricção entre população, a colónia, a metrópole, não é? Que o Brasil era tudo o que fosse confusão e, digamos assim, algazarra era o termo que se usava no século XIX. Sim. E depois chega ao século XX, não é? O bairro continua pobre até aos anos 60, 70, não é? Um bairro popular. E depois vem o turismo. E no turismo o bairro volta de novo, voltamos a ter um sítio que tem uma procura absolutamente extraordinária e que o preço por metro quadrado
10: é elevado.
11: Subiu.
10: Sim, sim, sim.
11: Portanto, veja os
10: quem
11: ciclos...
10: não gostaria de ter ali casinha a render.
11: Veja como estes fenómenos da gentrificação e estes ciclos às vezes são históricos e mudam. A gente sabe lá o que vai acontecer daqui a 100 anos, não é? Não conseguimos adivinhar. Mas isto serve para quê? Basicamente para não pensarmos, não condenarmos à partida a gentrificação. É evidente que há aspectos negativos quando uma população pobre é expulsa e não tem meios mais de viver num local onde nasceu, porque chega lá gente com mais dinheiro e mais poder de compra e vai ocupando e os preços vão subindo e essa população é expulsa. É um aspecto negativo, não é? Mas por outro lado, a verdade é que a identidade das cidades e a ocupação humana que elas têm vai mudando ao longo dos séculos, não é? Não podemos...
10: Sim. Casa Alfama, em todo o lado, em todo o lado.
11: Em todo o lado, em todo o lado do mundo. O caso da Alfama, o caso do bairro de Santa Maria do Calhau... É a mesma coisa.
10: As cidades são feitas dessa transformação?
11: São feitas de mudança, é. São feitas de mudança e identidade. Às vezes a gente pensa a identidade de um povo, a identidade de uma cidade. A identidade é uma coisa historicamente fluida, não é? Nós não somos sempre os mesmos, não é? Há um fio condutor, mas vamos mudando com o tempo. Afim ao cabo, os bairros e os sítios mantêm o caráter, mantêm sempre algo desse caráter inicial que os formou, porque esse caráter advém-lhes da sua constituição também, da sua malha urbana, não é? Da forma como eles se estruturam, não é? Alfama é uma cidade tipicamente árabe, não é? Nós, quando a comparamos com a cidade iluminista,
10: o tal
11: prefixo al, é de facto, tem aquela estrutura típica da cidade árabe. E isso leva de facto a que a memória que prevalece ali é uma memória de um tempo passado que acaba por nunca se apagar totalmente, não é? Essa memória que fica nas construções, nos monumentos e mesmo nas casas mais humildes que vão preservando, e na tal ossatura da cidade, que nós já falamos aqui várias vezes, que é o espaço livre, não é? Que é a rua, que é um espaço de grande permanência.
10: Arquiteto Rui Campos Matos, obrigado por ter vindo, até daqui a 15 dias.
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8: 8 horas 24 minutos. Agora temos lição de português.
12: Sandra, eu li recentemente esta frase numa notícia. Algumas PME estão na iminência de fechar portas. Não devia ser eminência de fechar portas?
13: Não. PME, pequenas e médias empresas, olhe, e disseste muito bem, sem plural, não se esqueçam de que as siglas não têm plural, se bem que, se nos apetecer pôr um pluralzinho, nunca com apóstrofo. Atenção, não se esqueçam. Uhum. Bom, um S pequenino e sem apóstrofo. Bom, a frase que tu disseste, Filomena, e que tu viste escrita está... corretamente bem escrita, porque iminência com I significa proximidade.
12: Prestes a acontecer.
13: À semelhança do adjetivo que está na origem desta palavra derivada. Iminente, prestes a acontecer. Iminência está na proximidade de falir ou fechar. Não me lembro do que disseste. Falir.
12: É, fechar portas.
13: Fechar portas. Então, mas iminência existe. Eminência com E, mas tem outro significado. Excelência, superioridade, não se aplica.
12: Sua iminência.
13: Sua iminência, o senhor Presidente da República. Aqui não se aplica. O que nós queremos dizer é, algumas empresas, pequenas e médias empresas, estão na proximidade de fechar portas, portanto não há nenhum erro. A frase que tu leste está correta.
12: Muito bem. Obrigada pela explicação rápida, clara, simples. Sandra Duarte Tavares, é assim o Na Ponta da Língua. Estamos aqui exatamente para isso, para tirar aquela dúvida que vai surgindo no dia-a-dia, ou porque se leu aqui alguma coisa, ou porque se viu escrito não sei aonde, ou porque se ouviu uma palavra que achamos que estava mal pronunciada, como é que se pronuncia afinal? Todas essas dúvidas de português podem ser tiradas pela Sandra Duarte Tavares. É esse o propósito do Na Ponta da Língua. 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

Berg e Bossessi na manhã da RTP Antena 1. E para esta segunda-feira, períodos de céu muito nublado, sendo pouco nublado na vertente sul e terras altas. Há possibilidade de aguaceiros fracos na vertente norte. O vento fraco a moderado de nordeste. A temperatura máxima prevista para o Funchal, 26 graus e 25 para o Porto Santo. O estado do mar na costa norte, ondas de nordeste com 1,5 metro a 2 metros. E na costa sul, ondas inferiores a 1 metro. A temperatura da água do mar, 23 graus.

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1: Bom dia, são 8:30.
2: A criação de uma Polícia Municipal do Funchal pode não sair do papel. Tudo porque seria a autarquia a formar os agentes numa exigência do Governo da República e a autarquia não está para isso. O Dia da Madeira na Venezuela foi suspenso em solidariedade com as vítimas. O balanço atual é de 53 portugueses e lusodescendentes mortos, 89 desaparecidos ou incontactáveis, ainda assim numa comunidade que tem esperança no socorro.
1: Diário Regional com assistência técnica de Fábio Bettencourt. A edição é de João Carramanho.
2: A criação de uma Polícia Municipal do Funchal pode cair por terra. A posição é assumida pelo Presidente da Câmara, depois de o Governo da República pretender que passe a ser da responsabilidade da autarquia a formação de pessoal para a criação de um corpo de Polícia Municipal. Ora, o Presidente da Câmara não concorda com esta alteração e diz à Antena 1 que nestes moldes a autarquia pode nem avançar no processo.
3: O Governo da República não está disponível para rever essa matéria que para nós fazia todo o sentido e era importante, face a esse facto e dando também como consumado, o município vai debruçar-se agora sobre esta nova realidade e analisar a mesma e depois tomar as decisões que entendermos que são as mais adequadas. O nosso princípio foi sempre muito claro, entendíamos que a existir uma polícia municipal teria que ter um conjunto de características mais abrangentes e específicas. Não sendo esse o entendimento, vamos estudar agora a matéria.
2: Jorge Carvalho acrescenta também que não deve ser da responsabilidade do município formar agentes para a Polícia Municipal.
3: Temos sérias dúvidas, muitas reservas sobre essa matéria, até porque a formação a esse nível não deve estar ao critério ou à disponibilidade dos municípios, ela deve ser uma formação muito específica, como acontece com a formação policial, daí o nosso entendimento de que deveríamos efetivamente seguir esses dois modelos que existem apenas e tão só para Lisboa e Porto.
4: Ou seja, a implementação de um corpo de polícia municipal no Funchal pode cair por terra com esta alteração por parte do Governo da República?
3: Sim, pelo menos nos moldes em que nós sempre entendemos que era importante e relevante para a cidade do Funchal.
2: Jorge Carvalho, em declarações ao microfone da Antena 1 da Isabel Nóbrega Sá, a Câmara do Funchal admite reavaliar o processo de implementação de uma polícia municipal. Está suspenso o Dia da Madeira na Venezuela. A Comissão anunciou que suspendeu as celebrações locais em solidariedade com os madeirenses afetados pelos sismos que abalaram o país na quarta-feira. Em declarações a agência Lusa, o presidente Wilder da Silva Barreto disse que todos os atos comemorativos pensados para os dias 1 e 4 de julho ficam suspensos. Responsável disse também que a ida de Rui Abreu, que estava prevista, o chefe de gabinete de Miguel Albuquerque, também ficou suspensa. Os sismos registados na Venezuela na quarta-feira causaram pelo menos 1.450 mortos e 3.150 feridos, segundo aquele que é o mais recente balanço oficial. Ora, entre os mortos há pelo menos 53 portugueses e lusodescendentes e outros 89 estão desaparecidos ou incontactáveis. Este último número foi há pouco tempo atualizado pelo Ministério dos Negócios Estrangeiros português. De acordo com a ONU, mais de 50 mil pessoas estão desaparecidas. A base de operações da Missão Portuguesa de Resposta aos Sismos está assediada em Catelamar, em Lagoeira, numa zona de grande concentração de portugueses e lusodescendentes. Ora, Lagoeira, como se sabe, foi uma das zonas mais afetadas pela força da natureza junto da comunidade portuguesa. Há um sentimento de esperança para encontrar mais sobreviventes, mas os portugueses devem ser a comunidade estrangeira mais afetada pelos sismos. Marco António Sousa.
5: 5 dias após os sismos, a comunidade portuguesa em Caracas mantém viva a esperança de encontrar sobreviventes entre os escombros. Os pedidos de ajuda multiplicam-se, explica Alba Maria Ferreira, diretora de Cultura do Centro Português.
6: Há muita gente a pedir ajuda para encontrar familiares, alguns porque já sabem que os seus familiares estão falecidos e de alguma forma querem resgatar os corpos e nós não sabemos como responder. Então sentimos as mãos amarradas, sentimos que não temos como ajudar e vamos conhecendo histórias.
5: Num momento de consternação, a comunidade portuguesa une-se e cria um centro de recolha no Centro Português de Caracas, revela Martim de Abreu, o presidente.
7: Estamos cá, muito consternados com tudo o que aconteceu aqui em Caracas, na Venezuela, no estado La Guaira. Basicamente foi o maior afetado no Centro Português, com o pessoal da direção, mas o pessoal, os sócios, estamos a fazer uma coleta, um centro de acopio, para depois enviar tudo o recolhido cá, a Caritas Venezuela, para ajudar e que se chegar com segurança ao povo que lo necessite, a los necessitados.
5: O Comitê de Damas juntou-se à iniciativa. Gabriela Alves da Silva, voluntária, explica os produtos que devem ser doados.
8: Precisamos de medicamentos, coisas para bebés, como leite, fraldas, biberões. Também precisamos de roupa e colchões. É necessário também para os damnificados. Temos aqui também a parte de comida. Também pedem muita comida, especialmente alimentos que não se estragam com facilidade.
5: Após a catástrofe, a comunidade portuguesa na Venezuela procura ajudar quem mais sofreu com os abalos. São registros da Agência Lusa em Caracas.
2: Hugo Nunes foi eleito líder do Chega da Madeira. Ganhou com mais 94% com apenas uma lista que foi encabeçada pelo próprio. Hugo Nunes está em direto nesta edição do Diário Regional. Bom dia. Hugo, o que é que vai mudar com a sua liderança?
9: Muito bom dia, Marco. Bom dia aos ouvintes da Antena 1. Antes de mais, endereçar a minha solidariedade e todo o apoio aos lusodescendentes e à comunidade madeirense na Venezuela e a todos os venezuelanos. O que vai mudar com esta nova direção, esta nova equipa, será que, em primeiro lugar, vamos devolver o Chega Madeira aos militantes e aos simpatizantes. Vamos ter um forte apoio na juventude, onde a nossa Comissão Instaladora da Juventude vai ainda para o início da próxima semana estar reunida com a Juventude Chega Nacional para traçar linhas orientadoras e alguns pontos, metas e objetivos para alavancar a juventude cá na região. As concelhias também já estão no terreno e a trabalhar, tendo 7 presidentes de concelhias já atribuídos, dos 11, e estas concelhias vão ser um ponto-chave e muito importante para o crescimento do Chega Madeira. De destacar também que a 17 de julho, portanto, sensivelmente daqui a 2 semanas e pouco, teremos as primeiras jornadas autárquicas regionais do Chega Madeira, que terá a presença da Comissão Autárquica Nacional, a par da Comissão Autárquica Regional, e de alguns membros também do Chega Nacional cá na região.
2: Muito bem, Hugo, disse logo no início, após aquilo que foi a minha pergunta, que pretende devolver o Chega aos militantes. O Chega, até agora, a sua liderança não estava juntamente com os militantes, e esta, no fundo, acaba por ser uma crítica direta à antiga liderança.
9: Os militantes não estavam se revendo naquilo que estava a ser o Chega. A prova disso era o afastamento de muitos militantes que houve até esta altura. Já conseguimos recuperar alguns desses militantes, e o caminho o objetivo é trazer muitos mais militantes e envolver muito mais os militantes e os simpatizantes da mãe no Chile.
2: Certo. Se não se reviam na liderança e queria de alguma forma devolver o Chega aos militantes, o que eu lhe pergunto é: vai manter Miguel Castro como líder parlamentar?
9: Obviamente que o grupo parlamentar é sempre um órgão separado do partido. Mas neste momento, nós ganhamos ontem as eleições, havemos de trabalhar e haverei de falar com Miguel Castro, ver depois a comissão política o que é que a palavra que tem a dizer sobre isso, para depois tomarmos uma decisão. Não há nada
2: E qual é que é a sua posição pessoal relativamente a esta questão? Sem
9: a minha posição pessoal eu hei de transmitir ao Miguel Castro quando falar com ele e havemos depois de chegar a uma decisão para sempre em prol do partido em primeiro lugar e da população.
2: Muito bem. Vamos partir do pressuposto que Miguel Castro se mantém, vai deixar de ser líder, já o deixou, mas mantém o papel de líder parlamentar. Qual é que espera que seja, portanto, o comportamento político de Miguel Castro perante o partido?
9: Eu espero que o comportamento político do deputado Miguel Castro seja o mesmo que tem tido, alinhado com as diretivas do partido e respeitando também aquilo que é a ideologia do partido.
2: Muito bem, muito obrigado. Em direto está aqui, ou esteve, Hugo Nunes, ele que foi eleito líder do Chega na Madeira, ganhou com mais de 94% dos votos em urna, ainda assim numa lista que era encabeçada, numa lista única que era encabeçada pelo mesmo, de ouvir o Chega aos militantes, que não se reviam na atual liderança, e quanto ao grupo parlamentar, vamos ver o que é que vai seguir. A Fundação Francisco Manuel dos Santos publicou o livro Regiões Autónomas, exatamente para assinalar 50 anos das autonomias regionais. Paulo Miguel Rodrigues, o autor desta publicação, entende que os Açores e a Madeira ainda têm muito trabalho a fazer em matéria de comunicação, tanto junto da República como do cidadão comum, foram palavras ditas ao jornalista Ricardo Freitas.
10: 50 anos depois, os Açores e a Madeira ainda não conseguiram convencer o país das vantagens de ter estes regimes autonómicos.
11: Uma das grandes questões que ainda hoje persiste e que desde o início da construção do processo de autonomia constitucional em que nós hoje vivemos se verifica é, por vezes, uma incapacidade de conseguir comunicar, de conseguir fazer, ver, explicar, expor de uma forma conveniente aquelas que são as grandes questões da autonomia.
10: Paulo Miguel Rodrigues, historiador, professor e investigador madeirense, é o autor do livro Regiões Autónomas, publicado em maio pela Fundação Francisco Manuel dos Santos. A falha de comunicação que diz existir entre as regiões autónomas e o continente português verifica-se tanto ao nível do governo central como do cidadão comum.
11: Às vezes inexplicável desconfiança por parte do poder central a respeito dos poderes autonómicos. Desconfiança, se calhar, em alguns casos, a resvalar para a arrogância, para a prepotência, para a soberba. É também, tendo em conta isso, que é preciso saber comunicar.
10: Na sua opinião, há muita ignorância, por exemplo, em relação aos órgãos de governo próprio dos Açores e da Madeira.
11: Jamais pode comprar uma normal autarquia do espaço continental com uma região autónoma, ou tentar sequer colocá-las nos mesmos patamares. Estamos a falar de coisas diferentes e essa dimensão geográfica, que é imensa, na Madeira e ainda mais nos Açores, é relevante e é um dos fundamentos para isso.
10: Mas os principais argumentos do centralismo de Lisboa, reconhece o historiador madeirense, centram-se sobretudo nas questões financeiras.
11: O argumento de que as regiões autónomas são, digamos, uma espécie de estorvo, que gasta e que não dá nada em contrapartida, é uma falácia, é um mito que, aliás, não tem qualquer fundamento histórico.
10: Há matérias que estão ainda por resolver nesta relação entre o Estado e as regiões autónomas, por exemplo, em relação à criação de partidos regionais, que continuam a ser proibidos.
11: Falar de partidos regionais não tem rigorosamente nada a ver com partidos independentistas ou de qualquer teor semelhante.
10: Matérias que tanto os Açores como a Madeira querem ver resolvidas numa futura revisão constitucional.
2: Jornais de hoje com o jornalista Marco António Sousa.
5: Polícia identificou 424 por posse de droga. É a manchete do JTM que dá conta de que entre janeiro de 2025 e maio deste ano a PSP deteve 74 suspeitos de tráfico e identificou mais de 400 pessoas. O subintendente José Catanho alerta que as novas drogas evoluem mais rapidamente do que a lei. Jornal que dá ainda destaque aos portos que já movimentaram 464 toneladas. José Manuel Rodrigues refere que a subida de 2,29% reflete a vitalidade da economia regional. No Diário de Notícias, investimento na saúde sobe 10%. Instituto movimentou mais de 505 milhões em 2025, com reforço do financiamento ao Cesarame, medicina privada e à comparticipação de medicamentos. Diário que dá ainda destaque à vespa invasora, que se instala na Madeira Espécie exótica detectada no Funchal é um registro inédito na região e poderá ameaçar o equilíbrio dos ecossistemas.
2: Conte para hoje, de acordo com aquilo que é a previsão do Instituto Português do Mar e da Atmosfera, com previsão muito nublado, mas ainda assim deve ser pouco nublado nestas terras altas e também aqui a sul. Há a possibilidade de ocorrência de aguaceiros fracos, então só apenas na vertente norte. O vento é fraco a moderado nordeste, superando por vezes forte, também nas terras altas e nos extremos leste e oeste da ilha. Há uma subida de temperatura nas terras altas da Ilha da Madeira.

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7: Muito bom dia, faltam 13 minutos e meio para as 9.
8: Afinal, e ao contrário do que tinha previsto a vidente Vó Baiana, os extraterrestres não raptaram ninguém no jogo Brasil-Escócia do Mundial.
9: Nosso especialista em astros e fios do mundo em cuecas, José Gomes Ferreira, explica porquê.
10: Bom, isto é muito simples e não há outra maneira de dizer. Há quem acha que os ETs não puderam aterrar porque não conseguiram visto para entrar nos Estados Unidos. Mas não foi esse o motivo.
9: Foi qual, então?
10: Foi o preço dos combustíveis. Como está muito alto, eles não conseguiram encher o depósito da nave e resolveram adiar o rapto. Quando os preços descerem, não se espantem de ver uma nave alienígena na fila para a bomba. Isto está tudo explicado na net. Vão ao colopistão.com. Está tudo lá.
9: Ok, obrigado. Fica então alerta para quando o preço do gasóleo descer.
8: Por falar em fritaria, voltaram a surgir rumores antigos de que Michael Jackson terá preservado o seu material genético para ser clonado. O Portugalex foi para a rua a recolher opiniões sobre o tema.
11: Olha, eu comecei a suspeitar que o Jeff Hidalgo é um clone do Michael Jackson quando ele mudou de nariz. O Michael também tinha uma obsessão com o nariz. Peçam lá ao Fidalgo para cantar o Billie Jean a ver se não é ele. Hã? Aposto o meu nariz em como é.
12: Toda a gente sabe que a morte do Michael Jackson foi uma encenação, porque ele descobriu que a Terra é plana e que o Zé Lopes da TV é filho de Dilma Rousseff. Por isso é que são iguais. O Michael Jackson está preso num subterrâneo da Área 51 ou numa casa do Lidl de Sabregas. Só não vê quem não quer.
13: Eu uma vez vi o Michael Jackson montado no unicórnio no Festival Boom. Ainda bebemos uma kombucha juntos, mas depois ele foi-se embora com o Elvis Presley. Foi lindo, namasté.
9: Ficaremos então à espera de novos desenvolvimentos. E passamos agora ao habitual tempo de antena. O espaço que segue é da exclusiva responsabilidade das pessoas que dizem Ronaldo, com acento no O.
14: Pessoal, nós dizemos como nos apetecer. Ronaldo, Ronaldo, Ronaldo, Ronaldo. Diga as vezes que eu quiser e ninguém tem nada a ver com isso. Os betos também não dizem sofá, com acento no O. Ah, mas como são betos já podem, não é? Pois eu vou continuar a dizer Ronaldo, Mortandela, Salsicha e Mirtílio. E quem tiver mal que se mude.
7: 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Faltam 10 minutos e meio para as 9. Tenha bom dia.

0: A Ribeira do Jafumega, na manhã da RTP Antena 1. Ficamos a 3 minutos das 9 da manhã. À hora certa, vamos ter notícias. Tenha bom dia. Se está na estrada, boa viagem.
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0: Frankie Valli, caminho das 9 da manhã. Para esta segunda-feira, períodos de céu muito nublado, sendo pouco nublado nas terras altas e vertente sul, aguaceiros fracos a norte, vento fraco a moderado de nordeste. A temperatura máxima prevista para o Funchal, 26 graus e 25 para o Porto Santo. O estado do mar na costa norte, ondas de nordeste com 1,5 metro a 2 metros e na costa sul, ondas inferiores a 1 metro. A temperatura da água do mar, 23 graus. Muito bom dia, tenha atenção às notícias.
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2: Bom dia, são 9 horas no continente e na Madeira, são 8 horas nos Açores. Há mais militares norte-americanos a caminho da Venezuela, Eduardo Maio.
3: Eles vão recuperar o porto de La Guaira, que é um porto estratégico para a entrada de equipamentos e também de alimentos para a população mais atingida pelos terremotos. O Hospital Distrital de Santarém prepara novos serviços para reforçar a resposta. Vamos conhecê-los neste jornal. Daqui a meia hora, os polícias e os profissionais da guarda começam a ser recebidos pelo Ministro da Administração Interna, com pressa para melhorar as condições dos profissionais. Vamos conhecer as posições da PSP e da GNR daqui a pouco.
2: Agora estão 19 graus em Coimbra, 22 no Porto e em Lisboa, 25 graus em Faro, nas Ilhas, 21 no Funchal, estão 18 graus em Ponta Delgada. As notícias, edição de Eduardo Maio.
3: Nas próximas horas chegam à Venezuela mais militares norte-americanos. Trata-se de um destacamento de 130 fuzileiros navais. Eles chegam ao porto de La Guaira, no norte do país, e vão com a missão de criar as condições para que o porto seja reaberto. É um porto estratégico para a entrada de equipamentos, de alimentos e de medicamentos para dar assistência às populações mais afetadas. No estado de La Guaira, 5 dias depois dos terremotos que sacudiram o norte da Venezuela, há mais de 3 mil famílias desalojadas, muitas delas a viverem na rua, usando as praças, usando os jardins de La Guaira. Em Catia Lamar, a cidade que fica mesmo ao lado, é mais afetada. Esteve

0: Paulo Gonçalves, Chaves, em Cátia Lamar. São casas frágeis de quatro pisos. Algumas tombaram como peças de dominó, outras ficaram destruídas por dentro. E dentro ficaram as vidas, debaixo dos sonhos, derrubados, aqui e por toda a Lagoeira.
1: Há muito, tenho demasiados conhecidos, demasiados que morreram. Estão tapeados. É horrível.
2: Tem muitos amigos que estão aí toda a vida.
1: Sim, demasiados.
0: Gélixa Contreira realça que tem vários amigos soterrados.
1: E esse edifício,
0: e Praia Grande desapareceu do mapa.
1: De Praia Grande, ninguém se salvou. Não há nada, ou seja, é horrível.
0: Gélixa tem agora o céu como teto.
1: Eu, pelo menos, não tenho aonde refugiar-me. Não tenho. E então, dizem que os refúgios já estão full.
0: Os refúgios estão cheios e os outros moradores partiram, mas ela não tem dinheiro para ir para Caracas, e só tem uma certeza.
1: Porque aqui, lamentavelmente, não se pode viver. De que vamos a viver aqui?
0: Cátia Lamar foi uma etapa que se fechou.
1: Aqui em La Guaira, para mim, isto já morreu. Este é um capítulo que se cerrou.
3: Tantas perguntas e nenhuma resposta. Parecia um bombardeamento, ouvimos aqui dizer esta habitante entrevistada por Daniel Catalão em La Guaira. Na verdade, esta é uma espécie de guerra que os venezuelanos travam com os elementos, para já com muito pouca resposta em La Guaira, a zona mais atingida pelos terremotos de quarta-feira. O balanço entre a comunidade portuguesa destes terremotos mantém-se igual, 53%. Portugueses e lusodescendentes morreram na sequência dos tremores de terra. Há ainda mais de 800 pessoas desaparecidas. Mantém-se também o balanço oficial da Venezuela, conhecido nas últimas horas, 1.450 mortos. A Alemanha, a Chequia, a Polónia e a Hungria mergulharam na vaga de calor que está a atravessar a Europa e que já provocou centenas de mortes na Europa Ocidental. Ela espalha-se agora gradualmente para leste. Mais de 190 milhões de pessoas estão a enfrentar na Europa temperaturas extremas. A Alemanha viveu também um recorde histórico de temperatura, 41,7 graus, em Koschen, junto à fronteira com a Polónia. Há três semanas, contou hoje no fuso horário da Antena 1, Carlos Alceu, a partir de Estugarda. Ele é economista e vive na Alemanha há uma década. Nas últimas três semanas as temperaturas começaram a subir e os estragos, assim como a perturbação da vida das populações, têm vindo sempre a crescer.
4: Aqui na zona, nas últimas três semanas, foi cerca de 38, 40 graus. Houve danos nas infraestruturas, nomeadamente nas autoestradas. As autoestradas começaram a rachar. Houve, inclusivamente, troços de comboios, linhas férreas, tiveram que ser encerrados porque tinha aumentado o risco de descarrilamento. Já por não falar no aumento da afluência aos hospitais, como natural.
3: E as pessoas estão a trabalhar da mesma forma? Foi preciso ficarem a trabalhar em casa, quem pôde? Escolas, não sei se ainda estão a funcionar, já acabaram as aulas?
4: Isso varia de estado para estado, funciona muito descentralizado. O governo central emite alertas e depois cada estado toma as suas decisões. Houve algumas escolas que foram encerradas, de facto na Alemanha, mas não foi algo generalizado. A indicação que houve foi para apoiar as pessoas, promover-lhes outros meios. As pessoas que estão a trabalhar têm que trabalhar obrigatoriamente fora do escritório. Foi promover alguns meios de apoio, como mais garrafas de água, chapéus, protetores solares, intensificar essas situações. E também houve muita gente que, em vez de começar a trabalhar às 7, que é o normal, também começou a trabalhar às 5h30 para tentar evitar os picos de maior calor.
3: O relato de Carlos Alceu, a partir de Estugarda, da vaga de calor que atravessa a Alemanha e a forma também como está a ter impacto na vida dos alemães, estas temperaturas muito altas. Carlos Alceu é economista, vive na Alemanha há uma década. Em França, o país que foi mais atingido pela atual onda de calor, o pico das temperaturas passou. Ontem correram ao mundo imagens das tempestades e da chuva generosa que caiu em vários pontos do país e da forma como a população celebrou a queda dessa chuva. Mas esta vaga de calor fez pelo menos 1.000 mortos a mais em França e teme-se, pelo balanço que vai ser feito mais logo à tarde pelo governo de Le Cornu, porque se espera, ou teme-se pelo menos, que o número de mortos possa vir a aumentar, como nos conta a partir de Paris a correspondente da Antena 1, Rosário Salgar.
5: A onda de calor diminuiu e, sobretudo, a temperatura noturna diminuiu bastante. Deixámos de ter 30 graus à noite, passámos a ter entre 15 e 18 graus, o que vai arrefecer as temperaturas das habitações.

0: Hoje já não há zonas em alerta vermelho em todo o território, mas há ainda muitos em alerta amarelo e alerta laranja. Mas aqui agora a preocupação das autoridades é também para o alerta de incêndios, porque começa a soprar o Mistral. O Mistral é esse vento seco do sul e este ano já arderam mais florestas do que o ano passado, 7 mil hectares este ano, e agora passa-se para esse alerta. E as autoridades de saúde continuam a fazer apelos à fraternidade e solidariedade entre vizinhos. Desses 1.000 mortos a mais entre dia 24 e 28 de junho, calcula-se que esse número vem a aumentar bastante. As autoridades de saúde acreditam que, com o regresso a casa de muitas pessoas que saíram das grandes cidades para zonas mais frescas, hoje muita gente se vai aperceber que há muitos vizinhos, sobretudo muito idosos, que estão quase num fio de vida, porque desses 1.000 mortos a mais, 40% foram pessoas que morreram sozinhas em casa, foram encontradas pelos bombeiros. E é isso que está a preocupar também as autoridades, esse abandono de muitos idosos nas grandes cidades. E há aqui uma onda de alertas para que os vizinhos batam à porta uns dos outros para saber como é que estão, sobretudo os mais idosos. Na noite passada morreu um jovem de 25 anos com um golpe de calor num comboio, porque as infraestruturas públicas, mas também muitos hospitais, não estão preparados para estas ondas de calor. A reunião desta tarde vai servir também para prever já e preparar a próxima, que se acredita que chegará na segunda semana de julho.
1: Vamos esperar por esse balanço que vai ser feito logo à tarde pelo governo francês em relação a esta vaga de calor que foi muito, muito intensa em França. O Hospital Distrital de Santarém vai ter novos serviços que vão reforçar a capacidade de resposta da unidade de saúde. Há uma nova unidade de cuidados intermédios médico-cirúrgicos a ser construída. Vai ali ficar também a nova base da Vemer, um novo departamento de psiquiatria e saúde mental, e há também obras de requalificação nas áreas de internamento. Ao todo são 19 milhões de euros que vêm do Plano de Recuperação e Resiliência e também do Alentejo 2030 para esta unidade local de saúde da Lesíria, distribuídos pelo Hospital Distrital de Santarém e também pelos centros de saúde. As obras ainda estão a ser feitas, mas quando estiverem terminadas, isto vai permitir, Sara Aos de Almeida, uma resposta de saúde mais especializada na região.
2: A requalificação do Hospital Distrital de Santarém vai reduzir tempos de espera e evitar deslocações a outras unidades, explica o presidente do Conselho de Administração da ULS da Lesíria, Pedro Marques.
3: Nós conseguimos apostar e estamos a conseguir fazê-lo na diferenciação tecnológica, na remodelação dos espaços. Nós conseguiremos ter melhores respostas ao nível dos cuidados intermédios, ao nível também da cirurgia, na psiquiatria, na obstetrícia, na neonatologia, que são áreas que neste momento estão em intervenção. E a criação da unidade de cuidados intermédios para a medicina interna é essencial para o apoio a situações que não necessitam de ir para cuidados intensivos.
2: O Hospital de Santarém recebe mais de 200 mil utentes. O número vai agora aumentar com os novos serviços e há também o reforço de profissionais.
3: Nós estamos a conseguir preencher vagas na área da medicina interna, da pneumologia, da anestesiologia, da cirurgia geral. Portanto, são áreas em que nós estamos a fazer uma aposta.
2: Pedro Marques acredita que este investimento vai tornar a unidade mais atrativa.
3: Ao requalificar o espaço, não apenas nas instalações, mas também nos equipamentos que lhes permitem mexer com melhor segurança e melhor qualidade, a nossa ULS será mais atrativa, já é hoje em dia, mas será ainda mais atrativa no futuro, e com isso estaremos a conseguir salvaguardar a sustentabilidade da nossa unidade no longo prazo.
2: São várias as novidades: um novo serviço de cuidados intermédios médico-cirúrgicos, a nova base da Vemer, um novo departamento de psiquiatria e saúde mental e ainda obras de requalificação nas áreas de internamento.
1: É apresentado ao início da tarde o projeto que leva a todas estas melhorias no Hospital Distrital de Santarém. Algumas delas ficam já prontas em setembro e podem começar a funcionar. A Associação Sindical dos Profissionais da Polícia e a Associação dos Profissionais da Guarda esperam avanços nas negociações com o governo, na ronda de conversas que está marcada para hoje e que vai começar daqui a menos de meia hora, 9:30 da manhã, no Ministério da Administração Interna, com Luís Neves, Neves, o Ministro da Administração Interna. Ouvido pela Antena 1, Paulo Santos, da Associação Socioprofissional da PSP, afirma que é fundamental avançar com as negociações para melhorar trabalho dos profissionais. Diz Paulo Santos, tem muitos problemas para resolver.
4: Queremos avançar com estas negociações o mais rápido possível, porque estamos a falar numa instituição que cada dia que passa está a se tornar insuportável. Não há atratividade, há o envelhecimento do efetivo, não há efetivo suficiente para todas as valências, há aqui uma dificuldade operacional, há aqui um incumprimento de várias áreas do estatuto profissional que está a colocar os polícias sem direitos, e temos que resolver estas questões. Por isso, em cima da mesa, para nós, ASP, está a questão da tabela remuneratória, que urge ser alterada, está a reestruturação dos suplementos, está também aqui algumas alterações ao estatuto profissional.
1: César Nogueira, da GNR, ouvido também pela Antena 1, pensa exatamente o mesmo: há que melhorar nesta altura os salários dos profissionais.
5: A principal questão é o estatuto remuneratório, porque é a questão mais urgente a ser resolvida. Já o era antes da situação do subsídio de risco, digamos assim, que depois surgiu e que levou aquelas grandes manifestações que foram feitas no Porto e em Lisboa. Por isso, essa para nós é o ponto principal a começar a negociar. E esperemos que o Sr. Ministro comece por aí. Já o informamos que é isso que queremos ver resolvido o quanto antes, ainda este ano, e esperemos que seja isso que seja apresentado.
1: Alguma expectativa dos representantes da PSP e da GNR que se vão sentar à mesa a partir das 9h30 com o Ministro da Administração Interna em relação ao avanço nestas negociações?
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2: Manhã da RTP Antena 1, são 9:15. Eu sou o Luís Reis, tenha bom dia.
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0: Freddie Mercury na manhã da RTP Antena 1. Francisco Sena Santos, bom dia.
1: Viva, bom dia. Nestes primeiros 50 dias dos 6 meses até novembro da Bienal de Veneza, esta mostra de arte contemporânea já vai com 168 mil visitantes. Esta Bienal transborda cada vez mais os espaços muito amplos dos jardins, do arsenal, abraça cada vez mais a labiríntica cidade toda, expande-se pelos palácios, antigas igrejas e outros lugares de toda esta cidade de ilhas que tem agora uns 50 mil residentes. Uma das revelações nesta Bienal aparece mesmo ao lado da movimentadíssima Garo Ferroviária. A porta de um convento introduz-nos numa experiência contemplativa inspirada por uma abadesa do século XII, Hildegarda de Bingen, teóloga, compositora, mulher de múltiplos saberes, curandeira, botânica, e naquele espaço monástico o jardim torna-se organismo sonoro vivo, onde por entre a ramada de videiras, o roseiral, a horta, o olival e outras riquezas da natureza vegetal, ali os nossos ouvidos tornam-se olhos da alma. É esse o lema neste pavilhão. Escutamos uma oração, um canto medieval, uma composição contemporânea, em vozes como a de Patti Smith, a de Meredith Monk, a de Carminho, outras. O som das vozes entra-nos no corpo como se fosse por milagre. Atravessa-o este jardim místico, lugar de encontro, de escuta, de inspiração espiritual. É um dos espaços do pavilhão da Santa Sé, que volta a ter como curador o cardeal José Tolentino de Mendonça. Esta Bienal abre-se muito ao som, ao áudio, às imagens poderosas, todas as possibilidades de vídeo, também às palavras, aos pensamentos, à poesia, num programa que é estético e político, que nos traz em novidade vozes e rostos de regiões habitualmente ausentes do nosso cotidiano. É a arte a fazer mudar a percepção do mundo, ao dar-nos novos modos de o ver, de o escutar, de o sentir. É o que encontramos na mostra Canícula, no espaço Ospedaletto, uma antiga igreja e convento adaptado para acolher 8 instalações de vídeo criadas por artistas de comunicação por imagem da Bósnia, da Ucrânia, da China, de outros países. Naquela sobrecarga de imagens, vê-la ocupa horas, entramos numa experiência profunda que nos dá a ver, através de materiais simbólicos, abusos de poder, violências, a febre de lugares do mundo em tormenta. Os Giardini, assim como o Arsenale, são há 130 anos o coração histórico da Bienal. É aqui que está a instalação The End of the World, um corredor com 21 metros, banhado pelo vermelho da urgência, e ao fundo, numa vitrina, um pequeno cubo verde guarda metais, terras raras, preciosos para que a economia funcione, mas com um catastrófico preço humano e ambiental. É a instalação proposta para Leão Douro desta Bienal. E é nesses espaços Giardini e Arsenale que estão os pavilhões de uns 80 países. A Áustria surpreende-nos pela radicalidade física, corpos despidos em confronto com jatos de água e o dualismo pureza e poluição. A Índia, entre tradição e futuro, confronta-nos com diferentes noções de casa para viver. A Espanha, num pavilhão em que as paredes cobertas pela acumulação de 50 mil postais, resulta numa reflexão histórica sobre a memória através daqueles fragmentos de história. Singapura, Peru, Chile, Austrália, Jordânia são outros de muitos pavilhões que desenham esta Bienal, que tem o lema In Minor Keys, amplia com rara intensidade o discurso artístico do planeta. O desafio contraria o ritmo necessariamente acelerado desta crónica. Requer tempo para sabermos ver e escutar. 3 ou 4 dias mal chegam. A Bienal está em Veneza até 22 de novembro. O desafio é semelhante, mas em outra medida, mais perto de nós, numa outra Bienal, a de Coimbra. Esta está na última semana da edição deste ano. São bienais que nos levam a caminhar, a ver, a escutar, a escolher e a querer voltar.
0: Francisco Sena Santos, na manhã da RTP Antena 1.

Nuno Ribeiro com os Conan Osíris na manhã da RTP Antena 1. Para esta segunda-feira, períodos de céu muito nublado, sendo pouco nublado nas terras altas e vertente sul, aguaceiros fracos a norte, vento fraco a moderado de nordeste. A temperatura máxima prevista para o Funchal, 26 graus e 25 para o Porto Santo. O estado do mar, na costa norte, ondas de nordeste com 1,5 metro a 2 metros. E na costa sul, ondas inferiores a 1 metro. E a temperatura da água do mar, 23 graus.

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1: Bom dia, são 9:30.
2: A criação de uma Polícia Municipal do Funchal pode não sair do papel, tudo porque seria a autarquia a formar o pessoal numa exigência do Governo da República que a Câmara está a dispensar. Hugo Nunes é o novo líder do Chega na Madeira e não é conclusivo sobre a permanência ou não de Miguel Castro como líder parlamentar. Estão abertas até amanhã as candidaturas ao programa Circular, uma iniciativa da Câmara do Funchal e do Baltasar Dias para apoiar a circulação nacional e internacional de projetos culturais de artistas ou agentes culturais com ligação aqui ao Conselho da cidade.
1: Diário Regional, com assistência técnica de Fábio Bettencourt, a edição é de João Carramanho.
2: A criação de uma Polícia Municipal no Funchal pode cair por terra, posição que é assumida pelo Presidente da Câmara, depois de o Governo da República pretender que passe a ser da responsabilidade da autarquia a formação de pessoal para a criação de um corpo de Polícia Municipal. Ora, o Presidente da Câmara não concorda com essa alteração e diz à Antena 1 que nesses moldes a autarquia pode não avançar neste processo.
3: O Governo da República não está disponível para rever essa matéria, matéria que para nós fazia todo o sentido e era importante. Face a esse facto e dando também como consumado, o município vai debruçar-se agora sobre esta nova realidade e analisar a mesma e depois tomar as decisões que entendermos que são as mais adequadas. O nosso princípio foi sempre muito claro, entendíamos que a existir uma polícia municipal teria que ter um conjunto de características mais abrangentes e específicas. Não sendo esse o entendimento, vamos estudar agora a matéria.
2: Jorge Carvalho acrescenta também que não deve ser da responsabilidade do município formar agentes para a Polícia Municipal.
3: Temos sérias dúvidas, muitas reservas sobre essa matéria, até porque a formação a esse nível não deve estar ao critério ou à disponibilidade dos municípios, ela deve ser uma formação muito específica, como acontece com a formação policial, daí o nosso entendimento de que deveríamos efetivamente seguir esses dois modelos que existem apenas e tão só para Lisboa e Porto.
4: Ou seja, a implementação de um corpo de polícia municipal no Funchal pode cair por terra com esta alteração por parte do Governo da República?
3: Sim, pelo menos nos moldes em que nós sempre entendemos que era importante e relevante para a cidade do Funchal.
2: Jorge Carvalho, em declarações à jornalista Isabel Nóbrega Sá, a Câmara do Funchal está a admitir reavaliar o processo de implementação de uma polícia municipal. O Nunes foi eleito líder do Chega na Madeira, ganhou com mais de 94% dos votos, também com apenas uma lista encabeçada pelo próprio Nunes. Diz que a liderança do partido pretende ser uma devolução aos militantes que se foram afastando.
5: Os militantes não estavam se revendo naquilo que estava a ser o Chega. A prova disso era o afastamento de muitos militantes que houve até esta altura. Já conseguimos recuperar alguns desses militantes e o caminho o objetivo é trazer muitos mais militantes e envolver muito mais os militantes e os simpatizantes da mãe no Chega.
2: O Nunes não é conclusivo sobre a permanência de Miguel Castro como líder parlamentar do partido.
5: O grupo parlamentar é sempre um órgão separado do partido. Mas neste momento, nós ganhamos ontem as eleições, havemos de trabalhar e haverei de falar com Miguel Castro, ver depois a comissão política o que é que a palavra que tem a dizer sobre isso para depois tomarmos uma decisão. Não há nada
2: E qual é que é a sua posição pessoal relativamente a esta questão?
5: Certo, a minha posição pessoal eu é de transmitir ao Miguel Castro quando falar com ele e havemos depois de chegar a uma decisão.
2: O Nunes quer reforçar também o papel das concelhias na estrutura regional do partido e revelou que no dia 17 de julho o Chega Madeira vai realizar as primeiras jornadas autárquicas regionais. Está suspenso o Dia da Madeira na Venezuela. A Comissão anunciou que suspendeu as celebrações locais em solidariedade com os madeirenses afetados pelos sismos que abalaram o país na quarta-feira. O responsável disse que todos os atos comemorativos pensados para os dias 1 e 4 de julho ficaram suspensos. O responsável disse também que a ida de Rui Abreu, o chefe de gabinete de Miguel Albuquerque, fica suspensa. Estava prevista também a ida de Rui Abreu à Venezuela. Os sismos registados na Venezuela na quarta-feira causaram pelo menos 1.450 mortos, 3.150 feridos, de acordo que é o mais recente balanço oficial. Entre os mortos há pelo menos 53 portugueses e lusodescendentes e outros 89 estão desaparecidos ou incontactáveis. Este último número foi hoje de manhã atualizado pelo Ministério dos Negócios Estrangeiros português. A base de operações da Missão Portuguesa de Resposta aos Sismos está assediada em Catelamar, em Lagoeira, uma zona de grande concentração de portugueses e lusodescendentes. Lagoeira, já sabe, foi uma das zonas mais afetadas por esta força da natureza. Junto da comunidade portuguesa há um sentimento, Marco António Sousa, de esperança para encontrar mais sobreviventes.
6: Cinco dias após os sismos, a comunidade portuguesa em Caracas mantém viva a esperança de encontrar sobreviventes entre os escombros. Os pedidos de ajuda multiplicam-se, explica Alba Maria Ferreira, diretora de Cultura do Centro Português.
7: Há muita gente a pedir ajuda para encontrar familiares. Alguns, porque já sabem que os seus familiares estão falecidos e de alguma forma querem resgatar os corpos e nós não sabemos como responder. Então, sentimos-nos de mãos amarradas, sentimos que não temos como ajudar e vamos conhecendo histórias.
6: Num momento de consternação, a comunidade portuguesa une-se e cria um centro de recolha no Centro Português de Caracas, revela Martim de Abreu, o presidente.
8: Estamos cá muito consternados com tudo o que aconteceu aqui em Caracas, na Venezuela, no estado de La Guaira. Basicamente foi o maior afetado no Centro Português, com o pessoal da direção, mas o pessoal, os sócios, estamos a fazer uma colheita, um centro de acopio, para depois enviar tudo o recolhido cá, a Caritas Venezuela, para ajudar e que se chegar com segurança ao povo que lo necessite, a los necessitados.
6: O Comitê de Damas juntou-se à iniciativa. Gabriela Alves da Silva, voluntária, explica os produtos que devem ser doados.
9: Precisamos de medicamentos, coisas para bebés, como leite, fraldas, biberões. Também precisamos de roupa e colchões. É necessário também para os damnificados. Temos aqui também a parte de comida. Também pedem muita comida, especialmente alimentos que não se estragam com facilidade.
6: Após a catástrofe, a comunidade portuguesa na Venezuela procura ajudar quem mais sofreu com os abalos. São registros da Agência Lusa em Caracas.
2: Estão abertas até 30 de junho, amanhã, as candidaturas ao programa Circular. É uma iniciativa da Câmara do Funchal e do Baltasar Dias para apoiar a circulação nacional e internacional de projetos culturais, de artistas ou agentes culturais com ligação ao Conselho do Funchal. No total estão disponíveis 60 mil euros e os apoios, Isabel Nóbrega Sá, podem ir dos 1.000 aos 6.000.
10: A Câmara do Funchal criou um novo programa de apoio artístico. O objetivo é promover a circulação nacional e internacional de artistas e projetos culturais do Funchal. É o que explica Catarina Faria, gestora de projetos do Teatro Municipal Baltasar Dias.
11: Nós temos sentido ao longo dos anos que existem cada vez mais associações, cada vez mais projetos culturais que estão a ser convidados para integrar a programação, quer a nível nacional ou internacional na nossa diáspora. Muitas vezes o que impede a concretização desses projetos são os custos associados ao deslocação, quer de pessoas e quer de cenários, quando se trata de espetáculos de teatro e de dança.
10: Os apoios destinam-se a despesas com viagens, alojamento, transporte de materiais e custos de produção em áreas como as artes visuais, curadoria, artes performativas, a tradução e a criação literária.
11: Cada um dos projetos pode ser financiado entre 1.000 a 6.000 euros, de acordo com as características do projeto, e é dirigido essencialmente para artistas em nome individual ou associações que trabalham no Funchal ou que tenham sede no Funchal.
10: O objetivo é promover a visibilidade da criação artística local e contribuir para a internacionalização dos artistas, mas há critérios a cumprir.
11: A própria candidatura tem de estar clara, não é? Tem objetivos concretos, o impacto que pode ter fazer a sua apresentação fora da Madeira. Também se acontece num ponto de vista nacional ou internacional, e tem majoração se for numa cidade que o Funchal tenha, seja germinado, ou seja, que já tenha uma relação principalmente com a diáspora. Também conta o número de artistas envolvidos e se eles têm formação artística ou experiência na área. Esses são alguns dos critérios.
10: Os contratos têm a duração de um ano. Os artistas e projetos aprovados devem receber 80% do apoio financeiro em agosto e os restantes 20% após a entrega de um relatório.
2: E estas candidaturas ao programa circular vão decorrer até ao final do mês, ou seja, até amanhã. Para hoje pode contar com um período já muito nublado, mas ainda assim deve ser pouco nublado nas terras altas e também aqui a sul. Há a possibilidade de ocorrência de aguaceiros fracos apenas nas vertentes norte. O vento é fraco, moderado nordeste, superando por vezes forte nas terras altas e nos extremos leste e oeste. Há uma subida de temperatura a registar nas terras altas.

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0: Faltam 19 minutos para as 10 da manhã, já de seguida, História com Vida.
8: A Madeira celebra os 50 anos da autonomia num percurso jurídico-político considerado como um sucesso da democracia. Mas essa reivindicação autonómica, que atravessou séculos, a partir do momento em que os portugueses aqui se fixaram com novas instituições, nova cultura e, como veremos nesta rubrica da RTP Antena 1 Madeira, com o investigador da Universidade Aberta de Lisboa, Eduardo Franco, também assumiu uma nova matriz. Mas esse processo, que é político ou jurídico, só pode ser compreendido se percebermos que uma autonomia, para se afirmar, tem de assentar também num processo cultural de formação, do que defende ser uma autonomia identitária que dá suporte e sentido à autonomia que temos hoje.
9: E qual é esse processo de autonomia identitária? É a construção cultural de uma ideia de identidade regional, que nós chamamos a identidade da nacionalidade imperfeita, que nós já defendemos também essa perspectiva teórica, identitária, do regionalismo madeirense. Não é uma identidade nacional, mas uma identidade regionalista ou regionalizante, do regionalismo autonomista, e que passou pela visão daquilo que são as origens, a constituição de uma maneira de estar e de ser própria de um povo, associado também a uma ideia de missão no contexto daquilo que é a sua pertença ao todo nacional, mas também da sua presença no mundo. E então, como sabemos, a Madeira desenvolveu essa ideia de autonomia identitária a partir da visão do seu espaço, da relação de um povo que se foi construindo a sua habitação coletiva no quadro de um território que tinha características próprias, que é o território madeirense açoriano, no qual foi construindo a sua habitação nessa relação, com essa visão do espaço onde se implantou. E a partir da construção também daquilo que nós chamamos o mito das origens, da sua afirmação enquanto povo. E como sabemos, a Madeira desenvolveu o conceito, na sua cultura identitária, o conceito de ilha-jardim, de paraíso no meio do Atlântico, de rainha das ilhas. Portanto, um espaço em que o povo madeirense se relacionou com o meio natural, que caracterizou como sendo paradisíaco, como sendo uma espécie de paraíso no meio do Atlântico, recheado de flores, como um jardim, e que depois o próprio hino da Madeira também consagra como esse lugar especial, mas onde o povo madeirense teve que se destacar como os heróis do trabalho, numa epopeia de trabalho, para que tornar esse meio natural habitável. E essa visão de si ligado à criação de uma habitação para uma comunidade numa relação com a natureza, ao mesmo tempo marcada pelo trabalho, pelo esforço, mas também pela ideia de festa, de alegria, de convivência íntima entre o homem e a natureza, criou uma identidade muito própria que depois tem traduções não só nas tradições populares, nas lendas, nas narrativas, na música, mas também traduz-se nas festividades religiosas, no Natal, depois é a festa por excelência, onde se canta essa relação com a natureza, e a festa do divino que nasce através do menino Jesus, mas também onde a natureza também toda ela se envolve para acolher esse menino e para tornar aquilo que depois é essa relação de trabalho do homem com a natureza, tornar uma relação abençoada. E isso marca um aspecto fundamental da identidade madeirense. Além depois dessa visão de que a Madeira também tem um papel no mundo, a ideia de como canta o nosso hino, que marca também essa identidade de um povo empreendedor, que não só foi empreendedor na criação de uma relação de habitação harmoniosa com a natureza, mas ao mesmo tempo se projetou para além das fronteiras do oceano. O mar é fronteira e é muro, mas também é horizonte de projeção. E de facto toda a diáspora madeirense que se projetou na imigração pelos vários continentes, depois levou essa marca característica do madeirense, que é a marca empreendedora, a marca do trabalho, e também onde chegou aos diferentes continentes fez a diferença, e é precisamente levar essa marca de distinção pelo trabalho, pela capacidade de empreender, de criar riqueza, de criar condições de vida melhor. Esta marca identitária acabam por exaltar aquilo que foram 600 anos em que foi possível criar uma maneira de estar, de ser, de viver peculiar no arquipélago, e depois projetando essa atitude perante a vida também nas diferentes partes do mundo por onde a diáspora madeirense se dispersou. É uma das marcas dessa autonomia identitária, e baseando-se nisso a Madeira procurou também dizer ao todo nacional, portanto ao Estado português, que poderia também de forma autónoma ter um papel importante na gestão do seu destino, não é articulado com o poder central, mas com uma legítima autonomia para conduzir também o seu processo histórico no presente e projetar-se assim no futuro, almejando uma prosperidade maior.

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2: Eu sou o Luís Reis, tenha bom dia.
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1: Bom dia, são 10 horas no continente e na Madeira. São 9 nos Açores. Há novos dados da saúde em destaque esta manhã, Eduardo Maio.
2: Aumentou o número de pessoas atendidas no Serviço Nacional de Saúde e aumentou o número de pessoas sem médicos de família. É o que diz o relatório do Conselho de Finanças Públicas sobre o desempenho da saúde o ano passado no SNS. Vão chegar a La Guaira, na Venezuela, os fuzileiros navais americanos para reparar o porto da cidade, fundamental no socorro às populações atingidas pelos terremotos. Abrimos neste jornal o livro mais recente de Walter Ugumem, O Século dos Imbecis, com destaque logo à tarde no Festival Literário Babel.
1: Agora estão 22 graus em Coimbra, 23 no Porto e em Lisboa, 25 graus em Faro, nas Ilhas, estão 22 graus no Funchal, 20 em Ponta Delgada. As notícias, edição de Eduardo Maio.
2: O número de utentes que foi atendido pelo Serviço Nacional de Saúde o ano passado voltou a aumentar. O sistema recebeu 10,7 milhões de pessoas, segundo os dados recolhidos pelo Conselho de Finanças Públicas. O total das pessoas sem médico de família também cresceu, de acordo com o novo relatório que vai ser apresentado daqui a pouco numa conferência em Lisboa. Guilherme de Sousa.
3: 1 milhão 560 mil pessoas, são mais 41 mil do que em 2024. São utentes, como disseste, que não têm médico de família. Um dos problemas que se tornou crónico no Serviço Nacional de Saúde, do total deste número, 70% dos utentes sem médico de família são residentes na região de Lisboa e Vale do Tejo. Os dados constam no relatório da evolução do desempenho do Serviço Nacional de Saúde em 2025 e que foi já divulgado hoje pelo Conselho de Finanças Públicas. No que diz respeito às consultas médicas, também se registou no ano passado uma redução, o que interrompe desde logo o crescimento que tinha sido observado em 2024, um cenário que se repete nos serviços de urgência. Os tempos de atendimento em 2025 só foram cumpridos em 44% dos casos. O Conselho de Finanças Públicas registra dificuldades na resposta, aliás, na capacidade de resposta atempada nas urgências hospitalares, impactos que têm

0: trabalho feito pelo Conselho de Finanças Públicas. O Hospital Distrital de Santarém vai ter novos serviços que reforçam a capacidade de resposta desta unidade de saúde. Entre as novidades estão uma nova unidade de cuidados intermédios, médico-cirúrgicos, também a nova base da VMER e um departamento destinado apenas a psiquiatria e saúde mental. Há também obras de requalificação nas áreas do internamento. Ao todo são 19 milhões de euros que vão ser investidos através do PRR, o Plano de Recuperação e Resiliência, e também através do programa Alentejo 2030 para esta unidade local de saúde da Lesíria, distribuídos pelo Hospital Distrital de Santarém e também pelos centros de saúde. As obras ainda estão a acontecer. No final, estes serviços vão permitir, Sara Araújo de Almeida, uma resposta diferenciada.
1: A requalificação do Hospital Distrital de Santarém vai reduzir tempos de espera e evitar deslocações a outras unidades, explica o Presidente do Conselho de Administração da ULS da Lesíria, Pedro Marques.
2: Nós conseguimos apostar e estamos a conseguir fazê-lo na diferenciação tecnológica, na remodelação dos espaços. Nós conseguiremos ter melhores respostas ao nível dos cuidados intermédios, ao nível também da cirurgia, na psiquiatria, na obstetrícia, na neonatologia, que são áreas que neste momento estão em intervenção. E a criação da unidade de cuidados intermédios para a medicina interna é essencial para o apoio a situações que não necessitam de ir para cuidados intensivos.
1: O Hospital de Santarém recebe mais de 200 mil utentes. O número vai agora aumentar com os novos serviços e há também o reforço de profissionais.
2: Nós estamos a conseguir preencher vagas na área da medicina interna, da pneumologia, da anestesiologia, da cirurgia geral. Portanto, são áreas em que nós estamos a fazer uma aposta.
1: Pedro Marques acredita que este investimento vai tornar a unidade mais atrativa.
2: Ao requalificar o espaço, não apenas nas instalações, mas também nos equipamentos que lhes permitem mexer com maior segurança e melhor qualidade, a nossa ULS será mais atrativa, já é hoje em dia, mas será ainda mais atrativa no futuro, e com isso estaremos a conseguir salvaguardar a sustentabilidade da nossa unidade no longo prazo.
1: São várias as novidades: um novo serviço de cuidados intermédios médico-cirúrgicos, a nova base da VMER, um novo departamento de psiquiatria e saúde mental e ainda obras de requalificação nas áreas de internamento.
0: Mudanças no Hospital Distrital de Santarém, que vão tornar mais robusta a resposta em saúde. Parte destes serviços novos começam já a funcionar em setembro. Todo este conjunto de novidades para o Hospital Distrital de Santarém vai ser apresentado logo ao início da tarde. As principais bolsas europeias abriram hesitantes perante a nova escalada de tensão no Médio Oriente durante o fim de semana, mas à espera também daquilo que vai dizer mais logo ao fim do dia a Presidente do Banco Central Europeu. Ela está em Sintra, começa hoje o Fórum Anual do Banco Central Europeu, que reúne em Sintra os governadores dos bancos centrais, académicos e também representantes do mercado financeiro. Aguarda-se pelo que vai dizer Christine Lagarde às 8 da noite sobre o futuro económico da Europa no arranque deste fórum. No segundo trimestre do ano, a economia portuguesa portou-se bem, o desempenho foi positivo, foi retomado o crescimento do produto interno bruto em cadeia, revela o barómetro da Confederação Empresarial de Portugal, que é feito em parceria com o ISEG. O barómetro foi divulgado hoje. Os setores dos serviços, construção e obras públicas, comércio e retalho, assim como a indústria transformadora, foram as áreas económicas que tiveram melhor desempenho ao longo destes últimos 3 meses. Ao contrário, o comércio por grosso retrocedeu ligeiramente. As exportações cresceram em abril, a produção industrial também, à exceção da produção de energia. O número de turistas que chega a Portugal de avião pode levar ao aumento das rendas das casas em cerca de 200 euros por ano nos próximos 5 anos. Esta estimativa é feita pela Federação Europeia dos Transportes e Ambiente. O relatório mostra que o crescimento dos voos turísticos agrava os impactos ambientais, climáticos e pesa também no mercado da habitação. A Associação Ambientalista Zero faz parte desta Federação Europeia e Francisco Ferreira, que lidera a associação, explica que Portugal é o segundo país da União mais afetado.
3: Só com Espanha pior do que nós, o impacto do turismo nos próximos 5 anos pode representar um aumento das rendas da ordem dos 200 euros por renda até 2031. O turismo, ao contrário do que se pode pensar, reduz o investimento produtivo na economia e inclusive não assegura uma melhoria significativa dos salários, porque ao canalizar

0: tempos, muitos dos investimentos, das prioridades para o turismo, esquecemos que seria mais importante para Portugal haver um investimento em determinados setores estratégicos em termos de indústria e de emprego qualificado e não tanto no setor da propriedade, onde realmente o turismo exerce uma maior pressão.
1: A Zero defende que é urgente travar o crescimento descontrolado do turismo e a Associação Ambientalista propõe que seja discutida a possibilidade de criar uma taxa de partida, ou seja, uma taxa cobrada aos passageiros quando deixam o país de avião. A Agência Portuguesa para o Ambiente alerta para o lixo que se produz no país durante os meses de verão. São 1,8 milhões de toneladas de resíduos urbanos entre junho e setembro, que aumentam a pressão sobre os sistemas de recolha e de reciclagem.
2: Eu, conhecendo o vosso trabalho, já sei que vamos falar de muito mais coisas.
1: Mais do lixo urbano,
2: por exemplo,
1: em Portugal ainda é depositada em aterros e o país vive uma crise estrutural nestes espaços. Há pouco espaço para enterrar mais lixo e é preciso aumentar a reciclagem, que tem estagnado. É preciso também aliviar estes aterros, avisa o presidente da Agência Portuguesa do Ambiente, José Pimenta Machado.
3: Nos últimos 6, 7 anos, estagnámos naquilo que é a recolha separativa. Ficámos no 20%. E temos que aumentar rapidamente, percebendo que a capacidade pelos aterros é, em média, na ordem dos 20%. É verdade que há aterros, só temos capacidade disponível para 1, 2 anos. Mas em média não é só isso. Então temos estes, diria, estes 5, 6 anos, para mudar de comportamento. É o apelo que nós fazemos a todos os portugueses, nesta altura, para a recolha separativa. Isso é fundamental para quê? Para transformar os resíduos em valor, deixar a ser inúteis, passar a ser inúteis e para evitar aquilo que é a deposição em aterro.
1: A reciclagem, na reciclagem, a Agência Portuguesa do Ambiente apela sobretudo à separação dos resíduos orgânicos. Eles pesam muito no total de lixo que acaba nos aterros.
3: Pesam na nossa produção de resíduos é 40%. Cada um de nós, em nossas casas, produzimos anualmente, vou dar um número que é impressionante, quase meia tonelada de resíduos. Cada português produz anualmente 519 quilos de resíduos. Os restos dos alimentos. Há também uma mensagem positiva, que passou a ser obrigatória a partir de 2024 a recolha separativa dos biorresíduos. Neste momento já está na ordem dos 12-13%, já 200 municípios envolvidos. É um caminho que está a fazer. Eu sou uma pessoa otimista, eu acho que as coisas vão correr bem, mas de facto esta campanha parece no momento certo.
1: José Pimenta Machado, reduzir a quantidade de lixo que cada cidadão produz e reciclar o mais possível é o caminho para diminuir a quantidade de lixo que se faz, sobretudo no verão. A Agência Portuguesa do Ambiente está em campanha pelo país. Vamos lixar o lixo, é a mensagem que espalha pelas cidades por onde a campanha passa para incentivar os portugueses a fazerem menos lixo e o tema vai estar daqui a pouco na antena aberta. Agora abrimos o livro de Walter Ugumem, o último livro, o mais recente, O Século dos Imbecis. É uma parábola sobre um marquês que era adorado pela ignorância que exibia. O livro serve de manifesto para expor aquilo que o escritor diz ser o embrutecimento promovido nas sociedades. A apresentação do livro marca também os 30 anos de carreira de Walter Ugumem, que garante servirem sobretudo para acumular angústias. Cláudia Aguiar Rodrigues.
4: Walter Ugumem soma 30 anos de carreira e de perguntas para as quais não conseguiu ainda encontrar respostas.
5: Sinto-me mais angustiado por entender que o tempo não vai ser suficiente para uma resposta rotunda para completar. Por isso, há um pressentimento. Eu acredito que escrevemos porque há um pressentimento de que alguma coisa nos falta.
4: Foi o pressentimento que a extinção do conhecimento está perto que levou o escritor ao século dos imbecis, onde um marquês faz a ponte com os tempos modernos.
5: O agilufo é uma espécie de, se quisermos, de inteligência artificial, de gadget super potente, ao qual podemos fazer todas as perguntas. Temos é que decidir se lhe queremos perguntar alguma coisa que vale a pena aprender ou se queremos simplesmente rirmos do que ele responde.
4: O absurdo é a caneta presente de Walter Ugumem e que aproveita a tinta para sublinhar os tempos que considera serem de manifesto.
5: Ao menos acho que me compete aos escritores deixar um protesto, né? Deixar um testemunho dizendo, olha, estamos a ver as coisas acontecer, talvez isso possa enternecer uma dessas bestas poderosas.
4: Uma resistência que encontra força nas palavras.
5: Todo o caminho de séculos para o reconhecimento de direitos neste momento está a ser, em pouco tempo, pode ser deitado completamente a perder. É uma espécie de convite à desumanização.
4: O século dos imbecis é o primeiro de uma tetralogia do autor, onde a sátira vai servir para ilustrar as intermináveis fragilidades humanas.
1: O livro de Walter Ugumem, que vai ser apresentado às 7 da tarde no Festival Literário Babel, na Praça dos Leões, no Porto.
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4: Bom dia, é o início de mais uma emissão do programa Hora 10. O controle técnico é assegurado por Paulo Fernandes. Eu sou a Marta Cília. Deixo o convite para que nos escute nos próximos minutos uma conversa que vamos ter aqui sobre um projeto itinerante com o título de Breathing Silence, que está atualmente em residência artística na Madeira, particularmente na Calheta, no MUDAS, Museu de Arte Contemporânea da Madeira. Connosco estão os seus criadores, Iola Pinto e Marco Santos. Bom dia, Iola Pinto, bem-vinda.
10: Obrigada, Marta, bom dia.
4: Iola Pinto é coreógrafa e bailarina, Marco Santos é músico, muito bom dia também ao Marco Santos.
2: Bom dia.
4: E com ele está Filipe Ferraz, que é parceiro, que é antropólogo da UAMAM, Antropologia Pública, e, como eu referi, parceiro desta residência artística. Muito bom dia.
11: Olá, bom dia, bom dia.
4: Bem-vindo também. Falemos então um pouco desta presença na Madeira, aliás, já cá estiveram. Inicialmente em maio, penso, e no Funchal, para uma primeira abordagem àquilo que é a construção do projeto Breathing Silence. E Iola Pinto, quer falar-me deste projeto?
10: Sim, claro.
4: Dando a conhecer um pouco as bases,
10: claro,
4: no
10: claro,
4: que estão
10: claro.
4: A trabalhar.
10: Sim, então o Breathing Silence apresenta-se como, ao mesmo tempo, uma criação, não é? Vai resultar num formato performático, que nós chamamos uma performance instalação. Tem um cariz participativo, específico das comunidades em que acontece e muito relacionado também aos lugares onde acontece. Isto no universo dos 4 arquipélagos que constituem a área biogeográfica da Macaronésia. Esse é o nosso universo.
4: Portanto, Madeira, Açores, Cabo Verde
10: e Canárias. Posteriormente, se tudo correr bem, ainda em maior definição para além destes 3.
4: O primeiro ponto é aqui mesmo, a Madeira.
10: Sim,
4: avançam
10: sim.
4: A partir daqui para os outros arquipélagos. Marco Santos, fale-me também um pouco da sua participação neste projeto. Decorre, penso eu, de um trabalho conjunto que já fizeram anteriormente em outras ocasiões, em outros projetos, é isso?
2: Também, ele nasce, também, na verdade, de algumas, acima de tudo, alguma vontade de colaborar juntos. Eu e a Iola tivemos o gosto de participar noutros projetos em vários momentos, ficando sempre assim uma vontade de fazermos algo mais juntos, e daí nasceu esta vontade de explorarmos também um gosto pessoal e comum que temos, que é isto que é a identidade insular, também porque a vida sempre nos levou muito para as ilhas,
11: E a partir daí começámos a desenvolver este projeto que tem esta relação criação e investigação participativa, tal como a Iola referiu.
4: Disse que sempre foram muito ligados às ilhas. Que ligação é essa? Anterior a este momento e a este projeto?
11: Sim, posso falar por mim, assim, de uma forma muito não escolhida, digamos. Uhum. A vida sempre me levou muito para ilhas. Uhum. Eu sempre viajei muito através da arte, música. Sim. Ou outras coisas.
4: Portanto, foi apresentar os seus projetos, outros projetos.
11: Sim, já estive em várias ilhas, sempre para concertos, ou workshops, ou performances em várias ilhas, de vários continentes, e sempre me senti muito em casa. Uhum. Numa ilha.
4: Sentias acolhido sempre?
11: Sempre, sempre. É uma coisa que me atrai muito.
4: Mas o que é que o cativa nas ilhas?
11: Acho que é a questão mesmo relacional, a forma. Sim. De estar. Acho que o sentido de comunidade é um bocadinho diferente. Uhum. Principalmente ilhas mais pequenas também. Mas, sei lá, tenho várias memórias, como Santa Maria e nos Açores. Uhum. Que é uma ilha tão pequenina que toda a gente sai e entra de sua casa e deixa a porta aberta. Uhum. E no dia a seguir de manhã acorda e tem um pão em cima da mesa. Aquelas coisas comunitárias. Sim. Muito bonitas.
4: Que uma proximidade, tem. Talvez.
11: Sim, e uma confiança, não é? Sim. Isso, e há esta questão de que as pessoas estão sempre muito, sentem-se muito seguras. Uhum. Porque estão dentro deste espaço. Uhum. Que é o mar à volta.
4: Uhum. Quase contido, talvez.
11: Sim, é um bocado.
4: É e não é?
11: É, tem estas, acho que é isto que se trata aqui, da questão, da forma como nós olhamos para isto que nos rodeia e para o mar, que é o espaço entre ilhas, ou o espaço entre. Uhum. Entre terras, não é? Uhum.
10: E depois tem a questão poética, que não é de sumenos.
11: Sim. Claro.
10: Tem a questão.
4: Pesa bastante.
10: Neste
4: isso,
10: caso,
4: diria.
10: Pesa bastante, e na confluência desta criação. No fundo, a comparação entre aquilo que é uma ilha. Sim. No sentido palpável e geográfico, não é? E o próprio ser humano. E esta criação parte dessa analogia entre o quê? Que é ser uma ilha. Uhum. Que corpo é este que flutua? Uhum. Meio à deriva, mais ou menos, enfim, num oceano, mas distante de outros corpos, em relação com outras terras, e de que forma é que isso pode relacionar com a nossa própria humanidade, não é? E a forma como o ser humano também existe e interage com aquilo que o rodeia, neste espaço entre.
4: Exato. De qualquer forma, esta identidade insular também é cativa de alguma forma, e há uma relação anterior com estes espaços.
10: Sim, completamente. Até porque, quando pensámos em trabalhar o universo da Macaronésia, eu e o Marco constatámos muito rapidamente que tínhamos deixado hiatos, tínhamos deixado parceiros e inícios de colaborações com outros artistas, com comunidades, profissionais ou não, pronto, e com pessoas individualmente, não é? Que queríamos de alguma forma juntar e reunir. Portanto, encontrarmos os dois, esta vontade de aprofundar as relações insulares, não é? Por tudo isto que temos estado a falar, porque havia também um interesse artístico, antropológico, existencial quase, que é a base da pesquisa. E rapidamente encontramos estas pessoas ou estas entidades em cada um dos arquipélagos que torna viável a ancoragem do trabalho de pesquisa, que é longo, não é? Nós temos residências longas com a comunidade. Sim. Em cada um dos sítios.
4: O que está a dizer-me é que, de uma forma ou de outra, no passado já houve relações estabelecidas com estes arquipélagos.
10: Exato.
4: A Iola Pinto, eu sei que já esteve na Madeira em outras ocasiões, também a trabalhar-se em residências artísticas, realizando oficinas.
10: Até mais no aspecto performático, não é? Sim. Já eu venho à Madeira desde 2018. Uhum. Eu diria quase todos os anos. Felizmente para mim. Normalmente com a parceria direta do Mudas. É sempre na calheta que eu desenvolvo. Uhum. estes projetos, mas já apresentei no Espaço Expositivo, no auditório, já tive momentos de preparação de antes-estreias com apresentação, no fundo, testando alguns recursos técnicos que o auditório do Mudas tem ao dispor para estes casos. E pronto, e da última vez que ative, iniciei um processo também com a comunidade na Calheta e algumas localidades mais próximas. E deixei, no fundo,
12: sementes.
10: Sim.
12: E o mesmo acontece com os outros arquipélagos, também já lá esteve.
10: Sim. É o caso da Graciosa, por exemplo, que estou a trabalhar com um grupo de música clássica, são mulheres, música antiga, mas depois tem um cruzamento com a linguagem do movimento contemporâneo. Eu estou a coreografar e a fazer dramaturgia do projeto na interseção com aquilo que é também grupos femininos da comunidade. Sim. Nesse contexto estamos a trabalhar mais sobre as mulheres, imaginar da espera no contexto insular, mas do ponto de vista feminino. E pronto, e havemos de regressar, no fundo, agora, neste contexto, com o Marco abarcando, eventualmente, espero que sim, esse grupo, mas estendendo a outras idades e se calhar também abarcando homens, mulheres, rapazes, crianças.
12: Mas esta sempre foi a sua linha de trabalho?
10: Com a comunidade,
12: sempre envolvendo a comunidade.
10: Há um traço muito forte do meu trabalho que é com a comunidade.
12: Portanto, muito antropológico, é isso?
10: Bastante antropológico, mesmo quando depois o produto final, aquilo que vai acontecer, seja um espetáculo ou uma instalação, porque eu também trabalho muito em instalações interativas, não é? Que requerem a ação do público para serem ativadas de alguma forma. Eu gosto de abrir espaço na pesquisa criativa para estar com pessoas. Não sou aquela coreógrafa que gosta de estar fechada numa caverna durante 2 meses. Gosto de encontrar protótipos e maquetes de ação e depois de os expor em vários momentos, também à experimentação. Não?
12: Sim. E Marco Santos, em que medida é que esta experiência é diferente do caminho que tem trilhado em termos profissionais, artísticos, enquanto músico? Eu sei que tem uma companhia.
11: Também. Ou seja, claramente tem aqui umas vertentes um bocadinho diferentes e novas, mas que acho que parte da premissa inicial de quando trabalhamos em conjunto com alguém, há sempre um encontro, não é? Encontro de ideias, de mundos, e isso é uma beleza, é uma descoberta, estamos sempre a descobrir. Mas vai sempre num seguimento daquilo que tenho vindo a fazer, de muitas viagens. Se calhar durante algum tempo da minha vida não havia uma relação tão comunitária, porque no mundo da música, infelizmente, eu costumo dizer que tem aquela expressão que é toque e foge, não é? Vamos, chegamos, tocamos, um dia que já fomos.
12: E para outro sítio.
11: E assim corri muitos locais deste mundo, viajei, tive uma fase da minha vida que viajava muito, a tocar como side musician com artistas famosos, locais, outros menos, etc. E também com os meus projetos, com os meus vários discos. Mas na verdade eu costumo dizer que o que mais faço na vida é trabalhar com pessoas, porque não há como
12: fugir a isso, não é?
11: A arte, ela só existe porque para mim se tiver esta questão relacional. E claramente, nos últimos anos, ou seja, eu sempre dei muitos workshops, seja no Senegal ou em vários continentes, trabalhar com pessoas, dar formação, ou seja, há uma relação comunitária. Mas nos últimos anos tenho estado a aprimorar isso, claramente, também através do pulsar dessa companhia, onde tenho vindo também a continuar a viajar e a fazer algumas criações, como a semana passada estive em Porto Santo. Vou explorando esse caminho.
12: Vai explorando esse caminho.
11: Essa relação, que é uma relação muito própria que tenho com o ritmo, que tem sido assim o meu eixo de caminho. Dentro do mundo artístico.
12: É a raiz de tudo?
11: O ritmo é uma coisa que me move bastante. E depois explorar também o corpo como o principal instrumento. Apesar de eu ser um apaixonado pela bateria ou por outros instrumentos, claramente há um lado dentro de mim que me instiga a investigar o corpo como o principal instrumento. E a companhia do corpo, chama-se, é mesmo para enaltecer essa matriz,
12: essa vertente. Filipe Ferraz também aqui está, colabora com este projeto, aliás, podemos considerar que é o co-criador local
13: Não sei, cabe eles definir.
10: Não, pode dizer-se, sim.
13: Sim, acho que a colaboração aconteceu aqui em duas vertentes. Sim. Uma parte mais de apoio à produção, que no fundo é a parte mais antropológica, não é? Quando estamos a fazer alguma coisa em coletivo, acabamos por conhecer as pessoas. Ontem, por exemplo, faltávamos cabos e foi uma oportunidade do Marco conhecer uma série de pessoas.
10: De gente ligada ao som.
13: Exatamente. E depois na parte de criação de imagem, porque vai haver uma grande componente de imagem na performance, e essa parte também que estou a colaborar.
10: Mas tudo isto acontece em colaboração com o AMEI, a Antropologia.
13: Sim, na parte de produção, acho que é um trabalho que temos vindo a desenvolver, não é? Como foi prestar apoio à produção de uma forma que seja mais do que a logística, que traga também esta vertente antropológica e sociológica, e que as pessoas não tenham uma experiência vaga quando vêm criar na Madeira ou sobre a Madeira.
10: Querem que haja um envolvimento, digamos.
13: Sim, um envolvimento assim às vezes intensivo.
10: Que decorre também do conhecimento que a OAMEI tem.
13: Sim, e neste caso foi muito fácil porque tanto a Iola como o Marco estavam muito disponíveis para muito disponíveis para conhecer toda a gente e todas as realidades que foram aparecendo. E pronto, aí é um bocadinho o seguimento do trabalho da OAMEI. E depois numa vertente mais autoral, tenho aprendido muito com eles também, como encaixar a imagem neste conceito mais abstrato do que é o Breathing Silence.
10: E para si o que é o Breathing Silence?
13: Para mim o Breathing Silence...
10: A leitura faz do projeto.
13: Para mim o Breathing Silence é sobre esta coisa de às vezes as pessoas se sentirem uma ilha, e da ilha materializar esse sentimento de uma forma muito rápida e eficaz. Eu acho que mesmo nos primeiros encontros que aconteceram com pessoas de cá e pessoas que não eram de cá, estou-me a lembrar de alguns exemplos, falou-se sempre sobre esta ideia de ser insular, que é uma espécie de solidão. Que se materializa em qualquer sítio onde as pessoas estão, mas numa ilha vê-se, e é um bom sítio para pensar isso, sejamos nós de cá ou não, ou encontremos ilhéus e não ilhéus, para pensar sobre esse assunto.
10: Sim. Breathing Silence, quero traduzir. Traduzir não literalmente.
14: Só ainda em relação, claro, ao que o Filipe, se me permitir, Marta, que o Filipe estava a falar deste encontro com pessoas, porque parte da pesquisa assenta nestas conversas abertas, que são multidisciplinares, isto é, são lançados através dos parceiros convites a, imagino, biólogos, antropólogos, sociólogos, filósofos, outros artistas, pessoas do mundo, pessoas que conhecem muito bem o território, neste caso, pescadores, esta ou aquela pessoa, não é? E eu e o Marco nunca chegaríamos a estas pessoas
10: se não tivéssemos
14: uma célula, não é? Uma célula formadora de entrada e sobretudo com o perfil que a OAMEI desenvolve no terreno.
10: Sim, eles já conhecem a comunidade.
14: Conhecem e trabalham de uma forma muito, muito profunda, não é só um conhecimento de contacto, não é? É um trabalho e um entendimento também do tecido.
10: Sim, eles próprios já trabalharam com a comunidade, comunidades locais.
11: E é de enaltecer não só o trabalho que têm vindo a fazer a OAMEI, mas como também a qualidade da relação que estabelecem com toda a gente. É como se alguém já os abraça, porque nós somos apresentados por eles, imediatamente sentimos-nos abraçados. E isto é uma qualidade muito, muito forte. Sim. E que tem vindo, de certeza, a ajudar todo este processo, esta criação.
10: Decorre o quê? Da proximidade que eles próprios estabelecem com as pessoas?
11: A proximidade que eles já estabelecem com as pessoas cá, nós viemos com eles apresentados.
10: São estranhos, são de fora.
11: E sentimos logo abraçados, não é? Sim. E isso ajuda imenso todo o processo.
10: Então, sinto que há uma relação de confiança, então. Sim, já.
11: Exatamente. Isso acho que é uma coisa muito bonita assim de enaltecer.
10: Portanto, eles confiam na OAMEI e, consequentemente, naqueles que a OAMEI traz.
14: Sim, e este trabalho demorou
10: e talvez isto seja importante pensar que este contacto e organização deste plano de trabalho e quem, o quê, sob que forma, tendo em vista a organização de um modelo que começa aqui na Madeira, que é o percurso mais longo no fundo, é o período de tempo de pesquisa e de apresentação junto com a comunidade mais longo, tudo isto começa cerca de um ano e meio antes de nós chegarmos à Madeira. Tivemos tempo de debater, refletir, convergir, criar entendimento nós sobre o trabalho deles, não é? E o que é que podia ser feito, e eles também a propósito do que é isto do Breathing Silence, que é um nome um bocadinho esquisito.
12: Sim.
10: Expliquem-nos lá, então, enquanto aqui que a Marta dizia, expliquem-nos lá bem o que é que pretendem, isto? O que é que pretendem isto? Desta
12: Breezing de brisa.
10: Breezing de brisa, sim. E silêncio que nós equivalemos de alguma forma ao espaço oceânico, não é? Isto tem a ver com o que o Marco falava há pouco do espaço entre corpos. Mas onde circulam, imaginemos, entre os vários arquipélagos, que circulam patrimónios que são comuns, mas que não seja uma mesma biologia, uma determinada topografia, uma determinada geografia, uma determinada gênese, no fundo, não é? Por algum motivo, estes arquipélagos configuram um conjunto. Então, nós gostávamos de pensar nesta imagem do vazio oceânico, aparentemente zerado em termos sonoros ou em termos de movimento perante a invisibilidade, mas há uma série de informações que são partilhadas e para o caso, creio que a palavra é mesmo património. Patrimónios partilhados que interagem o tempo todo.
12: Sim.
10: E mais uma vez na equivalência àquilo que acontece com o ser humano, não é? E com viver em conjunto.
12: Mas aqui com o mar, sempre a ligar. O mar.
10: Exato, o mar.
12: Também, sim, tem um papel fundamental.
10: Com certeza, o mar é grande fonte de inspiração na sua, imaginemos, na dinâmica, não só nesta metáfora que estamos a falar, em termos de espaço silencioso, de passagem de informação, mas se pensarmos, por exemplo, em termos do discurso coreográfico ou do léxico que estamos a encontrar, no fundo das formas e dos gestos e dos movimentos, não é? De uma forma mais simples, aquilo que estamos a preparar em termos de enunciados ou de propostas para desenvolver com os participantes. Há muito um estudo daquilo que são as correntes, temos estado a chamar correntes e contracorrentes, não é? O tipo de dinâmicas que podem ser encontradas quando nós queremos criar composições de grupo que simulam determinadas ondulaturas. Portanto, é um bocadinho mais abstrato do que isto, mas a base, na essência,
12: é esta.
10: Sim. E muito atentos, da mesma maneira que à forma, ao vazio também e à não forma, logo à ideia abstrata. Se calhar também é uma boa oportunidade para nós dizermos que, ao mesmo tempo que os participantes são convidados a trabalhar movimento, porque
12: corpo,
10: exato, dança, se quisermos, mas pronto, no sentido um bocadinho mais abstrato da dança, estamos a desenvolver registros gráficos, portanto há uma exploração ao nível do desenho mais abstrato, não é preciso saber desenhar exatamente, mas a perceber que sensações são estas, que a observação da paisagem, o encontro de uma unicidade entre mim e aquilo que me envolve, nomeada e incontornavelmente o oceano, pode transparecer também para um suporte que é um papel branco e tem estado a ser também muito, muito incrível.
12: Então, temos movimento, corpo, dança, não é?
10: Exato.
12: Mas também arte transposta para o papel e som, ou música. Marco, é aqui que entra particularmente ou não o Marco Santos? Não só.
11: Sim, não só, não sei.
12: Há uma criação musical em torno...
11: Sim, há claramente uma... Há claramente um estado de leitura muito apurado, acho que se quer o ponto de partida, mais do que trazer uma composição, vem com ouvidos muito atentos, a ideia de todos nós, na verdade, ouvidos e sentidos, todos eles muito atentos para ler e receber aquilo que a ilha nos dá e estas pessoas nos dão, e isso é a nossa matéria-prima para começar. Relativamente ao som, acho que há uma vontade assim de pesquisar e perceber aquilo que é os sons da ilha, a frequência da ilha, os sons das pessoas, as vozes. Então temos vindo a gravar as mesmas conversas, temos a gravar o som do mar, a gravar isto e aquilo, e a partir daí deixar que daí comece a crescer alguma coisa mais organizada que poderíamos chamar de música. Mas, sem dúvida, essa base de uma audição muito apurada é o ponto de partida.
12: Sim, e portanto há um processo ainda em início, de criação depois, a partir dessa recolha de sons de...
11: Sim, já estamos assim a meio processo, digamos. Sempre num processo. Mas sim, com obviamente depois com uma ideia, traduzindo esta ideia que temos, esta relação fratal, né? Da mesma forma que esta ilha na relação com outra ilha, eu ilha com a relação com Filipe, outra ilha, e a Iola, etc. Também traduzir isso para o som, de certa forma. Isso é um processo também interessante, né? Criativo, de investigação, de perceber como é que essas coisas se podem traduzir, e dando sempre também esta primazia ao espaço entre que ela estava a falar, que na verdade é um espaço que nos une, né? Da mesma forma que o mar une as ilhas, o espaço entre também nos une, é uma forma de vermos as coisas. E o som, ele também nos une, de certa forma. Portanto, não o vermos, não. Mas ele tem essa capacidade de nos unir. E é isso, e vamos tentar criar assim, uma difusão sonora de várias camadas, porque não se pretende uma composição toda ela com uma estrutura muito bonita.
12: Linear.
11: E não é essa a ideia.
10: Ela vai ser muito bonita.
11: Sim. Bonita, sim, mas em criar. Esta atenção, da mesma forma que ouvimos um som que vem dali, outro dali, outro dali, outro dali, a propor essa difusão sonora, se calhar multicanal, onde conseguimos ter vários tecidos sonoros que nos podem instigar a diferentes níveis.
12: Sim, várias camadas. E a isto junta-se a imagem.
13: Sim.
12: É isso, Filipe Ferraz.
13: Sim.
12: Que imagem?
13: Epá, a imagem está a ser um processo muito divertido. Eu não vos contei isto. Eu há dias estava a gravar no Garajal. E de repente tinha assim um público a olhar para mim a gravar, a pensar, ele é meio maluco. No fundo, o que a Iola propôs desde o início não é aquela ideia de imagem. Vai haver projeções de grande formato, não é aquela ideia de imagem clássica de um plano que começa e acaba com um tema. É esta. Esta coisa um bocado indisciplinada de olhar, sem saber o que é que se está a olhar a seguir. E de repente, às vezes, parece que. Sinto-me também quase a dançar com a câmara para quebrar estas regras que eu tenho muito intuídas. E eu, além disso, tem sido um bocado trabalhar esta ideia de escala, por exemplo, usar umas lentes russas estranhas que fazem umas texturas que deixamos de perceber se aquilo é bem. O que é que aquilo
12: o que,
13: é.
12: O que é que é?
13: Pensar a imagem também como iluminação. Acho que os projetos, o vídeo vai ter também essa. E no fundo queria estar sempre a trabalhar nesta ideia de escala, de abstração e de coisa mais concreta dentro do principal, que vai ser o movimento e o som.
12: A revelação será em breve, nos primeiros dias de julho, não é? No Mudas, na Calheta. Tivemos uma primeira fase então aqui no Funchal, uma primeira residência artística com a comunidade. Agora é outra comunidade que estão a trabalhar neste momento em nova residência artística para culminar nessa apresentação. Quero falar-me deste processo. E como integram as duas oficinas ou residências neste resultado final?
10: Sim, então, como a Marta diz, nós iniciámos aqui no Funchal e criámos este grupo de 7, 8 pessoas que de alguma forma estamos, iniciámos ontem portanto, esta segunda parte da residência, mas fizemos questão de voltar ao Funchal para, no fundo, fazer uma espécie de recapitulação e perceber até que ponto estas pessoas, porque
12: vão continuar ou
10: vão continuar, sim, porque não era uma condição sine qua non, não é? Nós queríamos sobretudo estar com as pessoas, perspectivando com certeza essa herança na fase seguinte, mas entre uma residência e outra passaram três semanas, creio.
12: Não havia compromisso.
10: Não havia compromisso, era uma relação solta. Era assim uma coisa. Pronto, e ontem iniciámos esse momento de reencontro. Temos então declaradas intenções e estamos agora a gerir as logísticas para o transporte para o outro lado da ilha. Aconteceram coisas também muito bonitas, que foi, há um caso de uma pessoa que disse, eu tive a experiência das várias vertentes do processo e prefiro seguir só na parte do registro gráfico, portanto, o aspecto performático, boa sorte a todos, mas eu prefiro aprofundar um bocadinho esta coisa da grafia, desenhar sobre o território a observação. Isto também tem a ver com os antecedentes e com formações prévias da pessoa, não é? Isto para mim, para o Marco, é... Quer dizer, isto é maravilhoso, não é? As pessoas se sentirem espelhadas dentro do processo, sentirem à vontade de
12: escolher, no
10: escolher
12: fundo,
10: e de desenvolver também aquilo que já, que de alguma forma ficou ali para trás e que não tiveram ainda a oportunidade de desenvolver. É tudo aquilo que a proposta quer. E pronto, e havemos de, já estamos a morar na Calheta neste momento, vamos ter uma conversa aberta ao público de mais daquele lado da ilha, de explicação, com alguns convidados também.
12: Sim.
10: Na sexta-feira, dia 26, às 18.
12: Digamos que já há um esboço e
10: já
12: a partir
10: há um esboço
12: daí,
10: e um calendário, e eventualmente vão aparecer mais alguns participantes que vamos integrar dentro dos materiais que já temos, como falámos, descobertos aqui, e agora sim, já olhando com alguma seriedade
12: para o
10: espaço
12: final
10: exterior, onde vai acontecer a performance e instalação.
12: Marco Santos, quer introduzir alguma questão neste momento?
11: Posso dizer que é bonito, tem sido um processo muito bonito, principalmente de ver como esta nossa simples, sei lá, ideia se tem vindo a propagar mesmo nestas pessoas que estão a participar connosco. E sente-se que chegámos a ter um testemunho. Já agora aproveito para apresentar que nós temos três bailarinos profissionais connosco, que são a Beatriz Batista, o Bruno Ferreira
12: e a Rosa Rodrigues, não é?
11: Bruno Ferraz, mas esta também é Ferreira, pelo que me lembro.
13: São os dois.
11: E a Rosa Rodrigues, exatamente. E lembro-me que houve um testemunho que, a certa altura, acho que foi a Beatriz, não é? Que disse que, quando saiu no último ensaio da última residência, que depois parou em frente ao mar e precisou de uns minutos para contemplar o mar e olhou para ele de uma forma que nunca tinha visto. E esse testemunho foi muito bonito para nós de recebermos e perceber que de certa forma podemos, nós estamos todos a aprender aqui também, tem sido um processo de aprendizagem com estas pessoas todas, e sentir que isto se propaga e que há uma ligeira, não sei qual é a palavra, transformação, não sei, mas
12: há um despertar
11: para olhar para o horizonte de uma maneira
12: outro
11: diferente.
12: Com outro olhar.
11: E isso é muito bonito, acho que é a maior beleza aqui.
12: Neste momento estão a trabalhar a 4 e 5. Penso que o convite é para que qualquer pessoa que esteja interessado vá assistir
10: a esta
12: performance,
10: sim.
12: Se podemos dizê-lo assim.
10: Nós chamamos performance instalação. Porque tem um caráter que também é semelhante àquilo que é o próprio contexto museológico do Mudas, não é? Nós gostávamos de criar esta instalação em que tanto os intérpretes como o público são elementos de descoberta do próprio edifício, do museu, não é? E que ele funciona, as cenas que vamos implantar e que vamos pôr ao dispor, passa a expressão, funcionam no fundo como uma exposição, não é? Tal como se passa no interior do edifício, a descoberta do que é a relação do edificado, do espaço construído com o oceano e sobretudo naquela geografia muito particular. Também, esperamos nós, também convoca o público gradualmente a uma relação que acreditamos é diferente de se tivermos aquele formato convencional de um espetáculo com princípio, meio e fim, eventualmente no auditório, em palco. Pronto, e aqui...
12: A escolha do exterior é propositada.
10: Com certeza.
12: E só faz sentido para esta performance, instalação, que seja no exterior daquele espaço.
10: E assim será depois nas outras apresentações já previstas, tanto no Faial.
12: Faial Açores.
10: Açores,
12: exato. Nós temos aqui um Faial também.
10: Faial Açores, obrigada. E depois em Cabo Verde, que será mais assim na reta final do ano, em São Vicente, através do Centro Cultural do Mindelo.
12: E eventualmente em Canárias.
10: Eventualmente, se tudo correr bem. E estas pesquisas de financiamento apontarem nesse sentido. Mas estamos otimistas, até porque temos um parceiro
12: De peso
10: e estamos com muita vontade.
12: Marcos Santos, em relação ao espaço exterior e a essa escolha, tem algo a dizer? Só poderia ser ali.
11: Eu acho que...
12: Abre outras possibilidades, digamos.
11: Sim.
12: Até para interação com a comunidade ou quem vai lá estar.
11: Sim, na continuação do que ela falou, um bocado também... Não é que o museu precise de alguma...
12: divulgação.
11: Homenagem nossa, de todo. Mas claramente é um espaço muito bonito.
12: Sim, é um marco arquitetónico também.
11: E da mesma forma que a Guiola acabou de falar, do processo que se vive, do observador que passa dentro do museu e tem a relação com a obra de arte, promover isso de um lado exterior... que não tem uma lógica, ou seja, por outras palavras, também desmistificar o que é um espaço cénico comum, o teatro, etc., que tem toda uma forma onde as pessoas se sentam e têm uma atitude muito mais passiva perante o objeto. Aqui a ideia é ter uma relação participativa, interativa, e que as pessoas se vão descobrindo no processo de performance e instalação.
12: Desafios para a parte, digamos, de imagem, Filipe Ferraz. Naquele espaço ou não?
13: Sim, são desafios que tornam
12: técnicos,
13: a coisa interessante,
12: mais técnicos,
13: mas são mais técnicos, sim, são mais de equipamento, de logística, de cabelagem.
11: Exato.
13: Não é? São coisas assim muito cotidianas.
12: Muito terra a terra.
13: Tive aqui uma ideia. Pegando naquela coisa que estavas a falar do espetáculo de Toca e Foge. Acho que há aqui uma coisa também que é muito do presente e que este trabalho e o convívio têm permitido, que é pensar o que é fazer espetáculos em 2026. E acho que já não faz sentido para nós e cada vez para mais pessoas esta coisa de chegar com uma coisa pronta e as pessoas dão palmas e vão para casa. Ou, por exemplo, ter um espetáculo de dança e esperar que os bailarinos locais vão ver o espetáculo e depois vão para casa. Tem que haver outras formas de fazer as coisas e acho que toda esta proposta também é isso. É essa
12: proporciona
13: procura.
12: Isso?
13: Proporciona o pensamento e ensaia formas. Sim, acho que há uma urgência da parte de toda a gente envolvida de fazer as coisas de outra forma.
12: Sim, de transformar, de certa forma. É isso, Marco Santos?
11: Sim.
12: Mas porquê sente essa necessidade? Ou sendo que o tradicional espetáculo, performance, já não corresponde até, quem sabe, ao público, àquilo que anseia o público?
11: Eu acho que é uma coisa também muito transversal à era em que a gente vive hoje em dia, não é? Tudo muito mais superficial, tudo mais... Vivemos um bocadinho... Sim,
12: tudo muito rápido.
11: À flor das coisas, não há tanta profundidade. As próprias relações, às vezes, acabam por ser muito... É isto, já são elas muito toca e foge, e muitas vezes virtualmente, etc. E acho que precisamos muito e cada vez mais de promover circunstâncias, não resultados, mas promover circunstâncias onde há qualidades de relação mais profundas, onde as pessoas se podem conhecer melhor e criar relações mais sólidas e de aprendizagem, de que se instigam umas às outras. Isto a nível geral. Depois a nível, se calhar, mais artístico, na minha experiência do dia de hoje, até o dia de hoje, eu tive várias situações da minha vida em que também me fui cansando, de certa forma, de andar de avião em avião, correr várias cidades, e eu, na verdade, não conhecia ninguém. E nem conheci nenhuma cidade.
12: Nem cidade.
11: Porque
12: nem cidade.
11: Eu tenho uma história, por exemplo, na Rússia, fui fazer um espetáculo no Alexandrinsky Theatre, e depois, dois meses mais tarde, alguém me mostra uma foto lindíssima de um teatro em St. Petersburg, que era a fachada do museu. E eu, uau, que teatro lindo, nunca estive aí. Porquê? E eu tinha estado lá, mas só que entrei pela entrada dos artistas. Ou seja, eu nunca vi a fachada daquele prédio. Isto faz questionar, de certa forma, não é?
12: O que é que eu ando aqui a fazer?
11: Exato, ou seja, isto de ser também uma relação muito imediata, chegar, tocar e depois as pessoas batem palmas, vamos embora, e fica só assim um vestígio de
12: qualquer coisa,
11: de um micro espaço de tempo que se calhar dá ânimo e tudo bem, mas se calhar pessoalmente tenho vindo a perceber que preciso de algo mais profundo.
12: Isso
11: e acho que é nisto que a gente se encontra também, e todos nós aqui.
12: Nesse anseio. Iola, está de acordo, Iola Pinto?
14: Sem dúvida, esta parte daquilo que é a experiência do não observador, no nosso caso, não observador de nada, é muito fundamental. Eu gostava também de acrescentar, em relação a esta questão de ordem mais prática, da canseira e às vezes da frustração, que é estar em sítios tão diferentes e não está com ninguém, não é? Acho que há aqui uma outra componente, e não nos podemos esquecer que nós fazemos aquilo que fazemos porque acreditamos naquilo que fazemos e que, para o caso, tem uma designação, não é? Há aqui estão em marcha processos criativos, processos artísticos. E incontornavelmente o final, porque é isso que eu e o Marco e o Filipe agora sabemos fazer e temos para oferecer, é uma troca que é um produto artístico. E isto para mim é importante não perder
12: esse foco.
14: Sim, porque senão vou de férias. Não é? E também posso ir de férias. Exato. E vou adorar também ir para uma ilha de férias. Sobre esta... tendo isto dito, sobre esta ideia de estar mais demoradamente com as pessoas, ouvir as pessoas, passear mesmo sem falar com as pessoas, entrarmos pela floresta durante uma manhã ou duas, temos estado a conhecer uma outra Madeira, através do olhar do Filipe, não é? É uma outra coisa. E é interessante pensar o que é que estas experiências mais demoradas e mais afinadas trazem à prática artística, no cruzamento com outras informações que, em vez de nos distanciarem daquilo que é o objeto do nosso pensamento, avoluma o nosso pensamento e depois,
12: influenciam, inspiram,
14: alimentam-nos, nutrem-nos, com certeza que depois temos, e nós fazemos isto, temos momentos e dias em que não vemos ninguém. Aliás, nem um ao outro, nem os três,
12: nem
14: nos vemos às três, porque esse isolamento, de alguma forma,
12: é necessário ao artista.
14: É muito necessário. Nós temos que digerir informação e é muito intenso, são processos muito intensos. Mas traz outro tipo de diversidade, que também nos interessa muito, muito. Acho que é isso que está aqui.
12: Para o final, encontramos informação sobre este projeto em algum espaço online ou não?
14: Sim, nomeadamente nas redes sociais da UAMAI.
13: A UAMAI tem estado a divulgar todas as fases do projeto, porque quem tem assim mais uma rede de contactos locais.
14: Certo. Também o MUDAS, o Museu de Arte Contemporânea, também está nessa divulgação. A Câmara Municipal da Calheta, que é nosso financiador.
12: Aliás, são vários os parceiros e são fundamentais. Sim. para isso, concretizar
10: absolutamente,
12: o
10: em
12: projeto.
10: Complemento ao apoio da Direção-Geral das Artes e da Fundação GDA, pronto, que foi a estrutura do nosso financiamento. São apoios locais que depois nos dão algum conforto nos convites, nomeadamente aos artistas locais, como é o caso do Filipe.
12: Falta uma referência à estreia oficial. É a 4 e 5 de julho, então no Mudas, Museu de Arte Contemporânea, no espaço exterior. A que horas? Falta umas horas.
10: 21h30, entrada gratuita e um pouco para todas as idades. Ainda não falámos disso, mas estamos a imaginar que sim.
12: Sim.
10: É para aparecer e não nos deixarmos desmotivar pelo facto de dia 5 ser domingo, porque vai estar um sol incrível.
12: É até por isso. Vão até à Calheta, não é? Ver o pôr do sol.
13: Dia 4 há rally na Calheta, a estrada está cortada, mas abre a tempo toda a gente chegar.
12: Pronto.
13: Ao espetáculo.
12: Informação completa. Informação completa. Resta-me agradecer, porque estamos no limite do nosso tempo, desejar que possam concretizar os outros passos deste projeto nas outras ilhas, nos outros arquipélagos, nomeadamente Açores, Cabo Verde e Canárias, finalmente. E possamos um dia voltar a encontrar-nos em outros projetos que tragam até esta ilha. Muito obrigada à Iola Pinto, também ao Marco Santos e ao Filipe Ferraz pela presença esta manhã nesta rádio. Até breve.

E ora, na Antena 1 Madeira, na RTP Antena 1 Madeira, as notícias vão surgir às 11, em ponto, depois transmitimos o programa Antena Aberta. Deixo o convite para que continue desse lado a ouvir-nos.

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1: Muito bom dia, 11 horas da manhã no continente e na Madeira, 10 horas da manhã nos Açores. Vamos conhecer os títulos desta edição.
2: O Serviço Nacional de Saúde registou um déficit acima dos 1.000 milhões de euros durante o ano passado, é o que indica um relatório divulgado esta manhã pelo Conselho das Finanças Públicas, que aponta também para uma redução do número de consultas e para uma subida do número de utentes sem médico de família. Os diretores escolares rejeitam qualquer responsabilidade nas falhas registadas na correção dos exames do secundário. Filinto Lima diz que provocou mal-estar a decisão do Ministério da Educação de empurrar culpas para as escolas públicas. A China vai enviar material de emergência para a Venezuela. Pequim também já disponibilizou imagens de satélite dos locais mais afetados pelos sismos para apoiar as operações de busca e salvamento.
1: As notícias com edição de Frederico Moreno.
2: Sinal menos para o SNS, um relatório do Conselho das Finanças Públicas faz um retrato pouco animador do desempenho do Serviço Nacional de Saúde durante o ano passado. Foram realizadas menos consultas, as urgências hospitalares revelaram dificuldades na capacidade de resposta e também aumentou, Guilherme de Sousa, o número de utentes sem médico de família.
3: 1.560.000 pessoas, são mais 41.000 do que em 2024. São utentes que não têm médico de família, um dos problemas que se tornou crónico no Serviço Nacional de Saúde. Do total, 70% dos doentes sem médico de família são residentes na região de Lisboa e Vale do Tejo. Os dados constam no relatório da evolução do desempenho do SNS em 2025, divulgado hoje pelo Conselho de Finanças Públicas. No que diz respeito às consultas médicas, também se registou no ano passado uma redução, o que interrompe o crescimento que tinha sido observado em 2024. Um cenário que se repete nos serviços de urgência. Os tempos de atendimento em 2025 só foram cumpridos em 44% dos casos. O Conselho de Finanças Públicas registra dificuldades na capacidade de resposta atempada das urgências hospitalares. Impactos que têm também reflexo no orçamento. No ano passado, o Serviço Nacional de Saúde teve um déficit de 1.035 milhões de euros, um valor 215 milhões acima do previsto no orçamento do Estado. A despesa disparou para os 16.962 milhões de euros.
2: Avaliação ao desempenho do Serviço Nacional de Saúde durante o ano de 2025. O Conselho das Finanças Públicas alerta igualmente que as reformas estruturais no SNS têm avançado de forma mais lenta do que as medidas de curto prazo, mantendo-se o problema persistente do acesso dos utentes aos cuidados. As escolas rejeitam responsabilidades na confusão gerada em torno do novo modelo de correção dos exames nacionais. Perante dificuldades técnicas e atrasos na revisão das provas do secundário numa plataforma digital,

0: É culpa das escolas, e não é. O que está a acontecer tem a ver com a digitalização da correção, portanto, dos exames do 11º e 12º anos, que o Educa já admitiu não está a correr bem, e é bom que admita, é bom que o diga. E também, da plataforma onde os professores deviam e devem corrigir os exames, que não está operacional. Agora, passar as culpas para quem todos os dias dá o melhor nas escolas, achamos que isso é inadmissível.
1: Durante o fim de semana, o Júri Nacional de Exames emitiu um comunicado a admitir falhas na correção dos exames nacionais e a responsabilizar as escolas e prometeu a regularização durante o dia de hoje. Filinto Lima, o presidente da Associação de Diretores de Agrupamentos e Escolas Públicas, diz que é ver para crer. Vai uma grande confusão na correção dos exames nacionais do secundário. O Sindicato dos Professores também já denunciou problemas na revisão das provas. O líder do PS acusa a AD e Luís Montenegro de manobras ideológicas com o Chega para fugir aos verdadeiros problemas do país. Críticas de José Luís Carneiro esta manhã, após uma viagem de comboio entre Sintra e Lisboa, para chamar a atenção para os problemas da mobilidade e da necessidade de investimento nos transportes. Na chegada à estação do Rossio, no segundo dia das jornadas parlamentares do PS, o líder socialista disse ainda a João Alexandre que o governo está em contramão e que precisa de fazer inversão de marcha nas políticas.
2: É o apelo deixado pelo secretário-geral do PS, que quer ver um governo mais alinhado com as preocupações do país. José Luís Carneiro vê na relação entre a AD e o Chega uma manobra para distrair os portugueses.
3: As manobras ideológicas que o governo tem conduzido com o Chega são a prova desse contramão em grande velocidade.
2: São formas de ladear os problemas e não de resolvê-los, aponta José Luís Carneiro.
3: Porque veja, o que tem constituído uma autêntica barragem comunicacional tem que ver com o modo como os partidos que constituíram momentaneamente uma maioria têm procurado distrair as atenções dos portugueses.
2: Motivos que levaram o líder do PS a apontar baterias à área metropolitana de Lisboa para 3 dias de jornadas parlamentares com prioridades bem definidas.
3: Os transportes, a mobilidade, a habitação, a saúde e as condições de vida são as áreas que motivam, nesta fase, a concentração das nossas prioridades.
2: Temas sobre os quais o líder do PS quis conversar ao longo do percurso de mais de 40 minutos entre a Portela de Sintra e a Estação do Rossio.
4: Faz esse percurso muitas vezes?
5: Sim, todos os dias.
4: Todos os dias. Levanta-se muito cedo para tratar deles todos?
5: É, exato.
4: E lá para as 6 da manhã, 6:30.
5: Mais ou menos, é essa hora mesmo.
2: Com José Luís Carneiro a pedir ao governo mais sensibilidade.
3: Aquilo que eu vejo é o governo preocupado com matérias ideológicas, aliando-se com o partido da extrema-direita e verdadeiramente insensível a estes temas que dizem respeito à vida das pessoas.
2: Com o líder do PS a garantir responsabilidade orçamental nas medidas em que promete voltar a insistir na Assembleia da República, onde os socialistas lamentam que a AD, o Chega e a Iniciativa Liberal tenham recusado boa parte das propostas.
1: Jornadas parlamentares do PS prosseguem até amanhã na área metropolitana de Lisboa, têm como tema principal o aumento do custo de vida. A Associação Sindical dos Profissionais da Polícia e a Associação dos Profissionais da Guarda esperam avanços nas negociações com o Governo, na ronda de conversas que está a decorrer esta manhã com o Ministro da Administração Interna, Luís Neves. Ouvido pela Antena 1, Paulo Santos, da ASP, afirma que é fundamental avançar com as negociações para melhorar a PSP, que, diz Paulo Santos, tem muitos problemas para resolver.
6: Queremos avançar com estas negociações o mais rápido possível, porque estamos a falar numa instituição que cada dia que passa está-se a tornar insuportável, não há atratividade, há o envelhecimento do efetivo, não há efetivo suficiente para todas as valências, há aqui uma dificuldade operacional, há aqui um incumprimento de várias áreas do estatuto profissional que está a colocar os polícias sem direitos, e temos que resolver estas questões. Por isso, em cima da mesa, para nós, ASP, está a questão da tabela remuneratória, que urge ser alterada, está a reestruturação dos suplementos, está também aqui algumas alterações ao estatuto profissional.
1: Tal como na PSP, também na GNR é o estatuto remuneratório que deve ser atualizado, é o que explica César Nogueira.
7: A principal questão é o estatuto remuneratório, porque é a questão mais urgente a ser resolvida. Já o era antes da situação do subsídio de risco, digamos assim, que depois surgiu e que levou aquelas manifestações, aquelas grandes manifestações que foram feitas no Porto e em Lisboa. E por isso, essa para nós...

0: nós é o ponto principal a começar a negociar. Esperemos que o Sr. Ministro comece por aí, porque já o informamos que é isso que queremos ver resolvido o quanto antes, ainda este ano, e esperemos que seja isso que seja apresentado.
1: Reuniões estão a decorrer esta manhã no Ministério da Administração Interna. A China anuncia o envio de material de emergência para a Venezuela, material no valor de 13 milhões de euros, para apoiar o país na sequência dos violentos sismos da semana passada. Empresas chinesas presentes na Venezuela e associações da comunidade chinesa no país já tinham disponibilizado maquinaria de engenharia e material médico de primeira necessidade para as operações de socorro. Esta manhã, o porta-voz do Ministério Chinês dos Negócios Estrangeiros, Guo Jingqing, explicou em conferência de imprensa estes apoios de Pequim à Venezuela.
2: A China está profundamente preocupada com o desastre do terremoto na Venezuela. O presidente Xi Jinping enviou uma mensagem de condolências à presidente interina Delcy Rodrigues. O governo chinês decidiu fornecer à Venezuela mais 100 milhões de yuans, 13 milhões de euros, em assistência humanitária de emergência, além da ajuda financeira já prestada para apoio aos esforços de socorro e reconstrução pós-desastre. Esta ajuda vai ser entregue à Venezuela o mais brevemente possível.
1: O governo da China revelou também que forneceu igualmente à Venezuela imagens de satélite das zonas afetadas para permitir uma melhor resposta nas operações de busca e salvamento.
3: As notícias com Frederico Moreno, simultâneo com a RTP Antena 1 Madeira, Açores e RTP Mundo. 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Manhã de segunda-feira, dia 29 de junho, daqui a pouco o programa Antena Aberta. Para já pergunto à Sandra Pereira qual é a situação do trânsito agora.
4: Bom, neste momento já temos boas notícias para o Porto. A A20, no sentido Carvalhos-Porto, foi resolvido o acidente que ocorreu no início do tabuleiro da Ponte do Freixo e a circulação neste momento já está a normalizar. Quanto à VCI, no sentido Rábida-Freixo, há filas a partir de Coimbrões e até à saída para a Boa Vista e agora há um outro acidente na A1, no sentido Carvalhos Rábida, um acidente que ocorreu na zona de Santo Ovídio e as filas já estão junto ao nó da A29. Quanto a Lisboa, na Cril, Sacavém Algés, há também um acidente antes da saída para A5, há demora junto ao Parque de Campismo e a ponte 25 de Abril de Almada para Lisboa. As filas estão na Baixa de Almada, os acessos do IC20 e Centro-Sul estão preenchidos.
3: 821-010 é o número para o trânsito. Votos de uma ótima viagem, um muito bom dia.
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3: O lixo e o que fazemos com ele? Olhamos para este tema agora na Antena Aberta.
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3: Todos os dias produzimos lixo, mas a pergunta é o que fazemos com ele depois? O programa Antena Aberta leva-nos até perto do meio-dia. A edição é do jornalista António Jorge.
9: Muito bom dia. A Agência Portuguesa do Ambiente alerta que o verão é o período do ano em que os portugueses produzem mais resíduos. Julho e agosto são os meses mais críticos. E em 2025, melhor, no ano passado, entre junho e setembro foram geradas mais de 1,8 milhões de toneladas de resíduos urbanos. Perante estes números, está a decorrer a campanha nacional Vamos Lixar o Lixo, com um desafio simples. É uma convocatória muito direta, como se percebe, e o desafio é separar melhor, reciclar mais e reduzir o desperdício. Porque, como lembra esse lema da campanha, vamos separar o lixo antes que o futuro se lixe. Queremos aqui na Antena Aberta ouvir a sua participação.

0: São com as suas ideias, os seus exemplos e as suas propostas sobre esta emergência que Portugal vive a nível ambiental, no que diz respeito à capacidade dos aterros sanitários. Eles estão quase no limite. Vamos ouvir explicar isso mesmo o presidente da Agência Portuguesa para o Ambiente, José Pimenta Machado, que esteve esta manhã no Ponto Central da Antena 1 com o jornalista Eduardo Maio.
1: Nestes 4 meses de verão, entre junho a setembro, produzimos 1,8 milhões de toneladas de resíduos sólidos urbanos. Este é o número, sendo que o mês de agosto produzimos 450 mil toneladas. É mesmo nestes 4 meses que produzimos quase 50% dos resíduos sólidos urbanos que produzimos em Portugal. Há uma questão de mobilidade, temos mais turismo, é na altura que nós estamos mais disponíveis a fazer mais consumo e produzir mais resíduos. De facto, é mesmo neste período produzimos cerca de 50% dos resíduos sólidos urbanos em Portugal. Dizer também, é outro número também que é muito relevante, boa parte destes resíduos são depositados em aterro, mais de 50% destes resíduos vão para aterro e todos sabemos que os aterros temos neste momento capacidade disponível aos aterros da ordem dos
2: 20%. 20%? Então, pelo aquilo que eu li em 13 desses aterros, há outros que, cuja capacidade disponível não passa dos 14%.
1: É verdade, isto é média nacional. Sim. Neste momento estamos a fazer aqui algumas operações de reengenharia nos aterros. É impossível fazer novos aterros e, portanto, a aposta que nós queremos fazer nesta campanha é fazer um apelo aos todos os portugueses para a recolha separativa dos resíduos, em particular nos biorresíduos. São os restos dos alimentos, os restos da batata, do arroz, do pão. Devemos separar naquele contentor castanho, que boa parte dos sistemas é o castanho, e também aquilo que é os restos do jardim, a relva, deve ser depositado. E porquê? E porquê os biorresíduos? Os biorresíduos pesam na nossa produção de resíduos, é 40%. Cada um de nós, em nossas casas, produzimos anualmente, vou dar um número que é impressionante, quase meia tonelada de resíduos. Cada português produz anualmente 519 quilos de resíduos. Sempre que há mais economia, no ano passado aumentámos mais 4%. E, portanto, queremos muito fazer este apelo a todos os portugueses. A primeira prioridade de todos nós é prevenção, é produzir menos resíduos, é fazer escolhas racionais. Essa deve ser sempre a nossa primeira prioridade. A segunda, fundamental, é separar os resíduos. Porque se nós separarmos os resíduos, conseguimos valorizar. Por exemplo, no caso dos biorresíduos, os restos dos alimentos, podemos transformar aquele resíduo em fertilizante para fertilizar os solos, até para o jardim, ou até produzir energia através de um gás verde, que é o biometano. E essa é a aposta que nós queremos fazer neste período, onde os portugueses produzem mais lixo, nestes 4 meses, entre junho a setembro.
2: Todos temos, portanto, que produzir menos lixo, que fazer boas escolhas para produzir menos lixo. Um dia destes ele cai-nos em cima, ou então vamos ter que exportá-lo.
1: É verdade que nos últimos 6, 7 anos, Portugal estagnámos naquilo que é a recolha separativa. Ficámos no 20% e temos que aumentar rapidamente, percebendo que a capacidade disponível aterros é em média na ordem dos 20%. É verdade que há aterros, só temos capacidade disponível para 1, 2 anos, é verdade. Mas em média não é só isto. Então temos estes 5, 6 anos para mudar de comportamento. É o apelo que nós fazemos a todos os portugueses, nesta altura que precisamos mais resíduos, para a recolha separativa. Isso é fundamental para quê? Para transformar os resíduos em valor, deixar a ser inúteis, passar a ser inúteis e para evitar aquilo que é a deposição em aterro.
2: Já agora, porquê que a reciclagem de repente ficou estagnada? Porquê que ela continua deficitária ou insuficiente?
1: Essa é a razão que nós, que levou a APA, a Agência Portuguesa do Ambiente, a fazer esta campanha. A fazer este apelo à recolha, à reciclagem. Repare bem, hoje agora darei uma nota adicional. Portugal, como sabe, antes do ano 2000, nós fechámos a última lixeira no ano 2000. Chegamos a ser o país das lixeiras.
2: A última lixeira que é a lixeira a céu aberto, porque o aterro tem os resíduos enterrados, para as pessoas perceberem.
1: Tal e qual. A última que nós encerramos foi no ano 2000. Chegámos a ter mais de 300 lixeiros. E fizemos um belo trabalho para Portugal, criamos infraestruturas para recolha, mas de facto nos últimos 6, 7 anos, naquele grande objetivo indicador que é a recolha separativa, estagnámos nos 20%. E portanto, daí a razão da nossa campanha neste período em que nós produzimos mais resíduos. Fazer este apelo a todos os portugueses, essa mudança de comportamento para a recolha separativa, que é fundamental para transformar estes resíduos inúteis em valor. Sim. Esse apelo que fazemos agora, e eu renovo...
2: Já vamos falar dessa campanha para fecharmos a conversa, José Pimenta Machado, mas queria perceber o que é que acontece se nós não fizermos nada, se os aterros continuarem a encher e esgotarem a sua capacidade. Podemos voltar às lixeiras, é esse o risco? Às lixeiras a céu aberto? Vamos exportar o lixo? Quais são as soluções?
1: Essa é uma boa questão. Obviamente não vamos restar às lixeiras. Agora, se não formos capazes, que é de separar os resíduos ou encontrar sistemas para os tratar, porque novos aterros é muito difícil fazer, eu diria que é quase impossível. Neste momento o que estamos a fazer são processos de reengenharia, uma nova célula nos aterros que existem hoje, mas isto é limitado, eu diria que temos um período entre os 6, 7 anos. O que temos de fazer é este apelo, é separar e diria que temos 5, 6 anos para mudar esse comportamento. No limite que pode acontecer é exportar resíduos, mas exportar resíduos tem uma consequência, é tarifa, custa mais.
2: Exato. Para falar só do custo, outra coisa também que é mandarmos o lixo para os países dos outros, não é? Que também não é muito simpático. A campanha chama-se Vamos Lixar o Lixo. Tem um título que eu acho que é cativante e a agência vai estar pelo país em várias cidades a passar esta mensagem que me está a deixar aqui, não é?
1: É verdade, já estivemos em Coimbra, estivemos neste fim de semana em Aveiro, no próximo fim de semana vamos estar em Braga, na Praça da República. Faço aqui um convite aos barcarenses em particular que apareçam, no fundo é uma espécie de um roadshow para mostrar e sensibilizar os portugueses para o tema da recolha separativa dos resíduos, em particular dedicado ao tema dos biorresíduos. Insisto, os biorresíduos representam 40% dos resíduos que nós produzimos em nossas casas. Então é muito importante aquilo que conseguimos fazer nos biorresíduos. Há também uma mensagem positiva, que passou a ser obrigatória a partir de 2024 a recolha separativa dos biorresíduos. Neste momento já está na ordem dos 12,3%, já há 200 municípios envolvidos. É um caminho que está a fazer. Eu sou uma pessoa otimista, eu acho que as coisas vão correr.
0: Bom, foi bem, era o que ia acabar por dizer José Pimenta Machado, o presidente da Agência Portuguesa do Ambiente, que foi ouvido esta manhã no espaço Ponto Central da Antena 1. Queremos ouvir também a sua participação na Antena Aberta de hoje. Em sua casa, a separação do lixo é uma rotina ou é uma dificuldade? Qual é para si a maior desculpa que encontra para não reciclar mais? Acredita que o seu município faz o suficiente para facilitar a reciclagem? O que deveria mudar amanhã para que produzíssemos menos lixo? Queremos ouvir a sua opinião, as suas ideias, os seus exemplos, as suas propostas. Participe na Antena Aberta através do número gratuito 822-0101 ou também, se está fora de Portugal, ligue, por favor, nesse caso, se está fora do território português, o 2233-99956 com o custo de uma chamada internacional. Bom dia, Susana Fonseca, vice-presidente da Zero, Associação Sistema Terrestre Sustentável. Obrigado por estar connosco esta manhã. A APA diz que o verão é a época do ano em que produzimos mais resíduos. O que é que estes números revelam sobre os hábitos dos portugueses?
3: Bom, muito bom dia. De facto, revelam algo sobre os hábitos dos portugueses, mas também revelam bastante sobre as políticas que têm vindo a ser seguidas nos últimos anos, não é?
0: Claro.
3: Porque quando o Presidente da APA, digamos assim, coloca o ónus desta questão praticamente nos ombros dos consumidores, dos cidadãos, nós discordamos totalmente dessa perspectiva.
0: Parece que é uma demissão.
3: Não só uma demissão, eu acho que há uma negação do óbvio, que é as pessoas nunca vão ser especialistas em resíduos. Nós, obviamente, devemos esperar que todos, cada um de nós, não é, enquanto cidadão ou cidadã, dê o seu contributo. Precisamos desse contributo para reforçar a própria economia portuguesa, da União Europeia. Portanto, a reciclagem, quando se fala da reciclagem, hoje em dia já não é apenas uma questão ambiental, é também uma questão económica de recursos que nós estamos a desperdiçar ou colocar em aterro ou a queimar, em vez de estarmos a integrá-los na economia. Isto vale também para os biorresíduos, por exemplo, que o Presidente da APA referiu aqui várias vezes. São, de facto, uma questão importante que temos agora em mãos, não é? De conseguirmos recolher seletivamente estes resíduos.
0: Mas essa estagnação na separação do lixo é também por causa da falta de políticas efetivas?
3: Oh, Obviamente, porque se olharmos para os resultados noutros países e noutras regiões nesses países, nós vemos o que é que funciona. E, portanto, ela estagnou porque nós não estamos a fazer nada para além daquilo que fazíamos no início. Praticamente mantemos os ecopontos, alguma sensibilização genérica, mas não introduzimos, por exemplo, algo que é muito eficaz, que é uma maior proximidade. Por exemplo, a recolha porta a porta em Portugal, noutros países, demonstra muito melhores resultados em termos de captura destes recursos, vamos chamar-lhe assim, para não lhe chamar resíduos, não é, destes materiais ainda com valor, do que a recolha por ecopontos. E agora estamos a ir a cometer o mesmo erro ao implementarmos agora a recolha seletiva de biorresíduos, estamos a cair no mesmo erro de implementar também ecopontos, grandes contentores, em vez de maior proximidade, um resíduo que é bem mais complexo de gerir do que uma embalagem, não é? Portanto, os resíduos orgânicos têm aqui desafios maiores em termos de criação de cheiros, tanto da própria incomodidade que pode causar. E, portanto, nós temos é que aprender com situações que é em Portugal e também noutros países, onde nós conseguimos, de facto, melhorar muito. Aliás, há regiões que conseguiram, no espaço de 5, 6 anos, fala-se agora dessa janela, não é? O Presidente estava também a referir a isso, conseguiram inverter o gráfico, onde nós temos, neste momento, a posição em aterro, não é? Eles passaram a ter a reciclagem e, onde tinham a posição em aterro, passou de facto, ou melhor, estava a reciclagem e passou a estar o aterro ou outras soluções de finais, não é? De posição de resíduos. E, portanto, é possível fazer diferente. Agora, temos que implementar políticas diferentes. E isso vai ser através, se conseguir em outras regiões, e se conseguir certamente também em Portugal, através da maior proximidade, mas também dos sinais económicos, que são fundamentais e que parece toda a gente andar a fugir. A questão de nós termos incentivos económicos já está demonstrado quando foi a questão dos sacos nos supermercados, por exemplo, sacos de caixa, agora com o sistema Volta, portanto, que ele está agora no início, ainda é que num período algo conturbado, estamos todos habituados ao sistema, mas estes sistemas com depósitos, por exemplo, são altamente eficientes na recolha destes.
0: Mas o sistema Volta está a ser um sucesso ou ainda é preciso afinar muita coisa?
3: É assim, neste momento nós não temos os dados, claro. O sistema está no início, portanto é perfeitamente normal que haja aqui, aquilo que nos parece é que talvez tenha havido aqui algumas falhas em termos de comunicação e persistem ainda muitas dúvidas, muitos mitos sobre a questão, por exemplo, do dinheiro, só para dar aqui um exemplo, sei que hoje não é esse o tema, mas as pessoas têm sempre aquela ideia, ah, eu vou ter que consumir na loja, não tem, a lei é claríssima, nós temos sempre direito a ter o dinheiro, a receber o dinheiro, portanto nós podemos ir a uma máquina, a receber um talão, mas podemos ir logo ao balcão da loja e pedir o dinheiro de volta, portanto há um conjunto de direitos que nós temos, que os talões, as pessoas até fazem muitas confusões, nós temos um ano para gastar, portanto não há, o sistema está bem montado porque o sistema já vem, ao fim e ao cabo copia sistemas que já estão a funcionar há anos com excelentes resultados, mas esta fase inicial é sempre aqui um pouco conturbada, mas a questão do incentivo económico que ali está, que é a questão de nós pagarmos um depósito e depois só o reavemos quando entregamos esse resíduo, leva a que o sistema seja muito eficiente. Isso não acontece no caso dos ecopontos, por exemplo. Se nós tivermos um sistema, como há já várias regiões em Portugal, poucas estão a implementar, mas noutras partes da Europa estão a fazê-lo, que é, nós pagamos pelos resíduos que produzimos. Portanto, o que nós defendemos, a Zero defende, é quando nós já temos um sistema bem montado, uma recolha de proximidade para os biorresíduos, portanto, a recolha seletiva, não é? Portanto, para os biorresíduos, para as embalagens, então aí nós podemos entrar com um sistema em que, ao fim e ao cabo, estamos a incentivar aqueles que separam, que pagaram menos, e estamos a penalizar aqueles que não separam, porque haverá sempre pessoas que têm maior, reagem menos, não é? Às vezes estes estímulos e este interesse. Mas estes mecanismos existem, mas eles têm que ser implementados. E se me permite, só para complementar, é quando eu falava há pouco que a reciclagem não é só uma questão ambiental, é também económica. Para além da questão dos recursos que eu estava a falar, não é, que ficam na economia, que são fundamentais, porque quer Portugal, quer a União Europeia, são altamente necessitais, portanto, têm que estar sempre a importar recursos fora do seu espaço. Só para terem uma ideia, desde 2021, que Portugal está obrigado a pagar uma taxa à União Europeia, portanto, que é o chamado recurso próprio, de 800 euros por tonelada de embalagens de plástico que não são recicladas, e quer dizer que praticamente todos os anos nós estamos a pagar cerca de 200 milhões de euros. Portanto, às vezes é um bocadinho menos, outras vezes um bocadinho mais, mas usando aqui números redondos, 200 milhões de euros. E, portanto, isto quer dizer que tudo aquilo que nós estamos a desperdiçar destes recursos, nós depois vamos estar a pagar. Em termos de imposto, e infelizmente ainda não houve a coragem política de passar este custo para quem coloca as embalagens no mercado.
0: Ou seja, deve haver penalizações para quem produz demasiado lixo ou não faz separação de resíduos, é isso?
3: Exatamente, mas também deve haver aqui penalizações para quem, ao colocar no mercado, condiciona muitas vezes as próprias opções do consumidor, não é? Porque eu, enquanto cidadã, e até sendo lá, enquanto membro da Zero, considero-me relativamente consciente nas minhas aquisições, mas eu também, é-me quase impossível não ter embalagens em casa, não é? Portanto, há muitas decisões políticas, nós há anos que andamos a arrastar, por exemplo, as leis sobre, com metas mais significativas de reutilização. Nós tivemos na nossa lei a possibilidade, não é a possibilidade, na altura era a obrigação, na área do takeaway, que é uma área que tem crescido imenso em termos dos resíduos que são produzidos, e muitos destes resíduos, de facto, com pouco valor, no sentido que estão muito sujos, etc., não é? Portanto, e que até, não só do ponto de vista dos recursos, mas no espaço público desfeiam, não é? Para tipo, um país que quer tanto apostar no turismo, também tem aqui um aspecto negativo, e que nós tivemos na lei durante vários anos a obrigatoriedade da oferta da reutilização e nunca houve coragem política de implementar a sério. Agora vai ter que ser implementada porque vem decorre do regulamento europeu que foi aprovado recentemente nesta área das embalagens. Mas, portanto, nós fala-se muito de prevenção, mas a prevenção não acontece por si. E eu, enquanto cidadã, não consigo, digamos assim, prevenir tudo. São necessárias políticas. Se eu vou ao supermercado, eu quero comprar bebidas para uma festa, eu vou ao supermercado e não tenho a opção reutilizável à disposição, o que é que eu faço? Ou não bebo, não é? Bebo água, ou faço coisas em casa, ou então tenho que comprar embalagens descartáveis. Até disso que nós estamos a falar, quando se vem com uma campanha desta natureza. E nós não estamos a dizer que não é importante sensibilizar as pessoas, claro que é, mas olhar apenas para este problema do lado do cidadão, como se fosse o cidadão que tivesse aqui a responsabilidade total pelo sistema, é errado do nosso ponto de vista, e nós já deveríamos ter dado este salto. Os cidadãos são parte da solução, mas não são a solução. Eles trabalham num sistema que tem que ser criado para lhes facilitar a vida, porque os resíduos para as pessoas são resíduos, são lixos. Portanto, não é um elemento positivo da sua vida. Nós temos que ir ao encontro das pessoas e não esperar que elas venham ao nosso encontro. E isso faz-se através de disponibilizar sistemas de maior proximidade, de maior facilidade e com incentivos.
0: Muito obrigado, Susana.
3: É fundamental.
0: Muito obrigado pela sua colaboração. Susana Fonseca, vice-presidente da Zero, a deixar-nos aqui um conjunto de ideias que servem certamente também para espicaçar o interesse dos nossos ouvintes em participar neste programa. Queremos ouvi-lo aqui. Liga 822-0101. Foi o que fez Egídio Santos em Olhão. Bom dia, Egídio. Quando falamos desta temática, quais são as questões que lhe surgem imediatamente?
4: Inoperância. Mas permite-me, deixe-me-lhe fazer uma pergunta. Já que você está nos estudos da RDP em Lisboa, penso que é assim, a RDP faz recolha seletiva de resíduos nas vossas instalações?
0: Não vou estar-lhe a responder essa pergunta por uma razão simples. Pronto. Se começasse a responder a todas as perguntas dos ouvintes, colocava-me sempre numa situação muito difícil.
4: É uma questão pertinente. Às vezes
0: mas sim.
4: Sim. Eu só queria lançar aqui um número. 11% é a taxa de reciclagem em Portugal. Ou seja, isto quer dizer que em 100 quilos, 11 quilos vão para a reciclagem, não é? Para a recolha de
0: reciclagem. A APA diz que estagnamos nos 20%, mas assim.
4: Mas veja, mas esta é a média, digamos, a média ponderada, porque depois há conselhos ou há sistemas multimunicipais que têm uma taxa maior e outros têm uma taxa menor. Para dizer o seguinte, nós temos um regime que é o Regime Geral de Gestão de Resíduos, que no fundo vai congregar a gestão dos resíduos, a deposição de resíduos em aterro, os fluxos dos resíduos, como por exemplo os pneus, os resíduos elétricos e de equipamentos eletrónicos, enfim, uma série de coisas. Essas próprias metas, Portugal não cumpre, não cumpre hoje, não vai cumprir amanhã, e por isso é que a vossa convidada falou nas tais multas, 200 milhões de euros. 200 milhões de euros todos os anos.
0: Números redondos.
4: Números redondos. Claro que depois, se nós continuarmos nesta senda, significa que todos os anos será mais ou menos nesta ordem de grandeza. Ora, o que é preciso fazer? Para já é preciso levar os ecopontos às pessoas, falar com as pessoas.
0: A tal proximidade que a Susana também apontava.
4: Sim, concordo. Veja, quero que lhe dê um exemplo. Eu vou-lhe dar um exemplo concreto. Eu trabalho na área do ambiente e sou engenheiro do ambiente. Eu vou-lhe dar... Isto é sociológico. Você vai numa estrada nacional ou numa autoestrada, mas acontece mais nas estradas nacionais, você vê embalagens de plástico PET, que é as garrafas de água, depositadas nas valas, sem tampa. Isto o que é que significa? Significa que as pessoas, e bem, retiraram as tampas para aquelas campanhas de doação das tampas para ajudar
0: as tampinhas.
4: As tampinhas. Ou seja, fazia uma coisa bem e fazia uma coisa mal, que era atirar a garrafa para as valas de drenagem. Ou seja, isto é um indicador claro de que muita coisa tem que mudar neste país. Mas mudar mesmo. Ouça, isto é, as pessoas têm que saber onde é que põem os resíduos, como é que se põem, temos que ensinar as pessoas. E depois, não, eu acho que não devemos ir pelo lado repressivo. Eu acho que devemos ensinar as pessoas a pôr onde, os resíduos nos sítios, de forma pedagógica.
0: Penalizações não, portanto.
4: Não, penalizações sim. Mas começar com uma atitude pedagógica. Porque as pessoas depois, quando são reprimidas, depois acabam por deixar os resíduos nos contentores dos resíduos indiferenciados. E são esses que são, depois aplicada a uma operação de tratamento que está no regime jurídico dos resíduos, que é a deposição. E a deposição, isto é, e também a eliminação, neste caso concreto, a maioria dos resíduos em Portugal vão para aterro de resíduos não perigosos, ou incineração dedicada, no caso da Valor Sur, da Lipor, enfim. O que é preciso fazer, então? É uma campanha de proximidade, ter os contentores bem posicionados. Se você for ao Algarve, você sabe que a concessionária no Algarve é Algar, que é do Grupo Motengil, ou seja, da empresa Soma. Você vai ver, veja, quando você vier ao Algarve de férias à praia, veja o posicionamento dos contentores, dos ecopontos, como é que eles estão. É um desleixo total. Está o amarelo à frente do azul, o azul atrás do amarelo. Veja, isto não é, nem sabem convidar as pessoas a colocar os resíduos nos ecopontos. Por isso, só para acabar, para não tomar mais tempo, só vou lhe dizer uma coisa. No regime geral de gestão de resíduos, há lá um indicador que é a recolha de testas e sapatos e calçado, que já devia ter entrou em vigor o ano passado, no dia 1 de janeiro de 2025, e se você for à rua, não vi contentores para a recolha de vestuário. Existe sim uns contentores que é da Caritas e das outras instituições de solidariedade social, mas é para depois reutilizar e depois as pessoas doarem a quem tem mais necessidade.
0: Obrigado.
4: É preciso fazer muito em Portugal mesmo, muito.
0: Egídio, agradeço-lhe particularmente ter ligado, foi uma intervenção muito interessante. Egídio Santos a falar-nos de Olhão. Vamos parar agora em Barcelos, vai falar o Carlos Silva. Bom dia para si, Carlos.
5: Bom dia para você também. Eu estou a ouvir atentamente o vosso programa e concordo com a maioria das coisas que foram ditas. Principalmente na situação da facilidade. Por exemplo, um trajeto que eu faço aqui, de minha casa quase todos os dias, do local onde eu moro até à Estrada Nacional, eu passo por 4 contentores de lixo, mas só passo por 2 ecopontos.
0: Quer dizer que há poucos, não é?
5: Poucos e fracos, digo assim. Isto porquê? Porque a pessoa que separa o lixo, seja, separa o lixo do que é para o contentor indiferenciado, o que é para o ecoponto. Pega no saco do lixo que vai para o contentor indiferenciado, abre a tampa e bota o saco do lixo. No ecoponto tem que pegar latinha a latinha, garrafa a garrafa, porque o ecoponto não tem espaço para meter um saco de garrafas de plástico.
0: As entradas são muito pequenas, estreitas.
5: E que muitas vezes estão cheias, de serem poucos. Ou seja, nós basicamente, e eu vejo aqui com o Adinhário, colocaram ecopontos há 10 anos ou há 15 anos, não sei dizer ao certo, não tenho essa data, mas eles não aumentaram o número de ecopontos.
0: Okay. É uma chamada de atenção particularmente interessante. Obrigado, Carlos. Não sei se tem algo. Queria acrescentar algo mais. Sim, sim.
5: Queria acrescentar algo mais.
0: Com certeza.
5: No meio do meu trabalho eu passo por muitos sítios e há um conselho aqui ao lado, Famalicão, por exemplo, que faz a recolha porta a porta do lixo indiferenciado. Mas se fizéssemos a recolha porta a porta do lixo que é reciclado e puséssemos até o lixo comum a ser recolhido porta a porta também e obrigar as pessoas a pagar pelo volume do lixo que provocam, o lixo indiferenciado, ok, que com a respectiva fiscalização, chamamos assim, levaria as pessoas a pagarem o lixo que é indiferenciado a um valor, quando o lixo reciclado não seria pago.
0: Ok.
5: Ou seja, então vamos incentivar as pessoas a reciclar pela poupança.
0: Uhum. Carlos, obrigado pela proposta e pela colaboração. Carlos Silva, em Barcelos. Bom dia, professor Pedro Bingo do Amaral, da Liga para a Proteção da Natureza. Obrigado por estar connosco também esta manhã. Vamos já pegar nesta ideia que veio de Barcelos, mas que, enfim, já sabemos que não é nova. Deve haver penalizações para quem produz demasiado lixo ou não faz separação de resíduos?
6: Bom dia a todos. Sim, de facto, o problema que acaba de enunciar é bastante, bastante grave, porque acaba por causar um problema de confiança cívica. Isto é, nós sabemos que se houver uma determinada percentagem de impurezas nos resíduos que tenham sido separados, que esses resíduos não vão conseguir ser mais tarde tratados numa central de triagem e, portanto, vão para o aterro indiferenciado. Isto para o cidadão comum significa o quê? Significa que o cidadão cumpridor há de estar cuidadosamente em sua casa a separar as diversas categorias de resíduos e vai levá-los diligentemente ao ecoponto para os separar e depois constata, para sua grande, muitas vezes, indignação, que outros cidadãos não fazem o mesmo esforço, misturam os lixos, depositam plásticos onde devia haver papéis, depositam latas e papéis juntos, enfim, resíduos orgânicos misturados com outros resíduos inorgânicos, e isso vai acabar por fazer com que o esforço do cidadão cumpridor seja
0: completamente desvalorizado e que não tenha efeito.
6: Exatamente. Se a certa altura o cidadão cumpridor vê que isso se passa de uma forma reiterada, vai ele próprio desistir de fazer a separação e voltamos à estaca zero. Portanto, de facto, nós temos de ter mecanismos que, por um lado, incentivem por boa vontade as pessoas a fazer a separação, aí estamos no domínio da educação cívica, precisamos, por outro lado, também encontrar mecanismos de incentivo à separação com a remuneração dos resíduos que tenham sido separados, porque é que não apostamos mais na entrega dos vasos de vidro com depósito, com os vasilhames com depósito, os recipientes metálicos com depósito, como antigamente se fazia? Porque é que nós não restituímos esse mecanismo? Isso é importante. E, finalmente, para os incumpridores recalcitrantes, daqueles cidadãos que sistematicamente negligenciam o seu dever cívico de fazer a separação, deveria haver algumas medidas, não direi punitivas, mas francamente desincentivadoras desse género de comportamento, que, enfim, porque, digamos, isto é um pouco como os impostos. Se todos separarmos, é tudo mais fácil para todos. Se alguns de nós não separarem os resíduos, o esforço de todos fica comprometido. É preciso esse esforço coletivo. Finalmente, eu diria o seguinte: nós falamos em depositar para reciclar, mas também devíamos falar de depositar para reutilizar, que é algo que infelizmente está muito esquecido. Nós poderíamos perfeitamente regressar, com um grande esforço coletivo, a embalagens de vidro recicláveis, reutilizáveis e não recicláveis, embalagens metálicas que possam ser de alguma forma reutilizadas e, de um modo geral, reduzir muito substancialmente o uso de embalagens. Não precisamos de tantas embalagens a resistir um produto. Finalmente, eu ainda acrescentaria outra questão. O aumento do número de resíduos também está a aumentar, também está a ver o aumento da cultura do descartável. A roupa que é comprada a baixíssimo preço numa cadeia multinacional que explora praticamente mão de obra precária no Sudeste Asiático e que vende roupa que é utilizada umas semanas e depois deitada para o lixo, isso é um exagero
0: de consumo.
6: Consumos pequenos dispositivos eletrónicos com a bateria integrada, que já tem a obsolescência programada, que a bateria vai ficar viciada ao fim de 4, 5 anos e vai ter de ir para o lixo, quando a bateria poderia ser destacável e substituível por partes, e assim fazer um aparelho mais duradouro. Eletrodomésticos, do modo geral, que não são duradouros e que vão obrigar a sua substituição. Ou seja, nós precisamos de não apenas reciclar, mas também reutilizar massivamente e, por outro lado, reduzir substancialmente, comprar menos, comprar melhor. E melhor é mais duradouro. A questão é saber se uma economia que hoje em dia está toda ela montada em torno do descartável, descarta os objetos e também às vezes descarta as pessoas e descarta seguramente o ambiente também, se pode melhorar só pela triagem. A triagem é sem dúvida necessária. Mas,
0: ou seja, a montante é que está a origem do problema.
6: Sim. Também está.
0: Também está. Muito obrigado também pela colaboração. Pedro Binger do Amaral, da LPN, Liga para a Proteção da Natureza, professor no Instituto Politécnico de Coimbra. E agora a partir de Lisboa, Cristina Lobo. Bom dia para si, Cristina. Bem-vinda ao programa.
7: Olá, muito bom dia. Obrigada pela oportunidade. Bom dia a todos os ouvintes e a equipa da Antena Aberta. Eu peço desculpa se estou um bocadinho nervosa, porque eu estava a fazer uma caminhada quando recebi o voto do telefonema. Portanto, peço desculpa se houver aqui algum nervosismo.
0: Não tem que pedir desculpa.
7: Pronto, eu vou falar, no, digamos que assim, na ótica do utilizador, digamos assim, e subscrevo também aquilo que ouvi do ouvinte anterior, em muitos aspectos, sobretudo os últimos aspectos que levantou.
0: A questão do consumo.
7: Do consumo, exato, e do descartável. Todos nós, eu sou uma pessoa que anda imenso na cidade de Lisboa. Olho para o céu e olho também para o chão. E o que é que acontece? Eu acho que há uma desconsciencialização das pessoas, ou uma falta dela, para as consequências dos nossos atos. Nomeadamente, atirar uma beata para o chão, deixar um plástico fugir. E sabemos que cada vez o consumo humano envolve mais plástico. E somos cada vez mais, a população aumenta. E, de facto, na cidade de Lisboa, pronto, se isto é um... haveria de haver caixotes de lixo na praia para as pessoas terem cada uma o seu próprio saco para escolher o lixo, mas os caixotes de lixo não são suficientes. Os depósitos não, a recolha do lixo devia ser mais assídua, e eu já vou explicar porquê muito rapidamente. Por exemplo, os caminhões, as caminhonetas que vêm recolher os contentores de plástico, se as pessoas, eu faço um apelo, se as pessoas não colocam dentro de um plástico fechado os seus resíduos plásticos, desculpa a existência, quando os caixotes são batidos, digamos assim, para quem vem recolher, há muitos plásticos que ficam para fora. E obviamente que a equipa não deve ter tempo para apanhar todos os plásticos que ficam soltos, garrafas, plásticas, latas e por aí. Portanto, junta-se mais lixo. Outro aspecto que eu queria, por exemplo, referir é que os jardineiros, quando vêm fazer a rebarba da relva e das espigas, deixam para trás um plástico que eu não sei como é que se chama, mas é um plástico que fica, normalmente é verde ou cor de laranja, e são imensos. E eu vou lhe dizer uma coisa, para onde quer que eu passe a passear o meu cão, eu apanho plásticos, porque são tantos e a voar, e pronto, os jardineiros deixam isso para trás. Outro aspecto que eu queria também lembrar é que, junto à costa portuguesa, nós somos uma costa muito longa, os resíduos deixados nas praias vão automaticamente para o mar. E não há, e a recolha desse lixo junto às praias também não é assídua. Por exemplo, nas feiras ao ar livre, os feirantes deviam ter um saco próprio para estimular a todas as embalagens para colocarem, sobretudo as de plástico, num saco próprio. Por exemplo, eu vou a uma feira que é muito conhecida em Lisboa, e é uma vergonha, mesmo que depois a Câmara venha a apanhar os plásticos, aqui na Feira do Relógio, venha a apanhar depois os plásticos e o lixo, há imenso que voa e que solta. Portanto, é só ver, a Lisboa está cheia de plástico por todo lado, e pronto, lixo, mas eu refiro-me ao plástico, que é o mais nefasto, porque os plásticos, quando não são recolhidos, voam, vão para os rios e vão para os oceanos. E, por exemplo, as paragens de autocarro que foram instaladas em Lisboa, muitas delas não têm a papeleira. Portanto, a sensibilização a nível nacional sobre, através de documentários nas escolas, as consequências devastadoras que têm estes comportamentos humanos para o meio ambiente e para o planeta.
0: Cristina, muito obrigado pela sua intervenção.
7: Eu tenho aqui muito mais para dizer.
0: Já vi que sim.
7: Cada um de nós que recolha o plástico e que pense para onde é que ele vai se não for recolhido. Muito bom dia a todos.
0: Muito obrigado por ter ligado.
7: Obrigada pela oportunidade. Sim, com licença.
0: Carlos Silva é professor, está também em Lisboa. Bom dia, Carlos. Do seu ponto de vista, as escolas estão a educar bem as crianças para uma nova relação com o lixo e o desperdício?
8: Bom dia, cada vez mais, sim. A minha chamada, sendo que não tenho muito a acrescentar ao que foi dito da minha parte, gostaria apenas de sensibilizar quem deve sensibilizar para a necessidade de termos mais cuidado nas embalagens que pomos na reciclagem, pois se forem muito sujas acabamos por tornar o ecoponto amarelo numa nova lixeira. Eu pessoalmente tento sempre passar por água as embalagens que têm gordura, algum excesso de proteína, queijo, que seja.
0: Ou até as embalagens dos iogurtes, por exemplo?
8: Por exemplo, eu pessoalmente uso a máquina de lavar louça para fazer, há sempre um cantinho disponível, e tenho o meu ponto de reciclagem em casa, é uma zona limpa, e depois quando vou ao ecoponto que está imundo, pelo menos a minha parte não vai contribuir para essa sociedade, E se todos fizéssemos o mesmo, creio que viveríamos todos muito mais confortáveis quando vamos fazer os nossos despejos ao Ecoponto. Era tudo.
0: Obrigado também por ter ligado, Carlos Silva, a ligar de Lisboa. Cumprimento Rui Marreiros, diretor-geral da Resi Alentejo, a empresa intermunicipal que gera o sistema de tratamento e valorização de resíduos urbanos de 8 concelhos no distrito de Beja e que na semana passada anunciou que reduziu a deposição em aterro para 15%, muito perto das metas europeias. Obrigado pela sua colaboração. Rui Marreiros, porque é que dizem que Portugal vive uma emergência ambiental no que diz respeito à capacidade dos aterros sanitários?
9: Antes de mais, bom dia a todos e obrigado pela oportunidade. De facto, ao nível da gestão de resíduos urbanos hoje em Portugal, estamos mesmo perante uma emergência que resulta exatamente de uma prática reiterada e continuada ao longo dos anos, em que a maior parte dos sistemas de gestão, ou muitos deles, de gestão de resíduos urbanos, encaminhavam os resíduos para a deposição em aterro. E, portanto, essa prática continuada levou ao cenário atual que temos hoje, que nos traz para um cenário em que a maior parte desses aterros já não têm capacidade para receber esses resíduos. E, portanto, a chave, digamos assim, que foi aquilo que se tem feito também na Resi Alentejo, foi introduzir mecanismos para aumentar o processo de reciclagem e, portanto, diminuir essa deposição em aterro e, ao mesmo tempo, de facto, que é uma contribuição que anda em paralelo com esta, que é aproveitar ao máximo aqueles que são os materiais recicláveis e, portanto, por um lado, contribuímos para a melhoria da meta da preparação para a reutilização e reciclagem, desviando esses aterros que têm, esses materiais que têm outro potencial, para depois voltar a introduzi-los, digamos, na cadeia de produção, para produzir novos plásticos, novos vidros e novos metais, e ao mesmo tempo desviar também os resíduos orgânicos da deposição em aterro, valorizando-os, como nós temos feito na Resi Alentejo, valorizando-os para depois poderem ser aplicados no solo. E, portanto, aí ganhamos, enfim, mais valor acrescentado, porque o resíduo orgânico volta, mais uma vez, a ser uma matéria-prima que ajuda depois na fertilização do solo com a aplicação deste composto orgânico.
0: Obrigado pela sua colaboração, Rui Marreiros. Vamos dar oportunidade a mais ouvintes a participarem no programa. Fica aqui esta ideia de uma empresa intermunicipal que está a conseguir metas interessantes, que nos traz também aqui uma perspectiva de que é possível continuar a trazer para este setor, para esta área, objetivos concretizáveis, execuíveis. Vamos agora ouvir em Lisboa Luís Pastor. Bom dia para si, Luís. Obrigado por ter ligado também. O que é que o motivou a falar connosco hoje?
10: Bom dia. Meu nome é Luís Pastor. Eu sou o que posso dizer um furioso da reciclagem.
0: Um furioso da reciclagem?
10: Eu sou fundamentalista. Eu chego ao ponto de ir à casa da minha enteada e esperar o lixo na casa dela. Portanto, eu estou a atrever porque, de facto, a questão ambiental tem 70 anos e quero deixar um mundo melhor para os meus netos e para os meus filhos e para a minha filha. Portugal é o país da Europa que eu conheço que tem uma melhor infraestrutura de separação de lixo. Qualquer aldeia hoje em Portugal tem um ecoponto. Muitos países da Europa não têm nada que a gente se parece. O que é que está a falhar, na minha opinião? O que está a falhar, na minha opinião, é fundamentalmente isto. A educação ambiental. Hoje os miúdos, hoje as crianças, tanto do primeiro ciclo, tanto de facto, têm uma educação ambiental completamente, separação, completamente diferente da minha. E o que é que falhou? Eles chegam a casa e os pais não fazem reciclagem. E falhou. E os pais não fazem reciclagem porquê? Várias razões. Eu sou arquiteto, hoje as cozinhas são cada vez mais minimalistas, não têm espaço para rigorosamente nada e para recolha de lixo muito menos. Os edifícios não têm uma cabine de lixo em que de facto as pessoas possam depositar o lixo reciclado. Portanto, não, podemos ter uma grande infraestrutura de recolha, mas não temos como fazê-lo na nossa casa.
0: Ou seja, a economia não acompanha.
10: Não é uma questão da economia, é o Regulamento Geral de Edificações Urbanas, que é uma competência do Governo, devia efetivamente acautelar essa questão. Uhum. Isso para mim é fundamental neste momento. E também as câmaras deviam incentivar. E como é que eu proponho que incentivar? A recolha do lixo é feita tanto por circuitos, os circuitos tanto... E se efetivamente dentro de um circuito houver uma recolha tanto separativa, o lixo doméstico, o lixo de facto diminui. Se diminui, é preciso fazer menos ciclos de recolha. A fazer menos ciclos de recolha, a Câmara, as autarquias gastam menos dinheiro. E devem reverter essa poupança para os ministros, como reduzindo-nos em mim. Hoje nós temos a inteligência artificial, permite-nos dizer quem é que mora onde mora, de facto, essas pessoas que de facto fazem reciclagem têm que ser premiadas. Como em muitos países são premiados. Na Suécia, a pessoa vai ao Ecoponto, passa o seu cartãozinho de identificação. Portanto, vamos conseguir, porque de facto temos de ter uma maior educação ambiental, e não estava a ver um programa anterior ao vosso, da Luísa Schmidt, ela falava de que em muitos países, na Suíça, por exemplo, que é o país também da limpeza, assim é reportado como tal, e que é reportado como tal, mesmo no secundário, há uma disciplina de educação ambiental, que também versam outras coisas, proteção civil, mas também versam educação ambiental. Portanto, vamos lá, esperemos bem que sim, porque o ambiente merece, e eu quero deixar um mundo melhor para os meus filhos e para a minha neta.
0: Muito por obrigado pela sua colaboração, Luís Pastor, a ligar de Lisboa. Cumprimento agora Luís Rodrigues, é quem vamos ouvir a seguir. Fala-nos de Torres Novas. Olá, Luís, bom dia.
11: Olá, muito bom dia, Luís Rodrigues, Torres Novas. Eu, de facto, sou professor no Instituto Politécnico de Porto Alegre.
0: Uhum.
11: Sou coordenador de uma licenciatura, talvez a única em Portugal, em Engenharia de Produção de Biocombustíveis.
0: Sim, e com sucesso.
11: Com sucesso pouco, diga-se passagem.
0: Por quê?
11: Em termos de estudantes portugueses, praticamente não temos nenhum. Temos estudantes que vêm do estrangeiro, nomeadamente dos PALOP, do Brasil, que já entenderam nesses países que a necessidade de utilizar biomassas residuais para fazer biocombustíveis, energia para substituir os combustíveis fósseis. Estamos todos de acordo que os combustíveis fósseis têm que ser substituídos. Mas eu falo nesta perspectiva do professor e concordo com a maioria das opiniões que já foram aqui emitidas, com as últimas em particular, esta em particular da educação. Eu acho que é necessário no sistema de educação formal introduzirmos a obrigatoriedade de estudo destas questões, desde muito cedo, e da educação também informal, né, através das comunidades, nomeadamente através das câmaras municipais. E aqui falo agora como residente em Torres Novas. Em Torres Novas discutiu-se até o dia 25 de junho a questão da instalação de uma unidade de produção de biometano a partir de resíduos agrícolas, resíduos orgânicos, que é, na verdade, a mesma tecnologia que é utilizada, por exemplo, a trato-lixo, naquela zona de Sintra, etc., para produzir, a partir dos resíduos biorresíduos urbanos, produzir biogás, biofertilizante, nomeadamente portanto, líquido e sólido. Em Torres Novas, devido a uma campanha que houve digamos assim, exploração de receios, nós não tivemos qualquer discussão. Pelo contrário, os políticos, em particular a Câmara Municipal, também veio imediatamente, liminarmente, colocar fora de hipótese a instalação de uma unidade desse tipo. Eu acho que é discutível o tamanho, uma série de assuntos é discutível, mas esteve em discussão e na plataforma havia um conjunto de informação que permitia eliminar alguns receios, por exemplo, os maus cheiros, a infiltração de águas, etc., a contaminação de águas, etc. Isso está tudo previsto à APA, como está a controlar o processo, e, portanto, está tudo previsto na legislação portuguesa, na legislação europeia. Mas as câmaras municipais, em vez de fazer o seu papel de educação nesta área, fazem exatamente o papel de participar em campanhas em que se assustam as pessoas com tecnologias que já estão mais do que estudadas, aplicadas no resto da Europa. Se andarmos assim, nunca mais vamos construir nada de que permita fazer esta transição energética, passar para a economia circular, porque receirá sempre e haverá sempre perigos. Portanto, eu peço que as câmaras municipais, eu vou dar um exemplo concreto aqui da minha rua. Eu tenho recolho a porta a porta, mas também tenho um ecoponto a menos de 50 metros. Como dizia alguém, há muita gente que se esforça, que é o meu caso, esforça-se por separar os lixos.
0: Mas o vizinho não se esforça, não estou a dizer o seu vizinho, estou a dizer genericamente.
11: Eu percebo. E não só, e criam-se boatos, segundo os quais, todo o lixo que nós separamos é depois misturado nas
0: Essa é das queixas e dos mitos mais correntes.
11: Muito orgânico, mais recorrente. Eu, há duas semanas atrás, levei os meus estudantes a visitar as instalações da Valnor, portanto, no Alentejo, e a engenheira que nos guiou na visita disse exatamente isso. Isto é um mito incrível. Venham ver aqui o esforço que se faz para separar todos os lixos, para fazer reaproveitamento, para fazer reciclagem, fazem composto.
0: Luís, que é como se... muito obrigado por ter ligado. Desculpe interrompê-lo, mas eu creio que já disse o essencial daquilo que o motivou a estar connosco esta manhã, a falar-nos de Torres Novas. Em Cadaval, Susana Caldas, bom dia.
12: Olá, António Jorge, bom dia. Olha, eu estou a falar porque há uma coisa que eu não consigo encontrar de sítio onde colocar as lâmpadas fundidas. Tenho aqui da minha casa e não sei, há lojas que recebiam, agora já não recebem. Perguntei para o Ministério do Ambiente, também é funcionário e não soube responder. De maneira que é uma coisa que não sei onde é que é de colocar. Não vejo sítio nenhum, eles vão no banho no vidro. Isto não é para se pôr no vidro. De maneira que tenho-as aqui retidas, pronto. E depois também agora me faz confusão, cada peça de fruta vem com uma etiquetazinha de plástico. Outra vez a minha irmã estava a cortar e disse, ai, tira essa etiquetazinha, porque assim, nós fazemos reciclagem, que tem em casa, assim no campo, então nós fazemos a reciclagem das cascas de fruta, das coisas de vegetais e coisas assim, fazemos isso. E então eu disse, ai, não faças, depois vai tudo, depois isso vai tudo e fica lá na terra, não pode ser, porque aquilo transforma-se depois tudo em terra.
0: Portanto, é preciso ter essa consciência, no fundo, essa alerta que veio também aqui trazer. Vamos concluir consigo, Susana, peço desculpa, mas chegamos ao limite do tempo. Até amanhã, depois das 11.
13: Muito boa tarde, meio-dia no continente e na Madeira, 11 horas da manhã nos Açores. Vamos agora conhecer os títulos do Jornal do Meio-Dia.
14: Portugal e a Venezuela vão estar ainda mais próximos nos próximos meses e anos, é promessa de Luís Montenegro. O primeiro-ministro enviou hoje palavras de solidariedade para todos os venezuelanos e lusodescendentes. Aumentaram no ano passado o número de pessoas sem médico de família em Portugal. Num relatório divulgado esta manhã, o Conselho das Finanças Públicas alerta o Governo para o envelhecimento dos médicos especialistas nesta área. Walter Ugemain tem novo livro, chama-se O Século dos Imbecis. Vamos folheá-lo neste jornal.
13: Que começa agora com a edição de Frederico Moreno.
14: Luís Montenegro lamenta o profundo sofrimento que se abateu sobre a Venezuela depois do anúncio feito nas redes sociais de que Portugal iria enviar ajuda para aquele país. O primeiro-ministro falou esta manhã pela primeira vez em público sobre os sismos da semana passada. De visita a Santa Maria da Feira, onde vive uma grande comunidade luso-venezuelana, Montenegro quis deixar uma mensagem de esperança para o povo da Venezuela.
15: É também hoje que daqui quero enviar à Presidente da Venezuela e a todo o povo venezuelano e aos portugueses e lusodescendentes que vivem na Venezuela, que, para além das equipas que já mobilizámos para lá e que estão no terreno, tentaremos, nos próximos meses e anos, estar ainda mais perto daquele povo e daquele país para podermos construir um futuro mais próspero e mais justo também para aquele território e para aquela população.
16: Palavras de Montenegro num discurso esta manhã em Santa Maria da Feira. O Primeiro-Ministro esteve presente no arranque da construção de uma nova unidade do grupo Lufthansa naquele concelho do distrito de Aveiro. No final, o chefe do governo saiu, evitando os jornalistas, não havendo possibilidade de colocar perguntas a Luís Montenegro. A China anunciou hoje o envio de material de emergência para a Venezuela, material no valor de 13 milhões de euros para apoiar o país na sequência dos violentos sismos da semana passada. Empresas chinesas presentes na Venezuela e associações da comunidade chinesa do país já tinham disponibilizado maquinaria de engenharia e material médico de primeira necessidade. Esta manhã, o porta-voz do Ministério Chinês dos Negócios Estrangeiros, Guo Jianqun, explicou em conferência de imprensa os apoios de Pequim à Venezuela.
17: A China está profundamente preocupada com o desastre do terremoto na Venezuela. O presidente Xi Jinping enviou uma mensagem de condolências à presidente interina Delcy Rodrigues. O governo chinês decidiu fornecer à Venezuela mais 100 milhões de yuans, 13 milhões de euros, em assistência humanitária de emergência, além da ajuda financeira já prestada para apoio aos esforços de socorro e reconstrução pós-desastre. Esta ajuda vai ser entregue à Venezuela o mais brevemente possível.
16: O governo da China revela que forneceu igualmente à Venezuela imagens de satélite das zonas afetadas para permitir uma melhor resposta nas operações de busca e salvamento. Timor-Leste expressou solidariedade para com a Venezuela após os

0: Nacional de Saúde. Do total, 70% dos doentes sem médico de família são residentes na região de Lisboa e Vale do Tejo. Os dados constam no relatório da evolução do desempenho do SNS em 2025, divulgado hoje pelo Conselho de Finanças Públicas. No que diz respeito às consultas médicas, também se registou no ano passado uma redução, o que interrompe o crescimento que tinha sido observado em 2024. Um cenário que se repete nos serviços de urgência. Os tempos de atendimento em 2025 só foram cumpridos em 44% dos casos. O Conselho de Finanças Públicas registra dificuldades na capacidade de resposta atempada das urgências hospitalares, impactos que têm também reflexo no orçamento. No ano passado, o Serviço Nacional de Saúde teve um déficit de 1.035 milhões de euros, um valor 215 milhões acima do previsto no orçamento do Estado. A despesa disparou para os 16.962 milhões de euros.
1: O Conselho das Finanças Públicas avisa que o déficit orçamental do SNS ficou bastante acima das estimativas do Governo no ano marcado também pela redução do número de consultas e pelo aumento do número de utentes sem acesso a médico de família. As escolas rejeitam responsabilidades na confusão gerada em torno do novo modelo de correção de exames nacionais perante dificuldades técnicas e atrasos na revisão das provas do secundário através de uma plataforma digital. A Associação Nacional de Diretores de Agrupamentos e Escolas Públicas recusa o passa-culpas do Ministério da Educação através do Júri Nacional de Exames. O presidente da Associação, Filinto Lima, diz que foi mal recebida a tentativa do Governo de atribuir culpas às escolas pelas falhas neste processo.
2: Caiu muito mal nas comunidades educativas, caiu muito mal junto dos diretores, junto dos professores, junto das escolas, porque há aqui um passa-culpas inadmissível, fazendo crer à sociedade portuguesa que, de facto, o que está a acontecer é culpa das escolas, e não é. O que está a acontecer tem a ver com a digitalização da correção, portanto, dos exames do 11º e 12º anos, que o Educa já admitiu não está a correr bem, e é bom que admita, é bom que o diga. E também, da plataforma onde os professores deviam e devem corrigir os exames, que não está operacional. Agora, passar as culpas para quem todos os dias dá o melhor nas escolas, achamos que isso é inadmissível.
1: Durante o fim de semana, o Júri Nacional de Exames emitiu um comunicado a admitir falhas na correção dos exames nacionais e a responsabilizar as escolas e prometeu regularizar a situação durante o dia de hoje. É preciso ver para crer, responde Filinto Lima.
2: Queremos ter a certeza, isso podia ser garantido, é que no dia 14 de julho, daqui por 15 dias, cerca de 15 dias, os diretores podiam colocar ou devem colocar as pautas, sem sobressalto para os nossos alunos, as pautas finais da classificação dos exames do 11º e 12º ano. Esta garantia é que era importante neste momento ser dada, de facto, às comunidades educativas. Porque, na verdade, não sabemos o que é que vai acontecer hoje. O Júri Nacional de Exames, no passado sábado, enviou para as escolas um comunicado dizendo que a partir do dia 2, segunda-feira, as provas, os itens das provas, iriam começar a chegar aos professores para serem corrigidos. Temos que aguardar, é quase como Santo Tomé ver para crer neste momento.
1: Presidente da Associação Nacional de Diretores de Agrupamentos e Escolas Públicas, a propósito dos problemas registados no novo modelo de correção dos exames nacionais, que este ano, pela primeira vez, é feito através de uma plataforma digital. O líder do PS acusa a AD e Luís Montenegro de manobras ideológicas com o Chega para fugir aos verdadeiros problemas do país. Críticas de José Luís Carneiro esta manhã, após uma viagem de comboio entre Sintra e Lisboa, para chamar a atenção para os problemas da mobilidade e da necessidade de investimento nos transportes. Na chegada à estação do Rossio, no segundo dia das jornadas parlamentares do PS, o líder socialista disse ainda a João Alexandre que o governo está em contramão e que precisa de fazer inversão de marcha nas políticas.
3: É o apelo deixado pelo secretário-geral do PS, que quer ver um governo mais alinhado com as preocupações do país. José Luís Carneiro vê na relação entre a AD e o Chega uma manobra para distrair os portugueses.
4: As manobras ideológicas que o governo tem conduzido com o Chega são a prova desse contramão em grande velocidade.
3: São formas de ladear os problemas e não de resolvê-los, aponta José Luís Carneiro.
4: Porque veja, o que tem constituído uma autêntica barragem comunicacional tem que ver com o modo como os partidos que constituíram momentaneamente uma maioria têm procurado distrair as atenções dos portugueses.
3: Motivos que levaram o líder do PS a apontar baterias à área metropolitana de Lisboa.

0: Para 3 dias de jornadas parlamentares com prioridades bem definidas.
1: Os transportes, a mobilidade, a habitação, a saúde e as condições de vida são as áreas que motivam, nesta fase, a concentração das nossas prioridades.
0: Temas sobre os quais o líder do PS quis conversar ao longo do percurso de mais de 40 minutos entre a Portela de Sintra e a Estação do Rossio.
1: Faz esse percurso muitas vezes?
2: Sim, todos os dias.
1: Todos os dias. Levanta-se muito cedo para tratar deles todos?
2: É, exato.
1: E lá para as 6 da manhã, 6:30?
2: Mais ou menos, essa hora mesmo.
0: Com José Luís Carneiro a pedir ao Governo mais sensibilidade.
1: Aquilo que eu vejo é o Governo preocupado com matérias ideológicas, aliando-se com o partido da extrema-direita e verdadeiramente insensível a estes temas que dizem respeito à vida das pessoas.
0: Com o líder do PS a garantir responsabilidade orçamental nas medidas em que promete voltar a insistir na Assembleia da República, onde os socialistas lamentam que a AD, o Chega e a Iniciativa Liberal tenham recusado boa parte das propostas.
3: Jornadas parlamentares do PS prosseguem até amanhã na área metropolitana de Lisboa. Tem como tema principal o aumento do custo de vida. A GNR já registou desde o início do ano mais de 2.300 assaltos a habitações, crimes que têm tendência para aumentar durante as férias de verão, com as famílias mais ausentes de casa de forma prolongada. Por isso, a Guarda Nacional Republicana deixa vários conselhos. O Major João Gaspar explica o que fazer para não deixar a residência à mercê dos ladrões.
4: Devem certificar sempre que as portas, as janelas, os portões e as garagens ficam devidamente fechados e trancados. E além disso, outra coisa que é muito importante é que devem também evitar deixar sinais evidentes de ausência. Estamos a falar, por exemplo, quando deixamos correspondência ou até mesmo correio acumulado. Além disso, outra coisa que é também muito importante é que existem muitas pessoas que acabam por divulgar nas redes sociais informações sobre as férias que estão a fazer, o que acaba por, quem tem más intenções, ser aqui uma boa oportunidade de poderem então furtar a sua residência. Por isso, neste caso, nós queremos também aqui alertar para terem cuidado com as próprias publicações e aquilo que partilham nas redes sociais, de forma a evitar ter depois experiências desagradáveis.
3: Responsável da Divisão de Comunicação e Relações Públicas da GNR, com várias recomendações para evitar assaltos a habitações durante as férias do verão. É hoje apresentado oficialmente o novo livro de Walter Ugmey. O escritor está a celebrar 30 anos de carreira literária. Walter Ugmey lança agora a obra O Século dos Imbecis, um livro com muita ironia sobre a história de um marquês que era adorado pela ignorância que exibia. A repórter Cláudia Guerra Rodrigues falou com o autor sobre estas 3 décadas de escrita.
5: Walter Ugmey soma 30 anos de carreira e de perguntas para as quais não conseguiu ainda encontrar respostas.
6: Sinto-me mais angustiado por entender que o tempo não vai ser suficiente para uma resposta rotunda para completar. Por isso, há um pressentimento. Eu acredito que escrevemos porque há um pressentimento de que alguma coisa nos falta.
5: Foi o pressentimento que a extinção do conhecimento está perto que levou o escritor ao século dos Imbecis, onde um marquês faz a ponte com os tempos modernos.
6: O Agilufo é uma espécie de, se quisermos, de inteligência artificial, de gadget super potente, ao qual podemos fazer todas as perguntas. Temos é que decidir se lhe queremos perguntar alguma coisa que vale a pena aprender ou se queremos simplesmente rir-nos do que ele responde.
5: O absurdo é a caneta presente de Walter Ugmey e que aproveita a tinta para sublinhar os tempos que considera serem de manifesto.
6: Ao menos acho que me compete aos escritores deixar um protesto, né? Deixar um testemunho dizendo, olha, estamos a ver as coisas acontecer, talvez isso possa enternecer uma dessas bestas poderosas.
5: Uma resistência que encontra força nas palavras.
6: Todo o caminho de séculos para o reconhecimento de direitos, neste momento, está a ser, em pouco tempo, pode ser deitado completamente a perder. É uma espécie de convite à desumanização.
5: O Século dos Imbecis é o primeiro de uma tetralogia do autor, onde a sátira vai servir para ilustrar as intermináveis fragilidades humanas.
3: A apresentação oficial do novo livro de Walter Ugmey acontece logo às 7 da tarde no Porto, na Praça dos Leões, no último dia do Festival Literário Babel.
7: Foi o Jornal do Meio-Dia, com edição de Frederico Moreno, simultâneo RTP Antena 1 Madeira, Açores e RTP Mundo. 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
11: Tarde da RTP Antena 1, é meio-dia e 1:15. Eu sou o Luís Reis, tenha boa tarde.
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0: Corzinha de verão de Olinda na tarde da RTP Antena 1. Agora temos a síntese da informação regional com João Carramanho.
1: A República já publicou a extensão da portaria que permite a continuação do programa Estudante Insular. No Diário da República está publicada esta alteração. O artigo que permite a reativação do programa. Assim fica em letra de lei que o apoio presencial de pagamento deste programa fica assegurado pelos CTT até 30 de junho de 2027 por impossibilidade de uso da atual plataforma eletrónica. Na portaria é agora também assumida a alteração da designação para mecanismo de continuidade territorial. O aeroporto de Madeira teve até maio deste ano mais de 500 mil de passageiros. Os números da estatística regional dizem que há mais passageiros com um aumento de 5,5% e também de aviões com um aumento de 3,4%, correspondendo a 3.582 voos. Também em Porto Santo se verificou um acréscimo no movimento de aeronaves. Foram mais, mas os passageiros ainda assim diminuíram. Começa na próxima segunda-feira, dia 6 de julho, a segunda edição do Summer Medical School da Universidade Nova de Lisboa. O programa acontece pela segunda vez na Madeira e é dirigido a crianças e jovens entre os 6 e os 18 anos. Mariana Nóbrega, a coordenadora do Serviço à Comunidade da Nova Medical School, explica o principal objetivo deste programa.
2: Surgiu com o objetivo de promover estilos de vida saudáveis junto às camadas mais jovens. Mas é um programa que trabalha muito as áreas da medicina, da nutrição, dos estilos de vida, dando competências reais às crianças que possam efetivamente ter impacto na sua saúde e, consequentemente, no seu futuro e na sua trajetória de saúde.
1: A criação de uma Polícia Municipal no Funchal pode cair por terra. A posição foi assumida pelo Presidente da Câmara depois de o Governo da República pretender que passe a ser da responsabilidade da autarquia a formação do pessoal para a criação de um corpo de Polícia Municipal. Ora, o Presidente da Câmara não concorda com essa alteração e diz à Rádio Pública que nesses moldes a autarquia pode não avançar no processo.
3: O Governo da República não está disponível para rever essa matéria, matéria que para nós fazia todo o sentido e era importante, face a esse facto e dando também como consumado, o município vai debruçar-se agora sobre esta nova realidade. Não sendo esse o entendimento, vamos, obviamente, estudar agora a matéria.
1: Jorge Carvalho que acrescentou também que não deve ser da responsabilidade do município formar agentes para a Polícia Municipal. A Polícia de Segurança Pública identificou um homem de 34 anos por suspeita da prática do tráfico de estupefacientes. Ora, tudo aconteceu quando na sexta-feira passada, numa operação stop, os polícias detectaram um cheiro característico de droga proveniente do interior do veículo, circunstância que motivou depois o aprofundamento da fiscalização. E acabaram por encontrar a X que dava para 74 doses, uma balança digital, uma caixa que guardava o produto e 550 euros em numerário. Hugo Nunes foi eleito o líder do Chega na Madeira, ganhou com mais de 94% com apenas uma lista, que era encabeçada pelo próprio. Hugo Nunes diz que a liderança do partido pretende ser uma devolução aos militantes que se foram afastando e não é conclusivo sobre a permanência ou não de Miguel Castro como líder parlamentar deste mesmo partido. E estão abertas até 30 de junho as candidaturas ao programa Circular, uma iniciativa da Câmara do Funchal e do Baltasar Dias para apoiar a circulação nacional e internacional de projetos culturais de artistas ou agentes culturais com ligação ao Conselho do Funchal. No total estão disponíveis 60 mil euros. Catarina Faria, a gestora de projetos, explica os valores.
4: Cada um dos projetos pode ser financiado entre 1.000 a 6.000 euros, de acordo com as características do projeto, e é dirigido essencialmente para artistas em nome individual ou associações que trabalham no Funchal ou que tenham sede no Funchal.
1: Estão abertas até amanhã, dia 30 de junho, as candidaturas ao programa Circular.
0: São temas para desenvolver no Diário Regional à 1 da tarde, aqui na RTP Antena 1. Tenha boa tarde, bom almoço. 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

0: Nasce Selvagem, música dos Delfins, na tarde da Antena 1. E vamos ao desporto.
1: Títulos desta edição, José Pedro Pinto. Sporting e Benfica reforçam-se aqui ao lado. Clément Longley, a caminho da luz, Sérgio Altimiras chegou ontem a Lisboa e já fala a Leão. Para escutar a provocação de Ivkovic sobre o Portugal-Croácia 10 anos depois do gol de Quaresma no Euro do contentamento luso. Eu está aqui a pôr a Canadá para os oitavos do Mundial. Hoje haverá um Brasil-Japão que nunca chegou a acabar numa conhecida série de animação. Toda a história neste jornal. Cabo Verde prepara a Operação Argentina e ainda Mariano Barreto sobre a Revolução Africana no Campeonato do Mundo. A festa do Benfica, bicampeão de futsal, e Nuno Borges no dia do arranque do Wimbledon.
2: Jornal de Desporto, a edição é de José Pedro Pinto.
1: Daqui a pouco a seleção, mas para já Sporting e Benfica a protagonizar ataque ao mercado espanhol. O central que Mário Branco prometeu sexta-feira estar no forno para ser apresentado como sucessor de Nico Otamendi é Clément Longley. Carreira de mais a menos do francês de 31 anos, que está a ser fechado junto do Atlético de Madrid por valores a rondar os 5 milhões de euros e que tem à sua espera na luz contrato de 3 temporadas. Longley, central canhoto de 1,86m, não foi particularmente feliz no Atlético de Madrid depois de passar pelo Barcelona, clube no qual foi campeão da La Liga, conquistando ainda Taça do Rei e Supertaça Espanhola. Garantido e para o Sporting está Sérgio Altimira, o quinto reforço dos vice-campeões nacionais. Chegou na última noite a Lisboa e com ganas.
3: Muito contento, com muitas ganas. Nada, ganhar todos os títulos possíveis.
4: Vamos correr, Borges, Sérgio.
3: Um pouco.
1: Promessa de títulos da parte de Altimira, médio catalão de 24 anos, contratado ao Real Betis por 18 milhões de euros, mais 2 em variáveis. O Sporting fica já com 100% do passe do centrocampista, que vai rubricar contrato válido para as próximas 5 temporadas. E no dia em que abriram a oficina de pré-temporada, Rio Ave, Gil Vicente e o recém-promovido Académico de Viseu, o Alverca anunciou ao final da manhã o sucessor de Custódio Castro. Trata-se de Sérgio Ferreira, que acaba de guiar os juniores do Futebol Clube do Porto à conquista do título nacional da categoria.
5: Identifico-me muito com as pessoas que fazem parte deste clube. Identifico-me também com os valores desta região, pela bravura, cultura muito própria e muito vincada, nos identifica e que tem que nos demarcar dos demais. Portanto, torna-se tudo muito mais fácil. Essa simbiose, essa sinergia, nós temos noção daquilo que temos que fazer e temos estado disponíveis todos os dias para nos transformarmos para ser cada vez mais fortes.
1: Sérgio Ferreira à frente dos ribatejanos, primeira experiência como treinador principal numa equipa sénior. Uma década depois, Portugal e Croácia voltam a protagonizar um mata-mata a eliminar numa grande competição de seleções. O emparelhamento para os 16 avos de final marcou o reencontro 10 anos depois desse épico duelo dos oitavos do Euro conquistado por Portugal em França, com o golo de Ricardo Quaresma na ponta final do prolongamento. Aqui na rádio, agora para o Mundial, o croata mais conhecido do futebol português, Tomislav Ivkovic, devolve o troco e com provocação.
6: Eu gostava que fosse assim, que Croácia jogava mal como Portugal 2016 e ganhasse o jogo em minuto 117.
1: E agora mais a sério.
6: Este jogo vai ser um teste muito grande. São duas equipas com experiência e alguma juventude. Claro, para mim, Portugal é favorito. Vamos lá dizer 55-45, porque tem jogadores que ganharam Liga de Campeões, tem jogadores que jogam nos clubes grandes, não é? Croácia também tem, mas Portugal, quando vemos os nomes do jogador que estão a jogar, é uma equipa que temos a respeitar, mas Croácia é sempre, como diziam portugueses, lixada quando passa o grupo e chegam os jogos da eliminatória.
1: Frente a frente, dois astros muito diferentes.
6: Luka Modric vive futebol e vive para futebol. O homem que ama futebol e que dá máximo para estar no top nível. Claro que isso não é fácil, mas o jogador que fez uma trajetória tem uma carreira impressionante e a qualidade do Modric é que pensa só na equipa. Nunca pensava em ele próprio para ele ser melhor, sempre pensava que dar melhor dele para a equipa e se ele sai melhor que os outros, tudo bem, mas ele trabalha para a equipa. O Ronaldo é um pouco diferente. Uma pessoa e um jogador do nível mundialíssimo, não é? É um jogador que fez muita coisa impressionante. Já falta pouco para marcar 1000 golos. Tenho pena que um jogador como Ronaldo joga há 5 anos em Arábia Saudita, mas olha, se ele gosta, também é o gosto.
1: Ora, a seleção que sair vencedora desta ronda vai dar muitas dores de cabeça a quem se atravessar no seu caminho, prevê Ivkovic.
6: Eu acredito que a equipa que passa pode fazer muitas dificuldades a todas as outras equipas. Claro que sabemos que podia ser a Espanha em próxima na eliminatória, não é? Mas nestes jogos, quando um jogo decide o futuro, é muito, muito difícil fazer um prognóstico. Mas suas equipas, claro que podem fazer danos a qualquer uma outra.
1: Ivkovic, escutado há instantes pelo jornalista José Carlos Lopes. Na Flórida, entretanto, a Operação Croácia já arrancou. Nuno Matos.
2: A seleção portuguesa continua a trabalhar em Palm Beach até à véspera do jogo com a Croácia, que vai ter lugar no Canadá, em Toronto. Ontem, já à noite em Portugal, final da tarde na Flórida, a seleção nacional realizou o seu primeiro treino após o empate sem golos com a Colômbia. Roberto Martínez contou com 27 jogadores todos disponíveis e sem problemas físicos. Os titulares da partida com a seleção cafetera realizaram um trabalho de recuperação. Hoje terá lugar uma nova sessão de trabalho, já a pensar no jogo dos 16 avos de final. O treino está marcado para as 4 da tarde em Portugal, 11 da manhã aqui em Palm Beach. 45 minutos antes vamos ter a habitual conferência de imprensa com o jogador da equipa das esquinas. O selecionador Roberto Martínez prometeu mudanças para o 11 na partida com os croatas, mas não abriu o jogo. O calor também se vai fazer sentir no Canadá e pode atingir no dia do jogo os 34 graus. Pelo menos na diferença horária, Portugal não vai sentir essa diferença, já que se mantém o mesmo horário de Palm Beach, isto é, 5 horas a menos do que em Portugal.
1: Nuno Matos, ainda Fernando Eurico, são os enviados especiais da Antena 1 ao Mundial, e Fernando dá-se a coincidência de que este Portugal-Croácia se dispute quando passará precisamente um ano, sobre o falecimento de Diogo Jota.
7: Num jogo onde a razão vai ter que imperar, é a emoção a tomar conta da seleção portuguesa. Quando a bola rolar em Toronto, diante da Croácia, no próximo dia 3, à cabeça dos jogadores vai surgir a figura de Diogo Jota. Faz precisamente um ano que morreu de forma trágica quando se deslocava para a Inglaterra. Jota, há um ano que tem marcado todos os momentos da equipa das esquinas. Neste Mundial, os jogadores usam uma bracelete branca oferecida pelo primeiro-ministro Luís Montenegro, com o nome de todos os jogadores, mais Jota. Já aqui nos Estados Unidos, outra em mão diferente, com as cores de Portugal, o símbolo da bandeira. Cristiano Ronaldo à esquerda, Diogo Jota à direita, entre os outros convocados de Roberto Martínez. E quando acaba de entoar o hino antes das partidas, nos ecrãs gigantes dos estádios, surge o 21 de Portugal. Todos vão, por isso, querer jogar por Jota, para que aquele minuto fatídico na A52 em Zamora, Espanha, nunca mais seja esquecido.
1: Pelo menos que sirva de inspiração. O Canadá, uma das anfitriãs, é a primeira seleção apurada para os oitavos de final do Campeonato do Mundo. Triunfo dramático por 1-0, com um golo na compensação da autoria de Stefano Eustáquio, médio que ainda pertence aos quadros do Futebol Clube do Porto.
8: We deserve the win.
9: Acho que merecemos a vitória. Obviamente que a África do Sul nos deu muito trabalho. São uma grande equipa, muito física, criaram muito perigo. Ao mesmo tempo, nós mantivemos-nos compactos, fizemos um grande jogo e penso que o gol no fim é uma boa recompensa para a equipa.
1: Eustáquio, após um jogo que ficou marcado por alegado penalti que ficou por assinalar para os canadianos, o árbitro foi o português João Pinheiro. No acesso aos quartos de final, o Canadá defronta o vencedor do Países Baixos, Marrocos, jogo marcado para a próxima madrugada, às 2 da manhã. Mais logo, a partir das 6 da tarde, um Brasil-Japão que colocará frente a frente duas Nações Unidas pela simbiose cultural. São grandes as comunidades destas diásporas em ambos os países, mas igualmente ligadas por uma série de animação de culto que marcou a infância de muitos de nós. Super Campeões, com Oliver e Benji à cabeça, teve o seu último episódio há vários anos, justamente com um Brasil-Japão que nunca terminou. João Alves Mingos.
10: Os campos de futebol intermináveis, os jogos que duravam vários episódios, as jogadas surrealistas, os míticos duelos entre rivais e a banda sonora inesquecível. Super Campeões ou Oliver e Benji, a série anime que apaixonou todos os jovens fãs de futebol. O objetivo do personagem principal, Oliver Tsubasa, era vencer o campeonato do mundo.
11: Número 10, Oliver Tsubasa!
10: E é no último episódio da última temporada que está perto de alcançar o sonho.
12: Temos de ganhar!
10: Tsubasa defendia a seleção do Japão e jogava frente a um super Brasil cheio de estrelas. É aí, no pontapé de saída desse tão esperado duelo, que a saga de desenhos animados termina, deixando tudo em aberto. Esta segunda-feira, a ficção é transportada para a vida real. Japão e Brasil jogam os 16avos do Mundial de 2026. Vamos ficar finalmente a conhecer o desfecho do mítico episódio da série Super Campeões.
8: Vamos!
1: Pois bem, de volta à vida real, Carlo Ancelotti puxa dos galões do seu excreto.
12: Brasil tem jogadores muito expertos neste aspecto. Temos, a nível de experiência, esta equipe é muito, muito forte e sabe perfeitamente os jogadores como preparar esse jogo. E neste aspecto eu estou muito confiante.
1: Don Carleto, no lançamento desse Brasil-Japão do final da tarde, depois às 9:30 da noite, Alemanha-Paraguai. De vitória em vitória, ainda não acabou a história. O conto de fadas de Cabo Verde continua. Depois da estreia absoluta em mundiais, com o apuramento num grupo em que o Uruguai caiu por terra. Agora às 11 da noite de sexta-feira, que venha a Argentina. Porta-voz dos Tubarões Azuis e o adjunto de Bobista, Humberto Betancourt, a debruçar-se sobre percentagens.
13: As estatísticas são teorias. O que conta, na verdade, é o que acontece dentro das quatro linhas. Tanto nos tinham dado 1% e agora 4%. Para nós é indiferente, nós agarramos muito naquilo que são as nossas ambições, as nossas expectativas e, acima de tudo, no valor que caracteriza o grupo de trabalho.
1: Depois da campeã do mundo de 2010, a Espanha, agora a vigente campeã mundial, Argentina. E Messi.
13: Um jogador diferenciado, mas vemos sempre para o coletivo os espaços que eles podem eventualmente tentar criar para o Messi, mas vemos sempre em função do coletivo, não de forma individualizada.
1: Cabo Verde continua sem nada a perder neste Mundial. Ora, este tem sido de facto o Campeonato do Mundo da Revolução Africana. Das 10 seleções que entraram em prova, 9 passaram da fase de grupos, só a frágil Tunísia ficou pelo caminho, e na fase eliminar para já apenas a África do Sul caiu então aos pés do Canadá. A Antena 1 foi à procura de explicações para a afirmação africana e encontrou-as junto de um dos treinadores portugueses com mais pegada naquele continente. Falámos com Mariano Barreto.
14: No fundo é uma ordem natural da evolução, não é? Há vários anos que tem havido um grande investimento por parte de equipas europeias em jogadores africanos, o que, de certa forma, permite que esses jogadores tenham acesso a um conjunto de vivências que não teriam se tivessem continuado nos seus países em África.
1: Mariano Barreto, nesta conversa com o jornalista Eduardo Gonçalves, reforça a teoria da europeização da África futebolística.
14: Por exemplo, o Gana, só o guarda-redes é que joga no Gana. O extremo do Gana é titularíssimo no Manchester City. 5 jogadores do Congo jogam na Premier League. A sua capacidade física, mais a componente tática que, entretanto, foram aperfeiçoando e foram aprendendo, leva a que sejam equipas que transmitem um outro tipo de futebol.
1: Mariano Barreto, uma referência em África. Agora o Benfica bicampeão de futsal. Em casa, no Pavilhão da Luz, as águias de Cassiano Klein bateram o Sporting na Negra por 4-3.
15: Como treinador, foi um dos grandes momentos da minha vida. Passar por esse desafio de bater a equipe do Sporting, e nós conseguimos competir muito bem com eles, e esse bicampeonato acho que coroa muito o trabalho de todo mundo.
1: E o momento-chave desta final para Cassiano Klein até nem foi uma vitória, bem pelo contrário.
15: O 8-2 que nós perdemos. Porque imagina você no playoff, você ganha o primeiro jogo em casa e você vai fora e sofre a pior goleada da história desse derby. Como que você vai reagir? E vocês viram que, como que a gente reagiu no terceiro jogo. Ali eu vi que a nossa equipe tem caráter, que luta, que não desiste.
1: E apesar desse 8-2, o Sporting de Nuno Dias voltou a falhar o objetivo primordial na temporada.
16: Parabéns a eles, mas o sentimento que eu tenho por aquilo que a minha equipa fez nesta final é de um orgulho enorme. Nós conseguimos perder só no quinto jogo.
1: Apesar de tudo, o orgulho de Nuno Dias, Benfica campeão nacional de futsal pela 10ª vez na sua história. Chegou aquele que é um dos dias mais aguardados do calendário desportivo. Começa o Wimbledon e o número 1 português do ténis, que reentrou esta segunda-feira no top 50 do ranking ATP, entra já esta segunda-feira em ação para defrontar o norte-americano Tristan Boyer, número 193 do ranking ATP.
17: A relva do Wimbledon não há nenhuma igual e é sempre um prazer poder estar aqui neste torneio, neste grande slam.
8: conheço bem o meu próximo adversário. De qualquer das maneiras, o meu trabalho também passa muito por focar-me em mim mesmo e fazer um bom jogo.
1: Nuno Borges, à Agência Lusa. Quanto a Jaime Faria, o outro representante luso, o atual número 99 do mundo, joga apenas amanhã diante do japonês Sho Shimabukuro. Para a canoagem portuguesa, os europeus de maratonas que ontem se concluíram em Piteste e na Roménia foram os melhores de sempre. 10 medalhas conquistadas, uma de ouro por Gabriel Fernandes em C1 Júnior, ainda 5 de prata e 4 de bronze. Todas estas medalhas a colocar a seleção nacional no pódio da competição que decorreu então em solo romeno e que deixam o presidente da Federação, Ricardo Machado, de coração cheio.
17: Extremamente satisfeitos, também orgulhosos daquilo que foi feito numa modalidade que ano após ano continua a superar-se e a afirmar-se entre as melhores equipas do mundo. Isto é o reflexo daquilo que é a vitalidade da canoagem nacional, o trabalho desenvolvido especialmente pelos nossos clubes, que nos têm conseguido alimentar as nossas equipas com grandes valores, que depois são potenciados por as nossas equipas nacionais e conseguem estes resultados de relevo para a canoagem e para o desporto nacional.
1: Ricardo Machado sobre esta prestação para a história da canoagem lusa. E depois do tri no contrarrelógio, António Morgado sagrou-se campeão nacional de fundo. O corredor da Emirates dominou os nacionais de ciclismo que decorreram na Guarda.
18: Uma jornada complicada, que foi praticamente 150 km em fuga. Ali no topo decidi atacar antes para a descida e ganhou. Estou super feliz de dar esta vitória à equipa.
1: António Morgado, avassalador no fecho deste jornal.
2: A edição foi de José Pedro Pinto. 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
0: Muito boa tarde, estamos praticamente a 12 minutos da uma.
1: Afinal, e ao contrário do que tinha previsto a vidente Vó Baiana, os extraterrestres não raptaram ninguém no jogo Brasil-Escócia do Mundial.
22: Nosso especialista em astros e fios do mundo em cuecas, José Gomes Ferreira. Explica porquê.
23: Bom, isto é muito simples e não há outra maneira de o dizer. Há quem ache que os ETs não puderam aterrar porque não conseguiram visto para entrar nos Estados Unidos. Mas não foi esse o motivo.
22: Foi qual, então?
23: Foi o preço dos combustíveis. Como está muito alto, eles não conseguiram encher o depósito da nave e resolveram adiar o rapto. Quando os preços descerem, não se espantem de ver uma nave alienígena na fila para a bomba. Isto está tudo explicado na net. Vão ao colopistão.com. Está tudo lá.
22: Ok, obrigado. Fica então alerta para quando o preço do gasóleo descer.
1: Por falar em fritaria, voltaram a surgir rumores antigos de que Michael Jackson terá preservado o seu material genético para ser clonado. O Portugalex foi para a rua a recolher opiniões sobre o tema.
24: Olha, eu comecei a suspeitar que o Jeff Hidalgo é um clone do Michael Jackson quando ele mudou de nariz. O Michael também tinha uma obsessão com o nariz. Peçam lá ao Fidalgo para cantar o Billie Jean a ver se não é ele. Hã? Aposto o meu nariz em como é.
25: Toda a gente sabe que a morte do Michael Jackson foi uma encenação, porque ele descobriu que a Terra é plana e que o Zé Lopes da TV é filho de Dilma Rousseff. Por isso é que são iguais. O Michael Jackson está preso num subterrâneo da Área 51 ou numa cave do Lidl de Sabregas. Só não vê quem não quer.
26: Eu uma vez vi o Michael Jackson montado no unicórnio no Festival Boom. Ainda bebemos uma kombucha juntos, mas depois ele foi-se embora com o Elvis Presley. Foi lindo, namasté.
22: Ficaremos então à espera de novos desenvolvimentos. E passamos agora ao habitual tempo de antena. O espaço que segue é da exclusiva responsabilidade das pessoas que dizem Ronaldo, com acento no O.
27: Pessoal, nós dizemos como desapetecer. Ronaldo, Ronaldo, Ronaldo, Ronaldo. Diga as vezes que eu quiser e ninguém tem nada a ver com isso. Os Betos também não dizem sofá, com acento no O. Ah, mas como são Betos já podem, não é? Pois eu vou continuar a dizer Ronaldo, Mortandela, Salsicha e Mirtílio. E quem tiver mal que se mude.
0: Manuel Marques e António Machado com o Portugalex na tarde da RTP Antena 1. Praticamente a 9 minutos da 1 da tarde, à hora certa vamos ter Diário Regional.

com o Carlão a caminho da uma da tarde. Para esta segunda-feira, períodos de céu muito nublado, sendo pouco nublado nas terras altas e vertente sul. Aguaceiros fracos a norte, o vento fraco a moderado de nordeste. A temperatura máxima prevista para o Funchal, 27 graus e 26 para o Porto Santo. O estado do mar na costa norte, ondas de nordeste com 1,5 metro a 2 metros e na costa sul, ondas inferiores a 1 metro e a temperatura da água do mar, 23 graus.

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1: Boa tarde, é uma hora.
2: Está publicada a portaria que, estendo o programa Estudante Insular, o CTT continua a gerir o processo até junho do ano que vem. O movimento de passageiros e aviões aumentou nos primeiros 5 meses deste ano. Bem, e também mais uma edição da Madeira Medical School, uma iniciativa que pretende dotar os mais novos de ferramentas que os ajudam a crescer de forma saudável.
1: A Diário Regional, com assistência técnica de Fábio Bettencourt, a edição é de João Carramanho.
2: O Governo da República publicou hoje a extensão da portaria que permite a continuação do programa Estudante Insular. No diário está publicada a alteração ao artigo, permite a reativação do programa. Fica também em letra de lei que o apoio presencial de pagamento deste programa fica assegurado pelo CTT até o dia 30 de junho de 2027 por impossibilidade de uso da atual plataforma eletrónica. Na portaria é agora também assumida a alteração da designação para mecanismo de continuidade territorial. O aeroporto da Madeira teve até maio deste ano mais de 500 mil de passageiros. Os números da estatística regional dizem que há mais de passageiros, com um aumento de 5,5, e também de aviões, com um aumento de 3,4, correspondendo a 3.582 voos. Também em Porto Santo se verificou um acréscimo no movimento de aeronaves. Foram mais, mas ainda assim os passageiros diminuíram. A criação de uma polícia municipal no Funchal pode cair por terra. A posição é assumida pelo Presidente da Câmara, depois de o Governo da República pretender que passe a ser da responsabilidade da autarquia a formação de pessoal para a criação de um corpo da Polícia Municipal. Ora, Presidente da Câmara não concorda com essa alteração e diz à Antena 1 que nestes moldes a autarquia pode não avançar neste processo.
3: O Governo da República não está disponível para rever essa matéria, matéria que para nós fazia todo o sentido e era importante, face a esse facto e dando também como consumado, o município vai debruçar-se agora sobre esta nova realidade e analisar a mesma e depois tomar as decisões que entendermos que são as mais adequadas. O nosso princípio foi sempre muito claro, entendíamos que a existir uma polícia municipal teria que ter um conjunto de características mais abrangentes e específicas. Não sendo esse o entendimento, vamos obviamente estudar agora a matéria.
2: Jorge Carvalho acrescentou que também que não deve ser da responsabilidade do município formar agentes para esta Polícia Municipal.
3: Temos sérias dúvidas, muitas reservas sobre essa matéria, até porque a formação a esse nível não deve estar ao critério ou à disponibilidade dos municípios, ela deve ser uma formação muito específica, como acontece com a formação policial, daí o nosso entendimento de que deveríamos efetivamente seguir esses dois modelos que existem apenas e tão só para Lisboa e Porto.
4: Ou seja, a implementação de um corpo de polícia municipal no Funchal pode cair por terra com esta alteração por parte do Governo da República?
3: Sim, pelo menos nos moldes em que nós sempre entendemos que era importante e relevante para a cidade do Funchal.
2: Jorge Carvalho, em declarações à jornalista Isabel Nóbrega Sá, a Câmara do Funchal admite reavaliar o processo de implementação de uma polícia municipal. PSP identificou um homem de 34 anos por suspeitas da prática do crime de tráfico de estupefacientes. Ora, tudo aconteceu quando na sexta-feira passada, numa operação stop, os polícias detectaram um cheiro que é característico de estupefaciente, proveniente do interior do veículo, circunstância que acabou por motivar o aprofundamento da fiscalização e foram encontradas 74 doses, uma balança digital, uma caixa que era usada para acondicionar o produto e 550 euros em numerário. Começa na próxima segunda-feira, dia 6, a segunda edição do Summer Medical School da Universidade Nova de Lisboa. O programa acontece pela segunda vez na Madeira e é dirigido a crianças e jovens entre os 6 e os 18 anos. Mariana Nóbrega, a coordenadora do serviço à comunidade da Nova Medical School, explica qual é que é o principal objetivo deste programa.
5: É um projeto que surgiu em 2022 na Nova Medical School.

0: Conta com 40 inscritos aqui na região, participantes que vão enfrentar diversos desafios e atividades.
1: Trabalham em Kitchen Lab, ou seja, eles vão fazer workshops para aprender a preparar refeições saudáveis. Trabalham muito na área de saúde mental, com o objetivo de trabalhar questões como o bullying, a gestão das emoções. A ciência tem a oportunidade de ir a um laboratório de uma escola médica experienciar a química que existe por trás do alimento, a questão da microbiologia alimentar. Tem também muitas atividades de exercício físico, isto nos programas mais focados em lifestyle. Como eu disse, em 2026 criámos novos programas, um focado na parte cognitiva, e para os mais crescidos, para uma faixa etária dos 15 aos 18, temos o Dr. Camp, que é um programa quase que um mini-med, em que eles trabalham efetivamente áreas-chave da medicina.
0: As declarações de Mariana Nóbrega, o Summer Medical School começa já na próxima segunda-feira. Estão abertas até amanhã as candidaturas ao programa circular, uma iniciativa pertença da Câmara e do Baltasar Dias para apoiar aquilo que é a circulação nacional e internacional de projetos culturais de artistas ou agentes culturais com ligações a este Conselho de Funchal. No total, Isabel Nóbrega Sá, estão disponíveis 60 mil euros e os apoios podem ir dos 1.000 aos 6.000.
2: A Câmara do Funchal criou um novo programa de apoio artístico. O objetivo é promover a circulação nacional e internacional de artistas e projetos culturais do Funchal. É o que explica Catarina Faria, gestora de projetos do Teatro Municipal Baltasar Dias.
3: Nós temos sentido ao longo dos anos que existem cada vez mais associações, cada vez mais projetos culturais que estão a ser convidados para integrar a programação, quer a nível nacional ou internacional na nossa diáspora. Muitas vezes o que impede a concretização desses projetos são os custos associados à deslocação, quer de pessoas e quer de cenários, quando se trata de espetáculos de teatro e de dança.
2: Os apoios destinam-se a despesas com viagens, alojamento, transporte de materiais e custos de produção em áreas como as artes visuais, curadoria, artes performativas, a tradução e a criação literária.
3: Cada um dos projetos pode ser financiado entre 1.000 a 6.000 euros, de acordo com as características do projeto, e é dirigido essencialmente para artistas em nome individual ou associações que trabalham no Funchal ou que tenham sede no Funchal.
2: O objetivo é promover a visibilidade da criação artística local e contribuir para a internacionalização dos artistas, mas há critérios a cumprir.
3: A própria candidatura tem de estar clara, não é? Tem objetivos concretos, o impacto que pode ter a sua apresentação fora da Madeira, também se acontece num ponto de vista nacional ou internacional, e tem majoração se for numa cidade que o Funchal seja germinado, ou seja, que já tenha uma relação principalmente com a diáspora. Também conta o número de artistas envolvidos e se eles têm formação artística ou experiência na área. Esses são alguns dos critérios.
2: Os contratos têm a duração de um ano. Os artistas e projetos aprovados devem receber 80% do apoio financeiro em agosto e os restantes 20% após a entrega de um relatório.
0: Candidaturas a este programa circular que estão a decorrer até ao final do mês, ou seja, até amanhã. Na política, o PS quer uma majoração até aos 50% no programa de reabilitação de imóveis degradados. Célia Pessegueiro, a líder socialista, entende que esta é uma das formas de fazer face à crise de habitação na região.
4: É uma proposta para a majoração do PRID, Programa de Reabilitação de Imóveis Degradados, até 50%. Este programa durante muitos anos não teve qualquer apoio, só recentemente é que passou a ter um apoio na ordem dos 20 mil euros para a recuperação de habitações, e o que o Partido Socialista propõe é que este valor seja majorado em 50% e em condições ainda excepcionais, ou por exemplo de uma habitação ter vindo a ser ficar inabitável por uma situação de catástrofe ou de incêndio, poder esse valor ainda ser mais alto. Isto para quê? Para encontrar-se aqui soluções junto das pessoas que, tendo uma propriedade, mas que esteja muito degradada e que não consigam recuperar, possam ter este apoio público para recuperar e viver nessa habitação.
0: Diploma este que vai ser debatido na Assembleia Legislativa Regional, numa altura em que estão a terminar os fundos comunitários utilizados na construção de habitação. O PS quer o Governo destinar verbas no Orçamento Regional para continuar a criar habitação na região. Hugo Nunes foi eleito líder do Chega na Madeira. Diz que a liderança do partido pretende ser, o agora, uma devolução aos militantes que se foram afastando.
5: Os militantes não estavam se revendo naquilo que estava a ser o Chega. A prova disso era o afastamento de muitos militantes que houve até esta altura. Já conseguimos recuperar alguns desses militantes e o caminho é, E o objetivo

0: trazer muitos mais militantes e envolver muito mais os militantes e os simpatizantes também no Chile.
1: O Grundes, que esta manhã, em declarações à Rádio Pública, não é conclusivo sobre a permanência de Miguel Castro como líder parlamentar deste partido.
0: O grupo parlamentar é sempre um órgão separado do partido. Mas neste momento, nós ganhamos ontem as eleições, havemos de trabalhar e haverei de falar com Miguel Castro, ver depois a comissão política o que é que a palavra que tem a dizer sobre isso, para depois tomarmos uma decisão. Não há nada
1: E qual é que é a sua posição pessoal relativamente a esta questão?
0: Sempre a minha posição pessoal eu é de transmitir ao Miguel Castro quando falar com ele e havemos depois de chegar a uma decisão.
1: O Nunes, que também quer reforçar o papel das concelhias na estrutura regional do partido, e por isso vai acontecer já no dia 17 de julho o Chega Madeira vai realizar as primeiras jornadas autárquicas regionais. O termo, para finalizar, o tempo, em termos de tempo, é de céu é nublado, mas talvez só a norte. O vento é fraco, moderado nordeste, mas vai soprar mais forte nas terras altas e também nos extremos leste e oeste. A temperatura essa subiu nas zonas mais altas.

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8: Uma hora 12 minutos lá mais à frente, Portugal em direto. Tenha boa tarde.
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0: 1:16, vamos ao Portugal em direto.
1: Estão hoje em destaque no programa, conhecemos agora.
2: Braga quer retirar das ruas as trotinetas partilhadas. É a primeira autarquia do país a avançar com uma medida destas. A Câmara diz que a decisão é uma resposta ao aumento dos acidentes. 30 acidentes só este ano. A principal ponte sobre o Rio Tua em Mirandela precisa de obras urgentes. Um relatório técnico classifica o estado de conservação da ponte nova entre mau e muito mau. A autarquia prepara uma intervenção superior a 4 milhões de euros. Há 20 anos, Portugal prometeu cidades acessíveis para todos, mas duas décadas depois, essa promessa foi cumprida. Ainda há escadas onde devia haver rampas e obstáculos onde devia existir inclusão. O que mudou, o que falhou e o que falta fazer? Perguntas para a especialista em mobilidade, Paula Teles, autora do livro A Cidade das Imobilidades, que vai ser lançado por estes dias. Paula Teles está connosco em estúdio.
1: Portugal em Direto tem edição da jornalista Cláudia Costa.
2: É a primeira autarquia do país a avançar com a medida. A Câmara de Braga quer acabar com as trotinetas partilhadas na cidade. Um serviço que consiste no aluguer de curta duração de veículos elétricos, todos operados por aplicação de telemóvel. O presidente da Câmara diz que não é uma medida definitiva, mas sim uma resposta ao número de acidentes. Só este ano já foram mais de 30. A proposta de Isabel Cunha Marques vai ser discutida esta tarde em reunião de Câmara.
3: Não é um ponto final, mas o presidente da Câmara, João Rodrigues, diz que de momento não há outra alternativa.
4: Nós não estamos pura e simplesmente a proibir a utilização de trotinetas partilhadas, nem estamos a colocar um ponto final neste tipo de protocolo. Aquilo que estamos a fazer é olhar para uma situação concreta, aliás, que foi suscitada por mim há 8 anos atrás, porque a proposta de implementação do sistema foi minha enquanto vereador do espaço público há 8 anos atrás.
3: Volvidos estes anos, o autarca defende que é necessário criar regras à utilização das trotinetas partilhadas em Braga.
4: Porque nós achamos que devemos regulamentar melhor a utilização deste tipo de equipamentos, que devemos estudar este tipo de utilização de forma mais aprofundada, porque hoje manifestamente este é um problema que nós temos no espaço público municipal e cabe à Câmara Municipal resolver este tipo de problema.
3: Ainda mais numa altura em que têm vindo a aumentar o número de acidentes.
4: E não é uma mera percepção, nós temos esse conhecimento direto, porque na Câmara Municipal naturalmente este tipo de informação chega-nos com maior facilidade, de que são muito menos os casos do que, por exemplo, desde o início do ano, a PSP diz que já houve 38 acidentes que envolvem este tipo de equipamento, mas nós temos noção de que o número é muito maior.
3: O presidente da Câmara fala numa decisão a pensar também no interesse coletivo.
4: Nós não estamos a olhar para interesses individuais, estamos a olhar para o interesse coletivo e, manifestamente, hoje este tipo de equipamento e este sistema de partilha de trotinetas é mais um problema do que uma solução para a cidade.
3: Por enquanto, está também já a circular uma petição pública que conta com mais de 1000 assinaturas contra as trotinetas partilhadas em Braga.
2: E esta proposta de acabar com as trotinetas partilhadas em Braga vai ser discutida daqui a pouco em reunião de Câmara às 14h30. O projeto do Metrobus no Algarve, que deveria estar concluído até 2029, pode estar em risco por falta de resposta dos municípios da região. Trata-se de um investimento importante para o Algarve, onde os problemas de mobilidade crescem à medida que também tem aumentado a população. Tatiana Felício.
5: Só o eixo Faro-Loleolhão representa quase 200 mil pessoas. É o maior eixo urbano Urbano e bacia de emprego da região do Algarve, uma área identificada como deficitária em termos de transporte público e que depende quase em exclusivo do transporte privado. Um cenário que leva José Apolinário, presidente da CCDR Algarve, a considerar que é estruturante ter uma opção mais amiga do ambiente.
6: Todos os que vivem têm a noção de que há um imenso crescendo do movimento automóvel, que é necessário encontrar soluções mais amigas do ambiente, que uma região turística com a dimensão do Algarve tem que ter uma resposta de dimensão de sustentabilidade e descarbonização.

0: E é esse caminho que iremos nas próximas semanas ainda procurar aprofundar para perceber se é viável uma solução faseada ou se de todo não é viável uma solução faseada. Agora, há uma oportunidade de financiamento com fundos europeus e deve ser aproveitada.
1: O Metrobus é a solução apontada por José Apolinário, mas o problema está no financiamento. Há verbas europeias de 60% para este projeto, mas falta a comparticipação de 40% por parte dos municípios algarvios e que os autarcas não estão de acordo.
0: Os autarcas têm que ser bons gestores. E sendo nós uma região de transição, o tema dos 40% é um tema muito relevante. E, portanto, como nós temos dito publicamente, deveria ou deverá haver um olhar do Estado em relação à região para que, em concertação com os municípios, se procurem encontrar soluções que permitam fazer avançar um projeto que, repito, é estruturante.
1: Com a meta de execução definida para 2029, o tempo parece estar a faltar. O presidente da CCDR Algarve afirma que para já é preciso aguardar propostas dos municípios envolvidos e admite que poderá ser necessário rever algumas verbas.
0: A nossa perspectiva é dar algum tempo para que os municípios, que naturalmente são os donos do projeto, ou serão sempre os donos do projeto, ou eventualmente em parceria com uma entidade do Estado Central, que os municípios tenham alguma proposta, porque de outra forma vamos ter que realocar a verba para outros objetivos de política pública de sustentabilidade.
1: O projeto do Metrobus, que já havia sido anunciado pelo governo de António Costa em 2023, pretende criar uma ligação rápida de 15 minutos entre Faro, Loulé e Olhão.
2: Mas este projeto do Metrobus no Algarve pode assim estar em risco por falta de resposta dos municípios da região. 700 novos postos de trabalho até ao final da década e este o impacto esperado do novo investimento da Lufthansa em Santa Maria da Feira. O grupo de aviação alemão lançou hoje a primeira pedra da futura fábrica, um projeto de cerca de 300 milhões de euros dedicado à reparação e manutenção de componentes de aviões. Cláudia Martins.
3: Cirandou com curiosidade Luís Montenegro, percebendo o que vão fazer neste espaço de 55 mil metros quadrados. Os trabalhadores da Lufthansa já foram contratadas, 300 pessoas estão em formação, devem chegar às 700 e vão reparar componentes dos aviões do grupo alemão. Um trabalho que exige competências técnicas especializadas, como explica o diretor executivo da empresa, Carsten Spohr.
4: Esta unidade cria e atrai postos de trabalho industriais altamente qualificados, transfere tecnologia, formação e conhecimento. Vocês já são um grupo impressionante de pessoas, mas haverá muitas centenas mais a juntarem-se a vós. Pensamos que serão 700 até ao final desta década.
3: A primeira pedra foi lançada hoje num terreno que para já é apenas terra arenosa, 230 mil metros quadrados num concelho que não foi escolha ao acaso, sublinha o autarca Amadeu Albergaria.
5: Pelas nossas infraestruturas, mas essencialmente pela cultura de empreendedorismo do nosso povo. Em poucos meses perceberam bem aquilo que nós aqui somos.
3: Aproveitando a presença do chefe de governo por terras de Santa Maria, o Edil lembra que falta ao concelho uma melhor ligação à principal autoestrada do país e melhorar o hospital. Luís Montenegro preferiu olhar para o exterior, extrapolando este tipo de investimento, bom para o concelho, para o país naturalmente, e assumindo que quer mais relações entre Portugal e Alemanha.
6: Estive recentemente em Berlim com o chanceler Friedrich Merz e com ele estabeleci um início de um novo ciclo de parceria estratégica entre Portugal e Alemanha no contexto do reforço da competitividade económica da Europa, mas no contexto também da valorização dos nossos dois países com o potencial que têm.
3: A expectativa da Lufthansa é executar o primeiro serviço nesta unidade em Santa Maria da Feira daqui a 2 anos, já em 2028.
2: E esta nova fábrica da Lufthansa vai criar 700 postos de trabalho em Santa Maria da Feira. A principal ponte sobre o Rio Tua, em Mirandela, precisa de obras urgentes. Um relatório técnico recente classifica o estado de conservação da Ponte 9 entre mau e muito mau. A autarquia prepara agora uma intervenção superior a 4 milhões de euros, Afonso de Sousa.
7: Deficiências nas estruturas que suportam o tabuleiro, deformações excessivas em 4 vãos, fendas nos revestimentos, deterioração do pavimento bituminoso e degradação generalizada dos passeios. São

0: Uma das conclusões do relatório de há 3 anos. Por causa disso e como medida preventiva, a autarquia proibiu, desde então, a passagem de pesados com mais de 30 toneladas. A ponte, Engenheiro Machado Vaz, foi inaugurada em 1970 e fazia parte da antiga Estrada Nacional 15. Depois passou do Estado para a autarquia. Vítor Correia, presidente da Câmara de Mirandela, quer que seja o governo a suportar, pelo menos, parte dos custos da intervenção.
1: Nós sabemos que a ponte foi enquadrada, portanto, na cedência das estradas para os municípios, portanto, era a Nacional 15. Era uma obra de arte que eu penso que não deveria estar incluída, mas está, não é, estando incluída, é do município. Mas a verdade é que foi entregue ao município, na altura, com algumas deficiências e que nós entendemos que essa entrega não pode ser desresponsabilizada sob o ponto de vista de ações do Governo Central.
0: A reabilitação da obra de arte vai custar mais de 4 milhões de euros.
1: Está dentro da escalada que há neste momento em termos de preços, pode vir a ser um bocadinho mais que os 4 milhões.
0: Na semana passada, o Presidente foi a Lisboa falar com os ministérios envolvidos e veio de lá satisfeito e confiante.
1: Mostrado disponibilidade para colaborar neste sentido e nós estamos expectantes para que podamos ter esse apoio e essa ajuda para fazermos uma obra o mais rápido possível.
0: As obras que se pretendem ali executar vão demorar cerca de ano e meio. Prevê-se que o trânsito fique com interrupção total entre 3 a 5 meses.
2: A Câmara de Mirandela prepara assim uma intervenção superior a 4 milhões de euros. Um relatório técnico recente classificou o estado de conservação da Ponte 9 entre mau e muito mau. Há quem considere que Lisboa está a perder espaço público para mercados, arraiais e eventos. O Fórum Cidadania Lisboa lançou uma petição para travar a ocupação frequente de praças e outros locais emblemáticos da cidade. A Câmara justifica, diz que quer um espaço público vivido, aberto à cultura e ao comércio, mas admite Arlinda Brandão fazer ajustamentos quando se justifiquem.
3: A Câmara de Lisboa admite ajustes perante as queixas do Fórum Cidadania LX.
4: O que esperamos é que mudem radicalmente a sua forma de atuar, os licenciamentos, tudo isto.
3: Paulo Ferreiro, do Fórum Cidadania LX, que lançou uma petição onde contesta a ocupação de praças e outros espaços públicos da cidade, que diz está a descaracterizar zonas históricas, degradando a qualidade do espaço público.
4: Começou por ser uma ocupação à conta dos santos populares, aqui há uns anos, o Natal, pronto, agora passou a ser permanente. E sobretudo o que nos preocupa é a ocupação desmedida das praças emblemáticas de Lisboa, e nem sequer é só nas praças, porque os jardins também estão permanentemente com música, altos berros, etc, etc. O que nós reclamamos é que esses espaços devem ser abertos à fruição das pessoas, não é? À fruição das pessoas, ao direito ao silêncio e, portanto, à contemplação dos locais, para já não falar da proteção dos próprios locais que são históricos, não é? Com monumentos, etc. E estou-me a lembrar agora daquela colocação de um dispositivo de publicidade mesmo em cima da estátua do Rocio. Enfim, achamos que já é suficiente e já chega.
3: Esta associação cívica aponta para os constantes mercados e arraiais em praças de Lisboa, como na Praça da Figueira ou no Rocio, e dá outros exemplos.
4: O Mirador de São Pedro de Alcântara, a Praça da Alegria, que é uma barafunda completa, mas que realmente esses espaços voltem a ser de todos, e quando eu digo todos, é da população e dos turistas, que possam ali sentar-se e desfrutar da calma, do chorrear dos passarinhos e de outras coisas, que quer dizer que são qualidade de vida ao fim e ao cabo. Aquilo não é qualidade de vida, aquelas barracas, em tudo quanto há espaço público, há barraqueiro.
3: O Fórum Cidadania LX avançou com esta petição dirigida a entidades ligadas ao turismo e ao comércio na capital, mas também às juntas de freguesia de Santa Maria Maior, Santo António e Misericórdia, e à própria Câmara. A autarquia, numa nota escrita enviada à Rádio Pública, diz acompanhar as preocupações manifestadas por cidadãos e associações e que está receptiva a ajustamentos em articulação com as juntas de freguesia, mas lembra que o modelo de gestão do espaço público em prática é aberto à cultura, ao comércio de proximidade e ao convívio.
2: O Fórum Cidadania LX contesta assim mercados e arraiais em praças de Lisboa. Também na capital, moradores da freguesia de São Vicente convocaram uma manifestação para amanhã contra a instalação de um centro de pernoita para pessoas em situação de sem-abrigo. Os residentes da rua Álvares Fagundes, rua General Justiniano Padrel e da zona envolvente estão contra a instalação deste projeto piloto. Com o protesto, pretendem dar visibilidade pública a um processo que dizem ter sido conduzido pela autarquia sem dar informações, sem participação e sem respeito institucional. Os moradores exigem que o município explique os critérios que levaram à escolha da localização do centro. Ouvido pela jornalista Arlinda Brandão, o morador Miguel Canadas, que é também o primeiro signatário de uma petição sobre o assunto, que já foi entregue de resto na Assembleia Municipal, acusa a autarquia de Lisboa de ter conduzido mal o processo e espera que a decisão seja reavaliada.
5: Este processo começou muito mal, portanto a Câmara Municipal de Lisboa nunca convocou os moradores para dar nota desta sua intenção de colocar umas antigas garagens um centro de pernoita. O problema é que aquele espaço, portanto, insere-se numa rua sem saída, num bairro com alguns problemas já antigos. Estamos a falar de dois prédios da Gebalis, com cerca de 100 moradores, portanto, alguns dos pais, enfim, com dificuldades evidentes. E, no fundo, é trazer problemas onde já existem problemas. Existe ali uma escola, um parque infantil mesmo ali ao lado, a 40 metros, existe uma escola primária, um lar de idosos. Portanto, não há transporte público de proximidade, não nos opomos, portanto, a que haja soluções que possam, enfim, acudir aos sem-abrigo. O que nós não podemos permitir, ou não podemos aceitar de forma nenhuma, é que naquele sítio, sem condições, os vereadores da Câmara, se fizessem uma visita ao local, rapidamente iriam constatar que, de facto, ali não há condições para colocar uma estrutura, portanto, um equipamento daquela natureza.
3: E o que é que pretendem com esta manifestação de amanhã?
5: A decisão seja reavaliada, certo? No sentido de que a Câmara possa encontrar outras alternativas, de modo que as populações onde a futura, eventual futura, portanto, estrutura possa estar mais bem enquadrada, todos os moradores possam dizer, ok, muito bem, portanto, faz sentido haver aqui um espaço desta natureza, um equipamento desta natureza para esta finalidade.
2: O protesto está marcado para amanhã, às 6 da tarde. A Antena 1 já pediu esclarecimentos à Câmara de Lisboa, mas sem resposta até ao momento. O Hospital Distrital de Santarém vai ter novos serviços para reforçar a capacidade de resposta. Entre as novidades estão uma nova unidade de cuidados intermédios médico-cirúrgicos, a nova base da VMER, um novo departamento de psiquiatria e saúde mental e ainda obras de requalificação nas áreas de internamento. São 19 milhões de euros do PRR e do programa comunitário Alentejo 2030 para a Unidade Local de Saúde da Lesíria, distribuídos pelo Hospital Distrital de Santarém e pelos centros de saúde. As obras ainda estão a decorrer. No final destes serviços, Sara Araújo de Almeida, vão permitir uma resposta diferenciada.
6: A requalificação do Hospital Distrital de Santarém vai reduzir tempos de espera e evitar deslocações a outras unidades, explica o Presidente do Conselho de Administração da ULS da Lesíria, Pedro Marques.
7: Nós conseguimos apostar e estamos a conseguir fazê-lo na diferenciação tecnológica, na remodelação dos espaços. Nós conseguiremos ter melhores respostas ao nível dos cuidados intermédios, ao nível também da cirurgia, na psiquiatria, na obstetrícia, na neonatologia, que são áreas que neste momento estão em intervenção. E a criação da unidade de cuidados intermédios para a medicina interna é essencial para o apoio a situações que não necessitam de ir para cuidados intensivos.
6: Uma boa parte do dinheiro investido vai para equipamento.
7: Permitem aumentar, por um lado, a segurança e a qualidade do tratamento, mas também a efetividade do serviço que prestamos aos nossos utentes.
6: O Hospital de Santarém recebe mais de 200 mil utentes. O número vai agora aumentar com os novos serviços e há também o reforço de profissionais.
7: Nós estamos a conseguir preencher vagas na área da medicina interna, da pneumologia, da anestesiologia, da cirurgia geral. Portanto, são áreas em que nós estamos a fazer uma aposta.
6: Pedro Marques acredita que este investimento vai tornar a unidade mais atrativa.
7: Ao requalificar o espaço, não apenas nas instalações, mas também nos equipamentos que lhes permitem mexer com maior segurança e melhor qualidade, a nossa ULS será mais atrativa, já é hoje em dia, mas será ainda mais atrativa no futuro, e com isso estaremos a conseguir salvaguardar a sustentabilidade da nossa unidade no longo prazo.
6: São várias as novidades: um novo serviço de cuidados intermédios médico-cirúrgicos, a nova base da VMER, um novo departamento de psiquiatria e saúde mental e ainda obras de requalificação nas áreas de internamento.
2: E algumas intervenções ficam prontas em setembro, podem começar logo a funcionar. A apresentação deste projeto está marcado para esta tarde às 12h30. A criação de uma polícia municipal no Funchal pode cair por terra depois de o Governo da República ter admite que a formação pessoal do Corpo de Polícia deve passar pela autarquia. O Presidente da Câmara, Jorge Carvalho, diz que nestes moldes o município do Funchal pode não avançar.
8: O Governo da República não está disponível para rever essa matéria, matéria que para nós fazia todo o sentido e era importante, face a esse facto e dando também como consumado, o município vai debruçar-se agora sobre esta nova realidade e analisar a mesma e depois tomar as decisões que entendermos que são as mais adequadas. O nosso princípio foi sempre muito claro. Entendíamos que a existir uma polícia municipal teria que ter um conjunto de características mais abrangentes e específicas. Não sendo esse o entendimento, vamos obviamente estudar agora a matéria.
2: O Presidente da Câmara do Funchal, Jorge Carvalho, ouvido pela jornalista Isabel Nóbrega Sá, defende que não deve ser responsabilidade do município formar agentes para a Polícia Municipal.
8: Temos sérias dúvidas, muitas reservas sobre essa matéria, até porque a formação a esse nível não deve estar ao critério ou à disponibilidade dos municípios, ela deve ser uma formação muito específica, como acontece com a formação policial, daí o nosso entendimento de que deveríamos efetivamente seguir esses dois modelos que existem apenas e tão só para Lisboa e Porto.
9: Ou seja, a implementação de um corpo de polícia municipal no Funchal pode cair por terra com esta alteração por parte do Governo da República?
8: Sim, pelo menos nos moldes em que nós sempre entendemos que era importante e relevante para a cidade do Funchal.
2: Por isso, a Câmara do Funchal admite reavaliar o processo de implementação de uma polícia municipal. O movimento Pedalar Sem Idade quer chegar a mais 5 cidades portuguesas este ano. Trata-se de um projeto gratuito, garantido por voluntários, que proporciona passeios em bicicleta adaptada a idosos e a pessoas com mobilidade reduzida. O objetivo é pôr os beneficiários a sentir o vento nos cabelos. A diretora de operações, Inês Pestana, explica que este aumento pretende responder à necessidade urgente de combater o isolamento social.
10: O nosso objetivo é que pedalar possa ser um direito e algo acessível, eventualmente, em todos os concelhos em Portugal, porque infelizmente a situação do isolamento social e da solidão das pessoas mais velhas é cada vez mais agravante e nós consideramos uma resposta não única, mas complementar e que gostaríamos, portanto, de poder estar presente em várias cidades. Temos tentado expandir e pronto, para poder promover, como é o nosso lema, o vento nos cabelos às pessoas que mais precisam.
2: E para crescer ainda mais e por ser totalmente gratuito, o Pedalar Sem Idade está dependente do financiamento das autarquias e dos voluntários. Até ao momento, este movimento já proporcionou perto de 17 mil quilómetros. Está presente em 12 cidades portuguesas, desde Guimarães, no norte do país, a Vila Real de Santo António, no sul. Quem quiser inscrever-se para participar ou então fazer voluntariado, basta aceder ao site pedalarsemidadeportugal.pt. Há 20 anos, Portugal aprovou um decreto-lei que estabeleceu normas para tornar as cidades, os edifícios e o espaço público mais acessíveis. Duas décadas depois, o que é que mudou? As cidades são hoje mais inclusivas ou continuam a existir barreiras que limitam a autonomia, a mobilidade e a participação de muitos cidadãos? É precisamente a partir desta reflexão que a especialista em mobilidade Paula Teles lança depois de amanhã, quarta-feira, a terceira edição do livro A Cidade das Imobilidades, Manual Técnico de Acessibilidade e Mobilidade para Todos. Uma obra que faz o balanço destes 20 anos, analisa o caminho percorrido e desafia-nos a repensar a forma como projetamos e vivemos as nossas cidades. Muito boa tarde, engenheira Paula Teles. Muito obrigada por estar connosco aqui em estúdio, no Portugal em Direto. Completam-se agora 20 anos da aprovação do decreto-lei que estabeleceu normas para tornar as cidades mais acessíveis. O que é que mudou verdadeiramente nas cidades portuguesas desde então? Se acumulou.
11: Bem, muito obrigada pelo convite, é um gosto estar aqui. Sim, não posso dizer que não mudou, porque não estaria a ser injusto e até mostraria que não estaria a trabalhar rigorosamente nada nessa missão. Mas temos que caminhar mais e trabalhar mais. O que mudou, sim, mudou primeiro o tema da matéria, mudou a afirmação da inclusão em matéria de direito à cidade por parte daquilo que são os edifícios edifícios ou o espaço público, aquilo que é construído, até por reconhecimento da própria sociedade. Nós hoje percebemos que falámos do tema e as pessoas sabem o que é que estamos a dizer, sabem que estamos a falar de problemas ligados a pessoas com mobilidade condicionada, seja deficientes, sejam pessoas idosas, sejam mais com carrinhos de bebê, sejam crianças, sejam pessoas que temporariamente tiveram um acidente e estão com uma canadiana ou estão com uma ajuda técnica, ou mesmo nós, quando no nosso dia transportamos compras, ou até diria eu no limite, quando uma senhora anda tacão alto na rua, que nem sempre consegue andar tacão alto.
2: Até porque ainda há quem pense que a acessibilidade diz respeito apenas às pessoas com deficiência.
11: Pois,
2: e este continua se calhar a ser um grande equívoco.
11: Pois, esse pode ser um equívoco e pode ser também um mote para por vezes as coisas não andarem para a frente, porque eu que trabalho em particular com os municípios portugueses, porque se pensarmos bem, este é um trabalho de espaço público e de edifícios, mas os edifícios podem ser públicos ou privados, mas o espaço público é público. O espaço público é, por norma, uma área pública. E quem tutela o espaço público são as autarquias, são as câmaras municipais. Sim. Portanto, grande parte, eu diria de 90% do meu trabalho, que faço há mais de 35 anos, é de facto no espaço público e, portanto, tenho que falar com as câmaras municipais e é delas que eu posso fazer estes relatos que vou fazendo de vez em quando. E é certo que o trabalho tem vindo a ser maior e que também a percepção do problema passa a ser visto com outro olhar. Mas, de facto, às vezes eu tenho alguns autarcas que me dizem assim: ó, engenheira, mas vamos agora gastar tanto dinheiro em pavimentos estáteis? Eu que só tenho um cego, ou só tenho dois, ou não tenho nenhum.
2: Isso é um entrave.
11: É um entrave. Eu passei a vida. Ou então dizer assim: mas eu vou agora gastar 300 mil euros adicionando a uma obra, por exemplo, em colocar esses materiais, ou fazer rebaixamentos de pavimentos. Eu quase que não tenho pessoas em cadeiras de roda. Portanto.
2: E afinal, quem é que beneficia de uma cidade verdadeiramente
11: todos,
2: assim?
11: Sem exceção. Nós que desenhamos as cidades, e eu estou nesse grupo, enquanto engenheira e urbanista, de desenho as cidades todos os dias e planeio as cidades, no meu pensamento do dia, quando eu chego ao meu escritório e pego no lápis ou no rato do computador, eu tenho que pensar assim: o dia que eu vou ter pela frente não pode levar a deixar ninguém para trás. E eu, quando desenho espaço público, designadamente passeios, a dimensão dos passeios, quando coloco o mobiliário urbano em cima dos passeios ou das praças, quando redefino um redesenho para uma nova política de mobilidade, com mais árvores, menos estacionamento, mais faixa de rodagem, etc., eu tenho que pensar sempre que a minha prioridade hoje é centrada no ser humano, é na pessoa. E o primeiro ato de mobilidade da pessoa é o caminhar. E é sobre o caminhar que cai este decreto-lei, porque alguns não conseguem caminhar como outros que têm, por exemplo, 30 e tal anos e que estão em plena fase de ciclo de vida.
2: Mudou muito pouco 20 anos depois deste decreto-lei.
11: Infelizmente mudou muito pouco, mas o decreto-lei é o mesmo. O que significa que ele, se calhar, não tem tantos problemas.
2: Mas está desatualizado ou não?
11: Eu posso dizer que algumas matérias ele está desatualizado, até basta pensar que se calhar temos algumas divergências de por exemplo, das inclinações das rampas entre Portugal e Espanha ou até a Europa, que não havia necessidade, porque as pessoas são as mesmas. Sim. E portanto aqui penalizamos, temos que construir até 6%, em Espanha pode ser até 8% uma rampa, há várias questões. Sim. Técnicas, mas eu diria que não é isso que tem feito, não é de jeito nenhum que tem feito a problemática da não aplicabilidade do decreto lei, até porque grande parte do que o decreto-lei diz, por exemplo, imagino, para mim, uma das partes principais do decreto-lei, que tem 20 anos, que vai fazer em agosto, é dizer que todas as cidades têm que ter percursos acessíveis, livres de obstáculos, no espaço de 1,5 metros. É como se nós colocássemos uma carpete daquelas vermelhas da igreja, imagino, pela rua toda, e nesse sítio a carpete, obviamente, não pode haver uma árvore no meio, não pode haver um caixote de lixo, um sinal de trânsito,
2: não
11: nem
2: é
11: um buraco.
2: Que acontece, não é?
11: Se nós imaginarmos, até do ponto de vista do layout do desenho, qualquer cidadão, e não precisa ser arquiteto nem engenheiro, consegue imaginar esse percurso, que eu diria, é como se tivesse um guarda-chuva e é a roda do guarda-chuva colocada em planta no chão, para não pegarem pessoa com deficiência na cadeira de roda e naquilo.
2: Sim,
11: que é
2: claro.
11: A sua roda, o seu círculo de desenho. E vê que não tem essa dimensão. E, portanto, bastava isso. Bastava termos esse cuidado do percurso principal das cidades, que é o passeio, permitir essa possibilidade de liberdade de caminhar, para nós já podemos ter muita parte do problema resolvido.
2: Aliás, quando uma cidade não permite que uma pessoa circule com autonomia, está, de certa forma, a limitar a sua cidadania.
11: Está a excluir.
2: E que pequenas... E depois há outra coisa também, muitas pessoas associam, e provavelmente muitos autarcas, e a senhora engenheira lida com eles, associam a acessibilidade a grandes obras e grandes investimentos.
11: Isso é outro equívoco.
2: É mesmo assim.
11: É outro equívoco que nós podemos pensar nós em casa. Se nós, quando fazemos uma casa, colocarmos logo as rampas direitas, se caso o ideal era que casa não tivesse rampas, era que fosse à mesma cota. Mas nem sempre pode ser, e numa cidade compacta temos que viver em prédios. Mas, ou seja, termos elevador, o elevador é absolutamente determinante. Se nós não tivermos elevador na nossa casa, nós sabemos, mas quase qualquer um saiba, e os ouvintes podem começar a pensar em si, cada um em si. Será que a minha casa, o meu apartamento, a minha moradia vai permitir que eu viva aqui até ao limite da minha vida? E eu diria que mais de 80, 90% não vai permitir. E nós trabalhamos muitas das vezes afincadamente, andamos a correr com esta energia toda, com este stress na vida toda, e nem pensamos que nem sequer estamos a cuidar do nosso envelhecimento. E o que é que acontece hoje? Vão pessoas extremamente cedo para os lares da terceira idade, ficam amontoadas umas à beira das outras, muitas vezes algumas até vão com alguma capacidade de mobilidade, mas porque têm algum pequeno problema, já não puderam chegar a casa, tiveram que ir para os lares, e depois tudo vai ser complexo, e a parte também, no fundo, neurológica, vai ser alterada, e a pessoa começa a perder força, a perder equilíbrios e a perder capacidade de ser ativa. Portanto, e aí o que é que vai acontecer? Ou vai ficar lá para sempre, ou vai voltar e vai andar para trás e para a frente, ou vai se sentir mal. Significa, portanto, que nós somos, cada um de nós tem que assumir esta questão, a questão da matéria da acessibilidade e do desenho universal, que é nós desenharmos cada vez mais para o maior número de pessoas. Eu estou aqui sentada nesta cadeira, e o designer que desenhou esta cadeira não sabia que vinha aqui uma pessoa com o meu peso, com a minha altura e com a minha dificuldade ou não de mobilidade. Mas desenhou-a porque estudou ergonomia e sabe que aqui caberá um maior número de pessoas sentada nesta cadeira. Porém, ele sabe que um obeso, numa grande profundidade de doença, pode não caber aqui, como também não cabe nos aviões. Já não é a primeira vez que se vê duas pessoas a comprar uma pessoa a comprar dois lugares. E aliás, está neste momento em causa o aumento dos bancos das aeronaves. Portanto, mas quê? Mas nós vamos desenhando a mesa que dê mais para todos, o banco que dê mais para todos, o rato que seja mais utilizado por todas as pessoas, e também precisamos do espaço público que seja mais desenhado por todos. Porque o espaço público, e não saindo aqui muito dos outros temas, como são os transportes, como são os edifícios, a infalibilidade que é todo o mundo da comunicação e da internet e até da imagem e do design, o espaço público é realmente aquele espaço que é maior de todos. É aquele que toda a gente usufrui, independentemente do seu nível social, de ser politicamente.
12: É de todos.
11: E nós temos que começar por aí. Quem não conseguir sair da sua casa e caminhar 10, 20 metros na rua, a cidade já lhe tirou o direito dela permanecer na cidade. Ela já não consegue viver na cidade. Então ela vai ser uma pessoa com problemas. E o Estado ainda vai aumentar mais no acompanhamento da sua vida, que rapidamente pode ficar com muitas debilidades.
12: Vamos olhar agora um bocadinho para a terceira edição deste seu livro, que vai ser lançado na quarta-feira. Surge precisamente neste momento de grandes questões. Ao atualizar o livro, encontrou um país muito diferente daquele sobre o qual escreveu as primeiras edições, ou percebeu que muitos dos problemas continuam exatamente...
11: Pronto, eu vou dizer, porque é que eu fiz esta reedição? Porque eu, de repente, em 30 anos deixei de ser mãe e passei a ser avó. E quando fui mãe é que peguei na matéria das acessibilidades. Isto é público, toda a gente sabe que eu tenho tido uma missão, no fundo, e uma militância sobre a matéria das acessibilidades, não tendo ninguém, felizmente, na família com deficiência. Foi só ter um carrinho com bebê para perceber que a cidade não era, por vezes, para mim.
12: Não era para todos.
11: E que não era para todos, e que eu não tinha força para isso. E hoje, passados 30 anos, eu que até julgava que as coisas estavam muito bem melhores, porque todos os projetos que faço, como deve imaginar, e a minha equipe, e as pessoas com quem falo e partilho, e por onde eu vou passando nas conferências, nas palestras, nos workshops, nas próprias formações da universidade, levo sempre esta aragem da obrigatoriedade de implementar a lei, desta missão que todos nós temos que ter de construir cidades para todos. Porém, percebi agora que na mesma cidade onde eu ensinei a crescer os meus filhos, agora tenho uma neta e estou com algumas dificuldades. Não são as mesmas. Tenho a cidade do Porto, melhorou imenso, tem muito mais passeios acessíveis, tem feito uma prática muito grande de melhoria do espaço público e até de inclusão, mas ainda há muito sítio, para além daquele espaço que nós vemos no dia-a-dia, que são as grandes avenidas, que não tem realmente passeios.
12: Este livro é um novo alerta?
11: É um novo alerta do mesmo tema.
12: E aponta caminhos, aponta soluções?
11: E aponta caminhos e soluções.
12: Por exemplo?
11: Por exemplo, o seguinte, tenho um grande número de desenhos tipo manual, para que arquitetos e engenheiros descodificarem, perceberem que a coisa não é complicada e que têm mesmo que aplicar o que está aqui, que é muito simples.
12: Aliás, no livro defende que engenheiros, arquitetos e urbanistas têm uma responsabilidade
11: social. E por terem essa responsabilidade acrescida é que eu resolvi pela primeira vez, os meus lançamentos são sempre em livrarias, que é muito mais bonito para mim, ou no espaço público. Desta vez eu vou à Ordem dos Engenheiros aqui no Porto e depois também quero ir à Ordem dos Arquitetos.
12: E porquê que vai?
11: Porque é assim, se os engenheiros e os arquitetos, na minha perspectiva, aplicassem a lei sem olharem para ela como um elemento mais adicional de normas ou de opinião, e olhassem que uma lei é para cumprir, nós não estaríamos aqui a ter esta conversa hoje. E portanto, isto vai da minha formação, portanto, eu estou a falar contra a minha formação.
2: As leis existem.
11: As leis existem,
2: O problema está na fiscalização, no planeamento ou na falta de vontade
11: política? Está em tudo. Olha, está na fiscalização porque a lei existe, mas não há ninguém a fiscalizar. Não há uma única queixa no Estado português de direito de que alguém foi impossibilitado de ter acesso à cidade porque não conseguiu passar, não entrou num autocarro. Não há uma questão. Tem a ver com os técnicos, sim, porque realmente estão a negligenciar. Eu sei que às vezes negligenciam porque também remetem os promotores para não gastar o tal dinheiro em excesso, que parece que vamos gastar em excesso, esquecemos que depois vamos pagá-lo mais tarde quando temos um problema na vida, não é? Mas pronto, remetem para a negligência, mas também eu diria que nunca foi uma matéria sexy.
2: Não continua a acessibilidade, não é
11: nunca.
2: Sexy.
11: Eu sempre dei
2: não esta é atraente, não é atrativa.
11: Não, eu sempre está com o chapéu de ser para deficientes, por isso é que eu sempre dei esta matéria, e eu acho que eu tenho transformado, se me permitem, com muita humildade, em algo muito mais positivo, porque se levo o carrinho do bebê, a senhora está cão alto, o envelhecimento que é tão bonito, uma senhora de 80 anos sair de casa e sozinha entrar num autocarro, ir jantar com uma amiga hard rock, falo-me de novos estilos de vida, de novas sociabilidades, e as pessoas acham-me graça. E então vai entrando dessa maneira. Mas não precisamos chegar aí. Temos 10% da população com deficiência, com problemas de incapacidade, que não saem, que não trabalham, que não praticam a vida na cidade como todos gostaríamos que praticassem, e portanto só por isso já deveria ser colocado. Mas eu diria mais, deixe-me só concluir. A parte técnica, sim, mas depois há uma parte muito importante que é a política. Nós precisamos, e eu tento permanentemente, essa é a minha força toda diária, convencer o político que não pode mesmo deixar ninguém para trás, como eu disse há bocado, e que basta haver um cego, ou basta haver a possibilidade de amanhã ter alguém na rua que precisa de um pavimento tátil e todas as ruas devem ter. E, portanto, precisamos de políticos que sejam realmente mais fortes matéria. Temos muito poucos. Eu tenho pena dizer isto, mas também posso dizer outra coisa. O político não tinha que pensar nisto, porque se tivesse o técnico com o rigor profissional que tem que ter, o político não está a pensar no dimensionamento de um diâmetro das águas pluviais do espaço público. Deu um engenheiro ou arquiteto. Mas esta matéria realmente não tem sido aplicada. E aí sim, na versão mais social e de direito coletivo, o político pode chamar a atenção e sentar os técnicos na mesa, os diretores, os departamentos, e dizem, meus amigos, a partir de hoje não há nada neste município, nada que não seja para todos. Porque está na lei. E esse murro na mesa é que tem que ser dado. Porque às vezes também é preciso dar murro na mesa para outras coisas que também estão em lei, não é?
2: E já na fase final da nossa conversa, em seguida, Paulo Teles, há municípios portugueses que considere exemplos de boas práticas?
11: No caso, sim, nós temos tido. Pronto, eu tenho que afirmar que a cidade e o município não é. Não pode, nessa resposta não pode estar contido o limite entre o seu perímetro. Porque a cidade tem áreas mais urbanas e tem áreas menos urbanas ou mais rurais. E, portanto, pode ter uma área central, um centro mais acessível, mais digno, com estas preocupações de empurrar os mobiliários para os cantos, de ter passeios sem pedrinhas, que as pedrinhas não ajudam as acessibilidades. A calçada portuguesa é muito bonita, mas não é acessível.
2: Qual é a solução?
11: A solução é mantê-la e integrar nessa calçada portuguesa uma faixa de 1,20m, ou então futuramente, se houver alteração de lei, se calhar provavelmente 1,5m, livre de obstáculos noutro material. Pode ser granitos, pedras, sem ser escorregadias, com rugosidade, pode ser betão, há muitas soluções. E deixar nos cantos a pedra portuguesa como memória de um património que é nosso.
2: Há muito o que fazer, então.
11: Há tudo para fazer. Agora, nós precisávamos que a própria sociedade civil tivesse também esta literacia. E dei também essa minha preocupação de uma vida. Eu continuo e não vou desistir de escrever. E não vou desistir da minha população, que é uma população que eu quero que seja mais informada. Escrevendo, falando dos problemas de forma afirmativa, às vezes tocando na ferida porque é um estilo meu, mas logo a seguir abraçando as pessoas, porque o essencial da construção das cidades não é a infraestrutura física, é a estrutura social, são as pessoas. E também o arquiteto e o engenheiro deve ver como tal.
2: 30 segundos para uma última questão. Se pudesse convencer os presidentes de Câmara do país a mudar apenas uma coisa no espaço público, qual seria?
11: Fazer passeios. Mas agora sem pedrinhas.
2: Sem pedrinhas. Muito bem. Engenheira Paula Teles, muito obrigada por ter abordado connosco este tema, sem pedrinhas, olhos nos olhos, e este livro, A Cidade das Imobilidades, Manual Técnico de Acessibilidade e Mobilidade para Todos. Esta terceira edição vai ser apresentada já na quarta-feira na secção norte da Ordem.
11: Obrigada pela oportunidade.
2: José Engenheiro, boa tarde e muito obrigada. Hoje a rubrica Os Nossos Animais Selvagens lança um olhar atento sobre uma espécie que vive em zonas agrícolas, pastagens e pradarias. O percevejo do funcho que se alimenta da seiva das plantas. Pelo nome comum, percebe-se que quem tem uma especial, que tem uma especial preferência pelo funcho. Se for incomodado por predadores, liberta um cheiro desagradável para se tentar defender.
13: É um inseto que adora dias soalheiros e tem um gosto especial pela planta do funcho, daí o seu nome. É muito fácil de identificar porque tem particularidades curiosas. O corpo possui listas pretas e o formato de um esculo. Para além do funcho, este escaravelho gosta de visitar outras plantas como a cenoura brava. Se existir em grandes quantidades, é um tipo de percevejo que se torna uma praga para o funcho, especialmente em plantações comerciais ou hortas.

ao sugar os fluidos da planta, ela pode ficar sem cor, pode murchar ou ficar deformada. Já o encontramos várias vezes nas saídas de campo, porque é um inseto muito vulgar. Vive em áreas agrícolas, pastagens e pradarias, preferindo as plantas hospedeiras como o funcho.

alimenta-se então da seiva das plantas e gosta de locais com temperaturas elevadas e com baixo teor de umidade. No Nordeste Transmontano, entre campos de cultivo ou encaminhadas junto de rios e riachos ladeados por choupais, por várias vezes encontramos o percevejo do funcho.

0: tal como as joaninhas, por exemplo, ele tem dois pares de asas. As asas de fora servem para proteger as de dentro, aquelas que só se veem quando o animal levanta voo. Estamos a ver então um par de asas duras e quando ele voa, vemos que estica as asas membranosas e flexíveis. As listas vermelhas e pretas e o vermelho garrido servem de aviso a potenciais predadores. Este animal mede aproximadamente 1 centímetro de comprimento e tem glândulas odoríferas. Este percevejo, à semelhança de outras espécies, liberta um cheiro desagradável para se defender quando importunado. É por isso também conhecido como percevejo fedorento. É uma outra estratégia de defesa para afastar predadores. As ninfas desta espécie são amigas das hortas. Podem alimentar-se de outros insetos pequenos, potencialmente prejudiciais às culturas. O percevejo do funcho tem uma forma oval. No dorso carrega então as tais linhas pretas longitudinais, num fundo vermelho. Já as ninfas têm uma coloração acastanhada que lhes serve de camuflagem.
1: 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É tudo, o Portugal em Direto regressa amanhã à 1:15 da tarde aqui na rádio, na internet, à hora que entender. Até amanhã, fique bem.
2: Boa tarde, Cláudia Costa no Portugal em Direto desta segunda-feira.
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2: Continuamos ligados, estamos a 1 minuto das 2 da tarde, daqui a pouco há notícias à hora certa. Deixe-me só relembrar que amanhã vamos ter um dia de sol e de mais calor. Há previsão de algumas nuvens durante a manhã no litoral, mas nada de demais. Máxima de 24 graus para Aveiro amanhã, 27 para Leiria, 28 para Viana do Castelo e também para o Porto. Esperam-se 30 graus para Coimbra, 31 para Lisboa, 32 para Guarda e Faro, 33 para Setúbal, 34 para Viseu e Santarém, 35 previstos para Bragança, Vila Real e também para Braga. Se está em Porto Alegre, amanhã pode contar com 37 graus. Esperam-se 38 para Castelo Branco e Beja, 39 para Évora.
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2: Boa tarde, são 2 horas no continente e na Madeira, 1 da tarde nos Açores. Lá na hora vamos conhecer as notícias que marcam esta segunda-feira, Frederico Moreno.
4: Da Venezuela para Portugal, o Ministro da Defesa revela que 17 portugueses vão ser retirados da Venezuela num voo de repatriamento assegurado pela Força Aérea. Com a onda de calor prevista para os próximos dias, a Ministra da Saúde admite estar apreensiva. Ana Paula Martins antevê um aumento da mortalidade e garante que o Governo está a tomar medidas de prevenção. Por causa da subida da imigração em Portugal, o PSD vai pedir audição parlamentar de vários antigos governantes socialistas, incluindo de José Luís Carneiro.
2: Notícias às 2 da tarde. A edição é do jornalista Frederico Moreno.
4: Sete portugueses vão ser repatriados da Venezuela depois dos sismos devastadores da semana passada. O ministro da Defesa, Nuno Melo, revelou esta manhã que o voo de repatriamento vai ser assegurado pela Força Aérea Portuguesa, com os militares nacionais envolvidos há vários dias na resposta a estes sismos.
5: Desde domingo que as forças no terreno estão a operar 24 horas por dia, o transporte aconteceu com recurso a 2 aeronaves KC-390 da Força Aérea. Está previsto o envio de uma nova aeronave para repatriamento de 17 cidadãos nacionais que chegarão em princípio a Beja no próximo dia 30. Até lá, é bom de referir que as Forças Armadas dispõem também de meios e equipamentos que, a solicitação, serão entregues com deslocamento até à Venezuela.
4: O Ministro da Defesa esta manhã em Sintra, em declarações aos jornalistas após uma cerimónia dos comandos, a informar que 17 portugueses vão ser repatriados num voo que deve chegar durante o dia da manhã à base aérea de Beja, quanto a pedidos ao Estado de apoio à trasladação das vítimas mortais portuguesas ou lusodescendentes para Portugal. Nuno Melo refere que para já não tem conhecimento de qualquer pedido desta natureza. A União Europeia mobilizou hoje 5 milhões de euros em ajuda humanitária para apoiar as populações afetadas pelos sismos na Venezuela. Bruxelas também anunciou a organização de uma ponte aérea humanitária para o transporte de bens essenciais. A União Europeia está a organizar um voo humanitário a partir de Copenhaga, previsto para esta semana, que vai transportar cerca de 50 toneladas de material de abrigo, equipamentos de água e saneamento e também material educativo para as zonas atingidas pelos sismos. No terreno já estão várias organizações humanitárias não governamentais que participam nas buscas e no apoio aos afetados. Uma delas é Médicos Sem Fronteiras, que nos últimos 4 dias apoiou 8 hospitais em Caracas e La Guaira, oferecendo medicamentos que serviram para tratar perto de 3.500 pacientes. Mas o coordenador-geral de Médicos Sem Fronteiras na Venezuela, André Orspaet, aponta para outra prioridade, que é ajudar os milhares de venezuelanos que perderam as casas e estão nas ruas sem nada.
6: Muitas pessoas sem abrigo.
7: Há muitas pessoas sem abrigo na rua, em diferentes locais, sem qualquer organização, em parques de Caracas, mas também em estádios onde as pessoas se reúnem para ver como podem sair desta miséria. Vemos muitas necessidades básicas, como água, comida, abrigo, vestuário e as necessidades básicas em termos de cuidados de saúde. E há um aspecto que não deve ser esquecido, que é o lado da saúde mental. Estamos a ver e a planear agora o que podemos fazer com clínicas móveis e integrando o apoio psicológico para pessoas traumatizadas que ficaram sem nada.
6: Integrar também um suporte psicológico para a gente traumatizada que se encontra sem nada.
4: Médicos Sem Fronteiras na Venezuela a prestar apoio aos milhares de venezuelanos que estão em situação de sem-abrigo. Luís Montenegro lamenta o profundo sofrimento que se abateu sobre a Venezuela. O Primeiro-Ministro, de visita à Santa Maria da Feira esta manhã, onde vive uma grande comunidade luso-venezuelana, quis deixar uma mensagem de esperança para o povo da Venezuela.
8: É também hoje que daqui quero enviar à Presidente da Venezuela e a todo o povo venezuelano e aos portugueses e lusodescendentes que vivem na Venezuela, que para além das equipas que já mobilizámos para lá e que estão no terreno, tentaremos nos próximos meses e anos estar ainda mais perto daquele povo e daquele país para podermos construir um futuro mais próspero e mais justo também.

0: calor. Albano Ribeiro, do sindicato que representa este setor, diz que acontece nas subconcessões das empreitadas. A maioria da mão de obra imigrante trabalha para estas subconcessões e não para os empresários, estando assim mais desprotegidos.
1: Os trabalhadores imigrantes são mais frágeis. A maioria deles trabalham para patrões, não trabalham para empresários, senão não estavam nessa situação. Querem que eles trabalhem ao sol, que seja 30 graus, seja 40, para eles não interessa. Eles não têm contrato e por isso simplesmente põem fora das obras. E sabem como é que vão depois os trabalhadores? Já estão aí muitos trabalhadores para a Espanha, porque em Espanha já foram tomadas medidas para os trabalhadores não trabalharem ao sol, como também noutros países da Europa, e assim e os trabalhadores, portanto, não ficam em Portugal, e quem vai ter problemas em falta, vai ter mais falta de mão de obra, vai ser Portugal.
0: Albano Ribeiro desafia os parceiros sociais a legislarem para as novas realidades dos fenómenos climáticos extremos, como as ondas de calor.
1: Dada esta nova realidade, temos que começar os parceiros sociais a introduzir uma cláusula para isso mesmo. Olha, agora, na próxima negociação, terá que se apresentar uma proposta para que isto seja, que é uma nova realidade, e tem que se responder, as questões têm que ser vistas de uma forma dialética, e essa situação terá que ser acautelada no futuro.
0: Alertas do Sindicato dos Trabalhadores da Construção Civil, que dá conta de que centenas de trabalhadores imigrantes são despedidos por se recusarem a trabalhar nas horas de maior calor. A Ministra da Saúde assume estar preocupada com a onda de calor prevista para os próximos dias em Portugal. Ana Paula Martins admite um possível aumento da mortalidade e garante que o Governo está a tentar minimizar as consequências que as altas temperaturas possam vir a ter na população.
2: Quando existem ondas de calor com esta magnitude, naturalmente que o nosso indicador, o Ícaro, que mede exatamente a relação entre o aumento significativo de temperatura e o impacto potencial na mortalidade, obviamente que acusa aqui a possibilidade de um impacto na mortalidade, tal como está a acontecer noutros países. Eu recordo França, que tem sido um dos países muito fustigados. Naturalmente, nós fazemos tudo para que esse impacto não se faça sentir.
0: A Ministra da Saúde preocupada com a onda de calor que vai atingir Portugal a partir de quinta-feira. O secretário-geral do PS insiste que o Ministro da Educação deve dar explicações sobre o atraso na entrega dos exames de português aos professores, que podem provocar atrasos na divulgação dos resultados. José Luís Carneiro sublinha que não quer fazer juízes antecipados, mas afirma que a situação é preocupante e lembra que os exames não chegaram no tempo devido à plataforma digital destinada a correção. O líder socialista diz que são necessárias explicações.
3: Estava previsto que as provas, nomeadamente de português, os seus resultados sejam conhecidos a partir do dia 10 de julho. Na sexta-feira passada havia 4 dias de atraso em relação ao início da correção das provas, porque elas ainda não tinham sido disponibilizadas na plataforma que foi criada para o efeito. Portanto, é um assunto muito sensível que merece uma explicação. Fundamentalmente, para já, é pedir explicações.
0: Pedir explicações, José Luís Carneiro, em Loures, à margem de uma visita a uma obra de habitação com financiamento do Plano de Recuperação e Resiliência, a pedir então explicações sobre os problemas relacionados com o processo de correção digital dos exames do secundário. Também a Federação Nacional da Educação exige esclarecimentos urgentes sobre estas falhas. Pedro Barreiros, da FNE, ouvido esta tarde pela Antena 1, refere que os professores estão magoados com o Ministério da Educação por terem sido empurradas culpas para as escolas pela confusão gerada neste processo.
4: Magoados também com o facto de haver esta responsabilização por parte do EDUC e do Júri Nacional de Exames. Eles próprios também se sentem, digamos que violentados até na sua dignidade, porque dizem estar a fazer tudo aquilo que lhes é possível, e obviamente que não gostam desta implícita crítica que lhes é feita, porque dizem que fazem o seu melhor, mas que os problemas não passam objetivamente pelas lideranças da escolas, mas sempre lido que...
0: Críticas da FNE. Já o movimento Missão Escola Pública disponibilizou uma minuta para que os professores possam pedir escusa de responsabilidade na avaliação destas provas. Cristina Mota, deste movimento, explica que foram os próprios docentes a pedir ajuda.
5: Durante a manhã de hoje, disponibilizámos, portanto, uma proposta de minuta. Os colegas poderão usar esta ou outra que entendam pertinente. Durante o fim de semana já tínhamos sido questionados se tínhamos algum documento que pudéssemos disponibilizar, portanto sim, já temos, portanto, colegas que mostram a intenção de apresentar a escusa. Este processo de digitalização poderá comprometer, portanto, o papel do professor, o profissionalismo e o rigor com que está.

0: a avaliar, portanto, as provas de avaliação externa, que têm um peso significativo, quer na avaliação, quer depois no acesso ao ensino superior dos alunos.
1: Sindicatos e movimentos cívicos de professores relatam dezenas de falhas relacionadas com o processo de correção dos exames nacionais, num cenário que descrevem como de caos, exigindo esclarecimentos por parte da tutela e o apuramento de responsabilidades. O PSD vai chamar José Luís Carneiro ao Parlamento e outros antigos governantes do PS para prestarem esclarecimentos sobre o aumento da imigração em Portugal. O pedido de audição parlamentar acontece depois de há precisamente uma semana o Instituto Nacional de Estatística ter divulgado que o número de imigrantes mais do que duplicou entre 2021 e 2025. O porta-voz do PSD, Sebastião Bugalho, responsabiliza o Partido Socialista pelo crescimento da população estrangeira.
2: Parece-me que faz sentido e que é proporcional que o PSD chame à Assembleia da República, em sede de comissão parlamentar, os governantes que tiveram responsabilidades relacionadas com este processo e a ausência de informação sobre a população do país estrangeira nacional durante estes anos. Eram os responsáveis, devem ser responsabilizados e devem vir esclarecer a público, no sítio local, que é a Assembleia da República, o que fizeram e o que não fizeram, como procuraram resolver ou não resolver aquilo que estava a passar. Como disse nesta declaração, o impacto do aumento populacional é absolutamente transversal do ponto de vista das áreas setoriais da governação, portanto, certamente não só saberemos um ex-governante.
1: O porta-voz do PSD pedir na audição parlamentar de antigos governantes socialistas como José Luís Carneiro para apurar se o anterior executivo sabia ou não do aumento populacional tornado público na semana passada pelo Instituto Nacional de Estatística. A fechar, digo-lhe que está encontrado o sucessor de Pep Guardiola no Manchester City. Enzo Maresca é o novo treinador do clube inglês, anúncio oficial feito há minutos. Maresca sai do Chelsea, assina contrato por 3 anos. Com o City, o italiano vai orientar os portugueses Mateus Nunes e Ruben Dias.
3: Frederico Moreno, edição das 2 da tarde, num simultâneo com a RTP Antena 1 Madeira e RTP Mundo. 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
5: 12:14. Boa tarde.
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5: Eu sou Marta Cília, faço-lhe companhia até às 4 da tarde e convido-o a ficar desse lado. A música, por companhia nos próximos minutos, mas não só. Fique atento.

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1: Tenho 7 variedades de alface, todas diferentes.
2: 20 e tal anos que estivemos a comprar tempo.
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6: Com o chefe Otávio Freitas, hoje vamos falar de animais com penas, vamos falar de aves. Há muita forma de cozinhar aves, há muito tipo de aves para podermos cozinhar e de formas muito diferentes. Vamos começar, se calhar, por falar nesse tipo de aves, quais são as diferenças entre elas. Temos as de capoeira, temos as aves que vivem de uma forma mais selvagem, mas temos aqui muitas formas de confeccionar estes pratos.
7: Ora bem, temos então, como estavas a dizer, podemos dividir por classes a parte das aves. Temos as aves de capoeira, temos as aves de caça e as aves que não vivem enjauladas, que vivem no seu estado natural. Em termos de aplicações e técnicas gastronómicas, aqui diferenciamos da mesma forma que diferenciamos com outro tipo de animal. Ou seja, tudo o que é caça ou animais que vivem em um estado natural, em poio aberto, normalmente são mais atléticas, como eu costumo dizer, são carnes mais fibradas, carnes mais musculadas. Ou seja, estas carnes deverão ter o mesmo princípio de outra carne qualquer, que é uma cozedura mais longa, para quebrar estas fibras, para ter mais suculência, para ter uma textura mais amaciada. Relativamente ao tempero de uma caça ou de uma ave que vive em estado natural, podemos juntar aqui um pouco mais de condimento, mais de ervas aromáticas, ou juntar aqui o vinho normalmente, porque como é uma carne condimentada naturalmente, com sabor, ao metermos ervas, ao metermos algum vinho, nunca se sobrepõe ao sabor natural da carne. Temos de tomar cuidado com as carnes de capoeira, como são carnes macias, carnes que não são tão musculadas, porque desenvolvem-se num terroir, numa envolvência completamente diferente, convém sempre não exagerar na parte das ervas, na parte dos vinhos, na parte dos condimentos, porque com facilidade ultrapassamos o sabor tradicional, o sabor genuíno da peça. Portanto, temos aqui o estado, a forma como o animal vive é sempre importantíssimo ter em conta para com a aplicação gastronómica. Juntar, não há uma receita certa para uma ave, ou seja, é importante perceber qual é a origem da ave, como é que ela cresceu, como é que ela se desenvolveu, qual foi o seu percurso de vida. Tem muita, muita influência na parte da confecção. Nós aqui na Madeira não temos muito a cultura de caça, de consumo de caça, até porque há escasseias, não há essa caça disponível. Ou seja, todo o conhecimento que eu tenho de almoços, jantares que existem com caça madeirense é tudo muito em grupo de amigos, que é chamada cozinha de caçador. Nós já temos oportunidade de falar sobre isto no nosso programa da Terra à Mesa já há muitos anos. Estamos a falar de comida de caçador e é engraçado, aliás, vamos deixar aqui esta deixa para um próximo programa, que é falar de comida de caçador, comida de pescador. Portanto, isso é um estilo de gastronomia, mas vamos deixar isso para o nosso próximo programa. Prometemos que vamos abordar estas ideias. Portanto, o que acontece? Já tive a oportunidade de cozinhar alguma caça madeirense, mas a convite de caçadores. Ligar ao Otávio, nós vamos ter umas perdizes, umas codornizes, não sei o quê, e vamos fazer um almoço. Portanto, é tudo muito restrito. Que eu tenha conhecimento, não existe nenhuma carta na Madeira que tenha disponível durante todo o ano uma caça genuína. E uma caça genuína não é outra, é uma caça natural. Tanto ao contrário de Portugal continental, que existe vários espaços que têm mesmo caça dura, caça pura, genuína, nas suas cartas ao longo do ano. Estou-me a lembrar do Alentejo, que é uma terra que eu visito com frequência. Aliás, há bem pouco tempo, a semana passada, regressei do Alentejo e não me canso de dizer, até porque merece e porque é português também, é uma grande, se calhar, a capital da gastronomia no país, sem descurar as outras. A Madeira é a melhor de todas pela sua oferta hortícola e frutícola, sem dúvida nenhuma temos os melhores produtos do mundo em termos de horticultura e parte de frutas. O Alentejo, pela sua história, que tem muito mais anos, pelo seu percurso, tem uma riqueza interessantíssima na cozinha sustentável. Estou-me a lembrar do restaurante A Escola, que sugiro, é uma das melhores ofertas em termos de caça, principalmente nas aves, no país, fica em Alcácer, que comi uma feijoada de pombo espetacular, uma feijoada tradicional com feijão encarnado e na bicha, que dá um toque de vegetabilidade engraçado ao prato. E o mais interessante neste prato é o facto do pombo se desfiado, ou seja, não há ossada. O pombo é cozinhado num caldo tradicional, tipo uma canja, depois é feito de um processo de cebola, tomate, pouco tomate, feijão encarnado, nabiças, vinho tinto, depois envolvem o pombo todo desfiado. Podemos ir refrescando sempre com um pouco de caldo do pombo, da cozedura, e fazemos uma goma, uma cozedura com o pombo, fica um prato de excelência mesmo. E caça tem um sabor muito tradicional. É uma ave de caça incomparável com uma peça que viveu numa capoeira. Portanto, estamos a falar de sabores completamente distintos, daí a introdução dos vinhos, que funciona muito bem no Faisão, por exemplo, na Codornês, quando é caça. Funciona e tem uma ligação muito, muito boa. Estou-me a lembrar do Alandroal também, estou a falar de espaço de referência, estamos a falar de aves e acho que é importante também passarmos aqui estas ideias, porque acho que são espaços a visitar. Comi um prato que era os passarinhos. Isto pode ser assim um bocadinho, não é? Principalmente para aqueles que defendem os animais, eu estar aqui a fazer uma sugestão de passarinhos, mas é uma tradição de uma caça que existe ao longo do ano, que é para proteger o cultivo nas planícies. Os agricultores, não é uma caça de caçador, é de agricultor, que são pequenas armadilhas, mas isso acontecia também aqui uns anos atrás, como é o repreto. Hoje em dia não sei se alguém faz isso, mas era um pouco por proteção das colheitas na parte da agricultura. E então os passarinhos são pequenas peças muito sensíveis que andam nos campos, que são apanhadas por armadilha. E que são pratos tradicionais, porque são fritos, são passarinhos fritos. Eu lembro-me perfeitamente, eu lembro-me quando era miúdo, meu pai, quando estava na fazenda, lá nas bananeiras, volta e meia, falando bem à madeirense, havia um dentinho que era os passarinhos. E pronto, e era nesse processo, porque ele trabalhava nas hortas e arranjava ali os passarinhos fritos, e não sei se eram melros pretos, muito sinceramente não sei o que era, mas acho que era. Pronto, estou a falar aqui nesta parte, atenção que eu não estou a incentivar essa prática, estou a falar de uma parte cultural que algumas pessoas que estão a ouvir-nos de certeza conseguem se lembrar disto, que eram algumas tasquinhas madeirenses a ver os passarinhos fritos. Pronto, o Alentejo tem de facto essa cultura, e o país.
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Regresso à música com Rumor Has It. Adele. Desejo assim uma excelente tarde. Estás a ficar na nossa companhia. 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
1: Nena é a voz que se segue em O Amor e

Versão acústica de O Que Quero, por Sid Saint. Mais música nos próximos minutos. Uma nota para lembrar-lhe que hoje é dia de São Pedro. Há festa em Câmara de Lobos, mas também na Ribeira Brava. E na Ribeira Brava hoje reproduz-se um momento tradicional, a dança de espadas, é pelas 18 horas. Depois, mais à noite, atuação de um músico da região, João Quintino. Também ao longo do dia se prevê atuação das Casas do Povo da Ribeira Brava, Campanário, Serra d'Água e Tabua, isto a partir das 18h30. Também em Câmara de Lobos a festa prossegue e hoje o destaque vai para o som dos ABBA. É um tributo aos ABBA pelos Platinum.

agradável recordar estas músicas de outros tempos. Usava Super Trooper. Não sei se faz parte do alinhamento. Quem sabe?

Logo à noite, a partir das 11 da noite, os Platinum, num tributo à banda sueca ABBA, é assim? Nas festas de São Pedro, em Câmara de Lobos. Até lá, há muita música, muita animação. E amanhã há mais, e em grande destaque estará Sara Correia em concerto. Fadista, cantora, vem à Madeira.

0: No dia 1 de julho, na quarta-feira, no Parque de Santa Catarina Fonchal, pelas 21 horas, tem lugar o concerto comemorativo do Dia da Região Autónoma da Madeira e das Comunidades Madeirenses. Concerto de ópera com a Orquestra Clássica da Madeira, com direção artística de Norberto Gomes. Convidados, o maestro Luís Andrade. Serão solistas a soprano Vitória Misconeite, soprano, e Alberto Sousa, tenor. O acesso é gratuito. A abertura das portas acontecerá às 20 horas. No Porto Santo, esta data ficará marcada pela realização no Largo das Palmeiras, às 21h30, de um concerto de cordofonia que apresenta o tributo a Max. No dia seguinte, a 2 de julho, à mesma hora e no mesmo local, concerto com Tiago Sena Silva. Na sexta-feira, dia 3 de julho, às 16 horas, na Casa do Povo do Porto Muniz, concerto com o duo Bandonica, com Francisco Abreu, bandolim, e Alessio Ferrari, acordeão. O duo interpreta melodias de diversos estilos, de Itália, Áustria, Espanha, Argentina, Japão e Madeira, num encontro de culturas. A entrada é livre. Está a decorrer a segunda residência artística do projeto Breathing Silence, criação de Iola Pinto, bailarina e coreógrafa, e Marco Santos, músico. O projeto reúne os arquipélagos da Madeira, Açores, Cabo Verde e Canárias numa reflexão sobre a insularidade, a relação ilha-oceano e os territórios que partilham uma memória comum. Este fim de semana, a 4 e 5 de julho, às 21h30, no Mudas, Museu de Arte Contemporânea da Madeira, na Calheta, o processo culmina na estreia de uma performance-instalação participativa e na apresentação de registros gráficos desenvolvidos ao longo de um mês de criação na Madeira, explorando a relação entre paisagem natural, corpo e objeto arquitetónico. O acesso a este momento de apresentação da performance instalação é livre. A 8, Oficina de Ideias das Terras do Oeste, em parceria com as paróquias da Calheta, apresenta a 18 de julho, no Salão Paroquial da Igreja de São Francisco Xavier, em sessões às 18h30 e às 21h, o espetáculo Sangue a Ferver, com as alunas da Oficina de Teatro da Calheta. Partindo do texto A Casa de Bernarda Alba, de Federico Garcia Lorca, onde uma família de mulheres vive o luto do patriarca da casa, o espetáculo Sangue a Ferver debruça-se sobre os sonhos de cada personagem feminina, centrando-se na relação das cinco irmãs entre si e com a sua mãe. Reservas através da ligação disponibilizada na rede social Facebook da 8, Oficina de Ideias das Terras do Oeste. As receitas revertem na totalidade para as vítimas dos sismos na Venezuela.
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Agir, Carolina dos Landes e Diogo Pissarra. Há poucos minutos ouvimos também Fazer Canções por Miguel Araújo e Rui Veloso. Estamos perto do final de hora. Percorremos estes minutos ao som de Rita Lee.

0: Rita Lee, Tutti Frutti, Fruto Proibido, últimos momentos nesta hora de emissão. Em breve vamos dar espaço à informação, ao noticiário, com as últimas informações do país e do mundo. Eu volto depois com mais música. Até já!
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2: Boa tarde, são 3 horas no continente e na Madeira, 2 da tarde nos Açores. Olhamos agora para as notícias que marcam esta segunda-feira, Frederico Moreno.
3: O Ministro da Educação diz que nenhum aluno vai ser prejudicado pelas falhas no novo modelo de avaliação dos exames nacionais. Fernando Alexandre tem estado debaixo de críticas por parte da oposição e também da comunidade escolar, devido aos problemas de funcionamento da plataforma digital de correção destas provas. Com o calor a caminho, a Ministra da Saúde admite estar apreensiva. Ana Paula Martins diz que as temperaturas esperadas acima dos 40

0: graus podem motivar um aumento da mortalidade no país. Nesta edição ouvimos os conselhos da Direção-Geral da Saúde. Daqui a pouco vamos também até à Venezuela, onde a população continua a viver em sobressalto com as sucessivas réplicas dos sismos. 17 portugueses vão deixar o país num voo de repatriamento que deve aterrar amanhã em Portugal.
1: Notícias às 3 da tarde, a edição é do jornalista Frederico Moreno.
0: O ministro da Educação garante que vão ser ultrapassados todos os percalços no processo de avaliação digital dos exames do secundário. Perante as falhas técnicas e os atrasos que já motivaram queixas, quer dos professores, quer dos diretores escolares, o ministro Fernando Alexandre assegura que nenhum aluno vai ser prejudicado. Declarações registadas há instantes no Porto pela repórter Alexandra Madeira, que se junta em direto a este jornal. O ministro da Educação explicou, Alexandra, que estão a ser analisadas todas as queixas relacionadas com este atribulado processo de correção dos exames numa plataforma digital.
2: O ministro da Educação justifica mesmo que estes obstáculos surgiram e não foram devidamente antecipados. Mantém que é um projeto inovador, benéfico para alunos, para professores. Vai ser melhorado e os exames que já foram feitos vão ser corrigidos dentro dos 10 dias previstos. Garantia do ministro Fernando Alexandre.
0: Não está a ser possível escutar a declaração de Fernando Alexandre há pouco no Porto sobre este processo.
2: Peço desculpa, vamos então tentar ouvir estas declarações de Fernando Alexandre, que acabou de falar há pouco aqui no Porto, e agora sim penso que é possível ouvir que o Ministro da Educação, Fernando Alexandre, a dizer que vão ser cumpridos os prazos previstos.
3: Estão a ser resolvidas, nós continuamos dentro dos prazos previstos, ou seja, os professores todos os anos têm 10 dias úteis para corrigir os exames, e aquilo que o Educa nos diz é que vai garantir esses 10 dias úteis para os professores corrigirem os exames. Hoje já há muitos professores a corrigirem exames, ou seja, muitos já receberam perguntas para corrigir no seu espaço partilhado e credenciado, e por isso, apesar do atraso que houve um reforço de equipas.
2: O ministro fala então num reforço de equipas para a correção destes exames, e por entre as novidades que o ministro realçou neste sistema, o facto de não ser em papel, o de nenhum professor que corrija uma prova, o fazer a todo o exame, mas só a partes das provas, o que é benéfico para o aluno.
3: Nenhum aluno será prejudicado, nenhum aluno pode ser prejudicado por uma avaliação.
4: Aliás,
3: não, esta modernização, como eu enfatizei, reduz, por exemplo, o viés que acontece muitas vezes, em que há um avaliador que é mais exigente e que numas décimas pode alterar a vida de um aluno. E por isso nós agora temos muito menos viés, porque nenhum professor corrige a prova na totalidade, vai corrigir apenas uma ou duas questões, uma parte do exame, que vai ser corrigida a outra parte por outros professores, e isso é uma forma de garantir precisamente uma avaliação mais rigorosa. É uma novidade no sistema que é muito positiva, que já é seguida noutros países, e nós estamos a dar esse passo muito importante de modernização, utilizando as ferramentas digitais.
2: Muito corre nas redes sociais, afirma o ministro da Educação, que não é verdadeiro, e o ministro Fernando Alexandre avança já com uma auditoria para melhorar o processo, porque o digital vai continuar.
0: Alexandra Madeira, em direto do Porto, onde o ministro da Educação participa no aniversário dos 40 anos da Universidade Portucalense, com as explicações do ministro sobre a confusão em torno do novo modelo de avaliação das provas de 11º e 12º ano. Também hoje o secretário-geral do PS insistiu que Fernando Alexandre deve dar explicações sobre o atraso na entrega dos exames aos professores, um atraso que pode atrasar também a divulgação dos resultados. A ministra da Saúde assume estar preocupada com a onda de calor prevista para os próximos dias. Ana Paula Martins admite que a subida das temperaturas se pode traduzir num aumento da mortalidade. A governante garante que o governo está a tentar minimizar as consequências do calor junto à população.
5: Quando existem ondas de calor com esta magnitude, naturalmente que o nosso indicador, o Ícaro, que mede exatamente a relação entre o aumento significativo de temperatura e o impacto potencial na mortalidade, obviamente que acusa aqui a possibilidade de um impacto na mortalidade, tal como está a acontecer noutros países. Eu recordo França, que tem sido um dos países muito fustigados. Naturalmente, nós fazemos tudo para que esse impacto não se faça

0: populares. Perante a previsão de temperaturas acima dos 40 graus, a DGS diz que é preciso atenção especial para estes grupos da população, mas há cuidados que são válidos para todos, é o que diz Pedro Ferreira, o coordenador do Plano de Saúde Sazonal da Direção-Geral da Saúde.
1: Evitar a exposição às altas temperaturas. Quando tal não for possível, devem pelo menos tentar garantir um período de permanência de 2 a 3 horas diárias num espaço climatizado, de forma a garantir alguma recuperação fisiológica dos efeitos do calor. Para além disto, é muito importante também a hidratação, que evite a exposição ao sol no período entre as 11 e as 17 e que tenha alguns cuidados na habitação, nomeadamente durante o dia, durante os períodos de maior calor, garantir o encerramento de estores e persianas, de forma a tentar não aquecer a casa.
0: Uma das características destes dias de calor prende-se também com as temperaturas mínimas muito elevadas, o que vai provocar noites quentes. Isso tem influência no descanso e na recuperação que o sono provoca no organismo. Essa é também uma preocupação da Direção-Geral da Saúde, que emitiu igualmente uma orientação dirigida à comunidade que trabalha no exterior e que está mais exposta às temperaturas elevadas, com medidas que promovem uma organização do trabalho de forma a proteger as pessoas nos períodos de maior calor. Hoje surgiu também uma denúncia do Sindicato dos Trabalhadores da Construção Civil, uma denúncia que dá conta de que há centenas de trabalhadores imigrantes a queixarem-se de que são despedidos quando se recusam a trabalhar nas horas de mais calor. Albano Ribeiro, do sindicato que representa este setor, diz que os trabalhadores imigrantes estão mais desprotegidos e desafia os parceiros sociais a legislarem para estas novas realidades dos fenómenos extremos do clima, como as ondas de calor.
2: Esta nova realidade, temos que começar os parceiros sociais a introduzir uma cláusula para isso mesmo. Olha, agora, na próxima negociação, terá que se apresentar uma proposta para que isto seja, que é uma nova realidade e tem que se responder, as questões têm que ser vistas de uma forma dialética e essa situação terá que ser acautelada no futuro.
0: O apelo do presidente do Sindicato da Construção Civil no dia em que denuncia que centenas de trabalhadores da construção, imigrantes, se têm queixado de que são despedidos quando se recusam a trabalhar nas horas de maior calor. 17 portugueses vão ser repatriados da Venezuela depois dos sismos devastadores da semana passada. O ministro da Defesa, Nuno Melo, revelou esta manhã que o voo de repatriamento vai ser assegurado pela Força Aérea Portuguesa, com os militares portugueses envolvidos na resposta a estes sismos.
3: Desde domingo que as forças no terreno estão a operar 24 horas por dia, o transporte aconteceu com recurso a duas aeronaves KC-390 da Força Aérea. Está previsto o envio de uma nova aeronave para repatriamento de 17 cidadãos nacionais que chegarão em princípio a Beja no próximo dia 30. Até lá, é bom de referir que as Forças Armadas dispõem também de meios e equipamentos que a solicitação serão entregues com deslocamento até à Venezuela.
0: Ministro da Defesa, esta manhã em Sintra, em declarações aos jornalistas após uma cerimónia dos comandos, a informar que 17 portugueses vão ser repatriados num voo que deve chegar durante o dia de amanhã à base aérea de Beja. No terreno estão já várias organizações humanitárias não governamentais que participam nas buscas e no apoio aos afetados pelos sismos na Venezuela. Uma delas é Médicos Sem Fronteiras, que nos últimos 4 dias apoiou 8 hospitais em Caracas e La Guaira, oferecendo medicamentos que serviram para tratar perto de 3.500 pacientes, mas o coordenador-geral da Médicos Sem Fronteiras na Venezuela, André Arcepaet, aponta outra prioridade, ajudar os milhares de venezuelanos que perderam as casas e estão nas ruas sem nada.
4: Muitas pessoas sem abrigo.
5: Há muitas pessoas sem abrigo na rua, em diferentes locais, sem qualquer organização, em parques de Caracas, mas também em estádios onde as pessoas se reúnem para ver como podem sair desta miséria. Vemos muitas necessidades básicas, como água, comida, abrigo, vestuário, e as necessidades básicas em termos de cuidados de saúde. E há um aspecto que não deve ser esquecido, que é o lado da saúde mental. Estamos a ver e a planear agora o que podemos fazer com clínicas móveis e integrando o apoio psicológico para pessoas traumatizadas que ficaram sem nada.
4: Integrar também um suporte psicológico para a gente traumatizada que se encontra sem nada.
0: Retrato feito pela Médicos Sem Fronteiras na Venezuela, onde a terra voltou a tremer esta manhã. Foi sentida uma réplica com alguma intensidade a norte de Caracas, com

0: Intensidade de 4.6 é o que relata a partir da capital venezuelana o jornalista Filipe Gouveia, correspondente da Agência Lusa.
1: As pessoas já ouvem os alertas sonoros do telemóvel com alguma normalidade, chegando mesmo praticamente a prever, com base no volume do alarme, qual a intensidade e a distância da réplica. Este último abalo sentiu-se um pouco mais forte que outros em Caracas foi de apenas alguns segundos. Eu, por exemplo, estava em casa e à mente veio-me a necessidade de procurar a zona que identifiquei como mais segura de onde estava. Em Caracas, algumas pessoas abandonaram os edifícios e aproveito aqui para sublinhar que nestes momentos a população ainda está muito sensível e eu próprio recebi um telefonema de alguém a chorar, dizendo que já tinha abandonado, por precaução, um prédio de uma zona aqui próxima. Entretanto, são também já frequentes as mensagens de telemóvel, muitas vezes curtas, em que as pessoas avisam umas às outras que estão bem e onde estão. A grande preocupação continua a ser saber de cidadãos que estavam no estado de La Guaira, a zona mais afetada do sismo duplo que abalou o país na quarta-feira, isto no momento em que em La Guaira e noutras zonas do país continuam as operações de busca e salvamento.
0: Reportagem de Filipe Gouveia na capital da Venezuela. Para além da destruição provocada pelos dois grandes sismos da semana passada, a população venezuelana continua a viver em sobressalto devido às sucessivas réplicas.
2: Frederico Moreno com a edição das 3 da tarde, num simultâneo com a RTP Antena 1 Açores e também RTP Mundo. A informação segue em permanência em noticias.rtp.pt.
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0: Tarde de segunda-feira, 3 horas, 14 minutos.
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0: Eu sou Marta Cília e convido a ficar desse lado ouvindo a música, porque de música fazemos esta hora de emissão.

0: vamos poder falar também.
1: Faz um calor intenso em Caracas.
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1: Hora 10. Conversas com hora marcada. Entre as 10 e as 11. Espaço à palavra. Hora 10. Uma emissão de Marta Cília.

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Sucedem-se as músicas nesta hora de emissão RTP, Antena 1 Madeira. Convidamo-lo a continuar desse lado. Lembro que às 4 da tarde há nova edição do Diário Regional. Na próxima hora falo de livros com Paulo Sérgio Beijo. É o pequeno toque para escutar pelas 4h20.

Diário do Mundial, pelas 5:30 da tarde. Estes apenas alguns dos motivos para que continue desse lado nesta tarde de segunda-feira, 29 de junho. É dia de São Pedro.

Assumidamente, Chelas, o bairro de Sara Correia, ela que vai estar em Câmara de Lobos para um grande concerto, estou certa que sim. Amanhã, dia 30.

3 horas 47 minutos, cada vez mais próximo das 4 da tarde e da informação regional. A música por companhia, onde quer que se encontre. Espero que seja música do seu agrado.

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1: Eu sou Marta Cília, despeço-me, continuação de um excelente dia. A emissão segue com Ricardo Candelária.

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1: Boa tarde, são 4 horas na RTP Antena 1 Madeira, o Diário Regional. Há 2 madeirenses entre os 17 portugueses que vão ser repatriados da Venezuela num avião da Força Aérea. O Governo Regional vê com agrado a prorrogação do programa Estudante Insular até 30 de junho de 2027. A região vai ter este ano 17 praias com bandeira azul. No total, 26 praias terão nadador salvador.
2: 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A edição da jornalista Lília Mata.
1: Boa tarde. Há 2 madeirenses entre os 17 portugueses que vão ser repatriados da Venezuela num avião da Força Aérea e devem chegar amanhã a Portugal continental. O número é avançado pelo diretor regional das comunidades, Sancho Gomes, que para já não dispõe de mais detalhes. O anúncio do repatriamento de 17 portugueses foi feito hoje pelo ministro da Defesa, Nuno Melo. Recordo que há pelo menos 53 portugueses e lusodescendentes entre as vítimas mortais dos sismos e outros 89 estão desaparecidos ou incontactáveis. Mais de 50 mil pessoas no total estão desaparecidas. O Governo Regional vê com agrado a prorrogação do programa Estudante Insular até 30 de junho de 2027. A Antena 1 Madeira, Duarte Freitas, o secretário regional das Finanças, sublinha a importância deste programa para os estudantes e para as famílias.
3: É um mecanismo de apoio às famílias e aos estudantes deslocados, sobre o qual temos muito carinho e sabemos que tem um impacto muito grande nas pessoas, nas famílias, e aponta aquilo que é decisivo para nós, que é dar condições para que as pessoas possam crescer profissionalmente, qualificar-se, e é claramente uma boa notícia aquilo que saiu hoje. O diálogo tem sido com o meu colega titular da pasta do transporte aéreo, mas tem sido público as repetidas interações havidas entre o Governo Regional da Madeira e o Governo da República.
1: Em 2026, o programa Estudante Insular abrange cerca de 4.500 estudantes universitários madeirenses. Desde a sua criação, em 2018, representa um investimento acumulado do Governo Regional na ordem dos 37 milhões de euros. Ao longo deste período, o programa já apoiou mais de 11.200 estudantes, garantindo que os beneficiários paguem apenas 59 euros por viagens entre a Madeira e o continente português ou os Açores. Hoje, o Governo da República publicou a extensão da portaria que permite a continuação deste programa, o Programa Estudante Insular. Fica também em letra de lei que o apoio presencial de pagamento deste programa e de outros fica assegurado pelo CTT até 30 de junho de 2027 por impossibilidade de uso da atual plataforma eletrónica. Na portaria é também assumida a alteração da designação para mecanismo de continuidade territorial. Até maio deste ano, mais de 500 mil de passageiros passaram pelo Aeroporto Internacional da Madeira. Os números da estatística regional mostram que o número de passageiros aumentou 5,5%. Dizem também que há mais aviões. O aumento foi de 3,4%, correspondendo a 3.582 voos. Também no Porto Santo se verificou um acréscimo no movimento de aeronaves, mas os passageiros diminuíram. A região vai assegurar neste verão 17 bandeiras azuis, galardão que garanta boa qualidade das águas. O diretor regional do Ambiente, Aro Oliveira, explica que as bandeiras azuis também representam uma valorização dos espaços balneários.
4: É, no fundo, permitir que as pessoas tenham mais opções, mais qualidade, desde espreguiçadeiras, bons balneários, a segurança dos nadadores salvadores, também permite alguns negócios. Portanto, essa valorização é extremamente importante e a bandeira azul é, no fundo, uma certificação, uma garantia extra que isso está a ser assegurado.
5: Quantas bandeiras vamos ter na região, então, este ano?
4: Este ano não estão já asseguradas 17 bandeiras azuis. É um desafio que eu coloco sempre aos municípios, porque é um compromisso voluntário. Atenção, a bandeira azul não significa que a praia não tenha bandeira azul, não significa que a praia em si não tenha qualidade de balnear. Aliás, como também já foi dito, só aqui na Calheta, todas as praias, a qualidade da água do mar é excelente, o registro é impecável, e tanto é que tem sido certificado por outras entidades.
1: Ara Oliveira acompanhou o hastear da bandeira azul na Calheta, uma praia que, à semelhança de outros espaços, tem a presença de nadadores salvadores. No total, a região tem 26 locais com nadadores salvadores.
4: A época balnear é dividida em três entidades, não é? É a saúde pública, o ambiente e a capitania. E a capitania assegura que os nadadores salvadores estejam devidamente qualificados e emitam os editais de praia para todas essas, para todas as praias que têm nadadores salvadores. E que na região, este ano, são 26. As certificadas, as que são, que têm edital. Não quer dizer que não haja praias que, não tendo o edital da capitania, portanto, que não esteja fixado o número mínimo dos salvadores, não tenha nadadores salvadores. Há casos pontuais. Claro que o ideal era terem o número de salvadores obrigatório, que está previsto na legislação, mas essas são, na região, são um todo de 26.
1: O Conselho da Calheta tem 4 praias com classificação ouro atribuídas pela Associação Ambiental Quercus. São Paúl do Mar, Fajão do Mar, uma na frente do Mar da Calheta e ainda a Praia de Areia Amarela. Começa na próxima segunda-feira, dia 6 de julho, a segunda edição do Summer Medical School da Universidade Nova de Lisboa. O programa acontece pela segunda vez na Madeira e é dirigido a crianças e jovens com idades entre os 6 e os 18 anos. Mariana Nóbrega, coordenadora do serviço à comunidade da Nova

0: consequências reais às crianças que possam efetivamente ter impacto na sua saúde e, consequentemente, no seu futuro e na sua trajetória de saúde.
1: Nesta segunda edição, o Summer Medical School conta com 40 inscritos na Madeira, participantes que vão enfrentar diversos desafios e atividades.
0: Trabalham em Kitchen Lab, ou seja, eles vão fazer workshops para aprender a preparar refeições saudáveis. Trabalham muito na área de saúde mental, com o objetivo de trabalhar questões como o bullying, a gestão das emoções. A ciência tem a oportunidade de ir a um laboratório de uma escola médica experienciar a química que existe por trás do alimento, a questão da microbiologia alimentar. Tem também muitas atividades de exercício físico, isto nos programas mais focados em lifestyle. Como eu disse, em 2026 criámos novos programas, um focado na parte cognitiva, e para os mais crescidos, para uma faixa etária dos 15 aos 18, temos o Dr. Camp, que é um programa quase que um mini-med, em que eles trabalham efetivamente áreas-chave da medicina.
1: Mariana Nóbrega, coordenadora do serviço à comunidade da Nova Medical School. O Summer Medical School, o evento, começa na próxima segunda-feira. O JPP quer que os ATLs sejam mais inclusivos e leva amanhã ao Parlamento Regional um projeto de resolução nesse sentido. A ideia é evitar o que acontece atualmente com as crianças que têm necessidades específicas, uma realidade relatada pela deputada Mariuski Espíndola.
2: Essas crianças muitas vezes não precisam de respostas altamente especializadas, precisam de pequenos apoios, como alguém que as ajude a comer, a subir escadas, alguém que lhes dê a mão, que consiga estar um bocadinho mais atenta na hora do recreio. E muitas vezes os ATLs, por falta de condições, quer sejam recursos humanos, quer sejam recursos materiais, acabam por não poder receber estas crianças, ou às vezes recebem-nas e no ano seguinte os pais são convidados a não voltar a inscrever a sua criança porque efetivamente a experiência anterior não lhes permitiu dar a resposta necessária.
1: O diploma do JPP, que vai amanhã a plenário, prevê várias fases: levantamento da situação, regulamentação e execução de projetos-piloto. O PS Madeira quer uma majoração até 50% do programa de reabilitação de imóveis degradados. Célia Pessegueiro, a líder socialista, entende que esta é uma das formas de fazer face à crise da habitação na Madeira.
3: É uma proposta para a majoração do PRID, Programa de Reabilitação de Imóveis Degradados, até 50%. Este programa durante muitos anos não teve qualquer apoio, só recentemente é que passou a ter um apoio na ordem dos 20 mil euros para a recuperação de habitações, e o que o Partido Socialista propõe é que este valor seja majorado em 50% e em condições ainda excepcionais, ou por exemplo de uma habitação ter vindo a ser ficar inabitável por uma situação de catástrofe ou de incêndio, poder esse valor ainda ser mais alto. Isto para quê? Para encontrar-se aqui soluções junto das pessoas que, tendo uma propriedade, mas que esteja muito degradada e que não consigam recuperar, possam ter este apoio público para recuperar e viver nessa habitação.
1: O diploma vai ser debatido na Assembleia Legislativa da Madeira, numa altura em que estão a terminar os fundos comunitários utilizados na construção de habitação. O PS quer o Governo a destinar verbas no Orçamento Regional para continuar a apostar nesta área. A PSP identificou um homem de 34 anos, natural e residente no concelho de Ribeira Brava, por suspeitas da prática do crime de tráfico de estupefacientes. Tudo aconteceu quando, na sexta-feira passada, numa operação stop, os polícias detectaram um cheiro característico dos estupefacientes proveniente do interior do veículo, uma circunstância que motivou o aprofundamento da fiscalização. A PSP acabou por encontrar a AX, que dava para 74 doses, também uma balança digital, uma caixa metálica utilizada para acondicionamento do produto e ainda 550 euros em numerário, um valor suspeito de estar relacionado com a atividade criminosa.

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1: 12 minutos agora, depois das 4 da tarde. Muito boa tarde, mais um período de emissão. Regresso a casa desta segunda-feira, 29 de junho. 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Daqui a pouco, como habitualmente à segunda-feira, temos pequeno toque. Rubrica dedicada aos livros. Já lá iremos. Para já, boas-vindas com Direito ao Sul, os Bumble.

As duas canções iniciais neste período de emissão até às 8, emissão de segunda-feira do Regresso a Casa, Blackout, Kika Santos e este Paixão, antes ainda Direito ao Sul com Bamboo Beat. São 4:22, vamos à rubrica Pequeno Toque com a Marta Silva e também o Paulo Sérgio Beijo, rubrica dedicada aos livros.

0: 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Uma viagem. Um silêncio pulsante que seduz. Livros no olhar de Paulo Sérgio Beju. Quero um abraço. Simona Chiraolo, Orfeu Negro, Abril 2015, 28 páginas, coleção Orfeu Mini. Às vezes não vos apetece mesmo um abraço apertado? Ao Felipe, o pequeno Cato, é isto que lhe apetece todos os dias, mas a ilustre família Cato não gosta nada de abracinhos. Apesar do caso espinhoso, o Felipe não desiste. Um dia, decide partir em busca de carinho e amizade. E, quem sabe, do seu merecido abraço. Paulo Sérgio Beju, onde é que se dá o encontro com este livro?
1: O encontro com este livro, mais uma vez, dá-se na FNAC e passa a publicidade, mas é de facto Bertrand FNAC, são lojas de visita frequente, e por isso este livro foi encontrado ali já há algum tempo, que está no meio de outros livros infantil-juvenis, mas a mensagem deste livro sobre querer um abraço, o valor de um abraço, trouxe-o aqui para mais um livro. E é curioso, porque este livro abraça algumas questões, e começo pela sua autora, a Simona, que é uma ilustradora e autora, porque também escreve o livro, italiana, mas que vive no Reino Unido. Apesar de se ter formado em cinema em Turim, estudou ilustração de livros infantis na Universidade de Cambridge. O seu livro, Quero um Abraço, este livro que vamos tratar, é o mais conhecido, embora seja recorrente tratar de temas como sentimentos, amizade, família. E foi-lhe atribuído o prémio Sebastian Walker Prize, atribuído a novos talentos, e portanto temos aqui um talento fresco, uma jovem que cria este livro, que é o mais conhecido de facto dela, e que é uma aventura curiosa, isto de querer um abraço.
0: E o que é que pode dizer-nos da ilustração?
1: Comecemos pela ilustração, porque ele é um livro ilustrado. Penso eu, olhando à imagem e ao desenho, penso que a técnica utilizada são os lápis de cor. Quase todos os desenhos, de facto, são visíveis pela sua linha de contorno. É interessante ver como os elementos gráficos se vão repetindo no desenho, quase criando um padrão. E os elementos gráficos são quase todos eles ligados à natureza, porque este Quer um Abraço é feito por uma personagem que se chama o Felipe e que tem uma característica curiosa, que é um cato.
0: Paulo Sérgio Beju, este é um livro infantil-juvenil, já sei que para toda a família, e o Felipe pede um abraço, quer muito um abraço, mas será um abraço espinhoso, digamos.
1: É um abraço espinhoso, porque partindo da sua condição de cato, tem espinhos, é de uma família de catos, e é curioso ir buscar este elemento. Poderia ser uma outra forma da natureza qualquer, sim, mas é um cato, de facto, com esta característica dos espinhos, que é difícil de se aproximar de outras pessoas. Aproximar-se dos seus, que já conhecem esta especialidade, tudo bem, mas aproximar-se dos outros é perigosíssimo. E vamos andando aqui à volta até se aproximar de um elemento, não da natureza, mas de um outro elemento, que se torna, de facto, um perigo iminente.
0: Mas, afinal, quem é o Felipe?
1: O Felipe, como já disse, pertence a uma família... É uma família antiga e ilustre, e é bom referir isto que está no texto, que gostava de parecer bem e que era sempre muito certinha, a família. E este rapazinho, com esta vontade, de facto, dos abraços, quer conhecer meio mundo, porque quer abraçar toda a gente, e nem sempre se pode abraçar toda a gente.
0: Ele era sossegadinho.
1: Era sossegadinho, mas era um miúdo com necessidades especiais, e esta questão, porque diz que a família mantinha tudo limpo e arrumado e achava que ninguém devia invadir o espaço dos outros. O Felipe foi ensinado a ficar sossegado, a dar o exemplo. Um menino bem comportado, se é que se pode dizer, mas com esta necessidade interior de conhecer outras coisas.
0: E na procura sempre de um amigo a quem pudesse abraçar, é isso?
1: Um amigo, e aí começa de facto a curiosidade de descobrir esse amigo, amizar com alguém, se é que pode usar o termo amizar, mas esta vontade vai levá-lo a um caminho perigoso. O primeiro amigo que de facto ele encontra, leve e suave, é um balão. O que se torna extremamente perigoso abraçar um balão.
0: Perigoso, enfim, surpreendente o resultado desse
1: surpreendente
0: abraço,
1: porque à partida será um abraço trágico e nefasto, porque o balão acaba por rebentar.
0: O Filipe vai no fundo tendo decepções.
1: Vai tendo decepções e decepções ainda fomentadas mais, essas decepções, essas frustrações, fomentadas por uma família, porque é uma família que lhe impõe a culpa quando este balão rebenta. E é curioso como aqui na questão dos afetos, das emoções, como a uma certa altura diz que nenhum dos seus familiares pensou sequer em dar-lhe um abraço. Portanto, o Filipe estava à procura de uma coisa saudável, que era apenas ser amigo e dar um abraço. Não pensou nas consequências, é uma criança. Mas a família também, neste sentido, foi cruel. Não pensou em remediar o assunto, pelo menos, se calhar tens que estar com mais cuidado. Não. E cria uma grande decisão no destino do Filipe.
0: Porque ele considera que afinal talvez não pertença àquela família.
1: E é isso que eu vou chamar destino, porque o Filipe começa a ponderar de facto o que é que faz ali. Se calhar não tem a ver com aquela forma de estar. Ele acreditava de facto naquele abraço e se calhar noutro sítio poderia encontrar esse abraço. E faz com que ele faça uma viagem, decide partir e deixar a família e vai à procura. E vai-se decepcionando com esta questão de acreditar no abraço. Afinal, há alguém no mundo que ainda poderá corresponder a esse abraço, que é uma coisa difícil.
0: Não é bem recebido a maior parte das
1: não
0: vezes.
1: Não é bem recebido porque tem sempre um espinho qualquer e vai-se desiludindo até que decide ficar mesmo só. Até ao dia em que, nesta solidão, vai encontrar alguém que também precisa de um abraço. E a forma como aqui a Simona pôs todo este jogo das sensações, das emoções, como põe onde que o Filipe vai encontrar. Um dia encontra uma pedra muito triste no meio de um jardim e aqui se nós espantamos com esta característica deste elemento que tem espinhos, nós vamos pensar o que é que podemos encontrar numa pedra. E aqui há qualquer coisa de mito das pedras. O que é que as pedras contêm. Miguel Ângelo, o artista, conseguiu descobrir que dentro da pedra havia, ou dentro de um bocado de mármore, que é também uma rocha, que haviam esculturas e por isso dentro de uma pedra haverá sempre qualquer coisa que nos transporte para a beleza. E ele encontra de facto o elemento daquilo que ele andava à procura, que é alguém que pode ser abraçado e que não há problema
0: não há
1: com
0: problema.
1: Os espinhos, pelo contrário. É mesmo encontrar uma alma gêmea, entre aspas, porque finalmente encontra alguém a quem pode abraçar.
0: Também este livro, este texto, faz-nos pensar na desadequação, muitas vezes, de cada um de nós perante o que nos rodeia, de nos sentirmos excluídos quase, até mesmo da família.
1: Até mesmo da família, o ser diferente, o desejar qualquer coisa que parece impossível, o ver de uma forma que não é muito reconhecido pela família, não é aceitável na família, ser diferente. E este rapaz Filipe tinha esta necessidade de abraçar. E provavelmente de uma família que não via muito bem estas manifestações de afeto. Eu fiz uma experiência, já relatei aqui, fiz uma experiência de biodanza, que começávamos com o abraço, acabávamos com o abraço, e por isso eu também trouxe para esta parte final, trouxe uma música, que lembro-me que quando ouvi este CD todo, esta música trouxe-me qualquer coisa de familiar, e eu não conseguia identificar ao início o que era, e foi de facto, olhando para dentro, para os afetos, que lembrei-me que era uma música que se utilizava de fundo no momento dos abraços, no fim de cada sessão, não era sempre, mas algumas vezes, e isso trouxe-me uma boa recordação. Porque uma das experiências, se calhar, mais complexas, parece simples, mas nos dias em que vivemos, na sociedade em que vivemos, da forma como olhamos para o mundo, um simples abraço pode ser uma coisa complicada. Eu, por exemplo, aprendi a dar abraços que não sabia dá-los.
0: No fim, o Filipe abraça o seu amigo, encontra um amigo e vão viver, digamos, várias experiências. E é isso a ilustração final.
1: Sim, depois há quase um álbum de família, de fotografias. É um momento feliz da ilustração no fim do livro. O que é que fica na nossa memória? E o Filipe, de facto, vai viver aquilo que ultrapassa o abraço, a amizade, a relação com alguém com quem nos identificamos. E que, no fundo, é isso que todos nós objetivamos na vida, que é encontrar alguém que corresponda às nossas expectativas, à nossa forma de estar, à nossa forma de sentir. E o Filipe finalmente parece que encontrou.
0: Livros no olhar de Paulo Sérgio Bejú, Quero um Abraço, Simona Chiraolo, Orfeu Negro, abril 2015, 28 páginas, coleção Orfeu Mini. Paulo Sérgio Bejú, já fez uma referência breve à música que traz de casa, em jeito de apontamento.
1: Apontamento,
0: Que música é essa?
1: É um CD que já tinha trazido numa outra ocasião, mas é de Maria Gadu, uma edição de luxo. Mas vou-me prender à música como pano de fundo para o livro que também trago como sugestão, que é um livro de poesia de João Pedro Messeder, e que é um poema pequenino que se chama Milagres. E a vida por vezes dá muitas voltas, mas há que acreditar nos milagres, e este milagre de encontrar o amigo, aquele que ele pretendia abraçar, finalmente aconteceu, e quando andamos à procura, encontramos com certeza.
0: Milagre, unidade de peso utilizada na pesagem dos sonhos da terra.

0: A edição desta semana de Pequeno Toque, a rubrica dedicada aos livros. Avançamos nesta primeira de 4 horas, tarde de sol aqui no Funchal. Temperaturas a rondarem os 25 graus aqui no Funchal, 24 no Porto Santo.
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0: Temos agora para ouvir um grande tema dos U2.

Chegamos praticamente a 18 minutos das 5. Corre a primeira de 4 horas aqui na rádio. Nesta segunda-feira, dia 29 de junho. Aqui Run to You. Não era a versão que queríamos ter apresentado. Surgiu por lá esta remistura por LMC, voz de Bryan Adams. Antes os U2 com Desire, tema do disco Rattle and Hum, que recordamos também aqui nesta tarde. Avançamos então para as 5, trazemos David Fonseca.

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Ficamos praticamente a 5 minutos das 5 da tarde. É o final da primeira de 4 horas aqui na rádio. Edição com o Slow Time Love, os Blind Zero, banda portuense, como sabemos. Walking Downtown, também Legendary Tiger Man. No início, David Fonseca com The 80s. Quanto à previsão do tempo que fará amanhã, terça-feira, segundo o IPMA, o céu pouco nublado ou limpo, apresentando períodos de maior nebulosidade até o início da manhã e a partir do fim do dia. Quanto ao vento, irá superar fraco a moderado de nordeste, superando moderado a forte nas terras altas e nos extremos da Ilha da Madeira. Quanto a temperaturas máximas esperadas, 26 graus para o Funchal, 25 para o Porto Santo. Saímos desta hora com Mazgani, Bring Your Love. Boa tarde.

0: 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Cinco horas em Portugal Continental e na Madeira, são quatro nos Açores. E esta hora, Nuno, em destaque nas notícias.
1: O Ministro da Educação assume erros no processo de correção dos exames do secundário. Fernando Alexandre diz que tudo está a ser feito para ultrapassar estes problemas e garante que nenhum aluno sairá prejudicado. Entre as perto de 1.500 vítimas mortais dos sismos da semana passada na Venezuela, há agora 56 portugueses ou luso-descendentes. Os dados foram atualizados há pouco pelo Ministério dos Negócios Estrangeiros. 91 pessoas, portugueses ou luso-descendentes, continuam, nesta altura, desaparecidos, num total de cerca de 50 mil pessoas que estarão por contactar. São estimativas das Nações Unidas. Adiante, reportagem do enviado especial da Antena 1 à Venezuela. Nada abala a confiança da Seleção Nacional. Garantia deixada esta tarde por João Félix, em Palm Beach, na Flórida. A equipa treina esta tarde na preparação para o jogo com a Croácia.
0: E nesta altura, em Ponta Delgada, estão 21 graus, 25 no Funchal, 26 no Porto, 27 em Coimbra, Faro 29 e Lisboa 30 graus. As notícias às 5, a edição é de Nuno Rodrigues.
1: O Ministro da Educação garante que nenhum aluno sairá prejudicado pelas falhas reportadas até agora na correção dos exames nacionais. Fernando Alexandre admite que têm surgido erros que não foram antecipados, mas o processo Alexandre Madeira continua a decorrer dentro dos prazos previstos.
2: O Ministro da Educação justifica que são obstáculos que surgiram e que não foram devidamente antecipados. Mantém que é um projeto inovador, benéfico para alunos e professores, que vai ser melhorado e os exames vão ser corrigidos dentro dos 10 dias previstos. É o que sustenta Fernando Alexandre.
3: Nós continuamos dentro dos prazos previstos. Os professores todos os anos têm 10 dias úteis para corrigir os exames e aquilo que o Educa nos diz é que vai garantir esses 10 dias úteis para os professores corrigirem os exames. Hoje já há muitos professores a corrigirem exames, ou seja, muitos já receberam perguntas para corrigir no seu espaço partilhado e credenciado. E por isso, apesar do atraso que houve um reforço de equipas.
2: E por entre as novidades a realçar no sistema de exames que não em papel o de nenhum professor que corrija a prova, o fazer a todo um exame, mas só a partes desse exame.
3: Reduz, por exemplo, o viés que acontece muitas vezes em que há um avaliador que é mais exigente e que numas décimas pode alterar a vida de um aluno. E por isso nós agora temos muito menos viés, porque nenhum professor corrige a prova na totalidade, vai corrigir apenas uma ou duas questões, uma parte do exame, que vai ser corrigida a outra parte por outros professores, e isso é uma forma de garantir precisamente uma avaliação mais rigorosa. É uma novidade no sistema que é muito positiva, que já é seguida noutros países, e nós estamos a dar esse passo muito importante de modernização, utilizando as ferramentas digitais.
2: Muito corre nas redes sociais que não é verdadeiro, sublinha o Ministro da Educação, que avança já com uma auditoria para melhorar o processo, porque o digital vai continuar.
1: Este ano, pela primeira vez, as provas são corrigidas em formato digital. O Ministro da Educação, à margem de uma iniciativa ao início da tarde no Porto, adiantou que o processo está a decorrer sem grandes problemas, mas há casos em que as escolas agrafaram os exames.
3: As escolas receberam indicações para não agrafarem os exames, mas algumas agrafaram os exames e agrafaram às vezes em cima do QR Code, que é o que identifica o exame ou o aluno. O desagrafar, a perturbação que isso trouxe na digitalização foi um dos erros. Quando isso aconteceu na primeira prova, que foi a de português, que é a maior, essa informação foi outra vez salientada às escolas e não voltou a acontecer. Mas digamos que aquilo que está a atrasar um pouco este processo tem de facto a ver com dificuldades técnicas que resultam também da novidade desse sistema.
1: Quanto aos problemas relacionados com a credenciação de professores ou mesmo de professores que já morreram, o Ministro da Educação garante que esses casos estão a ser verificados e lembra que quem convoca os professores são os diretores dos agrupamentos.
3: Quem convoca os professores são os diretores das escolas. Quer dizer, se um diretor de uma escola convocou uma professora que infelizmente já faleceu, isso pode acontecer, mas é um erro que vem da escola nesse caso. É preciso tornar claro que há aqui responsabilidades de todo o sistema. E veja, o sistema funcionou. Eu acho que Portugal tem muitas razões para reconhecer a qualidade do seu sistema educativo. E há uma delas é precisamente a forma como as avaliações nacionais, as avaliações externas, decorrem. É um processo logístico complexo. Neste momento, este ano nós temos 160 mil professores, alunos a fazer a avaliação. Isto envolve milhares de avaliadores. É possível sempre que surjam erros, mas qualquer erro que surja, que seja grosseiro, é corrigido. Os erros são corrigidos. Pode haver erros, como é óbvio, mas os erros são corrigidos porque o sistema também tem esses mecanismos de correção dos erros, porque é isso que garante depois o rigor na avaliação.
1: Os esclarecimentos deixados esta tarde no Porto pelo Ministro da Educação. Nos últimos dias, os sindicatos de professores relataram vários problemas, desde convocatórias dirigidas a professores de outras disciplinas, docentes que já estavam reformados ou, em alguns casos, que já tinham falecido. Felinto Lima, o Presidente da Associação Nacional de Diretores de Agrupamentos e Escolas Públicas, escutado entretanto pela Antena 1, diz que no caso desta professora chamada credenciada, professora que já tinha falecido, nem tem conhecimento dessa situação. Felinto Lima diz também que não vale a pena trocar acusações nesta altura. O importante é garantir que no próximo dia 14 de julho as notas estão afixadas.
4: Nós desconhecemos esse caso concreto, dissemos qual é a escola, nem sabemos se esse caso concreto é verdadeiro. Eu não posso pronunciar-me sobre uma situação que de facto não sei se corresponde à realidade. Agora, o que eu quero dizer também é que os sistemas de informação do Ministério da Educação são obsoletos, são antigos, portanto já não servem para a função que neste momento, portanto, transmitem. Agora, eu não sei se é verdade, portanto, mas mesmo que isso fosse verdade, isso, nós não podemos desviar a situação, os olhares, para aquilo que está a acontecer e que é resultado

0: E deve chegar a Beja durante o dia de amanhã. O Ministério dos Negócios Estrangeiros acrescentou, entretanto, que não se trata de um voo de repatriamento. É o avião que nos últimos dias levou ajuda humanitária para a Venezuela e que no regresso vai trazer portugueses e também pessoas de outras nacionalidades. O balanço oficial, ainda provisório, aponta nesta altura para cerca de 1.500 mortos, mais de 3 mil feridos. O Ministério dos Negócios Estrangeiros dá agora conta de 56 portugueses ou luso-descendentes entre as vítimas mortais, 91 continuam desaparecidos. Depois do acontecimento trágico da semana passada, os venezuelanos viveram esta manhã um enorme sobressalto com um novo sismo sentido em Caracas, como nos conta o enviado especial da Antena 1 à Venezuela, Daniel Catalão.
1: Amanhã voltou a ser de susto para os venezuelanos, mais até do que para, naturalmente, os estrangeiros que estão em Caracas, uma vez que depois dos fortes terremotos, o duplo terremoto, eles estão naturalmente extremamente preocupados, mas a terra tremeu esta manhã, foi um sismo de 4,6, basicamente no mesmo local onde houve os outros, recordo que foram de 7,2 e 7,5, mas no hotel deu para perceber o sismo, porque houve naturalmente candeeiros a abanar, mas enquanto para os estrangeiros, porque falámos depois, enfim, foi a sensação de sentir a terra tremer, para os venezuelanos foi mais do que isso, foi o pânico novamente, e isso notava-se perfeitamente, porque, enfim, está ainda muito vivo desde quarta-feira o pânico e as consequências que daí advieram. São para já 1.450 mortos, 3.150 feridos, há 53 portugueses confirmados, mas atenção, há 50 mil desaparecidos, pelo menos aqueles que se sabe, é muita gente, e tendo o sismo sido quarta-feira, diminuem drasticamente a possibilidade de encontrar ainda sobreviventes, ainda que vão aparecendo pessoas que saem dos escombros. Desta semana serão duas crianças, ontem uma senhora, que dá a esperança ainda de que possa haver bolsas dentro dos apartamentos ou dos locais onde as pessoas possam estar ainda, de que haja pessoas que ainda estejam com vida no meio dos escombros.
0: Cerca de 50 mil pessoas desaparecidas, é nesta altura essa estimativa em relação às pessoas que ainda não foram encontradas depois dos violentos sismos da semana passada na Venezuela. Os trabalhos de busca e de apoio à população afetada continuam a decorrer, com várias organizações envolvidas, entre elas Médicos Sem Fronteiras, que têm estado a dar apoio a hospitais, oferecendo também medicamentos a quem deles precisa. O coordenador-geral da organização na Venezuela, Andreas Spaet, aponta outra prioridade nesta altura, ajudar os venezuelanos que perderam a casa e que estão nesta altura na rua.
2: Muitas pessoas sem abrigo.
3: Há muitas pessoas sem abrigo na rua, em diferentes locais, sem qualquer organização, em parques de Caracas, mas também em estádios onde as pessoas se reúnem para ver como podem sair desta miséria. Vemos muitas necessidades básicas, como água, comida, abrigo, vestuário, e as necessidades básicas em termos de cuidados de saúde. E há um aspecto que não deve ser esquecido, que é o lado da saúde mental. Estamos a ver e a planear agora o que podemos fazer com clínicas móveis e integrando o apoio psicológico para pessoas traumatizadas que ficaram sem nada.
2: Integrar também um suporte psicológico para a gente traumatizada que se encontra sem nada.
0: O trabalho de Médicos Sem Fronteiras na Venezuela, hoje mesmo a União Europeia mobilizou hoje 5 milhões de euros em ajuda humanitária para apoiar as populações afetadas pelos violentos sismos da semana passada. Tranquilidade não falta à seleção portuguesa depois do empate com a Colômbia e garantida a passagem à fase eliminar do Campeonato do Mundo. João Félix falou esta tarde aos jornalistas em Palm Beach, na Flórida. O internacional português diz que está preparado para melhorar as exibições com a camisola da seleção nacional, como nos conta o enviado especial da Antena 1, Fernando Eurico.
4: Está em grande forma, foi dos melhores frente à Colômbia, mas João Félix ainda não marcou neste Mundial. No entanto, isso não é problema se for por um motivo maior.
5: Fazer gol é sempre bom, é sempre importante. Dá para mais agora, nestas fases a eliminar, são sempre golos muito importantes. Mas me disseres que ganhamos o Mundial e eu não faço nenhum golo, eu assino já por baixo.
4: O dianteiro da seleção confessa que jogar no mesmo clube que Cristiano Ronaldo é mais-valia para a equipa das esquinas.
5: Fazemos uma boa dupla, conhecemos-nos bem, ele conhece os meus movimentos, eu conheço os dele, ele sabe onde eu gosto de receber a bola, eu sei onde ele gosta de receber a bola.

0: a forma que ele gosta de receber. E, portanto, acho que sim, que é uma mais-valia.
1: A Croácia, velha conhecida de Portugal, e Félix reconhece que é melhor que jogar contra equipas africanas ou sul-americanas.
0: Sabemos as qualidades deles, sabemos as debilidades, e é analisar e aproveitar bem, como temos feito. Acho que temos feito bons jogos contra a Croácia, temos ganho.
1: As críticas contra a Colômbia foram mais que muitas. João Félix deixa, no entanto, um apelo aos portugueses.
0: Estejam tranquilos. A malta aqui está tranquila, não é por termos empatado dois jogos que há desconfiança ou que estamos menos confiantes, e a malta só tem que estar tranquila, tal como nós estamos.
1: Que o Portugal de bancada confie então.
2: Nada abala a confiança da seleção nacional. João Félix, esta tarde, em conferência de imprensa. Portugal volta a entrar em campo, agora frente à Croácia, à meia-noite de quinta para sexta-feira.
3: Nuno Rodrigues, que está de regresso às 6 para atualizar estas e outras notícias na RTP Antena 1, simultâneo com a RTP Antena 1 Açores e Madeira e também Mundo. 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
8: Praticamente 15 minutos depois das 5, mais uma hora na rádio nesta segunda-feira, já com o mês de junho à beira do fim, dia 29. Vamos então até às 8, a esta hora temperaturas a rondarem os 25 graus no Funchal, estão 24 no Porto Santo. Abrimos com a Napa, sobretudo é um dos novos temas deste coletivo madeirense. Boa tarde.

A madeirense Sabina com Calor de Maio, outro dos temas que temos trazido ao som da RTP Antena 1 Madeira. Ficamos também com Elisa e Tiago Nogueira em Este Meu Jeito. Ainda até às 5h30 e ao Jornal do Mundial, aliás, vai Salomé da Bahia.

0: Tentar com subida da temperatura, com vento mais intenso nas terras altas e faixa costeira ocidental. Madeira com dia de sol, com algumas nuvens até ao início da manhã e a partir do final do dia. Açores com sol e nuvens na previsão do Instituto Português do Mar e da Atmosfera. Quanto às máximas, Aveiro 24 graus, Sagres 26, Leiria e Sines 27, Viana do Castelo e Porto 28, Coimbra 30, Lisboa 31, Guarda e Faro 32, Setúbal 33, Viseu 34, Braga, Bragança e Vila Real 35 graus, Castelo Branco e Beja 38, Évora 39, Ponta Delgada 24 e Funchal 26 graus. São 5h31, está na hora. O genérico já indicia para onde vamos. Vamos para o Diário do Mundial com o Walter Madureira.
1: Começa daqui a menos de meia hora o Brasil-Japão, 16avos de final do Campeonato do Mundo de Futebol. Depois, ainda na emenda do dia, às 9h30, Alemanha e Paraguai, para saber quem é que se junta ao Canadá, já apurado para os 8avos de final deste Campeonato do Mundo. O melhor ainda está para vir e a Croácia de boa memória para Portugal. João Félix diz conhecer bem o próximo adversário de Portugal.
2: A forma de encarar o jogo acho que acaba por ser semelhante. Conhecemos a maioria dos jogadores, já jogámos várias vezes contra eles, contra as seleções europeias jogamos muito mais vezes que contra as seleções do resto do mundo. Portanto, na minha opinião, acho que sim, que é uma mais-valia. Já sabemos como é que eles jogam, sabemos, como eu disse antes, sabemos as qualidades deles, sabemos as debilidades, e é analisar e aproveitar bem, como temos feito. Acho que temos feito bons jogos contra a Croácia, temos ganho.
1: E apesar de alguma desconfiança nas exibições da equipa de Roberto Martínez, a garantia de Félix.
2: Posso dizer e prometer, é trabalho, dedicação, que estejam tranquilos. A malta aqui está tranquila, não é por termos empatado dois jogos que há desconfiança ou que estamos menos confiantes. É um Mundial, todos os jogos são complicados, mesmo as seleções que a malta pensa que possam ser mais fáceis ou não, acabam por se tornar complicados, e a malta só tem que estar tranquila, tal como nós estamos, preparados para o jogo da Croácia, que temos muita confiança que vamos ganhar. E faremos tudo para passar a próxima fase.
1: Félix foi titular nos últimos dois jogos, a jogar perto de Ronaldo, com quem combina bem.
2: Um ano a jogar juntos é muito tempo, dá para conhecer bem o colega. Já conhecia o Cris, jogar aqui com ele na seleção, mas jogando com ele o ano inteiro lá no Al-Nassr é completamente diferente, dá para perceber muito melhor o que é que ele precisa, o que é que ele quer, o que é que ele gosta. E neste ano deu para perceber isso, e acho que fazemos uma boa dupla, conhecemos-nos bem, ele conhece os meus movimentos, eu conheço os dele, ele sabe onde eu gosto de receber a bola, eu sei onde ele gosta de receber a bola, a forma que ele gosta de receber, e portanto acho que sim, que é uma mais-valia nós dois jogarmos juntos, seja aqui, seja no Al-Nassr, seja de onde for. Acho que nos conhecemos bem, é uma mais-valia.
1: Esta tarde Portugal já trabalhou no relvado para preparar esse desafio frente à Croácia, mas sem 9 atletas que Nuno Matos ficaram pelo ginásio.
3: Ainda antes de começar o treino, foi aguardado um minuto de silêncio em memória do pai de Ricardo Carvalho, um dos adjuntos de Roberto Martínez. Quanto à sessão de trabalho, seleção a 100%, sem baixas, nenhum jogador apresenta problemas físicos. Ainda assim, no treino desta manhã, aqui em Palm Beach, Roberto Martínez só contou com 18 jogadores no relvado, já que 9 ficaram pelo ginásio. Os titulares da partida com a Colômbia, exceção feita a João Cancelo e Ruben Neves. Uma sessão de trabalho correr e de novo em condições atmosféricas muito difíceis, com o mercúrio dos termómetros a marcar 32 graus. Portugal prepara um dos encontros dos 16avos de final diante de um velho freguês, a Croácia. Amanhã, a seleção ainda treina em Palm Beach. Quarta-feira, viagem marcada para Toronto, ao início da tarde, com a conferência de imprensa de Roberto Martínez e de um jogador de Portugal a acontecer no estádio BMO Field, em Toronto, a cidade onde vivem 400 mil portugueses. E por isso, apoio não irá faltar à seleção portuguesa.
1: A Federação Portuguesa de Futebol emitiu hoje uma nota de pesar pelo falecimento de Manuel de Carvalho, pai de Ricardo Carvalho, adjunto de Roberto Martínez. Manuel Carvalho faleceu aos 69 anos. Ricardo Carvalho viaja hoje para estar nas cerimónias fúnebres do pai e depois junta-se à seleção, em princípio já em Toronto. Amar Dedić está recuperado dos problemas físicos, já treina sem limitações na seleção da Bósnia, que enfrenta os Estados Unidos nos 16avos de final do Campeonato do Mundo. O jogo está marcado para a madrugada de quinta-feira na Califórnia. O lateral direito, de 23 anos, tinha falhado o jogo com o Qatar da última jornada do Grupo B, mas está agora pronto para voltar à ação. A polícia sul-coreana prepara um forte dispositivo de segurança para a chegada da seleção, após o selecionador de missionário, Myung Bo, ter recebido ameaças de morte devido ao fracasso no Campeonato do Mundo. A crise instalou-se perante a eliminação na fase de grupos, o que levou à admissão do selecionador. A equipa ficou atrás do México e África do Sul, com apenas uma vitória diante da última classificada, a Chequia. Recordo que João Aroso era adjunto de Myung Bo, o selecionador da Coreia do Sul. As seleções africanas têm estado em destaque. Das 10 seleções que entraram em prova, 9 passaram da fase de grupos. Só a frágil Tunísia ficou pelo caminho e na fase a eliminar, para já apenas a África do Sul caiu, então aos pés do Canadá. Antena 1 foi à procura de explicações para esta afirmação africana e encontrou-a junto de um dos treinadores portugueses com mais passado e referência também naquele continente. Falamos de Mariano Barreto.
4: No fundo é uma ordem natural da evolução, não é? Há vários anos que tem havido um grande investimento por parte de equipas europeias em jogadores africanos, o que, de certa forma, permite que esses jogadores tenham acesso a um conjunto de vivências que não teriam se tivessem continuado nos seus países em África.
1: Mariano Barreto, nesta conversa com o jornalista Eduardo Gonçalves, reforça a teoria de que tem havido uma europeização da África futebolística.
4: Por exemplo, o Gana, só o guarda-redes é que joga no Gana. O extremo do Gana é titularíssimo no Manchester City. 5 jogadores do Congo jogam na Premier League. A sua capacidade física, mais a componente tática que, entretanto, foram aperfeiçoando e foram aprendendo, leva a que sejam equipas que transmitem um outro tipo de futebol.
1: Mariano Barreto, uma referência em África e a explicação para o sucesso neste Campeonato do Mundo.
0: E o Diário do Mundial está de regresso amanhã às 5:30. Pode também encontrá-lo na internet em desporto.es.

No dia 1 de julho, na quarta-feira, no Parque de Santa Catarina Fonchal, pelas 21 horas, tem lugar o concerto comemorativo do Dia da Região Autónoma da Madeira e das Comunidades Madeirenses. Concerto de ópera com a Orquestra Clássica da Madeira, com direção artística de Norberto Gomes. Convidados o maestro Luís Andrade. Serão solistas a soprano Vitória Misconeite, soprano, e Alberto Sousa, tenor. O acesso é gratuito. A abertura das portas acontecerá às 20 horas. No Porto Santo, esta data ficará marcada pela realização no Largo das Palmeiras, às 21h30, de um concerto de cordofonia que apresenta o tributo a Max. No dia seguinte, a 2 de julho, à mesma hora e no mesmo local, concerto com Tiago Sena Silva. Na sexta-feira, dia 3 de julho, às 16 horas, na Casa do Povo do Porto Muniz, concerto com o duo Bandonica, com Francisca Abreu, bandolim, e Alessio Ferrari, acordeão. O duo interpreta melodias de diversos estilos, de Itália, Áustria, Espanha, Argentina, Japão e Madeira, num encontro de culturas. A entrada é livre. Está a decorrer a segunda residência artística do projeto Breathing Silence, criação de Iola Pinto, bailarina e coreógrafa, e Marco Santos, músico. O projeto reúne os arquipélagos da Madeira, Açores, Cabo Verde e Canárias numa reflexão sobre a insularidade, a relação ilha-oceano e os territórios que partilham uma memória comum. Este fim de semana, a 4 e 5 de julho, às 21h30, no Mudas, Museu de Arte Contemporânea da Madeira, na Calheta, o processo culmina na estreia de uma performance-instalação participativa e na apresentação de registros gráficos desenvolvidos ao longo de um mês de criação na Madeira, explorando a relação entre paisagem natural, corpo e objeto arquitetónico. O acesso a este momento de apresentação da performance instalação é livre. A 8, Oficina de Ideias das Terras do Oeste, em parceria com as paróquias da Calheta, apresenta a 18 de julho, no Salão Paroquial da Igreja de São Francisco Xavier, em sessões às 18h30 e às 21h, o espetáculo Sangue a Ferver, com as alunas da Oficina de Teatro da Calheta. Partindo do texto A Casa de Bernarda Alba, de Federico Garcia Lorca, onde uma família de mulheres vive o luto do patriarca da casa, o espetáculo Sangue a Ferver debruça-se sobre os sonhos de cada personagem feminina, centrando-se na relação das cinco irmãs entre si e com a sua mãe. Reservas através da ligação disponibilizada na rede social Facebook da 8, Oficina de Ideias das Terras do Oeste. As receitas revertem na totalidade para as vítimas dos sismos na Venezuela.

0: Pois.
1: Ficamos a pouco mais de 5 minutos das 18. É o final de mais uma hora aqui na rádio nesta segunda-feira, 29 de junho. Chegamos com um cara de espelho corridinho português depois dos HMB. O amor é assim. Temperaturas ainda a esta hora a rondarem os 25 graus no Funchal, estão 24 no Porto Santo. Vamos para as notícias às 6 ao som dos The Gift.

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1: Seis horas em Portugal Continental e na Madeira, são 5 nos Açores. Olhamos agora para os temas em destaque na edição às 6. Nuno Rodrigues.
2: Com perto de 1.500 mortos confirmados e milhares de desaparecidos, a balanço ainda provisório, luta-se contra o tempo na Venezuela. Equipas de vários países trabalham para tentar encontrar sobreviventes. Entre a comunidade portuguesa estão até agora registadas 56 vítimas mortais, número atualizado esta tarde pelo Ministério dos Negócios Estrangeiros. Mais à frente, a reportagem do enviado especial da Antena 1 à Venezuela, onde um novo sismo voltou a deixar hoje a população em sobressalto. O importante é ter as pautas afixadas na data prevista. Os diretores das escolas rejeitam responsabilidades pelas falhas no processo de correção dos exames nacionais, mas preferem deixar a discussão para mais tarde. O ministro da Educação, Fernando Alexandre, assumiu hoje erros, garantindo que nenhum aluno sairá prejudicado.
1: No que diz respeito a temperaturas a esta hora, estão 21 graus em Ponta Delgada, 25 no Funchal, 26 no Porto, 27 em Coimbra, Faro 29 e Lisboa 30 graus. As notícias às 6, a edição é de Nuno Rodrigues.
2: Com o passar dos dias, vai ficando cada vez mais clara a destruição causada pelos violentos sismos da semana passada na Venezuela. O Serviço Europeu Copérnicos detectou mais de 400 edifícios, 434 completamente destruídos nas zonas afetadas e cerca de 1.300 parcialmente danificados, sobretudo nas regiões de Catia-la-Mar e Carvalheda. O balanço oficial, ainda provisório, aponta para cerca de 1.500 mortos, mais de 3 mil feridos. O Ministério dos Negócios Estrangeiros Português deu esta tarde conta de 56 portugueses ou lusodescendentes entre as vítimas mortais. 91 continuam desaparecidos. No terreno seguem as buscas para tentar encontrar sobreviventes. É um trabalho em contrarrelógio. E nas últimas horas, a Daniel Catalão, enviado especial da Antena 1, a população voltou a viver momentos de sobressalto com um novo sismo sentido em Caracas.
3: Amanhã voltou a ser de susto para os venezuelanos, mais até do que para, naturalmente, os estrangeiros que estão em Caracas, uma vez que depois dos fortes terremotos, o duplo terremoto, eles estão naturalmente extremamente preocupados, mas a terra tremeu esta manhã, foi um sismo de 4,6, basicamente no mesmo local onde houve os outros, recordo que foram de 7,2 e 7,5, mas no hotel deu para perceber o sismo, porque houve naturalmente candeeiros a abanar, mas enquanto para os estrangeiros, porque falámos depois, enfim, foi a sensação de sentir a terra tremer, para os venezuelanos foi mais do que isso, foi o pânico novamente, e isso notava-se perfeitamente, porque, enfim, está ainda muito vivo desde quarta-feira o pânico e as consequências que daí advieram. São para já 1.450 mortos, 3.150 feridos, há 53 portugueses confirmados, mas atenção, há 50 mil desaparecidos, pelo menos aqueles que se sabe, é muita gente, e tendo o sismo sido quarta-feira, diminuem drasticamente a possibilidade de encontrar ainda sobreviventes, ainda que vão aparecendo pessoas que saem dos escombros. Desta semana serão duas crianças, ontem uma senhora, que dá a esperança ainda de que possa haver bolsas dentro dos apartamentos ou dos locais onde as pessoas possam estar ainda, de que haja pessoas que ainda estejam com vida no meio dos escombros.
2: À procura de sobreviventes, vários elementos, muitas equipas de vários países que já seguiram para a Venezuela. Daqui a pouco no programa da tarde escutamos um testemunho mais alargado do enviado especial da Antena 1, Daniel Catalão. Nas próximas horas, vários portugueses vão ser retirados da Venezuela. O ministro da Defesa tinha adiantado hoje que o voo será assegurado pela Força Aérea. Deve chegar a Beja durante o dia de amanhã. O Ministério dos Negócios Estrangeiros esclareceu, entretanto, que não se trata de um voo de repatriamento, é o avião que nos últimos dias levou ajuda para a Venezuela e que no regresso vai trazer portugueses e também pessoas de outras nacionalidades. O Ministro da Educação garante que nenhum aluno sairá prejudicado pelas falhas reportadas até agora na correção dos exames nacionais. Fernando Alexandre admite que têm surgido erros que não foram antecipados, mas o processo Alexandre Madeira continua a decorrer dentro dos prazos previstos.
4: O Ministro da Educação justifica que são obstáculos que surgiram e que não foram devidamente antecipados. Mantém que é um projeto inovador, benéfico para alunos e professores, que vai ser melhorado e os exames vão ser corrigidos dentro dos 10 dias previstos. É o que sustenta Fernando Alexandre.
5: Nós continuamos dentro dos prazos previstos. Os professores todos os anos têm 10 dias úteis para corrigir os exames e aquilo que o Educa nos diz é que vai garantir esses 10 dias úteis para os professores corrigirem os exames. Hoje já há muitos professores a corrigirem exames, ou seja, muitos já receberam perguntas para corrigir no seu espaço partilhado e credenciado, e por isso, apesar do atraso que houve, houve um reforço de equipas.
4: E por entre as novidades a realçar no sistema de exames que não em papel o de nenhum professor que corrija a prova, o fazer a todo um exame, mas só a partes desse exame.
5: Reduz, por exemplo, o viés que acontece muitas vezes em que há um avaliador que é mais exigente e que numas décimas pode alterar a vida de um aluno. E por isso nós agora temos muito menos viés, porque nenhum professor corrige a prova na totalidade, vai corrigir apenas uma ou duas questões, uma parte do exame, que vai ser corrigida a outra parte por outros professores, e isso é uma forma de garantir precisamente uma avaliação mais rigorosa. É uma novidade no sistema que é muito positiva, que já é seguida noutros países, e nós estamos a dar esse passo muito importante de modernização, utilizando as ferramentas digitais.
4: Muito corre nas redes sociais que não é verdadeiro, sublinha o Ministro da Educação, que avança já com uma auditoria para melhorar o processo, porque o digital vai continuar.
2: Este ano, pela primeira vez, as provas são corrigidas em formato digital. O Ministro da Educação diz que o processo está a decorrer sem grandes problemas, mas há casos em que as escolas agrafaram os exames e isso tem complicado o processo.
5: As escolas receberam indicações para não agrafarem os exames, mas algumas agrafaram os exames e agrafaram às vezes em cima do QR Code, que é o que identifica o exame ou o aluno. O desagrafar, a perturbação que isso trouxe na digitalização foi um dos erros. Quando isso aconteceu na primeira prova, que foi a de português, que é a maior, essa informação foi outra vez salientada às escolas e não voltou a acontecer. Mas digamos que aquilo que está a atrasar um pouco este processo tem de facto a ver com dificuldades técnicas que resultam também

0: número, e foi o primeiro exame a ser realizado, cheguem a todos os professores. Aliás, os exames de português já estavam a ser corrigidos por alguns professores já na sexta-feira passada e já no sábado, e nós dissemos isso. Portanto, também não se percebeu muito bem o comunicado do Júri Nacional de Exames, através da Educa, que chegou às escolas no sábado passado, onde disseram que, a partir de hoje, os professores iriam corrigir as provas. Eles já estavam a corrigir algumas dias antes.
1: Os diretores das escolas entendem que a discussão sobre os problemas que têm surgido nos últimos dias deve ficar para mais tarde.
0: Devemos dar aos alunos tranquilidade, acalmia e promover este debate que está intenso, se calhar depois do dia 14 de julho, que é o dia em que nós, diretores, temos que fixar as pautas com as classificações. Mas isso só vai acontecer quando a Educa, o Júri Nacional de Exames, libertar a totalidade dos itens das provas 11º e 12º ano para os professores. Até lá, os professores não podem trabalhar porque, de facto, a bola, se assim posso dizer, está do lado da tutela e não está do lado dos professores.
1: Reação dos diretores das escolas, depois dos esclarecimentos deixados ao início da tarde pelo Ministro da Educação no Porto. O Governo garante que os problemas técnicos estão a ser resolvidos e que continua a ser possível cumprir o calendário previsto para a divulgação dos resultados dos exames nacionais. É o segundo jogo da fase a eliminar no Campeonato do Mundo. Brasil e Japão lutam a esta hora por uma vaga na fase seguinte da competição, no caso os oitavos de final. Nesta altura estão decorridos praticamente 10 minutos de jogo e ainda não há golos neste encontro entre o Brasil e o Japão, que está a decorrer em Houston. Mais logo, às 9:30 da noite, hora portuguesa, entram em campo a Alemanha e também o Paraguai. Portugal volta a jogar na meia-noite da madrugada de quinta para sexta-feira. O adversário é a Croácia. A seleção portuguesa voltou aos treinos esta tarde em Palm Beach, nos Estados Unidos, na Flórida. Antes disso, João Félix falou aos jornalistas para dar conta de um sentimento de tranquilidade na seleção portuguesa. O internacional português, que ainda não marcou neste campeonato do mundo, Fernando Eurico, sublinha que o mais importante são as vitórias da seleção.
2: Está em grande forma, foi dos melhores frente à Colômbia, mas João Félix ainda não marcou neste Mundial. No entanto, isso não é problema se for por um motivo maior.
3: Fazer golo é sempre bom, é sempre importante. Deu para mais agora, nestas fases a eliminar, são sempre golos muito importantes. Mas se me disseres que ganhamos o Mundial e eu não faço nenhum golo, eu assino já por baixo.
2: O dianteiro da seleção confessa que jogar no mesmo clube que Cristiano Ronaldo é mais-valia para a equipa das esquinas.
3: Fazemos uma boa dupla, conhecemos-nos bem. Ele conhece os meus movimentos, eu conheço os dele. Ele sabe onde eu gosto de receber a bola, eu sei onde ele gosta de receber a bola, a forma que ele gosta de receber. E, portanto, acho que sim, que é uma mais-valia.
2: A Croácia, velha conhecida de Portugal, e Félix reconhece que é melhor que jogar contra equipas africanas ou sul-americanas.
3: Sabemos as qualidades deles, sabemos as debilidades, e é analisar e aproveitar bem, como temos feito. Acho que temos feito bons jogos contra a Croácia. Temos ganho.
2: As críticas contra a Colômbia foram mais que muitas. João Félix deixa, no entanto, um apelo aos portugueses.
3: Estejam tranquilos. A malta aqui está tranquila. Não é por termos empatado dois jogos que há desconfiança ou que estamos menos confiantes. E a malta só tem que estar tranquila, tal como nós estamos.
2: Que o Portugal de bancada confia então.
1: A seleção portuguesa segue a viagem na próxima quarta-feira para o Canadá, na véspera do jogo com a Croácia.
4: Nuno Rodrigues com as notícias às 6, na RTP Antena 1, simultâneo com a RTP Antena 1, Madeira, Açores e Mundo. 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

0: 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Hora 10. 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
1: 18:13. Boa tarde, boa viagem. Som da rádio até às 8, no regresso à casa desta segunda-feira, 29 de junho.
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1: Lembramos as temperaturas a esta hora, 25 graus no Funchal, estão 24 no Porto Santo. Começamos com Björk e David Arnold, Play Dead.

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1: Afinal, e ao contrário do que tinha previsto a vidente Vó Baiana, os extraterrestres não raptaram ninguém no jogo Brasil-Escócia do Mundial.
2: Nosso especialista em astros e fios do mundo em cuecas, José Gomes Ferreira, explica porquê.
3: Bom, isto é muito simples e não há outra maneira de dizer. Há quem acha que os ETs não puderam aterrar porque não conseguiram visto para entrar nos Estados Unidos. Mas não foi esse o motivo.
2: Foi qual, então?
3: Foi o preço dos combustíveis. Como está muito alto, eles não conseguiram encher o depósito da nave e resolveram adiar o rapto. Quando os preços descerem, não se espantem de ver uma nave alienígena na fila para a bomba. Isto está tudo explicado na net. Vão ao colopistão.com. Está tudo lá.
2: Ok, obrigado. Fica então alerta para quando o preço do gasóleo descer.
1: Por falar em fritaria, voltaram a surgir rumores antigos de que Michael Jackson terá preservado o seu material genético para ser clonado. O Portugalex foi para a rua a recolher opiniões sobre o tema.
4: Olha, eu comecei a suspeitar que o Jeff Hidalgo é um clone do Michael Jackson quando ele mudou de nariz. O Michael também tinha uma opção com o nariz. Peçam lá ao Fidalgo para cantar o Billie Jean a ver se não é ele. Hã? Aposto o meu nariz em como é.
5: Toda a gente sabe que a morte do Michael Jackson foi uma encenação, porque ele descobriu que a Terra é plana e que o Zé Lopes da TV é filho de Dilma Rousseff. Por isso é que são iguais. O Michael Jackson está preso num subterrâneo da Área 51 ou numa cave do Lidl de Sabregas. Só não vê quem não quer.
6: Eu uma vez vi o Michael Jackson montado no unicórnio no Festival Boom. Ainda bebemos uma kombucha juntos, mas depois ele foi-se embora com o Elvis Presley. Foi lindo, namasté.
2: Ficaremos então à espera de novos desenvolvimentos. E passamos agora ao habitual tempo de antena. O espaço que se segue é da exclusiva responsabilidade das pessoas que dizem Ronaldo, com acento no O.
7: Pessoal, nós dizemos como nos apetecer. Ronaldo, Ronaldo, Ronaldo, Ronaldo. Diga as vezes que eu quiser e ninguém tem nada a ver com isso. Os betos também não dizem sofá, com acento no O. Ah, mas como são betos já podem, não é? Pois eu vou continuar a dizer Ronaldo, Mortandela, Salsicha e Mirtílio. E quem tiver mal que se mude.

0: Vamos-nos aproximando das 6:30 da tarde de mais uma edição do Diário Regional. Jamiroquai e também Hermanos Gutiérrez com Leon Bridges foram as propostas que descolaram da RTP Antena 1 Madeira. Deixamos a música, vamos à informação.
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0: Boa tarde, são 6:30.
2: Há duas madeirenses entre os 17 portugueses que estão a ser repatriados da Venezuela num avião da Força Aérea. Caritas apela ao donativo de 1 euro para a Venezuela. O Governo Regional vê com agrado a prorrogação do programa Estudante Insular até 30 de junho de 2027. A região vai ter este ano 17 praias com bandeira azul.
0: São os títulos às 6:30, Diário Regional, edição de Lília Mata, com a operação de Paulo Fernandes.
2: Boa tarde, já saiu da Venezuela o voo de repatriamento com 17 portugueses, entre eles duas madeirenses. O voo foi organizado pelo governo português com apoio da Força Aérea e deverá aterrar esta terça-feira em Beja. O deputado luso-venezuelano Carlos Fernandes tem algumas informações sobre as duas mulheres madeirenses.
3: Uma mais ou menos com 70 e poucos anos, a outra uma senhora na casa dos 45, 50 anos. Uma delas é a senhora mais nova. Volta a Portugal, porque a Madeira, porque os seus filhos e o seu marido estão na Madeira, eles estão cá, ela foi lá para dar a documentação e visitar a sua filha, que está bem, e a outra pessoa é uma pessoa mais idosa, que não tem grandes problemas de saúde, mas é uma pessoa que está a ser acompanhada pela Embaixada de Portugal em Caracas, porque é uma pessoa que tem algumas dificuldades do ponto de vista económico e social.
2: O anúncio do repatriamento destes 17 portugueses, entre eles duas madeirenses, foi feito hoje, ao início da tarde, pelo Ministro da Defesa, Nuno Melo. O número de portugueses e luso-descendentes mortos devido aos sismos de quarta-feira subiu para 56, segundo o novo balanço divulgado hoje pelo Ministério dos Negócios Estrangeiros. 91 portugueses e luso-descendentes estão desaparecidos. A Caritas lançou uma campanha para ajudar a Venezuela por questões práticas. Não estão a ser recolhidos bens, mas sim dinheiro. Duarte Pacheco, responsável pela Caritas na Madeira, apela à doação de 1 euro.
4: Não em géneros, mas sim vamos apelar ao donativo em dinheiro, porque a logística é muito mais fácil conseguir colocar o dinheiro lá do que um contentor, o tempo que demora, a logística, depois arranjar equipas de recebimento do contentor é mais difícil. Então apelamos através da Caritas Internacional, onde a Caritas Portuguesa é parceira. Temos uma conta bancária disponível, que é a conta de emergências internacionais. Essa conta já está aberta e então apelamos a quem possa contribuir. Também é muito fácil, a pessoa poderá contribuir através do multibanco com 1 euro. Portanto, não é grandes quantias que irá marcar a diferença, mas sim a nossa ação.
2: O número da conta solidária está disponível nas páginas da Caritas. Por cá, a Caritas tem a decorrer esta semana uma campanha VAL nos supermercados Pingo Doce, que substitui a atual campanha de recolha de alimentos que acontece habitualmente em março. Há 1.800 pessoas a precisar dessa ajuda. O número de famílias que recebe ajuda alimentar da Caritas não para de aumentar.
4: Nós fixamos o ano anterior, acho que 520. E agora estamos com 630. Nós estivemos a fazer assim, uma análise sobre o que é que levou estes números e chegamos à conclusão que a grande maioria das famílias é relacionado com o custo com a habitação. Os elevados custos com a habitação é que está a provocar um pouco esta necessidade de apoio.
2: Duarte Pacheco, para ajudar, basta escolher um dos vales disponíveis que se encontram nas caixas do Pingo Doce. O Governo Regional vê com agrado a prorrogação do programa Estudante Insular até 30 de junho de 2027. A Antena 1 Madeira, Duarte Freitas, Secretário Regional das Finanças, sublinha a importância deste programa para os estudantes e para as famílias.
5: Que é um mecanismo de apoio às famílias e aos estudantes deslocados, sobre o qual temos muito carinho e sabemos que tem um impacto muito grande nas pessoas, nas famílias e aponta aquilo que é decisivo para nós, que é dar condições para que as pessoas possam crescer profissionalmente, qualificar-se, e é claramente uma boa notícia aquilo que saiu hoje. o diálogo tem sido com o meu colega titular da pasta do transporte aéreo, mas tem sido público as repetidas interações havidas entre o Governo Regional da Madeira e o Governo da República.
2: Em 2026, o programa Estudante Insular abrange cerca de 4.500 estudantes universitários madeirenses. Desde a sua criação, em 2018, representa o investimento acumulado do Governo Regional na ordem dos 37 milhões de euros. O Governo da República publicou hoje a extensão da portaria que permite a continuação deste programa Estudante Insular. Para além da alteração ao artigo que permite a reativação do programa, fica também assegurado o pagamento pelo CTT até 30 de junho de 2027 por impossibilidade de uso da atual plataforma eletrónica. É também assumida a alteração da designação para mecanismo de continuidade territorial. Até maio deste ano, mais de 500 mil de passageiros passaram pelo aeroporto da Madeira. Os números da estatística regional mostram que o número de passageiros aumentou 5,5%. Dizem também que há mais aviões. O aumento foi de 3,4%, correspondendo a 3.582 voos. Também no Porto Santo se verificou um acréscimo no número de aeronaves, mas os passageiros diminuíram. Na época desportiva 2024-2025, a região tinha cerca de 25.800 atletas federados, distribuídos por 67 modalidades desportivas. David Gomes, diretor regional do desporto, destaca o aumento de 10 mil atletas face a 2015-2016, o que atribui às políticas regionais.
6: Estes frutos que se colhe agora é fruto, antes de mais, de uma política concertada. Estamos a celebrar 50 anos da nossa autonomia, e é uma política que vem desde esse tempo, não é? Obviamente, quando nós tivemos a possibilidade de traçar os nossos destinos, o Governo Regional, à data, instituiu logo um processo de promoção desportiva da juventude, das nossas crianças e juventude, e por via dessa visão estratégica do Governo, fomos paulatinamente nos afirmando no contexto nacional e internacional.
2: Mas há outros indicadores qualitativos nas estatísticas que foram hoje divulgadas pela Direção Regional do Desporto.
6: Nós temos cerca de 250 atletas de elevado potencial. Eu queria aqui destacar que este programa é o único no país, é algo que é de extrema importância e relevância na identificação precoce do talento, no sentido dessas crianças, desses jovens, poderem ter um acompanhamento distinto, personalizado e um apoio financeiro também do Governo Regional para que possam chegar ainda a patamares de excelência maiores. Por outro lado, não é menos importante, nós temos cerca de 56 atletas de alto rendimento. São indicadores de qualidade também. Portanto, temos os 26 mil atletas, eu diria que são indicadores de quantidade, mas temos aqui indicadores de qualidade também que são extremamente importantes para nós aferirmos se estamos no caminho certo.
2: A região tem 328 títulos nacionais e 137 internacionais entre as diversas modalidades desportivas praticadas. A região vai assegurar este verão 17 bandeiras azuis, um galardão que permite boa qualidade das águas. O diretor regional do Ambiente, Ara Oliveira, explica que as bandeiras azuis também representam uma valorização dos espaços balneários.
7: A intenção é, no fundo, permitir que as pessoas tenham mais opções, mais qualidade, desde espreguiçadeiras, bons balneários, a segurança dos nadadores salvadores, também permite alguns negócios. Portanto, essa valorização é extremamente importante e a bandeira azul é, no fundo, uma certificação, uma garantia extra que isso está a ser assegurado.
8: Quantas bandeiras vamos ter na região, então, este ano?
7: Este ano não estão já asseguradas 17 bandeiras azuis. É um desafio que eu coloco sempre aos municípios, porque é um compromisso voluntário. Atenção, a bandeira azul não significa que a praia não tenha bandeira azul, não significa que a praia em si não tenha qualidade de balneário. Aliás, como também já foi dito, só aqui na Calheta, todas as praias, a qualidade da água do mar é excelente, o registro é impecável, e tanto é que tem sido certificado por outras entidades.
2: Ara Oliveira acompanhou o hastear da bandeira azul na Calheta, uma praia que, à semelhança de outros espaços, tem a presença de nadadores salvadores. No total, a região tem 26 locais com nadadores salvadores.
7: A época balneária é dividida em três entidades, não é? A saúde pública, o ambiente e a capitania. E a capitania assegura que os nadadores salvadores estejam devidamente qualificados e emitam os editais de praia para todas as praias que têm nadadores salvadores. E que na região, este ano, são 26, as certificadas, as que são o que têm edital. Não quer dizer que não haja praias que, não tendo o edital da capitania, portanto, que não esteja fixado o número mínimo dos salvadores, não tenha atendedores salvadores. Há casos pontuais, claro que o ideal era terem o número de salvadores obrigatório, que está previsto na legislação, mas essas são, na região, são todo 26.
2: O Conselho da Calheta tem 4 praias com classificação ouro atribuídas pela Associação Ambiental Quercus, Paulo do Mar, Fajão do Mar, uma na frente Mar da Calheta e também a Praia de Areia Amarela. 208 estabelecimentos aderiram à 5ª edição do Mais Comércio Local, uma iniciativa da Câmara do Funchal, na qual por cada 20 euros em compras nas lojas aderentes, os munícipes ficam habilitados a um cupão eletrónico de 250 euros. A edição deste ano distinguiu-se pela transição para um modelo digital. A jornalista Cláudia Ornelas assistiu à cerimónia de entrega de prémios.
9: No cabeleireiro de Teresa Spínola saiu um cupão no valor de 250 euros para um munícipe participante no Mais Comércio Local. A empresária destaca a importância da iniciativa.
10: O centro é uma mais-valia, mas acho que o comércio local conseguimos manter e acho que é muito bom para a nossa ilha.
11: O que é que mais pode ser feito para dinamizar o comércio no Funchal?
10: Eu gosto imenso de ir à Palma de Maiorca. E eles têm lá uma coisa muito gira que nós devíamos ter na Madeira, que era a hora entre a 1 e as 4 fechar, porque é muito calor, e depois abrem às 7, 8 horas, até às 11 da noite, o que é muito bom, porque nós jantamos e a partir do jantar nós saímos naquelas ruas e está tudo o comércio quase aberto.
9: Maria Nascimento foi uma das vencedoras do cupão. A munícipe tem por hábito comprar no comércio local.
12: Para mim, eu prefiro o comércio local do que shoppings. E acho que também os produtos são bons. Eu vou sempre todas as semanas e gosto.
13: E é um hábito que já tem há muito tempo?
12: É um hábito que já tenho há muito tempo. Já faço há muito tempo mesmo. Todas as semanas eu frequento o comércio local.
9: A iniciativa Mais Comércio Local vai na 5ª edição. Deste último sorteio resultaram 23 premiados, como explica Amara Vieira, chefe de unidade na Câmara do Funchal.
14: Esta foi a primeira edição em que foi totalmente digital. Portanto, as inscrições foram feitas online através do cartão do munícipe. Para participar eram preciso se registar, fazendo compras de 20 euros. Ficavam automaticamente habilitados ao concurso.
9: Nesta edição aderiram 208 estabelecimentos. Os prémios podem ser gastos até 31 de julho nos estabelecimentos aderentes.
2: Começa na próxima segunda-feira, dia 6 de julho, a 2ª edição do Summer Medical School da Universidade Nova de Lisboa. O programa acontece pela 2ª vez na Madeira e é dirigido a crianças e jovens entre os 6 e os 18 anos. Mariana Nóbrega, coordenadora do serviço à comunidade da Nova Medical School, explica o objetivo.
15: É um projeto que surgiu em 2022 na Nova Medical School e a sua gente estava surgiu com o objetivo de promover estilos de vida saudáveis junto às camadas mais jovens. O programa foi crescendo ao longo dos últimos anos e em 2026, nesta edição, ambicionamos ter mais de 300 participantes neste projeto, não só nacionais, mas internacionais. Mas é um programa que trabalha muito as áreas da medicina, da nutrição, do estilo de vida, dando competências reais às crianças que possam efetivamente ter impacto na sua saúde e, consequentemente, no seu futuro e na sua trajetória de saúde.
2: Nesta 2ª edição na Madeira, o Summer Medical School conta com 40 inscritos, participantes que vão enfrentar diversos desafios e atividades.
15: Trabalham em Kitchen Lab, ou seja, eles vão fazer workshops para aprender a preparar refeições saudáveis. Trabalham muito na área da saúde mental, com o objetivo de trabalhar questões como o bullying, a gestão das emoções. A ciência tem a oportunidade de um laboratório, de uma escola médica, experienciar a química que existe por trás dos alimentos, a questão da microbiologia alimentar. Tem também muitas atividades de exercício físico. Isto nos programas mais focados em lifestyle. Como eu disse, em 2026 criámos novos programas, um focado na parte cognitiva, e para os mais crescidos, para uma faixa etária dos 15 aos 18, temos o Dr. Camp, que é um programa quase que um mini-med, em que eles trabalham efetivamente áreas-chave da medicina.
2: O evento Summer Medical School começa na próxima segunda-feira. O JPP quer que os ATLs sejam mais inclusivos e leva amanhã ao Parlamento Regional um projeto de resolução nesse sentido. A ideia é evitar o que acontece atualmente com as crianças que têm necessidades específicas. Uma realidade relatada pela deputada Mariuski Spínola.
13: Essas crianças muitas vezes não precisam de respostas altamente especializadas, precisam de pequenos apoios, como alguém que as ajude a comer, a subir escadas, alguém que lhes dê a mão, que consiga estar um bocadinho mais atenta na hora do recreio. E muitas vezes os ATLs, por falta de condições, quer sejam recursos humanos, quer sejam recursos materiais, acabam por não poder receber estas crianças. Ou às vezes recebem-nas e no ano seguinte os pais são convidados a não voltar a inscrever a sua criança porque efetivamente a experiência anterior não lhes permitiu dar a resposta necessária.
2: O diploma do JPP prevê várias fases, desde logo o levantamento da situação, depois regulamentação e ainda execução de projetos-piloto. Tempo para amanhã, terça-feira, céu pouco nublado ou limpo, vento fraco a moderado de nordeste e pequena subida da temperatura nas terras altas. A máxima prevista para o Funchal é de 26 graus, para o Porto Santo 25.

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4: Ficamos a 13 minutos das 19, emissão de segunda-feira do Regresso a Casa, a seguir com a reposição de urbanidades com o arquiteto Rui Campos Matos.
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4: Arquiteto Rui Campos Matos, bem-vindo aqui à Antena 1 Madeira. RTP Antena 1 Madeira é agora sim a designação desta rádio. Vamos para mais uma edição do Urbanidades. Quinzenalmente sentamos-nos aqui a falar sobre diversos aspectos relacionados fundamentalmente com a nossa cidade do Funchal. E esta semana não será diferente, já que o tema que propõe é um tema pertinente de alguma maneira e que poderia ter como título gentrificação.
7: Exatamente. É um tema que eu acho que é interessante e é transversal a todas as cidades, ou quase todas as cidades, esse fenómeno da gentrificação. Em primeiro lugar, talvez fosse bom começar por explicar o que é esta coisa da gentrificação, que é a tradução, vem do inglês, da palavra gentry, que é fidalguia. Portanto, se nós fôssemos traduzir à letra o termo gentrificação, diríamos afidalgamento, não é? É uma coisa que passa
4: às vezes diz-se popularmente, aquele aburguesou-se.
7: Aburguesou-se, é um pouco isso, não é? Sim. Portanto, subiu o standard, não é? Gentrificou-se, gentry, eles chamam gentry, é fidalguia em Inglaterra, e a gente traduz muitas vezes agora do inglês diretamente, porque é a língua dominante. E há um fenómeno transversal a muitas cidades e que assume, por vezes, para nós, aqui no Funchal, a gentrificação está muito ligada àquilo que se poderia chamar a turistificação das cidades, não é? Porque a turistificação é uma forma de gentrificação, não é? Quando nós recebemos turismo, o turista normalmente tem um poder de compra superior ao local, não é? E inflaciona os preços e os imóveis. Portanto, acontece que quando um bairro se torna um bairro turístico e é ocupado muitas vezes, sobretudo por alojamento local, é como se fosse um fenómeno de gentrificação. Sim. Poderíamos chamar a isso uma forma de gentrificação.
4: Há vários exemplos, se formos à capital, a Lisboa.
7: Lisboa, por exemplo, olha, vamos a um dos bairros antigos de Lisboa, Al-Aman. Sabe qual é o bairro de Al-Aman?
4: Pelo fixo.
7: O coisa para selhar, não é?
4: Sim, sim.
7: Al-Aman, quer dizer a fonte quente, é Alfama. Pois evoluiu para Alfama, mas é Al-Aman, quer dizer havia ali uma fonte quente. Ora bem, esse bairro era um bairro...
4: Sim, já lá viveu perto.
7: Já lá viveu perto.
4: Sim, sim.
7: Esse bairro de Alfama era um bairro de árabe, não é? Os mouros viveram em Lisboa, era uma cidade de mouro, depois só na Reconquista é que ela foi recuperada. E continuaram a mouraria, por exemplo, o bairro da Mouraria é um bairro de mouros, não sei o quê. Ora bem, Alfama vem a ser ocupada depois por judeus, portanto a população muda. Depois nós temos a memória da Alfama dos filmes dos anos 40 portugueses, é o Evaristo, tens cá disto, aquele
4: sim,
7: pequeno
4: célebre.
7: Os célebres filmes, o Pátio das Cantigas, não é? Esse bairro popular das marchas e desse povo, hoje em dia já também não é um bairro popular. Porquê? Porque gentrificou-se ou turistificou-se. É o caso típico, não é? De um bairro
4: em Alfama, isso é bem patente.
7: É bem patente. Citando... Uma estrutura humilde, urbana, não é? Bastante curiosa, porque ainda mantém a fisionomia do antigo bairro árabe.
4: Houve essa vantagem. O arquiteto se conheceu aquilo há uns anos atrás, era um bairro em ruínas, pode dizer-se, com construções muito antigas, bem, em péssimas condições.
7: Nesse caso,
4: esse capital que entrou com o tal turismo recuperou boa parte daquela malha.
7: Ora bem, está um dos aspectos positivos desta gentrificação é que quando se destina o bairro a alojamento local e não a hotéis, por exemplo, o hotel, normalmente são edifícios com uma certa proporção, que têm que comprar vários lotes urbanos, deitam abaixo, fazem de novo mais alto, ali não interessa nada, porque é o que interessa ao turista, é ocupar um espaço que tem aquele caráter, não é? Do bairro antigo, da alfama antiga. E aqui no nosso caso, no Funchal, temos também um exemplo muito curioso de turistificação, hoje gentrificação, se quiser, que é o bairro de Santa Maria, que é um bairro também que tem uma história muito acidentada. Começa por ser um bairro de obreiro, não é? Como dizia o Aragão, é um bairro onde se fixam os ofícios humildes da cidade medieval. É um bairro popular. E depois vai evoluindo, fica inclusivamente fora das primeiras cintas de muralhas que fecharam o Funchal, a Manuelina, a de Dom Sebastião, já no século XVI, finais do século XVI, deixa de fora o bairro de Santa Maria. A cidade rica dos mercadores e da nobreza estava ao lado da Sé, isto é, para lá das ribeiras de Santa Luzia e João Gomes, a Poente. Era ali a cidade, estava ali tudo, alfândega, a Sé, gente com dinheiro, a Rua dos Mercadores. Do outro lado estavam um bairro pobre.
4: Uhum. Periférico, à data.
7: Periférico. Só é fechada a muralha que vai até ao Forte Santiago, só é fechada já século XVII, XVIII. Século XIX, as grandes operações urbanas, ninguém quer saber. O plano de Ventura Terra traça umas avenidas, a Avenida do Mar, mas desinteressa-se completamente pelo bairro. E a verdade é que no século XVIII, curiosamente, o que é que acontece? Com o ciclo do vinho, há gente com muito dinheiro que começa a se instalar no bairro de Santa Maria.
4: Num bairro popular, o que é
7: no
4: curioso.
7: No bairro popular, é. Portanto, há grandes casas que ainda sobrevivem na rua de Santa Maria. Uhum. Casas apalaçadas.
4: Ainda existem
7: essas grandes fachadas com as suas torres à vista navios. E há, inclusivamente, um testemunho do século XIX, de meados do século XIX, que é o da Isabela de França, que diz assim, uma viajante inglesa que veio ao Funchal, e que diz o seguinte: este bairro é uma desgraça. No século XIX já era outra vez uma desgraça. Repare, o século XVIII tinha-se gentrificado, no século XIX já era uma desgraça.
4: Este
7: bairro é uma desgraça. Mas eu sei que há muitos anos atrás foi um bairro rico, porque estão lá casas de grande categoria. Hoje em dia até lhe chamam o Brasil. Chamava o Brasil porque o Brasil tinha se tornado independente em 1822 e havia aquela fricção entre a população, a colónia, a metrópole, mas o Brasil era tudo o que fosse confusão. E digamos assim, algazarra era o termo que se usava no século XIX. E depois chega ao século XX, não é? O bairro continua pobre até aos anos 60, 70, não é? Um bairro popular. E depois vem o turismo. E no turismo o bairro volta de novo, voltamos a ter um sítio que tem uma procura absolutamente extraordinária e que o preço por metro quadrado
4: é elevado.
7: Subiu.
4: Sim, sim, sim.
7: Portanto, veja os
4: quem
7: ciclos.
4: Quem não gostaria de ter ali uma casinha a render?
7: Veja como este fenómeno da gentrificação e estes ciclos às vezes são históricos e mudam. A gente sabe lá o que vai acontecer daqui a 100 anos, não é? Não conseguimos adivinhar. Mas isto serve para quê? Basicamente, para não condenarmos à partida a gentrificação. É evidente que há aspectos negativos quando uma população pobre é expulsa e não tem meios mais de viver num local onde nasceu, porque chega lá gente com mais dinheiro e mais poder de compra e vai ocupando e os preços vão subindo e essa população é expulsa. É um aspecto negativo, não é? Mas, por outro lado, a verdade é que a identidade das cidades e a ocupação humana que elas têm vai mudando ao longo dos séculos, não é? Não podemos...
4: Em todo lado
7: do mundo. O caso da Alfama, o caso do bairro de Santa Maria do Calhau, é a mesma coisa.
4: As cidades são feitas dessa transformação?
7: São feitas de mudança, são feitas de mudança. E a identidade, às vezes a gente pensa, a identidade de um povo, a identidade de uma cidade. A identidade é uma coisa historicamente fluida, não é? Nós não somos sempre os mesmos, não é? Há um fio condutor, mas vamos mudando com o tempo. Ao fim e ao cabo, os bairros e os sítios mantêm o caráter, mantêm sempre algo desse caráter inicial que os formou, porque esse caráter advém-lhes da sua constituição também da sua malha urbana, não é? Da forma como eles se estruturam, não é? Alfama é uma cidade tipicamente árabe, não é? Nós, quando o comparamos com a
4: tal,
7: cidade iluminista,
4: o tal
7: prefixo,
4: não
7: é? Al, o tal prefixo Al, é de facto, tem aquela estrutura típica da cidade árabe. E isso leva de facto a que a memória que prevalece ali é uma memória de um tempo passado que acaba por nunca se apagar totalmente, não é? Essa memória que fica nas construções, nos monumentos e mesmo nas casas mais humildes que vão preservando, e na tal ossatura da cidade que nós já falamos aqui várias vezes, que é o espaço livre, não é? Que é a rua, que é um espaço de grande permanência.
4: Arquiteto Rui Campos Matos, obrigado por ter vindo, até daqui a 15 dias.
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4: A reposição do programa Urbanidades com o arquiteto Rui Campos Matos, programa que está disponível na plataforma digital da RTP, no RTP Play, em versão mais alargada. Vamos para o final desta hora, ainda com 3 minutos praticamente. Escutamos Sabrina Carpenter até às notícias das 7.
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0: 7 horas em Portugal Continental e na Madeira, são 6 da tarde nos Açores. Tarde de segunda-feira, 29 de junho, e esta hora em destaque nas notícias, Nuno.
1: Perante a necessidade de reforçar as equipas no terreno, a Ordem dos Médicos está a identificar potenciais voluntários para trabalhar na Venezuela. Nesta edição às 7, a reportagem do enviado especial da Antena 1, numa altura em que está confirmada a morte de pelo menos 56 portugueses ou lusodescendentes. Eles estão entre as perto de 1.500 vítimas mortais já anunciadas. A poucas horas do fim do prazo para a limpeza dos terrenos por causa dos incêndios, os proprietários pedem tolerância, até porque o prazo, dizem, é sempre curto. Declarações que vamos escutar também mais adiante neste jornal. É meio surpresa, para já, está no intervalo Brasil-Japão, jogo a eliminar no Campeonato Mundial de Futebol. O Japão está a vencer por 1-0.
0: E nesta altura, em Ponta Delgada estão 21 graus, 26 no Funchal, em Coimbra e no Porto, 27 em Lisboa, 30 em Faro. As notícias às 7, a edição é de Nuno Rodrigues.
1: A Ordem dos Médicos está nesta altura a identificar potenciais voluntários, de preferência médicos venezuelanos ou lusodescendentes, para reforçar a resposta médica na Venezuela. Num comunicado divulgado esta tarde, a Ordem adianta que, perante a dimensão da catástrofe, o Gabinete de Apoio Humanitário ativou os mecanismos de identificação internos para criar uma reserva de profissionais que poderão integrar uma resposta do Estado português ou mesmo de organizações não governamentais. A Ordem acrescenta que já enviou esta informação ao Ministério da Saúde, ao Instituto Nacional de Emergência Médica e também ao Ministério dos Negócios Estrangeiros, sublinhando que a destruição causada pelos sismos vai exigir um apoio médico robusto nos próximos anos. Até agora, e num balanço ainda provisório, estão confirmados 1.450 mortos e mais de 3 mil feridos. Entre as vítimas mortais, há pelo menos 56 portugueses e lusodescendentes, 91 estão desaparecidos ou incontactáveis. A região de La Guaira foi uma das mais afetadas. Foi lá que o enviado especial da Antena 1, Daniel Catalão, conversou esta tarde com o diretor de um clube luso-venezuelano.
2: O centro luso-venezuelano aqui em La Guaira sofreu imenso com este terremoto. Houve grande parte do edifício destruído, com rachas, os salões também ficaram destruídos. Não se pode fazer nada aqui com ele. O Freddy de Quintal é um dos diretores deste clube. Freddy, se há morto alguém aqui, que há passado?
3: Bueno, aquí el club tuvo su movimiento, el club, la estructura del club sufrió mucho. Arriba teníamos los salones de portugués, los salones todos se cayeron, donde teníamos las clases de portugués, sí. El profesor Piño y la profesora Amelia, eso todos se cayeron, los televisores, el video BIM.
2: Morreram, porque eu entendo português, no. Mas morreram sócios do clube.
3: Sim, sí, del club sí murieron, hasta ahorita hay más de 20 socios que ya están confirmados que murieron. Ahí está el vicepresidente del club, Gaby Reynolds, que murió también en Macuto, estaba en su residencia cuando se cayó y él murió.
2: E houve uma situação dramática também da diretora de folclore.
3: La directora de folclore, la profesora Herminia, que es la que da las clases de baile portugués, sufrió también el edificio colapsó y la sacaron y perdió, tuvieron que amputarle la mano.
2: Si fuese en otra circunstancia, ¿acha que amputaban el brazo?
3: No, pues si fuera ido a Caracas, hubiera habido más respuesta, ella no hubiera perdido la mano. Así que aquí, bueno,
2: y ahora confiantes que habrá recuperación para poder haber actividad.
3: Sí, bueno, esperamos que todo esto mejore otra vez para volver a empezar. Bueno, pedimos una ayuda porque el club sufrió bastante, el área por lo menos del concesionario, los salones, que es donde se hace más la vida, sufrió, eso está inservible.
2: Freddy, muito obrigado. Okay. Portanto, é esta a situação do clube luso-venezuelano aqui em La Guaira, que não é apenas um clube social, é também uma sala de aula para aprender português.
1: Reportagem do enviado especial da Antena 1, Daniel Catalão. A região de La Guaira foi uma das mais atingidas pelos violentos sismos da semana passada. Os dados de satélite do sistema europeu Copérnicos identificaram mais de 400 edifícios completamente destruídos e cerca de 1.300 parcialmente danificados, sobretudo nas regiões de Cátia-Lamar e Caracol. para a Balheda. Nesta altura, as Nações Unidas apontam para uma estimativa de cerca de 50 mil pessoas desaparecidas. No terreno, seguem as buscas para tentar encontrar sobreviventes. É um trabalho em contra-relógio. Nas últimas horas, a população voltou também a viver momentos de sobressalto com um novo sismo sentido em várias regiões e, desde logo, na capital Caracas. Entretanto, vários portugueses vão ser retirados da Venezuela nas próximas horas. O ministro da Defesa tinha adiantado hoje que o voo será assegurado pela Força Aérea, deve chegar a Beja durante o dia de amanhã. O Ministério dos Negócios Estrangeiros esclareceu, entretanto, que não se trata de um voo de repatriamento, é um avião que nos últimos dias levou ajuda para a Venezuela e que no regresso vai trazer portugueses e também pessoas de outras nacionalidades. O prazo para a limpeza de terrenos por causa dos incêndios termina amanhã e as associações de proprietários pedem tolerância na atuação da GNR. Depois das tempestades do início do ano, a Guarda Nacional Republicana reforçou a atividade nos distritos de Leiria, Castelo Branco, Coimbra e Santarém. Até ao final do mês de maio, sinalizaram perto de 12 mil terrenos por limpar. Em declarações esta tarde, a agência Lusa, o presidente da Federação Nacional de Associações de Proprietários Florestais, Luís Damas, lembra que o prazo para a limpeza de terrenos é sempre apertado.
4: O prazo é sempre curto porque se for para as autuações da GNR, as pessoas vão cumprir. Agora, se for para o que a lei diz a nível de norte a sul de Portugal, nem as câmaras, nem as instituições públicas fazem o seu trabalho. A gente basta olhar para as casas, para as estradas e isso. Mas pronto, isto também era um trabalho que nem havia gente, nem material para executar. E o que nos preocupa é aquelas áreas que não são feitas, mas quem substitui, está na lei, é as autarquias. Claro que as autarquias, muitas nem têm capacidade de fazer o seu trabalho, quanto mais de fazer outros proprietários.
1: Apesar destas dificuldades causadas pela falta de mão de obra, por exemplo, os proprietários vão limpar os terrenos, vão cumprir, desde logo por causa das multas da GNR. Ainda assim, Luís Damas pede compreensão.
4: Há muitos trabalhos que ainda vão decorrer. O que a gente pede é que haja a GNR e a PSP, mas mais a GNR, que as pessoas que já disseram que iam fazer, que não sejam logo multadas no dia 1, mas que lhe dê ainda tempo de resolver o problema. Porque senão a multa, se calhar, se eles são multados, já não pagam multa e não façam a limpeza, que é mau para todos. E há muita gente que já, nas nossas associadas, há muito trabalho que está já afeto, e as nossas equipas de sapadores e empreiteiros que conhecemos têm muito trabalho ainda carteira e vão fazer. Ah, e depois temos aqui uma condicionante, que esta semana e na outra, estes trabalhos só podem ser feitos até às 11 da manhã, por causa do risco de incêndio.
1: Pedido de tolerância.

0: temperaturas. Quando tal não for possível, devem pelo menos tentar garantir um período de permanência de 2 a 3 horas diárias num espaço climatizado, de forma a garantir alguma recuperação fisiológica dos efeitos do calor. Para além disto, é muito importante também a hidratação, que evite a exposição ao sol no período entre as 11 e as 17 e que tenha alguns cuidados na habitação, nomeadamente durante o dia, durante os períodos de maior calor, garantir o encerramento de estores e persianas, de forma a tentar não aquecer a casa.
1: Cuidados a ter nos próximos dias, com as temperaturas subirem de forma significativa em várias regiões do país. O Ministro da Educação garante que nenhum aluno sairá prejudicado pelas falhas reportadas até agora no processo de correção dos exames nacionais. À margem de uma iniciativa, ao início da tarde, no Porto, Fernando Alexandre admitiu que têm surgido erros que não foram antecipados, mas o processo continua a decorrer dentro dos prazos previstos.
2: Nós continuamos dentro dos prazos previstos, ou seja, os professores todos os anos têm 10 dias úteis para corrigir os exames e aquilo que o Educa nos diz é que vai garantir esses 10 dias úteis para os professores corrigirem os exames. Hoje já há muitos professores a corrigirem exames, ou seja, muitos já receberam perguntas para corrigir no seu espaço partilhado e credenciado, e por isso, apesar do atraso que houve um reforço de equipas.
1: Este ano, pela primeira vez, as provas são corrigidas em formato digital. O Ministro da Educação diz que o processo está a decorrer sem grandes problemas, mas há casos em que as escolas agrafaram os exames, causando algumas dificuldades neste processo. Flinto Lima, da Associação de Diretores de Agrupamentos e Escolas Públicas, prefere deixar esta discussão sobre os erros para mais tarde. Ele sublinha que o importante é ter as pautas afixadas na data prevista.
3: Devemos dar aos alunos tranquilidade, acalmia e promover este debate que está intenso, se calhar depois do dia 14 de julho, que é o dia em que nós, diretores, temos que fixar as pautas com as classificações. Mas isso só vai acontecer quando a Educa, o Júnior Nacional de Exames, libertar a totalidade dos itens das provas 11º e 12º ano para os professores. Até lá, os professores não podem trabalhar porque, de facto, a bola, se assim posso dizer, está do lado da tutela e não está do lado dos professores.
1: Resposta dos diretores das escolas. O Governo já garantiu que os problemas técnicos estão a ser resolvidos e que continua a ser possível cumprir o calendário previsto para a divulgação dos resultados. Para já, ainda meia surpresa, o Brasil-Japão no Campeonato do Mundo, jogo a eliminar 16avos de final. Já está na segunda parte, primeiros minutos do segundo tempo, com o Japão a vencer por uma bola a zero nesta partida que está a acontecer ser em Houston. Mais logo, às 9:30 da noite, vão jogar Alemanha e Paraguai, também à procura de uma vaga nos 8avos de final. Quanto à seleção portuguesa, só entra em campo mais à frente, na semana, à meia-noite de quinta para sexta-feira. O adversário é a Croácia. João Félix, internacional português, esta tarde, em conferência de imprensa em Palm Beach, sublinhou que Portugal conhece bem a equipa croata.
4: Nós conhecemos bem a Croácia. Já jogámos inúmeras vezes contra eles, eu também já joguei muitas vezes contra eles, mesmo nesta era do Mr. Roberto Martínez, já jogámos algumas vezes contra eles. Sabemos o que podemos esperar deles, sabemos o que temos de fazer, e até acho que é uma mais-valia termos que jogar contra eles, porque é uma seleção europeia, estamos habituados a vê-los jogar, já jogámos contra eles, então sabemos bem as suas forças, as suas debilidades, e é analisar e aproveitar da melhor forma.
1: Tudo preparado para o jogo com a Croácia de quinta para sexta-feira, mais um jogo com relato na Antena 1 e emissão especial também na Rádio Pública. A fechar esta edição às 7, uma atualização que acaba de ser avançada nesta altura relativamente ao número de mortos na Venezuela na sequência dos violentos sismos da semana passada. Está agora confirmada a morte de 1.700 pessoas e mais de 5.000 feridos na sequência dos dois sismos que atingiram algumas regiões do país. É esse o balanço que acaba

0: ser avançado pelo Presidente da Assembleia Nacional Venezuelana.
1: Até amanhã, Nuno.
0: Até amanhã.
1: Nuno Rodrigues com as notícias às 7 na RTP Antena 1, simultâneo com a RTP Antena 1 Madeira, Açores e Mundo. 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

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Hora 10. Conversas com hora marcada. Entre as 10 e as 11. Espaço à palavra. Hora 10. Uma emissão de Marta Cília. Minutos, praticamente depois das 19, última hora do regresso a casa nesta segunda-feira. 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Com as temperaturas a rondarem os 23 graus, tanto no Funchal como no Porto Santo.

0: Oh, Sandra, eu li recentemente esta frase numa notícia. Algumas PME estão na iminência de fechar portas. Não devia ser eminência de fechar portas?
1: Não. PME, pequenas e médias empresas, olhe, e disseste muito bem, sem plural, não se esqueçam de que as siglas não têm plural, se bem que, se nos apetecer pôr um pluralzinho, nunca com apóstrofo. Atenção, não se esqueçam. Uhum. Bom,
0: um S pequenino.
1: Um S pequenino e sem apóstrofo. Bom, a frase que tu disseste, Filomena, e que tu viste escrita está corretamente bem escrita, porque iminência com I significa proximidade.
0: Prestes a acontecer.
1: Prestes a acontecer. À semelhança do adjetivo que está na origem desta palavra derivada. Iminente, prestes a acontecer. Iminência está na proximidade de falir ou fechar. Não me lembro do que disseste. Falir.
0: É, fechar portas.
1: Fechar portas. Então, mas iminência existe. Eminência com E, mas tem outro significado. Excelência, superioridade. Não se aplica.
0: Sua iminência.
1: Sua iminência, o senhor Presidente da República. Aqui não se aplica. O que nós queremos dizer é, algumas empresas, pequenas e médias empresas, estão na proximidade de fechar portas, portanto não há nenhum erro. A frase que tu leste está correta.
0: Muito bem. Obrigada pela explicação rápida, clara, simples. Sandra Duarte Tavares, é assim o Na Ponta da Língua. Estamos aqui exatamente para isso, para tirar aquela dúvida que vai surgindo no dia-a-dia, ou porque se leu aqui alguma coisa, ou porque se viu escrito não sei aonde, ou porque se ouviu uma palavra que achamos que estava mal pronunciada, como é que se pronuncia afinal? Todas essas dúvidas de português podem ser tiradas pela Sandra Duarte Tavares. É esse o propósito do Na Ponta da Língua. 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

Avançamos no final da tarde desta segunda-feira. Som dos britânicos Morshiba, da Si, tema de 98, vem no disco Big Call, que trouxemos aqui ao som da rádio. Antes Marisa Liz com Yolanda em Contratempo. Para amanhã, quanto à previsão do tempo, conte segundo o IPMA, com céu pouco nublado ou limpo, apresentando períodos de maior nebulosidade até o início da manhã e a partir do fim do dia. Quanto ao vento, irá superar fraco a moderado de nordeste, superando moderado a forte nas terras altas e nos extremos da Ilha da Madeira. Quanto a temperaturas, conto com máximas esperadas de 26 graus para o Funchal e 25 para o Porto Santo. Às 7h30, a última edição do Diário Regional. Até lá, o som do português Old Jerusalem.

0: 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Boa tarde, são 7:30.
1: Os 8 operacionais madeirenses continuam em prontidão a aguardar contacto para poderem seguir para a Venezuela. Caritas apela ao donativo de 1 euro para a Venezuela. Na época desportiva 2024-2025, a região tinha cerca de 25.800 atletas federados.
0: São os títulos da última edição do Diário Regional, nesta segunda-feira, 29 de junho, edição da jornalista Lili Mata, com a operação de Paulo Fernandes.
1: Boa tarde. Os 18 operacionais preparados pela região autónoma da Madeira para ajudar na tragédia provocada pelos sismos na Venezuela continuam em prontidão a aguardar o contacto por parte da Autoridade Nacional de Emergência e Proteção Civil e a realização de um terceiro voo para a Venezuela. O responsável pela Proteção Civil na Madeira, Richard Marques, reconhece, no entanto, que a cada dia que passa a possibilidade de resgatar pessoas com vida vai reduzindo.
2: Guardamos aquilo que também é o reconhecimento que já está a acontecer no local para perceber, digamos, a pertinência do reforço de meios desta natureza. Mas, efetivamente, como lhe disse, nós estamos prontos desde sexta-feira e, naturalmente, que ao receber a ordem de movimento nós estaremos no imediato disponíveis para o efeito.
1: Os operacionais madeirenses estavam prontos para seguir na sexta-feira, numa força conjunta com operacionais açorianos, mas os dois aviões da Força Aérea, que partiram ao fim do dia, levaram apenas os 64 operacionais do continente. Já saiu da Venezuela o avião que traz 17 portugueses, entre eles duas madeirenses. O voo deverá aterrar esta terça-feira em Beja. O deputado luso-venezuelano Carlos Fernandes tem algumas informações sobre as duas mulheres madeirenses que seguem a bordo.
3: Uma, mais ou menos com 70 e poucos anos, a outra é uma senhora na casa dos 45, 50 anos, uma delas, a senhora mais nova, volta a Portugal, porque a Madeira, porque os seus filhos e o seu marido estão na Madeira, eles estão cá, ela foi lá para tratar a documentação e visitar a sua filha, que está bem, e a outra pessoa é uma pessoa mais idosa, que não tem grandes problemas de saúde, mas é uma pessoa que está a ser acompanhada pela Embaixada de Portugal em Caracas, porque é uma pessoa que tem algumas dificuldades no, do ponto de vista económico e social.
1: O avião é um dos que levou na sexta-feira para a Venezuela os operacionais portugueses para ajudar nas buscas nos escombros. A Caritas lançou uma campanha para ajudar a Venezuela. Por questões práticas não estão a ser recolhidos bens, mas sim dinheiro. Duarte Pacheco, responsável pela Caritas na Madeira, apela à doação de 1 euro.
4: Não em géneros, mas sim vamos apelar ao donativo em dinheiro, porque a logística é muito mais fácil conseguir colocar o dinheiro lá do que um contentor, o tempo que demora, a logística, depois arranjar equipas de recebimento do contentor é mais difícil. Então apelamos através da Caritas Internacional, onde a Caritas Portuguesa é parceira. Temos uma conta bancária disponível, que é a conta de emergências internacionais. Essa conta já está aberta e então apelamos a quem possa contribuir. Também é muito fácil, a pessoa poderá contribuir através do Multibanco com 1 euro. Portanto, não é grandes quantias que irá marcar a diferença, mas sim a nossa ação.
1: O número da conta solidária está disponível nas páginas da Caritas. Por cá, a Caritas tem a decorrer esta semana uma campanha Vale nos supermercados Pingo Doce, que substitui a campanha de recolha de alimentos que acontece habitualmente em março. Há 1.800 pessoas a precisar dessa ajuda. O número de famílias que recebe ajuda alimentar da Caritas não para de aumentar.
4: Nós fixamos no ano anterior, acho que 520. E agora estamos com 630. Nós estivemos a fazer assim, uma análise sobre o que é que levou estes números e chegamos à conclusão que a grande maioria das famílias é relacionado com o custo com a habitação. Os elevados custos com a habitação é que está a provocar um pouco esta necessidade de apoio.
1: Para ajudar, basta escolher um dos vales disponíveis nas caixas do Pingo Doce ao longo desta semana. O Governo Regional vê com agrado a prorrogação do programa Estudante Insular até 30 de junho de 2027. A Antena 1 Madeira, Duarte Freitas, secretário regional das Finanças, sublinha a importância deste programa para os estudantes e para as famílias.
5: que é um mecanismo de apoio às famílias e aos estudantes deslocados, sobre o qual temos muito carinho e sabemos que tem um impacto muito grande nas pessoas, nas famílias, e aponta aquilo que é decisivo para nós, que é dar condições para que as pessoas possam crescer profissionalmente, qualificar-se, e é claramente uma boa notícia aquilo que saiu hoje. O diálogo tem sido com o meu colega titular da pasta do transporte aéreo, mas tem sido público as repetidas interações havidas entre o Governo Regional da Madeira e o Governo da República.
1: Em 2026, o programa Estudante Insular abrange cerca de 4.500 estudantes universitários madeirenses. O Governo da República publicou hoje a extensão da portaria, que permite a continuação do programa. Está também assegurado o pagamento pelo CTT até 30 de junho de 2027, por impossibilidade de uso da atual plataforma eletrónica. Na portaria é assumida a alteração da designação para mecanismo de continuidade territorial. Na época desportiva 2024-2025, a região tinha cerca de 25.800 atletas federados, distribuídos por 67 modalidades desportivas. David Gomes, diretor regional de desporto, destaca o aumento de 10 mil atletas face a 2015-2016, o que atribui às políticas regionais.
6: Estes frutos que se escolhe agora é fruto, antes de mais, de uma política concertada. Estamos a celebrar 50 anos da nossa autonomia e é uma política que vem desde esse tempo, não é? Obviamente, quando nós tivemos a possibilidade de traçar os nossos destinos, o Governo Regional, à data, instou logo um processo de promoção desportiva da juventude, das nossas crianças e juventude, e por via dessa visão estratégica do Governo, fomos paulatinamente nos afirmando no contexto nacional e internacional.
1: Há também indicadores qualitativos nas estatísticas que foram hoje divulgadas pela Direção Regional do Desporto.
6: Nós temos cerca de 250 atletas de elevado potencial. Eu queria aqui destacar que este programa é o único no país, é algo que é de extrema importância e relevância na identificação precoce do talento, no sentido dessas crianças, desses jovens, poderem ter um acompanhamento distinto, personalizado e um apoio financeiro também do Governo Regional para que possam chegar ainda a patamares de excelência maiores. Por outro lado, não é menos importante, nós temos cerca de 56 atletas de alto rendimento, são indicadores de qualidade também. Portanto, temos os 26 mil atletas, eu diria, que são indicadores de quantidade, mas temos aqui indicadores de qualidade também que são extremamente importantes para nós afirmarmos que estamos no caminho certo.
1: A região tem 328 títulos nacionais e 137 internacionais entre as diversas modalidades desportivas praticadas. A região tem asseguradas neste verão 17 bandeiras azuis, galardão que permite a boa qualidade das águas. O diretor regional do Ambiente, Tara Oliveira, explica que as bandeiras azuis também representam uma valorização dos espaços balneários.
7: É, no fundo, permitir que as pessoas tenham mais opções, mais qualidade, desde espreguiçadeiras, bons balneários, a segurança dos nadadores salvadores, também permite alguns negócios. Portanto, essa valorização é extremamente importante e a bandeira azul é, no fundo, uma certificação, uma garantia extra que isso está a ser assegurado.
8: Quantas bandeiras vamos ter na região, então, este ano?
7: Este ano estão já asseguradas 17 bandeiras azuis. É um desafio que eu coloco sempre aos municípios, porque é um compromisso voluntário. Atenção, a bandeira azul não significa que a praia não tenha bandeira azul, não significa que a praia em si não tenha qualidade de balneário. Aliás, como também já foi dito, só aqui na Quilheta, todas as praias, a qualidade da água do mar é excelente, o registro é impecável, e tanto é que tem sido certificado por outras entidades.
1: Ara Oliveira acompanhou o hastear da bandeira azul na Calheta, uma praia que, à semelhança de outros espaços, tem a presença de nadadores salvadores.
7: A época balneária é dividida em três entidades, não é? É a saúde pública, o ambiente e a capitania. E a capitania assegura que os nadadores salvadores estejam devidamente qualificados e emitam os editais de praia para todas essas, para todas as praias que têm nadadores salvadores. E que na região, este ano, são 26 as certificadas, as que são, que têm edital. Não quer dizer que não haja praias que, não tendo o edital da capitania, portanto, que não esteja fixado o número mínimo dos salvadores, não tenha nadadores salvadores. Há casos pontuais. Claro que o ideal era terem o número de salvadores obrigatório, que está previsto na legislação, mas essas são, na região, são um todo de 26.
1: O Conselho da Calheta tem 4 praias com classificação ouro, atribuídas pela Associação Ambiental Quercus, Paulo do Mar, Fajão do Mar, o Manafrente Mar da Calheta e a Praia de Areia Amarela. 208 estabelecimentos aderiram à 5ª edição do Prémio Mais Comércio Local, uma iniciativa da Câmara Municipal do Funchal, na qual, por cada 20 euros em compras nas lojas aderentes, os munícipes ficam habilitados a um cupão eletrónico de 250 euros. A edição deste ano distinguiu-se pela transição para um modelo digital. A jornalista Cláudia Ornelas assistiu à cerimónia de entrega de prémios.
9: No cabeleireiro de Teresa Spínola saiu um cupão no valor de 250 euros para um munícipe participante no Mais Comércio Local. A empresária destaca a importância da iniciativa.
10: O centro é uma mais-valia, mas acho que o comércio local conseguimos manter e acho que é muito bom para a nossa ilha.
11: O que mais pode ser feito para dinamizar o comércio no Funchal?
10: Eu gosto imenso de ir à Palma de Maiorca. E eles têm lá uma coisa muito gira que nós devíamos ter na Madeira, que era a hora entre a 1 e as 4 fechar, porque é muito calor, e depois abrem às 7, 8 horas, até às 11 da noite, o que é muito bom, porque nós jantamos e a partir do jantar nós saímos naquelas ruas e está tudo o comércio quase aberto.
9: Maria Nascimento foi uma das vencedoras do cupão. A munícipe tem por hábito comprar no comércio local.
12: Para mim, eu prefiro o comércio local do que os shoppings. E acho que também os produtos são bons. Eu vou sempre todas as semanas e gosto.
13: E é um hábito que já tem há muito tempo?
12: É um hábito que já tenho há muito tempo. Já faço há muito tempo mesmo. Todas as semanas eu frequento o comércio local.
9: A iniciativa Mais Comércio Local vai na 5ª edição. Deste último sorteio resultaram 23 premiados, como explica Amara Vieira, chefe de unidade na Câmara do Funchal.
14: Esta foi a primeira edição em que foi totalmente digital. Portanto, as inscrições foram feitas online através do cartão do munícipe. Para participar eram preciso se registar, fazendo compras de 20 euros. Ficavam automaticamente habilitados ao concurso.
9: Nesta edição aderiram 208 estabelecimentos. Os prémios podem ser gastos até 31 de julho nos estabelecimentos aderentes.
1: Tempo para amanhã, céu pouco nublado, o limpo, vento fraco a moderado de nordeste e pequena subida de temperatura nas terras altas. A máxima prevista para o Funchal é de 26 graus e para o Porto Santo 25.

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1: Chegamos à parte final do Regresso à Casa desta segunda-feira. Vamos a seguir para a reposição de História com Vida, programa de Pedro Filipe Costa, com o professor Eduardo Franco.
2: A Madeira celebra os 50 anos da autonomia num percurso jurídico-político considerado como um sucesso da democracia. Mas essa reivindicação autonómica, que atravessou séculos, a partir do momento em que os portugueses aqui se fixaram com novas instituições, nova cultura e, como veremos nesta rubrica da RTP Antena 1 Madeira, com o investigador da Universidade Aberta de Lisboa, Eduardo Franco, também assumiu uma nova matriz. Mas esse processo, que é político ou jurídico, só pode ser compreendido se percebermos que uma autonomia, para se afirmar, tem de assentar também num processo cultural de formação, do que defende ser uma autonomia identitária que dá suporte e sentido à autonomia que temos hoje.
3: E qual é esse processo de autonomia identitária? É a construção cultural de uma ideia de identidade regional, que nós chamamos a identidade da nacionalidade imperfeita, que nós já defendemos também essa perspectiva teórica, identitária, do regionalismo madeirense. Não é uma identidade nacional, mas uma identidade regionalista ou regionalizante, do regionalismo autonomista, e que passou pela visão daquilo que são as origens, a constituição de uma maneira de estar e de ser própria de um povo, associado também a uma ideia de missão no contexto daquilo que é a sua pertença ao todo nacional, mas também da sua presença no mundo. E então, como sabemos, a Madeira desenvolveu essa ideia de autonomia identitária a partir da visão do seu espaço, da relação de um povo que se foi construindo a sua habitação coletiva no quadro de um território que tinha características próprias, que é o território madeirense e açoriano, no qual foi construindo a sua habitação nessa relação, com essa visão do espaço onde se implantou. E a partir da construção também daquilo que nós chamamos o mito das origens, da sua afirmação enquanto povo. E como sabemos, a Madeira desenvolveu o conceito, na sua cultura identitária, o conceito de ilha-jardim, de paraíso no meio do Atlântico, de rainha das ilhas. Portanto, um espaço em que o povo madeirense se relacionou com o meio natural, que caracterizou como sendo paradisíaco, como sendo uma espécie de paraíso no meio do Atlântico, recheado de flores, como um jardim, e que depois o próprio hino da Madeira também consagra como esse lugar especial, mas onde o povo madeirense teve que se destacar como os heróis do trabalho, numa epopeia de trabalho, para tornar esse meio natural habitável. E essa visão de si ligado à criação de uma habitação para uma comunidade numa relação com a natureza, ao mesmo tempo marcada pelo trabalho, pelo esforço, mas também pela ideia de festa, de alegria, de convivência íntima entre o homem e a natureza, criou uma identidade muito própria, que depois tem traduções não só nas tradições populares, nas lendas, nas narrativas, na música, mas também traduz nas festividades religiosas, no Natal, depois é a festa por excelência, onde se canta essa relação com a natureza, e a festa do divino que nasce através do menino Jesus, mas também onde a natureza também toda ela se envolve para acolher esse menino e para tornar aquilo que depois é essa relação de trabalho do homem com a natureza tornar uma relação abençoada. E isso marca um aspecto fundamental da identidade madeirense. Além depois dessa visão de que a Madeira também tem um papel no mundo, a ideia de como canta o nosso hino, que marca também essa identidade de um povo empreendedor, que não só foi empreendedor na criação de uma relação de habitação harmoniosa com a natureza, mas ao mesmo tempo se projetou para além das fronteiras do oceano. O mar é fronteira, é muro, mas também é horizonte de projeção. E de facto toda a diáspora madeirense que se projetou na imigração pelos vários continentes depois levou essa marca característica do madeirense, que é a marca empreendedora, a marca do trabalho, e também onde chegou aos diferentes continentes fez a diferença, e é precisamente levar essa marca de distinção pelo trabalho, pela capacidade de empreender, de criar riqueza, de criar condições de vida melhor. Esta marca identitária acabam por exaltar aquilo que foram 600 anos em que foi possível criar uma maneira de estar, de ser, de viver peculiar no arquipélago e depois projetando essa atitude perante a vida também nas diferentes partes do mundo por onde a diáspora madeirense se dispersou. É uma das marcas dessa autonomia identitária, e baseando-se nisso a Madeira procurou também dizer ao todo nacional, portanto ao Estado português, que poderia também de forma autónoma ter um papel importante na gestão do seu destino, não é articulado com o poder central, mas com uma legítima autonomia para conduzir também o seu processo histórico no presente e projetar-se assim no futuro, almejando uma prosperidade maior.

0: A reposição de História com Vida, programa de Pedro Filipe Costa com o professor Eduardo Franco. Vamos para o que falta desta hora. São cerca de 9 minutos. O Verfónic ainda RTP para ouvir.
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Chegamos praticamente ao final da sessão do Regresso a Casa desta segunda-feira, 29 de junho. Ao som dos Morphine, recordamos este In Spite of Me. Antes, Overphonic, com o original de Massive Attack, Unfinished Sympathy. Foi também o que escutámos. Para o final de XX, Sunset, bem a propósito. Edição que contou com Paulo Fernandes, Lília Mata e também Ricardo Candelária. Estaremos de volta amanhã, às 16h, para a sessão de terça-feira. Até amanhã.

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1: Horas em Portugal Continental e na Madeira, são 7 nos Açores. A destaque nas notícias, Susana.
2: Mais de 1.700 mortos e 5 mil feridos é o último balanço dos sismos na Venezuela. O enviado da RTP Antena 1 esteve esta tarde em La Guaira, onde existiu o Centro Luso-Venezuelano. A poucas horas de terminar o prazo para a limpeza dos terrenos por causa dos incêndios, os proprietários pedem tolerância.
1: Nesta altura, em Ponta Delgada, estão 21 graus, 26 no Funchal, em Coimbra e no Porto, 27 em Lisboa e 30 em Faro. As notícias às 8, a edição é de Susana Barros.
2: É o último balanço das autoridades da Venezuela, conhecido esta tarde, 1.719 mortos, cerca de 5 mil feridos. Também esta tarde o governo português atualizou o número de vítimas na comunidade lusa, subiu para 56 o número de portugueses e lusodescendentes mortos, há 91 desaparecidos. Ainda hoje a terra voltou a tremer na Venezuela. Esta tarde o enviado da RTP Antena 1, Daniel Catalão, esteve em La Guaira, uma das regiões mais afetadas pelos sismos da semana passada.
3: O Centro Luso-Venezuelano, aqui em La Guaira, sofreu imenso com este terremoto. Houve grande parte do edifício destruído, com rachas, os salões também ficaram destruídos. Não se pode fazer nada aqui com ele. O Freddy de Quintal é um dos diretores deste clube. Freddy, se há morto alguém aqui, que há passado?
4: Bueno, aquí el club tuvo su movimiento, el club, la estructura del club sufrió mucho.
5: O clube teve muitos estragos. No andar de cima estavam as salas de aula de português dadas pelo professor Pinho e pela professora Amélia. Essas salas ruíram com todo o equipamento que tinham. Até agora já lamentamos a morte de 20 membros do clube, incluindo o vice-presidente Gabi Reynold, que morreu em Macuto. Estava em casa quando o edifício ruiu e ele faleceu. Foi uma situação dramática. Também a diretora de folclore, a professora Hermínia, que ensina dança portuguesa, estava num edifício que desabou. Foi resgatada, mas tiveram de amputar-lhe a mão. Acho que se tivesse sido assistida numa outra altura em Caracas, teria recebido mais ajuda. Ela não teria perdido a mão.
3: E agora confiantes que haverá recuperação para poder haver atividade?
4: Sim, bueno.
5: Isto tem de melhorar. É preciso ajuda porque o clube sofreu bastante, quase por todo o lado no salão. Não se pode fazer nada aqui. Não há mesmo forma de usar as instalações do clube.
4: A vida sofreu, só está inservível.
3: Fredo, muito obrigado. Okay. Portanto, é esta a situação do clube luso-venezuelano aqui em La Guaira, que não é apenas um clube social, é também uma sala de aula para aprender português.
2: Daniel Catalão, enviado da RTP Antena 1 à Venezuela, ele esteve no que restou do Centro Luso-Venezuelano em La Guaira, uma das regiões mais afetadas pelos sismos. As imagens de satélite registadas pelo Serviço Europeu Copérnicos detectaram mais de 400 edifícios totalmente destruídos e mais de 1.300 afetados. Outros números respeitam aos socorristas que estão naquele país. As Nações Unidas disseram hoje que estão a coordenar as operações mais de 2 mil socorristas enviados por 27 países. Também o governo português disse esta tarde que está a preparar a mobilização de recursos financeiros para apoiar a resposta humanitária na Venezuela, em articulação com as autoridades de Caracas e várias organizações no terreno. Nas próximas horas deverá regressar a Portugal uma aeronave das duas que seguiram na semana passada para a Venezuela, deverá regressar a Lisboa nas próximas horas com 17 pessoas, portugueses e outras nacionalidades que querem abandonar o país. Na véspera do final do prazo para a limpeza de terrenos, as associações de proprietários pedem tolerância. O presidente da Federação de Associações de Proprietários Florestais, Luís Damas, lembra que as tempestades sobrecarregaram as empresas que se dedicam a este trabalho e, mesmo querendo, nem todos os proprietários conseguiram concluir a tarefa.
6: Há muitos trabalhos que ainda vão decorrer. O que a gente pede é que haja a GNR e a PSP, mas mais a GNR, que as pessoas que já disseram que iam fazer, que não sejam logo multadas no dia 1, mas que lhe dê ainda tempo de resolver o problema. Porque senão a multa, se calhar, se eles são multados, já não paga a multa e não faça a limpeza, que é mau para todos. E há muita gente que já, nas nossas associadas, há muito trabalho que está já afeto, e as nossas equipas de sapadores e empreiteiros que conhecemos têm muito trabalho ainda carteira e vão fazer. Ah, e depois temos aqui uma condicionante, que esta semana e na outra, estes trabalhos só podem ser feitos até às 11 da manhã, por causa do risco de incêndio.
2: Luís Damas diz também que a preocupação não deve incidir apenas sobre os terrenos privados.
6: O prazo é sempre curto, porque se for para as autuações da GNR, as pessoas vão cumprir. Agora, se for para o que a lei diz a nível de norte a sul de Portugal, nem as câmaras, nem as instituições públicas fazem o seu trabalho. A gente basta olhar para as casas, para as estradas e isso. Mas pronto, isto também era um trabalho que nem havia gente, nem material para executar. E o que nos preocupa é aquelas áreas que não são feitas. Mas quem substitui, está na lei, é as autarquias. Claro que as autarquias muitas nem têm capacidade de fazer o seu trabalho, quanto mais fazer outros proprietários.
2: Para prevenir os incêndios rurais, os proprietários têm até amanhã para limpar os terrenos. É com naturalidade que o Ministro da Economia vê a revisão que o Instituto Nacional de Estatística se prepara para fazer dos indicadores de Portugal, depois de saber que há mais residentes no país do que aquilo que se pensava. Castro Almeida diz mesmo estar convencido que há 30 anos a riqueza do país não sofre grandes alterações.
7: Se há mais população, o PIB per capita diminui. A riqueza é a mesma, dividida por mais pessoas, dá menos dinheiro. Mas também é verdade, o INE anuncia que vai rever também o cálculo do próprio PIB. E toda a gente prevê que o valor nominal do PIB vai aumentar. Portanto, não se sabe como é que vai ficar no final do dia o PIB per capita. Mas acredito que nas contas finais vai mostrar que o PIB per capita em Portugal está estagnado desde há muitos anos. Há mais de 30 anos que nós estamos no mesmo patamar. E isso é que não é possível mantermos. Não podemos acomodar-nos a essa situação.
2: O Ministro da Economia, Castro Almeida, declarações esta tarde em Coimbra, à margem de um debate sobre a reforma do Estado. O momento não é de passa-culpas, dizem os diretores das escolas. O importante é garantir que as notas dos exames nacionais saem na data prevista. É a resposta do Presidente da Associação de Diretores de Agrupamentos e Escolas Públicas, Flinto Lima, ao Ministro da Educação, depois de Fernando Alexandre ter atribuído às escolas responsabilidades por alguns erros na correção das provas.
8: E alguns já estarão, outros não, é verdade. Agora, durante o dia de hoje, eu espero que, por exemplo, os exames de português, que foi feito em maior número, e que foi o primeiro exame a ser realizado, cheguem a todos os professores. Aliás, os exames de português já estavam a ser corrigidos por alguns professores já na sexta-feira passada, e já no sábado, e nós dissemos isso. Portanto, também não se percebeu muito bem o comunicado do Júri Nacional de Exames, através da Educa, que chegou às escolas no sábado passado, onde disseram que, a partir de hoje, os professores iriam corrigir as provas. Eles já estavam a corrigir algumas dias antes.
2: O Ministro da Educação tinha lamentado, antes destas declarações de Flinto Lima, ele tinha lamentado os erros que estão a surgir na correção das provas e não foram antecipados. Fernando Alexandre garantiu que os prazos vão ser cumpridos e os alunos não vão ser prejudicados.
9: Nós continuamos dentro dos prazos previstos, ou seja, os professores todos os anos têm

0: Anagrafaram as folhas do exame em cima do QR Code. Questionado sobre uma professora já falecida ter sido convocada para corrigir as provas, Fernando Alexandre lembrou que quem convoca os professores são os diretores das escolas. A fechar, digo-lhe que o Brasil segue em frente no Mundial de Futebol. No último minuto marcou o segundo golo, que carimbou a passagem aos oitavos de final. Foi até ao fim que Brasil e Japão estavam empatados a um golo, mas nos últimos instantes o Brasil marcou e passa. Continua em frente.
1: Está fechada esta edição com Susana Barros. 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Passando 10 minutos das 20, olá Paulo Galvão.
2: Olá Jorge Afonso.
1: E o trânsito a esta hora conta?
2: Já tem luz verde na cidade do Porto, na região de Lisboa apenas trânsito compacto na Avenida da Ponte, para sair de Lisboa para Almada pela ponte 25 de Abril. Mais atrás há também um acidente junto ao aqueduto das Águas Livres, via direta ocupada a pedir atenção à velocidade, a ponte Vasco da Gama não tem problemas, segunda circular também já com trânsito regular. É tudo, boa viagem para todos, um abraço para ti e até amanhã.
1: Até amanhã. Preparei mesa em nome de João Pedro Bandeira. Bom serão connosco.
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0: Mesa posta para dois hoje em meu nome, João Pedro Bandeira, e também Rita Vian.
1: Olá.
0: Olá, Rita, bem-vinda.
1: Uhum.
0: Já vamos tratar do nosso jantar.
1: Vamos.
0: Primeiro deixa-me explicar um bocadinho. Claro, a gente em princípio saberá, tu és cantora, compositora, autora. Lançaste um EP em 2021, o Causa, depois em 2023 o EP Sensorial, e agora tens um vinho em folha, fresquinho, que se chama Ligadura.
1: É verdade.
0: Quer dizer estes nomes? Ao ouvido isto é perfeitamente normal. Só que isto escrito tem muito que se lhe diga. Porque tu inventas sempre. Ou
1: eu
0: seja,
1: sempre,
0: palavras
1: sempre.
0: Que nem sequer existem no dicionário.
1: Portanto, quer dizer, mais ou menos.
0: Causa é caos.
1: O causa
0: é
1: não.
0: O causa é caos.
1: É causa,
0: com
1: uma
0: estrofe,
1: não é?
0: Com um apóstrofe.
1: Sim.
0: E um A. Portanto,
1: o
0: é uma
1: causa,
0: mistura
1: não.
0: Entre causa.
1: Caos e causa.
0: E causa, pronto. E depois foi o sensorial com E.
1: Mas é suposto ser sensorial.
0: Sensorial. Pois, é uma mistura de... Mas só com R, pois.
1: E fica um senso real.
0: Senso real.
1: E
0: o ligadura.
1: Este último ligadura fica
0: duas palavras.
1: Uma ligadura. É uma desconstrução da palavra que faz, para mim, sentido para. A ligadura normalmente é usada para curar uma ferida.
0: Sim, quando nos magoamos.
1: Separando a palavra, ficaria a liga dos que usam as feridas. Para serem mais duros. Mais duros, não no sentido mau, mas no sentido
0: mais resistentes.
1: Bom, mais resistentes.
0: Ah, ok. Tu a própria capa escreves ligadura com ligaduras.
1: Exatamente.
0: Portanto, o teu conceito volta, anda todo em torno disso. E a introdução que fazes tem a ver com isso?
1: A introdução
0: tu,
1: da
0: música. Tu tens uma introdução no disco, o intro. Eu posso dizer que é pequenininho.
1: Sim, sim.
0: Os pensamentos saem sem querer. São frases que eu nem quis dizer. É de uma dor que nascem. Ando cá dentro a correr atrás dessa miragem que me continua a morder. Como é que eu saio daqui?
1: Sim.
0: Como é que se sai daqui?

0: acho que é uma grande sorte os artistas poderem fazer o que quiserem, porque podem pegar nos pensamentos que têm e que ou não têm a oportunidade de os dizer a alguém, ou têm-nos e eles não têm propriamente espaço para uma conversa, e podem soltá-los. Essa questão dos pensamentos saem sem querer são frases que eu nem quis dizer. Há coisas que eu se calhar não diria a uma pessoa diretamente, fosse uma coisa forte, fosse uma coisa sobre amor, fosse uma coisa, fosse o motivo que for. São frases que nem eu quis dizer. É de uma dor que nasce, é de cada intercorrer, atrás dessa miragem que me continua a morder, é atrás desse universo em que podemos todos dizer aquilo que sentimos, no sentido de aquilo que muitas vezes nós pensamos que são coisas que não se dizem, mas são coisas boas, e devíamos dizê-las. Okay. Não, claro, dizer não no sentido das coisas más, mais uma vez, mas as coisas boas deviam sempre ser ditas. Se alguém nos magoou, se gostamos de alguém, se todas essas coisas, e que muitas vezes ficamos a ruminar. E é sobre isso aí.
1: É por isso que tanta gente anda na terapia hoje em dia, né?
0: É verdade, é verdade.
1: Cada vez há mais pessoas. E mais jovens.
0: Não, é por isso que cada vez mais. Não, eu até pensaria ao contrário. As pessoas têm que ir mais à terapia e têm que soltar mais esses pensamentos e essas questões.
1: E é mais fácil colocar isso num papel e numa canção do que dizer cara a cara a alguém esse tipo de coisas.
0: Eu não diria que é mais. É assim, é mais fácil, mas é também uma sorte. Porque nem toda a gente sabe que sequer essa que pode fazer isso, que consegue fazer isso, que tem essa oportunidade. Por isso, para mim é uma sorte.
1: E é uma terapia também para ti.
0: É uma terapia também para ti. É verdade.
1: Esperar coisas que nunca disseste a ninguém e agora dizes aqui através das canções.
0: Sim.
1: Muitas vezes. Recados, não é?
0: Muitos recados. Muitos recados.
1: Os visados sabem ou não?
0: Não.
1: Nunca nenhum desconfio, nunca disse isto era sobre mim.
0: Não sei, eu pergunto-me sobre isso, por acaso. Agora que estás a falar sobre isso, és o primeiro a fazer-me essa questão. Por acaso, muitos recados. Se me tivessem feito essa pergunta antes, já muitas vezes eu não respondia com tanta efusividade. Por isso é que eu estou assim. Que é, eu estou mesmo a mandar, para quem não me está a ver, eu estou a olhar para o microfone assim. Eu estou mesmo a mandar muitos recados a muitas pessoas.
1: E ninguém, nunca ninguém reparou que os recados eram para elas, certo?
0: Mas não, eu acho que pode haver pessoas.
1: Não, mas que não reagiu.
0: Que pode haver pessoas que se podem rever em alguma coisa, pessoas próximas de mim, não é? Estamos
1: a
0: falar.
1: Eu queria perguntar se tu ficaste aborrecida dos visados não terem reagido.
0: Ah, não, eu sou muito metafórica.
1: Eu sou aqui tudo.
0: Eu também sou muito metafórica.
1: E ninguém diz nada.
0: Não. Eu também me defendo.
1: A tua escrita é um dos grandes pontos fortes da tua carreira, diria eu, porque as tuas palavras são de facto impactantes, e hoje em dia, infelizmente, muita da música portuguesa, em termos de letra, em termos de lírica, não é às vezes, enfim, não é nada assim muito substancial e de muito. E tu não, tu tens sempre. Quando dizes uma coisa não é por dizer, quer dizer, não escreves por escrever. São coisas que para ti têm que ter algum sentido.
0: Sim, eu não me consigo ver de fora, não é?
1: Pois,
0: gostava muito de me ouvir dessa maneira, mas não consigo, infelizmente.
1: Infelizmente, não é?
0: É um poder que eu não tenho.
1: Olha, nós vamos jantar, é verdade, já estou aqui a ficar com uma.
0: É verdade.
1: Onde é que vamos jantar? O que é que vamos comer? Conta-me lá tudo.
0: Então é assim, nós vamos jantar ao Velho Urico.
1: Espero que tenhas feito uma reserva com muito, muito tempo, porque isso aí é um sítio.
0: É assim, agora é que eu vou entrar com força, mas e não é. Não tem nada a ver com o que as pessoas vão pensar. E o Zé, que é o dono do Velho Urico. Vai-se rir disto, que é atenção, eu não preciso de fazer reserva.
1: Estava a ver um gol d'água. Estava a ver um gol d'água, até fica que eu estive meses para fazer uma reserva para ir ao Velho Urico.
0: Eu vou-te ajudar.
1: E ainda por cima chegas lá.
0: Eu vou-te ajudar.
1: E estão centenas, talvez não, mas dezenas de pessoas que não fizeram a reserva.
0: Mas deixa-me explicar.
1: E estão ali à porta. À espera que saia.
0: Antes que isto seja um clickbait daqueles. Eu não preciso fazer reserva porque eu sou amiga do Zé. Não tem nada a ver com a minha carreira, nem com nada disso.
1: Não é da Rita Vian artista, é da Rita Vian pessoa.
0: Não é. Não tem nada a ver com a minha vida artística ou pelo motivo de eu estar aqui. Portanto, isto anda a pousar como manchete.
1: Não. Sabes quando tu surgiste, eu pensei, será que ela tem alguma coisa a ver com o Boris Vian?
0: Mas ah, não sei, isso não sei.
1: Se calhar sou eu. Bom, e o que é que vamos comer no Velho Rico?
0: Olha, vamos comer croquetes de borrego, bacalhau à brás e polvo alagareiro.
1: Tudo bom.
0: Em primeiro lugar, os croquetes
1: do Zé. Só dizer uma coisa, as pessoas não estranham, que são três pratos. Porque aquilo é mesmo para picar, é mesmo,
0: aquilo é mesmo
1: não,
0: para
1: não
0: picar,
1: são pratos grandes.
0: Para dividir.
1: Só, pronto,
0: para
1: explicar
0: dividir.
1: Isso. Não são assim muito golosos. Oh, que só.
0: É para
1: gostas
0: dividir.
1: De comer, gostas de comer, gostas. Confessa as tuas
0: pecados. Eu gosto de comida de portuguesa, eu gosto muito de comida portuguesa. Pois e sou uma fã de...
1: Claro.
0: Da minha comida, da nossa comida.
1: Mas ias a dizer, com os croquetes, ias a explicar qualquer coisa.
0: Com os croquetes, vêm com um molho. Eu é como se trabalhasse no...
1: Pois, já vi.
0: Não diria que estás a ver, eu venho aqui fazer
1: porque
0: serviço.
1: Tu já trabalhaste em restaurantes, já vamos falar sobre isso. Já vamos falar sobre isso mais à frente.
0: Portanto, antes de mais só dizer, eu conheço a malta toda do Velho Rico, já muito antes de... Pronto, da minha carreira artística. Portanto, tenho esta facilidade e é por isso que também tenho sorte, porque ser o meu restaurante favorito e não precisar e poder mandar uma mensagem a perguntar se posso ir jantar, se bem que já não vou lá há muito tempo, é uma sorte. Mas os croquetes vêm com um molho, são incríveis. O bacalhau à brás
1: é diferente.
0: Não falha.
1: É diferente dos outros.
0: Não sei se é diferente.
1: É ali um.
0: Não sei.
1: Mais, é mais líquido, talvez, ali no meio.
0: Epá, é muito bem feito.
1: Mas é bem feito.
0: É muito bem feito. E o polvo alagareiro, que para mim é um prato assim de assinatura meu. Eu a qualquer lado que vou à procura de polvo alagareiro.
1: E não bebemos nada a acompanhar isto tudo? O que é que tu gostas de beber?
0: É assim, eu neste momento não estou a beber álcool.
1: Ah, ok.
0: Por isso vais ter que pedir sozinho uma coisa qualquer.
1: Pronto, bebes aguinha.
0: Bebe uma aguinha.
1: Não, e é mais saudável.
0: Yeah.
1: Olha, nós temos músicas que tu escolheste para ouvirmos aqui enquanto jantamos. Qual é a tua primeira proposta?
0: Olha, a minha primeira proposta é uma música do último disco da Carminho, que é o Saber.
1: Que é completamente fora daquilo que as pessoas estão à espera de ouvir num disco de fado, não é? Aliás, a Carminha é muito isso.
0: É, e para mim, pessoalmente, é uma viagem que eu adoro. As vozes atrás dela, que são as vozes da Laurie
1: Anderson.
0: As vozes atrás dela parecem as vozes dentro da nossa cabeça, sim. Saber é saber-nos, e todo esse imaginário do autoconhecimento é uma coisa que me interessa muito e que eu adorei naquele disco.
1: A Carminha neste momento deve ser a artista portuguesa com mais impacto no mundo.
0: Sim.
1: Usa o Coder, que é uma coisa incrível.
0: Bem,
1: sim, os antigos
0: é
1: do
0: isso,
1: fato,
0: é isso,
1: só olhar
0: é
1: sempre
0: isso.
1: Isto, ai meu Deus.
0: De repente foi para o vocoder, também foi uma surpresa. Foi uma surpresa para mim e acho incrível que ela faça essa viagem.
1: Vamos ficar com o Saber de quem sabe, que é a Carminha. E já voltamos aqui a falar mais um bocadinho.

0: Rita Vian, cantora, música, artista, não sei, como é que te consideras? Isto tudo junto.
1: Artista.
0: Artista. Ponto final. Pois. É a nossa convidada. Não, porque há pessoas que gostam de dizer que sou cantautora, sou...
1: Não, artista.
0: Cada um tem a sua coisa. É a nossa convidada neste mês para dois. Estamos aqui a jantar. E estivemos a ouvir Carminho, que é uma influência também para ti, não é?
1: Claro que sim.
0: Porque tu tens muito a ver com o fado.
1: Uhum.
0: Conta-me lá isso. Porque tu gostavas muito de fado, em miúdo.
1: Sim, ouvi fado desde sempre. Fui uma apaixonada por fado e comecei a cantá-lo para os meus amigos. E cantava e ouvi-o. Como ouvi-o em idades em que os meus amigos não estavam provavelmente a ouvir fado, tinha um amigo meu que partilhava esse gosto comigo, então ouvíamos os dois, mesmo em festas, punhamos fados a dar e depois no final da noite eu cantava.
0: Mas nunca fizeste isso, ou nunca pensaste fazer disso a tua vida, a tua profissão?
1: Não, porque...
0: Não foi para aí que foste?
1: Não, porque eu tinha muitas coisas que queria dizer e muitas coisas que faziam de mim outra coisa, não é? Eu queria, tinha muitas coisas para dizer, tinha muitas coisas para... Acho que para juntar isso faz-me sentir mais inteira do que... Faz-me sentir mais inteira. Nunca pensei assim... Nesse sentido.
0: Quando é que sentiste a sério que era da música que querias?
1: Acho que é um bichinho que está lá sempre.
0: Desde pequeno.
1: Mas existe uma... Sim, mas existe um... Tens de ganhar assim uma certa coragem para...
0: Tu estudaste jornalismo, podíamos ser aqui colegas.
1: Sim, no caminho.
0: Estiveste na SIC estagiana.
1: Exatamente.
0: Mas foi pouco tempo, não foi-se uma coisa que durou muito tempo na tua...
1: Sim, fiquei lá um tempo depois do estágio até, mas lá está, eu acho que sempre tive, mesmo que não o dissesse em voz alta, lá está, tive esse caminho na cabeça e depois fui tentando fazê-lo e depois quando saí da SIC e de outros trabalhos que tive, fui tentando começar a fazer tudo à parte.
0: A jornalista Rita Vian, o que é que diria da cantora e da artista Rita Vian?
1: A jornalista não chegou a ser jornalista, não é?
0: Escrevia, mas escrevias.
1: A jornalista Rita Vian.
0: Já sabes que é difícil estares de fora e olhares para ti de fora, mas de qualquer forma.
1: Sim, de qualquer forma. Diria que chegou exatamente onde
0: queria.
1: Onde queria. Sim.
0: Ok.
1: Exatamente.
0: Estás contente com este teu percurso?
1: Estou muito feliz.
0: Isto o fado, porque tu, antes sequer do teu primeiro EP, tu participaste num disco do Michael Knight. E cantaste aí uma coisa assim...
1: Carmen Cita da Amália.
0: Sim, como é que foi essa coisa, essa experiência?
1: Era um dos fatos que eu cantava com os meus amigos.
0: Porque tu participaste em discos de outros antes de que lançaste a ti próprio. Mas agora, do Michael Knight, o DJ Glue.
1: Exatamente.
0: Não sei se houve mais algum que gostava de escapar.
1: Mas tive no DJ Glue e tive no Michael Knight.
0: Dizias tu que essa coisa do Michael Knight foi...
1: Foi porque nós pertencíamos ao mesmo grupo de amigos e essa era uma das canções. E quando ele decidiu fazer essa canção, veio-me convidar porque fazia mais sentido, até mais para nós os dois do que para quem fosse ouvir a canção, não é? Marcar ali aquela história que nós tínhamos em privado no disco. Então assim foi.
0: O Michael Knight, que é o Miguel.
1: Que é
0: teu amigo. Enquanto estávamos aqui a jantar e a ter esta conversa e falar dele, eu parecia que me estava a ouvir. Há coisas engraçadas. E mandou-me uma mensagem. A falar sério.
1: A sério?
0: Olá, amiga. O que achas que mais mudou em ti desde que decidiste que ias cantar em frente às pessoas? E o que achas que ficou igual ao teu eu dessa altura e que trouxeste até aqui? Beijinhos, um abraço orgulhoso e sentido, que saibamos um do outro por muitos anos.
1: Oh.
0: Mensagem do Michael Knight. Agora faz favor, responde.
1: Espera aí, isto agora não foi uma surpresa muito grande. Mas qual é a primeira
0: queres
1: pergunta,
0: que eu faça
1: Miguel?
0: Outra vez? São as duas no fundo são encadeadas. Queres uma por uma?
1: Quero
0: uma,
1: pode ser.
0: O que achas que mais mudou em ti desde que decidiste que ias cantar em frente às pessoas?
1: Conheci-me melhor porque larguei muitos medos. Porque eu não fui uma pessoa de cantar em frente às pessoas durante muitos anos. Era uma coisa meio que, para mim, meio que intimidante eu mostrar esse meu lado. Achava que era uma coisa muito pessoal e muito íntima. E agora sinto-me mais completa, porque consegui juntar as duas Ritas. Aquela que cantava só na escuridão para os amigos a meio da noite, que eram só aqueles e não sei o quê, e a porta estava fechada num sítio, não sei o quê. E agora consigo trazer as duas Ritas para o mesmo sítio e ser só uma, não é?
0: Mas ainda hoje, antes de entrares no palco, deves sentir ali um...
1: Ah, sempre. Mas isso é normal.
0: Eu acho que toda a gente faz isso, toda a gente.
1: Claro.
0: Não. A rádio é a mesma coisa. Quer dizer, pronto, antes de nós já estar sempre ali um... E é bom que haja, não é?
1: Sim.
0: É bom que haja, porque sentimos ali aquela adrenalina.
1: Sim, há aquela frase, não é? Que de vez em quando se diz, que é quando deixares de sentir medo.
0: Pois, exato.
1: É porque há qualquer coisa que
0: está errada.
1: Que está errada, não é? Sim. Porque tu estás ali um pouco a desafiar-te sempre a enfrentar as pessoas, não é?
0: E depois passa-te logo isso tudo assim que começas ou vai demorando ao longo do concerto?
1: É um processo. É um processo.
0: Sim. E depois no fim sentes assim. Tiraram-te um peso de cima.
1: Ou não? No fim fica uma adrenalina ali, um pico de adrenalina durante meia hora. As pessoas que estão à minha volta já estão habituadas. Fico com um pico de adrenalina muito grande e depois vai baixando.
0: E depois voltas a ser a pessoa normal.
1: Exatamente.
0: Porque tu és calma, tranquila, já nem sei ideia.
1: Sim, sou. Caseira. Sou calma, tranquila. Tive. Opa. É assim, obviamente que tive os meus anos de, claro, de andar por aí a dançar por todo lado e exatamente. Mas agora tenho dado uma fase mais caseira.
0: Ah, mas havia outra pergunta do Miguel, do Mike, vamos a ela. E o que achas que ficou igual no teu eu, no teu. Ai, e o que achas que ficou igual no teu eu dessa altura e que trouxeste até aqui? Até me custa perguntar isto.
1: Malandro, Miguel, pá. Agora mandar-me mensagens.
0: Grande amiga.
1: É verdade. Quem ficou igual?
0: Essa altura até agora.
1: A minha vontade de falar com as pessoas. Acho que sempre tive essa vontade. O Miguel sabe disso. Eu especialmente com amigos. Eu sempre gostei muito de conversar um a um. E eu sempre gostei muito dessa troca entre mim e alguém. E valorizo muito quando tenho essa oportunidade com seja quem for. Até aqui contigo.
0: Exato.
1: Eu gosto muito destas conversas.
0: Estamos a conversar, isto não foi dar uma conversa que estamos aqui.
1: Gosto muito de conversar com o Miguel. O Miguel vem muitas vezes conversar comigo. Ele sabe, agora estou eu a mandar-lhe uma mensagem pela rádio. O Miguel vem muitas vezes conversar comigo. E eu gosto muito desta troca. Uhum. Em todos os sítios por onde passo, seja mesmo em trabalho de estúdio, as partes que eu se calhar mais gosto é de estar com as pessoas com quem uhum. estou no estúdio. E aproveitar para falar sobre a vida, eles, tudo e mais alguma coisa.
0: Cara a cara, que assim é que são as
1: eu
0: boas
1: gosto
0: conversas.
1: Muito disso.
0: Porque esta coisa
1: disso.
0: Hoje em dia das distâncias, das redes sociais e dos WhatsApps.
1: Não, não
0: tu lestas uma canção de internet a que falas um bocadinho também nesse tipo de.
1: Sim, nisso não estou a falar sobre até. Por acaso,
0: não estou a falar muito nisso, mas pronto. Mas...
1: Sou eu, tenho uma frase lá que é: sou só eu que prefiro a realidade do convívio restrito.
0: Exato.
1: Mas o internet fala um pouco sobre esta hipnotização e também sobre este sentido de no início fala sobre o sentido de vigilância, parece que estamos todos a ser vigiados por tudo e mais alguma coisa e estamos sempre a corrigir-nos e etc. Existe muito essa sensação. E depois digo, autocrítica permanente, sem espaço para espaço pertinente para pensar no que se carrega dentro. Eu gosto muito... deste lado pessoal e vou continuar, gosto muito de conversar. Se me quiserem chamar para conversar, não, eu vou.
0: Quejam muitas como tu. Ser conversar é.
1: Eu gosto muito de conversar.
0: Quando não tivermos isso, não sei depois também como é que a humanidade se vai relacionar, não é?
1: Acho que há muita gente assim.
0: É muito triste, as pessoas não.
1: É assim, eu acredito, acho. Nós já passamos por tantas fases, nós achamos que cada fase é eterna sempre também.
0: Sim. Isto depois muda, claro.
1: Mas é uma coisa que eu também acho, que é. Nós achamos que é tudo, que quando uma coisa acontece parece que de repente caímos todos na eternidade daquele momento. E não é bem verdade, não é? Se virmos as coisas passado um ou dois anos, já mudámos para outra coisa qualquer.
0: Pois, tu falas disto e de outros muitos outros assuntos nestas tuas canções, nestas letras fantásticas que tu fazes. Tu vais buscar a inspiração que é a tua antiga jornalista que cusca, que gosta de olhar para o mundo, está sempre a ver o que é que está a sair de notícias e não sei o quê, é em livros, é na observação do dia-a-dia das pessoas. Qual é que é assim a tua fonte de para isso depois poderes escrever à vontade? Ou são mesmo só os teus pensamentos?
1: São os meus pensamentos.
0: É.
1: Eu sou uma pessoa que pensa muito.
0: Pensas muito.
1: Sou muito ligada a aquilo que é a inteligência emocional, que é pensar, lá está, a conversar com o outro, pensar naquilo que andamos todos aqui a sentir e a viver e a pensar. Então inspiro-me muito nisso. Tenho essa sorte. de me sentir inspirada por conversas, por tudo aquilo que eu vejo. Sou muito observadora de pessoas.
0: Okay.
1: Mais do que de factos ou de notícias, como estavas a falar.
0: És daquelas pessoas que estás num restaurante, como estamos agora aqui no Velho Rico, e estás a ver alguém à tua frente.
1: Tô.
0: E inspira-te para uma. E tomas notas tipo uma toalha.
1: Sim.
0: É,
1: não quero saber, ou seja, não me meto na vida de ninguém.
0: Sim, mas fala umas notas logo.
1: Sim.
0: E à meia-noite acordas e gravas um voice.
1: Ah, sim. Sou essa pessoa.
0: Essa pessoa.
1: Sou essa pessoa.
0: Isso é incrível.
1: Essa pessoa.
0: E também melodias também te surgem assim à meia-noite?
1: Também. É, e em sonhos? E em sonhos? Nem por acaso no outro dia falava isto.
0: Eu sonho muitas vezes, mas depois acordo e já não lembro o que é que foi.
1: É isso.
0: Isso às vezes.
1: Que não é nenhuma coisa assim transcendente, o que eu vou dizer, mas parece. Mas que uma pessoa, um artista de música, que passa a vida a estúdio, casa, escreve, canta, procura melodias com arranjos com piano, seja com o que for. A música está sempre a tentar ser construída, portanto é natural que muitas vezes, e já me aconteceu, ter sonhos em que eu estou a cantar canções, em que eu estou convencida no sonho que a música existe, e isto já me aconteceu e fiquei destroçada, porque aquela música, eu lembro-me do sonho de estar a cantar algo do início ao fim, e quando acordei, estava tão convencida, mesmo ao acordar, que aquilo existia, que quando acordei percebi que devia ter mesmo forçada a acordar para apanhar ainda resquícios daquilo, porque já apanhei muitos daquele limiar do acordar em que estou a lembrar.
0: Sim, gostas de manhã quase assim naquele meio, já meio acordar.
1: Sim, como estás constantemente a pensar em música, se estiveres constantemente a pensar noutra coisa qualquer, se calhar os teus sonhos do inconsciente vai para outro sítio. O meu inconsciente vai muitas vezes para esse lado e às vezes apanho coisas boas e outras vezes, pronto, nem sempre.
0: E tu começas primeiro pelas melodias e depois colocas lá as palavras que casam lá dentro, ou ao contrário, ou ambas as situações?
1: Ambas as situações.
0: E tu compões o que é o piano?
1: Às vezes ao piano, às vezes só com batida, depende.
0: Okay.
1: Às vezes a melodia vem logo com a voz.
0: Ah, é?
1: Sim. Aí é mais fácil.
0: Acho muito curioso a forma como os artistas criam as coisas. É uma curiosidade que eu tenho. Gostava de estar dentro de vocês. Não sei se estás a entender. Estar dentro da vossa cabecinha.
1: Sim.
0: E ver como é que esse processo se faz. Acho que é muito interessante. Há tantas músicas no mundo e dizemos como é que nasceram. Quer dizer, só há 7 notas, não
1: é? Curioso.
0: E como é que se faz tanta música num mundo inteiro diferente? E como é que se lembra das coisas? Isto agora já estou a devagar. Mas eu fico a pensar nisso. Acho notável. Por falar em canções. Vamos ouvir uma segunda canção escolhida por ti.
1: Então, vamos começar. Vamos a meio para. Não, vamos para não, para o Manel.
0: Mas o Manel, temos que conversar um bocadinho sobre ela. Então, mas falamos depois do. Porque eu sei que tu tens aí uma.
1: Ok.
0: Tens aí uma grande.
1: Então, mas queres.
0: Depois temos a ouvir o Manel primeiro e depois já falamos um bocado sobre ele.
1: Ok, então vamos ouvir o Manel.
0: Manel Cruz.
1: O navio dela.
0: Voz dos Ornatos Violeta.
1: É verdade.
0: E uma pessoa absolutamente carismática.
1: Absolutamente.
0: Absolutamente. E vamos ouvir então O Navio Dela, que é uma das canções da carreira a solo dele, mais marcantes e mais conhecidas.

0: Fizemos uma viagem no navio dela, no navio da Rita Vian, Manel Cruz, que estivemos a ouvir. Eu sei que tu já desde muito tempo,
1: sim,
0: que tens aí uma grande admiração e fascínio por ele.
1: Sim, eu em miúda encontrei na escrita do Manel uma espécie de uma esperança. Acho que é a palavra indicada para o que eu sentia na altura. Eu era olhar para alguém que escrevia com uma crueza que me dizia muito. E mesmo em todas as coisas mais conhecidas dele, que obviamente que naturalmente mais conhecidas, mesmo as misturas com os poemas, A cidade está deserta e alguém escreveu o teu nome em toda a parte. Eu lembro-me de ser miúda e de andar a ler aquelas coisas todas, uhum, e às vezes imprimir letras e guardar, uhum, porque era uma escrita que continua a ser do Manel, mas continua a ser única em Portugal para mim. E continua a ser uma das minhas grandes referências.
0: E depois a forma como ele interpreta.
1: E a forma como ele interpreta.
0: Se alguém,
1: o timbre que ele tem.
0: Se alguém nunca viu um concerto dele aos Ornados de Violeta, vá, porque é uma experiência.
1: Vão.
0: É uma experiência transcendental, quase.
1: Sim.
0: O carisma dele, tudo bem, tudo isso.
1: E é muito verdadeiro. Isso é muito fixe.
0: Uhum, muito bom. Que é uma área que, no fundo, não é, eu não estava assim à espera, porque já foste. O fado tem a ver contigo. Isso é aquela coisa mais rock, mas tu fazes mais pelas palavras do Manel.
1: Não, eu
0: mesmo a própria música.
1: Rock. Eu faço rock, claro.
0: Quem não, né?
1: Sim, quem não? quem não ouviu Nirvana, não é?
0: Exato,
1: quem, não, quem não ouviu Radiohead?
0: Já está a ter aquelas bandas de garagem que os miúdos.
1: Não, nem por isso, Não. Mais em casa, os meus irmãos e tal, mas não bandas de garagem, não.
0: Porque os teus pais também ouviam muita música, não? Também eles tocavam,
1: sim.
0: Coisa qualquer do
1: género. Os meus pais não só tocavam os dois viola, como ouviam muita música. A minha mãe mais virada para a música portuguesa. O meu pai mais virado para Beatles, para Stevie Wonder, para a parte internacional. A minha mãe era muito. Era mais portuguesa, mas o meu pai também, Jorge Palma. A minha mãe mais Sérgio Godinho, mais. Enfim.
0: Tinhas o melhor dos dois mundos, não foi?
1: Tinha o melhor dos dois mundos, é verdade.
0: Sim. E o que é que elas acham da artista Rita Vian? Não dizem nada?
1: Claro.
0: Eu há bocado, não é que vamos falar muito sobre isso, mas há bocado referi que tinhas trabalhado em restaurantes. Disse que íamos falar sobre isso. Rapidamente, tu, pronto, fizeste ganhar a vida.
1: Exato.
0: E andaste a.
1: Claro que sim.
0: Bares,
1: claro,
0: e coisas
1: sim.
0: Do jeito. E foi giro.
1: E foi muito bom.
0: Aliás, até foi que tu encontraste o Manel Cruz.
1: Uma das vezes que encontrei o Manel Cruz foi num café em que eu trabalhava. E ainda fui dar-lhe uma palavrinha no fim. E é engraçado porque eu acho que um artista para encontrar um caminho, e isso eu acho que se vê muito lá fora, fazer esse percurso de para encontrares a tua voz, teres um tempo de.
0: Claro.
1: E tens que sustentar, tens que pagar as tuas contas, tens que. E acho que, obviamente, que dependendo dos artistas, o meu caminho foi esse.
0: Acho que muitos artistas com quem eu tenho falado e que vivem, foram lá para fora a estudar, ou estão a ter um curso de música, ou foram viver lá para fora, quase todos eles, a ocupação profissional deles é estar num restaurante ou num bar.
1: Pronto.
0: E depois são músicos quando têm tempo livre, porque precisam de pagar as contas lá. Não?
1: Sim.
0: É perfeitamente normal. E era, sabes que era uma profissão que eu gostava de ter. A minha tinha pancada, gostava de ser empregado de mesa.
1: Olha.
0: Deve ter um bocado a ver, porque gosto de comida.
1: Não chegaste a ser?
0: Não, não esqueço. Gosto de comida, gosto de conversar, lá está, gosto de conhecer pessoas.
1: Bem, não tens muito tempo para conversar.
0: Mas tem, mas. E há se calhar clientes, não vale a pena conhecer, também tens razão.
1: Eu acho que o mais.
0: Mas com cada reação de pessoas, não?
1: A maior sorte que tu podes ter em trabalhar em restauração é a equipa com quem trabalhas.
0: Uhum.
1: Há um sentimento de comunidade muito grande, uhum, em ires trabalhar, e estarmos todos ali para um pouco a perceber a vida, uhum, não é? E eu acho que nisso existe um encontro muito bom.
0: Tu trouxeste alguma coisa dessa experiência para a música, não?
1: Em que sentido?
0: Não sei, saiu-me isto de repente. Não sei, o convívio, a equipa, o trabalho em si, se aprendeste alguma coisa que te deu para transportar para a tua carreira na música?
1: Eu acho que tudo vem connosco. Qualquer coisa que eu tenha feito. independentemente.
0: Sim, fica sempre uma marca, não é?
1: Sim, fica sempre uma marca, uma aprendizagem grande.
0: Mas estávamos a falar do Manuel Cruz e não referimos. Tu tens um dueto com ele neste disco. Aliás, é a única participação que tu tens.
1: Exatamente. Aconteceu que estava a fazer o disco e houve uma noite. Parei para gravar, como estavas a dizer.
0: Ah, lá está, daquelas noites de insónia.
1: Daquelas noites. Escrevi o início todo do Falsas Esperanças até à parte do Manel, em que ele entra. E no dia seguinte cheguei ao estúdio e disse: pronto, isto é o Manel, tem a cara do Manel. E mandámos-lhe a canção e assim foi.
0: E ele aceitou.
1: E ele escreveu a segunda parte, obviamente. É o Manel, não é? É quase um presente. Quando é quase não, eu estava desejosa de ouvir quando ele terminasse a parte dele. E estou desejosa de cantar em palco.
0: Vocês gravaram isso juntos ou cada um no seu sítio?
1: Tivemos que gravar Lisboa-Porto. Tivemos que gravar separados.
0: Ainda não cantaram isso? Ainda não cantaram
1: isso? Vai ser um momento.
0: Vai ser
1: um
0: espetáculo, tu vais dar espetáculo já agora. Diz-nos quando é que
1: então,
0: vamos poder
1: agora
0: assistir a esse grande momento.
1: Isso não posso dizer.
0: Ah, é surpresa, está bem.
1: Não posso dizer.
0: Então não digas.
1: O que eu te posso dizer é que este mês vou estar no final do mês na Gulbenkian, nos Jardins da Gulbenkian. Depois vão haver outros concertos durante o verão, mas eu acho que o concerto importante aqui é a sinalizar, porque terá mais repertório. Sim, terá mais repertório e será o concerto grande do ano. Será o 19 de novembro no Capitólio, em Lisboa.
0: E vais estar com banda?
1: Vou deixar isso em...
0: Ah, então tens de falar surpresa.
1: Sim, não.
0: Convidados também, surpresa.
1: Sim.
0: Tens de surpresa. Olha, eu quero falar Manuel Cruz. Ninguém está a ouvir. Falar Manuel, olha lá. Manuel, diz lá, que ninguém nos ouve. A Rita convidou-te para vir cá, vais ao Capitólio.
1: Exato.
0: Ele não respondeu, que eu acho que ele está a ensaiar com os Ornatos Violeta, anda muito ocupado.
1: Claro.
0: Olha, estamos a chegar quase já no fim desta conversa, porque isto passou super rápido. O que é que tu gostavas de dizer que não tenhas dito ou que gostavas que eu te perguntasse que não te perguntei? É lá. Epá, estou-me a tramar.
1: Isso é difícil.
0: É difícil.
1: Podes-me perguntar tudo?
0: Eu posso perguntar tudo, posso, mas não tenho mais
1: tanta coisa para fazer. Então, podemos falar desta última música?
0: Pois podemos, mas antes disso também vamos comer uma sobremesa. Ou não és de doce?
1: Ah!
0: Não és de doce?
1: Por acaso não sou muito, eu sou mais salgados.
0: Ah, é?
1: Eu sou mais do bacalhau à Brás, sou mais assim.
0: Não vamos conhecer.
1: Mas vamos.
0: Hoje é um dia especial.
1: Vamos
0: jantar aqui. Ó.
1: Então, já que estamos no Velho Rico, vamos comer o leite creme.
0: Ah, daquele que se parte o...
1: Que se parte.
0: O
1: açúcar.
0: O açúcar caramelizado. E isso é tão bom.
1: Vamos comer o leite creme.
0: Faz
1: aquele creme. Faço, eu faço muitas vezes esse vídeo. Tal, quando lá estou.
0: É ótimo.
1: Sim.
0: Muito bom, muito bom. A última música que é tua.
1: É verdade.
0: Que é do teu disco.
1: Do
0: Liga Dura, em duas palavras.
1: Sim.
0: Que se chama Amigo.
1: Uhum.
0: Estive a ver a letra. Lá estão os recados. Lá estão os recados. Devo confessar-te que vim para lá muito recadinho. Conta-me lá então sobre esta canção.
1: Parece que a toda a gente faz falta um amigo.
0: Exato. É isso mesmo.
1: É assim.
0: E faz falta.
1: Para já, isso é uma coisa que eu, como observadora que se explicava que sou, vejo em muitos sítios. E vejo em todas as idades. Vejo nas idades mais novas, vejo nas idades mais velhas, vejo muito em adultos, muito embrulhados na vida, sem partilhar vida com amigos. E vejo isso, é assim, parece que toda a gente faz falta um amigo, é o meu convite a conversar, no fundo. E é óbvio que tem experiência minha, não é? Para os momentos mais urgentes, pensamentos recorrentes, para os assuntos mais extensos, silêncios ambíguos. É óbvio que há fases e fases da vida. E tu nem sempre consegues acompanhar, principalmente à medida que o tempo vai passando, todas as fases como acompanhavas quando estás na escola. E tudo é importante, tudo tem uma importância máxima. E vamos todos para um café falar sobre um assunto
0: a
1: tarde inteira.
0: E aí temos centenas de amigos.
1: Centenas.
0: Depois, com a idade, vamos.
1: Mas eu acho que é uma coisa que faz falta a toda a gente. Acho que não há ninguém a quem não faça falta um amigo.
0: um amigo daqueles que está lá sempre.
1: Exatamente.
0: Tu achas aqueles amigos que te subsidiam, dão-te na cabeça, dizem-te as verdades?
1: Gosto. Não, eu tenho a sorte de ter bons amigos e grandes amigas.
0: Porque eles dizem sim em tudo e não são propriamente amigos, não é? Eles dizem sim em tudo.
1: Não.
0: Vêm que estás a fazer a geneira e não são capazes de te chamar a atenção.
1: Não.
0: Aí não há uma verdadeira amizade.
1: Só a coisa que eu preservo são os meus amigos. Eu tenho um grupo de amigas com quem estou sempre e sou muito próxima. E foi uma coisa que conseguimos manter sempre desde há muitos anos para cá. E obviamente, mesmo com as diferenças entre nós todas, e mesmo com as diferentes fases de vida, algumas já com bebés e outras não, e outras já com casa e casamento, e outras solteiras, e outras, mesmo com todas essas dificuldades. E claro que a questão mais importante é tu conseguires manter-te fiel, mesmo em momentos de descompensação, claro, de vida. E eu acho que...
0: E há que regar isso, regar como se fosse uma planta.
1: Regar, não é? Isso e ter paciência que os momentos passem, porque ser amigo também é... Ser amiga essencialmente é isso.
0: É saber desculpar.
1: É olhar. Sim, é olhar e nós próprios, não é? Uhum. Eu também tenho as minhas próprias fases e não me apercebo. Uhum. Não é? E então o amigo, falando das minhas amigas especificamente, acho que é sobre isso, é sobre perceber o tempo, perceber o espaço, saber que ele existe, mas ainda assim dizer em voz alta que esse espaço acontece e que essa dor existe. Mas são as pessoas com quem eu fico para sempre, mesmo que haja intervalos ou não, ou deixe de haver, seja o que for. Isso é o mais natural e o que mais vai acontecer.
0: São as primeiras pessoas a ouvir os teus temas?
1: São as pessoas que ouvem, sim.
0: Ouvem antes de estarem completas, dão opiniões.
1: Sim. Nem sempre conseguem todas. Houve umas que conseguiram ouvir tudo antes.
0: Isso é bom. Sim. Ora, eu estava aqui contigo horas a conversar, mas este teu amigo do velho Urico está a pôr-nos quase na rua. Já está a fechar as luzes.
1: Zé vai fechar isto.
0: Vai fechar isto, porque amanhã é dia de trabalho.
1: É verdade.
0: Rita, gostei muito de estar contigo nas mesas operadoras. Muito obrigado por teres vindo. Grande sucesso então para o teu Ligadura. Disponível em quê? Vinil também? CD?
1: Vem em vinil. Verdade. Agora... Eu tinha dito, mas fica dito.
0: Fica dito. E agora é só que é em plataformas digitais?
1: Neste momento só plataformas digitais.
0: E vamos ter em vinil. Está a voltar em força.
1: É verdade.
0: Gostas de ouvir assim um disco de princípio ao fim?
1: Gosto.
0: Como você fazia antigamente. E em vinil.
1: Em vinil.
0: É gira, aquela agulha. Enfim, estávamos aqui com muita coisa para conversar. Rita, obrigado. Um beijinho.
1: Obrigada. Um beijinho.

0: 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Horas 20 nos Açores.
1: O último balanço do governo da Venezuela dá conta de mais de 1.700 mortos. Autoridades procuram sobreviventes numa luta contra o tempo. Estado português condenado a pagar 15 mil euros a José Sócrates por violações do segredo de justiça. Brasil derrota Japão no último suspiro e está nos oitavos de final do Mundial.
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1: As autoridades venezuelanas voltaram a atualizar o número de vítimas. 1.719 pessoas perderam a vida na sequência dos sismos. Há ainda perto de 5 mil feridos. Entre a comunidade portuguesa na Venezuela contam-se pelo menos 60 mortos e 87 desaparecidos. Já passaram mais de 72 horas após os sismos, mas ainda continuam a ser retiradas pessoas com vida dos escombros. O coordenador humanitário da ONU no terreno, Gianluca Del Tindaro, alerta, no entanto, que é esperado um número de vítimas bastante superior.
2: Pelo menos 2.500 estruturas foram afetadas, a maioria ruiu por completo. Por isso estamos definitivamente perante um número superior ao já divulgado. Posso dar-vos uma estimativa aproximada. Já foi acordado com as autoridades locais e estamos a adquirir 10 mil sacos para cadáveres.
1: E o governo português anunciou, entretanto, que vai mobilizar dinheiro para apoiar a resposta humanitária à Venezuela. O secretário de Estado das Comunidades, Emílio Sousa, refere que o processo está a ser articulado com as autoridades venezuelanas e várias organizações no terreno.
3: Nós estamos precisamente a definir com o governo da Venezuela o que é que eles precisam, e já temos essa lista. Estamos a definir também com as nossas equipas no terreno, as equipas de socorro, a Cruz Vermelha, a Caritas, etc., há várias instituições, e nós iremos procurar envolver instituições credíveis e com experiência no terreno. Portanto, já tivemos reuniões com as principais organizações, já tivemos reuniões intergovernamentais, através da Sociedade de Estado da Cooperação, tivemos a outra reunião à tarde, e espero, durante as próximas 48 horas, ter já os projetos destas instituições em mãos, para de seguida mobilizarmos os recursos financeiros que temos.
1: A União Europeia está a ajudar a Venezuela através do mecanismo de proteção civil para o terreno. Como elo com as autoridades locais, foi designado João Silva, coordenador de políticas de logística do mecanismo europeu. A correspondente da Antena 1 em Bruxelas, Andréa Neves, conversou com ele.
4: João Silva, coordenador de políticas de logística do Mecanismo Europeu de Proteção Civil, foi indicado pela Comissão Europeia para ser o elo de ligação no terreno com as autoridades locais. Saiu de Bruxelas há cerca de 2 dias. Em conversa rápida com a RTP Antena 1, referiu que no terreno estão já todas as equipas de busca e salvamento que o mecanismo conseguiu reunir para ajudar na primeira fase, equipas de engenheiros estruturais, 3 equipas médicas e 1 equipa de telecomunicações.
5: Estas equipas chegaram logo no princípio, a partir do segundo dia, primeiras equipas, obviamente, de busca e salvamento, vão começar a desmobilizar agora a partir de meados desta semana, uma vez que vamos começar a entrar na segunda fase das operações e, portanto, mais fazer chegar a assistência em termos de ajuda humanitária e outro tipo de ajuda que foi solicitado pelo governo da Venezuela.
4: O mecanismo europeu mantém-se no terreno por mais algumas semanas, sem se poder prever quantas, porque a situação é dinâmica e as necessidades também.
5: Em termos de assistência, temos primeiro um voo que vai chegar amanhã de Copenhaga com 45 toneladas de carga, essencialmente de ajuda humanitária, e depois temos também já bastantes ofertas de Estados-membros no nosso sistema de proteção civil, nomeadamente tendas, geradores, computadores, kits de higiene, água.
4: As maiores dificuldades têm sido de logística, porque o aeroporto principal ficou só com uma pista operacional e há muitas vias que ficaram danificadas. Assim, é mais complicado pôr equipas e ajudas no terreno junto de quem mais precisa. Mas o trabalho com as autoridades venezuelanas tem permitido ultrapassar as situações mais complicadas.
1: A União Europeia já enviou também 5 milhões de euros de ajuda humanitária para assistência imediata às comunidades mais afetadas. Esta tarde, o enviado da RTP Antena 1, Daniel Catalão, esteve em La Guaira, uma das regiões mais afetadas pelos sismos da semana passada.
6: O centro luso-venezuelano aqui em La Guaira sofreu imenso com este terremoto. Houve grande parte do edifício destruído, com rachas, os salões também ficaram destruídos. Não se pode fazer nada aqui com ele. O Freddy de Quintal é um dos diretores deste clube. Freddy, se ha muerto alguien aquí, ¿qué ha pasado?
7: Bueno, aquí el club tuvo su movimiento, el club, la estructura del club sufrió mucho.
8: O clube teve muitos estragos. No andar de cima estavam as salas de aula de português dadas pelo professor Pinho e pela professora Amélia. Essas salas ruíram com todo o equipamento que tinham. Até agora já lamentamos a morte de 20 membros do clube, incluindo o vice-presidente Gabi Reynold, que morreu em Macuto. Estava em casa quando o edifício ruiu e ele faleceu. Foi uma situação dramática. Também a diretora de folclore, a professora Hermínia, que ensina dança portuguesa, estava num edifício que desabou. Foi resgatada, mas tiveram de amputar-lhe a mão. Acho que se tivesse sido assistida numa outra altura em Caracas, teria recebido mais ajuda. Ela não teria perdido a mão.
6: E agora confiantes que haverá recuperação para poder haver atividade?
7: Sim, bueno.
8: Isto tem de melhorar. É preciso ajuda porque o clube sofreu bastante, quase por todo o lado. Não se pode fazer nada aqui. Não há mesmo forma de usar as instalações do clube.
7: Sofreu, só está inservível.
6: Fred, muito obrigado. Okay. Portanto, é esta a situação do clube luso-venezuelano aqui em La Guaira, que não é apenas um clube social, é também uma sala de aula para aprender português.
1: A reportagem de Daniel Catalão na Venezuela. O Estado português foi condenado a pagar 15 mil euros a José Sócrates por danos causados por causa das violações do segredo de justiça durante a investigação da Operação Marquês. Na sentença do Tribunal Administrativo do Círculo de Lisboa, que a Antena 1 teve acesso, conclui-se que o segredo de justiça não foi cumprido em várias das diligências da investigação, a começar pela detenção do antigo primeiro-ministro no aeroporto de Lisboa em 2014. José Sócrates pedia 205 mil euros de indemnização, alegando que a duração do inquérito foi excessiva, mas o tribunal rejeitou uma parte da ação movida pelo ex-primeiro-ministro. Um ataque aéreo israelita matou 3 palestinianos, incluindo uma criança, no centro de Gaza. A informação é avançada pelo Ministério da Saúde. É mais um ataque de Israel ao território, apesar do cessar-fogo, que está oficialmente em vigor desde outubro. Esta segunda-feira, o ministro das Finanças israelita, Bezalel Motrites, apelou à tomada militar completa da faixa de Gaza e ao estabelecimento de colonatos judaicos dentro do território.
8: Estamos preparados para estabelecer de imediato 3 colonatos no perímetro norte, assim que recebermos a luz verde do primeiro-ministro e do ministro da Defesa. Apelo ao primeiro-ministro que nos deu o aval para nos deixar concluir esta missão e garantirmos a segurança dos residentes do sul, aqui em Sderot. As forças de defesa de Israel controlam quase 70% da faixa de Gaza. Temos de concluir a conquista dos restantes 30%, derrotar o Hamas e precisamos, acima de tudo, de criar um conjunto de colonatos judeus no território da faixa de Gaza, como fronteira para proteger Sderot e todas as comunidades em torno de Gaza.
1: O ministro das Finanças aguarda ainda luz verde por parte do primeiro-ministro. O Irão rejeita o envolvimento de França nas operações de desminagem do Estreito de Hormuz. O vice-ministro iraniano dos Negócios Estrangeiros, com a pasta dos Assuntos Jurídicos Internacionais, lembra que o memorando de entendimento assinado entre Washington e Teherão prevê que apenas o Irão possa realizar ações deste tipo. Kazim Garibabadi recusa assim a participação de França. Esta segunda-feira, o presidente francês Emmanuel Macron anunciou uma missão conjunta com Oman para a desminagem do Estreito de Hormuz. O Brasil venceu o Japão por 2-1 e está nos oitavos de final do Mundial. Uma reviravolta da seleção canarinha, que começou a perder ainda na primeira parte com um golo nipónico de Keisho Sano aos 29 minutos. No segundo tempo, Casemiro marcou aos 56 e

0: continuação de Boa Segunda-feira connosco.
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Olá, espero que tenha começado bem a semana. Bem-vindos a uma noite em forma de assim. Hoje vou conversar com Miguel Castro Caldas, autor e intérprete com Pedro Gil, da peça Deixar o Karatê, em cena no Teatro São Luís, na sala Mário Viegas. Dizem que é um espetáculo que questiona o que transportamos do karatê para o teatro e vice-versa. Pedro Tadeu distribui panfletos à esquina das 11. Por aqui, o que se vê, o que se ouve. Boa noite, Afonso Rodrigues.

0: Miguel Castro Caldas, boa noite.
1: Olá, boa noite.
0: Bem-vindo.
1: Obrigado.
0: Bem-vindo, senhor Karateka.
1: Sim, sim, pode-se dizer que sim.
0: E reconheceste esta canção, Miguel?
1: Sim, é do Karate Kid.
0: Parte 2.
1: Parte 2, exato.
0: Peter Cetera, Glory of Love. Eu por acaso não vi o filme, mas sei que faz parte da banda sonora do Karate Kid.
1: O Karate Kid 2 é quando eles vão a Okinawa. Às origens.
0: Portanto, estavas nessa altura em força, não? Com o Karate.
1: Estava. Aliás, o Karate Kid 1 influenciou-me. Eu acho que vi esse filme antes de ir para o Karate. Eu acho que foi antes.
0: E deixaste o Karate?
1: Deixei.
0: Mas deixa-se o Karate?
1: Pois, isso
0: acho, a ideia que eu tenho é: pode deixar-se o Karate, mas o Karate nunca nos deixa. Isto para os praticantes, claro.
1: Sim. É, eu acho que isso tem alguma verdade. E acho que é uma das questões que nos interessava era pensar um bocado isso. Uma pessoa deixa o Karate. Eu por exemplo, eu pratiquei durante para aí 12 anos seguidos. E dei aulas e isso tudo. E depois parei e tive para aí 12 anos parado. Uhum. E depois voltei. E quando voltei, o meu Karate estava melhor.
0: E encontraste explicação para isso?
1: Eu acho que é porque enquanto estive parado continuei a fazer karaté, de certo modo, na minha cabeça.
0: A rever exercícios.
1: Talvez sim, talvez sejam os tais efeitos. Uma das questões que uma pessoa coloca no karaté é quais são os efeitos do karaté, não é? Uhum. Normalmente quando a pessoa sabe que eu faço karaté ou quando fazia, primeiro ficavam muito admirados porque achavam que eu não tinha arte quem fazia karaté.
0: Pois.
1: E depois
0: aparências enganam.
1: Exato. Mas a pergunta seguinte era fatal. Era, então, e na rua, como é que é? Se te assaltarem, como é que te fazem? Era, pronto. E...
0: há sempre a ideia do herói.
1: E talvez.
0: O karate safa-se sempre em qualquer situação.
1: Exatamente. E que é uma grande pressão para um karateca.
0: Ah, pois. Imagino.
1: Mas talvez os efeitos do karate não sejam bem esses. Não sejam bem esses, mas também não sejam muito distintivos. Pois. Ou seja, quais são os efeitos de um poeta ou os efeitos de um ator? Uhum. São mais ou menos, se calhar, é mais ou menos a mesma coisa, não é?
0: Mas há também uma filosofia por trás da questão física.
1: Há uma filosofia, sim, há uma forma
0: pessoal,
1: de vida, uma
0: é?
1: Maneira de estar, uma maneira de. Eu diria que o karaté, para mim, depois destes anos todos, para mim é um ótimo treino de atenção. É um treino ótimo de dar atenção. Uma pessoa quando está em combate se distrai, apanha logo um pontapé ou um murro. Portanto, e isso depois uma pessoa continua, sai do dojo e continua a sua vida e aquilo continua lá, não é?
0: Para quem não está assim familiarizado, o que é o dojo?
1: O dojo é o ginásio, é o local
0: onde se pratica.
1: Se pratica, uhum. Sim.
0: Dizia eu há pouco, podemos sair do karaté, mas o karaté não sai de nós. De tal maneira que tu e o Pedro Gil criaram um espetáculo deixar o karaté.
1: Pois, porque antes de mais nós os dois deixámos o karaté de facto.
0: Uhum. E não sabiam disso.
1: De que? Eu não sei mesmo do quê?
0: Que tinham deixado o karaté porque se calhar não sabiam que um e o outro tinham praticado karaté. Ou já sabiam
1: disso?
0: Ah,
1: não, não, não, exato, não sabíamos. Não, quando fizemos o espetáculo.
0: Não, isso eu sei.
1: Claro, claro. Não, houve um dia que estávamos a almoçar juntos e de repente percebemos que tínhamos feito karaté. Apesar de serem dois tipos de karaté diferentes que fizemos. E foi em idades diferentes. Mas o que aconteceu é que. De repente surgiu uma afinidade enorme, já éramos amigos. Uhum. E começámos a falar sobre karaté e ficámos o almoço todo a falar sobre karaté e só nós os dois, as outras pessoas ficaram à parte.
0: E de tal maneira foi impressionante que criaram uma peça de teatro.
1: Sim.
0: Deixar o karaté.
1: Pois. O título foi talvez a última coisa a surgir. Quisemos fazer um espetáculo sobre karaté e sobre esta experiência de uma pessoa de repente ficar entusiasmado a falar sobre karaté. E portanto, e as relações entre o karaté e o resto da vida. Mas e o teatro
0: andaram, vocês andaram a pensar, a refletir sobre esta coisa de que semelhanças há entre o teatro e o karaté?
1: Olha, eu que o diga porque eu agora encontro ainda mais semelhanças, porque eu pela primeira vez, quer dizer, não é a primeira vez que entro em cena, mas estou em cena o tempo todo só com outra pessoa, e é um espetáculo muito palavroso, e decorei um texto e não sei o quê. E o Pedro Gil disse-me no início deste processo, disse-me assim: Miguel, isto vai correr bem e tu vais conseguir, mas tens que fazer o que eu te disser. E eu, força, eu sigo-te. E o que é engraçado é que o Pedro Gil orientou-me, ensinou-me a decorar um texto, e o vocabulário que ele usava para me ajudar a fazer isto tudo foi o vocabulário do karatê, não foi o vocabulário do teatro.
0: Então vocês acabaram por usar o karatê no teatro.
1: O quê?
0: Acabaram por usar o karatê no teatro sem querer.
1: Exatamente, sem querer, sim. Mas repara que é uma coisa que não é tão inusitada. Porque no teatro, o que é preciso no teatro para uma pessoa estar em palco? É estar presente, é estar no presente, é não tentar adivinhar o futuro. Mesmo nós sabemos o texto, não é?
0: Claro.
1: Eu sei o texto, portanto eu sei o que é que vai acontecer a seguir.
0: E ter também o domínio do corpo.
1: Sim, sim. Mas se eu tiver a adivinhar o que é que vai acontecer a seguir, eu depois perco-me e perco o chão, não é?
0: Sim.
1: E o cara até é exatamente a mesma coisa nesse aspecto. Por isso, eu agora, se me perguntarem o que é que eu faço na rua se for assaltado com karateca, eu digo, mas isso
0: o resto calhar... é uma reflexão que fazem na peça.
1: Mas se calhar mais vale perguntar a um ator, porque não perguntam a um ator o que é que tu fazes quando és assaltado na rua. Se calhar um ator safa-se melhor do que um karateca.
0: Pois é. E devo dizer, Miguel Castro Caldas, que aprendi, ainda que de forma rápida, tal como os movimentos do karaté, alguma terminologia. Mas também fiquei a pensar, será que eles inventaram palavras?
1: Palavras, acho que não inventámos, mas inventámos.
0: Termos
1: muita
0: técnicos.
1: Coisa. Sim. Não, as palavras, não inventámos palavras, mas inventámos muito karaté. Ou seja, isso foi uma das coisas que eu mais gostei aqui, é que eu inventei karaté. Ou seja, não estamos a transmitir aquilo que sabemos de karaté ao público, mas estamos a criar karaté. Isso deu-me imenso prazer.
0: Sensei Kleist.
1: Sim. O Kleist, sim, o Kleist é um.
0: Esse grande mestre.
1: Sim, esse grande mestre, exatamente.
0: Existe, existiu ou é inventado?
1: Existiu. Não,
0: vocês
1: sei.
0: Juram que existiu.
1: Não, ele existiu mesmo. Não sei se ele fez karatê.
0: Ah, bom.
1: E se não posso pôr a mão, como é que é, o dedo no fogo? É assim que se diz?
0: Sim, assim, a mão no fogo, senão pode acontecer qualquer coisa.
1: Mas ele tem um texto fantástico que se chama Sobre o Teatro de Marionetas.
0: Ah, bom.
1: Que podia ser um tratado de artes marciais.
0: Eu estava convencido que vocês estavam a transportar este nome para um mestre do karatê.
1: Não. Estamos a transportar o Kleist para o universo do karatê.
0: O universo, sim, do karatê. Ah, pronto, está esclarecido.
1: E não foi difícil.
0: Pois não. Há, portanto, duas personagens em palco, Miguel Castro Caldas, que partem da vossa experiência real.
1: Sim.
0: De alguma forma.
1: É.
0: E eu imagino que se sentiram muito confortáveis a trabalhar este texto.
1: Sim. Sim e não. Ou seja, por um lado sim, porque foi fantástico estar a trabalhar com o Pedro e gostei imenso. Ao mesmo tempo, o não, quer dizer, o não é bem o não. Há um desconforto ao mesmo tempo, porque nós estamos a partilhar a autoria e isso não é assim tão fácil. É um exercício
0: de humildade. De quem nasceu esta ideia, esta peça de teatro? Deixar o karaté?
1: Fui eu que propus ao Pedro. Bora fazer um espetáculo a partir disto. Sim. E depois fizemos uma residência, passado um ano, não sei o quê. Uma residência de tipo 3 dias, para percebermos se tinha matéria ou não para avançar. E ficámos convencidos que tinha, e adiámos mais um ano para aí. E depois então começámos a trabalhar, decidimos que íamos estar os dois em palco e íamos trabalhar, fazer tudo em conjunto. E o texto, pronto, eu sou sobretudo dramaturgo. E partilhar um texto é um exercício de humildade. É engraçado. Às vezes é difícil, mas ao mesmo tempo foi. Eu fiquei muito contente com o resultado.
0: Foi sempre consensual?
1: Não, nós discutimos. Houve discussão. Aliás, nós.
0: Não houve luta.
1: Não, luta, sim, não. Essa luta não. Mas houve discussão, houve discussões, mas sempre no bom tom, em bom tom.
0: Claro.
1: Mas a ideia era, nós íamos escrevendo, nós escrevíamos coisas, ou seja, não, eu escrevia um diálogo, por exemplo, escrevia as falas dele e as minhas falas, e ele é a mesma coisa, outras cenas, fizemos várias cenas, e depois mandávamos um ao outro, e depois nós escrevíamos em cima do que o outro tinha feito, e corrigíamos as coisas e tal. E depois juntámos tudo, e começámos a pôr aquilo numa certa ordem, depois a cortar, depois a parte de ter de cortar. Nós de repente tínhamos um texto que era um espetáculo para aí 2 horas e tal. Então começámos a pensar,
0: fazer um varrimento.
1: Isto não se aguenta 2 horas e tal, vamos ter que cortar, e cortámos imensa coisa. E aí foi, às vezes doeu.
0: Pois é. Não vais tirar isto que é meu.
1: Não, isso é essa questão que acho que não se colocou. Não, mas não vais tirar isto porque isto é uma boa ideia, é um bocado isso. Seja meu ou seja teu, isso.
0: Mas vocês estão os dois em palco como se não houvesse texto, são espontâneos. E eu pensei, pronto, dois karatecas estão dentro do tema, estão aqui completamente peixe dentro d'água.
1: Sim, isso sim, isso acho que sim.
0: E quando terminaram o texto, pensaram assim, epá, porque o texto é muito bonito. O texto está muito bem construído. Eu imagino que olharam um para o outro e disseram, temos aqui uma coisa muito bonita. Vamos partilhar isto com o público.
1: Há uma altura em que começámos a desconfiar. Não, começámos a desconfiar que sim. Aliás, para nós, sim, começámos a ficar contentes. Mas até estrear é sempre um... E não é uma questão de estarmos dependentes do olhar do público, não é bem isso. Mas é uma coisa estranha que até a coisa ser entregue, no fundo, para o outro lado, é sempre um mistério. Não sabemos bem que objeto é este, é engraçado. Ele tem que estar no mundo, temos que o colocar no mundo para ver afinal o que é isto.
0: Pois. E há uma história paralela. No fundo acaba por ser também uma comédia, uma espécie de paródia, porque são dois amigos que se encontram num casamento e falam de coisas cotidianas, bebem bem, sempre branco, não tinto. Já sei que é chá, não é vinho branco. Vocês estão a ver. E falam até curiosamente da noiva, que é amiga dos dois, e que há para ali assim umas confusões. Esta história paralela também se liga muito bem à dinâmica do texto, que nos surpreende enquanto público.
1: Sim,
0: enquanto público. Que é uma conversa que podia perfeitamente acontecer entre dois amigos num casamento bem vestidos.
1: Sim. E sobretudo a maneira como eu vejo isso e como eu gosto disto é porque são duas pessoas que estão a deitar postas de pescada sobre o karaté, sobre uma coisa muito nobre, muito digna e muito forte, não é? E às tantas podia parecer que éramos uns cromos, não é? Uns armados em mestres e em grandes sabedores, que aliás no mundo do karaté há muita gente assim. E então isto foi uma maneira de tornar a coisa mais humilde. Que é, nós falamos de karaté, as coisas que se aprende no karaté são maravilhosas, mas depois
0: falam de traições.
1: Exato, quando se mete a vida, somos uns trapalhões e estamos completamente dentro da vida. Claro.
0: E essa ideia de fazerem pausas e ficarem a olhar para o público.
1: É, isso.
0: Quase que se nos tivesse a interrogar.
1: Essas pausas, para nós, é uma necessidade que nós achámos que devíamos fazer essas pausas. Mas não sabemos bem o que é aquilo. Mas sabemos como é que fazemos.
0: Pois.
1: É uma espécie de combate. É como se de repente estivéssemos em combate eu e ele, eu e o Pedro, e depois olhamos para o público. Exato. E estamos também em combate com o público.
0: Exatamente.
1: E o combate é, este, é esta ideia de combate, que é uma maneira de estar atenciosa, sem estar. Há uma certa tensão, mas não há contração muscular. O olhar deve estar aberto, tenta ver tudo, não só ver em frente. E fazemos esse exercício nessas pausas.
0: Sim, sim. O Pedro Gil é um ator de mão cheia.
1: Pois é.
0: O Miguel Castro Caldas, dramaturgo, professor, investigador, é uma estreia no palco, assim como assumir o papel de uma personagem num texto destes. É uma estreia, Miguel.
1: Desta maneira é. Eu já apareci em palco, assim, com coisas pequeninas, apareço e entro por um lado e saio por outro. E no, último, no meu último espetáculo.
0: Faço como se fosse um adereço.
1: Exato, exato. E no meu último espetáculo, o Retábulo, há 2 anos por aí, eu tive que substituir um ator que teve problemas e não pôde continuar a fazer o espetáculo, e eu substituí-o. E éramos quatro pessoas em cena. E nessa altura foi mesmo em cima da hora. Eu tinha um auricular que me debitava o texto no ouvido e eu repetia. É, exato, era o ponto. Mas agora, desta vez, o desafio foi mesmo. Foi mesmo o desafio que o Pedro me colocou, porque neste no Retábulo o Pedro também entrava neste espetáculo e também fez. Também foi uma co-criação com ele. Mas desta vez o desafio foi mesmo decorar um texto, sabê-lo de cor, dizer o texto e estar em palco como qualquer ator.
0: Mas nessa primeira apresentação, Miguel Castro Caldas, em que teve de ser, porque um ator ficou doente e alguém tinha de o substituir, no caso foste tu. Nasceu aí uma vontade da representação?
1: Não, por acaso, não. Não tenho vontade nenhuma. Aliás, não tenho vontade nenhuma de voltar a repetir isto.
0: Mas eu senti que estavas muito à vontade.
1: Não, eu estou a adorar.
0: E com prazer em palco, porque o palco também vicia.
1: Estou com prazer e estou a adorar. Mas não é a minha praia. Mas estou a adorar e acho que vou ter saudades. Mas isto é um trabalho, é um trabalho que eu a partir de agora vou respeitar muito mais os atores.
0: Portanto, quando estiveres a escrever um texto, já sabes o trabalho que dá decorar o teu texto.
1: Sim, costumo dizer que os meus textos ainda por cima são difíceis de decorar, porque têm repetições e variações e não sei o que, isso realmente é difícil. Mas eu que lido e estou com atores já. Sei lá, há imenso tempo, há 20 e tal anos já. E agora de repente
0: nunca
1: de repente percebi por dentro, não é? O que é de facto o trabalho que aquela gente tem. Porque é mesmo um trabalho.
0: Mas também ajudou muito a cumplicidade, Miguel, com o Pedro Gil, porque vocês já trabalharam.
1: Sim, não, isso sim, isso sem dúvida. Mas sobretudo aí, sobretudo tempo. Na escrita, na partilha da escrita. Isso foi logo. Eu não seria capaz de fazer isto com qualquer pessoa, estar a partilhar a escrita. Mas estar em palco com ele, sim, isso acho que eu nunca mais me vou esquecer disto. Acho que.
0: Antes de começar o espetáculo, Miguel Castro Caldas, deixar o karatê, é dado um livrinho onde partilham parte de uma conversa com Miguel Manso. Quiseram também ter o olhar do Miguel Manso sobre o texto. Miguel Manso também um homem do karatê.
1: O Miguel, nós fizemos uma residência de trabalho na associação do Miguel Manso. Que é a Casa de Gigantes.
0: Gigante.
1: E o Miguel Manso também é um karateca. E tem poemas sobre karate, em que aparece o karaté, não é? E portanto nós estivemos lá uma semana com ele. Não estivemos com ele, ele estava lá na sua vida e não sei o quê. Mas depois no fim dessa semana fizemos uma pequenina apresentação sobre o nosso trabalho e conversámos imenso e tal, então resolvemos que a folha de sala podia ser o resultado de uma conversa entre nós. E foi muito engraçado porque a nossa proposta era convidar o Miguel Manso para nos entrevistar.
0: Uhum.
1: E ele aceitou, mas quando ele veio, ele fez outra coisa. E isso foi muito interessante. Ou seja, ele não nos entrevistou, ele colocou-se connosco. Ou seja, foi, portanto,
0: foi uma conversa
1: em que ele começa a conversa a dizer: bem, eu vou propor um combate livre. Isto é um combate livre. É o que aliás aparece aí no texto.
0: Logo a abrir.
1: Sim. E eu achei isso espantoso, por acaso, achei mesmo engraçado.
0: Mas ele diz: a minha proposta é fazermos aqui um combate livre, mas para isso preciso que estejamos os três ativos nesta conversa.
1: Exatamente, os três, exatamente. Os três.
0: Agora, foi uma conversa que tiveram após a leitura da primeira versão.
1: Sim.
0: Uhum. É. Depois desta conversa, mudaram o texto.
1: Cortámos a imensa coisa.
0: Ah, lá está.
1: Sim, ele leu a versão ainda não cortada.
0: Uhum.
1: Sim.
0: Foi uma conversa que fizeram um combate livre. Não chegaram a vias de facto. E agora pergunto, o Miguel Manso já viu a peça?
1: Ainda não, mas eu acho que ele vem esta semana.
0: Ah, pronto.
1: Sim.
0: E estou na expectativa.
1: Sim, eu também.
0: Ver o que ele acha da peça.
1: Também eu estou muito curioso.
0: Oh, Miguel, de quem são estas fotografias que estão aqui no livrinho? Quem é este senhor que está aqui com
1: eu
0: a alçar a perna?
1: Sou eu. Era eu.
0: Pois, nós somos tantas pessoas.
1: Pois é, mas...
0: E aqui, é o Pedro Gil?
1: É o Pedro Gil, sim.
0: Completamente no ar. Este movimento tem algum nome em karatê?
1: Esse é um Yokogeri.
0: Uhum. Pois, este é um voo. Sim, é um voo.
1: O Yokogeri é um pontapé de lado no ar.
0: No ar. E este aqui, que é o que és tu, Miguel?
1: Ah, peraí. Não. Esse é que é um Yokogeri. Um Yokogeri é um pontapé de lado. Esse que eu estou a fazer é um Yokogeri.
0: Uhum.
1: O Zel é... Ah, agora não me lembro. No ar, não me lembro como é que se diz.
0: Qualquer coisa no ar, pronto. Sim, qualquer coisa no ar. O ar que se queixe. O Miguel Castro Caldas é dramaturgo, como já há pouco dissemos. E li ergues e desmantelas espetáculos. Explica.
1: É porque uma coisa que o teatro tem muito bonita e quase ninguém repara é que quando acaba, acaba mesmo. Portanto, o teatro monta-se, acontece, é um acontecimento, e depois no fim temos que tirar tudo, temos que arrumar tudo, temos que tirar tudo o que está lá.
0: Ah, pronto.
1: Portanto, desmantela-se.
0: Eu pensei que podia ser outra coisa, que sei lá, pensar o teatro, tentar dar-lhe uma outra desconstrução, uma outra forma, um outro conceito.
1: Não, é a mesma coisa, assim, mesmo terra a terra, como eu disse. Eu não tenho grandes... como é que eu ia dizer isto? Eu faço teatro contemporâneo, seja lá o que isto queira dizer. Não tenho, ou seja, não estou muito preso a convenções do teatro. Uhum. E gosto de estar assim, mas também não tenho...
0: Mas se estivesses preso, não avançavas com deixar o karaté, por exemplo.
1: Pois. Mas também não tenho ambições de mudar o teatro, não? E de dizer que o teatro tem que ser feito de uma certa maneira.
0: Mas enquanto trabalhas um texto, tentas perceber o que é que andamos para aqui a fazer.
1: Sim, isso sim. E o que é que o texto
0: Questionas-te.
1: Não, isso sim. Isso eu acho que é o... Para mim, é o que eu mais gosto no teatro, é isso. O que é que o texto também... De que maneira é que este texto está a existir? Como é que... Qual é a melhor maneira dele aparecer? Ou seja, assim, é um material, e de repente é como no karatê. Fazer esta analogia, que é uma coisa. Para mim, o karatê vale por si próprio.
0: Uhum.
1: Vale por si próprio. O karatê é aquilo que se faz dentro do dojo.
0: Uhum.
1: Há uma tentação enorme das pessoas do karatê e fora do karatê de quererem fazer rapidamente analogias com a luta na rua ou com a evolução espiritual, às vezes, tipo, como se fosse como o yoga ou como outras coisas. E eu, o que eu acho é que, não, aquilo é uma coisa que vale por si.
0: Mas também surpreender, porque um karateka também deve surpreender.
1: Sim, sim.
0: E eu, quando estou a dizer isto, estou a dizer surpreender, por exemplo, o público. Porque o teatro também tem essa missão de nos surpreender. Sim. A nós enquanto público, de nos pôr a pensar em determinados temas, em determinados assuntos, de exercitarmos o pensamento crítico.
1: Sim, antes de mais nada, surpreender-me a mim próprio.
0: Pois?
1: Eu encaro a escrita e a arte. A escrita porque é sobretudo o que eu faço, mas... montar um espetáculo como um exercício de descobrir qualquer coisa que eu ainda não sei. Uhum. Ou seja, não estou nada naquela linha que alguns autores têm, que é de eu sei, eu quero dizer alguma coisa, e então a minha arte é dizer, é transmitir aquilo que eu quero dizer. Não, eu, para mim é o contrário disso. É fazer arte, eu descobrir qualquer coisa que eu à partida ainda não sei,
0: ainda não
1: que
0: sabes.
1: É com o exercício da arte que vou descobrir. E depois quando descubro, acho que fico entusiasmado e quero partilhar com os outros.
0: Claro. São essas ideias que tu passas, por exemplo, para os teus alunos?
1: Sim, para os meus alunos, sim, tento passar. Tento. E sim, às vezes consigo, às vezes, quer dizer, depende, eu dou aulas em sítios diferentes.
0: Uhum. Já agora onde?
1: Sobretudo dou na ESAD, nas Caldas da Rainha, na licenciatura de teatro.
0: Uhum.
1: Mas dou também, dou uma pós-graduação na Universidade Nova, em Artes da Escrita, e eu adoro dar essas aulas, gosto mesmo muito. Porque aparecem pessoas diferentes, de lados diferentes, de idades diferentes, uhum. muito abertas, muito disponíveis para partilhar e para fazer coisas. E aí é fantástico. Na licenciatura, às vezes, é mais difícil porque são miúdos muito novos, uhum. e pronto. Mas às vezes também consigo apanhar alguns alunos.
0: Uhum. E conversas com os teus alunos acerca do... Por exemplo, não sei se tens essa curiosidade de saber, porque é que eles vieram para esta área?
1: Sim, eu às vezes pergunto, sim.
0: Às vezes... Não é uma área fácil.
1: O quê?
0: Não é uma área fácil.
1: Pois não. Não é nada fácil, não é fácil. Aliás, aconteceu uma coisa, era o quê, no outro dia, que eles ficaram furiosos. Às vezes zango-me com eles também.
0: Ah, sim.
1: Que era, eles tinham feito uma geneira qualquer. Eu já não lembro bem o que era, mas às tantas eu dizia-lhes. Porque foi uma turma que eu apanhei do primeiro ano em que parecia, eles vinham um bocado desmotivados.
0: Uhum.
1: E depois eu dizia, mas como é que vocês vêm para o teatro? Mas, e depois eu perguntava assim, mas foram os vossos pais que vos obrigaram a vir para este curso? Normalmente é o contrário.
0: É um exercício difícil. É uma provocação daquelas.
1: Normalmente os pais não querem que os filhos vão para teatro, não é?
0: Porque... Às vezes os pais não vão mais pela vocação, mas vão por aquilo que dá dinheiro. Não é propriamente a área do teatro.
1: Pois não.
0: É difícil.
1: Mas há muitas razões para irem para teatro. Porque às vezes já fizeram teatro antes e ficaram entusiasmados com aquilo e então querem seguir o teatro. Mas o Pedro, já agora, o Pedro Gil fez um espetáculo maravilhoso há uns anos que se chamava o... Era qualquer coisa, o grande professor, não era bem isto, mas era um monólogo, que era o António Fonseca. Era um monólogo, mas também apareciam os alunos. E então o espetáculo era um professor de teatro, já velhote, que estava farto do teatro e estava desiludido com o teatro. Então o espetáculo era muito cómico, ao mesmo tempo era ele, no seu último ano, dar aulas, que a seguir reformava-se, a tentar convencer os alunos a desistirem.
0: Resta saber se conseguiu.
1: Pois, mas isso por acaso também pode ter piada, que é, mas para isso só podia funcionar com alunos muito entusiasmados, não é?
0: Claro, claro.
1: Para ser um desafio.
0: Claro, claro. E deixar o público na expectativa. Deixar o karaté está em cena desde 24 de junho no São Luís, sala Mário Viegas. Contas ter karatecas a assistir. Não sei se já estiveram lá karatecas e te deram o feedback.
1: Sim, tem sido um ótimo feedback. Tiveram alunos meus de karaté, uh-huh. Os meus alunos vieram, fiquei muito contente. Depois fiquei muito contente porque de repente vieram pessoas, meus colegas do karaté de há muitos anos, que não via há muito tempo e que já quase nem sabia o paradeiro deles, e eles viram a notícia que saiu no Expresso, uh-huh. E vieram, fantástico. Veio o mestre do Pedro e depois aparecem também praticantes de karaté que nós não conhecíamos. Sim.
0: Deixar o Karatê vai estar na sala Mário Viegas até ao próximo domingo.
1: Sim.
0: 5 de julho. É um espetáculo bilingue, com interpretação gestual.
1: O último espetáculo?
0: Não, pelo menos o espetáculo de domingo.
1: Ah, o domingo
0: com linguagem gestual.
1: É, mas não é todos os dias. Uh-huh. Tem dias de propósito para isso. Acho que no próximo domingo também vai ter, uh-huh. Se não estou em erro.
0: E é uma produção da companhia Razões Pessoais.
1: Sim.
0: Do Pedro Zil e da Raquel Castro.
1: Exatamente.
0: Espero que seja um sucesso. Está a ser. Que tu, Miguel Castro Caldas, tenhas descoberto mais uma vocação, ator, e que dês continuidade a essa vocação, que eu acho que estás muito bem e que fizeste uma belíssima estreia.
1: Obrigado.
0: Já estás a pensar no próximo espetáculo? Já estás a escrever?
1: Não estou a escrever, mas já tenho coisas marcadas, sim.
0: Portanto, um dia destes, vamos ter mais uma peça de teatro com a tua assinatura. Nunca se sabe se podes vir a ser também ator dessa peça.
1: Pois, espero
0: podes
1: que não.
0: Podes estar no elenco.
1: Espero que não.
0: Miguel Castro Caldas, foi um prazer receber-te esta noite.
1: Igualmente, igualmente.
0: E viva o teatro. Obrigado por teres vindo.
1: Obrigado.

Pollock, Paulo Carvalho e os Beatles no século XXI. Fica fechada a primeira hora desta noite em forma de assim. Já volto para a segunda parte.

0: 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Horas 21 nos Açores.
1: O último balanço das autoridades venezuelanas dá conta de mais de 1.700 mortos. Neste jornal, a reportagem junto das equipas de resgate em La Guaira. Estado português condenado a pagar 15 mil euros a José Sócrates por violações do segredo de justiça. Brasil derrota Japão no último suspiro e está nos oitavos de final do Mundial.
0: Luís Peixoto na edição a esta hora.
1: O Estado português foi condenado a pagar 15 mil euros a José Sócrates por danos provocados com as violações do segredo de justiça durante a investigação da Operação Marquês. A sentença do Tribunal Administrativo do Círculo de Lisboa, que a Antena 1 teve acesso, considera que o Estado tem responsabilidade civil por má administração da justiça. O Tribunal conclui que o segredo de justiça não foi cumprido em várias das diligências da investigação, a começar pela própria detenção do antigo primeiro-ministro no aeroporto de Lisboa em 2014. José Sócrates pedia 205 mil euros de indemnização, alegando que a duração do inquérito foi excessiva, mas o Tribunal rejeitou esta pretensão por parte do ex-primeiro-ministro. A condenação foi, por isso, apenas parcial. A Polícia Judiciária Portuguesa e a Guardia Civil Espanhola desmantelaram uma rede de tráfico de pessoas que explorava portugueses na agricultura, Camila Vidal.
2: Suspeitos e vítimas de nacionalidade portuguesa, mas o negócio de escravatura moderna acontecia em Espanha. A PJ dá conta da detenção de 5 pessoas, 3 em Espanha, com a ajuda da Guardia Civil, e 2 em Portugal. Os suspeitos apanhados no país vizinho aguardam agora a extradição. No âmbito da Operação Mãos Livres foram ainda resgatados 2 homens com mais de 50 e 60 anos, ambos portugueses, revela o Jornal Expresso. O homem mais velho vivia há já 30 anos refém desta rede criminosa e foi trocado entre elementos do grupo como se de mercadoria se tratasse, lê-se em comunicado da polícia. A outra vítima resgatada pelas autoridades ficou 15 anos sob domínio dos suspeitos. Os alvos eram recrutados por uma família que vivia na zona de Burgos, em Espanha, e que procurava em Portugal pessoas especialmente vulneráveis em situação de exclusão social e pobreza. Era-lhes oferecido trabalho na agricultura, mas os salários acabavam no bolso de quem os explorava. As vítimas viviam naquilo que a PJ descreve como condições deploráveis de habitabilidade e alimentação. A polícia portuguesa também sublinha que eram pessoas sem controle sobre as suas vidas. A operação esteve a cargo da diretoria do Centro da Judiciária e da Guardia Civil de Burgos. Os mandados de detenção foram emitidos pelo Tribunal de Coimbra em articulação com a Agência da União Europeia para a Cooperação Judiciária Penal.
1: Pelo menos 2 portugueses viveram como escravos durante vários anos. O número total de vítimas não é revelado pela polícia judiciária. As autoridades venezuelanas voltaram a atualizar o número de vítimas mortais por causa dos sismos que atingiram o país. Neste momento há 1.719 mortos e ainda perto de 5 mil feridos. Entre a comunidade portuguesa na Venezuela contam-se pelo menos 60 mortes e 87 pessoas que estão desaparecidas. Já passaram mais de 72 horas após os sismos, mas ainda continuam a ser retiradas pessoas com vida dos escombros. Em La Guaira, a zona mais afetada pelo desastre, o enviado da Antena 1, Daniel Catalão, acompanha o trabalho das equipas de resgate.
3: E ao fim de 118 horas, há esperança de vida e com a missão portuguesa a entrar em ação. Houve uma suspeita de que havia vida num prédio e a equipa portuguesa entrou em ação com um sonar que conseguiu detectar os batimentos cardíacos e isso tem sido fundamental para confirmar que a pessoa está efetivamente viva. É uma missão muito complexa, 45 minutos entram as equipas multidisciplinares e internacionais. Há aqui, estão juntas com Portugal, também México, El Salvador, Equador, Chile e, portanto, todas elas em conjunto vão formando equipas especializadas com bombeiros, com sapadores, com médicos, gente da GNR também muito especializada nesta área, engenheiros de estruturas e toda a equipa está a fazer os esforços para que, ao fim de tanto tempo, quando teoricamente já não é possível encontrar vida, alguém consiga sair a respirar. E um outro detalhe, já havia ambulância no local, que é coisa que infelizmente vemos pouco, porque são poucos os que são recuperados com vida. Pode ser que nas próximas horas haja notícias de mais um salvamento.
1: O relato de Daniel Catalão a partir de Laguaira. O governo português vai mobilizar, entretanto, dinheiro para apoiar na resposta humanitária à Venezuela. O secretário de Estado das Comunidades, Emílio Sousa, sublinha que o processo está a ser articulado com as autoridades locais e várias organizações no terreno.
4: Nós estamos precisamente a definir com o governo da Venezuela o que é que eles precisam, e já temos essa lista. Estamos a definir também com as nossas equipas no terreno, as equipas de socorro, a Cruz Vermelha, a Caritas, etc. Há várias instituições e nós iremos procurar envolver instituições credíveis e com experiência no terreno. Portanto, já tivemos reuniões com as principais organizações, já tivemos reuniões intergovernamentais, através da Sociedade de Estado da Cooperação. Tivemos a outra reunião à tarde e espero, durante as próximas 48 horas, ter já os projetos destas instituições em mãos para, de seguida, mobilizarmos os recursos financeiros que temos.
1: Portugal e a ajuda à Venezuela. Um ataque aéreo israelita matou 3 palestinianos, incluindo uma criança, no centro de Gaza. A informação é avançada pelo Ministério da Saúde. É mais um ataque de Israel ao território, apesar do cessar-fogo que está em vigor. Esta segunda-feira, o ministro das Finanças israelita, Bezalel Smotrich, apelou à tomada militar completa da faixa de Gaza e ao estabelecimento de colonatos judaicos dentro do território.
5: Estamos preparados para estabelecer de imediato 3 colonatos no perímetro norte, assim que recebermos a luz verde do primeiro-ministro e do ministro da Defesa. Apelo ao primeiro-ministro que nos dê o aval para nos deixar concluir esta missão e garantirmos a segurança dos residentes do sul, aqui em Sderot. As forças de defesa de Israel controlam quase 70% da faixa de Gaza. Temos de concluir a conquista dos restantes 30%, derrotar o Hamas e precisamos, acima de tudo, de criar um conjunto de colonatos judeus no território da faixa de Gaza, como fronteira para proteger Sderot e todas as comunidades em torno de Gaza.
1: As declarações de Bezalel Smotrich, o ministro das Finanças israelitas, quer colonizar ainda mais os territórios palestinianos. O Irão rejeita o envolvimento de França nas operações de desminagem no Estreito de Hormuz. O vice-ministro iraniano dos Negócios Estrangeiros, que tem a pasta dos assuntos jurídicos internacionais, lembra que o memorando de entendimento assinado entre Washington e Teherão prevê que apenas o Irão possa realizar ações deste tipo. Kazim Garibabadi recusa assim a participação de França. Esta segunda-feira, o presidente Emmanuel Macron anunciou uma missão conjunta com a Oman para a desminagem do Estreito de Hormuz. A candidata de direita, Keiko Fujimori, foi oficialmente declarada vencedora da segunda volta das eleições presidenciais no Peru. A decisão acontece 3 semanas após a votação. Fujimori obteve 50,13% dos votos contra 49,86% do rival de esquerda, Roberto Sanchez. O Brasil venceu o Japão ao cair do pano e está nos oitavos de final do Mundial. A seleção canarinha até esteve a perder, mas acabou por operar uma reviravolta no tempo de descontos e venceu mesmo por 2-1. Esta hora joga-se o Alemanha-Paraguai. Neste momento estão decorridos praticamente 38 minutos da primeira parte. A partida mantém-se empatada a 0.
0: Está fechada esta edição com Luís Peixoto. 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

Agitaram e bem o passado. Viviana Bell Ray, face a face com Garrett Blake. Antes passou por cá Valérie Denise. James Farrelly na comunicação.

0: Ferreira. Antes passaram por cá Freddie Cole e Moon.
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0: 10 minutos e há panfletos. Isabel Antena, na comunicação.

0: reclamão de Liliana Flores e Maria Luísa Jobim. Ficámos no ponto de encontro. Aceita este panfleto.
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2: Elis Regina e gol anulado. O livro World Cup Fever, de Simon Cooper, reúne factos sobre alguns dos lados negros do futebol. Um deles é o impacto das grandes competições na saúde pública. As estatísticas revelam variações na mortalidade e na morbilidade cardiovascular durante os torneios. Em Inglaterra, os internamentos por enfarte agudo do miocárdio aumentaram 25% em 30 de junho de 1998 e nos dois dias seguintes, depois da seleção ter sido eliminada pela Argentina no Mundial. Outro estudo, citado por Cooper, conclui que a mortalidade nacional tende a subir 19% num país que perde um jogo internacional, enquanto uma vitória a reduz em 12%. Em contrapartida, as taxas de suicídio diminuem ligeiramente nos países europeus participantes, fenómeno atribuído ao sentimento temporário, reconfortante, de integração numa comunidade nacional. Nem para os atletas o futebol é necessariamente saudável a longo prazo. Vários jogadores da seleção inglesa, campeã mundial em 1966, desenvolveram demência, condição relacionada pelos médicos com o cabeceamento repetido nas pesadas bolas de couro então utilizadas. Mas o lado negro mais evidente do futebol encontra-se na violência. Investigações académicas associam os dias de jogos das seleções ao aumento das agressões entre parceiros, sobretudo de homens contra mulheres. Investigadores da Universidade de St. Andrews atribuem o fenómeno à combinação entre a excitação desportiva, o consumo de álcool e modelos tóxicos de masculinidade. No Reino Unido, a recolha de dados tornou-se mais rigorosa no início deste século. Um estudo da Universidade de East London encontrou um aumento das denúncias de violência doméstica nas noites dos jogos do Mundial de 2010. Os picos registam-se tanto depois de vitórias como de derrotas. Os empates em contrapartida não produzem o mesmo efeito. O resultado definitivo e a carga emocional que o acompanha parecem assim funcionar como gatilhos para uma violência já presente nas relações. Gol anulado trata precisamente deste tema. A canção brasileira foi composta em 1975 ou 1976 por João Bosco, adepto do Flamengo, e Aldir Blanc, fanático do Vasco da Gama. Bosco gravou-a em 1976 para o álbum Galos de Briga. No mesmo ano, Elis Regina interpretou-a num especial da TV Bandeirantes. Depois da morte da cantora, em 1982, os produtores Max Pierre e Rogério Costa recuperaram a gravação, isolaram a voz e acrescentaram novos arranjos. A versão foi publicada em 1984 no álbum póstumo Luz das Estrelas. A letra é narrada por um homem, opção que Elis manteve, reforçando a ironia desconcertante do texto, que julgava viver com uma mulher trabalhadora, boa cozinheira e adepta do Vasco. Durante uma transmissão radiofónica, ela festeja um golo do Flamengo marcado por Zico. O marido reage brutalmente. "Tirei sem pensar o cinto e bati até cansar", diz a letra. Depois da agressão, ele lamenta o fim da relação, mas não assume claramente a responsabilidade pelo crime. No final, ele compara a felicidade amorosa com a euforia de um golo anulado. Parecia que era verdade, mas apenas por instantes.

0: Esta emissão de panfletos teve produção de Carlos Mateus. 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
1: Até amanhã, Pedro Tadeu. Esta noite, em forma de assim, teve cuidados técnicos de Tiago Vaz e Fábio Ribeiro. A produção de Cristina Condinho. Na próxima hora, Alice Vilaça com Portugueses no Mundo.

0: 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Boa noite, são 11 horas, 10 nos Açores.
1: Luta contra o tempo na Venezuela, na procura por sobreviventes. Último balanço das autoridades dá conta de mais de 1.700 mortos. Estado português condenado a pagar 15 mil euros a José Sócrates por violações do segredo de justiça. Neste jornal, os resultados dos 16avos de final do Mundial.
0: Edição a esta hora com Luís Peixoto.
1: Os sismos na Venezuela foram há quase uma semana, mas no terreno as equipas de resgate continuam a procurar sobreviventes do desastre. Foi o que testemunhou em La Guaira o enviado da Antena 1, Daniel Catalão.
2: O centro luso-venezuelano aqui em La Guaira sofreu imenso com este terremoto. Houve grande parte do edifício destruído, com rachas, os salões também ficaram destruídos. Não se pode fazer nada aqui com ele. O Freddy de Quintal é um dos diretores deste clube. Freddy, se ha muerto alguien aquí, ¿qué ha pasado?
3: Bueno, aquí el club tuvo su movimiento, el club, la estructura del club sufrió mucho.
4: O clube teve muitos estragos. No andar de cima estavam as salas de aula de português dadas pelo professor Pinho e pela professora Amélia. Essas salas ruíram com todo o equipamento que tinham. Até agora já lamentamos a morte de 20 membros do clube, incluindo o vice-presidente Gabi Reynold, que morreu em Macuto. Estava em casa quando o edifício ruiu e ele faleceu. Foi uma situação dramática. Também a diretora de folclore, a professora Hermínia, que ensina dança portuguesa, estava num edifício que desabou. Foi resgatada, mas tiveram de amputar-lhe a mão. Acho que se tivesse sido assistida numa outra altura em Caracas, teria recebido mais ajuda. Ela não teria perdido a mão.
3: A Caracas, hubiera havido mais resposta, ela não hubiera perdido a mão. Aqui, bueno.
2: E agora confiantes que haverá recuperação para poder haver atividade?
3: Sim, sí, bueno.
4: Isto tem de melhorar. É preciso ajuda porque o clube sofreu bastante, quase por todo o lado. Não se pode fazer nada aqui. Não há mesmo forma de usar as instalações do clube.
3: Sofreu, só está inservível.
2: Fred, muito obrigado. Okay. Portanto, é esta a situação do clube luso-venezuelano aqui em La Guaira, que não é apenas um clube social, é também uma sala de aula para aprender português.
1: Reportagem de Daniel Catalão no clube luso-venezuelano em La Guaira, a região mais afetada pelos dois sismos de há uma semana. As autoridades venezuelanas voltaram a atualizar o número de vítimas. São 1.719 os mortos na sequência dos sismos. Há ainda perto de 5 mil feridos entre a comunidade portuguesa na Venezuela. Segundo o Ministério dos Negócios Estrangeiros português, há pelo menos 60 mortos e 87 desaparecidos. O governo vai, entretanto, mobilizar dinheiro para apoiar a resposta humanitária na Venezuela. O secretário de Estado das Comunidades, Emílio Sousa, diz que o processo está já a ser articulado com as autoridades de Caracas e várias organizações no terreno.
5: Nós estamos precisamente a definir com o governo da Venezuela o que é que eles precisam e já temos essa lista. Estamos a definir também com as nossas equipas no terreno, as equipas de socorro, a Cruz Vermelha, a Caritas, etc. Há várias instituições e nós iremos procurar envolver instituições credíveis e com experiência no terreno. Portanto, já tivemos reuniões com as principais organizações, já tivemos reuniões intergovernamentais, através da Sociedade de Estado da Cooperação. Tivemos a outra reunião à tarde e espero, durante as próximas 48 horas, ter já os projetos destas instituições em mãos para, de seguida, mobilizarmos os recursos financeiros que temos.
1: Portugal e a ajuda à Venezuela. O secretário-geral do PS apela aos partidos para que cheguem a um acordo para um combate efetivo à pobreza e às desigualdades. José Luís Carneiro sublinha a importância de haver continuidade nas políticas públicas.
6: Ora, o problema está aqui, está de facto na continuidade, na estabilidade dos projetos. Bem sabemos, nós quando aprovamos a Estratégia Nacional de Combate à Pobreza no Conselho de Ministros, uma das questões mais discutidas foi essa. Tem a ver com a durabilidade dos projetos, porque estas matérias são matérias que se tem que pegar numa criança que está com 3, com 4, com 5 e tem que se levar até à idade adulta. O combate à pobreza e às desigualdades é das políticas que deve exigir, lá está. Aqui é que deveria estar um acordo entre as principais forças políticas, por forma a que pudesse haver durabilidade nas políticas públicas.
1: No segundo dia das jornadas parlamentares do PS, José Luís Carneiro mostrou-se ainda satisfeito com o chumbo da reforma laboral e, apesar do acordo sobre a prestação social única, em Azeitão, os socialistas não pouparam nas críticas ao governo de Montenegro, João Alexandre.
7: É um PS disponível para entendimentos, mas a avaliar de forma muito negativa o governo da AD e a liderança de Luís Montenegro.
8: Luís Montenegro governa mal e é por isso que hoje os portugueses percebem que essa governação está a levar o país para um beco sem saída.
7: Na crítica mais feroz, no jantar que encerrou o segundo dia de jornadas parlamentares, em Setúbal, o líder parlamentar Eurico Brilhante Dias.
8: A percepção de que o governo governa mal está cada dia mais presente no espírito e na percepção dos portugueses.
7: Um governo que aponta o PS, em algumas matérias, tem até um espírito semelhante ao do partido de André Ventura.
8: A coligação com o Chega foi o elemento mais estrutural desta sessão legislativa. Foi com o Chega que quiseram resolver todos os problemas. A direita, a AD, pensa em muitos assuntos como Chega e é por isso que é mais fácil ter entendimentos com a extrema-direita.
7: Crítica direta do líder parlamentar do PS num jantar em que do secretário-geral do partido, José Luís Carneiro, se ouviram sobretudo palavras de satisfação com as mais recentes conquistas na Assembleia da República.
9: Tive a alegria de termos derrotado a legislação que o governo queria para os trabalhadores portugueses, que era de facto uma contra-reforma laboral, e fiquei também muito feliz quando há dias conseguimos derrotar as intenções que tinham em relação à prestação social única. Porque senti também que estávamos a cumprir o nosso dever para com os mais vulneráveis e para com os mais frágeis da nossa sociedade.
7: Vitórias com as quais o PS espera começar a recuperar eleitorado.
9: Para mostrarmos aos portugueses que eles contam mesmo nas nossas opções políticas. Força, camaradas, viva o PS!
1: Jantar que encerrou o segundo dia das jornadas parlamentares do PS, que duram até amanhã na área metropolitana de Lisboa, são dedicadas ao aumento do custo de vida. Esta terça-feira vai estar presente o antigo ministro e ex-governador do Banco de Portugal, Mário Centeno. O Estado português foi condenado a pagar 15 mil euros a José Sócrates por danos provocados com as violações do segredo de justiça durante a investigação da Operação Marquês. A sentença do Tribunal Administrativo do Círculo de Lisboa, que Antena 1 teve acesso, considera que o Estado tem responsabilidade civil por má administração da justiça. O Tribunal conclui que o segredo de justiça não foi cumprido em várias das diligências da investigação, a começar pela detenção do antigo primeiro-ministro no aeroporto de Lisboa em 2014. José Sócrates pedia 205 mil euros de indemnização, alegava que a duração do inquérito foi excessiva, mas o Tribunal rejeitou parte da ação movida pelo ex-primeiro-ministro. A condenação foi, por isso, apenas parcial. Por causa dos diferendos entre banhistas e concessionários, praias do Algarve e Alentejo Litoral vão passar a ter um mapa para clarificar áreas livres e de concessão. A ministra do Ambiente reuniu esta segunda-feira com autarcas do Sul e voltou a clarificar as regras dos chapéus na praia. Ana Isabel Costa.
10: Depois dos incidentes deste fim de semana no Algarve, a ministra do Ambiente esclarece para que não restem dúvidas onde se podem colocar os chapéus nas praias.
11: Nas áreas concessionadas não se põe chapéus, como é óbvio. Nas áreas de segurança e nas áreas de passagem não se põe chapéus. Fora disto, põe-se chapéus.
12: Não muda nada. Não muda nada relativamente aos anos
11: anteriores. Muda. Tem é que se ficar claro e que para cada praia tem que se saber, definido pelo seu presidente de Câmara, com o Conselho da Autoridade Marítima e da APA, qual é o plano de praia.
10: Maria da Graça Carvalho pediu aos presidentes de Câmara, com quem esteve reunida, que façam um mapa da praia e a fixem na entrada do areal.
11: Não estava ainda claro nenhuma dessas praias tem ainda um mapa que clarifica exatamente se pode ser posto ou não um chapéu. Portanto, o que vai ficar agora claro é o desenho. Onde é que se pode pôr, onde é que não se pode pôr, o que é que fica livre por segurança ou por passagem e o que é que é concessionado. Portanto, isto muito claro e sendo assim, já não há dúvida nem para as pessoas, nem para a autoridade marítima.
10: Chapéus só fora das áreas concessionadas, das praias, tal como manda a lei. Os concessionários não podem ocupar mais de 30% do areal e 50% da frente de mar. Também decorre da legislação.
1: Um mapa para clarificar as áreas livres e as áreas de concessão. No Mundial de Futebol joga-se a esta hora a segunda parte do Alemanha-Paraguai. Estão decorridos 76 minutos e o jogo está empatado a 1. O Brasil venceu esta segunda-feira o Japão, ao Queiro do Pano, e garantiu a presença nos oitavos de final do Mundial. A seleção canarinha esteve a perder, mas conseguiu a reviravolta no tempo de descontos. Acabou por vencer a partida por 2-1.
0: Está fechada esta edição com Luís Peixoto. 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E nesta hora, Alice Vilaça com Portuguesas no Mundo.
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0: Hoje viajamos sem sair do estúdio. Suíça, Polónia, Croácia. Três destinos e três histórias de portugueses no mundo. A Joana Roda começou na China e está agora na Suíça. O José Teixeira já tinha experimentado o mundo em Macau na adolescência e hoje está há mais de 15 anos na Polónia. Quem também já está fora há mais de 15 anos é o Sérgio Salvaterra, que está nesta altura na Croácia. Joana, José e Sérgio, bem-vindos a esta casa, uma casa que é também a vossa casa, a casa dos portugueses no mundo, na rádio. Bom, e como todas as histórias têm uma era uma vez, vamos olhar para o início das vossas histórias. O que é que vos fez sair de Portugal e tornarem-se portugueses no mundo? Joana?
1: Honestamente, não foi nada que eu tivesse planeado. Eu costumo dizer que foi por algum motivo. O universo culpa a situação e a experiência no meu caminho. Eu fui convidada para ir para a China, lá está, para a minha primeira saída. Não foi de todo planeado, mas foi uma oportunidade que me surgiu e eu senti que estava no momento de dar um passo, ainda que fosse assim um salto um bocadinho gigante, literalmente, da ponta do planeta. Eu senti, houve alguém que me disse para ir e fui convidada e arrisquei e fui. A minha experiência pela China foi curta, mas foi importante para ser uma abertura de portas também para depois ter sido convidada para novos projetos.
0: José, e o seu era uma vez?
2: Eu, desde há, como muita gente, eu gostava muito, quando era criança, gostava muito de jogos de computador e sempre fiquei muito interessado como é que eles são feitos, os jogos de computador são feitos, e tanto que, apesar de eu ter estudado arquitetura em Lisboa, na Faculdade de Arquitetura da Universidade Técnica de Lisboa, que agora acho que mudou de nome, aliás, sempre me interessei mais na área de gráficos e destas grandes gráficos de computador e etc. Infelizmente, esta era uma área que não existia muito em Portugal nos anos 2000, no início dos anos 2000, e eu sabia que era uma coisa que existia muito na Polónia, havia vários estúdios, então vim para cá, digamos, numa experiência de tentar arranjar um trabalho nesta área que eu sonhava trabalhar, e uma pessoa, num abrir e fechar de olhos, já passam quase duas décadas.
0: Sérgio, no seu caso também foi assim, num abrir e fechar de olhos passaram quase duas décadas, como é que começa a sua história?
3: Exatamente, eu faço, aliás, no 1º de março, 17 anos que mudei para cá. Eu foi uma situação um pouco diferente, conheci uma rapariga croata, normalmente a minha mulher é em Portugal, decidimos que queríamos estar juntos, começamos a pensar Portugal, Croácia, Croácia, Portugal, eu disse, vou experimentar a Croácia para ver o que é que acontece, e 17 anos já passaram.
0: Vamos pensar numa imagem, aeroporto. Mala feita, bilhete só de ida. Se eu vos encontrasse nesse dia, que Joana, que José, que Sérgio é que eu iria encontrar? O que é que estava escrito, estampado no vosso rosto? Entusiasmo, medo, o que é que eu estou aqui a fazer? Joana, lembra-se ou este exercício é difícil de fazer?
1: Por acaso recordo-me perfeitamente. Lembro que estava no aeroporto e tive dois tipos de pensamento, honestamente. Muito respeito, não sei o que é que me espera, mas também já meti na cabeça que era para ir e vou. E independentemente do que aconteça, o pior pode acontecer, que não tinha que ser pior, é
0: voltar para casa.
1: Exatamente. Mas foi um mix de, ok, respeito, não vou para uma cultura completamente diferente, completamente ao desconhecido, praticamente sozinha. Mas vou, porque já meti na cabeça aqui e vou. Por isso é um mix de respeito, medo e determinação.
0: José?
2: Eu curiosamente, apesar de ainda não ter, na altura em que me mudei para a Polónia, que também foi em 2009, portanto, tal como o Sérgio, estou aqui há 17 anos, exatamente, eu estava numa situação em que eu não tinha nada a perder. Tinha uma situação relativamente confortável, tinha emprego em Lisboa, numa área de publicidade, e então foi uma experiência, eu dei-me a mim próprio, digamos, 6 meses, ok, vou experimentar, vou tentar, em 6 meses não acontecer nada, volto para Portugal e volto para o trabalho onde eu tinha antigamente, que eles me garantiram que se eu voltasse, tinha um trabalho de novo. Então foi surpreendentemente calmo, ok, havia aqueles nervos de, claro, deixar o nosso país e eu já tinha cá

0: na Polónia antes e tinha visto que as pessoas são muito simpáticas, aliás, são muito parecidas até aos portugueses, no sentido do humor e, digamos, a disposição geral. Uma pessoa sente-se aqui um bocadinho em casa. E então, no meu caso, foi uma coisa surpreendentemente fácil e felizmente correu bem.
1: Sérgio?
2: Eu fui um bocadinho diferente, eu nem sequer voei, vi de carro, como já estava mesmo a pensar a ficar...
1: Portanto, não o ia encontrar no aeroporto.
2: No aeroporto, não. Eu conduzi de Portugal até aqui, foram 2 dias, quase 3 a conduzir, e foi um pouco diferente, como já cá tinha alguém à minha espera, mas era sempre aquela situação de não saber exatamente se ia encontrar emprego, se a coisa ia correr bem, se não ia, mas posso dizer que... 3 meses depois de chegar e quando já tinha os papéis todos tratados, arranjou o primeiro emprego e até agora nunca me faltou, nunca tive desempregado e tive sempre uma condição bastante estável aqui. Por isso, foi daquelas situações, vamos ver o que é que dá e correu bem até agora.
1: Bom, com estes sentimentos na mala, na bagagem, digamos assim, abraçaram estes desafios. A Joana há pouco falava da China, que a experiência foi curta, usou a expressão fui para o outro lado do mundo. Foi um choque muito grande?
3: Foi mesmo. Em termos culturais, método de trabalho, aliás, eu ainda não referenciei isso aqui. Eu sou treinadora de ténis e fui convidada para um projeto de uma academia nova. Mas além da questão da linguagem, que é extremamente difícil, porque eu não encontrei muita gente a falar inglês também, tirando um ou dois diretores da escola, dificultou imenso a questão do trabalho e também doeu-me sentir à vontade, porque a verdade é que estamos num outro ponto do mundo, lá está, uma cultura completamente diferente. Algo que nós pensamos que possa ser normal para eles pode ser visto como uma má atitude da nossa parte, uma falta de respeito e vice-versa, não é? E a questão de não conseguirmos falar nem inglês para nos entender devidamente tornou a minha experiência bastante difícil. E deparei-me com algumas situações bastante complicadas e então por isso tomei a decisão de querer voltar para Portugal o quanto antes.
1: José, com Macau no currículo, o José esteve em Macau na adolescência, foram alguns anos, isto ajuda ou complica na hora de decidir voltar a sair? Esta experiência tem peso, ainda que tenha sido lá atrás no tempo?
0: Sim, definitivamente. Aliás, é engraçado ouvir a Joana falar, porque de facto eu estive em Macau quando era adolescente, o meu pai era militar, era da Marinha, e na altura Macau ainda pertencia, ainda era uma colónia portuguesa, do governo português, e o meu pai foi oferecido uma posição em Macau, então durante quase 5 anos vivi em Macau e visitámos a China e visitámos vários sítios na China, etc. Nos anos 90, foi assim. Eu imagino que a China hoje em dia seja muito mais avançada e muito mais aberta, porque nos anos 90 era... a linguagem era, de facto, uma dificuldade, um obstáculo grande em todas as situações. Mas há qualquer coisa, há uma espécie de barreira mental no nosso cérebro que se destrói quando a gente passa um bocadinho de tempo a viver no estrangeiro e a gente apercebe-se que as coisas não são tão diferentes quanto isso. Há diferenças culturais, claro, há diferenças de costumes e etc. Mas uma pessoa muito rapidamente se habitua, muito rapidamente se adapta a estes sítios. Ok, há sítios onde é de facto mais difícil conhecer pessoas, há outros sítios onde é mais fácil. De facto, torna as coisas um bocadinho mais fáceis. Abre-nos um bocadinho a mente e remove este medo de mudança. Já aceitamos a mudança um bocadinho mais facilmente.
1: Sérgio, há pouco dizia que, no seu caso, e até olhando para a viagem, a história começa de forma diferente, não é? Não vai de avião, vai de carro. Tem, de alguma forma, uma... Não sei se lhe podemos chamar zona de conforto na Croácia, porque ia partilhar esta história com alguém. Ter alguém ao lado que entende a cultura que vamos encontrar ajuda, não faz com que sintamos a determinada altura o que é que eu estou aqui a fazer, ou mesmo numa situação como esta isto também pode acontecer?
2: Ajuda bastante, claro que sim, que é mais fácil, porque vezes a língua é sempre um problema, embora aqui muita gente fale o inglês usando apenas o inglês, uma pessoa pode se dar bem aqui, mas ajuda a ter alguém que sabe como é que funcionam as coisas, como é que as instituições funcionam, porque a Croácia, embora tenha dado um salto muito grande nesse aspecto, em termos burocráticos, era complicado, como cá cheguei. Tratar qualquer tipo de papel, tínhamos que saber exatamente onde ir e fazer as coisas, que não era exatamente um país que estivesse habituado na altura a receber muitos estrangeiros. Mas isso ajudou sempre a ter aqui alguém, mas claro que aquele pensamento, ao fim de algum tempo, costumes diferentes, pessoas diferentes, um sítio diferente, uma pessoa pensa, ok, o que é que eu estou aqui a fazer, mas nunca foi naquela situação de me ter arrependido, foi naquela situação, ok, como José disse há pouco, estou aqui, tenho que me habituar, tenho que abrir a perspectiva de estar aqui e ter a certeza o que é isto que eu quero e como é que vamos fazer para seguir em frente, mas ajuda sempre, pelo menos... Acredito que o Zé também diga a mesma coisa, saber a língua. Mesmo que o inglês seja sempre uma coisa fácil e a grande maioria das pessoas aqui falam inglês, saber a língua, conseguir comunicar na língua local é sempre uma coisa que é bem-vinda e apreciada até por eles aqui. Eu posso dar um exemplo. Eu tenho dois rapazes, o mais velho já fez agora 15, mas ele era bebê. Minha esposa estava a trabalhar, eu estava em casa na altura, ele teve febre. E disseram, eu falei com ele, disse, olha, sabes onde é que é a pediatra, levas-o lá para ver o que é que se passa. Eu, contente, cheguei lá com o bebê ao colo e comecei a falar inglês. Depois a enfermeira que me atendeu olhou para mim, não sabia uma palavra de inglês, a médica não sabia uma palavra de inglês e foi nessa altura que eu disse, não, tenho que aprender a língua, uau, porque se coisa for preciso no futuro, tenho que saber... falar. E depois aqui em casa, de propósito, e a minha esposa é professora de inglês, de propósito mudamos, falamos apenas em croata e posso dizer que isso ajudou-me bastante a dar o salto e agora consigo falar a língua de forma não nativa, mas fluente, o que me ajuda no dia-a-dia.
1: Bom, já vamos olhar para esta questão da língua, que é sempre uma questão importante e percebemos agora, para esta história que o Sérgio conta, o quanto importante é poder comunicar e percebemos isso na história da Joana, na dificuldade que é viver na China e não conseguir comunicar com quem nos rodeia. Mas antes de fazermos aqui a pausa para o trânsito, gostava que nos falassem um pouco das vossas experiências profissionais nesta altura. A Joana já nos disse que a sua vida é o ténis. Que projeto tem em mãos? O que é que está a fazer por aí na Suíça? Porque temos estado a falar da China, mas na verdade a Joana está na Suíça.
3: Exato. Eu também tenho uma história engraçada com a questão da Suíça, não é? Eu estive a viver 6 anos na Suíça. Entretanto, no verão de 2024, regressei a Portugal, a achar que a minha vida ia passar por Portugal. E, entretanto, a verdade é que voltei para a Suíça, fui convidada a voltar novamente para a academia, onde tinha estado a trabalhar nos últimos 2 anos em Berna. E então, em outubro do ano passado, voltei a tempo inteiro e com uma perspectiva completamente diferente. Sou muito grata a todas as oportunidades que tive aqui na Suíça e a toda a gente, porque tenho muita sorte, porque estou rodeada de pessoas fantásticas, quer a nível profissional, quer amigos, alunos. Tenho mesmo muita sorte e sou mesmo muito grata por isso. E agora, a minha perspectiva é completamente diferente neste meu regresso à Suíça. Confesso-vos que se anteriormente estava aqui e eu costumo usar esta expressão, que era acordava todos os dias a pensar, menos um dia estou aqui, é porque estou a caminho de Portugal, cada vez estou mais a caminho de Portugal. E atualmente não penso dessa forma. Eu tinha literalmente que ir a Portugal um ano, sem perspectiva de voltar para a Suíça. Então eu fui para Portugal numa de... A minha vida é para Portugal, eu tinha isto na minha cabeça. E volto para Portugal e percebo que a Joana que saiu de Portugal há 7 anos já não é a mesma. As coisas também não são as mesmas. E a verdade é que agora identifico-me muito mais com a vida que levo aqui na Suíça. E isto não quer dizer que nunca vou voltar para Portugal, como a pessoa não sabe o dia da manhã. Mas tenho, infelizmente, bastantes projetos aqui e a academia voltou a convidar-me para vir, aceitando ainda por cima as minhas condições necessárias para poder voltar. Confesso que estou bastante feliz aqui em Berna. Gosto muito desta cidade.
1: José, em termos profissionais, continua ligado aos videojogos? Há pouco já deixou essa informação no ar.
0: É verdade. Eu, adolescente, se soubesse o que eu estou a fazer hoje, provavelmente ia ser de enlouquecia, porque de facto vim para cá e de facto existe, havia aqui há uma empresa, aliás, que ainda existe, que faz alguns dos melhores jogos do mundo e tive o absoluto privilégio de trabalhar num jogo chamado Witcher, que é baseado nos livros de um autor polaco. E o jogo foi um sucesso absolutamente louco, foi uma coisa, é um dos melhores jogos da história dos jogos de computador. E às tantas, é uma empresa grande, fiz muitos amigos dentro desta empresa e alguns desses amigos a um certo ponto começaram a falar, e que tal se nós um dia abríssemos a nossa empresa e fizéssemos um jogo nós próprios? E eu, uau, isso é engraçado. E então, pronto, fizemos isso. Em 2019 abrimos a nossa própria empresa e agora estamos a fazer os nossos próprios jogos, que é uma coisa que eu próprio ainda não acredito que ainda estou nesta posição, mas é um gigantesco privilégio.
1: Portanto, quando lhe perguntam o que é que faz, pode responder, brinco aos videojogos, é isso?
0: Exato, exatamente. A minha irmã é pediatra, que é uma fuga, e ver os meus pais a descrever-se, a minha filha é pediatra, e o seu filho? O filho
1: é um brincalhão.
0: Ele ainda não cresceu devidamente. Ainda continuar a jogar.
1: Sérgio, diverte-se tanto como o José e a Joana na sua profissão, porque percebemos que quer um, quer o outro, estão muito realizados com aquilo que fazem.
2: Não tive essa sorte. Gosto do que faço, sinceramente gosto do que faço, mas não tive essa sorte. Eu, quando vim para aqui, a minha perspectiva era trabalhar aqui na faculdade, já que eu tinha estado antes na Croácia e tínhamos falado lá na faculdade que havia a hipótese de dar aulas de português lá. A coisa acabou por não acontecer, burocracias, etc. Entretanto, comecei a ver que havia na altura aqui muitas empresas ligadas ao apoio de clientes, algumas até nos videojogos, como José disse, e comecei, entrei nesse mercado e tenho estado nesse mercado até agora. Mudei duas ou três vezes de empresa. A empresa com que eu estou agora já estou há bastante tempo, quase há 12 anos, e acabei por me especializar nessa área do apoio a clientes, e usar as línguas. Trabalho em português e inglês, e às vezes em croata, às vezes em francês, e tem sido isso que me tem feito o dia a dia, o que não sendo brincar aos videojogos ou a parte esportiva, como os José e a Joana disseram, mas não deixa de ser satisfatório.
1: Já sabemos o que é que vos levou a sair, vou querer saber o que é que vos tem feito ficar, mas há pouco prometi que íamos falar da questão da língua. Na China, a língua foi um problema para a Joana, e aí na Suíça?
3: Aqui na Suíça não sinto qualquer dificuldade, felizmente toda a gente fala inglês, desde crianças com 5 anos, 6 anos, toda a gente fala inglês ou francês, e assim agora estou na parte da Suíça alemã. Aqui entra a questão de um bocadinho de desafio, porque toda a gente fala alemão, mas na verdade eles têm o seu próprio dialeto, o suíço alemão, que difere também de cantão para cantão. E confesso que acaba por ser um bocadinho desafiante, porque estou a tentar aprender alemão, tenho noção que consigo perceber muito mais do que falar, mas o facto de por vezes ouvir o alemão e depois ouvir o suíço alemão acaba por ser um desafio um bocadinho acrescido na aprendizagem da língua. Mas, como disse, toda a gente fala francês, toda a gente fala inglês, também há muita gente que fala espanhol. A comunidade portuguesa também é muito grande, ainda que no meu meio, confesso que não encontramos assim muita gente portuguesa. Mas a parte muito desafiante e engraçada é que, por vezes, pelo facto de eu não conseguir falar ainda alemão fluentemente, imaginem, tenho um grupo de 4 alunos aqui, um fala inglês, o outro fala espanhol, o outro fala francês, então tenho que explicar as mesmas coisas nas 4 línguas.
1: Em diferentes línguas.
3: Mas é um desafio engraçado. Então, com as crianças e com os miúdos, adapto muito a técnica do, olha, eu sou a tua treinadora de ténis, tu és o meu professor ou a minha professora de alemão.
1: José, a sua relação com o polaco?
0: O polaco é uma língua difícil, e os polacos têm noção de que é uma língua extremamente difícil. Aliás, e eu recordo-me do dia em que cheguei aqui à Polónia, a primeira casa, o primeiro sítio onde eu fiquei foi, aluguei um quarto num apartamento que tinha vários quartos e tinham pessoas diferentes nesses quartos, estavam também a iniciar a sua carreira aqui em Varsóvia. Cheguei ao quarto, cumprimentei toda a gente, etc. E estávamos a ver um filme, já nem lembro que filme é que era, e lembro-me que tivemos que parar o filme porque eles estavam a discutir entre eles como é que se pronunciava certas coisas em polaco, que é logo uma introdução, digo, isto, até os próprios polacos não sabem ao certo como é que se fala.
1: Promete.
0: É, de facto, tal como o Sérgio disse, é uma coisa, ajuda imenso. Na altura, hoje em dia é completamente diferente, porque há já montes de empresas internacionais com escritórios e até sedes aqui na Polónia. Portanto, ouve-se falar inglês em todo lado, as pessoas falam inglês já muito mais confortavelmente. Mas quando eu mudei para cá era difícil, e de facto foi um bocadinho de um desafio para aprender, digamos, aquilo do polaco de sobrevivência. E depois, aos poucos, eles fazem uma coisa que eu acho que se faz todas, até em Portugal se faz, que é assim que a gente demonstra um conhecimento super básico de polaco, as pessoas dizem, ah, então eu agora, a partir de agora, falo apenas polaco contigo, porque já não, obviamente, acho que és capaz de perceber, então eu, ah, ok, então é assim uma educação de choque. Mas funciona e pronto, e uma pessoa consegue conversar hoje em dia e sobreviver.
1: O Sérgio foi ali sorrindo e concordando com algumas coisas que o José estava a dizer. Já percebemos que aquela ida ao médico com o filho pequeno foi aquela campainha, não é? Que soaram os alarmes. Eu tenho mesmo que aprender a falar croata. Mas fale-nos um bocadinho desta experiência de falar a língua, de aprender a falar croata.
2: Cheguei àquela situação que, pronto, na altura estava a trabalhar num escritório. Baixava bastante tempo de trabalho a partir de casa. Por isso que era a única coisa que tinha, estando aqui em casa, era o convívio com as pessoas aqui em casa e ter certeza que conseguia falar a língua, daí termos passado a falar só em croata cá em casa. Por acaso comecei a apanhar a língua, a entendê-la bastante rápido, mas falar é uma coisa completamente diferente, que embora tenha muito aqueles x's e g's e g's que nós usamos em português, não é a mesma coisa que nós estamos habituados a uma língua românica. Por isso comecei a forçar-me e tentar falar a língua. Uma coisa que eu reparei na altura é que eles gostavam bastante de me ouvir falar em croata, mas nunca tinham aquela tendência de me corrigir. Porque se eu estava a dizer alguma coisa mal, eles percebiam o que é que eu queria dizer, mas não me corrigiam. E depois eu pensava que estava a falar bem e insistia no mesmo erro. Até depois que tive umas aulas durante os tempos e depois me aperceber que estava a fazer erros, e mesmo hoje em dia. Porque aqui as declinações e os casos que eles usam na língua são terríveis e às vezes posso estar a chamar qualquer coisa que é masculino, feminino e o inverso, e por muito boa vontade que tenha, nem sempre é fácil apanhar, mas eu também já vi que os croatas, mesmo eles, às vezes fazem o mesmo erro por isso. E aqui há uns anos, aqui na Croácia, eles tiveram um primeiro-ministro que tinha crescido e vivido muito tempo no Canadá, por isso o croata dele não era fluente e tinha algum sotaque. Eu fiquei contente porque percebi, se o primeiro-ministro consegue falar assim, eu estou no bom caminho.
1: Há pouco o Sérgio falava da família, de terem passado a falar croata em casa, falou dos filhos. Em casa fala-se croata, mas eles falam português. Fez questão de lhes ensinar a nossa língua?
2: Fiz questão, mas temos um caso giro aqui em casa, que é assim, eu, como eles falam português, mas esmagadora, a maioria das vezes eles respondem em croata. A não ser que precisem de alguma coisa mesmo e querem que o papá faça alguma coisa, então aí já o português já pode aparecer aqui ou lá. Mas eles entendem o português fluentemente. Às vezes, ainda por cima agora eu estou com 15, o mais velho, 13, o mais novo, tem às vezes aquela vergonha de não falar exatamente sem sotaque ou de ser tudo correto. Mas eles entendem a língua perfeitamente, mas se formos a Portugal ou se estiverem em contato com o português, eles fazem um esforço. Mas a maioria das vezes eu falo com eles em português, eles respondem em croata, e tem piada que muitas vezes entre eles, quando estão a jogar no PlayStation ou qualquer coisa, falam muitas vezes entre eles em inglês. O que tem piada que nós falamos em croata em casa, falo com eles em português e eles usam muitas vezes o inglês quando estão a falar um com o outro.
1: Uau, extraordinário. Isso parece quase ali uma aula de ténis da Joana. Joana, a Suíça é mesmo tão organizada como dizem?
3: Efetivamente, a Suíça é extremamente organizada. Não há sítios perfeitos, não é? Mas felizmente sim. Sinto que tudo que toca, lá está, questões burocráticas, tudo o que seja documentação, é tudo muito rápido de se organizar. Eu costumo dizer, a brincar, uma pessoa não precisa tirar um dia de férias para tratar os documentos. Uma pessoa aqui tem a marcação para aquela hora e àquela hora a marcação acontece, existe, e se chegares atrasado 5 minutos, temos pena, vais ter que marcar para outro dia. Mas são extremamente organizados. E confesso que eu já tinha, se calhar também pelo facto da questão da competição, já tinha isso muito em mim, e confesso que ter voltado para Portugal foi um bocadinho essa dificuldade que eu senti. Eu, quando voltei para Portugal, senti tipo, ops, pois eu já não estava habituada a isto. E de lá está, não há nada perfeito, não há sítios melhores nem piores, somos simplesmente diferentes. Mas efetivamente aqui as coisas funcionam extremamente bem.
1: José, de que forma é que a Polónia nos consegue surpreender?
0: Estar aqui na Polónia, uma pessoa percebe-se um bocadinho da sorte que tivemos em Portugal ao longo do último século. Não foi de forma alguma fácil, não foi um século fácil, mas Portugal evitou a maioria dos conflitos ficou-se um bocadinho à parte, ali no cantinho e não se aconteceu nada. Eu normalmente costumo descrever que a Polónia teve um século XX horrível. Guerras e ocupações e tragédias e mortes. E eles, de facto, só têm uma espécie de liberdade que nós em Portugal já temos há muito tempo. Eles só descobriram essa liberdade nos anos 90, quando finalmente deixaram de ter influência russa, do Partido Comunista da Rússia. E então, eu tenho esta noção, ou pelo menos daquilo que eu observo, estando aqui na Polónia, que eles parece que estão a compensar. Se nós tivemos um século XX horrível, então no século XXI, nós vamos simplesmente ultrapassar toda a gente e vamos simplesmente fazer... A Polónia é um país que está a correr. Não sei como descrever de outra forma. As coisas acontecem e avançam tão rapidamente aqui e está-se tão rapidamente a tornar-se num dos maiores poderes económicos da União Europeia. É impressionante a forma como este país evoluiu ao longo dos últimos 20 anos ou isso. Não sei, é uma demonstração de que, de facto, quando há vontade e quando há motivação, as coisas avançam incrivelmente rápido. E é de facto possível fazer isto e a Polónia é uma prova disso.
1: Sérgio, a Croácia ensinou a ser diferente em quê?
2: Boa pergunta. Eu pego um bocadinho da ideia que o José estava ali a desenvolver, como a Croácia, não sei nem foi sobre isso, mas esteve dentro do bloco da Jugoslávia e depois teve aqui a guerra nos anos 90, muda um bocadinho a perspectiva das pessoas. Não ser um país que esteja a correr tão rápido como a Polónia, nem um pouco mais ou menos, é um país ainda que precisa de melhorar em termos burocráticos, mas tem muita abertura para arriscar. E uma coisa que talvez me tenha mudado aqui é eu, por ter trabalhado com algumas empresas, um pouco conheço algumas até ligadas aos videojogos, reparei que aqui existe muito aquela ideia, ok, se uma coisa não existe, vamos tentar fazê-la. Que não têm medo de arriscar e abrir o próprio negócio e procurar desenvolver algo que ainda não aconteceu. E isso tem-me aberto as perspectivas, mesmo eu não tenho neste momento nada em concreto, começo também a abrir aquela perspectiva de talvez eu também possa, talvez eu também consiga, que em Portugal nós temos muito aquela ideia, e talvez a minha geração ainda tenha aquela ideia, temos um emprego, somos estáveis, estamos em casa, temos comida na mesa, a coisa está bem no mês. Eles aqui têm um pouco aquela abertura, ok, vamos tentar, estamos bem, mas porquê é que não damos o passo em frente e arriscamos um bocadinho? E isso talvez seja uma coisa que... os anos que aqui possam abrir um bocadinho a perspectiva.
1: Estas vossas experiências acabam sempre por colocar-vos num lugar em que olham para Portugal de outra forma, de outra perspectiva. Isto é uma provocação, ou pelo menos é uma tentativa de... O que é que vos irrita quando vem ao nosso país? Joana, estava aí a sorrir.
3: Eu sempre digo até este tipo de pergunta, porque realmente... quando nós vamos aí de férias é uma coisa, depois quando voltamos para aí é outra, não é? Não sei se irrita é a palavra que eu iria usar, o facto de eu já não ser a mesma pessoa e ter vivenciado outras experiências e outro tipo de método de trabalho também, faz com que eu agora tenha exigências, não só para comigo, mas também para com o meio à minha volta, que torna ou mais difícil ou mais fácil depois de ter voltado para Portugal. Mas uma das coisas, por exemplo, que a mim me faz um bocadinho de confusão, não vou entrar aqui em questões políticas, até porque não é toda a minha área, mas é lamentável o facto de termos salários tão baixos. Acho que somos trabalhadores incríveis e nós vamos por fora de Portugal e eu posso falar pela experiência que vejo aqui na Suíça, não é? Eu sei que os portugueses aqui são extremamente bem reconhecidos, seja em que área for. E posso dizer que se uma empresa tiver a contratar, mais uma vez, seja para que área for, eu acho que se houver um português na lista das candidaturas e houver...
1: Ser português é uma mais-valia.
3: Exatamente. Somos muito bem vistos, somos muito bem reconhecidos como bons trabalhadores, boas pessoas, afáveis, simpáticas, que gostam de ajudar e de trabalhar. E acho que é uma pena termos essas qualidades tão fantásticas e ser tão difícil de viver em Portugal, porque eu lá está, eu voltei um ano para Portugal, não sou de todo uma pessoa que me possa queixar, porque felizmente estava estável, mas não, aquilo que eu sinto e que eu senti à minha volta é que a malta, peço desculpa pelo termo, mas está sempre ali um bocadinho que acorda ao pescoço, tipo, isto já não vai dar para muito mais. E acho que é triste, porque temos profissionais e pessoas tão boas e parece que andamos a... E desculpem se isto soa um bocadinho exagero, mas acho que nós temos que falar das nossas realidades. Sabemos que há pessoas e países que estão bastante piores, estamos a falar de guerras e tudo mais. Mas se vamos falar do nosso país, que é algo que nós gostaríamos de ver cada vez melhor, não é? É triste, sentimos que, bolas, isto é tipo, chega-se ali ao final do mês e tipo, isto já não vai dar para mais. Falamos de profissões como médicos, enfermeiros, tipo professores, que são as pessoas responsáveis pelas gerações futuras e que, se nós olharmos para o salário e o nível das despesas é surreal. E isso deixou-me bastante triste, confesso, no ano em que voltei a Portugal.
1: José?
0: Essa é uma pergunta interessante. Aliás, o que a Joana disse, concordo plenamente. A minha esposa, que é polaca, queixa-se das casas serem frias no inverno. Mas, porque aqui as casas são feitas para o inverno, então uma pessoa está a olhar pela janela a ver neve a cair do outro lado e nós estamos de t-shirt e calções dentro de casa. Mas para adicionar ao que a Joana disse, que tem razão, e eu entendo perfeitamente que há razões económicas em que não se pode gastar dinheiro em todo lado, mas há uma coisa que sempre me dói um bocadinho cada vez que volto a Portugal, que é, de facto, estar longe de Portugal, não sabe, percebe-se do quão espetacularmente bonito este país é, e da localização e da geografia e de todos esses aspectos, e é extremamente doloroso ver a falta de manutenção de certos sítios. Eu sou de Lisboa, especificamente da margem sul de Lisboa, e vou à praia quando cada vez volto a Portugal, faço sempre questão de ir ao oceano e passear, etc. E vejo sítios que estão desesperadamente a precisar de manutenção, e a cada ano que passa estão cada vez um bocadinho mais destruídos e mais destruídos e mais destruídos, e ninguém faz nada para manter ou para reparar ou para renovar estes espaços. E lá está, entende-se perfeitamente que há coisas mais urgentes. Aliás, ao longo do último mês Portugal sofreu péssimas tempestades. Uhum. E há todo um esforço de reconstrução que vai custar imenso dinheiro, portanto o dinheiro vai ter que ir para aí primeiro. Mas de facto, esta ver sítios lindíssimos a desintegrarem-se é uma coisa dolorosa de observar.
1: Sérgio?
2: Concordo com o que o José e com o que a Joana disseram, porque eu já não vivo em Portugal, já faz agora 17 anos, e nem tenho ido muitas vezes a Portugal. Tive quase 5 anos sem lá estar, estive agora lá em dezembro. Eu sou do Ribatejo, sou da Chamusca, no Ribatejo, e reparei que aquela zona, embora tenha se desenvolvido e haja coisas diferentes, não deu aquele salto que se podia esperar em 5 anos. Ou seja, encontrei a mesma coisa que tinha encontrado antes. E depois é aquela perspectiva, ir lá de férias ou ir lá e saber que temos uma data para voltar, é sempre giro, vemos a família, estamos com os amigos e vemos isso tudo. E depois há aquela outra parte que nós, estando fora, começamos a acompanhar, por exemplo, não sendo uma pessoa muito ligada à política e quando estava em Portugal pouco ou nada ligava, estando fora começamos a ver isso, e começamos a ver que se podia tomar decisões para arranjar, por exemplo, o que aconteceu agora em Portugal, se talvez pudesse ter havido alguma prevenção anterior. Portugal é um país lindíssimo, temos costa, temos os rios, temos essas coisas todas que podíamos estar muito mais aproveitados. E está num país que é relativamente novo agora aqui na Croácia, vendo os erros que se fazem aqui e percebendo que os mesmos erros de falta de manutenção, falta de prevenção, falta de visão para antecipar os problemas, a privatização da maior parte dos recursos, que em vez de darem um salto quantitativo para o país, é exatamente o contrário. E ver que esses erros continuam a ser feitos em Portugal e nada se aprende com isso, talvez seja essa parte que não irrita, mas entristece. A única coisa que eu posso dar como exemplo, que já não ia a Portugal há tanto tempo, que fiquei surpreendido agora com lá, teve aquelas maquinazinhas quando se mete o dinheiro agora para pagar nos cafés e isso tudo. Entrei num café para pagar e as pessoas ficaram todas a olhar para mim, nós aqui o dinheiro é na máquina. E eu fiquei, ok, não sei porque isso irritou-me terrivelmente. Tirou aquela parte humana de falar com a pessoa que está atrás do balcão e falar e dar o dinheiro e receber a troca. Não, mas aparentemente desde o Covid, que já não é Portugal desde essa altura, chegar agora tem aquelas maquinazinhas que se ter o dinheiro, até esse contacto humano, que sempre foi uma coisa que me agradou muito em Portugal, chegar num café, qualquer coisa, falar com a pessoa que está atrás do balcão, coisas das pessoas, perdeu-se isso, por causa agora tem uma maquininha que mete-se o dinheiro, recebe-se o troco. foi um pormenor insignificante, mas que me irritou bastante trabalho com nós.
1: Não acontece em todos os sítios, mas já vai acontecendo com muita frequência. Mas pegando nessa ideia, aquela ideia do eu gosto de Portugal, do falar com as pessoas, desse calor humano, o que é que Portugal tem que os países onde vivem não consegue ter? Joana?
3: Bem, começamos já por falar da nossa costa, como o José e o Sérgio também mencionaram, não é? Que é...
1: Estão os dois a concordar.
3: Temos uma costa, lá está, temos um país fantástico, temos pessoas genuínas, pessoas de braços abertos, somos um povo que tenta sempre acolher muito bem toda a gente. Acho muito engraçado, porque eu acho que o estrangeiro, quando vai a Portugal, fala logo duas coisas, é da comida e que as pessoas são extremamente simpáticas. Eu costumo dar esse exemplo da minha mãe, que eu acho que o português tenta sempre falar, seja qual língua for, né? Que seja chinês, nós tentamos arranjar ali uma maneira qualquer de explicar, caso nos venham questionar algo. Ou seja, eu acho que nós somos um povo realmente muito acolhedor, temos uma costa maravilhosa, tenho sempre saudades de... Eu sou de Leiria, sofremos imenso agora com o que aconteceu, temos as nossas praias devastadas, é extremamente triste, mas lá está, há sempre... Eu quando vou a Portugal, a minha primeira paragem é ir à praia, e tenho uma ligação muito grande à praia, e acho que isso também... Acho que o mar é uma questão de descobrimento, horizonte, ir à procura de algo novo, é abertura, e por isso também, por isso somos pessoas abertas a receber as pessoas, temos uma afinidade muito, muito grande e uma simpatia gigante. Eu acho que é genuíno, tipo, e quanto mais para norte, aí com todo o respeito, e eu sou do centro, mas acho que quanto mais para norte, ainda mais genuíno é a pessoa e o à vontade, eu acho que isso é muito português e é muito bonito.
1: Geograficamente fico-vos a ganhar, que sou de Vila do Conde. José?
0: Essa é uma boa pergunta. Aqui, eu tinha mencionado aqui há bocadinho que a Polónia está como que a fazer um sprint de desenvolvimento e o lado negativo disso é que se calhar diria que as pessoas estão... Há uma certa pressão de fazer coisas e de criar empresas e de trabalhar e etc. E depois vamos a Portugal e o primeiro choque é que as pessoas funcionam a uma velocidade completamente diferente. E inicialmente há aquela reação de, aqui acontece tudo tão devagar. E depois, passados uns dias, pensas, eu acho que eles têm razão. Eu acho que os portugueses têm razão, que nós andamos muito estressados a correr de um lado para o outro e esta coisa de fazer as coisas um bocadinho mais lento.
1: Fazia aí falta.
0: Isto, se calhar, eles têm razão nisto. É uma forma mais saudável de viver.
1: Sérgio?
2: Eu tenho que concordar com o que os dois disseram. Portugal e aqui a Croácia tem uma costa que é maravilhosa, lindíssima. O mar é lindíssimo, mas é o mar. Falta-me o oceano, falta-me a areia, falta-me aquelas praias enormes que se perdem de vista. Falta a comida. Comi os doces. A comida da Croácia é fantástica, mas em termos de doce, Portugal dá 10 a 0 a qualquer país do mundo, na minha precisíssima opinião. E depois é a mentalidade. Uma coisa que aqui, embora as pessoas aqui na Croácia sejam excelentes, eu costumo dar o exemplo, em Portugal as pessoas têm sempre a porta aberta e recebem todos da mesma maneira, como a Joana disse, braços abertos, somos inclusivos, somos genuínos, isso tudo. Aqui é um bocadinho diferente, mas talvez até tenha um ponto um bocadinho de vantagem. Nós abrimos a porta a toda a gente e deixamos entrar toda a gente e recebemos toda a gente da mesma maneira e depois é que conhecemos a pessoa. Aqui é um pouco diferente, recebem bem, são simpáticos, mas as portas ficam entreabertas, só sabem quando te conhecem bem, mas depois de estarem abertas, então isso é para o resto da vida e podes contar como eles percebem. Isso é uma grande diferença das pessoas daqui para as pessoas em Portugal. Nós é logo abraço, beijos e tudo, e aqui é um aperto de mão. E depois do aperto de mão, há mais dois ou três passos até as portas estarem completamente abertas, mas quando estão, ficam para sempre.
1: Bom, a nossa conversa está mesmo a chegar ao fim e agora perguntas para respostas rápidas. Um local a conhecer quando se vai à Suíça, Joana?
3: Zermatt.
1: E aí na Polónia, qual é o local que temos mesmo que conhecer?
0: A Polónia tem uma zona de lagos lindíssima entre o centro e o norte polaco, que são uma sequência de centenas, milhares de lagos, que é uma zona fantástica para se viajar de carro.
1: E na Croácia, Sérgio?
2: Primišić-Šibenik, vale a pena. Tem um charme característico antigo, de nascença, depois tem uma parte mais moderna, vale a pena. E depois a vista é fantástica.
1: um sabor local, obrigatório provar, para o bem ou para o mal, na Suíça, Joana, o que é obrigatório comer?
3: É obrigatório comermos uma raclette ao fondue, mesmo que não gostemos de queijo.
1: E na Polónia, José?
0: Ah, os famosos pierogis, que são uma espécie de uns rissóis cozidos com carne, com queijo, com batata, e são, há um monte de variantes e são todos fantásticos.
1: Sérgio?
2: Penso que seja algo semelhante àquilo que você acabou de dizer, o burek, que vem com carne, vem com queijo, vem com batata, que é uma coisa bastante, que é também carne com massa à volta e depois em frito, e vale a pena.
1: E agora uma palavra na língua que se fala no país onde estão. Pode ser a palavra que mais gostam, a que menos gostam, a mais engraçada, a que tiveram mais dificuldade em aprender. Só têm que me dizer o que é que significa. Joana?
3: Então, a palavra que tenho mais dificuldade não a consigo dizer ainda. Não é essa. Bem, eu costumo sempre dizer que quando aprendemos uma língua nova, há duas coisas que são obrigatórias, que são o hallo e dankeschön, que é axicordial e simpático, que é um olá e muito obrigada.
1: José?
0: O polaco é uma sopa de consoantes apenas, é só consoantes. E então há uma palavra que, não importa quantas vezes eu diga, começo sempre a gaguejar, que é a palavra realidade em português, que em polaco se diz rzeczywistości. São só, sei lá, acho que há para aí uma vogal e 10 ou 20 consoantes, é uma coisa insana.
1: Bom, isso mostra a realidade da dificuldade em aprender a falar polaco. Sérgio?
2: Eu ia para uma palavra que eu achei piada, e é uma palavra muito simples, que é a palavra que se usa para olá ou para adeus, que é bok, porque comecei a ouvir bok, e depois lembrava-me sempre do Super Bok, e me dava mais saudades de Portugal. Por isso tinha as duas partes, mas é uma palavra muito simples, mas também aqui temos várias palavras, como José disse, que eles não gostavam de usar vocais, por isso tens 4, 5, 6, 10 consoantes e uma vogal lá no meio que não são fáceis, mas bok é bastante simples, olá, adeus, e tem sempre aquela ideia da super bok.
1: Que bela forma de terminar. Nenhum de vocês saiu à procura de um país, saíram por amor, por oportunidade ou por acaso. No caminho descobriram que casa não é só onde nascemos, é onde decidimos ficar. Ficou também por fazer a pergunta porque é que decidiram ficar, mas o tempo corre. Croácia, Suíça, Polónia. Três destinos diferentes, mas uma coisa em comum, Portugal. Uma vez mais, obrigada aos três, Joana, José e Sérgio. Obrigada pela viagem. Eu volto na próxima semana com mais histórias com gente dentro. Até lá, boas conversas.

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1: Quase uma semana depois dos sismos, continua a busca por sobreviventes na Venezuela. O governo português anuncia 400 mil euros para financiar a ajuda no terreno e prepara conta para donativos. Ainda neste noticiário, o Alemanha-Paraguai está, neste momento, no prolongamento.
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1: O ministro dos Negócios Estrangeiros anuncia o envio de 400 mil euros para financiar as organizações que prestam ajuda na Venezuela. Em entrevista na SIC Notícias, Paulo Rangel revela ainda que vai ser criada uma conta para donativos que vão servir para apoiar as vítimas dos sismos.
2: Disponibilizamos 400 mil euros para projetos dessas organizações, que elas vão apresentar esta semana. Vamos também, provavelmente, abrir uma delas, ou duas, uma conta para que as pessoas possam contribuir, porque neste momento contribuir com bens é extremamente difícil. As associações da comunidade portuguesa, temos já 257 mil euros e vamos reforçar isso. Estas associações serão decisivas na ação social.
1: O último balanço das autoridades venezuelanas é de 1.719 vítimas mortais, ainda perto de 5 mil feridos. Entre a comunidade portuguesa na Venezuela contam-se pelo menos 60 mortos e 87 desaparecidos. La Guaira é a zona mais afetada pelos sismos. Quase uma semana depois do desastre, as equipas de resgate ainda procuram sobreviventes, como nos conta o enviado da Antenum, Daniel Catalão.
3: E ao fim de 118 horas... há esperança de vida e com a missão portuguesa a entrar em ação. Houve uma suspeita de que havia vida num prédio e a equipa portuguesa entrou em ação com um sonar que conseguiu detectar os batimentos cardíacos, e isso tem sido fundamental para confirmar que a pessoa está efetivamente viva. É uma missão muito complexa, 45 minutos entram as equipas multidisciplinares e internacionais. Há aqui, estão juntas com Portugal, também México, El Salvador, Equador, Chile, e portanto todas elas em conjunto vão formando equipas especializadas com bombeiros, com sapadores, com médicos, gente da GNR também muito especializada nesta área, engenheiros de estruturas, e toda a equipa está a fazer os esforços para que, ao fim de tanto tempo, quando teoricamente já não é possível encontrar vida, alguém consiga sair a respirar. E um outro detalhe, já havia ambulância no local, que é coisa que infelizmente vemos pouco, porque são poucos os que são recuperados com vida. Pode ser que nas próximas horas haja notícias de mais um salvamento.
1: Um retrato de Daniel Catalão, traçado a partir da zona de La Guaira, na Venezuela. As autoridades do Mónaco lançaram uma caça ao homem depois de um ataque no centro do Principado, que fez pelo menos 3 feridos, 2 deles em estado grave. Um dos feridos é o oligarca ucraniano Vadim Yermolaev. O primeiro-ministro do Mónaco adianta que o caso está a ser encarado como um atentado terrorista. O ataque foi realizado com recurso a um explosivo. As autoridades procuram um homem suspeito de ter realizado este ataque. O secretário-geral do PS apela aos partidos para que cheguem a um acordo para um combate efetivo à pobreza e às desigualdades. José Luís Carneiro sublinha a importância de haver continuidade nas políticas públicas.
4: Ora, o problema está aqui, está de facto na continuidade, na estabilidade dos projetos. Bem sabemos, nós quando aprovámos a Estratégia Nacional de Combate à Pobreza no Conselho de Ministros, uma das questões mais discutidas foi essa. Tem a ver com a durabilidade dos projetos, porque estas matérias são matérias que se tem que pegar numa criança que está com 3, com 4, com 5 e tem que se levar até à idade adulta. O combate à pobreza e às desigualdades é das políticas que deve exigir, lá está. Aqui é que deveria estar um acordo entre as principais forças políticas, por forma a que se pudesse haver durabilidade nas políticas públicas.
1: No segundo dia das jornadas parlamentares do PS, José Luís Carneiro mostrou-se ainda satisfeito com o chumbo da reforma laboral e, apesar do acordo sobre a prestação social única, em Azeitão, os socialistas não pouparam nas críticas ao governo de Luís Montenegro, João Alexandre.
5: É um PS disponível para entendimentos, mas a avaliar de forma muito negativa o governo da AD e a liderança de Luís Montenegro.
6: Luís Montenegro governa mal e é por isso que hoje os portugueses percebem que essa governação está a levar o país para um beco sem saída.
5: Na crítica mais feroz, no jantar que encerrou o segundo dia de jornadas parlamentares, em Setúbal, o líder parlamentar Eurico Brilhante Dias.
6: A percepção de que o governo governa mal está cada dia mais presente no espírito e na percepção dos portugueses.
5: Um governo que aponta o PS, em algumas matérias, tem até um espírito semelhante ao do partido de André Ventura.
6: A coligação com o Chega foi o elemento mais estrutural desta sessão legislativa. Foi com o Chega que quiseram resolver todos os problemas. A direita, a AD, pensa em muitos assuntos como Chega e é por isso que é mais fácil ter entendimentos com a extrema-direita.
5: Crítica direta do líder parlamentar do PS num jantar em que do secretário-geral do partido, José Luís Carneiro, se ouviram sobretudo palavras de satisfação com as mais recentes conquistas na Assembleia da República.
7: Tive a alegria de termos derrotado a legislação que o governo queria para os trabalhadores portugueses, que era de facto uma contra-reforma laboral, e fiquei também muito feliz quando há dias conseguimos derrotar as intenções que tinham em relação à prestação social única. Porque senti também que estávamos a cumprir o nosso dever para com os mais vulneráveis e para com os mais frágeis da nossa sociedade.
5: Vitórias com as quais o PS espera começar a recuperar eleitorado.
7: Para mostrarmos aos portugueses que eles contam mesmo nas nossas opções políticas. Força, camaradas, viva o PS!
1: Jornadas parlamentares do PS que contam esta terça-feira com a presença de Mário Centeno, ex-ministro e antigo governador do Banco de Portugal. O Estado português foi condenado a pagar 15 mil euros a José Sócrates por danos provocados com as violações do segredo de justiça durante a investigação da Operação Marquês. A sentença do Tribunal Administrativo do Círculo de Lisboa considera que o Estado tem responsabilidade civil por má administração da justiça. O Tribunal conclui que o segredo não foi cumprida em várias das diligências da investigação, a começar pela detenção do antigo primeiro-ministro no aeroporto de Lisboa em 2014. Sócrates pedia 205 mil euros de indenização, mas o tribunal rejeitou parte da ação movida pelo ex-primeiro-ministro. A condenação foi, por isso, parcial. A Polícia Judiciária Portuguesa e a Guardia Civil Espanhola desmantelaram uma rede de tráfico de pessoas que explorava portugueses na agricultura. Dois destes cidadãos nacionais viveram mesmo como escravos, Camila Vidal.
8: Suspeitos e vítimas de nacionalidade portuguesa, mas o negócio de escravatura moderna acontecia em Espanha. A PJ dá conta da detenção de 5 pessoas, 3 em Espanha, com a ajuda da Guardia Civil, e 2 em Portugal. Os suspeitos apanhados no país vizinho aguardam agora a extradição. No âmbito da Operação Mãos Livres foram ainda resgatados 2 homens com mais de 50 e 60 anos, ambos portugueses, revela o Jornal Expresso. O homem mais velho vivia há já 30 anos refém desta rede criminosa e foi trocado entre elementos do grupo como se de mercadoria se tratasse, lê-se em comunicado da polícia. Outra vítima resgatada pelas autoridades ficou 15 anos sob domínio dos suspeitos. Os alvos eram recrutados por uma família que vivia na zona de Burgos, em Espanha, e que procurava em Portugal pessoas especialmente vulneráveis em situação de exclusão social e pobreza. Era-lhes oferecido trabalho na agricultura, mas os salários acabavam no bolso de quem os explorava. As vítimas viviam naquilo que a PJ descreve como condições deploráveis de habitabilidade e alimentação. A polícia portuguesa também sublinha que eram pessoas sem controle sobre as suas vidas. A operação esteve a cargo da diretoria do Centro da Judiciária e da Guardia Civil de Burgos. Os mandados de detenção foram emitidos pelo Tribunal de Coimbra em articulação com a Agência da União Europeia para a Cooperação Judiciária Penal.
1: Pelo menos dois portugueses viveram como escravos durante vários anos. O número total de vítimas não é revelado pela Polícia Judiciária. A entidade reguladora para a comunicação social vai instaurar um processo de contraordenação à plataforma Live Mode, em causa o facto da plataforma não ter apresentado os elementos exigidos pela lei para ficar registada junto da ERC como um serviço audiovisual. O prazo era de 72 horas para o cumprimento das obrigações legais em falta. A decisão foi tomada em reunião extraordinária do Conselho Regulador da ERC. Por causa dos diferendos entre banhistas e concessionários, praias do Algarve e Alentejo Litoral vão ter um mapa para clarificar áreas livres e de concessão. A Ministra do Ambiente reuniu esta segunda-feira com autarcas do Sul e voltou a clarificar as regras dos chapéus na praia. Ana Isabel Costa.
9: Depois dos incidentes deste fim de semana no Algarve, a Ministra do Ambiente esclarece para que não restem dúvidas onde se podem colocar os chapéus nas praias.
10: Nas áreas concessionadas não se põe chapéus, como é óbvio. Nas áreas de segurança e nas áreas de passagens não se põe chapéus. Fora disto, põe-se chapéus.
11: Não muda nada. Não muda nada relativamente aos anos
10: atrás. Muda, tem é que se ficar claro e que para cada praia tem que se saber, definido pelo seu Presidente de Câmara, com o Conselho da Autoridade Marítima e da APA, qual é o plano de praia.
9: Maria da Graça Carvalho pediu aos presidentes de Câmara, com quem esteve reunida, que façam um mapa da praia e a fixem na entrada do areal.
10: Não estava ainda claro nenhuma dessas praias tem ainda um mapa que clarifica exatamente se pode ser posto ou não um chapéu. Portanto, o que vai ficar agora claro é o desenho. Onde é que se pode pôr, onde é que não se pode pôr, o que é que fica livre por segurança ou por passagem e o que é concessionado. Portanto, isto muito claro. E sendo assim, já não há dúvida nem para as pessoas, nem para a autoridade marítima.
9: Chapéus só fora das áreas concessionadas das praias, tal como manda a lei. Os concessionários não podem ocupar mais de 30% do areal e 50% da frente de mar. Também decorre da legislação.
1: Praias com mapa para clarificar áreas livres e de concessão. O Instituto Português do Mar e da Atmosfera prevê temperaturas até 43 graus.

0: a terminar o período de prolongamento e mantém-se o empate a uma bola, pelo que a decisão deste encontro deve acontecer nas grandes penalidades. Esta segunda-feira, o Brasil venceu o Japão por 2-1 e garantiu a presença nos oitavos de final do Mundial.
1: Está fechada esta edição com Luís Peixoto. 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

0: meu convidado é um dos mais marcantes artistas portugueses. Quando ele pensamos, é difícil não escolher adjetivos. Revolucionário, louco, absoluto, intenso, indomável, genial, icónico. É tudo isso e muito mais. É também as suas canções, várias que ficam na história do país. Fez 84 anos em fevereiro, mas continua jovem. Acaba de publicar um single, tem 1000 projetos na cabeça e não lhe faltam espetáculos um pouco por todo o país. José Cid, muito obrigado por estares aqui comigo.
1: Obrigado, Luís, por este convite.
0: É um privilégio enorme. E,
1: muito obrigado.
0: E sabes que há uma coisa... Eu digo-te mesmo o mais sinceramente possível, isto é mesmo verdade aqui. Fez 84 anos em fevereiro. É porque não é possível.
1: Mas sou mais velho que o teu pai, que eu conheci muito bem.
0: Eras mais velho que o meu pai, que teria 80 agora.
1: Eu conheci muito bem, grande fadista.
0: E tu cantas, grande homem. E tu cantas muito bem fado.
1: Sim, eu sou fadista amador. Tinha 8 anitos, já cantava fado.
0: Primeira coisa que fizeste foi cantar fado?
1: Claro. Ali no Ribatejo, onde eu vivia, havia vários fadistas na família, havia vários guitarristas na terra. E eu comecei.
0: Não me digas que foi o fado embuçado primeiro.
1: Não, eu conheci muito bem o João Ferreira Rosa. Sim. Muito próximo, eu era um dos grandes amigos do João Ferreira Rosa. E ele adorava ouvir-me cantar fado, mas era um fadista muito rebelde. Amália, e então conhecia em 1950, na minha terra natal, na Chamusca. Houve uma tourada à tarde e ela estava resplandecente na tourada, vestida de sevilhana. Uma coisa, a Amália era uma mulher lindíssima.
0: É lindíssima.
1: Tão bem. E depois à noite houve fados. E por piada, a minha prima Maria Manuel Cid e as pessoas que estavam ali empurraram-me cheio de vergonha para cantar um fadinho.
0: E tu,
1: ou dois.
0: 8 anos.
1: E eu cantei, porque eu andava sempre a cantar fado por tudo que era lado. Mais tarde, 10 anos depois, já em Coimbra, como vocalista e teclista do grupo de jazz do Orfeão, onde trabalhei com o Zé Nisa, com Daniel Proença de Carvalho. Mas o Zé Nisa,
0: já depois dos Babies?
1: Já depois dos Babies. Mas,
0: foi o primeiro grupo rock em Portugal.
1: Sim, eu acho que sim.
0: Sim.
1: Só porque eu também sou mais velho, não é?
0: É o primeiro.
1: Eu tive a sorte de estar num colégio interno religioso e o meu quarto era no resto de chão. E então a minha mãe não me deixava cantar nem tocar, o meu pai também não. Os seus pais estavam avisados que eu não podia cantar, mas o meu quarto era no resto de chão. E às 11 da noite, quando só se viam estrelas no céu, eu saltava pela janela e ia ter com os músicos de rock e de jazz que havia em Coimbra, os poucos, e passava a noite inteira a tocar e a cantar, e voltava depois às 2, 3 da noite.

0: Tinha.
1: E como é que enganavas os padres?
0: Os seus padres não percebiam porque era... Repara, eu tinha um colega de quarto. E ele é que ficava de guarda. E começou aí a história, a desobedecer aos pais, desobedecer, a fugir ao controle da direção do colégio, a provocar, a cantar rock and roll em Coimbra, numa altura em que só se dançavam tangos e valsas.
1: Não houve nenhuma altura da tua vida que tu tivesses cumprido as normas?
0: Não naquelas. Noutras alturas da vida, sim, pagar impostos, por exemplo.
1: Olha, Jéssi, eu já vou falar aqui que o Vozes do Além, que isto até me vai servir aqui para introduzir um tema que, e matamos logo essa questão da vida e da morte. Mas deixa-me só dizer-te uma coisa. Tu continuas a dar espetáculos. O último álbum, ou um dos últimos...
0: Muitos espetáculos.
1: Jovem aos 80.
0: Eu estou a fazer neste momento o álbum Jovem aos 80, que vai sair em setembro.
1: Eu recebi esta coisa absolutamente maravilhosa, que é o Vozes do Além, que é um triplo álbum.
0: É um triplo vinil, com três vinis de cores diferentes. E esse álbum é muito especial.
1: Sobre a vida e a morte.
0: Porque é o meu último álbum de rock sinfónico. E o álbum é muito provocador porque tem 20 temas interpretados por diferentes poetas, que vão desde Lorca, a Sofia Melbrenner, a Natália Correia, a José Brito, António Ferro, muitos outros poetas que opinaram em poesia, em poemas, sobre a morte e no regresso à vida depois da morte. O primeiro poema que me move a escrever este álbum é um poema de Sofia Melbrenner, que eu, em homenagem a Sofia Melbrenner, posso repetir aqui. Um dia, mortos, gastos, voltaremos a viver livres como os animais. E mesmo tão cansados, floriremos, irmãos vivos do mar e dos pinhais. O vento levará os mil cansaços dos gestos agitados e reais, e há de voltar aos nossos membros laços a leve rapidez dos animais. Só então poderemos caminhar através do mistério que se embala no verde dos pinhais, na voz do mar, e em nós germinará a sua fala. Sofia Melbrenner.
1: Muito bonito.
0: É este poema, que não está publicado sequer, eu acho, de Sofia Melbrenner.
1: Não conhecia.
0: Que me ensinou. Tinha que fazer um álbum sobre rock sinfónico, que era o meu último e derradeiro. O primeiro é com o Zé Jorge Loteria, que é Cantamos Pessoas Vivas. O segundo é Vida Sons do Cotidiano, que é o álbum com que eu deixo a Valentim de Carvalho, que também tem um bocado a ver, é o nascimento, a vida e a morte das pessoas. Depois tenho o mundialmente célebre, já 10 mil anos depois, Entre Vênus e Marte, que vai fazer para o ano 50 anos. Eu tenho já uma digressão agendada no Japão e 5 concertos em Portugal.
1: E atenção, esse disco é um LP com muitos colecionadores em todo o mundo. É uma verdadeira fortuna quando se...
0: Pois é, verdade.
1: É uma fortuna.
0: É o disco mais caro, um dos discos mais caros, não é de Portugal, é do mundo.
1: É um disco.
0: No Japão vale 5 mil ou 6 mil euros, por exemplo. E os japoneses são alucinados por este álbum. Só que eu, quando editei esse álbum, 10 mil anos depois, Entre Vênus e Marte, Filo, em Los Angeles, por um grande guitarrista americano, David Overstreet, que tinha também um label de rock, só de rock sinfónico. E eu optei entre editar nos Estados Unidos, na própria sede, digamos, do rock progressivo e sinfónico. Achei preferível editar-nos, mas os japoneses também me queriam. Eu estava um bocadinho farto do Japão, porque fiz o Grande Prémio de Tóquio, no Budokan, em 79, ganhei, Portugal ganhou.
1: Quando ninguém ia ao Japão?
0: Não, eu já tinha ido uma vez com o José Brito, em 71, mas não aconteceu nada. Mas aqui, com Ontem, Hoje e Amanhã, cantada em inglês, eu fui apurado das 48 canções, fui apurado para as 12 finais, e fiquei muito contente por estar apurado. Porque quando eles começam a anunciar 12, 10, 11, 9, 8, não sei, não, esqueceram-se de mim. A minha reação: Outstanding Song Composition. Yesterday, Today and Tomorrow by José Cido. Eu explorei de alegria.
1: Que é lindo.
0: Nessa altura em Portugal não se falou muito.
1: Ontem, Hoje e Amanhã, que é uma canção
0: em inglês.
1: É uma canção maravilhosa.
0: É, mas eu começo por cantá-la em inglês, por exemplo.
1: Não sabia também.
0: E depois faço a versão em português. E...
1: Para quem não saia. Na, na, na, na, na, na, na.
0: Ontem, Hoje e Amanhã.
1: É lindo. Tu sabes que havia, há um rumor Eu já ouvi isto e, portanto, percebo que isto é uma coisa, porque provavelmente tu sabes que de vez em quando fazem a brincadeira. Eu já ouvi isto duas vezes em lugares diferentes, em alturas diferentes, que o Zé Cid morreu.
0: Há gente que gostava. Porque eu irrito.
1: Nunca ouviste isso?
0: Já me disseram.
1: Eu acho que só existe esse rumor porque é o contrário, porque nós não achamos que tu possas morrer.
0: Não,
1: é exatamente o contrário.
0: Isso, vou resistir aos discursos de alguns políticos e de algumas coisas, vou resistir na memória das pessoas, mas não é só os discursos, é a atuação.
1: Sim.
0: Mas
1: achas que há pessoas que gostariam de não ter cá?
0: Porque eu incomodo, sabes?
1: Isso
0: eu
1: é verdade.
0: Imenso. Isso eu faço muito bem a muita gente. Ouve lá, eu estou com 84 anos, tenho 45 concertos este ano agendados, até ao final de outubro. Grandes concertos para 20, 30 mil pessoas, 50 mil pessoas. E aguento-me ali e isso incomoda, percebes? Isso. Particularmente os donos da música em Portugal. Me incomoda muito. Sim. Eu até fiquei muito espantado quando há dois anos me atribuíram o Prémio Play.
1: Prémio Play de carreira.
0: Até fiquei muito espantado porque estou completamente fora.
1: Não foi há dois anos, foi o ano passado, 2025.
0: Completamente fora das multinacionais. Uhum. Nem quero. Eu sei mais música que os AR das multinacionais, muito mais. O que eu já esqueci, eles vão aprender. Eles continuam a dirigir as músicas das multinacionais. Eu tenho um pequeno label que se chama Acid Records, em que eu faço as coisas por mim. Não preciso a promoção, a divulgação, tudo isso. Eu posso fazer isso por mim.
1: José Cid, mas há uma coisa que é absolutamente verdade, que é nós vemos a França, a Inglaterra, os Estados Unidos, e há o culto das pessoas que têm carreiras extraordinárias, que ficam, quer dizer, nunca deixam de ser ouvidos em todo o lado. Em Portugal há o culto contrário, o que é extraordinário.
0: Sim, os espanhóis até, por exemplo, gostam daquilo que têm de mau.
1: E os espanhóis gostam.
0: Gostam daquilo que têm de mau, de péssimo.
1: O culto do kit.
0: Das touradas, inclusive. Vamos comparar uma tourada portuguesa. Pronto. Eu defendo que a tourada portuguesa os touros deviam ter um velcro de silicone à volta, onde as farpas eram espetadas e não perfuravam a carne. Mas depois, no tirar das farpas, é violento, só que são anestesiados, digo-te já. E carne de vaca toda a gente come. Para além, se não houvesse touros, não havia touradas. Se não houvesse touradas, não havia touros. Eu não estou aqui a fazer apologia, porque só vou uma vez por ano uma tourada, que é lá na minha terra, que é uma espécie de ritual que se faz. Mas em Espanha é uma carnificina total.
1: Não,
0: os espanhóis são cobardes, não têm os nossos forcados. Os nossos forcados. Tu não podes imaginar.
1: Já pegaste algum touro?
0: Não, mas já toureei. Porque eu monto bastante bem a cavalo e já toureei um touro. Um garraio. Mas ver um touro avançar para cima de nós é uma coisa, é como se estivesse a ouvir um caminhão tiro avançar para cima de ti para te atropelar. É uma coisa medonha. E ainda por cima, tu sabes que é uma luta desigual. Conclusão. Os espanhóis não têm forcados, não têm a coragem que nós temos.
1: Também o touro está em pontas.
0: Os espanhóis não gostam de nós, nunca gostaram de nós.
1: Não, não gostam.
0: Não gostam, nunca gostaram. Tiraram-nos Olivença, tem uma central nuclear a 60 km da nossa fronteira, do Tejo, que se houver um sismo, todo o Vale do Tejo vai sofrer uma catástrofe.
1: Agora lembro-me sempre desta coisa do Festival da Canção.
0: Sim.
1: Em que nós estamos sempre à espera que a Espanha nos dê os 12 pontos, como nós damos eles e nunca nos dão.
0: A mim deram zero.
1: No
0: dia da Eurovisão, Portugal era favorito. Em 400 jornalistas, 376 votavam por Adia ou Adia, Alvisas, né? Como a canção favorita da Eurovisão.
1: Ficou em sétimo.
0: A minha canção favorita era a vencedora, do Johnny Logan, lembras?
1: Sim.
0: I've been waiting such a long time, reaching out for you.
1: Tu tens melhor que ele.
0: But you're not here, what's another here?
1: Cantas bem melhor que o Johnny.
0: Canto bem, não, quando se canta bem, não há termos de comparações. É bom, ou então é mau. Mas eu estava a tomar o pequeno almoço. Eu confesso, sou tóxico ou dependente de café. Pela manhã tenho que tomar dois cafés.
1: Já estava a ver que não tinhas vício nenhum.
0: Tenho café, pronto, pela manhã. Agora não, porque já sou velhinho e faz mal aos intestinos. Mas nessa altura eu estava a merendar no bar do hotel, tomar dois cafés. E vem a diretora da televisão. Olha que eu raramente conto esta história. A diretora da televisão espanhola, uma rosa, grandona, pai com 1,80 m e tal, Mira José. Tu canción es la mejor canción que Portugal ha traído hasta hoy a la Eurovisión. pero la noche te vamos a dar 0 puntos. Bem, eu não vou ser aí mal educado, eu não vou dizer o que é que me apeteceu dizer à senhora, mas não, respondi-lhe assim: mira, Rosa, vuestra canción no es buena. Efectivamente no, pero voy a pedir a la tele portuguesa a darles al menos de los 12 6 puntos. E assim foi. A Espanha ficou em último lugar da Eurovisão com 6 pontos
2: de Portugal.
0: Que Portugal lhes deu a pedido meu. E a Espanha deu-me 0 pontos. Só que depois fui para a festa de Johnny Logan, foi fantástico. Havia um material, uma bateria e umas guitarras. Estava o Zé Nabo, o Ramon e eu e o Mike Sargent. Estávamos ali, fizemos uma rocalhada toda a noite, foi engraçadíssimo. É. E diverti-me na Eurovisão.
1: Eu sabia. Eu tenho a ideia que tu és alguém que viveu da vida na plenitude, portanto, a tentar esta ideia de culto da liberdade, a fazer o que foste, o que quiseste fazer em cada momento. Absoluto, no início dizias que eras indomável, absoluto, inteiro. Quantas vezes é que casaste?
0: 4.
1: 4 vezes, bem, afinal. E agora já estás casada há muito tempo.
0: Muito, com a Gabriela. Eu devia ter casado logo com a Gabriela.
1: E era só um.
0: Só que a Gabriela era uma mulher muito sofrida. Lutou de metralhadora em punho ao lado.
1: Gabriela, que acho que ela é uma das mulheres do mais importantes em Timor.
0: É uma pintora extraordinária. Tem uma filha que é a maior cantora lírica da Austrália, que é a minha enteada, que eu adoro. Já fiz um dueto com ela.
1: És cunhado do Ramos Horta?
0: Sou primo do Ramos Horta.
1: Primo.
0: O Ramos Horta já esteve em minha casa por 2 vezes. Uhum. A minha casa, como é uma casa antiga e com 120 anos de história, e os timorenses têm um pavor dos fantasmas, o Ramos Horta, prémio Nobel da Paz, um homem interessantíssimo, engraçadíssimo,
1: e tem medo
0: dormiu com as luzes do quarto acesa, do corredor e da casa de banho ao lado.
1: Mas há barulhos?
0: Não, e se houvesse, olha, com medo que houvesse fantasmas, percebes? E eu disse-lhe, olha, tomara eu que me aparecesse nesta casa, porque já lá estive sozinho, a minha avó. Eu adorava a minha avó.
1: Como é que ela se chamava?
0: A minha avó chamava-se Piedade. Era filho de um senhor...
1: Paterna ou materna?
0: Paterna. O Cid é aqui do Ribatejo. Eu sou Ferreira Tavares lá de cima, da Nadia, em Mogoforge. Mas... a minha avó era uma mulher cultíssima e interessantíssima. O pai dela era o Albano Coutinho, que fez a Coria toda, o parque todo da Coria.
1: Sim.
0: Foi o primeiro governador civil de Aveiro, era maçom republicano. E por cima da casa dele, que era uma casa apalaçada, tinha escrito: pela liberdade política, religiosa, de consciência e de pensamento. Albano Coutinho, 1867, isto é, em pleno absolutismo, sim, o meu bisavô, em frente ao regime, assim como eu enfrentei com 28 canções censuradas, o regime de Salazar e de Marcelo Caetano.
1: É o teu avô.
0: Era o meu bisavô.
1: É o teu bisavô.
0: A minha avó, a filha dele, era uma mulher muito interessante, culta, tinha brevida visão, em jovem ficava em Paris, em casa do Eiffel, porque o meu bisavô era amigo do Eiffel, por causa da maçonaria também, sim, era maçom, e por causa de negócios de vinhos e de coisas assim, de exposições. A minha avó assistiu à inauguração da Torre Eiffel e às primeiras exposições dos impressionistas.
1: Há pessoas, eventualmente, dos nossos ouvintes, quem nos está a ver, a ouvir e depois a ver no podcast, que não sabem, não imaginam. O Jéssica é de famílias.
0: Tem alguma heráldica, mas é uma heráldica
1: nobre, família nobre.
0: Temos heráldica. Uhum. Eu sou representante de títulos, não sou só representante, não sou titular. O Dom Duarte já me chamou um dia a querer que eu otorgar-me o título de Visconde dos Lagos. Eu disse: desculpe lá, não aceito, muito obrigado, mas não. Eu acho que o Dom Duarte se devia rodear. Mas disse-lhe diretamente, rodear de pessoas com convicção monárquica, mas afastar de si todos os alpinistas sociais que andam à sua volta.
1: E existe muito. Existe isto, é uma coisa muito.
0: Muito. Há uma soberba monárquica que é uma coisa insuportável. Eu não sou desses, percebes? Eu defendo as monarquias como os países mais civilizados, menos corruptos do mundo, mais cultos e com melhor nível económico, que são os países do norte da Europa. Percebes? Eu defendo. Era um bocadinho. Não sei se eu ia cumprir, mas era um bocadinho ou bastante aquilo que o Sá Carneiro, que era casado com uma senhora sueca, o Sá Carneiro tinha na ideia.
1: Não era casado.
0: Vivia com uma senhora.
1: Com ela, com a Senu. Falávamos aqui da Gabriela Carrascalão.
0: Ela andou.
1: Que é irmã do Manuel e do Mário, grandes figuras da
0: Eu adorei conhecer o Mário, já conheci o Mário, adorei conhecê-lo.
1: Então, mas como é que, onde é que tu a conheceste? Muito rapidamente, que é para passar. Onde é que conheceste a Gabriela?
0: Ela é refugiada política em Melbourne. Eu fui fazer a primeira parte, a abertura dos Men at Work. Fiz uma digressão na Austrália com os Men at Work, seis concertos. E aí a Gabriela, que já estava na televisão australiana, a principal televisão australiana, foi convidada para me fazer uma entrevista. E aquilo, como diria João Gilberto, foi amor de primeira vista. Amor de primeira mão. Assim, traz, tira e queda. E casámos 30 anos depois, porque não foi possível nessa altura. Sim.
1: Porque ela era casada.
0: Ela estava completamente separada, não é?
1: Sim.
0: E refugiada política na Austrália. Já com uma filhinha pequenina.
1: Sim.
0: E eu...
1: A tua enteada agora.
0: Eu disse, eu tinha saltado a cerca nessa altura, mas já estava há 30 dias fora de casa do meu segundo casamento. E conhecemos, adorámos. E...
1: Tu não me podes fazer rir desta maneira,
0: não...
1: senão já vou
0: não,
1: para
0: o
1: purgatório
0: também. É saudável, é muito saudável. Então, o que é que acontece? Ela tinha uma menina pequenina, que não podia abandonar na Austrália, não é?
1: Uhum.
0: Eu tinha uma menina pequenina cá, que também não podia abandonar. E que hoje tem 60 anos, essa minha filha está linda, está uma giraça. E trabalha em apoio psicológico a pessoas que têm necessidade de conselhos e o apoio, é a vida dela. Tivemos 30 anos sem nos ver, eu e a Gabriela.
1: E quando se voltaram a ver?
0: Foi a minha filha que através da net, que é uma coisa que eu não frequento, mas que vou lá ver.
1: Das redes sociais.
0: Das redes sociais, que sabia que a Gabriela vinha numa comitiva da embaixada do Ministro dos Negócios Estrangeiros de Timor e que vinha e disse, olha, manda-lhe uma mensagem lá por essa coisa que agora usam, pela internet e não sei, manda-lhe uma mensagem a dizer que eu vou esperá-la no aeroporto, 30 anos depois. E nessa altura estava completamente livre, a Gabriela estava também completamente livre. Tivemos um ano à experiência, se nos dávamos foi, bem, sim. E damos lindamente.
1: E correu logo bem quando se viram no aeroporto?
0: Vivemos há 16 anos, juntos, com a maior das cumplicidades.
1: Cantas para ela?
0: Ela está reformada, não é? Mas depois ela ocupa-se imenso, é pintora consagradíssima e a nível mundial. Tem um disco, um quadro dela que se chama Why Must We Pray for Freedom? Que é itinerante a nível mundial.
1: O Xanana já dormiu em tua casa?
0: Não, mas é muito engraçado também.
1: Sim.
0: Também é um rebelde.
1: É um rebelde.
0: É um rebelde, é muito engraçado.
1: Isso.
0: Eu cantei há um ano passado numa convenção da lusofonia no Casino do Estoril e cantei um tema para provocar de ditadores do cemitério cheio, é uma rocalhada. Assim como cantei há muitos anos um tema dedicado ao Salazar, que era no tempo em que Toninho lançava com os amigos na pastelaria de São Bento, eu cantei ali de ditadores do cemitério cheio. E o Xanana saltou para palco como uma embaixatriz qualquer democrática a dançarem e a dirigirem a orquestra, percebes? Foi do mais engraçado que se passou.
1: Olha, o meu convidado hoje é José Cid, não é preciso dizer. Tu ficas tranquilo com os adjetivos. Olha, de revolucionário, genial. Estás tranquilo com isso?
0: Completamente. Não tens nada a ninguém, pago os meus impostos. Sou solidário, com particularmente todas.
1: Aliás, contribuis a.
0: Todas as vilas e cidades a que eu vou, ofereço
1: para
0: cantar a favor dos soldados da paz. Alguns desafiam-me. Já fiz mais de 60 concertos solidários na época baixa para os soldados da paz, voz e piano debaixo do braço, leva um amigo que eu estou a proteger e que é talentosíssimo, que é o Mário Mata.
1: Mário Mata?
0: Sim.
1: O Mário Mata, não há nada para ninguém?
0: Vem em um álbum dele.
1: Ah, muito bem.
0: O Mário Mata tem uma história muito interessante para contar. Faz-me uma entrevista.
1: Mário Mata. Mário Mata,
0: contar.
1: Não ouvia falar do Mário
0: não
1: Mata
0: há nada
1: há muitos
0: para
1: anos. Não há nada para ninguém.
0: Não há nada. Ou não te
1: vamos
0: cures,
1: embora,
0: não.
1: Manel.
0: Ou não te cures, não. Conclusão, eu ajudo até ele poder, e ele normalmente acompanha-me e é um homem que tem uma história de vida extraordinária. Porque, atenção, Mário Mata canta Bob Dylan como ninguém.
1: Não sabia, não.
0: Eu conheço outra pessoa em Portugal que canta brilhantemente Bob Dylan, que é Jorge Palma.
1: Jorge Palma, sim, canta. Sim, sim.
0: Mas eu tenho dúvidas se Jorge Palma canta melhor Bob Dylan que o Mário.
1: Que o Mário Mata.
0: Então o Mário, quando fez a número 1 em Portugal nos anos 90, faz as malas, as trouxas, e no seu sonho americano foi para a América gravar um álbum. E gravou um álbum em inglês muito interessante. Quando voltou, ninguém o conhecia já. E fui eu que o fui buscar a Penela.
1: Sim.
0: O trouxe e disse, vais começar a tocar comigo e vou-te produzir um álbum que se chama Regresso. Funcionou bem, passou, foi álbum de ano 1, aliás, mas pronto, voltou ao esquecimento.
1: Talvez haja pouca gente que sabe este lado do Jesse. Falas muito do teu lado provocador e polemista.
0: Sim, mas não sou mentiroso.
1: Mas não estou a dizer que o és. Mas fala-se pouco deste lado, tu ajudares os outros, ajudares muitas
0: pessoas. Nessas coisas do polémico é assim, eu não contesto, constato. Percebes? Não sou mentiroso. Percebes? O que eu digo é de um homem de 84 anos que atravessou o planeta e que tem muita experiência de vida e que é capaz de falar com uma pessoa 2 minutos e perceber que tipo de pessoa é que está do outro lado.
1: Uhum.
0: E eu lhe agora... digo, ou se eu não gosto, digo, olha, eu peço-lhe minhas desculpas, tenho que ir à casa bem fazer xixi e já volto.
1: Eu agora fico
0: ou então
1: insegui...
0: fico a falar com ela.
1: Fica em suspeito que ele não saia nos próximos 3 minutos e não vá à casa de banho.
0: Mário,
1: e
0: não. Digo, não, não, isso
1: tu,
0: já passou.
1: Tu tipo... agora fica aí, Jéssica. Não te vais ir para a casa de banho agora.
0: O Mário Mata é um extraordinário compositor. Poeta, que nem sempre todos os compositores são poetas,
1: uhum.
0: Que é uma grande diferença. E o Mário Mata está ostracizado pela esquerda portuguesa porque virou um bocado as costas a uma certa determinada esquerda, e a direita e o centro acham que ele é comunista, de maneira que desgraçado, não sabe o que é que há de fazer. Não sabe o que é que há de fazer. E eu digo, anda cá, olha, eu vou fazer contigo aquilo que o Brel fez. Que era um homem de intervenção e um homem de esquerda.
1: Uhum.
0: Tu vais gravar um álbum de canções de amor que são lindas. O álbum dele vai sair em breve, claro. Só com canções de amor. Lindas.
1: Seria um bom desafio voltares ao Festival da Canção. Assim, uma espécie de grande final.
0: Porque não, se eu tiver uma canção,
1: uhum.
0: Uma canção que marca a diferença, como Salvador Sobral. Salvador Sobral na Eurovisão marcou diferença.
1: Certo.
0: Uma
1: gostas do Salvador?
0: Era uma ilha no meio daquela mediocridade toda, já de inteligências artificiais e de coisas. Cantou uma música orgânica, linda, bem cantada, que ele tem uma grande voz, bem escrita também. E foi isso. Eu por acaso tenho músicas dessas, mas sou capaz de tentar, porque não tenho vergonha nenhuma de cantar ao vivo para milhões de pessoas. Não tenho. Não tenho medo, porque eu não perdi a voz.
1: Faz isso que eu faço lobby, um movimento, uma petição para o Zé Cid para o Festival da Canção para o ganhar. E esse é que era o grande final.
0: Eu mandei este ano uma grande canção para o Festival da Canção e não foi apurada.
1: Não foi apurada?
0: Não, mas pronto, eu não levo no hard feelings. Posso mandar outra?
1: Olha, vamos lá, devíamos era pôr aqui, não tem música o nosso programa de entrevista, mas as pessoas, basta eu dizer um grande, grande amor e...
0: As pessoas conhecem.
1: Conhecem logo e cantam na sua cabeça um grande, grande amor.
0: Ou a cabana.
1: A cabana.
0: Expor da cabana. Eu já não posso cantar a cabana.
1: Já não consegues.
0: Sabes o que é que eu faço? Transformei, e foi um colega teu, da Rádio Renascença, Paulinho Coelho, que me disse, olha, estou a fazer uma versão em disco som da cabana. E eu, mostra-me. Eu achei uma ideia genial. E hoje é na cabana, e canto a música e as pessoas adoram, porque ouvem a cabana.
1: Eu ouvi-te uma vez num espetáculo, e pai, tu muito constrangido e chateado, porque tiveste que cantar o Macaco Gosta de Bananas. É, pá, tenho tanta coisa boa, pá, e vocês obrigam-me a cantar o Macaco Gosta de Bananas.
0: Mas agora não, porque consegui fazer uma homenagem à música brasileira.
1: Sim.
0: A Tom Jobim, a Chico Buarque. E no fim apanham, porque é um sambão. Aliás, foi o único país onde a música foi realmente aceite. Só as novas gerações é que gostam de Macaco Gosta de Bananas, porque os pais deles e os avós odiaram. Acharam uma coisa criminosa que eu fiz na altura. E eu fiz uma música divertida, porque eu posso ser sério. Posso até ser surumbático.
1: Sem dúvida. Sem
0: mas também tenho direito a ser divertido.
1: Tens,
0: ali naquela música tive um live de brincadeira.
1: E és muito divertido. E os teus espetáculos são divertidos.
0: São divertidos.
1: Também. São divertidos, são leves, têm profundidade também. De todas as tuas músicas, tens alguma preferida? Isto é que produz.
0: Tenho as do meu próximo álbum.
1: É.
0: Eu sou muito.
1: É sempre
0: sou
1: o futuro.
0: Futurista, sou.
1: É sempre o futuro.
0: Nasci a 4 de Fevereiro, sou aquariano.
1: Olha, tu lembras-te da chamusca da tua infância?
0: Sim, muito bem.
1: Se pedisse uma memória, o que é que te vinha imediatamente?
0: Cheias. Uma jangada de... Não era uma jangada de pedra. Era uma jangada de canas.
1: Uhum.
0: Que eu fiz. A minha casa está a 500 metros do Tejo. O Tejo subiu para a horta atrás da minha casa. E eu com os meus amiguitos da rua, que eu sempre brinquei com os amiguitos da rua, não queria que os meninos finos, que não diziam as neiras.
1: O menino rico a trabalhar com os, a brincar.
0: E
1: com
0: era,
1: os
0: mas nunca fiz questão de marcar essa diferença. Nem
1: os
0: nunca
1: teus
0: fiz.
1: Pais gostavam disso?
0: Gostavam, a minha mãe era nesse aspecto, era queridinha, tinha um feitiço de morte, mas era queridinha para as pessoas que precisavam. E eu também sabia que se atirasse uma das crianças para dentro da piscina, a minha mãe arranjava-lhe sapatos e roupa minha. E era uma forma de eles saírem mais vestidinhos depois. E logo salvávamos e depois vestíamos com roupa nova. Portanto, eu e os meus amiguinhos da rua fizemos uma jangada de pedra. De canas. Atámos aquilo com arame e pusemos em cima da jangada. Com coisa, fomos arrastados para a cheia na direção do Tejo e fomos salvos por um barco dos bombeiros.
1: Fiz quantos anos?
0: Eu tinha pai 8 anos ou 9 e desafiava vespeiros de abelhas. Eu corria muito. Depois, quando eu tirei o curso de professor de educação física, era da minha turma dos que corriam mais, ou se não fosse o que corria mais. Mas ia desafiar enxames de abelhas que a minha mãe tinha lá numa colmeia, para fugir à frente delas até casa.
1: Não sei se sabem que o José Cid foi recordista nacional salta à vara.
0: Não sou,
1: salta
0: nada.
1: Salta à altura, salta em altura.
0: Não sou, não.
1: Não é recordista nacional.
0: Não sou, não.
1: Não?
0: Não. Enquanto os outros saltavam 1,85m, 1,90m, nas turmas do Instituto de Educação Física, onde eu estava, eu fazia 1,75m, 1,80m com sorte. Mas eu fiz todos os esportes da vida. Mas nunca fui bom em nenhum, devo-te dizer. Depois, por exemplo, fui campeão.
1: Triplo saltador.
0: Campeão universitário de triplo salto, mas lá, com uma marca inferior à mamona. Às mulheres, fazia 13,80 metros. Fui campeão de ténis de mesa, universitário. Fiz ciclismo.
1: Mas atenção, ficaste com uma marca inferior à mamona, não é. Não é uma coisa má, não é?
0: É muito inferior, ela é fantástica.
1: Ela é fantástica.
0: Pois é, e linda, uma mulher lindíssima.
1: É muito, muito bonita.
0: E depois fiz todos os esportes possíveis.
1: Seja, fala-me um bocadinho da Maria João, a tua irmã. A tua irmã é uma...
0: É o anjo da guarda da minha vida.
1: Que sempre consideraste uma espécie de mãe de coração.
0: A Maria João é a canção que fecha... Um tema dedicado à minha irmã, que fecha este triplo vinil.
1: Este Vozes do Além.
0: Sim, Vozes do Além. Tem uma música final dedicada à minha mana.
1: Uhum.
0: A minha mana tinha mais 10 anos que eu. E enquanto os meus pais me proibiam de cantar e de tudo, meus pais queriam que eu andasse de gravata e tivesse o curso de direito. Eu tirei o curso de direito. Mas fiz, em 4 anos, fiz 2 cadeiras. É recorde no Guinness, diga-se de passagem. Depois vim para o curso de Educação Física, que era o que eu gostava de fazer. A minha irmã dizia-me sempre, tratava-me por menino, porque tinha mais 11 anos que eu. O menino desobedece aos pais. Prevarique, não obedeça, cante. Tem uma voz linda, tem poemas lindos, tem músicas de sonho. Não obedeça aos pais. E se tiver que fugir de casa ou de sair de casa, venha para a minha casa. Portanto, essa é a minha mana, Maria de São João, que tinha mais 11 anos que eu, foi a minha verdadeira mãe. A minha verdadeira mãe afetiva. Eu, quando ganhei a Eurovisão cá em Portugal, em 1980, a primeira vez que a televisão saiu a cores.
1: Foi.
0: A minha irmã São João veio de Coimbra de carro e estava a chorar de emoção à porta do Maria Matos. A minha mãe e a minha outra irmã nem sequer os parabéns me deram. Portanto, maravilha.
1: Até ao fim a tua mãe não te deu os parabéns?
0: Não, a minha mãe nunca assumiu.
1: Mas ouviu-te cantar?
0: A minha carreira como cantor, não.
1: Não.
0: Não me ouvia cantar. E a minha outra irmã dizia às empregadas para desligarem imediatamente a telefonia quando eu aparecia. Se calhar, até tinha razão, mas a minha irmã mais velha foi meu anjo da guarda. E eu tive uma pena imensa quando ela morreu. Agora, com esta... Teve o contacto de Covid e os últimos 3 meses dela foram num hospital sem nos ver. Sem me verem a mim, a Gabriela, que ela adorava, os filhos que mais se aproximavam dela, não nos viu, morreu sozinha no hospital.
1: Foi aí que morreu a tua mãe?
0: Foi aí que morreu a minha mãe. A minha mãe era a minha mãe, mas pronto, está em cima da minha lareira, a fotografia dela.
1: Uhum.
0: Na minha outra casa pequenina, no Ribatejo, está a fotografia dela em cima da lareira. É ela que me acompanha. E ela sempre abençoou a Gabriela. A Gabriela tem sido o outro anjo da guarda que me aparece na minha
1: vida. Em relação à tua mãe, estás mais apaziguado em relação a ela?
0: Estou, mas às vezes revolto-me.
1: Ainda?
0: Revolto-me, sim. Porque eu era pequenina, amava a minha mãe. E a minha mãe... A minha mãe e a família toda de Chamusco, quase toda, cara. Eu digo sempre, a Ribatejo era uma carrada de bruxas que se viviam, que se viram. Assim que eu comecei a ter protagonismo, ou por inveja, ou por qualquer coisa, não me apoiavam. Isso custava-me muito, percebes?
1: Uhum.
0: Pronto, a minha prima Maria Manuel Cid apoiava-me, que é poetisa. O meu primo Fernando também me apoiava, mas o resto, que era uma primalhada enorme, nunca me apoiaram muito.
1: E do teu pai, o Francisco?
0: O meu pai obedecia à minha mãe. Meu pai obedecia à minha mãe, com medo de enfrentar.
1: Uhum.
0: Fumava tabaco, que o matou com cancro. E bebia 12 cafés por dia, uma coisa para aguentar a minha mãe. Mas era um homem extraordinário, conversador. Neto daquele tal Albano Coutinho, mas um republicano.
1: Exato.
0: Falei,
1: exato,
0: que era um homem cultíssimo, interessantíssimo. Meu pai não era um homem culto, mas era um homem contra o sistema, contra o regime, salazarista e marcelista. E era um homem que não tinha, tinha muita coragem. Não teve preso no antigo regime por um triz.
1: Uhum. Oh, José Cid, vamos... Temos tempo para conversar ainda. Eu posso colocar-te aqui uma regra geral. Temos aqui um exercício que é: eu digo uma palavra, um nome, e tu dizes o que é que tem também, o que é que pensas sobre.
0: Uhum.
1: E começo pelo óbvio, Ana Sofia.
0: Óbvio, mas é o amor da minha vida, não é? Minha filha.
1: Tua filha única.
0: Que saiu das trevas e que está hoje uma mulher fantástica e linda e que me adora e que me pediu desculpa de algumas coisas que fez. E eu, a única coisa que eu tive que lhe dizer é: entre nós não há Wikipédias. Não há. Pronto.
1: Sim, é tão bonito isso.
0: Tem que ser.
1: Entre nós não há Wikipédias. E tu fizeste com a Ana Sofia exatamente aquilo que os teus pais não fizeram contigo.
0: Fiz. Enquanto foi possível.
1: Uhum.
0: Quando foi possível, fiz. Apoio incondicionalmente. Já é avó, eu sou bisavô.
1: És bisavô?
0: Há 2 meses. Ela é uma extraordinária avó, uma ternura imensa pelo netinho dela. Claro que é babysitting do neto. Agora, quando o meu neto vai com a mulher para casamentos, e é a altura de ir aos casamentos todos aos fins de semana, dos amigos e das amigas que casam, é a minha filha que fica com o bebê. Por acaso, tive esta semana num sítio fantástico, que é Cacela.
1: Cacela, sim.
0: Poema fantástico que a Sofia Melbourne editou sobre Cacela.
1: Arroz de Lingueirão.
0: Cala-te, é mais gosto.
1: Olha, tu estavas mesmo sem cuecas na célebre fotografia com o disco de ouro ou de platina?
0: Estava sem cuecas.
1: Estavas mesmo sem cuecas.
0: E despido de preconceitos.
1: Estavas mesmo despido de preconceitos.
0: Mas como ninguém cumpriu nas rádios aquilo que eu projetei, não tirei o disco. Porque eu projetei isso no dia em que a rádio for feita por pessoas que têm a sua grife e que têm a sua forma de escolher e não estão sujeitas a playlists vindas de multinacionais, internacionais, particularmente as rádios que não são tão livres como é o caso da Antena 1 e a Antena 3, decidem aquilo que passam e o que não querem passar.
1: Uhum.
0: Mas sim, portanto, não tive que tirar o disco. Mas eu digo sempre na brincadeira que se tivesse tirado o disco, tinha muito mais êxito. 3 vezes mais êxito que o John Lennon, quando se despiu completamente.
1: Com a
0: e o resto não vou fazer.
1: Um hotel em Nova Iorque.
0: Pelo menos 3 ou 4 vezes mais êxito que o John Lennon.
1: Eu agora não quero sequer imaginar, tenho que tirar esta imagem, senão não conseguimos seguir aqui a nossa conversa nos últimos minutos. Já agora, falas de John Lennon, eu tenho de falar de Elton John.
0: Sim.
1: Esta coisa do Elton John. Há coisas que são parecidas entre ti e o Elton John. O piano.
0: Está bem, mas ele toca muito mais piano que eu.
1: Sim, mas...
0: Muito mais piano que eu.
1: Mas
0: eu sou um pianista que
1: mas tu dizes uma coisa que eu percebi exatamente o que tu querias dizer e isso foi mal entendido.
0: É sempre mal deformado na rede.
1: Porque de facto as pessoas retiram uma frase e depois não percebem.
0: Não é assim, o Belo Dom João não é poeta. Eu vou receber dentro de um mês o prémio da língua em portuguesa, otorgado pela Sociedade Portuguesa de Autores e pelo Correio da Manhã, que tem um lado cultural e o outro lado mais, assim, mais levezinho. E eu vou receber esse prémio. Toda a minha obra, 90% da minha obra, é poesia minha, ou letras minhas. Umas divertidas, outras profundas, outros poemas, outras de intervenção. Portanto, eu sou poeta, que é uma coisa que o Elton John não é. Tive a sorte de ter o Bernice Lopin ao lado. E eu nasci sozinho numa aldeia ou numa vila, sem poesia ao meu lado, a não ser a minha. Compreendes?
1: Se ele tivesse foi o que tu disseste, se ele tivesse, o Elton John, tivesse nascido na Chamusca, certamente seria muito difícil ter o percurso.
0: Sem o Bernice Lopin ao lado dele. Embora a Chamusca seja a terra de poetas.
1: Chamusca engana muito. Eu conheço bem a Chamusca.
0: É fantástica. E tem imensos poetas, tem imensos fadistas, imensos guitarristas de fado. E a verdade é que um músico belíssimo como é o Elton John fez excelentes canções. A minha preferida é nitidamente Funeral for a Friend dele. Mas depois fiz coisas. Fez Candle in the Wind, dedicada
1: à Marilyn.
0: Marilyn. Depois fez a Asneira, dedicar também à outra.
1: À Princesa Diana.
0: À Princesa Diana, que era uma querida, mas que não tinha nada a ver com a mulher sofrida. E a paixão da minha vida, aos 15 e 16 anos, era a Marilyn.
1: Era a Marilyn.
0: Eu dormia sempre com poças da Marilyn no meu quarto. Para escândalo da minha mãe, que dizia: tens essas mulheres seminuas aí? Tenho, são minhas, deixa-te. É a Marilyn. É a Marilyn. Ah, e a Sofia Loren, claro, também. A Sofia Loren.
1: Portanto, eras eclético, morenas e louras.
0: Sim.
1: Parafraseando Marco Paulo.
0: Sim. Não, o Marco Paulo também não é poeta. Quem fez a letra é o Mário Martins.
1: Eu tenho.
0: Isso é uma letra de Mário Martins.
1: Eu tenho dois amores, não é?
0: É uma letra de Mário Martins que o Marco Paulo não queria gravar.
1: Quem é que ouves hoje na música portuguesa?
0: Ouço toda a gente, hoje antena 1, claro que sim. Passou muita gente nova com muito talento e promovem exatamente aquilo que é a música portuguesa. Eu acho até que devia haver a antena 1 devia ser só para a música portuguesa. Porque há já, não só dos antigos, que passam um pouquinho, tu não ouves Fausto e raramente ouves Zeca, ouves os novos. E ainda bem, porque são talentosos e talentosas. Mas ainda não via assim só música portuguesa. E acabou, porque há mais que material para fazer.
1: Certo.
0: Por exemplo, tem programas, Antena 1, eu vou analisar, isto pode ser polémico, que te vou dizer, por exemplo, tem um programa que é o Bar Latino. Bar Latino. Ora bem, eu sou Grammy Latino por excelência musical.
1: E não há muito tempo.
0: E nunca passei nesse programa. Percebes? Isto é uma incongruência. Eu e outros portugueses que também são latinos, talentosíssimos, e que não passam no bairro latino. Percebes? Que passa música, enfim, discutível de outros países latinos, mas nós que somos latinos não passamos lá. Isto não é lógico, percebes?
1: E aí está José Cid a incendiar a Antena 1.
0: Não é incendiar, é incendiar. Avisar que é possível fazer. Um baile latino com música portuguesa.
1: Incendiar ainda bem. José Cid é José Cid.
0: Não, eu não sou muito incendiário. Eu defendo muito a natureza.
1: Eu defendo muito a natureza.
0: Nada. Não fumo. Portanto, é difícil ser incendiário.
1: Não fumou, não fuma, não bebe.
0: Não, só
1: bebe café. Aliás, é isso que é herdado do pai. Não bebes, espero que não bebas 14 cafés.
0: Não, bebo um café por dia, porque dois já me faz mal. Eu sou velhinho, não é?
1: Olha, se eu te... E se não me digas isso, 84 anos, não me cabe na cabeça de ninguém. Bem,
0: eu sou um exemplo. O que devia ser olhado era como exemplo como é que um jovem aos 80 consegue fazer 2 horas e meia de concerto sem conversas, sempre a cantar. E eu devia ser um orgulho, acho.
1: Terias para... Sim, yes, para mim.
0: Não sou.
1: Ah, para muita gente.
0: Há muitos que inventam que eu já morri.
1: Vá. Olha, voltando ao boato, não é? Não, o José Cid está vivo e está aqui.
0: Mas não se esqueçam que eu sou teimoso.
1: É por causa disso, são três questões, mas tem que ser muito rápido para que existisse uma poção que te condenasse à imortalidade, tu bebias a poção?
0: Eu já bebi essa poção. Essa poção é a obra que eu deixo.
1: Muito bem. Uhum.
0: É a obra que eu deixo, é a poesia que eu deixo, as músicas que eu deixo, que são cantadas urbi et orbi, e isso é uma poção de eternidade. E ficará em mim a obra de ser seguramente o cantor mais solidário deste país. Ninguém fez nos últimos 5 anos 60 concertos para soldados da paz. Ninguém fez. E deviam fazer, porque era um grande contributo ir às terras, ganhar um bom cachê. O meu cachê não é muito alto, mas é alto. E um bom cachê, e depois voltar para os que sabem cantar, e não cantam em playback, para os que sabem cantar, ajudarem os soldados da paz na época baixa. Uhum. Era uma coisa muito útil para o próprio país. Estás a ver?
1: Sim. Incompatibilizaste com algumas pessoas, ou quem não, mas se pudesses fazer as pazes com alguém, fazias?
0: Eu tenho sempre as pazes feitas. Porque eu às vezes incompatizo-me com certas pessoas que não são honestas, mas que são bons pais de família, são amigos dos seus amigos, enfim, defendem também o lado bom que o planeta pode dar. Portanto, acima de tudo, não tenho hard feelings.
1: Jessy, foi muito bom conversar contigo, e agora mesmo para acabar, se tu...
0: Já acabou,
1: pudesses, já imagina.
0: Ia começar agora.
1: Agora é que tinha que começar, sem dúvida. Sem... Mas se tu pudesses cantar uma última música ao amor da tua vida, pode ser à tua mulher e à tua filha, as duas, com a tua mão na delas, e tivesses que cantar uma canção para elas, que canção cantavas?
0: Eu tenho esse álbum, como te disse, que te ofereci, que é raríssimo, até porque esgotou. O primeiro triplo vinil da história da música portuguesa neste século, dedicado à minha irmã.
1: Muito
0: a Gabriela,
1: muito bonito.
0: Tenho também uma canção do meu álbum, que foi um bocadinho vítima de Covid também, chama-se Fados Fandangos, Vírus e Fados Fandangos, Malhões e uma Valsinha. Uhum. Uma Valsinha. A Valsinha é dedicada à Gabriela, chama-se No Tempo Feliz. E tem 1 milhão e tal, fiz um videoclipe. E que está no meu Facebook, podem ver, chama-se No Tempo Feliz. É uma canção que eu faço com a Gabriela e que dedico
1: tão bonito,
0: a
1: olha.
0: Gabriela.
1: Há músicas do José Cid no YouTube que são vistas e ouvidas mais de 15 milhões de vezes. Atenção.
0: Já.
1: Ainda hoje vi, é um dos maiores artistas portugueses, sempre, da história. Foi um privilégio tê-lo aqui comigo, José. Muito obrigado. Vamos nos continuar a ver. E eu vou estar ali no teu próximo concerto. Um grande abraço, Zé.
0: Um grande abraço e muito obrigado, meu amigo Osório, por este convite. E posso crer que eu fiquei muito sensibilizado. Muito
1: eu é que fico por estares aqui,
0: obrigado.
1: Por teres aceitado. Um abraço.
0: Obrigado.

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1: Surpresa no Mundial, Paraguai elimina a Alemanha nos penaltis. O governo anuncia apoio de 400 mil euros e vai abrir conta para donativos à Venezuela. Vem aí calor, muito calor, temperaturas podem ultrapassar os 40 graus já a partir de quarta-feira.
0: Luís Peixoto na edição a esta hora.
1: É a grande surpresa da noite. A Alemanha está fora do Mundial de Futebol. O Paraguai venceu nos penaltis e garantiu a passagem aos oitavos de final da competição, onde pode encontrar a França ou a Suécia, que se defrontam esta terça-feira. Daqui a menos de uma hora, às duas da manhã, começa o Países Baixos-Marrocos. O ministro dos Negócios Estrangeiros anunciou o envio de 400 mil euros para financiar as organizações que prestam ajuda na Venezuela. Em entrevista na SIC Notícias, Paulo Rangel revela ainda que vai ser criada uma conta para donativos que vão servir para apoiar as vítimas dos sismos.
2: Disponibilizamos 400 mil euros para projetos dessas organizações, que elas vão apresentar esta semana. Vamos também provavelmente abrir uma delas ou duas, uma conta para que as pessoas possam contribuir, porque neste momento contribuir com bens é extremamente difícil. As associações da comunidade portuguesa, temos já 257 mil euros e vamos reforçar isso. Estas associações são decisivas na ação social.